0: Londrina no domingo.
1: Tamo junto demais. Valeu demais, Iago.
0: Falou, Igor. E vocês preparam as costas, porque a chicotada vai comer.
1: É, rapaz. Isso aqui é boleiragem. Você não sai daí, porque tá chegando o apito esportivo. Tem muito futebol na Bandeirantes até às 11 horas da noite. Por aqui deu. Fiquem todos com Deus. Tchau.
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0: Que prazer comunicar com você, melhor ouvinte do Brasil. Boa noite, muito boa noite, excelente noite de sexta-feira para você. Que honra contar com a sua audiência em mais uma edição do Apito Esportivo aqui na Bandeirantes, Goiânia. Vamos junto até as 11 horas da noite com muito futebol, muito esporte, muita informação do seu time do coração. Tem tudo sobre Goiás, Vila Nova e Atlético. Tem clássico, hein? Goiás e Atlético, Atlético e Goiás amanhã às 4 horas da tarde no estádio Antônio Scioli. E o Tigrão entra em campo no estado do Paraná contra o Londrina. Vamos falar muito de futebol nacional e futebol internacional. A Libertadores teve sorteado seus confrontos das oitavas de final. A seleção brasileira está em trabalhos a todo vapor na Granja Comari, segundo dia de trabalhos efetivamente comandados por Carlo Ancelotti. Tem muita coisa, muita, mas muita coisa aqui no Apito Esportivo, tá só começando, e eu já agradeço a você que está na nossa live do YouTube. Participe conosco, fale comigo aqui no chat, vai ser um prazer contar com a sua participação. O Etevaldo já tá aqui com a gente, o Divino Silva, uma grande audiência conectada, ligada aqui no Apito Esportivo. Eu tenho comigo na live e na mesa de áudio o grande Renato Mafra, que vai conduzindo a nave da Bandeirantes até as 11 horas da noite aqui no Apito Esportivo. Um grande abraço para você que está nas ruas de Goiânia, no seu carro, nos dando uma carona. Fique conosco, vai ser um prazer. 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Cris de Paula, vamos que vamos. Bora, Cris, bora comigo que eu vou contigo. Vamos juntos falar de futebol aqui no Apito Esportivo, que está apenas começando. E sem mais delongas, vamos para os destaques, vamos para as manchetes, as primeiras informações, começando com o Atlético. O Dragão

0: preparado para o clássico contra o Goiás. Amanhã às 4 horas da tarde, a bola rola no Castelo do Dragão para o grande jogo Atlético-Goiás, Goiás-Atlético. Eduardo Souza, que durante uma semana de trabalhos e preparação, define a sua equipe. E olha, com novidades, hein? Vem alterações por aí. Gustavo Coutinho deve ser um desfalque confirmado, não deve entrar entre os 11 titulares. Bruno José é mais um a perder a vaga. Everton, na lateral direita, deve subir para a ponta. Mais alterações a gente te conta por aqui. E ainda vamos ouvir ele, Eduardo Souza, o treinador do Dragão, que conversou conosco nessa manhã lá no CT Dragão do Brasil. Tudo sobre o Atlético, tudo sobre o Clássico, a gente confere a partir de agora aqui no Apito Esportivo. 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Do lado rubro-negro, vamos para o lado esmeraldino do clássico. Solta o hino do Verdão, Mafra!
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0: é informação. O primeiro destaque, primeira informação do verde aqui no Apito Esportivo é com você, Divino Lucena. Chega pra cá, boa noite, Divino.
2: Hoje pela manhã, no CT do Parque Anhanguera, o técnico Daniel Paulista finalizou o último trabalho visando o confronto de amanhã, 16h, no Ascioli, contra a equipe do Atlético, pela 11ª rodada do Brasileiro da Série B. Ele que não vai contar com um meio-campista titular absoluto nos últimos jogos do Brasileiro. Jogador está entregue ao departamento médico e fica de fora. Porém, em compensação, ele tem o retorno de outros dois meias que não atuaram no último jogo pelo campeonato, onde venceu a equipe do Avaí pelo placar de 2-0. Jogadores importantes dentro do seu esquema de trabalho ao longo desta temporada. Falará também o técnico Daniel Paulista aqui no Apito Esportivo se o Verdão, pela campanha que faz nesse momento, pode ser considerado favorito para o confronto de amanhã. E uma provável escalação esmeraldina também para iniciar o jogo no clássico contra o Atlético. Daqui a pouco tudo isso e muito mais do Verdão aqui no Apito Esportivo. Hoje pela manhã no CT.
0: Beleza, Divino Lucena, valeu, obrigado pelas informações do Goiás Esporte Clube aqui no Apito Esportivo. 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Vamos então lá pro Vila Nova, Mafra! Tigrão entra em campo também nesse final de semana, no domingo às 11 horas, contra o Londrina fora de casa. E quem chega com todas as informações do Tigre é ele de volta, Divino Lucena.
2: O time do Vila Nova vai para o seu segundo compromisso, jogando fora do estádio Onésio Brasileiro Alvarenga. Domingo passado em Belo Horizonte, no Independência, venceu a equipe do América pelo placar de 2-1. E agora, no próximo domingo, às 11 horas da manhã, horário atípico no futebol brasileiro, o Tigrão enfrenta a equipe do Londrina pela 11ª rodada do Brasileiro da Série B, jogando lá em Londrina, no estádio VGD. O Tigrão que tenta se aproximar mais ainda, ou até mesmo subir na tabela de classificação e quem sabe atingir até a liderança do Brasileiro já nesta rodada. Vila Nova, que ao lado do Sport, são as duas únicas equipes que perderam apenas uma partida no Brasileiro da Série B. Tigrão, nesse momento, quarto colocado, com 19 pontos, 5 vitórias, 4 empates e apenas uma derrota. Técnico Guto Ferreira não vai contar com a presença do zagueiro Anderson Jesus, que cumpriu que recebeu o terceiro cartão amarelo, fica de fora, porém tem o retorno do outro zagueiro, o Pedro Romano, que fica à disposição para formar dupla com Thiago Pagno no saque. Daqui a pouquinho teremos a fala do atacante Janderson, valorizando o trabalho do técnico Guto Ferreira nesse início de temporada no Brasileiro da Série B, e uma provável formação do 11 vilanovense para começar o jogo contra o Londrina. Daqui a pouco, mais do Tigrão aqui no Apito Esportivo.
0: Beleza, Divino Lucena, obrigado pelas informações do Vila Nova aqui no Apito Esportivo. 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Vamos pegar a estrada, vamos lá pro interior do estado de Goiás, vamos lá pra Goiatuba. É, solta o hino do Goiatuba, Renato.
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0: É, o azul do coração, o azulão do interior goiano. Goiatuba também é informação aqui no Apito Esportivo, mesmo porque o Goiatuba vai muito bem, obrigado, no Campeonato Brasileiro da Série D. E quem chega com mais informações do azulão é o repórter Jefferson. Boa noite, Jefferson.
3: Goiatuba fecha sua preparação para a partida de amanhã contra o Ceilândia às 17 horas no estádio Abadião. Azulão vai com força máxima para a partida. E daqui a pouco,

0: campeonato goiano.
1: 9:18. 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Deixa eu dar uma passada aqui no chat. Kleber Rodrigues, boa noite, Igor. Estou no apito esportivo na audiência. Valeu, Kleber Rodrigues. Tamo junto demais, meu querido. Matheus Marques, o Etevaldo sempre conosco. Cris de Paula, grande audiência aqui no apito esportivo. E eu quero pegar o boa noite dele. Ele que bateu um bolão dentro de campo e agora joga muito também nos comentários. Richard Oliveira, seu primeiro boa noite, seu destaque inicial. Tá tudo bem, Richard?
2: Tudo certo, Igor. Boa noite a você, ao Renato, a você, ouvinte Bandeirantes FM. Olha, Igor, chama atenção dois jogos nessa 11ª rodada da Série B. O clássico lá em Recife, Sport e Náutico, e o clássico aqui em Goiânia, Atlético e Goiás. Lá em Recife, os dois brigam pela liderança. De repente, se houver um ganhador lá, com toda certeza pode assumir a liderança. E aqui a gente vê o Goiás querendo ganhar, precisando também dessa vitória para se aproximar, interar a quarta vitória seguida e se aproximar do G2. E a gente vê o Atlético mais do que nunca necessitando desses 3 pontos para fugir, ficar mais distante do Z4 e automaticamente se aproximar do G6. Então, tanto em Recife como em Goiânia, se houver ganhador, aí o time que o ganhador fica com moral, ganha 3 pontos e ainda passa aí a vencer um clássico. E aí fica bem na fita aí o ganhador, viu, Igor?
1: Vai pegar fogo, hein, Richard? Vai pegar fogo essa 11ª rodada da Série B. 2 clássicos de peso, né?
2: De peso e que repercute bastante. Você sabe que quem ganha a repercussão é muito positiva e pro perdedor é de forma negativa. E o Atlético que se cuide, porque vem de um jogo muito ruim em frente ao São Bernardo, e o seu treinador Eduardo Souza precisa dessa vitória, precisa desses 3 pontos. Ele deve ter trabalhado muito essa semana para que consertasse um pouco esse time do Atlético, porque jogou muito mal, deixou uma má impressão dentro de casa. E agora, amanhã, diante novamente do seu torcedor, precisa muito dessa vitória, até porque o Eduardo Souza, para ter mais tranquilidade e continuar no cargo, Igor.
1: É isso, e a gente vai falar muito disso, vamos discorrer demais junto com o Richard Oliveira sobre esse clássico, sobre o Vila Nova. Tem muito também de futebol internacional, futebol nacional, seleção brasileira, Libertadores. Estamos com o final de semana recheado no futebol. E depois da nossa primeira parada, tem isso e muito mais. Não saia daí, o Apito Esportivo está só começando. Vamos até 11 da noite, 9:22.
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1: Boa noite, 9 horas e 29 minutos, estamos de volta aqui na Bandeirantes, no apito esportivo, vamos junto até as 11 da noite. Muito obrigado pelo seu carinho, muito obrigado por estar conosco, é um prazer ter vocês conosco. Haroldo Fernandes falando boa noite a todos, amanhã terá a vitória do Verdão buscando a liderança. Degmar, boa noite a todos do apito esportivo, amanhã o meu Goiás vai chegar à peia. Tá aqui muita gente ligado com a gente aqui no apito esportivo, você pode participar aqui no nosso chat no YouTube, faça como o Etevaldo, faça como o Haroldo, a Cristiane, o Degmar, mande sua mensagem, interaja comigo, manda uma pergunta aqui pro Richard também, vai ser um prazer participar com você. E tem bola rolando nesse momento, Campeonato Brasileiro da Série B em Caxias do Sul, Juventude e América vão jogando e o Juventude vai vencendo por 1-0, gol de Raí, 1-0 Juventude. Esse resultado coloca momentaneamente os jaconeiros em 8º lugar no Campeonato Brasileiro da Série B e vai complicando ainda mais a situação do América. E Richard, o América, hein, rapaz? Quem te viu, quem te vê, hein?
2: Que fase do América,
1: quem
2: né?
1: Quem diria, hein?
2: Ele tenta jogar, ele se esforça, o time é esforçado, trabalha duro, uma ótima ali estrutura de trabalho lá em Minas, tá próximo ali Cruzeiro e Atlético Mineiro, porém, então pega aquele ritmo dos times grandes, mas nada dá certo pra esse time, rapaz. 3 pontos em 11 jogos, hein, Igor?
1: Exatamente. 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E ainda falando do América, o América é um time tradicional, tem uma camisa pesadíssima, já jogou Série A, tem até jogadores interessantes, mas vem amargando, Richard. 3 pontos em 11 jogos, contando, é claro, com a partida em andamento, é claro que ainda teremos bola pra rolar lá em Caxias. Mas, cara, 3 pontos em 11 jogos.
2: É uma fase terrível. Você vê que eles fizeram até um primeiro tempo razoável contra o Vila.
1: Verdade.
2: Jogaram bem, tiveram várias situações de gol. E aí, no converte, o Vila vai e acaba virando no segundo tempo. Então, vem numa fase muito ruim. E no primeiro, Igor, jogou a semifinal contra o Galo e deu trabalho pro Atlético Mineiro, rapaz.
1: Foi mesmo.
2: Tudo indicava que ele começaria bem, e aí tá dando tudo errado pro América. É isso, a gente espera, porque é uma camisa forte que depois que a janela se abrir em julho, o América possa aí tá reforçando o seu time para sair dessa situação incômoda. Não pode é cair pra terceira, aí é o fim da picada, é o fim da linha, né?
1: Aí não dá, né?
2: Com a camisa dessa que o América tem, você jogar uma terceira divisão, seria muito ruim pro América.
1: É, com certeza. E seria muito ruim pro futebol mineiro também. Então, em Caxias do Sul, 29 minutos do primeiro tempo, segue Juventude 1, América 0. E já que estamos girando pelo Brasil, Richard, girando pelo futebol brasileiro, temos o mais novo treinador do Campeonato Brasileiro da Série A.
2: Quem seria, hein?
1: Rafael Lacerda. É, o Rafael Lacerda acaba de fechar com a Chapecoense, vai assumir. Nós rapaz, olha lá, olha a bobeira do
2: goleirão da
1: do goleirão. Até me desconcentrou aqui.
2: É o Jandrei.
1: É o Jandrei.
2: Jandrei, vez em quando, ele faz aquelas estripulias, né,
1: rapaz?
2: Eu tava
1: falando do Lacerda aqui, que fechou com a Chapecoense, e observando aqui o jogo, né? E o Jandrei quase que me faz uma pataquada histórica ali, rapaz, ao vivo.
2: Coisa de Jandrei, Rico.
1: Coisa de Jandrei. Muito, muito, muito bem colocado, Richard. Mas voltando a Rafael Lacerda, a cara dele lá.
2: Imagina o Jandrei sendo jogador do Diniz.
1: Misericórdia.
2: Ele ia dar chapéuzinho.
1: Dá uma olhada lá. Olha lá, ele pega, domina a bola, olha pra opção, já domina errado, toca errado de novo. Meu Deus do céu, Jandrei, faz comigo.
2: Muita emoção.
1: Muita emoção. Pede desculpa, ele mal minha.
2: E o Lacerda morando em Goiânia, tá morando em Goiânia,
1: exatamente,
2: né?
1: Exatamente, o professor Rafael Lacerda com residência fixa em Goiânia. E agora ele acaba de fechar com a Chapecoense. A gente falou essa semana aqui no Apito Esportivo, acho que foi na segunda-feira, Richard, da saída do Fábio Matias, lembra?
2: Sim.
1: Que eu comentei com vocês. Em 11 jogos, ganhou apenas 2, né? E deixou a Chapecoense numa situação muito delicada no Campeonato Brasileiro da Série A, só pra gente ter uma noção. Falamos do América, que é o lanterna da Série B, correto?
2: Sim.
1: A Chapecoense é a lanterna da Série A, nesse momento com 9 pontos conquistados em 16 rodadas. Está a 6 pontos do Remo, que é o 19º colocado, porém a Chape tem um jogo a menos em relação ao Remo. O Rafael Lacerda chega com a oportunidade, ou digamos assim, com a missão de recuperar a Chapecoense e ainda salvar a Chapecoense nesse ano, Richard.
2: Ser pelo menos o 16º, né?
1: Pelo menos.
2: Pelo menos 16º. Se ele consegue aí com sucesso uma missão tão difícil como essa, aí ele cai
1: nas graças.
2: Nas, né, graças da torcida do Chapecoense. Agora, você dirigir a Chapecoense numa Série A, dirigir o Remo numa Série A, é tarefa difícil pro treinador.
1: Muito.
2: Porque é poder de investimento. A gente vê os times grandes aí fazendo grandes elencos, tendo financiamento para isso, um caixa até robusto para você fazer grandes contratações. E aí você, para se sustentar na Série A, dirigindo o Remo, Chapecoense, e aí essas outras equipes assim de não tanta expressão no futebol brasileiro e de pouco orçamento, o cara tem que arregaçar as mangas e realmente ir pra guerra, viu, Igor? Não vai ser tarefa de fácil lá pro Lacerda, não, mas é desafio. E é um treinador esforçado, inteligente, estudioso, o cara que trabalha duro. Toda a sorte do mundo pro Lacerda.
1: É isso, sem dúvida nenhuma. Como você bem disse, né, Richard? Pegar esses times de menor poder de investimento numa Série A é osso duro de roer, né? Só pra você ter noção, você falou que a Chape precisa ser pelo menos 16º, né? A Chape, nesse momento, está a 11 pontos do Vasco, que é o 16º colocado. Ou seja, o Rafael Lacerda vai pegar o campeonato quase na metade. Eu digo quase porque a metade seria ali a rodada 18, correto? Estamos na rodada 17.
2: 19 a metade, né?
1: A 19, muito
2: bem. Estamos na 18.
1: Isso, exatamente. Na verdade, está nesse momento na 17, né? Entra
2: 17.
1: A Chape ainda vai fazer o seu 17º jogo. É praticamente meio caminho já trilhado. Ele vai ter meio

0: toda a sorte do mundo, que seja um período abençoado aí na vida do Rafael Lacerda, grande treinador e grande ser humano também, que seja um período aí de muita felicidade na Chapecoense. 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Ô Richard, assistindo esse jogo aí, vendo aquele lance curioso do Jandrei, me veio algo na mente. É, o goleiro sair jogando com os pés é uma característica do chamado futebol moderno, né? Você até falou aí do Diniz, né? Já pensou o Jandrei jogando no time do Diniz? E aí eu fico pensando, ô Richard, você que jogou muita bola e era um zagueiro técnico, na sua época existia essa recomendação de sair jogando com os pés do goleiro para vocês da zaga, ou era uma coisa assim mais opcional? Porque hoje a gente vê o futebol cada vez começando mais atrás, né? Começando mais atrás, começando do goleiro mesmo.
1: Essa construção de jogo a partir do goleiro, isso é uma tendência mundial.
0: Mundial.
1: E você pode ter certeza que isso aí vai aumentar cada vez mais. Embora a gente vê os goleiros aqui no Brasil ainda cometendo vários erros infantis, como foi o do Corinthians agora, né? Do Hugo, né?
0: Treinado pelo Diniz.
1: E deu aquele gol de bandeja pro adversário.
0: Isso.
1: Mas isso não retrocede mais, não. Isso é uma tendência mundial de goleiro, isso já parte dos treinadores de goleiro, fazer muito trabalho de saída de bola com os seus goleiros, e essa construção de jogo, e ademais agora em termos de Série A, Igor, com esses gramados que tem, você não vê gramado ruim mais, então o goleiro tem que ter a facilidade com os pés. Então, aquelas equipes que lutam por título, que é caso de Palmeiras, que é caso de Flamengo, Cruzeiro, essas equipes com elenco muito recheado de bons jogadores e de bons meio-campistas, passa, evidentemente, por uma boa construção, e essa construção começa com o goleiro. Essa história de chutão, ela vai para a periferia, Igor. Aqueles times de menos expressão.
0: Entendi.
1: E quando você entra no centro, com aqueles times competitivos de alto rendimento e que luta por títulos, isso aí é quase obrigatório.
0: Você acredita que é uma tendência da escola europeia vindo para a América? Que a gente está absorvendo algo que foi desenvolvido primeiramente ali para uma escola mais coletivista do futebol?
1: Mas sabe quem é esse cara?
0: Quem?
1: Guardiola. Esse cara deixa um legado aí de
0: ele revolucionou.
1: Revolucionou,
0: né?
1: É o maior treinador, na minha opinião, do futebol de todos os tempos. Isso vem dele. E ele deixou esse legado. E quem souber aproveitar os legados do Guardiola, você qualifica seu time, qualifica seu jogo, e aí automaticamente luta por títulos. Então, vem da Europa na pessoa do Guardiola.
0: Exatamente. Agora entra uma questão, né, ô Richard, sobre esse assunto aí que é curioso, né? Goleiro jogar com os pés. Aqui no futebol goiano, o Adson Batista fala sempre, né, que ele não gosta de goleiro que joga com o pé, né, prefere evitar. Eu enxergo da seguinte maneira: é um estilo de jogo muito bom, é até atrativo aos olhos, né, interessante você ver a troca de passes ali, mas exige uma certa qualidade e consciência técnica, que eu vejo que o nosso futebol ainda parece não ter amadurecido nesse sentido.
1: Exige sincronismo e muito treinamento.
0: Sim.
1: Você tem que ter zagueiros que têm qualidade de passe, você tem que ter laterais, geralmente os laterais têm qualidade de passe, nem todos os zagueiros têm essa qualidade. Você tem que ter os volantes ali, o pessoal de meio campo que se apresenta pro goleiro ali depois da primeira pressão do adversário, isso é tudo treinamento. Agora, o fato de você atrasar uma bola pro goleiro, isso parte do zagueiro, porque o simples pressão de um centroavante ou de um meia atacante num zagueiro, você olha pra trás, quem tá livre?
0: É o goleiro.
1: Então você tem que ter posse de bola. E a posse de bola, o goleiro tá sozinho, então você afasta, você recua essa bola pro goleiro
0: e já dá
1: opção de passe pra você ficar com a bola. Porque a partir do momento que você dá o chutão pra frente,
0: você rifa.
1: A bola é sua. Com o goleiro ainda está pertencendo ao seu time. Se você dá o chutão, a bola

0: Bola no ar, ela não tem dono, Igor. Então ela está sem dono. Por isso essa insistência de você começar o jogo com o goleiro. Se o goleiro tem qualidade, vocês têm, se o time tem zagueiro de qualidade, sim, eu concordo plenamente com a saída desde lá de trás, uma construção feita pelo goleiro.
1: Agora, vamos falar uma coisa, né, Richard? Modéstia à parte, não é todo time que tem um Richard pra sair jogando, né?
0: É, assim...
1: não é todo time que tem essa saída de bola.
0: Eu tinha facilidade, Igor, porque o sub-20 são 3 anos, certo?
1: Sim.
0: Até o segundo ano de sub-20, eu era o meia, eu era o 10 do sub-20.
1: Olha só, que legal.
0: E aí, no quadrangular final de Copa sub-20, uhum, Goiano, Campeonato Goiano, ficou Goiás, Vila, Atlético e Goiânia.
1: Certo.
0: Os quatro da capital. Eu joguei aqui na Serrinha, o primeiro jogo desse quadrangular contra o Vila, eu joguei na posição de meia. No segundo jogo contra o Atlético, eu joguei de centroavante no Ascioli.
1: Sério?
0: Fui centroavante lá. E no terceiro jogo, lá na Vila Olímpica, eu joguei de zagueiro, cara.
1: Olha só, foram três posições diferentes.
0: Era o Triel, nosso treinador. Depois desse jogo, o Triel gostou da minha atuação. Cara, você quer ser zagueiro? Eu falei, quero. Aí eu já era o capitão do time e me tornei zagueiro no penúltimo ano de sub-20. Por isso, uma facilidade maior de poder sair jogando, de construir lá desde essa bola lá de trás, Igor.
1: Olha que legal. Essa história eu confesso que eu não sabia. Eu acho que muita gente não sabia também. Na verdade, você foi recuando, né? Em posição
0: recuando do
1: campo.
0: Recuando. E joguei a minha primeira partida como profissional de lateral esquerdo lá em séries, que o Jorge Batata tomou o terceiro, eu estreiei lá, nós perdemos o jogo num sol danado, rapaz. E aí, nesse ano de 89, vim jogando várias vezes de zagueiro, eu entrava, era reserva, e na grande final contra o Vila Nova, em 89, com 70 mil pessoas lá no Serra, lá eram as duas torcidas daquela época, uma festa danada, joguei de volante. E aí no outro domingo começava o brasileiro, aí o Gainete me efetivou como volante.
1: Olha só.
0: Joguei o campeonato brasileiro de volante, mas depois voltei pra zaga novamente.
1: Que legal. Histórias de Richard Oliveira, meus amigos. Aí tem muita história no futebol, viu? 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Olha o Teodomar Oliveira. Boa noite, meus amigos da bancada. O Richard era um meia habilidoso. Tá lembrando dessa época aí de base.
0: É, o Teodomar tá lá de Mineiros. Ele tem uma equipe de rádio lá esportivo, Teodomar.
1: Um abraço então, Teodomar.
0: Isso. E aí, nós jogamos juntos no sub-20 do Goiás.
1: Jogou?
0: Teodomar da minha geração.
1: É mesmo?
0: Era atacante de beirada.
1: Que legal.
0: Gente, ele comanda hoje a equipe de esporte lá de Mineiros.
1: Olha a opinião interessante, a opinião do Júnior Ferreira, contribuindo no nosso debate. Ele que é lá de Vigo, da Espanha. Ele falou, bom dia, porque provavelmente lá ainda é dia, né? Depois que o Brasil começou a copiar o futebol europeu, não ganhou mais nenhuma Copa. O Brasil tem que voltar às origens, futebol arte, e não esse futebol robotizado, né? É um contraponto, né, da opinião do Júnior Ferreira. O Brasil realmente sempre foi conhecido pelos seus talentos individuais, mas era uma outra época, né, Richard? Era um outro futebol.
0: Eu não vejo o Brasil hoje comparado a futebol europeu, não. Hoje, o Ancelotti, embora seja um europeu e pela primeira vez vai ser um treinador europeu dirigindo uma seleção na Copa do Mundo, você vê que ele tá praticamente com o time do meio pra frente muito bem armado. Uhum. Tem jogadores muito habilidosos, Rafinha, Vinícius Júnior, Luiz Henrique, Endrick, quer dizer, ele levou 9 atacantes.
1: Neymar.
0: Que é uma prova dessa
1: estilo
0: mais brasileiro, com apenas 2 meio-campistas de armação, Igor. Então, mais do que nunca, o Ancelotti está resgatando esse futebol ofensivo da seleção. Então, é o contrário, eu penso ao contrário, que ele vai dar aí preferência, porque ele tem jogadores do meio pra frente com muita qualidade. Ele sabe que ele pode contar ali com 3, 4 atacantes pra estar sempre desequilibrando o jogo, Igor.
1: 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Ó, vamos fazer o seguinte, mais uma parada aqui no nosso Apito Esportivo. Na volta tem muito mais. Não saia daí. 9 horas e 47 minutos.

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7: Boa noite, muito boa noite. Estamos de volta aqui no Apito Esportivo na Bandeirantes. Muito obrigado a você que está conosco aqui na nossa live. Ó, o Rony Silva aqui ligado com a gente, o Adevanir, o Etevaldo. Obrigado a você também que está no Dial 98,7 FM. Vamos junto, vamos juntos até as 11 horas da noite. Richard, e nem só de futebol vive o homem, tivemos Brasil aí fazendo história. Podemos falar fazendo história, né? Porque, cara, não é todo dia que você ganha de um quarto melhor do mundo. E eu tô falando do tênis, tô falando de João Fonseca. Que desempenho, hein, Richard?
8: O João Fonseca, hoje ele produziu um jogo que dá pra existir um igual. Ganhou do
7: Djokovic,
8: que é um fenômeno,
7: uma lenda.
8: Uma lenda do tênis mundial. E aí, depois de 5 horas de jogo, perdendo de 2-0,
7: caramba,
8: ele virou pra 3-2. E que vitória. Essa aí repercute até na lua, viu? Uma vitória dessa.
7: Ah, e tem que repercutir, é justo, merece muito, porque o João Fonseca é um dos expoentes do esporte brasileiro. E é claro que a gente fica muito ligado ao futebol, mas o Brasil como um todo precisa reconhecer os seus ídolos, né? E a gente pode estar vendo o surgimento de um novo ídolo. Por que não dizer isso?
8: E é novo, hein? Um garoto ainda. Então tem muito a evoluir, tem muito a aprender e tem muito campeonato para ele disputar. Quem sabe ele pode aí seguir os caminhos do nosso Guga, né? E trazer pro Brasil vários grandes lãs, né? Que fala, né?
7: Exatamente.
8: No tênis. E aí seria, pô, mais um fenômeno aí no esporte brasileiro, viu, Igor?
7: Muito legal, tá? E parabéns pro João Fonseca, parabéns pra família desse menino também, que com certeza deu todo o suporte. Falo menino assim no sentido bom da palavra, porque é muito novo, né? Mas já é um grande atleta, um dos grandes atletas aí, o nosso João Fonseca, trazendo orgulho pro esporte brasileiro. 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E continuando a girar aqui pelo Brasil, pelo mundo, pela América do Sul, Richard, tivemos sorteio dos confrontos das oitavas de final da Copa Libertadores. Vamos aos confrontos. A Universidade Católica pega o Estudiantes, a LDU vai pegar o Mirassol. Olha só, esse confronto aqui chama atenção. É o Mirassol que já superou a LDU na primeira fase, na fase de grupo, agora volta a reencontrar com a equipe equatoriana. Com a equipe equatoriana nas oitavas de final. Independente Rivadavia vai pegar o Fluminense, Independente Del Valle com Tolima, Flamengo e Cruzeiro. Olha só, olho aqui no Flamengo e Cruzeiro, hein? Coquimbo Unido e Platense, Cerro Porteño e Palmeiras, e Corinthians e Rosário Central. Richard, o que mais te chama atenção nessa fase final da Libertadores?
8: Uma pena o Mirassol na última rodada, Igor, ele perde o jogo e perde a primeira colocação.
7: Verdade.
8: Faria o segundo jogo no Brasil e, consequentemente, suas chances seriam melhores. Agora, chama atenção o grande confronto dessas dois baita times que é Cruzeiro e Flamengo, dois super elencos. O Cruzeiro começa a reagir, o treinador começa a dominar esse grupo, começa a botar a mão dele nesse time. O Cruzeiro vem jogando futebol muito bom. Eu diria para você, eu, com toda certeza, se o Felipe Luiz estivesse no Flamengo, eu cravaria que o Flamengo passava pelo Cruzeiro.
7: Certo.
8: Agora, a partir do momento que o Felipe Luiz deixa o comando técnico do Flamengo, eu já coloco esse jogo, esse confronto aí, 50-50. Vai ser o confronto das oitavas, hein? Esse aí chama atenção.
7: Vai ser muito legal de assistir, né? De acompanhar, porque são dois grandes times de futebol brasileiro. É, a gente fica numa expectativa muito grande do Mirassol também, né? Como você bem disse, perdeu ali a oportunidade de decidir em casa. Casa que não seria muito bem casa, né? Isso porque o Mirassol não pode jogar agora em Mirassol mais.
8: Ele teria que procurar outro...
7: São Paulo, né? Deve
8: jogar em São Paulo.
7: São Paulo capital, provavelmente. Isso.
8: É, mas jogaria de qualquer forma, jogava em casa com apoio da torcida. Mirassol deve ir em peso para esse primeiro jogo. Agora ele joga o primeiro no Brasil e joga na casa do adversário o segundo jogo.
7: Tem
8: mas
7: que,
8: não,
7: tem que ser.
8: Não deixa de ter as suas chances de poder se classificar. O Guaná está com esse time na mão, embora vem vivendo uma fase ruim na Série A, mas na Libertadores vem fazendo história aí também. Aí a gente fica na torcida também pro Corinthians, que foi o primeiro colocado, vai jogar o segundo jogo em São Paulo. O Fluminense foi o segundo colocado, vai jogar na casa do adversário a segunda partida, mas vejo aí com todos os brasileiros, o confronto brasileiro, logicamente, passa um. Eu vejo o restante com condições também de seguir na competição, viu, Igor?
7: E já há quanto tempo, Richard, a gente vê os brasileiros dominando a Libertadores, né?
8: A hegemonia total dos brasileiros.
7: Todos os brasileiros classificaram.
8: E assim, se o Flamengo e o Palmeiras não se confrontarem aí numas quartas ou numa semifinal,
7: podem chegar na final de
8: tudo
7: novo.
8: Indica que chegarão os dois novamente na grande final. A gente vê os times aí da América do Sul com vários problemas financeiros e esses dois gigantes com orçamentos fabulosos, bem dirigidos pelos seus presidentes, bem dirigidos pelos seus treinadores e a torcida empurrando. E aí faz toda a diferença, né, Igor?
7: É isso, o Cerro Porteño e o Palmeiras se encaram, o Palmeiras que já pegou o Cerro duas vezes na fase de grupos e não venceu, empatou uma e perdeu outra.
8: Vai ter que fazer um jogo muito equilibrado, ofensivo e de alta intensidade em São Paulo para fazer, para ir para lá, pro Paraguai, com essa vantagem. Tem que vencer esse primeiro lá, jogando em São Paulo, que aí vai pelo menos buscando um empate lá no Paraguai para facilitar a sua tarefa e quebrando ver se quebra esse jejum, né? Quebra esse tabu frente ao seu porteio.
7: Exatamente. 10:02, Brasília Máquinas, Ferramentas Elétricas e Assistência Técnica Autorizada Bosch, DeWalt e outras marcas. 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E agora eu quero dar bola pro Goiatuba, é o Goiatuba que vai fazendo um bom Campeonato Brasileiro da Série B. Quando tiver ok pra gente chamar o Goiatuba, Manafra, você pode dar um toque aí pra gente. Porque o Goiatuba, o Richard, vem fazendo um trabalho aí, por que não dizer, surpreendente, né?
8: Claro, bem, muito bem dirigido pelo Glauber. E o Goiatuba, ele sobe de produção naquele momento que ele vence o Atlético Goianiense ainda no Goiano. Aquela vitória de, não sei se foi 3-1 ou 3-0.
7: Última rodada, né?
8: Na última rodada, onde Isso. Ele se mantém na primeira divisão do Goiano. Isso. Ali o time ganhou confiança, o Glauber mostrou a sua cara frente ao elenco, e aí vem crescendo esse time na Série D. E o detalhe, faltam 2 jogos para essa fase, para o final dessa fase.
7: Isso.
8: E ele está a 2 pontos do capital. E aí é importante, Igor, ele somar nesses 2 jogos pelo menos 4 pontos aí, que possa garantir a ele no mínimo a segunda colocação. De repente, sendo o primeiro do grupo, melhor, porque aí primeiro ou segundo, Igor, no mata-mata que vem pela frente, ele estaria jogando o segundo jogo em casa, né?
7: Importante.
8: Isso é importante, com o apoio da torcida. A torcida comprou a ideia, tá todo mundo empurrando o Goiatuba, todo mundo empolgado, e passou, já quase pegou na trave o acesso. Ano passado, perdeu para Inter de Limeira no último jogo. Quem sabe esse ano ele pode aí sim ter esse acesso à Série C do ano que vem.
7: Então vamos ter mais informações do Goiatuba. Quem chega trazendo todas do azulão é o Jefferson, de volta aqui no Apito Esportivo.
9: Um forte abraço a você, Divino Lucena, um forte abraço para os amigos que acompanham o Apito Esportivo aqui na Rádio Bandeirantes 820. Divino Lucena, o técnico Glauber Ramos comandou o último treino na manhã desta sexta-feira lá no CT do Gama, no Distrito Federal, onde Glauber Ramos definiu a equipe que entrará em campo amanhã contra o Ceilândia pelo Campeonato Brasileiro da Série D. Amanhã às 17 horas no estádio Abadião, o Goiatuba vai confrontar contra a equipe do Ceilândia. O Goiatuba, que é o segundo colocado na tabela de classificação do grupo K, com 15 pontos. O líder é o Capital com 17 pontos. O azulão precisa vencer e torcer por tropeço aí da equipe do Capital para que volte à liderança aí do grupo K. E de imediato vamos ouvir o técnico Glauber Ramos. Glauber Ramos, que chegou na reta final do Campeonato Goiano, conseguiu salvar a equipe de um rebaixamento para a divisão de acesso do Campeonato Goiano. Ele vai falar sobre esta mudança de chave, como aconteceu e o que se deve este bom momento que a equipe do Goiatuba vem vivendo neste Brasileiro da Série D. Glauber Ramos falando no programa Apito Esportivo.
10: Mas chegaram-se outros atletas também, e a mudança de mentalidade, talvez o campeonato estadual foi ruim, e quando nós chegamos, os atletas estavam um pouco incomodados com aquela pressão que poderia ter o descenso. Então o mental contou muito, nós trabalhamos muito para que nós fôssemos fortes mentalmente, e é um grupo que realmente é forte mentalmente, é um grupo que provou isso nas dificuldades que nós enfrentamos no estadual, e tem provado isso agora na Série D, onde nós conseguimos uma classificação antecipada, uma competição muito difícil. Você conseguir uma classificação com 3 rodadas de antecedência mostra a força mental desse grupo. Então, acho que foi mais a mudança de comportamento, de mentalidade. Isso tem nos ajudado bastante. É um grupo forte, é um grupo focado, é um grupo que sabe onde quer chegar. Então, a grande diferencial foi esse. Foi mudar, talvez, a chave para acreditar mesmo no potencial de cada um. E estão conseguindo fazer isso. Esperamos continuar isso durante o decorrer da competição.
9: E estão aí as palavras do técnico Glauber Ramos, ele que vem aí fazendo um bom trabalho na frente da equipe do Azulão. 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
7: Beleza, Jefferson Souza aí trazendo as informações do Goiatuba. Valeu demais, 10 horas e 7 minutos. 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Richard, ouvimos aí o experiente Glauber Ramos.
8: O Goiás, inclusive, já subiu da Série B pra Série A dirigindo
7: bem
8: o Goiás.
7: Bem lembrado, hein?
8: Teve bons momentos no Goiás.
7: Recentemente, né?
8: Foi, alguns anos atrás aí, mas aí uns 3 anos atrás, 4 anos atrás. É um treinador que, inclusive, tem licença pró, cara, estudioso, esforçado, e aí tá qualificado para dirigir qualquer clube, em qualquer divisão da América do Sul, em qualquer competição.
7: Olha que legal.
8: E aí ele tá com muita moral em Goiatuba, vem dirigindo aí esse time, e o time tem subido de produção. A gente espera que agora, que chegar no mata-mata aqui, né? E é outra competição à parte, né, Igor?
7: Uhum.
8: Você sai dos grupos, cai no mata-mata, que ele consiga também um bom rendimento para ir passando fase a fase, para quem sabe tá aí na terceira divisão do ano que vem no Campeonato Brasileiro.
7: 10 horas e 9 minutos. 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Vamos pegar a estrada então, de Goiatuba, vamos dar um pulo lá em Anápolis. Solta o hino do Galo da Comarca aí, Renato.
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7: É, meus amigos, na comarca se conhece a tradição do campeão da Copa Centro-Oeste. Esse é o Galo. Ê, Galo, que tá custoso, hein? Tá fazendo bonito. E quem traz as informações do Galo da Comarca, o tricolor, é a repórter Cris Matheus. Chega pra cá, Cris, boa noite.
12: Fala, galera do Apito Esportivo, eu sou a Cris Matheus e a partir de hoje eu venho trazer informações do Anápolis Futebol Clube. Ê, Galão, que tá bonito, hein? O Anápolis que conquistou a Copa Centro-Oeste na última quarta-feira em cima do Rio Branco, em um jogo que aconteceu na cidade de Cariacica, no estádio Kleber Andrade. Um jogo que foi muito disputado, foi um jogo bastante nervoso, mas o Galão da Comarca conseguiu no placar agregado vencer a equipe do Rio Branco por 4-2. Uma competição que foi mega importante para o Anápolis, já que o Anápolis não tinha conquistado ainda a vaga na Copa do Brasil para 2027, e com esse título da Copa Centro-Oeste, o Anápolis entra na terceira fase da competição no ano de 2027. Então, o Galo, que até então não tinha Copa do Brasil, ano que vem já entra na terceira fase da competição. E ainda falando sobre a Copa Centro-Oeste, também não podemos esquecer da Copa Norte. O Anápolis que conheceu também o seu adversário na última quinta-feira e vai enfrentar o Paysandu, que foi campeão da Copa Norte, e agora Anápolis e Paysandu fazem a grande final da Copa Verde, né? Para saber quem é o melhor time da competição. Bom, vagas importantes, Anápolis conquistando a vaga na Copa do Brasil, só porque agora a chave vira bem rápido, viu? Já que o Anápolis na Série C não está em uma boa situação. Amarga e a zona do rebaixamento até o momento está em 20º lugar com apenas 3-4 pontos conquistados, né? Então agora tem que mudar rápido esse jogo. Como o técnico Evaristo Pisa mesmo falou, é um título da Copa Centro-Oeste que traz mais confiança para o clube, principalmente na Série C, que é a competição principal que o Anápolis está participando agora, né? Então o Anápolis já enfrenta a equipe do Maranhão nesse próximo domingo no estádio Jonas Duarte, atrás da sua segunda vitória na competição, já que até o momento ele que só teve uma vitória. Então é isso, o Anápolis agora briga para sair da zona do rebaixamento no Brasileirão da Série C, mas agora com a vaga na Copa do Brasil de 2027. Torcedor ficou muito feliz, viu? Torcedores fizeram festas, recepcionaram os jogadores na sua chegada, fizeram passeata, fizeram uma grande festa lá no CT do Alto da Boa Vista. E eu sigo por aqui ainda em viagem e, se Deus quiser, domingo já estarei no estádio Jonas Duarte nessa partida entre Anápolis e Maranhão pelo Brasileirão da Série C. Volto com vocês e qualquer novidade eu entro em contato diretamente.
7: Beleza, Cristiane Matheus, obrigado pelas informações do Anápolis. 10:13. 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Richard, ouvimos aí a Cris com as informações do Anápolis, o povo de Anápolis que comemorou e comemorou bastante, assim como tinha que ser esse título, né,
8: claro, Richard? Claro, claro. Não interessa o tamanho do campeonato. O interessa é você estar. Você está jogando, conquistando vitórias e títulos. Você vê que festa bonita que foi. Era o nosso representante na final da Copa Centro-Oeste. Tá de parabéns, o Anápolis. Consegue uma bela vitória, um belo título e aí uma vaga para a Copa do Brasil do ano que vem. E essa verba, se ela for bem utilizada, esse dinheiro da Copa do Brasil do ano que vem, Igor, dá para montar um time competitivo para que o Anápolis, permanecendo na Série C, possa fazer um timaço para aí sim, quem sabe em 2028 jogar uma Série B, hein?
7: Já pensou?
8: É, dá pra fortalecer,
7: mas seria bom, hein?
8: Não sei o quê, quase 3 milhões aí nessa terceira fase de Copa do Brasil, de 2,5 a 3. Dá pra você aí contratar vários jogadores de qualidade pra fazer esse excelente time. E tá de parabéns aí. Agora é canalizar esforços pra final da Copa Verde e esforços também para sair dessa posição incômoda, né? É o último colocado da Série C, porque precisa permanecer nessa série, não pode cair, porque
7: seria
8: cair
7: um desastre, né?
8: Seria um desastre. Dá essa, apaga um pouco esse grande título que eles conquistaram, Igor.
7: É, o Anápolis não pode pegar o ano de 2026, que até agora vem sendo um ano muito bom, e finalizar dessa forma. Inclusive, a gente espera aí, né, que nos próximos dias o Anápolis consiga canalizar aquele futebol bem jogado da Copa Centro-Oeste na Série C, porque, afinal de contas, a Série C, a Série D, ela ainda, eu pelo menos enxergo assim, Richard, já ainda há um desnível muito grande.
8: Sim.
7: Entre a C pra D. Então, você cair pra Série C, pra Série D, depois pra voltar, meu amigo, é um caminho longo de novo.
8: É, até porque a Série C, com 20 clubes, se parece muito com a B
7: muito.
8: E a A.
7: Exato.
8: Embora só tenha um turno, mas não deixa de ser muito mais atraente do que a própria Série D, né? Então, o Anápolis tem que canalizar esse esforço. E só cai em dois, Igor. Então a chance dele permanecer facilitou, é muito grande. Uma vitória, eu tava olhando a tabela, uma vitória, um empate, uma sequência aí de duas vitórias e um empate, ele vai lá pra cima e já fica longe desses dois últimos. Então, e ele tem time pra isso. E a gente fica na torcida pra que as coisas também saem agora, a partir de agora, de forma mais proveitosa para o time do Anápolis na Série C, Igor.
7: E atualizando aqui a tabela, como o Richard falou, o Anápolis é o Lanterna, 4 pontos em 8 jogos, o Itabaiana está acima com 6 pontos e o Botafogo com 6. Uma vitória, ele já consegue sair dessa zona da confusão.
8: Uma vitória ele vai a 7, aí depende dos resultados desses dois que você falou, Itabaiana.
7: Botafogo e Itabaiana.
8: Botafogo. Ele já sai da zona de da confusão e já tira, já diminui essa pressão, porque tá tudo festa em Anápolis, ótimo, mas daqui a pouco, passando as rodadas, se ele não sair desse cômodo, volta a pressão novamente, porque você olhar a tabela e ser último, isso não é agradável pra ninguém, viu, Igor?
7: Rapaz, e o que foi não foi agradável foi essa caneta que o jogador do Juventus tomou ali, hein?
8: Que canetaça, que canetaça.
7: Achei que tinha passado despercebido. Ali não foi nada agradável, ali, não. Ali,
8: como os caras falam, melhor que um gol.
7: Nossa, Deus do céu. E segue lá em Caxias do Sul, Juventude 1, América 0. Resultado esse que coloca o Juventude na 8ª colocação. O América segue como lanterna do Brasileirão Série B. Ô Richard, você que foi zagueiro, tem nada pior pro zagueiro que tomar caneta, né, cara?
8: Rapaz.
7: É ruim, né,
8: não,
7: pra falar.
8: E aí, é humilhante e vem a arquibancada ainda, né? Porque
7: junto,
8: o torcedor,
7: né?
8: Não é bobo. Bora que ele vê uma fita até.
7: Né?
8: Vai falar o quê? Os caras já falam lá o olé e isso. Você tem que aceitar, né?
7: Exatamente.
8: Senão você acaba dando uma mãozada no cara e vem o amarelo ou até expulso.
7: Agora, da mesma forma que é desmoralizante tomar uma caneta, quando você aplica a caneta, principalmente se estiver jogando ali fora de casa, torcida pegando o pé, é bom também, né,
8: Richard? É bom, ganha confiança e você deixa o adversário já esperto que na próxima ele não vem dando bote, vem
7: cercando garfo,
8: só,
7: né?
8: Não vem de qualquer forma.
7: Exatamente. 10 e 18, Retina, fabricamos as melhores lentes para todos os tipos de óculos da nossa fábrica, direto para o seu olhar, garantindo mais conforto e nitidez para o seu dia a dia. 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Mais uma parada aqui no Apito Esportivo. Na volta, olha só, tem o clássico, hein? Tá pegando fogo, o clima tá esquentando. Lá no Goiás, os salários foram acertados hoje. É novidade aí, fator novo pro clássico. E o Atlético, hein? Será que o Gustavo Coutinho vem, não vem? Vamos falar muito de Goiás, muito de Atlético e muito do Vila Nova também. Na volta do Apito Esportivo, 10 e 19.
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5: Boa noite, estamos de volta aqui no Apito Esportivo na Bandeirantes, a rádio grande do Centro-Oeste do Brasil. Muito obrigado a você que continua ligado conosco, a essa grande audiência aqui do Apito Esportivo. O Divino Roberto tá aqui, o Júnior, o Divino falando, saudações esmeraldinas. Richard jogava muito, naquele tempo segunda divisão nunca foi ameaça pro Goiás. Valeu, Richard, tá te agradecendo aqui, Divino.
6: Inclusive... Em 94, nós jogamos a Série B.
5: Uhum.
6: E aí subimos. O time caiu em 93. 93 eu tava lesionado. Fiquei 2 anos parado. 92, 93. Voltei em 94. Nós disputamos a Série B e naquela época só subia 2.
5: Olha só.
6: Era dificílimo, rapaz. Subiu nós e Juventude. Fizemos a final. O primeiro jogo aqui da final, ganhamos de 2-1. O Juventude jogava por 2 resultados iguais e lá também venceu, o Juventude venceu 2-1 e foram campeões, mas a gente como vi subimos, era difícil antigamente porque subia só 2.
5: Foi nesse mesmo estádio aí?
6: Foi nesse aí, ó.
5: Alfredo Jaconi.
6: Esse estádio aí, ó, do jogo.
5: E já era desse jeito já, ou tinha reforma?
6: Eu acho que não, ele era mais
5: menor.
6: Ele era mais acanhado, eu acho que o...
5: E no momento em que o Juventude faz 2-0.
6: E eu tô torcendo pro Ameriquinha, rapaz, tá difícil torcer pro América, viu, Igor?
5: Você viu que negócio incrível, né? Foi citar o Juventude, nós citou o Juventude fez 2-0.
6: Juventude fez... Esse América, se eles não criarem uma situação diferente, cara, a partir de julho, vai cair, cara. Vai cair pra Série C, infelizmente. Eles vão ter que refazer esse time, reconstruir esse time em julho pra criar outra equipe e começar do zero. E aí é aquela mesma história do Chapecoense. Vai ter que buscar o 16º colocado pra sair dessa situação aí.
5: Então, atualizando, em Caxias do Sul, estádio Alfredo Jaconi, 11ª rodada do Campeonato Brasileiro, Alisson Safira, camisa 25, aos 20 minutos do segundo tempo, faz 2-0 para o Juventude contra o América.
6: Bom centroavante, jogava no Cuiabá no passado. Nome.
5: O Goiás tentou trazer ele.
6: Isso, o Goiás sondou esse cara, seria uma ótima contratação na época.
5: É bem...
6: Foi pro Juque, é isso, atacante de velocidade, que gosta das diagonais, buscar o espaço. Esse cara é aquele famoso centroavante chato de marcar. Tem muita velocidade e muita movimentação.
5: Seria um bom nome pro Goiás, hein? Tá ali fazendo gols no Juventude. E por falar em Goiás, vamos então ao Verdão da Serra, que tem clássico amanhã. Visitante contra o Atlético, quem chega com todas do Goiás. Tudo sobre o lado esmeraldino do clássico. É você de volta, Divino Lucena.
7: O meia GG vai desfalcar o time esmeraldino amanhã no clássico contra o Atlético no Acioli, às 16h. Jogador que foi substituído ainda no segundo tempo, aos 34 minutos, na vitória sobre o Avaí pelo placar de 2-0, acabou sentindo uma fisgada na panturrilha e ficou em tratamento durante toda a semana. Continua fazendo os trabalhos de recuperação, mas tudo indica que, inclusive, ele deve ficar de fora do time esmeraldino nos próximos jogos nas rodadas do brasileiro da Série B. Em compensação, o técnico Daniel Paulista tem os retornos de Felipe Machado e Lourenço. Felipe Machado com problemas particulares, acabou não atuando na rodada passada, tudo ok, já foi regularizado e ele já fica à disposição e vai pro jogo. Lourenço, que até na última quinta-feira treinou em separado do grupo de jogadores, fez uma movimentação e deve reunir condições também para no mínimo ser relacionado para este clássico contra o Dragão, se não entrar jogando já de imediato. Em relação à campanha esmeraldina do brasileiro da Série B, o Verdão vem de 3 resultados positivos, jogando 2 em casa e 1 fora de casa, e vai para a 4ª partida na competição, tentando buscar aí a sua 4ª vitória seguida. Em relação a essa campanha, o técnico Daniel Paulista fala aqui no Apito Esportivo se, por tudo isso, o Verdão pode ser considerado favorito para este clássico de amanhã. Vamos ouvir a resposta.
8: E essa questão de favoritismo, ela é uma coisa que é mais repercussão de microfone, de imprensa, de o torcedor, claro, fomentar isso, né, da rivalidade, da gozação de um lado, de outro. Aqui dentro a gente não trabalha dessa forma, a gente trabalha como esse jogo sendo mais importante. Claro que é um clássico, a gente sabe que todo clássico ele é diferente, pela rivalidade, pelo movimento que acontece dentro da própria cidade. E a gente sempre encarou, desde o nosso início de trabalho aqui, esses jogos de uma forma diferente, e foi provado em todas as apresentações que o Goiás teve contra os seus rivais da cidade, uma postura diferente, procurando jogar com a intensidade que esse jogo necessita. A gente sabe que um clássico dificilmente vai ser um jogo tão vistoso no aspecto técnico, tático, é mais do desempenho, de competitividade, de disputa. Por isso que vencer confrontos individuais em jogos como esse é muito importante. E é em cima disso que a gente vem trabalhando esses dias que nós estamos tendo à disposição, para termos a equipe mais forte, mais competitiva, para enfrentar, sabendo da dificuldade. O Atlético, independente se perdeu no último jogo ou se tivesse ganho, entendeu? Seria um jogo muito complicado, como sempre foi, né? Nas 3 vezes que nós nos enfrentamos esse ano, foram jogos bem complicados. E eu tenho certeza que no próximo sábado nós teremos novamente uma partida de dificuldade, mas acredito que temos condições, até levando em consideração o nosso próprio momento e a força que o nosso elenco tem para fazer novamente uma boa partida fora de casa.
7: Essa foi então a fala do técnico Daniel Paulista em relação a favoritismo ou não do Verdão para o jogo de amanhã. Em relação a uma provável escalação esmeraldina, Thiago Rodrigues no gol, Caíto na lateral direita, a dupla de zaga Lucas Ribeiro e Ramon Menezes. Na lateral esquerda, Nicolas. O meio campo com Felipe Machado, Lucas Rodrigues, Lourenço e Lucas Lima, Cadu Souza e Jean Carlos. Numa impossibilidade do Lourenço não se reunir de condições de jogo, o Baldoria deve entrar como o primeiro volante ali ao lado de Felipe Machado. E também, caso ele opte pelo atacante Anselmo Ramon como titular, Cadu vai para a opção no banco de reservas. A provável formação esmeraldina para o clássico, onde Goiás e Atlético se enfrentam 4 vezes nesta temporada, as 3 primeiras, 1 vitória do Verdão e 2 empates até aqui em 2026.
5: Beleza, Divino Lucena, valeu demais. 10:32. 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Ô Richard, ouvimos aí o Daniel Paulista e a informação é que o GG deve estar fora desse clássico.
6: É, com toda certeza. Problema muscular, desconforto, não vai pro jogo não. Se for, prejudica ele e prejudica a equipe. Aí deve voltar o Lucas Lima, né? No, na posição dele, ele mantém aqueles 3 homens que ele gosta muito e que tem muita confiança, Felipe Machado, Lucas Rodrigues e o Lourenço, né?
5: E o Lucas Lima mais avançado.
6: Isso, exatamente. Agora, me preocupa muito o primeiro tempo do Goiás nessas partidas. A gente relembra aí que as 3 últimas vitórias do Goiás, elas surgem principalmente no segundo tempo, quando o próprio Daniel Paulista começa a soltar o time, fazer as modificações e botar um atacante do lado esquerdo, Igor. Porque a gente sabe que o Goiás só ataca pelo lado direito. O lado esquerdo somente com o Nicolas, aquele corredor.
5: É o lado manco?
6: É o lado manco. Aquele corredor pro Nicolas somente, a gente não sabe que o Nicolas não tem aquele poder ofensivo, que não tem aquela força ofensiva e força muscular que o Diego Caíto tem. Então, como meia era o GG, amanhã deve ser o Lucas Lima, ele vem para gerar essa superioridade por dentro com 4 jogadores, e aí fica aquele lado, aquele espaço, fica ali aquele
5: corredor, né?
6: Aquele corredorzão ali, um deserto do lado esquerdo, e somente sobrecarregado Jean Carlos e Diego Caíto. Aí é esperar de novo o segundo tempo para que ele possa soltar esse time e poder fazer um segundo tempo melhor e buscar essa vitória lá, tentar buscar essa vitória frente ao Atlético para ter esperança de ficar ali bem próximo do G2.
5: E esse lado esquerdo que você fala que vai ficar esse vácuo é consequentemente o lado direito do Atlético, que tem o Nathan e o Everton, né? Pode ser uma situação aí pro Eduardo Souza explorar justamente esse espaço, esse corredor que você
6: mas
5: fala.
6: Aí agora falando um pouquinho do Atlético, eu não sei por que essa preocupação toda do Eduardo Souza com botando o Nathan de lateral direito, cara. Que o Goiás não tem um atacante por esse lado. Ele poderia jogar muito bem com o Everton, que é um jogador leve da posição e que ataca muito bem, como é o Diego Caíto no Goiás. O Everton seria fundamental vindo de trás, e entrando em zonas de cruzamento, e o Assis jogando ali, cara. O Assis ali, como ele é meia de origem, mas poderia muito bem jogar ali, habilidoso.
5: Como ponta?
6: Como ponta, habilidoso, sabe se comportar defensivamente. E aí o melhor dele, na fase ofensiva, com a passagem no corredor do Everton, o Assis entra como o segundo meia por dentro, junto com o Marrone, cara.
5: Entendi.
6: Mas
5: é uma opção,
6: é o Eduardo,
5: né?
6: Souza, né, cara? Ele tá com muito receio respeitando muito a equipe do Goiás, quando eu penso que ele poderia estar agindo de uma forma diferente, sendo mais ofensivo, jogando seus domínios e buscando os três pontos.
5: 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Ainda falando sobre o Goiás, Richard, ainda falando sobre o lado esmeraldino do clássico, situação nova hoje no Verdão, os salários foram quitados, pelo menos uma parte, né? A gente teve informação aí de que ainda o direito de imagem não foi sanado, expectativa é que até semana que vem essa situação seja resolvida, mas de qualquer maneira já é uma movimentação, já é um elemento novo e já é um sinal para esses atletas aí que a diretoria tá pelo menos tentando, né, regularizar essa situação antes do jogo.
6: É, claro que sim. Quando o Michel Alves se torna público esse tipo de problema, a direção corre atrás e para solucionar o mais rápido possível. Começou a solucionar. Eu tenho certeza que na próxima semana deve estar solucionado, porque o Goiás é uma equipe grande, uma equipe de camisa forte, e esse tipo de assunto de atraso de pagamento

0: agenda dele esse recurso financeiro, mas ele vai estar sempre cobrando e sendo esse elo de ligação entre diretoria e jogadores para solucionar esse tipo de problema.
1: Ô Richard, você enquanto jogador já passou por essa situação de ter salários atrasados em algum momento?
0: Sim, sim, várias vezes.
1: Como que é pro jogador ali, o meio interno, eles comentam entre si,
0: claro,
1: falam?
0: Claro que comenta, a partir do momento que você tem atraso, aí naquela época não tinha esse gestor, né? Uhum. Como é o Michel Alves, esse cara.
1: Conecta
0: esse,
1: os jogadores.
0: Que faz essa conexão, essa ligação entre as partes. De repente pegava os líderes do próprio grupo e ia direto na presidência, às vezes era no seu Ailê ou no outro presidente que estava em exercício. Então, várias vezes aconteceu pelas dificuldades que o clube passava, mas nunca os jogadores deixaram de trabalhar e de se empenhar no dia a dia. Por isso que eu falo com tanta tranquilidade e transparência, isso não afeta em nada o desempenho do Daniel Paulista e dos jogadores, a não ser que esse problema se vá por meses. E a gente sabe que a capacidade administrativa do Goiás não vai deixar que isso aconteça por vários tempos. Eu tenho certeza que até o final desse mês, início agora do mês de junho, isso aí se resolva.
1: 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Kleber Rodrigues está conectado aqui na nossa live no YouTube e ele fala o seguinte: Igor, mas falando um bom atacante, o América Mineiro, que está na lanterna, tem um excelente atacante que já foi procurado por times de Goiás de fora, o Mastriani.
0: Mas tem que tá jogando aí agora. É um centroavante que jogou contra o Goiás aqui, né?
1: Sim. Ele tava no Atlético Paranaense, se eu não me engano, o Mastriani.
0: Não sei se era Botafogo, alguma coisa assim. Mas se trata de um bom jogador, sim. O nosso ouvinte aí tem razão. É um atacante de qualidade e pode ser aí analisado por esses clubes aqui do nosso estado. Agora, com relação às rodadas, deve ter feito todos os jogos que impede de transferência, não é isso, Igor?
1: O Gonzalo Mastriani, ele é uruguaio. Tem 33 anos de idade, né? Atua no América Mineiro e ele estava exatamente no Atlético Paranaense. Eu estava correto.
0: No ano passado, uhum. Subiu então.
1: Isso, ele estava.
0: Devia ser o reserva do colombiano lá, né?
1: Ele estava no Atlético Paranaense por empréstimo, pelo que eu vejo aqui pela ficha dele. E agora me parece que esse jogador também está emprestado aí ao América Mineiro. Teve uma passagem pelo Botafogo na temporada 24. 24, 25.
0: Por isso que eu lembrei, falei Botafogo, isso. Porque eu me lembro ter atuando lá.
1: Ele estava no Botafogo antes do Atlético Paranaense.
0: Bom
1: jogador pra Série B, né?
0: Já. O fato dele estar num clube igual o Botafogo, que o Botafogo nesses últimos anos disputou títulos brasileiros e também de Libertadores, e vai pro Atlético Paranaense, time de ponta também, com enorme torcida, com a camisa forte, participou do acesso do Atlético Paranaense. Se trata de, sem dúvida, de um bom jogador.
1: Tá faltando só o América Mineiro fazer a bola chegar nele, né?
0: Exatamente.
1: A bola tem que chegar no homem, né?
0: É claro, aí você tem a limitação técnica e tática do seu elenco. Isso. E aí fica difícil pro atacante, né, desempenhar um bom futebol.
1: Exatamente. 10h41, mais uma parada aqui no Apito Esportivo. Na volta tem o lado rubro-negro do clássico. O que o Eduardo Souza está planejando para esse jogo, hein? A gente vai comentar sobre isso e tudo sobre o Tigrão também. 10h41.
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8: Boa noite, muito boa noite pra você. Estamos de volta aqui no Apito Esportivo na Bandeirantes. Eu te faço companhia junto com Richard Oliveira até as 11 horas da noite. Já falamos do Goiás e do Verdão. Vamos para o Dragão. Renato Mafra, solta o hino do Atlético. O Dragão do Brasil, que é o mandante do clássico, amanhã às 4 horas da tarde no bairro de Campinas, enfrenta o Goiás. E hoje no CT do Atlético conversamos com Eduardo Souza, ele que falou da situação do Gustavo Coutinho, será que vai pro jogo? E também, é claro, a expectativa dessa semana cheia de trabalho para enfrentar o Esmeraldino. Vamos ouvir.
9: Tinha até ontem de manhã ou quarta tarde, ele não tinha a mínima condição de jogo, né? Nós não contávamos com ele. Ele teve uma boa recuperação de ontem para hoje, então nós, e até pelo fato do jogador tá muito empenhado em poder ajudar, nós colocamos ele no treino hoje. Mas foi um treino, como vocês viram, com uma intensidade já menor, né? Já é uma véspera de jogo, você não consegue utilizar. Então nós colocamos ele, trabalhamos duas, três maneiras, para que caso amanhã ele consiga, no período da manhã que nós vamos trabalhar para ver como que vai estar a real situação, a gente já pôde mostrar o que nós pretendemos para o jogo, né? Então vamos esperar. Eu não posso te falar que o Coutinho vai estar no jogo, mas também eu não posso mentir para vocês e falar que ele está totalmente fora, né? Então tem que esperar, tem que aguardar. É um jogador que tem um potencial de dor maior, mas pela semana dele hoje é mais fácil ele estar fora do que estar dentro. Mas até amanhã a gente vai definir aí com ele, principalmente com o nosso departamento médico.
8: Daí então o treinador do Atlético, o Eduardo Souza, falando sobre o Gustavo Coutinho, que é dúvida, tendência de que não esteja no time titular, Richard.
10: É, sai, não treinou, né? Treinou só um pouco.
8: Só umas finalizações
10: hoje, então não treinou com o grupo. A gente não sabe, porque de repente vai que aparece, é um jogador importante para esse jogo, é o capitão do time, aquele centroavante de referência, e se não jogar vai fazer muita falta. E aí, na minha opinião, o Igor, eu iria de Léo Jacó.
8: É
10: mesmo? Pra você manter seu sistema. O Atlético ficou 6 jogos sem derrota, vinha jogando futebol vistoso, futebol competitivo e, acima de tudo, ofensivo. Eu não sei por que essa preocupação toda do Eduardo Souza nesse clássico, de chegar ao ponto de botar Natan de lateral direito contra o Goiás, que nem ponta esquerda tem. Eu acho que ele deveria ir com no mesmo desenho tático que ele veio adotando, com o time pra frente, com o Assis do lado direito, com o Giovani vivendo uma grande fase do lado esquerdo, com o Léo Jacó centroavante e Marrone como segundo atacante por dentro. Agora, ele tá mexendo demais no time, daqui a pouco vai Marrone, né, de centroavante.
11: É a tendência.
10: Vem Guilherme Marques como titular, que ficou vários dias, vários jogos fora por lesão, de repente tá, não tem um ritmo adequado para você entrar de início, e eu não sei, cara, eu acho que o Eduardo Souza tá cometendo um erro aí, ele devia jogar da forma que ele vem jogando, com dois atacantes, um centroavante e um meio ofensivo, com Leandro Vilela e com o Cristiano ali dando essa proteção, dando força ofensiva, força defensiva, protegendo muito bem os zagueiros, e é isso aí, seria o básico. Agora, com essas mudanças, a gente fica sem saber como que vai ser o comportamento desse time frente ao Goiás amanhã.
11: 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Só mecânica, trazendo um provável time titular do Atlético, Richard e ouvintes, deve vir com Paulo Vitor no gol, Natan Felipe pela direita, a dupla de zaga com Tito e Júnior Barreto, Guilherme Lopes na esquerda, no meio de campo, Cristiano e Leandro Vilela ou até mesmo Matheus Índio, e o Guilherme Marques tem a forte tendência de ser o camisa 10 nesse jogo. No ataque, Giovani pela esquerda, Everton mais espetado pela direita, e o Marrone seria aí esse homem de área, esse atacante propriamente dito. É um esboço de time aí, uma possibilidade do Dragão em campo amanhã, Richard.
10: É, eu vejo um time muito burocrático, assim como o Goiás, com os 4 homens de meio campo. Então vejo com muita preocupação essa escalação inicial do Atlético. Natan como lateral direito, ele tirando o Everton, jogando o Everton para frente e tirando ele da posição original de lateral, que ele pode se projetar ali de trás para frente, chegar aí com muita com muito proveito as zonas de cruzamento, e tirando a possibilidade do Assis ser esse ponta pela direita, e aí com a passagem do Everton ser mais um homem, um meio ofensivo, e com isso você criando alternativas ofensivas e chances de fazer gol. Então não tô sentindo muita firmeza nesse time do Atlético, nessa escalação inicial, se for dessa forma aqui não, viu Igor?
11: 10h55 em Caxias do Sul, Rio Grande do Sul, fim de jogo, Juventude 3, América 0, grande vitória do Juventude, pega o elevador na tabela, agora é o 8º colocado do Campeonato Brasileiro da Série B, e o América vai cada vez mais se complicando na tabela de classificação. 10h55, vamos lá no Vila Nova, então, com notícias do Tigre, que joga também no domingo, hein? Quem volta com as informações do Tigrão é ele, o repórter Divino Lucena. Fala, Divino.
12: O Vila Nova viaja neste sábado para Londrina, mas antes, o técnico Guto Ferreira finaliza o último trabalho junto ao grupo de jogadores, visando esse confronto então de domingo às 11 horas da manhã contra a equipe do Londrina pelo Brasileiro da Série B, 11ª rodada. O técnico vilanovense, que não vai contar com duas ausências na zaga, o Anderson Jesus, que recebeu o 3º cartão amarelo, terá que cumprir a automática, e ainda do atacante Della Torre, que acabou tendo uma situação junto ao departamento médico, situação essa que vai lhe permitir ficar pelo menos mais 3 ou 4 jogos ainda fora de vestir a camisa vilanovense no Brasileiro da Série B. Porém, ele tem o retorno do zagueiro Pedro Romano, que cumpriu a suspensão automática pelo 3º cartão amarelo, e aí terá que definir uma formação em 3 ou 4 jogadores no setor de meio campo. Daqui a pouquinho a informação em relação à provável escalação do Vila Nova para este confronto. Mas antes, vamos trazer aqui o nosso convidado, o atacante Janderson, que nas mãos do técnico Guto Ferreira vem conseguindo render um pouco mais com a camisa colorada nessa temporada de 2026. E ele começa falando justamente como é o comportamento, o dia a dia e até mesmo dentro do campo de jogo, o relacionamento do técnico técnico Guto Ferreira junto ao grupo de jogadores. Vamos ouvi-lo.
13: Cara, todos sabemos que o Guto é um excelente profissional, né? Ele sabe lidar com atletas, então ele dá vários conselhos pra gente, principalmente no intervalo ali, pra não deixar baixar a guarda, porque se voltar mole o jogo pode mudar, então a gente entra focado, ligado, e graças a Deus tá dando certo, que a gente tá conseguindo segurar bem ali o segundo tempo, e acho que é isso.
11: Isso. Bom, é isso aí, então, ouvimos o Janderson falando aqui, Divino Lucena trouxe as informações do Vila, é jogo que dá pra ir buscar os três pontos, né, Richard, ou eu tô errado?
10: Dá pra buscar, o Vila vem de uma sequência boa, embora o Guto Ferreira aí fez algumas improvisações que deixou o time mais fragilizado e com menos eficiência, que foi o caso do Dudu jogando na direita com dois, e ele com dois especialistas na posição, e aí a gente espera que lá contra o Londrina, ele possa dar essa ajeitada na lateral, porque a gente espera do Elias, que seja aquele Elias do ano passado, até mesmo o Rainer, e ali no meio campo, aquele meio campo formado com Dudu, João Vieira e Marquinhos, é o que vinha jogando, que vinha dando certo, e ele fica com a opção do Maranhão, embora o Maranhão tenha feito bons jogos, fica com a opção do Maranhão para segundo tempo, né, Igor?
11: Exatamente. Você projeta para esse jogo, Richard, um time mais reativo do Guto ou é um jogo para ir para cima do Londrina e aproveitar a fragilidade do adversário?
10: Dentro do modelo de jogo do Guto Ferreira, ele tem gostado e mostrado pro seu torcedor uma marcação mais alta, marcação pressão, e o Vila vem tomando muitas bolas do adversário ali dentro do seu próprio campo defensivo, e isso vai ser uma tônica, ele não abre mão dessa ideia de jogo, desse modelo de jogo e desse detalhe, então eu creio que o Vila vai lá sim para enfrentar de frente, não jogando em contra-ataques, mas buscando sempre a vitória, e essa marcação alta pode ter certeza aí que ela vai ocorrer desde o início do jogo.
11: 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Richard, valeu demais.
10: Foi bom, passou rápido, hein?
11: Rapidinho, já voou.
10: Mais uma semana aí, completando mais uma semana de apito esportivo. Grande abraço e um bom final de semana para você, Igor.
11: Para todos nós, para você também e é claro a você, ouvinte que nos acompanhou aqui até as 11 horas da noite. Ficamos por aqui e amanhã tem muito, mas muito futebol aqui na Bandeirantes. Tem clássico, domingo tem Tigrão e fiquem todos com Deus. Um ótimo fim de noite para você. Um grande abraço, até amanhã. Tchau.
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14: Está no ar a Voz do Brasil. As notícias do governo federal que movimentaram o país no dia de hoje.
15: Olá, boa noite.
16: Boa noite para você que nos acompanha em todo o país.
15: Sexta-feira, 29 de maio de 2026.
16: Vamos ao destaque do dia: avanço da economia.
15: Brasil registra crescimento de 1,1% nos primeiros três meses do ano.
16: Produto Interno Bruto foi impulsionado pela agricultura e consumo das famílias. Luana Karen.
17: Em valores correntes, ou seja, sem descontar a inflação, o PIB somou 3,3 trilhões de reais.
15: Recursos para a saúde, mais 225 milhões de reais serão investidos em equipamentos para cirurgias gerais e oftalmológicas. Graziela Mendonça.
17: São equipamentos para operações como vasectomia, laqueadura e catarata. A expectativa é reduzir o tempo de espera para as cirurgias no Sistema Único de Saúde.
16: Petrobras anuncia 72 bilhões de reais em Sergipe para fábrica de fertilizantes e exploração de óleo e gás em águas profundas. vendas.
15: Durante o evento, o presidente Lula pede respeito à soberania brasileira, após Estados Unidos classificarem PCC e Comando Vermelho como grupos terroristas.
18: Não aceitamos ser tratado como moleque. Nós não sabemos ser tratado como se fosse uma republiqueta. Não brinque com a soberania desse país, não brinque com a nossa democracia, não duvidem das coisas que nós fazemos aqui nesse país.
16: Move Brasil, já está disponível financiamento para a compra de novos caminhões e ônibus mais seguros e sustentáveis.
15: Hoje, na apresentação da Voz do Brasil, Mariana Jungmann e Luciano Seixas.
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15: O consumo das famílias e a agricultura ajudaram no crescimento do país no primeiro trimestre deste ano.
16: O IBGE divulgou hoje que o PIB, Produto Interno Bruto, aumentou 1,1% no período, com resultado positivo em três setores: agropecuária, indústria e serviços.
15: Lembrando que o PIB é o resultado de tudo que é produzido no país.
19: Na chácara de 3 hectares em Tangará da Serra, no Mato Grosso, José Francisco de Souza planta de tudo. E de tudo a terra dá. Tomate, brócolis, cebola, repolho, cebolinha, alface, couve, milho. A produção é vendida nas feiras, mercados e enviada a escolas públicas da região. Em 2025, José conseguiu financiamento do Programa Nacional de Fortalecimento da Agricultura Familiar, o PRONAF, para a construção de 3 estufas na propriedade.
20: No ano de 2025, a gente conseguiu o financiamento do PRONAF. A gente precisava aumentar a produção e conseguimos financiamento para construir 3 estufas na propriedade, onde melhorou bastante e aumentamos bastante a nossa produção.
19: Puxado pelo campo e pelo consumo das famílias, o Produto Interno Bruto do país cresceu 1,1% no primeiro trimestre de 2026, comparado ao último trimestre de 2025. O PIB é considerado o termômetro oficial da economia. Ele mede o valor de tudo o que é produzido no país durante um determinado período de tempo. E esse tudo inclui desde o pãozinho da padaria, passando por carros e máquinas, até o corte de cabelo e a consulta no médico. São os bens e serviços. Para o economista e professor da ESPM, Jorge Ferreira dos Santos, o crescimento do PIB mostra a resiliência da economia brasileira.
21: Nós sabemos, do que está acontecendo no ambiente global. Você tem um ambiente de alta do petróleo, você tem uma pressão geopolítica muito grande. Apesar disso, a economia brasileira acabou performando um pouco melhor do que o esperado, puxado por esses dois grandes vetores, né? Consumo das famílias e a produção do agro.
19: Os dados de crescimento do PIB no primeiro trimestre deste ano são ainda maiores quando comparados ao mesmo período do ano passado, uma alta de 1,8%. Em valores correntes, ou seja, sem descontar a inflação, o PIB somou 3,3%. Trilhões de reais. Reportagem Luana Karen.
16: Em suas redes sociais, o ministro da Fazenda, Dario Durigan, afirmou que o resultado de hoje sustenta a projeção de crescimento de 2,3% para o ano. E se confirmado, 2026 será o quarto ano consecutivo com crescimento do PIB superior a 2%.
15: Segundo o ministro, será o melhor ciclo da economia brasileira em 10 anos.
16: Hoje o presidente Lula cumpriu uma série de compromissos em Sergipe.
15: Na área da saúde foram anunciados mais de 200 milhões de reais para agilizar as cirurgias no país.
16: E entregues veículos que vão garantir atendimento a quem mora longe dos centros de atendimento.
22: Os investimentos anunciados para a saúde chegam a 225 milhões de reais. Com o recurso, serão adquiridos 150 combos de equipamentos para cirurgias gerais e oftalmológicas, permitindo a abertura de 100 novas salas cirúrgicas em todo o país. São equipamentos para operações como vasectomia, laqueadura e catarata. A expectativa é reduzir o tempo de espera para as cirurgias no Sistema Único de Saúde. Além desses equipamentos, o presidente Lula destacou outros esforços do governo para ampliar o atendimento especializado pelo país.
18: Temos 150 carretas andando por esse país para fazer todo tipo de exame que só rico fazia. Exame de qualquer tipo de câncer, o câncer de próstata, câncer de colo, sabe? Ao mesmo tempo, companheiros, nós temos 800 ambulâncias com gabinete odontológico para tratar dos dentes da pessoa nesse país.
22: Os investimentos foram anunciados durante visita do presidente Lula a Sergipe nesta sexta-feira. Primeiro, ele conferiu as instalações do Hospital do Amor de Lagarto, referência no combate ao câncer, que atende 150 municípios da região. O hospital recebeu 137 milhões de reais do Ministério da Saúde na sua implantação. E para ampliar ainda mais o atendimento em Lagarto, foi autorizada a construção de uma nova policlínica no município, com 30 milhões de reais do novo PAC. O ministro da Saúde, Alexandre Padilha, destacou a importância da nova unidade.
0: É um equipamento que vai fazer o tratamento de mais de 30 médicos especialidades, que vai ter tomografia, que vai ter ressonância, que vai ter ultrassom. Com a vantagem que não vai ficar dentro do hospital. Porque às vezes dentro do hospital, quando precisa fazer uma situação de urgência, a pessoa que estava esperando é desmarcado o exame, na policlínica fica preservado e vai fazer o exame na maior velocidade possível.
22: Já na visita ao Hospital do Câncer de Sergipe, em Aracaju, o presidente Lula anunciou a entrega de um novo tomógrafo, que vai agilizar o diagnóstico e tratamento de pacientes oncológicos do estado. Também foram entregues 406 veículos do programa Agora Tem Especialistas, Caminhos da Saúde, para transporte de pacientes que precisam de atendimento fora dos seus municípios. Além de Sergipe, os estados de Pernambuco, Paraíba, Alagoas, Paraná e São Paulo vão receber os micro-ônibus e vans da iniciativa do governo do Brasil. Serão 3.300 veículos. É um investimento de mais de 1 bilhão e 400 milhões de reais. O governo federal entregou ainda unidades odontológicas móveis para municípios de Sergipe e de outros 5 estados. Reportagem Graziela Mendonça.
15: A Petrobras anunciou hoje mais de 72 bilhões de reais em investimentos no estado de Sergipe.
1: O valor será aplicado na retomada de fábrica de fertilizantes e também para exploração e produção de óleo e gás em águas profundas.
15: Hoje pela manhã, o presidente Lula visitou a fábrica, que terá capacidade para produzir 7% da demanda nacional.
2: Líder mundial na produção de alimentos, o Brasil ainda depende da importação de fertilizantes para garantir a produtividade no campo. Hoje, cerca de 80% dos insumos usados na agricultura vem do exterior. A ureia, principal fertilizante nitrogenado utilizado em culturas como milho, café, arroz e cana-de-açúcar, é um dos produtos mais importados pelo país. Para reduzir essa dependência, o governo do Brasil e a Petrobras anunciaram investimentos bilionários para ampliar as operações da fábrica de fertilizantes nitrogenados, a Fafem, em Laranjeiras, em Sergipe. Segundo a presidente da Petrobras, Magda Chambriard, com os investimentos, a fábrica vai ampliar a produção de ureia e atender 7% da demanda nacional de fertilizantes.
23: Essa Fafem daqui vai produzir 7% da demanda de fertilizantes nitrogenados do Brasil. Mas nós fizemos a mesma coisa na Bahia. Nós estamos completando a obra da UFN3, fábrica de fertilizantes, no Mato Grosso do Sul. Fizemos a mesma coisa no Paraná. Com esses empreendimentos, nós vamos ser capazes de entregar para o Brasil cerca de 35% da demanda de fertilizantes nitrogenados.
2: A unidade voltou a operar após um período de paralisação e já retomou a produção de amônia e ureia. A reativação da fábrica é considerada estratégica para fortalecer a indústria nacional e garantir mais segurança ao agronegócio brasileiro. Além da retomada da Fafem, os investimentos incluem o projeto Sergipe Águas Profundas, voltada à exploração de petróleo e gás no litoral sergipano. Com as novas plataformas, a Petrobras deve dobrar a produção de gás natural. Somados, os projetos da Petrobras terão investimentos de 72 bilhões e meio de reais e devem gerar cerca de 28 mil empregos diretos e indiretos no estado. É mais investimentos, maior produção nacional e menos dependência externa, defendeu o presidente Lula.
18: A Petrobras não é minha, o investimento aqui não é meu, é do nosso país. E vocês, petroleiros, acreditem na importância da Petrobras. Acredite na maravilha da Petrobras.
2: As duas plataformas que serão instaladas em Sergipe terão capacidade para produzir diariamente até 240 mil barris de óleo e processar 22 milhões de metros cúbicos de gás natural. De Aracaju, Sergipe, Pablo Mundim.
1: Após os Estados Unidos anunciarem que vão classificar o PCC e o Comando Vermelho como grupos terroristas, o governo brasileiro emitiu nota afirmando que o país rejeita qualquer forma de interferência externa em seus assuntos internos.
3: E que o Brasil tem travado um combate permanente contra essas organizações criminosas.
1: Hoje, lá em Sergipe, o presidente Lula pediu respeito à soberania brasileira.
3: O vice-presidente Geraldo Alckmin também se manifestou, lembrando as ações já adotadas para enfrentar o crime organizado.
4: O governo do Brasil divulgou hoje uma nota reafirmando a soberania nacional e o combate permanente a organizações criminosas no país. A manifestação ocorreu depois da decisão dos Estados Unidos de classificar o PCC, primeiro comando da capital, e o Comando Vermelho como grupos terroristas. A nota diz ainda que enfrentar essas organizações criminosas com firmeza é e continuará sendo prioridade do Estado brasileiro. Para o governo do Brasil, o terror causado por essas organizações que buscam obter lucro através do crime, especialmente pelo tráfico de drogas e armas, não pode ser confundido com o tipo de ação por motivos ideológicos, políticos e religiosos do terrorismo internacional. Durante um evento em Sergipe, o presidente Lula cobrou respeito ao Brasil e afirmou que combater o crime organizado passa também pela aprovação da PEC da Segurança Pública.
18: Não aceitamos ser tratado como um moleque. Nós não sabemos ser tratado como se fosse uma republiqueta. Eu trato um país pequeno com o mesmo respeito que eu trato a China, com o mesmo respeito que eu trato a Rússia, com o mesmo respeito que eu trato os Estados Unidos. Não brinque com a soberania desse país, não brinque com a nossa democracia. Se quiserem combater o crime organizado, não precisa pedir ajuda para ninguém. Aprove a PEC da segurança pública que está no Senado. Aprove a PEC que no mês seguinte terá o Ministério da Segurança Pública desse país.
4: O vice-presidente da República e ministro do Desenvolvimento, Indústria, Comércio e Serviços, Geraldo Alckmin, também se manifestou sobre o assunto e afirmou que o Brasil combate o crime organizado de todas as formas.
5: Combate ao crime organizado, ele é feito por terra, mar e ar. O Congresso acabou de aprovar a lei antifacção, novos crimes foram listados, aumento das penas para o crime organizado e dificuldade da progressão penitenciária, da progressão de pena. Então, todo o empenho no combate ao crime organizado.
4: Uma reunião na Casa Civil nesta tarde com integrantes do Ministério da Fazenda e das Relações Exteriores discutiu os impactos dessa decisão norte-americana sobre o Brasil, principalmente nos campos jurídico, diplomático e financeiro. Em abril, durante sua viagem a Washington, o presidente Lula apresentou ao Departamento de Estado dos Estados Unidos uma proposta focada na inteligência e na cooperação internacional, que inclui ampliação dos controles sobre a lavagem de dinheiro praticada no exterior e sobre o tráfico de armas enviadas ao Brasil. Reportagem Graziele Bezerra.
1: Começou hoje o prazo para interessados em comprar caminhões, ônibus, micro-ônibus e implementos rodoviários pelo programa Move Brasil, para eles pedirem o financiamento.
3: O programa tem como objetivo estimular a substituição de veículos antigos por modelos mais modernos, eficientes e seguros.
1: E contribuir para a redução do consumo de combustíveis, emissão de poluentes, além de elevar a produtividade do transporte de cargas e a qualidade do transporte de passageiros.
3: Dezenas de instituições financeiras estão credenciadas pelo BNDES para fazer o financiamento com condições especiais, a depender do perfil do comprador.
6: O BNDES, Banco Nacional de Desenvolvimento Econômico e Social, abriu o protocolo para receber os pedidos de financiamento do BNDES Mais Mobilidade. A linha de crédito de até 21 bilhões de reais faz parte do Move Brasil, programa coordenado pelo Ministério do Desenvolvimento, Indústria, Comércio e Serviços, para apoiar a renovação da frota de caminhões e ônibus no país. Podem pedir o financiamento caminhoneiros autônomos, pessoas físicas associadas a cooperativas, empresários individuais e empresas do setor de transporte rodoviário ou urbano, de cargas e passageiros. As condições de financiamento variam de acordo com o perfil do interessado. Para o caminhoneiro autônomo, o prazo de pagamento pode chegar a 120 meses, com até 12 meses de carência. Para a empresa do setor de transporte rodoviário ou urbano de cargas, o prazo pode ser de até 60 meses, com até 6 meses de carência. Para a empresa do setor de transporte rodoviário ou urbano de passageiros, o prazo pode chegar a 120 meses, com até 6 meses de carência. Os juros ficam perto de 13% ao ano. Quem estiver interessado em dar entrada num pedido de financiamento para a compra de caminhões ou ônibus, deve procurar uma das instituições financeiras credenciadas pelo BNDES. Como explica o chefe de departamento da área de operações e canais digitais do banco, Rodrigo Alac.
8: Isso significa que dezenas de bancos, diferentes tipos, estão aptas a conceder crédito com essa linha do BNDES. Dessa forma, a sugestão que fica para quem estiver interessado, seja o frotista ou transportador autônomo cooperado, é que ele busque a instituição financeira que ele já tenha relacionamento. Isso vai agilizar na concessão de crédito, porque essa instituição já conhece o cadastro, já tem o perfil de crédito desse interessado e pode agilizar a concessão.
6: Segundo o superintendente da área de desenvolvimento produtivo e inovação do BNDES, João Pieroni, o apoio à compra de caminhões e ônibus vai trazer vários benefícios para a economia do país.
9: A nova versão do Move Brasil é fundamental para a renovação de caminhões e ônibus no país, rumo a novos veículos cada vez mais sustentáveis e eficientes. Isso gera, ao mesmo tempo, uma grande demanda para a indústria, que passa a investir cada vez mais em ampliação de capacidade produtiva, no desenvolvimento de novos produtos, agregando cada vez mais valor no país. Isso gera renda, emprego de qualidade e fortalece a indústria brasileira.
6: As instituições financeiras que receberem os pedidos de crédito têm até o dia 28 de agosto para dar entrada no sistema do BNDES. Reportagem André de Barros Lima.
1: Mais de 110 mil atendimentos médicos e odontológicos foram realizados em comunidades ribeirinhas e isoladas da Amazônia Ocidental.
3: É a Operação Acre, realizada pela Marinha no Vale do Juruá durante 4 meses, alcançando moradores do Acre e do Amazonas.
12: Ao todo, 8.810 pessoas receberam atendimento durante a operação, que percorreu regiões de difícil acesso, onde muitas vezes o transporte fluvial é a única forma de ligação com centros urbanos e serviços públicos essenciais. Além das consultas médicas, odontológicas e exames laboratoriais, a missão distribuiu 453 mil medicamentos para garantir continuidade de tratamentos em comunidades afastadas. Também foram aplicadas vacinas e realizados atendimentos preventivos voltados à saúde da população local. Comandante do navio, capitão de corveta Marcelo Camerino da Silva de Souza, traz mais detalhes.
13: Essa comissão mostrou mais uma vez que a presença da Marinha na Amazônia vai muito além da navegação. Em muitos lugares, o navio representa o único acesso à saúde, ao atendimento médico e à esperança para milhares de famílias ribeirinhas. Cada atendimento, cada medicamento entregue, cada mamografia realizada, carregam dignidade, cuidado e presença do Estado onde muitas vezes ninguém mais consegue chegar.
12: Um dos destaques da operação foi a realização de 1.022 mamografias em parceria com a ONG Américas Amigas. A iniciativa buscou ampliar o acesso ao diagnóstico precoce do câncer de mama para mulheres que vivem em áreas remotas da Amazônia, onde exames especializados nem sempre estão disponíveis. O comandante do navio também falou sobre a importância da missão ser realizada todos os anos.
13: Manter essa missão todos os anos é fundamental porque o povo amazônico precisa saber que não está esquecido. E para nós, militares, fica a certeza de que poucas missões têm um impacto humano tão grande quanto essa Operação Acre.
12: A Operação Acre integra as ações permanentes de assistência hospitalar da Marinha na região amazônica e tem como objetivo ampliar o acesso à saúde básica e especializada para populações ribeirinhas e indígenas em localidades isoladas do país. Reportagem Gabriel Pinheiro.
1: O INSS publicou hoje portaria que regulamenta a pensão que será paga às crianças e adolescentes, filhos de mulheres vítimas de feminicídio.
3: O direito à pensão é previsto por lei e a regulamentação vai permitir o início do pagamento de um salário mínimo por mês.
1: Tem direito à pensão os menores de 18 anos, cuja renda familiar por pessoa, ou seja, o valor da renda dividido entre os membros da família, seja igual ou inferior a 1/4 do salário mínimo.
3: Além dos filhos biológicos, poderão receber o benefício enteados e menores de idade que estiverem sob guarda da vítima. Eles devem comprovar que eram dependentes econômicos dela.
1: Para a presidente do INSS, Ana Cristina Silveira, a pensão especial é uma forma de garantir os direitos dessas crianças e jovens até o início da vida adulta.
7: Quando a mulher é vítima desse crime, filhos ficam órfãos, famílias inteiras são destruídas e precisam reconstruir suas vidas depois da violência. Nenhuma política pública é capaz de reparar essa perda, mas o Estado tem o dever de proteger quem ficou e garantir condições mínimas de cuidado, dignidade e amparo.
3: Para solicitar a pensão, é necessário que o representante legal do menor apresente os documentos como RG e CPF, a inscrição no CAD único, além de um documento que comprove o crime de feminicídio, como inquérito policial ou denúncia do Ministério Público.
1: As famílias podem tirar dúvidas e receber apoio no processo nas unidades do INSS ou nos centros de referência de assistência social.
3: O Brasil registrou a menor taxa de desemprego para o trimestre encerrado em abril deste 2012.
1: Com o mercado de trabalho aquecido, o governo do Brasil oferece mais oportunidades de capacitação para os trabalhadores.
3: E anunciou esse mês investimentos para ampliar a oferta de cursos de qualificação profissional em todo o país.
1: Ao todo, vão participar da iniciativa 31 entidades conveniadas ao SINE, o Sistema Nacional de Emprego.
10: Serão 30 milhões de reais do Fundo de Amparo ao Trabalhador para fortalecer a oferta de cursos de qualificação profissional em 14 estados e 17 municípios. Os recursos serão destinados a entidades conveniadas ao Sistema Nacional de Emprego, o SINE. O valor será dividido em duas modalidades. 15 milhões de reais serão repassados segundo os critérios do índice sociodemográfico. Esse índice leva em conta a realidade de cada estado ou município, observando os locais que mais precisam, com população maior e mais necessitada. Os outros 15 milhões serão distribuídos segundo o índice de gestão descentralizada, que observa se o ente federativo já executa ações de qualificação profissional. Bahia, Sergipe e Rio Grande do Sul estão entre os estados que vão receber mais recursos. O ministro do Trabalho e Emprego, Luiz Marinho, destacou que a ideia é apoiar locais com maior necessidade, mas também incentivar os que demonstraram capacidade de execução e entrega de cursos.
11: Nós temos muitas empresas com muitas vagas em aberto que precisa preencher, muitas vezes, adequando a qualificação, especialmente ao trabalhador e à trabalhadora, que às vezes uma dica de aperfeiçoamento, de agregar mais conhecimento, possa fazer a grande diferença na empregabilidade.
10: Segundo o Ministério do Trabalho e Emprego, o objetivo do repasse das verbas é que cada local amplie a oferta de cursos, segundo as necessidades específicas do mercado de trabalho, e com isso, mais pessoas sejam empregadas. Reportagem, Márcia Fernandes.
3: O governo do Brasil lançou uma campanha nacional para incentivar a separação e a destinação adequada de resíduos sólidos.
1: Com a mensagem "O resíduo que você separa vira renda na mão de quem recebe", a campanha destaca a importância da separação do lixo dentro de casa e reforça o papel dos catadores na cadeia de reciclagem.
3: A ideia é reduzir impactos ambientais, diminuir o volume de resíduos enviados aos aterros sanitários e ampliar a geração de renda para trabalhadores do setor.
1: Foram as notícias do governo do Brasil.
3: Uma realização da Secretaria de Comunicação Social da Presidência da República.
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3: Fique agora com as notícias do Poder Judiciário e do Congresso Nacional. Boa noite, bom final de semana.
1: A gente volta segunda-feira. Boa noite.
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19: Plenário do STF deve retomar a análise da chamada uberização no mês de junho.
20: Tribunal de Justiça do Amazonas cediu encontro regional da magistratura região norte.
19: STJ aplica perspectiva de gênero para julgamento sobre ingresso de droga em presídio e mantém falta grave de preso.
20: Boa noite, eu sou Marcela Luiza.
19: E eu sou Walter Lima.
20: O presidente do Supremo Tribunal Federal, ministro Edson Fachin, marcou para junho a retomada do julgamento que vai definir regras para trabalho em aplicativos.
19: Os processos tratam da existência ou não de vínculo trabalhista entre motoristas e as plataformas digitais. Marcelo Della Libera.
21: A expectativa é que a corte busque um equilíbrio entre os direitos previstos na Constituição e os novos modelos de prestação de serviços. O presidente do Supremo, ministro Edson Fachin, afirmou que a corte está pronta para analisar a questão.
24: Nós fizemos audiências públicas, instruímos o processo, ouvimos os mais diversos setores interessados, tivemos também uma interlocução, um diálogo republicano importante com o parlamento e mais uma vez com entidades públicas e privadas, e chegou o momento agora de apresentar uma resposta para essas questões cruciais.
21: A decisão do STF poderá orientar milhares de ações judiciais em andamento no país sobre o tema.
20: A Justiça do Amazonas é o primeiro tribunal a sediar o encontro regional da magistratura região norte.
19: O evento ocorreu nesta sexta-feira e faz parte de uma iniciativa inédita do CNJ para fortalecer o diálogo entre os tribunais brasileiros. Vitória Vitor.
25: A abertura do encontro foi conduzida pelo presidente do Supremo Tribunal Federal e do Conselho Nacional de Justiça, ministro Edson Fachin, com foco na integração entre os tribunais da região e na discussão de políticas públicas para o fortalecimento do sistema de justiça. O encontro trouxe para o centro de debate temas ligados à tecnologia, inovação e às especificidades da Amazônia.
20: Mantida falta grave a preso que pediu a companheira para levar drogas ao presídio.
19: Nesse caso, o STJ aplicou a perspectiva de gênero para responsabilizar, não apenas a mulher. Fátima Uchoa.
26: A companheira do preso foi flagrada com maconha durante revista para ingresso no presídio. Ele declarou ser usuário e tê-la pressionado para levar a droga. Até então, o entendimento predominante no STJ afastava a responsabilização do apenado por falta de provas ou por considerar o ato apenas preparatório. Agora, a sexta turma do STJ manteve a falta grave contra o apenado por considerar que a conduta dele pode configurar participação no tráfico. Segundo o relator na sexta turma, ministro Rogério Schietti Cruz, punir sua mulher e não quem a induziu ou se beneficiaria da conduta reproduz seletividade punitiva e desigualdade de gênero.
20: Terminou hoje a 10ª edição da Semana da Conciliação Trabalhista.
19: Os trabalhadores puderam, de forma mais rápida, encerrar processos na justiça. Larissa Batista.
27: Os dados parciais da 10ª Semana da Conciliação Trabalhista mostram uma arrecadação de mais de 1,5 bilhão de reais. Foram realizadas mais de 82.600 audiências e cerca de 408 mil pessoas foram atendidas. Já o número de processos conciliados passou de 24 mil. A ação foi encerrada nesta sexta-feira de forma simbólica no Tribunal Regional do Trabalho da 6ª Região, em Pernambuco.
20: Em ano eleitoral, ter acesso rápido à legislação é essencial para quem trabalha com as eleições.
19: Pensando nisso, o TSE lançou a versão digital 2026 do Código Eleitoral anotado. Estevam Furtado.
28: O material reúne leis eleitorais atualizadas, notas explicativas e decisões da Justiça Eleitoral. Está disponível gratuitamente no catálogo de publicações e na biblioteca digital do TSE. A versão em PDF traz recursos como busca rápida, sumário clicável e navegação interativa, facilitando a consulta de temas como pesquisa eleitoral, prestação de contas e inteligência artificial.
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0: Uma boa noite.
19: Bom fim de semana e até segunda-feira.
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4: Eu sou Paula Groba.
5: E eu sou Ricardo Nakaoka.
4: E estes são os destaques de hoje do Jornal do Senado, que começa agora.
5: Senadores da oposição apresentam proposta de jornada flexível em resposta à PEC sobre escala 6x1.
4: Avança projeto que amplia a validade de laudos para pessoas com deficiência.
5: Senado volta a analisar seguro rural com juros menores e mais acesso a crédito.
4: Boa noite.
5: Boa noite.
4: A proposta que reduz a jornada semanal de trabalho de 44 para 40 horas ganhou um novo capítulo no Senado. Em resposta à mudança sugerida pelo governo e já aprovada na Câmara, senadores da oposição apresentaram uma alternativa que prevê jornadas flexíveis.
5: Pelo novo texto, as jornadas seriam flexíveis, com pagamento proporcional à carga horária. Os detalhes com o repórter Alexandre Campos.
15: Pela proposta da oposição, as partes poderão decidir por uma jornada menor de 20 horas de trabalho por semana, por exemplo. O valor da hora trabalhada será proporcional ao salário mínimo nacional ou ao piso da categoria, calculado com base na jornada máxima de 44 horas. Primeiro signatário da proposta, o senador Rogério Marinho, do PL do Rio Grande do Norte, acredita que esse modelo de jornada flexível, além de não prejudicar os empresários e evitar riscos de demissão, dá ao trabalhador a liberdade de decidir como melhor utilizar o seu tempo.
16: É assim que acontece, por exemplo, nos Estados Unidos. E veja, preservando todos os direitos do trabalhador que estão contidos no artigo 7º da Constituição na sua proporcionalidade.
15: Para o senador Rogério Carvalho, do PT de Sergipe, a proposta da oposição, ao permitir uma jornada flexível, vai reduzir a renda do trabalhador.
18: 70% da população aprova a redução da jornada. E o que eles estão propondo é uma afronta a essa vontade, ou seja, é uma parte do parlamento de costas para a vontade popular.
15: A PEC que permite a flexibilização da jornada de trabalho está na Comissão de Constituição e Justiça.
4: Muitos alunos com altas habilidades acabam enfrentando desinteresse, isolamento e até abandono escolar por falta de acompanhamento adequado. Para mudar essa realidade, o Senado aprovou um projeto que cria uma política nacional voltada a estudantes com superdotação.
5: A proposta prevê identificação precoce, atendimento especializado e maior flexibilidade no ensino para garantir que esses talentos sejam desenvolvidos dentro das escolas. O texto segue agora para a sanção presidencial. Repórter Douglas Castilho.
22: O texto garante que a identificação da condição de neurodesenvolvimento seja feita de forma pedagógica através de um estudo de caso escolar. A relatora senadora professora Dorinha Seabra, do União do Tocantins, destacou que a falta de preparo das escolas tem levado à exclusão de jovens e defendeu a estruturação do sistema público para o devido acolhimento.
23: Essa é uma forma de garantir e respeitar as diferenças para que elas não se tornem barreiras para que essas crianças e jovens permaneçam nas nossas escolas.
22: A senadora Mara Gabrilli, do PSD de São Paulo, ressaltou que um dos objetivos da medida é identificar a dupla excepcionalidade, que é a coexistência entre altas habilidades e alguma outra condição associada, como uma deficiência ou transtorno.
29: Precisamos de uma política pública que enxergue esses estudantes de forma integral e evite que tantos talentos continuem invisíveis dentro das escolas.
22: O projeto permite que despesas de capital para a implementação das medidas da Política Nacional para Estudantes com Altas Habilidades ou Superdotação poderão ser contempladas com recursos públicos do PAC. O texto vai à sanção presidencial.
4: E atualmente, pessoas com deficiência precisam renovar periodicamente laudos e avaliações para ter acesso a benefícios e políticas públicas, mas essa exigência pode mudar.
5: Avançou no Senado um projeto que amplia o prazo de validade dessas avaliações e reduz a necessidade de reavaliações frequentes. Repórter Márcio Maturana.
30: Indeterminado nos casos de deficiência permanente ou irreversível. 5 anos nos casos de deficiência reversível ou progressiva. Esses prazos de validade idade para avaliação biopsicossocial de deficiência estão no projeto aprovado pela Comissão de Direitos Humanos, que agora segue para a votação final na Comissão de Assuntos Sociais. O relator da proposta, senador Flávio Arnes, do PSB do Paraná, criticou a frequência atual de avaliações.
0: Realmente, esse acesso a uma regularidade de avaliações, isso causa um transtorno gigantesco para as pessoas e para...
1: Que a universidade contribui para o protagonismo das comunidades.
3: A criação da UNID constituirá mais um importante passo no papel de protagonismo que os povos indígenas têm exercido na formulação de políticas públicas voltada para suas realidades.
1: A universidade poderá estabelecer processos seletivos próprios, que deverão ter percentual mínimo de seleção de candidatos indígenas. Os cargos de reitor e vice-reitor deverão ser ocupados obrigatoriamente por docentes indígenas. Os primeiros serão nomeados pelo ministro da Educação, até que a UNIND tenha estatuto para organização própria. De início, a instituição atenderá 2.800 estudantes em 10 cursos de graduação.
5: Com edição de Paula Groba e trabalhos técnicos de João Lira, o Jornal do Senado fica por aqui. Acompanhe agora as notícias do Tribunal de Contas da União e da Câmara dos Deputados. Boa noite.
4: Boa noite e um bom fim de semana.
6: Minuto do TCU.
7: O Tribunal de Contas da União fiscalizou os programas de transferência de renda no país, como o Auxílio Gás, o Bolsa Família e o Benefício de Prestação Continuada. Juntas, essas três ações movimentaram mais de 270 bilhões de reais em 2024. O trabalho identificou sobreposição de benefícios, falhas na gestão e dificuldades para atender famílias em situação de vulnerabilidade. Para o ministro relator do processo no TCU, Jorge Oliveira, o principal problema é a falta de coordenação entre União, estados e municípios.

0: estados alteram regras de internação do adolescente usuário de drogas.
1: Câmara aprova mudanças no seguro rural para cobrir prejuízos no campo.
0: Plenário repercute a aprovação da proposta que reduz a jornada de trabalho.
1: Boa noite. José Ayrton Félix Cirilo, do PT do Ceará, acredita que a redução da jornada semanal de trabalho pode beneficiar especialmente as mulheres, por causa da sobrecarga de tarefas profissionais e domésticas. Ele acrescenta que a medida representa uma conquista na valorização dos direitos trabalhistas.
0: Denise Pessoa, do PT do Rio Grande do Sul, observa que avanços tecnológicos que aumentam a produtividade permitem jornadas de trabalho menores, sem prejuízo econômico. Ela cita experiências internacionais e afirma que a redução da carga horária amplia o bem-estar, o equilíbrio social e a eficiência no trabalho.
1: Ao destacar que o fim da escala 6x1 busca corrigir desigualdades históricas nas relações de trabalho, Gervásio Maia, do PCdoB da Paraíba, defende ainda mais políticas do governo federal voltadas à valorização do trabalhador. O deputado registra também a mobilização popular em torno do tema.
0: Reginaldo Lopes, do PT de Minas Gerais, cita estudos que relacionam o aumento da produtividade com a redução da carga horária de trabalho. O parlamentar alerta para o crescimento das doenças psicológicas por causa das escalas exaustivas.
1: Carlos Aratini, do PT de São Paulo, acusa a oposição de tentar barrar o fim da jornada 6x1 ao propor emendas consideradas radicais de última hora. O congressista lembra que o Partido Liberal tentou fixar um prazo de 10 anos para a transição da proposta.
0: Alfredinho, do PT de São Paulo, critica a bancada do PL por tentar confundir a população ao propor a jornada 4x3. De acordo com o deputado, o partido sempre se posicionou contra os direitos dos trabalhadores e a redução da escala de trabalho.
1: Rogério Correia, do PT de Minas Gerais, reforça que o Partido Liberal apresentou emendas à redução da jornada de trabalho que previam 10 anos de transição e o aumento da carga horária. Segundo o deputado, historicamente o PL favorece empresários com recursos públicos.
0: Érica Cocai, do PT do Distrito Federal, celebra os índices atuais de empregos e critica o que chamou de cinismo da oposição em relação à jornada de trabalho. Ela lembra que o PL assinou emendas que previam prazo de 10 anos para implementar a nova carga horária e para atrasar o processo de mudanças.
1: Para Tarcísio Mota, do PSOL do Rio de Janeiro, a oposição tentou manipular a opinião pública, mas a pressão popular forçou uma mudança no discurso conservador diante da necessária redução da jornada de trabalho. Ele reitera que o progresso social depende de leis que protejam o trabalhador contra a exploração.
0: Por outro lado, Kim Kataguiri, do Missão de São Paulo, critica o fim da escala 6x1 e afirma que mudanças constitucionais por si só não garantem alterações práticas nas condições de trabalho. De acordo com o parlamentar, a medida pode gerar efeitos diferentes dos esperados no mercado de trabalho.
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3: Agricultura.
1: A Câmara aprovou mudanças no seguro rural com uso de recursos do orçamento para cobrir prejuízos do produtor. O repórter Antônio Vital acompanhou a votação.
4: A Câmara dos Deputados aprovou o projeto que altera a legislação sobre seguro rural, que protege os produtores contra perdas provocadas por fenômenos climáticos, pragas e quedas do preço. Entre outras medidas, a proposta torna obrigatória a previsão de recursos do orçamento e a participação do governo federal no fundo que vai cobrir os pagamentos. Além disso, torna esse orçamento imune a corte de verbas. A proposta também define que o seguro rural é isento do pagamento de tributos federais, diretos ou indiretos. A obrigação foi criticada pelo deputado Kim Kataguiri, do Missão de São Paulo.
5: A gente já tem orçamento que é 92% de despesas obrigatórias e cria-se aqui mais uma despesa obrigatória e aí a gente vai carimbar ainda mais despesas, por mais que haja feito acordo com o governo para que

0: atinge o limite, ainda assim nós estamos positivando, nós estamos colocando na lei que nós teremos uma despesa de caráter continuado, obrigatório.
1: O projeto estabelece que o contrato de seguro rural passa a ser uma das garantias das operações de crédito, ou seja, condiciona benefícios do crédito rural, como juros menores e prazos maiores, à contratação de seguro rural pelo produtor. A proposta dá prazo máximo de 30 dias para que o produtor receba o prêmio pelos prejuízos sofridos. Para isso, os produtores terão que fornecer dados precisos sobre o tamanho da área e a data da colheita, para que a seguradora calcule o valor do prêmio. O projeto, que já tinha sido aprovado pelo Senado, recebeu parecer favorável do relator, deputado Pedro Lupion, do Republicanos do Paraná, coordenador da Frente Parlamentar da Agropecuária. De acordo com o relator, as mudanças são necessárias para aumentar o uso do seguro rural no país, que hoje cobre menos de 3% da área total da lavoura. Segundo ele, o projeto dá mais previsibilidade e segurança jurídica para o produtor rural. No plenário, o relator foi o deputado Arnaldo Jardim, do Cidadania de São Paulo.
2: Nós temos hoje uma baixa cobertura de seguro rural. Daquilo que é a área plantada no nosso Brasil, nesse instante a cobertura de seguro é apenas de 7,8%. Portanto, a tentativa aqui é fazer com que isso se amplie, dando mais segurança, dando mais estabilidade a todos que produzem e que possam cumprir a sua missão, assim com maior segurança jurídica.
1: O texto altera ainda a gestão do fundo, criado em 2010, que serve como garantia para os riscos do seguro rural. O fundo passa a contar com a participação, com direito a voto, das seguradoras, empresas da cadeia produtiva do agronegócio e cooperativas de produção agropecuária, na proporção do número de cotas adquiridas. O texto aprovado também retira da lei que trata do fundo o limite atual de R$4 bilhões relativo à participação do governo federal como cotista. O projeto que altera a legislação sobre o seguro rural voltou para análise do Senado. Da Rádio Câmara de Brasília, Antônio Vital.
3: Meio Ambiente.
4: Os parlamentares aprovaram novas punições internacionais para o vazamento de óleo no mar. O repórter José Carlos Oliveira tem mais detalhes.
5: A Câmara dos Deputados aprovou a nova redação da Convenção Internacional sobre Responsabilidade Civil por Danos Causados por Poluição por Óleo. O Tratado da Organização Marítima Internacional existe desde 1969 em resposta ao vazamento de 120 mil toneladas de petróleo no litoral de França e Inglaterra 2 anos antes. Também criou o Fundo Internacional de Compensação por Danos Decorrentes da Poluição por Petróleo. O texto foi atualizado em 1990. E no ano 2000, com algumas alterações que vêm sendo gradativamente aprovadas pelos países membros da Organização das Nações Unidas, como explica o relator deputado Nilton Tato, do PT de São Paulo.
6: Tem uma nova convenção internacional que já tem mais de 140 países signatários, e esse projeto de lei é para que o Brasil faça parte dessa nova convenção, que traz maiores responsabilidades para pessoas jurídicas e pessoas físicas que porventura sejam responsáveis de forma acidental ou de forma proposital pelo derramamento de óleo e de petróleo nos mares, aumentando inclusive a faixa de proteção do mar daquilo que está sob responsabilidade do Brasil.
5: Para mostrar a importância da medida, Nilton Tato citou o vazamento de mais de 5 mil toneladas de petróleo cru no litoral do Nordeste e do Sudeste do Brasil em 2019. Trata-se do maior desastre e crime ambiental já registrado no litoral do Brasil, ainda não inteiramente desvendado e com sérios impactos socioambientais e econômicos.
6: Quando tem esse tipo de derramamento, você tem impacto, seja para a biodiversidade, para a fauna dos mares, mas também tem consequências do ponto de vista social e econômica. Lembram quanto que prejudicou o turismo em boa parte do Nordeste, aquelas manchas? Então é um pouco isso, é de como é que a gente cria, então atualiza a legislação brasileira de acordo com normas internacionais para a gente evitar que tenha essas consequências.
5: Entre as novidades da Convenção Internacional está o aumento dos limites de indenização a ser paga pelos proprietários de navios petroleiros nos casos de acidente com poluição por derramamento de óleo. Outra mudança amplia a área considerada para a responsabilização civil dos poluidores. Antes, o limite era o de mar territorial, até 22 quilômetros da costa dos países. Agora, esse limite vai até a zona econômica exclusiva, situada até 370 quilômetros da costa. Da Rádio Câmara de Brasília, José Carlos Oliveira.
3: Transportes.
7: Os deputados aprovaram um projeto que estabelece regras de segurança para motoristas profissionais. O texto foi aprovado pelas comissões da Câmara e agora será analisado pelo Senado. A repórter é Maria Neves.
8: A Comissão de Constituição e Justiça da Câmara aprovou o projeto do deputado Reginaldo Lopes, do PT de Minas Gerais, que estabelece quais devem ser os padrões de segurança e saúde de motoristas profissionais. Pelo texto, esses trabalhadores deverão seguir exclusivamente as especificações dos fabricantes dos veículos, em conformidade com a homologação da autoridade competente. De acordo com Reginaldo Lopes, a falta de clareza nas regras sobre padrões de segurança causam dificuldades para os motoristas profissionais que, diante de diferentes interpretações, não conseguem saber qual conduta devem seguir. O relator na Comissão de Constituição e Justiça, deputado Alex Manente, do Cidadania de São Paulo, concorda com o autor. Para Manente, a atual falta de clareza nas regras gera insegurança jurídica.
9: As faltas de clareza nas regras de padrões de segurança causam dificuldade para os motoristas profissionais que, diante de diversas interpretações que surgem no tema, não conseguem saber qual a conduta e regra que devem cumprir, o que muitas das vezes acabam por prejudicar os profissionais, como também as melhores práticas para a segurança quanto para a atividade. Para garantir tanto a segurança para a atividade como também para a saúde dos motoristas, esse projeto de lei busca deixar claras regras para a atividade.
8: O relator na Comissão de Viação e Transportes, deputado Ricardo Aires, do Republicanos do Tocantins, também argumenta que a proposta contribui para a simplificação do ordenamento jurídico ao reduzir interpretações contraditórias e facilitar a atuação das autoridades. Ricardo Aires sustenta ainda que as especificações dos fabricantes são parâmetros fundamentais em padrões rigorosos de engenharia e segurança desenvolvidos e testados para garantir o desempenho adequado dos veículos e a proteção dos ocupantes. Da Rádio Câmara de Brasília, Maria Neves.
3: Justiça.
4: O plenário da Câmara aprovou regras para a internação de adolescentes, usuários ou dependentes de drogas. Vamos saber os detalhes com o repórter Antônio Vital.
1: A Câmara dos Deputados aprovou o projeto que permite a internação de adolescentes usuários de drogas em comunidades terapêuticas, instituições que acolhem dependentes químicos e muitas vezes são ligadas a igrejas. O projeto original, apresentado pelo deputado pastor Sargento Isidório, do Avante da Bahia, garantia aos pais ou responsáveis o direito de internar à força adolescentes com menos de 18 anos nesse tipo de estabelecimento. Segundo o autor da proposta, a internação é uma maneira de tirar os adolescentes do crime. Ele deu como exemplo a comunidade terapêutica que fundou no município de Candeias, na Bahia. Depois de muita discussão e críticas do PT e do PSOL no plenário, o texto final apresentado pelo relator, deputado Dr. Fernando Máximo, do PL de Rondônia, autoriza a internação voluntária, a pedido dos pais ou, na falta deles, a pedido de autoridade administrativa, desde que haja laudo médico que aponte a necessidade de internação para preservar a integridade física do adolescente. Nesses casos, a internação e a alta do adolescente devem ser comunicadas imediatamente ao Conselho Tutelar e ao Ministério Público. Hoje, o Conselho Nacional dos Direitos da Criança e do Adolescente, o CONANDA, proíbe a internação de crianças e adolescentes em comunidades terapêuticas. Resolução do CONANDA determina que esse atendimento deve ser feito pela Rede de Atenção Psicossocial do Sistema Único de Saúde, o SUS, preferencialmente nos Centros de Atenção Psicossocial Infanto-Juvenil, CAPS-I, ou nos Centros de Atenção Psicossocial Álcool e Drogas, CAPS-AD. Deputados do PSOL e do PT criticaram a possibilidade de internação em comunidades terapêuticas. Para a deputada Érica Cocai, do PT do Distrito Federal, não há comprovação de que esse tratamento seja eficaz.
10: Nós já fizemos várias inspeções em várias comunidades terapêuticas. Algumas não tinham atenção da saúde ali dentro. Apenas havia um processo de catequização, substituindo a necessidade de termos um atendimento multidisciplinar. Nós temos inúmeros relatórios que indicam que as comunidades terapêuticas, em grande medida, provocam uma série de violações.
1: O relator, deputado Dr. Fernando Máximo, explicou o acordo que permitiu a aprovação da proposta.
11: Nós fizemos algumas alterações para que haja um consenso com o governo, com a esquerda, e eles pediram para a gente tirar, por exemplo, internação compulsória. Essa internação agora vai ser voluntária, o jovem adolescente querendo, ou quando os pais quiserem que ele seja internado, ou por determinação judicial, ou por algum laudo médico mostrando que aquela criança precisa ficar internada.
1: O projeto aprovado obriga que o adolescente acolhido nessas instituições frequente aulas de educação básica. A exceção é para casos de adolescentes ameaçados por facções criminosas. Também obriga que essas instituições possuam equipe técnica multiprofissional nas áreas de saúde e assistência social, além de estrutura com aspecto residencial, áreas de lazer, esportes, espaços culturais e salas de aula. O projeto que permite a internação de adolescentes, usuários ou dependentes de drogas em comunidades terapêuticas seguiu para análise do Senado. Da Rádio Câmara de Brasília, com informações de Daniele Lessa, Antônio Vital.
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7: Inteligência artificial e mudanças nas regras para microempreendedores individuais, temas em análise na Câmara, foram destacados pelo presidente da Casa, deputado Hugo Mota. A reportagem é de Luiz Gustavo Xavier.
12: O presidente da Câmara, Hugo Mota, afirmou que vai trabalhar para que a comissão especial que debate a regulamentação da inteligência artificial no país vote o texto até o dia 9 de junho e para que a proposta vá ao plenário até o final do mês de junho. Mota deu declaração no evento Brasil Tech Summit, que debateu os avanços e os desafios da economia digital. O presidente defendeu um marco regulatório que possa aliar liberdade econômica, política e de expressão com a responsabilidade de quem atua nesse meio. Segundo ele, não há mais espaço para distorcer a regulamentação digital e chamar essa responsabilização de censura.
13: Porque se fazia muito uma dicotomia que liberdade e responsabilidade não poderiam andar juntas. E hoje eu penso que todos se conscientizam que é possível sim aliar a liberdade econômica, não é? Aliar a liberdade política, a liberdade de opinião a um tipo também de responsabilização sobre quem está atuando nesse meio. É esse o papel que nós parlamentares temos que cumprir, andando numa linha muito tênue de não desequilibrar para nenhum dos lados.
12: Outra pauta que está em discussão na Câmara é o que aumenta o faturamento das MEIs. O presidente afirmou que é preciso analisar o impacto fiscal de eventuais mudanças no faturamento da proposta. Da Rádio Câmara de Brasília, Luiz Gustavo Xavier.
4: Termina agora o Jornal Câmara dos Deputados, produzido pela Rádio Câmara. O programa teve trabalhos técnicos de Wellington Teles e apresentação de Luciana Vieira e Val Monteiro. Boa noite.
7: A Voz do Brasil volta na segunda-feira. Uma boa noite para você e um bom fim de semana.
3: 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Boa noite.

Os argentinos ficaram com a Copa do Mundo de 78. Foram competentes, muito mais do que o Brasil em 1950. 3 dias.

verdade é que a Copa do Mundo de 78 para os argentinos, por causa do regime de governo ditatorial militar que lá imperava, tornou-se uma questão de segurança nacional. A Argentina teria de ganhar. Teria de ganhar ou ganhar. E ganhou. Só Deus sabe como, mas ganhou. Porque só Deus sabe como, né? Os peruanos também sabem como. Mas chorar o leite derramado, a essa altura dos acontecimentos, já não adiantava mais nada. Estávamos fora da Copa mesmo. O negócio então era pensar na Espanha 82.

0: por hoje é só. Programa que é o sétimo da série, trazendo para vocês a história da Copa do Mundo. Técnico responsável pelas montagens, pela edição desse programa, Roger Pop. Assistente de produção, Débora Raposo. Muito obrigado a todos, um forte abraço e até nosso próximo encontro.
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0: Presidente Lula confirma o reenvio da indicação de Jorge Messias ao STF. Governo prepara articulação para votação no Senado. A medida ainda busca preencher a vaga de Luiz Roberto Barroso no tribunal. Produto Interno Bruto registra crescimento de 1,1% no primeiro trimestre deste ano. Dados do IBGE apontam avanço puxado pelo setor de serviços. Vice-presidente Geraldo Alckmin diz que a medida gera impactos negativos na economia brasileira e pode ter consequências para o sistema financeiro. Falando, imagino, sobre a classificação do PCC e do Comando Vermelho como grupos terroristas, né? E o tenista brasileiro João Fonseca vence o sérvio Novak Djokovic e avança às oitavas de final de Roland Garros. O atleta de 19 anos superou o adversário por 3-2 após perder os dois primeiros. A partida durou quase 5 horas. Falando de eleições, e um assunto que vai movimentar muito o período eleitoral, que é a decisão do governo americano de classificar o PCC e o Comando Vermelho como grupos terroristas. Isso repercutiu bastante nesta sexta-feira entre os pré-candidatos à presidência da República. O próprio presidente Lula e o senador Flávio Bolsonaro trocaram ataques.
1: O presidente Lula classificou o episódio como um ato antipatriótico de Flávio Bolsonaro. Na terça-feira, o pré-candidato do PL pediu a Donald Trump para que o PCC e o Comando Vermelho fossem classificados como grupos terroristas.
2: Eu estou muito triste hoje com a notícia de que o secretário dos Estados Unidos da América do Norte, um tal de Marco Rubio, disse que os Estados Unidos, disse que os nossos criminosos aqui são terroristas e que os americanos podem fazer intervenção. Por que que eu estou triste? Primeiro porque essa tal de Comando Vermelho, esse tal de PCC, eles são terroristas para as comunidades brasileiras, para a sociedade brasileira. Então eles são terroristas e nós vamos combatê-los aqui dentro. Nós aprovamos uma lei antifacção e aprovamos a lei de combater o crime organizado. E vamos combater. Eles não são terroristas que o Trump quer. Eu tive 3 horas cumprindo esse Trump. 3 horas com ele. Entreguei 4 documentos para eles. Um deles era o combate ao crime organizado. O seu Marco Rubio não estava lá. Possivelmente porque ele estivesse preparado para ajudar um filho de um bolsonarista, que é candidato à eleição aqui nesse país, que não tem vergonha na cara de trair a nossa pátria, de nos Estados Unidos, pedir intervenção americana no Brasil.
1: E Flávio rebateu pelas redes sociais.
3: Nossos criminosos, Lula. Não, seus criminosos.
1: O senador disse também que soberania é o povo brasileiro livre de viver em áreas dominadas por narcotraficantes.
4: Enquanto Lula foi de joelhos atrás do Trump fazer lobby a favor de CV e PCC, eu fui trabalhar para que eles fossem tratados como terroristas, que é o que eles são. Um governo que não tem controle sobre o seu próprio território, que não controla nem as cadeias, é porque é conivente com o crime organizado.
1: Ronaldo Caiado, do PSD, e Romeu Zema, do Novo, criticaram o governo e apoiaram a decisão americana.
5: O que realmente é um discreto enorme para o presidente Lula e para todo o governo do PT é mostrar que não é capaz sequer de garantir a segurança no país dele e que essa insegurança hoje e o crime no país hoje está contaminando outros países no mundo.
6: PT diz que tratar facção como terrorismo ameaça a soberania do Brasil, que isso facilita uma intervenção americana no Brasil. Peraí, como assim? Quem ameaça a nossa soberania é exatamente o PCC e o Comando Vermelho.
1: Já Renan Santos, do Missão, afirmou que a decisão do governo americano não vai mudar a situação do crime organizado no Brasil.
7: Isso aqui é um marketing pro Flávio Bolsonaro e pro Trump. No fundo, isso não vai mudar a situação brasileira. A polícia brasileira tem força, tem honra, e eu não vou tirar dela o direito histórico de destruir o crime organizado no Brasil.
0: Está com a gente agora ao vivo aqui o Fernando Schiller, cientista político, comentarista da Band, um assunto que certamente vai dominar o período eleitoral, né, Schiller? Já temos aí uma prévia de quais vão ser os discursos. De um lado, Flávio Bolsonaro atacando o governo Lula, apontando que seria uma omissão do governo no combate ao crime organizado, Lula falando em soberania, chamando Flávio de traidor da pátria. Qual o saldo disso tudo? Quem é que sai ganhando, perdendo nessa história? Boa noite, Schiller.
8: Tudo bem, Vitor. Isso é para a gente se acostumar com o clima eleitoral, né? O clima pré-eleitoral daqui a pouco vai esquentar cada vez mais. Vamos se preocupar que vai esquentar cada vez mais. Mas o ponto aqui é o seguinte. Lembra que há coisa de um mês atrás, quando o Lula foi a Washington, foi recebido lá pelo Trump, tal, aqui mesmo no programa, eu disse, olha, o governo marcou um gol. O governo marcou um gol, porque o Lula foi lá, tirou a foto, tratou de vários assuntos. Não tinha muita pauta, muito organizada. Ninguém sabe exatamente qual foi o resultado da reunião, né? Mas de qualquer maneira foi um gesto, né? Foi recebido pelo Trump e tal, mudou o discurso, o Lula vinha com o discurso de defesa da soberania muito crítico ao presidente Trump, daqui a pouco foi lá, fez a reunião, foi um gol, foi bem recebido, né? Em termos de opinião pública, teve reflexo positivo nas pesquisas, enfim, em termos de aprovação popular. Agora é exatamente o mesmo caso por outro lado. Por outro lado, porque o Flávio Bolsonaro é um candidato de oposição, foi recebido, o governo primeiro entrou na linha de tentar minimizar, dizer, foi lá tirar um selfie, foi de turista, ninguém vai de turista, entra na Casa Branca, entra no Salão Oval, se qualquer um for turista aqui não vai entrar na sala do Trump fazer um selfie, né? Depois ele também fez outro selfie lá no Departamento de Estado com o secretário Marco Rubio. Então ele teve, de fato, encontros em Washington, vários encontros em Washington, especialmente com o secretário Marco Rubio, e 24 horas depois, ou 48 horas depois, vem essa classificação do governo americano, do PCC e do Comando Vermelho, como organizações terroristas. Então, das duas, uma, ou o Flávio, de fato, teve muita influência nessa decisão, ou é muita sorte, né? Muita sorte, porque exatamente 2, 3 dias depois, o governo americano atende a demanda do Flávio, né? Bolsonaro, e contra a posição do governo brasileiro. O governo brasileiro, né, tem uma posição expressa contrária a esta classificação das organizações do PCC e do Comando Vermelho como organizações terroristas, que é algo altamente controverso, né? Saiu uma pesquisa Quest no final do ano passado, Vitor, mostrando que 73% das pessoas no Brasil concordam, consideram de fato que essas organizações são terroristas. Vamos lá. Elas podem não ser, aqui é um detalhe interessante, elas podem não ser terroristas no sentido da finalidade política, mas elas têm articulação internacional, elas controlam territórios, elas operam no mercado, né, financeiro, então elas cometem crimes contra setores públicos, controlam redes de distribuição, postos de gasolina, estão infiltradas no mundo institucional, financiam políticos, financiam organizações mais diversas. Então, vamos lá, elas têm características, realizam operações que são típicas, né, de organizações terroristas. Portanto, vamos lá, do ponto de vista da população, que vive amedrontada, muitas vezes sitiada, né, presa aí a territórios controlados por essas organizações, cá entre nós, né, pouco importa se elas têm objetivos ideológicos, políticos, etc., importa que elas de fato operam com muita similaridade a organizações de tipo terroristas. E vamos lá, essa é uma decisão do governo americano, por quê? Porque elas têm penetração nos Estados Unidos, porque elas têm relações com organizações de narcotráfico que fazem entrar droga pesada nos Estados Unidos. Então, vamos lá, essa é uma decisão da soberania americana e cabe ao governo brasileiro trabalhar junto com o governo americano para debelar essas organizações. Então, é muito difícil, nesse momento, sustentar a posição do governo brasileiro, né? Até porque, por dados de pesquisa, contra a pesquisa é difícil você brigar, há um apoio à classificação dessas organizações como organizações terroristas. Então aí a oposição nadou de braçadas essa semana nesse aspecto. Perdeu o debate lá na Câmara da escala 6-1, né? O presidente Lula recuperou, vem recuperando aí posições nas pesquisas. O Flávio Bolsonaro, com essa, digamos assim, esta operação da semana, ele de alguma maneira consegue, pelo menos talvez estancar, a gente vai ver nas próximas pesquisas, mas dá um troco naquele desgaste todo das conversas, das mensagens com o Daniel Vorkaro. A política é assim, é um dia atrás do outro, a gente vai ver isso até o segundo turno das eleições. Mas o ponto aqui, Vitor, acho que para a gente observar é o seguinte: no ano passado, quando o Eduardo Bolsonaro foi aos Estados Unidos, a família Bolsonaro, apoiar as tarifas do Trump, a gente várias vezes disse aqui no programa, aquilo era uma grande furada política. Por quê? Porque aquilo era uma medida impopular e contra a economia brasileira. Então, um candidato, um pré-candidato, um grupo político vai aos Estados Unidos e apoia uma uma medida do governo americano que é impopular e que é claramente contra a economia brasileira. Aliás, Tarcísio de Freitas, aliás, aqui também criticaram aquelas tarifas do governo americano. Agora é o contrário. Esta manifestação, essa classificação como organizações terroristas tem apoio interno, né, joga lenha aí na fogueira da oposição. O governo ficou meio barata tonta, assim, no primeiro momento, não sabia bem o que dizer. Essa declaração do Lula, dizendo nossos criminosos, cá entre nós, ela não é boa, vai ser explorada pela oposição, não é? Essa ideia de que vai haver uma intervenção americana, óbvio, isso é uma caricatura, não vai ter intervenção americana, na verdade é uma autorização para bloqueios financeiros, para investigações de empresas que têm conexões com organizações, né, essas organizações criminosas e assim por diante. Então não tem nada a ver com intervenção, não vai descer Mariners na Baía de Copacabana, no Leblon, na Baía da Guanabara, invadindo o Brasil ou na Amazônia. Isso é pura lorota. A verdade é que o governo ficou um pouco sem discurso, né, e apelou a um patriotismo muito estranho, porque parece um patriotismo que de alguma maneira diz assim, ó, esses bandidos aqui são nossos, deixa os bandidos com a gente, né? Então vocês não têm que se meter com os nossos bandidos aqui, os bandidos nacionais, né? Então acho que não ficou bem para o governo, mas vamos lá, se isto vai ter ou não reflexo nas pesquisas, que a gente vai saber ainda. De qualquer maneira, nesses últimos 2-3 dias aí, a oposição marcou um gol, da mesma forma que a gente disse aqui, que o governo marcou um gol há um mês atrás naquela visita em Washington.
9: E, Schiller, na prática, isso será que vai ter efeitos de fato para a segurança pública, para o combate às facções, para a perda de força desses grupos criminosos que são hoje, como a gente está falando aqui, né, transnacionais, não operam só no Brasil, estão em outras partes do mundo, o que justificou inclusive a ação do governo americano. Será que, como medida prática, isso ajuda de fato a reduzir o poderio desses grupos, agora com o envolvimento de todo o aparato dos Estados Unidos de combate ao terrorismo, que se fortaleceu muito de 2001 para cá, né, desde o 11 de setembro? Praticamente essa virou a principal questão dos Estados Unidos, né? Os investimentos em defesa, que já eram os maiores do mundo, passaram a se concentrar especialmente nessa área de inteligência e de combate ao terrorismo. Então, toda essa força da Casa Branca vai ser colocada também contra PCC e Comando Vermelho, além dos outros grupos terroristas que já eram combatidos. Isso vai ter efeitos práticos e para nós, para a nossa segurança aqui no Brasil, Schiller?
8: Olha, Vitor, eu conversei com muitos especialistas nessa área, não é? E vamos lá, é evidente que sim, né? Porque olha, a melhor definição que eu tive ao longo do dia foi o seguinte, quer dizer, sobe um andar, quer dizer, o tema PCC, Comando Vermelho, no governo americano ganha um status, não é, de prioridade de Estado, não é? Então vai para a órbita do Departamento de Estado, da CIA, dos serviços de inteligência. Amplia-se o poder para sanções dos mais diversos tipos, né? Sanções econômicas, investigações em profundidade, as conexões do crime organizado com empresas americanas, cidadãos americanos, cidadãos com dupla nacionalidade, cidadãos que têm residência nos Estados Unidos, enfim. Aqui há uma série de medidas de vamos lá, chamar de um empoderamento das agências americanas de combate ao crime organizado. Não tira o DEA da questão, mas acrescenta elementos importantes para o combate ao crime organizado. Vai depender do governo brasileiro de ter a capacidade diplomática de trabalhar em conjunto com os americanos, que tem, obviamente, poder de fogo imenso. Tem as empresas americanas, as empresas de cartão de crédito, todos os meios de circulação econômica, todo o controle da moeda, afinal de contas, onde são feitas essas transações. Então, evidentemente, que pode reforçar a posição brasileira no combate a essas organizações. É completamente contrassenso você imaginar que, digamos assim, que aprofundar o combate ao crime organizado dessas organizações, que são transnacionais, né, pode prejudicar de alguma maneira o combate ao crime no Brasil. Agora, outra observação que eu obtive ao longo do dia é um certo constrangimento, o fato de que há um certo reconhecimento de que o governo brasileiro não deu conta do combate ao crime organizado. Vamos ver que nós estamos terminando o governo Lula, esse governo Lula, e sequer o tal do Ministério da Segurança Pública foi criado. O presidente continua com o discurso de que, uma vez sancionada a PEC da Segurança Pública, que é uma PEC burocrática, que não tem nenhum efeito prático sobre segurança pública, vai criar o Ministério da Segurança. Olha, vai criar no último mês do governo, não é? Então, quer dizer, o governo que não tem articulação, cuja prioridade era o pena justa, que era a ressocialização de presos no sistema prisional, que é evidentemente importante, mas que não é o foco nesse momento. Não é um foco, é realmente o combate ao crime organizado, que ganhou uma escala que não se imaginava no Brasil. Então, vamos lá, é um pouco, é isso talvez envergonhe, irrite muito o presidente, que é um reconhecimento da relativa incapacidade do governo brasileiro de lidar com essa questão. O que se espera agora é parar um pouco a demagogia e o governo brasileiro, a Polícia Federal, os órgãos técnicos, a Secretaria Nacional de Segurança Pública, enfim, trabalhar junto com o governo americano no combate ao crime organizado. Sair um pouquinho da lógica eleitoral e produzir resultados efetivos nessa área.
9: Deixa eu trazer aqui, Schiller, um outro assunto que também certamente vai mexer com o xadrez eleitoral, que é a discussão da escala de trabalho, que avançou essa semana na Câmara dos Deputados. Projeto que acaba com a escala 6x1, reduz a jornada de 44 para 40 horas. Passou na Câmara, vai ao Senado, mas nada indica que no Senado vai ser tão simples a tramitação como foi na Câmara, onde o presidente Hugo Mota deu uma força danada para o governo, fez o que foi possível para que tramitasse a toque de caixa. No Senado, aparentemente, não vai haver essa boa vontade do presidente Davi Alcolumbre, e pelo contrário, no Senado a oposição já apresentou um projeto alternativo, um projeto de jornada flexível, que esse sim já foi colocado, teve o pontapé inicial pelo Alcolumbre. O que esperar, Schiller? O que é que você está projetando para essas discussões no Senado, tanto da proposta do governo quanto dessa alternativa da oposição?
8: Olha, Vitor, o jogo é outro no Senado, né? O senador Rogério Marinho, ele protocolou essa PEC, né? Vamos chamar essa PEC da livre negociação. E tem 40 assinaturas. 40 assinaturas, vão lá, basicamente metade do Senado Federal. Basicamente metade do Senado Federal. Assinaram. Então, o que propõe essa PEC? Ela é realmente uma PEC alternativa à PEC do 5x2, da limitação de 40 horas, porque ela introduz o conceito do contrato individual de trabalho. Então, ela permite ao trabalhador negociar o contrato por hora trabalhada. Inclusive na justificação da PEC, diz lá, o trabalhador poderá escolher o contrato via CLT ou um contrato individual de trabalho livremente negociado, com poder de negociação sobre a contratação, a negociação, enfim, um acordo coletivo. Então dá uma liberdade para o trabalhador muito ampla de negociação por horas. Então ele pode fazer um contrato de 10 horas, de 20 horas, de 30 horas, 25 horas, de acordo com a sua característica. Eventualmente o trabalhador pode trabalhar com prestador de serviço uma parte do seu tempo, né? Por exemplo, num aplicativo, né? ou um pequeno negócio, e também ter uma parte do seu tempo a partir da contratação via um acordo individual, com o pagamento proporcional dos direitos. Aí entra 13º, férias, FGTS, isso está colocado lá na PEC, né? Tem um limitador. Limitador, o valor da hora trabalho é relativo, o mínimo ao salário mínimo nacional ou o piso da categoria, né? E o limitador máximo são as 44 horas semanais, né? Então preserva as 44 horas semanais, mas abre-se espaço de negociação. Então veja que é uma PEC que vai numa direção contrária, em vez de enrijecer o mercado de trabalho, né? As contratações, a jornada de trabalho, limitar a capacidade de negociação do trabalhador, oferece mais autonomia, mais liberdade para uma negociação direta entre empregado e empregador, não é? Então, vamos lá, este é o debate, na minha visão, verdadeiro do Brasil. Aqui eu não estou me posicionando, quer dizer, não estou dizendo se um é melhor que o outro, estou dizendo que isso é uma discussão que o Senado Federal terá que fazer. E tomara que faça com base em dados econômicos, analise setor por setor, faça de fato audiências públicas relevantes, traga os dados para que se analise qual é o melhor modelo que o país pode adotar no sentido de melhorar a produtividade, crescimento sustentável, não é? Que vem em favor do próprio trabalhador. Porque a verdade é que na Câmara ninguém respondeu às questões básicas, né? Quem vai pagar a conta? Vai pagar quem? O consumidor? Olha, o professor José Afonso Pastor, eu escutava ele essa semana, que é um grande especialista brasileiro, ele dizia assim, olha, não adianta nada o trabalhador ter um ganho, entre aspas, né, de redução de jornada, portanto um teórico aumento real de salário de 10% por trabalhar menos, né? Mantém o salário, mas trabalha menos, e o preço aumentado, os produtos, né? E ele acaba pagando a conta indiretamente. Ou então acaba perdendo emprego porque é uma rotatividade maior, E aí é uma migração para a informalidade, porque a tendência do empregador é acabar trocando esses trabalhadores por trabalhadores com um salário menor, né? Porque o mercado de trabalho tem esse dinamismo. Então não adianta nada, virou uma vitória imaginária, digamos assim, esta redução. De qualquer maneira, esse é o debate que vai acontecer no Senado Federal, né? Eu acho um debate mais sólido, digamos assim, e eu vou deixar aqui uma pergunta, tá, Vitor, mas que a gente vai responder nas próximas semanas. É se a oposição, de fato, vai sustentar esta PEC do senador Rogério Marinho, ou vai fazer como a oposição, o próprio PL, na Câmara, que na última hora aderiu e votou junto com o próprio governo. É o que a gente vai saber.
9: É isso, né? Vai ser desafiada justamente pelo clima eleitoral, né? Por esse ímpeto populista que costuma surgir, né? Nessa época. Vamos ver. Valeu, Schiller. Obrigado pela presença aqui. Bom descanso, bom final de semana e até a próxima.
8: Valeu, Vitor. Grande abraço. Bom fim de semana.
9: Valeu, um abraço. E mais agora da reação do governo brasileiro à decisão dos Estados Unidos de classificar o PCC e o Comando Vermelho como organizações terroristas. Esse, claro, foi o assunto do dia lá em Brasília. E é para lá que nós vamos, ao vivo. A Natália Paz vai trazer para a gente mais da repercussão. Boa noite, Natália.
10: Teve nota do governo e fala do presidente Lula subindo o tom, né, Vitor? Muito boa noite a você e a todo mundo. Governo que está afirmando que a soberania do Brasil é inegociável e que a decisão dos Estados Unidos pode levar aí a um retrocesso no crime organizado e também trazer risco à vida das pessoas, além de diversos prejuízos econômicos ao país, até porque há um alerta aí para um impacto no sistema financeiro e inovações nacionais como o PIX. Isso porque o receio do governo é com a possível alegação, Vitor, de que esse tipo de transação, o PIX, facilita a circulação de dinheiro do crime organizado, que poderia ali servir como um argumento dos Estados Unidos para eventuais sanções a bancos que atuam, que operam aqui no Brasil. Nessa nota que foi divulgada, que a gente está acompanhando na tela, inclusive, o governo segue dizendo ali que o Brasil é uma nação soberana, que tem travado aí o combate permanente contra o PCC, o Comando Vermelho, também todas as demais facções e milícias que praticam o terrorismo nos territórios em que vivem milhões de famílias, de pessoas, como disse o governo nessa nota, e está finalizando dizendo que o Brasil rejeita qualquer forma de interferência externa nos assuntos internos, Vitor. O presidente, inclusive, está planejando uma conversa direta com o Donald Trump para tentar reverter essa medida, mas isso vai acontecer num outro momento. Antes, num primeiro momento, agora a ideia é consolidar primeiro, então, programas de colaboração com os Estados Unidos, mais voltados aí às áreas de inteligência, também de tráfico de drogas e armas. E o próprio presidente Lula também já pediu um levantamento para todos os ministérios aqui do governo, né, da esplanada dos ministérios, sobre como essa decisão dos Estados Unidos pode, de fato, afetar aqui o Brasil. Lá no Planalto, Vitor, a avaliação é de que essa decisão, ela teria sido influência do que eles estão chamando, do que os ministros chamam de uma ala mais radical do governo americano, como, por exemplo, o secretário de Estado, Marco Rubio. Inclusive, depois dessa nota que a gente trouxe agora, o presidente, ele fez um discurso em que ele subiu o tom, criticou essa decisão, essa medida, e disse que o Brasil não aceita ser tratado como uma republiqueta. Muitas reuniões aconteceram ao longo dessa sexta-feira e estão previstas mais reuniões para a semana que vem para trabalhar, para calibrar como que vai ser esse discurso e essa resposta aos Estados Unidos. Tudo leva a crer, Vitor, conversando com ministros, com interlocutores do Planalto, é que vai ser feita ali uma negociação com os Estados Unidos da mesma maneira que aconteceu em relação ao tarifaço no ano passado.
9: Perfeito, vamos ver. Obrigado, Natália, pelas informações e boa noite. Bom final de semana por aí. Até mais. E olha, também nesta sexta, depois da derrota histórica no Senado, com a indicação de Jorge Messias ao STF, o presidente Lula disse hoje que vai indicar de novo Jorge Messias para a vaga de ministro do STF. Mesmo assim, não disse quando. Em Sergipe, Lula afirmou que a derrota do advogado-geral da União foi política e não por falta de competência. No mês passado, o Senado rejeitou a indicação de Messias por 42 votos a 34. E uma varredura encontrou escutas no gabinete do governador em exercício do Rio de Janeiro.
11: Palácio Guanabara, centro do poder no estado do Rio de Janeiro. Os equipamentos de espionagem estavam no ponto mais sensível desse prédio, do gabinete do governador. As escutas foram encontradas durante uma varredura de rotina feita pelo Gabinete de Segurança Institucional. Os agentes do GSI usaram um scanner para vasculhar o espaço. O material parece ser antigo e estava desativado. Uma investigação foi aberta para apurar a origem dos grampos. O gabinete do governador tem sido pouco usado nos últimos 2 meses. Depois da renúncia de Cláudio Castro, governador interino, o desembargador Ricardo Couto quase não frequenta a sala. Couto costuma despachar da sede do Tribunal de Justiça e faz apenas reuniões institucionais no Palácio Guanabara. Ricardo Couto assumiu o cargo em março. Ele era o terceiro na linha sucessória do governo. Sem vice-governador e com o presidente da Assembleia Legislativa afastado por suspeita de envolvimento com o Comando Vermelho, Couto segue à frente do Estado. Desde que assumiu a cadeira, o desembargador já exonerou mais de 2.500 funcionários comissionados. O ex-governador Cláudio Castro, do PL, foi alvo de 2 operações da Polícia Federal este mês. Ele é investigado por suspeita de favorecimento da Refit, a antiga refinaria de Manguinhos, e por ligação com o banqueiro Daniel Vorcaro.
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0: O Sabor e Arte foi visitar o restaurante Bacalhau Vinho e Companhia na Barra Funda, uma opção de cozinha portuguesa com mais de 50 anos de história. A decoração da casa dá destaque à sua identidade lusitana, com os tradicionais azulejos, os desenhos de sardinhas e andorinhas e as cores da bandeira. O restaurante é administrado pela mesma família há 3 gerações. Hoje é comandado por Kaique Palas, neto do fundador José Palas.
1: Parte de decoração, toda a parte do serviço, toda a parte da cozinha, a gente procura trazer essa atmosfera familiar para dentro do restaurante, para as pessoas se sentirem como se elas estivessem na casa delas, com a família delas.
0: Provamos o carro-chefe da casa, o bacalhau ao murro. Uma posta inteira de bacalhau gratinada ao forno com azeite, acompanhada de batatas assadas, cebolas, pimentão e azeitonas. Estava perfeito. O bacalhau utilizado é o Gados Morua, considerado o melhor do mundo.
1: A gente tem uma dessalga artesanal durando quase 96 horas para a gente atingir o ponto de sal perfeito. É um produto que a gente há 52 anos desenvolve fornecedor, desenvolve as técnicas de preparo para a gente tentar atingir a excelência nesse produto.
0: O cardápio conta também com outros pratos tradicionais da gastronomia portuguesa e uma carta de vinhos com mais de 200 rótulos de todas as regiões produtoras de Portugal. Além da sede original na Barra Funda, o restaurante conta com uma casa no Itaim Bibi.
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0: nessa?
1: Aqui reunindo todas as informações, porque daqui a pouquinho eu vou entrar ao vivo para trazer tudo pra...

Lula defende soberania após a decisão dos Estados Unidos de classificar PCC e Comando Vermelho como grupos terroristas e diz que não aceita ser tratado como moleque. O governo brasileiro reforçou que pretende combater internamente o crime organizado e que não vai aceitar intervenções internacionais. Anvisa autoriza a retomada da produção em fábrica da IP. Medida foi concedida após inspeção. A suspensão começou no início de maio após identificação de risco de contaminação microbiológica em itens fabricados na unidade de Amparo, no interior de São Paulo. Rodrigo Pacheco confirma fim de carreira política após término do mandato. Ex-presidente do Congresso descarta disputa para o governo de Minas Gerais. A decisão afasta o parlamentar das eleições deste ano. E bombeiros resgatam estudantes presos em uma montanha-russa nos Estados Unidos. A operação ocorreu a 30 metros de altura após falha em equipamento. Câmeras registraram o momento da retirada das vítimas.

0: expectativa era grande hoje para um anúncio pelo governo americano de um acordo de paz com o Irã, mas até agora isso não aconteceu. A Bruna Garcia, nossa editora de assuntos internacionais, já por aqui comigo no estúdio para trazer as últimas atualizações. Nada de cessar fogo por enquanto, né, Bruna?
1: Nada por enquanto. Boa noite, Vitor. Boa noite a todos. Pois é, o Donald Trump fez uma reunião na Casa Branca com o seu vice-presidente, J.D. Vance, também com o secretário de Estado, Marco Rubio. A reunião durou aí por volta de 2 horas, mas, por enquanto, nenhum anúncio foi feito até agora. Bom, antes da reunião, Trump disse que estava preparado para tomar uma decisão final sobre um acordo provisório para reabrir o Estreito de Hormuz e iniciar negociações sobre o programa nuclear iraniano. Para colocar fim ao conflito, Trump tem essas 3 exigências. Que o Irã reabra imediatamente o Estreito de Hormuz, isso inclui a retirada das minas nas águas, encerre o programa nuclear e entregue todo o estoque de urânio enriquecido para ser destruído. Em troca, ele promete suspender o bloqueio aos portos do país. Ele afirmou que, por enquanto, não haverá nenhuma entrega de dinheiro iraniano bloqueado. O porta-voz do Ministério das Relações Exteriores do Irã disse que nenhum tipo de acordo foi finalizado. O Irã considera os comentários do presidente Trump sobre um possível acordo como uma mistura de verdade e falsidade, de acordo com uma agência de notícias iraniana. O principal negociador do Irã, o presidente do parlamento, Mohammad Khalibaf, não confirmou que o país chegou a um acordo, porém deixou claro que o clima de extrema desconfiança entre eles continua. O iraniano afirmou que Teherã segue preparado para retomar a guerra, se necessário. Ele diz que não confia em garantias ou palavras e que apenas ações são medidas válidas e que nenhuma ação será tomada antes que a outra parte haja. Bom, o chefe da Agência Internacional de Energia Atômica afirmou que o Cazaquistão poderia abrigar o estoque de urânio enriquecido do Irã caso um acordo seja firmado. E uma boa notícia, pelo menos, né? A Guarda Revolucionária Islâmica informou que 24 embarcações atravessaram o Estreito de Hormuz em coordenação com autoridades iranianas nas últimas 24 horas. Lembrando que essas autorizações de embarcações passando pelo Estreito de Hormuz vêm sendo feitas aí ao longo dessa semana, mais ou menos cerca de 20 a 30 navios têm passado pelo estreito por dia, Vitor.
0: Perfeito. E tem um resgate impressionante que aconteceu nos Estados Unidos, né, Bruna? A gente mostrava aqui na abertura, você vai trazer mais detalhes pra gente. Estudantes que estavam em uma montanha russa e tiveram que ser retirados de lá, né? Como foi isso?
1: Exatamente. 8 estudantes estavam numa montanha russa e ficaram presos a 30 metros de altura nessa montanha russa que fica no Texas, nos Estados Unidos. Esse acidente, essas imagens estão mostrando aí, ó, a equipe de resgate usando um guindaste para chegar ao grupo que estava preso de costas pro chão, olhando para o céu. Os bombeiros tiveram que tirar uma pessoa por vez para evitar o risco de queda e o resgate demorou aí algumas horas, mas apesar do susto, ninguém se feriu, ainda bem.
0: Já pensou? E a posição é a pior possível também, né, Bruno? Eles estavam de costas, é isso? Virados para cima, né?
1: Muito
0: então,
1: tenso.
0: De barriga para cima, terrível a situação,
1: terrível.
0: Né? Mas que bom que deu
1: Acho
0: tudo certo.
1: Acho que ninguém que vira essas imagens

0: Quase cessar fogo, parece até que é uma desonestidade da nossa parte, mas não é. É que as delegações dão esse ar de que está muito perto sempre o acordo de paz, mas não acontece. Agora, hoje, mais uma vez, houve esse clima de otimismo, euforia, por enquanto nada. Será, professor?
1: Com esse clima de euforia, que nós somos vítimas, né? Todos nós somos vítimas dele, né? Ele tem uma razão só, né? Começa com P e termina com óleo, né? É essa a razão. Petróleo, né? Porque você consegue, cada vez que você promove essa ameaça de acordo, você segura a alta de petróleo. Né? Do mesmo jeito que se começa a bombardeio, segura a alta de petróleo. O presidente Trump sabe perfeitamente que ele precisa conter os preços médios de petróleo. Eles estão em torno de 94 a 100 dólares dia, a 100 dólares por barril dia. É evidente, né, que isso aí é muito mais alto do que os 70 dólares do começo de fevereiro, quando da guerra. Esse quadro exige, pressiona Trump a fazer algum tipo de acordo. Aí é que está o problema, Vitor, né? O Irã sabe disso. O Irã tem clareza exata do que quer e de como ele pode conseguir isso. Né? Ele tem uma arma que é maior do que os mísseis que a Rússia os presenteou para que eles se defendessem dos ataques, principalmente da aviação americana. Né? Essa arma é Hormuz. Né? Hormuz fechado, mesmo como vocês apontaram, passam de 20 a 30 navios dia das nações amigas. Quando você fala nações amigas, é principalmente China. Então, as embarcações passam, mas passava entre 140 e 180 navios dia. Portanto, não há dúvida, antes da guerra, não há dúvida nenhuma que há uma forte pressão. Porém, o Irã tem as cartas na mão. O Irã sabe muito bem que quem tem o tempo contra é Trump, apesar de tudo que ele fala. Né? Trump precisa conter o preço do petróleo por razões econômicas internacionais óbvias da inflação e também por razões eleitorais. Trump não pode imaginar enfrentar uma eleição em novembro com o petróleo a 120, 130 dólares o barril, porque a gasolina nos Estados Unidos, entre 28 de fevereiro e a semana passada nos Estados Unidos, no preço médio dos 50 estados, tinha subido 50%. Isso tem um impacto inflacionário muito grande. O Trump sabe disso perfeitamente e tenta, de algum modo, convencer os iranianos a aceitar. Tem um outro lado nessa história. Os iranianos dizem, perfeitamente, aceitamos, desde que o senhor reconheça que não mudou o nosso programa nuclear. Nós podemos continuar com o programa nuclear. Aí a situação fica difícil para Trump, porque ele, de algum modo, prometeu exatamente o fim do programa nuclear. Nisso tudo, tem uma dificuldade fundamental de Trump de atender aquilo que ele falou no início da guerra e aquilo que agora nós temos.
2: Professor, o Trump entrou nessa guerra falando que o Irã não podia ter uma arma nuclear. O Irã tem um programa nuclear, mas o enriquecimento não é suficiente para produzir armas nucleares, não é isso?
1: Sim.
2: Então, existe essa possibilidade deles abrirem mão desse programa nuclear, que é, de fato, para fins civis?
1: Olha, esse é um ponto tão importante pelo seguinte, Bruna. Em 28 de fevereiro, que foi o dia dos primeiros bombardeios, no dia 26 de fevereiro, 28 foi um sábado, 26 uma quinta-feira. No dia 26, os negociadores iranianos ofereceram uma saída honrosa para Trump. Vocês mesmos noticiaram que a IAEA está presente. Ela estava presente nessas negociações. Qual era a saída? O Irã entregaria para uma nação amiga, no caso, por exemplo, Omã, ou como vocês noticiaram agora, o Cazaquistão, né? Os 440 quilos de urânio enriquecido a 60%, e continuaria com um programa de enriquecimento bem mínimo, a 5%, como muitos países têm, inclusive o Brasil. Então, e aceitando a vigilância da IAEA. Os dois negociadores americanos, o Witkoff e o Jared Kushner, que é o

0: genro de Trump, saíram esperançosos. Isso foi na quinta-feira. No sábado, os Estados Unidos autorizaram Israel a bombardear o Irã e iniciar a guerra. O que, que aconteceu de quinta para sábado? Né? Porque na prática, se você olhar, já tinha sido dado. O Irã continua oferecendo a mesma solução. Sabe qual é o maior freio de aceitar essa solução? Porque esta era a solução que existia no acordo do Barack Obama, nos acordos de 2015. Era, na verdade, era voltar ao acordo de Barack Obama. Seria uma humilhação para Trump. Trump precisa de alguma saída honrosa. Se nós olharmos com alguma calma, Bruna, nós vamos observar que a missão dos Estados Unidos, quando a guerra começou, era finalizar o programa nuclear iraniano, restringir os mísseis, principalmente ter uma mudança de regime e ter o fim do apoio aos aliados, tipo Hezbollah. Desculpe, essa missão não foi cumprida. Foi uma missão descumprida. Os Estados Unidos não conseguiram nenhum desses alvos. Pelo menos a questão nuclear, Trump precisa dela para poder, de alguma forma, dizer que não fez uma guerra que custou, no mínimo, 25 bilhões de dólares, custou mais, não fez uma guerra que trouxe de volta a inflação para o mundo inteiro, mas especialmente para os Estados Unidos, não fez uma guerra que ele prometeu, de certa forma, desarmar o Irã, e o que a guerra termina, o Irã está melhor armado do que estava antes, ele é uma ameaça muito maior para os seus vizinhos do que antes da guerra. Trump não sabe o que fazer com o Irã. Na verdade, Trump está bastante preocupado com o fato de que quem cuida do Irã é mais a China do que os Estados Unidos.
1: Ô professor, e nesse momento há um envolvimento de outros países também para chegar a esse acordo de paz? Essas negociações, elas são só entre Estados Unidos e Irã? Ou tem participação, por exemplo, de aliados europeus? Embora Trump tenha se isolado bastante na política internacional, né, não conte mais com o que foi uma parceria histórica entre os Estados Unidos e a Europa. E por outro lado, a China, a Rússia estão apoiando o Irã. Qual a situação de momento em relação ao envolvimento de outros países?
0: Esse ponto é importante porque o que ele revela, Vitor, é o absoluto isolamento dos Estados Unidos na questão iraniana. Estão isolados. Não tem nenhum país que apoie os Estados Unidos contra o Irã, nenhum país. Ah, sim, pequenos países que normalmente têm um peso menor, nenhuma potência média está apoiando essa situação, principalmente os aliados tradicionais. Ele pediu ajuda até para a Coreia, para o Japão e para a Austrália e recebeu um não. A Europa, sem dúvida nenhuma. A Europa disse, não, nós vamos ajudar, etc., depois que a guerra terminar. Né? Porque, se nós lembrarmos bem, não havia motivo algum para o início dessa guerra. E de algum modo, a guerra foi feita ao arrepio de todos os outros países. Ninguém foi consultado para esse processo e todos foram atingidos. Nesse, porque devido ao preço do petróleo. Né? Então, não há dúvida alguma, né, que os Estados Unidos ficaram bastante isolados. Mas a maior perda para os Estados Unidos não são esse isolamento fora do Oriente Médio. Os Estados Unidos perderam pontos com os aliados tradicionais, de Arábia Saudita até Omã, de Arábia Saudita, passando por Emirados Árabes Unidos, por Catar, colocando em dúvida o real apoio americano, porque ele não aconteceu. E o fato verdadeiro, o fato é que eles foram atingidos. E aquela proteção que os Estados Unidos prometeu a eles não funcionou. Todos esses países tiveram suas instalações de petrolíferas atingidas por mísseis iranianos. Vamos falar em silêncio, né, em voz mais baixa. Guiados pelos satélites chineses. Ponto. O Washington Post fez essa matéria, o New York Times fez essa matéria, mostrando claramente que a China, quando os Estados Unidos aumentaram a pressão sobre o Irã, a China deu o caminho das pedras para que os mísseis iranianos atingissem as bases americanas e atingissem os países de produção de petróleo aliados dos Estados Unidos. sobrou um profundo isolamento dos Estados Unidos no Oriente Médio e um crescimento da China. Se você me perguntasse se alguma coisa deu certo nessa investida americana no Irã, a gente é obrigado a constatar que não há nada que funcionou melhor. Os Estados Unidos saíram no Oriente Médio, vão sair no Oriente Médio dessa guerra do Irã muito menores do que entraram.
2: Professor, e a questão do Líbano? O Irã diz que só vai assinar um acordo aí, nem que seja um acordo por hora, né? Se houver o cessar-fogo no Líbano. Como o senhor vê essa questão?
0: Esse ponto é muito delicado. Talvez o Irã seja mais fácil de você encontrar uma solução do que o Líbano. O Líbano é mais complexo. Porque atrás do Líbano estão as eleições israelenses. Os partidos ultra-ortodoxos israelenses veem no sul do Líbano uma promessa eleitoral. Isso é notório. O Netanyahu diz que quer ocupar 70% de Gaza e autorizou a ocupação de toda a região sul do Líbano abaixo do rio Litani. É Líbano, é um território libanês. O mundo inteiro assistiu contrariado, ninguém apoiou. Agora, como é que você faz efetivamente para acalmar as posições políticas mais radicalizadas, mais ortodoxas dentro de Israel? Você tem uma eleição e o governo Netanyahu está em risco. Prometer mais ações radicalizadas é uma vantagem eleitoral para Netanyahu. Se Netanyahu ganhar, o Líbano será, de fato, mais vítima de mais guerras. Se perder, de algum modo, as posições militares israelenses terão que ser revistas. É uma situação muito tensa e talvez o Líbano seja um problema pior do que o próprio Irã. E o Irã condiciona o seu final da guerra a um compromisso dos Estados Unidos de conter Israel. Tudo isso nós vamos ter que aguardar. Tudo isso vai ser ao sabor do processo eleitoral israelense.
1: E vamos seguir acompanhando. Obrigado, professor. Como sempre, pela presença aqui, professor Leonardo Trevisan, de Relações Internacionais da ESPM. Boa noite, bom final de semana por aí, professor.
0: Eu que agradeço o convite e a excelente conversa. Bruna, Vitor, muito obrigado pelo convite. Boa noite.
1: Valeu, um abraço, professor. E, Bruna, obrigado pelas informações. Bom final de semana.
2: Obrigada,
1: até segunda.
2: Até segunda.
1: Valeu. O governo brasileiro reagiu à decisão dos Estados Unidos de classificar o PCC e o Comando Vermelho como organizações terroristas. Alertou que a medida pode levar a um retrocesso no combate ao crime, trazer prejuízos econômicos ao país e até afetar o PIX. O presidente Lula subiu o tom ao condenar a decisão. Disse que o Brasil não aceita ser tratado como uma republiqueta e que já existe lei específica para combate às facções.
3: O governo levou mais de 12 horas para calibrar a resposta aos Estados Unidos. E ela veio num discurso inflamado do presidente Lula.
4: Não aceitamos ser tratado como um moleque. Nós não aceitamos ser tratado como se fosse uma republiqueta. Eu não falo grosso com a Bolívia e fino com os Estados Unidos. Eu falo educadamente com os dois, porque eu quero respeito. E eu preciso ter respeito para poder respeitá-los. Então, não brinquem. Não brinque com a soberania desse país.
3: Lula destacou que o Brasil aprovou recentemente uma lei antifacção para combater o crime organizado.
4: Eles são terroristas para as comunidades brasileiras, para a sociedade brasileira. Para o povo da periferia desse país, eles são terroristas. Eles não são terroristas que o Trump quer.
3: O presidente ainda cobrou Donald Trump para que extradite brasileiros investigados que estão nos Estados Unidos.
4: E nós queremos os terroristas brasileiros que estão lá. Porque sabe que as armas importadas que são contrabandeadas para o Brasil vêm dos Estados Unidos. Vêm de lá as armas. A Polícia Federal entregou um documento para o Trump. O Brasil está disposto a trabalhar para combater o crime organizado. E vamos começar pelo seu estado de Delaware, que tem lavagem de dinheiro de brasileiro. Vamos começar por aí. Vamos começar por entregar o Hamas, que está condenado a 16 anos e está escondido lá. Vamos. Vamos começar entregando o maior contrabandista de combustível desse país, o Cláudio Magno, o Ricardo Magro, que a Polícia Federal e a Receita prenderam 250 milhões de combustíveis dele contrabandeado. foi dada ao Petrobras e ele está morando em Miami. Eu entreguei para o Trump o nome dele e a fotografia da casa dele. Quer combater o crime organizado? Me entregue os nossos que estão lá nos Estados Unidos.
3: O discurso veio minutos depois da divulgação de uma nota do governo. O texto diz que a soberania do país é inegociável e que a decisão pode levar a um retrocesso no combate ao crime organizado e trazer risco à vida das pessoas e prejuízos econômicos ao país. Há um alerta também para um impacto no sistema financeiro e inovações nacionais, como o PIX. A nota diz ainda que o Brasil é uma nação soberana, que tem travado combate permanente contra o PCC, o Comando Vermelho e as demais facções e milícias que praticam o terrorismo nos territórios em que vivem milhões de famílias. E finaliza dizendo que o Brasil rejeita qualquer forma de interferência externa em seus assuntos internos. Lula planeja uma conversa direta com Donald Trump para tentar reverter a medida, mas não agora. A ideia é primeiro consolidar programas de cooperação com os Estados Unidos voltados às áreas de inteligência e combate aos tráficos de armas e de drogas. A avaliação do governo é que a decisão teria sido influência do que ministros chamam de ala mais radical do governo americano, como o secretário de Estado Marco Rubio. No Congresso, o clima é mais tenso. Governistas e oposição trocaram farpas.
5: Tudo isso produto da irresponsabilidade do governo Lula, do governo da esquerda, que tinha que agir e não age.
6: Nós temos as nossas próprias condições, estamos fazendo, de combater o crime organizado.
3: O presidente Lula já pediu um levantamento de todos os ministérios sobre como a decisão dos Estados Unidos pode afetar o Brasil.
1: Para um destaque da saúde, os casos graves de influenza dobraram, enquanto a procura pela vacina da gripe segue baixa. A campanha termina neste sábado, mas o Ministério da Saúde diz que as doses vão continuar disponíveis nos postos.
7: Logo cedo, lá estava o Ricardo, no posto de saúde.
8: Eu vim dar a vacina na minha mãe e aproveitei para tomar. Dois vizinhos teve, ficaram muito ruim, aí eu aproveitei para evitar.
7: De janeiro a abril, foram 6.760 casos de síndrome respiratória aguda grave relacionados ao vírus influenza. O dobro do registrado no mesmo período do ano passado. A preocupação é maior no grupo de risco, que inclui crianças menores de 5 anos, grávidas e pessoas acima de 60 anos. Eles estão entre os grupos mais vulneráveis às complicações provocadas pela gripe. E por isso mesmo, são alvos da campanha nacional de vacinação que termina neste sábado, dia 30. A meta é alcançar 90% desse público, mas está muito longe disso. Em todo o país, de cada 5 pessoas que compõem esse universo, apenas uma está imunizada.
9: Mesmo com o fim da campanha, o Ministério da Saúde garante que a vacina continuará disponível nos postos de saúde. Junto com os casos de gripe, aumenta também a procura por medicamentos antivirais, como o Tamiflu e seus genéricos. Mas é preciso atenção ao uso.
10: Que esse tratamento inicie idealmente antes de 40 ou até 48 horas depois do início dos sintomas. Porque senão o prejuízo na sua resposta, já que o vírus já se espalhou no organismo e a ação do medicamento vai ficando menos importante depois de 48 a 72 horas. Um indivíduo que está com influenza, está tomando o oseltamivir e mora com seu pai, tem uma grávida com ele, mesmo sem sintomas, é possível fazer uso do oseltamivir, conhecido como Tamiflu, preventivo.
7: A Cecília, de 3 anos, levou o melhor amigo ao posto de saúde.
11: Olha lá, a luz lá no tio, Cecília. Vamos contar até 3?
12: Olha!
7: Todo mundo protegido. Isso aí.
1: O PT lançou uma plataforma que irá receber sugestões para o programa de governo do presidente Lula para tentar a reeleição.
7: Anunciada num evento em São Paulo, a plataforma digital vai ficar ativa até o dia 30 de junho. Só depois, o partido vai discutir as propostas dos eleitores e de entidades.
13: Contribuir no debate da construção dessa agenda de futuro. Nós queremos contribuir democraticamente, ouvindo os nossos partidos, ouvindo a sociedade organizada.
7: A versão inicial do programa do presidente Lula traz como prioridade o combate ao crime organizado e às facções criminosas. A segurança pública é uma das principais preocupações do brasileiro neste ano eleitoral.
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0: Presidente Lula confirma o reenvio da indicação de Jorge Messias ao STF. Governo prepara articulação para votação no Senado. A medida ainda busca preencher a vaga de Luiz Roberto Barroso no tribunal. Produto Interno Bruto registra crescimento de 1,1% no primeiro trimestre deste ano. Dados do IBGE apontam avanço puxado pelo setor de serviços. Vice-presidente Geraldo Alckmin diz que a medida gera impactos negativos na economia brasileira e pode ter consequências para o sistema financeiro. Falando, imagino, sobre a classificação do PCC e do Comando Vermelho como grupos terroristas, né? E o tenista brasileiro João Fonseca vence o sérvio Novak Djokovic e avança às oitavas de final de Roland Garros. O atleta de 19 anos superou o adversário por 3-2 após perder os dois primeiros. A partida durou quase 5 horas. A gente fala agora sobre a economia. O PIB do Brasil acelerou no início do ano. Com o crescimento, o país deve recuperar posições no ranking das maiores economias do mundo.
1: No primeiro trimestre de 2026, a economia brasileira avançou 1,1% segundo o IBGE. O resultado ficou dentro do esperado pelo mercado. Nesse ritmo, projeções do Fundo Monetário Internacional, o FMI, indicam que o Brasil deve retomar, ainda este ano, a posição de décima maior economia do mundo. No ano passado, o Brasil ficou fora do top 10 mundial. Agora deve recuperar a posição que tinha perdido para o Canadá. O FMI estima que o Brasil deve crescer 1,9% este ano. Anteriormente, o órgão projetava uma alta de 1,6%.
0: Quem vai analisar esses números com a gente agora ao vivo é o Sérgio Valle, economista-chefe da MB Associados. Obrigado, Sérgio, pela presença aqui e boa noite. Bem-vindo.
2: Boa noite, Vitor. Prazer falar com você.
0: Qual a sua avaliação, Sérgio, sobre esses números do PIB? É um resultado a ser comemorado e o que é que levou a isso?
2: É um bom resultado, né? A gente está vendo uma economia que está desacelerando de uma forma muito lenta, tende a crescer próximo de 2% esse ano, muito provavelmente a gente não vai conseguir chegar aos 2,3% do ano passado, nem aos 2,3% que o governo está esperando para esse ano, mas é uma economia que vai ficar entre 1,5% e 2%, provavelmente mais próximo de 2% esse ano, porque tem efeito da política fiscal, da política econômica que está sendo feita desde o ano passado, que está estimulando o crescimento, está estimulando o consumo e está fazendo com que essa economia consiga crescer dessa forma, a despeito do aumento de juros que a gente está vendo acontecer desde o ano passado. Então é uma certa resiliência econômica que a gente tem nesse momento, mas que se colocam dúvidas sobre até quando essa economia aguenta essa taxa de juros nesse patamar. A expectativa é que a gente comece a ver o consumo desacelerar em algum momento nos próximos trimestres, como o investimento já está desacelerando. O consumo ainda consegue se sustentar pela política fiscal do governo, mas o investimento não, o investimento já está no processo de desaceleração e a gente vê justamente aí o efeito dos juros começar a aparecer com um pouco mais de intensidade.
0: E você falava sobre essas políticas de injeção do consumo, Sérgio, e são várias, né, que estão sendo adotadas pelo governo, agora até o próprio programa Desenrola, que vem num momento de grave endividamento, né, para resolver um problema grave, mas que deve ajudar as pessoas a melhorarem a sua situação temporariamente, aí também elas podem retomar o consumo. Dá para dizer, então, que tudo isso são medidas temporárias, ou pelo menos paliativas, ou seja, algo que está acontecendo agora, mas que no longo prazo não se sustenta? Tinha até uma expressão que era muito usada por vocês economistas antigamente, que era do voo de galinha. Dá para dizer que seria esse o momento ou não? Agora é diferente?
2: Olha, de certa forma, Vitor, desde o ano passado a gente está vendo o governo justamente juntar uma quantidade grande dessas políticas, né? Teve o pé de meia, isenção do imposto de renda, crédito consignado para o setor privado, e agora o Desenrola. O Desenrola, particularmente, ele funciona. No curto prazo a gente viu ele funcionar com intensidade no primeiro programa que foi lançado em 2023, mas a dúvida que fica é, esse programa, ele é temporário, ele é um paliativo, ele funciona durante algum tempo, a inadimplência cai, a população consegue se reorganizar, mas a inadimplência, 18 meses depois, na minha estimativa, volta ao patamar anterior que tinha antes do programa. Então é um cenário que o governo, obviamente, claramente está fazendo isso com o interesse de chegar à eleição relativamente bem com a população, assim como os outros programas estão sendo utilizados, e isso acaba ajudando no crescimento da economia. A gente vê outras consequências disso, né? Mercado de trabalho, por exemplo, taxa de desemprego continua baixa, continua tendo crescimento de renda, de ocupação. Então, tem uma economia que não está tão vigorosa como estava 2 anos atrás, com crescimento acima de 3%, mas está conseguindo se manter próximo do patamar de 2%. O problema disso também é, quanto mais a economia cresce como está crescendo, mas o processo inflacionário fica difícil de cair, ainda mais com os choques que a gente está vivendo agora por conta da crise do petróleo, e faz com que o Banco Central tenha que se manter agressivo. A taxa de juros está elevada desde o ano passado, e infelizmente, provavelmente vai continuar alta ainda nos próximos meses, provavelmente até 2027, para tentar conter essa inflação que está subindo com força ao longo dos últimos meses.
0: E ele perguntar justamente sobre a inflação, Sérgio, porque o PIB é, claro, um indicador muito importante, mas um indicador macroeconômico muitas vezes não é sentido pelas pessoas, né? Ou a informação de que a economia cresceu ou diminuiu não é tão relevante quanto o orçamento pessoal, quanto as finanças pessoais. E, para muita gente, o momento é de dificuldade também por causa da inflação. Tem vários problemas, né, que levaram a esse endividamento recorde que a gente está falando aqui, esse patamar em que está o Brasil hoje com todo mundo no vermelho. Tem problema de falta de educação financeira, tem problema de juros, né? Mas também da inflação, né? É difícil juntar dinheiro porque simplesmente está tudo muito caro, os preços não param de subir. E aí queria te ouvir sobre isso, Sérgio. Como é que ficam os preços em meio a tudo isso, apesar desse desempenho positivo do PIB, da economia como um todo estar crescendo? No bolso a situação é diferente, né? A inflação ainda está corroendo muito e tirando o poder de compra do brasileiro. Isso deve melhorar também?
2: Esse é um problema importante que a gente tem agora, Vitor, e a própria demanda da economia, o crescimento forte que a gente está vendo na economia é um elemento que puxa a inflação para cima. Né? A economia cresce com força, as pessoas querem comprar mais, acaba pressionando, né, a demanda em relação à oferta, a gente vê um processo inflacionário aparecendo. Além disso, tem choque de combustíveis por conta da crise do petróleo. Está a guerra há 3 meses, está dando sinal de eventualmente resolver agora, a gente nunca sabe, especialmente com o Trump, mas tem um sinal de preço de petróleo que provavelmente vai ficar pressionado durante algum tempo ainda. Tem o efeito do El Niño. O El Niño está vindo aí pela frente, provavelmente vai ser um El Niño no mínimo moderado, potencialmente forte. Isso traz repercussões de inflação de alimentos, especialmente para 2027. E a gente tem a PEC 6x1, que a população anseia e espera pela medida, mas também pode ter consequências inflacionárias. O aumento de custo, da forma que está sendo feito, acelerado esse processo, pode fazer com que algum repasse de preço acabe acontecendo. Então, é um choque de petróleo, tem um El Niño afetando o preço de alimento, tem os efeitos de custo de salário por conta da PEC 6x1. Tem 2 anos aí pela frente, o Banco Central vai ter uma inflação um pouco mais trabalhosa, um pouco mais complicada para lidar. E mais inflação significa mais juros para ser combatida. Mas mais inflação também significa a população perdendo poder aquisitivo por conta desse cenário inflacionário. Né? Então, assim, tem 2 anos que precisa ter, de fato, cuidado muito grande. Essa educação financeira que você colocou, a população precisa ter esse cuidado ao longo desses próximos 2 anos, que vai ser um período de custo de crédito elevado, inflação elevada, economia seguindo em desaceleração e muita incerteza que vem do cenário internacional, vem aqui de dentro da economia brasileira, com a eleição, novo governo tendo que fazer ajuste fiscal em 2027. Então são 2 anos aí pela frente de atenção que o consumidor, a população precisa ter com o seu dinheiro.
0: E, Sérgio, falando do contexto internacional, como a gente mostrou aí na reportagem, o Brasil galga posições no ranking global, volta a figurar entre as 10 maiores economias do mundo. Por que isso? Qual o momento hoje global? Outros países estão tendo mais dificuldades para crescer, como o Brasil? Uma alta, por exemplo, de 1% é algo que está fora da curva? Estamos acima do restante do mundo? Qual a situação de outros países? O que é que você destaca do cenário internacional para a gente?
2: O que é interessante de comparar, Vitor, além do 1% que a gente teve agora, que foi um bom número, é uma sequência de bons números que a gente tem tido no pós-pandemia, né? Passou o momento mais grave da pandemia, a economia brasileira de 2022 para cá, especialmente, tem tido um crescimento importante. Fruto das reformas que foram feitas anteriormente, mas também fruto de um momento muito positivo das commodities ao longo desse período, as commodities agrícolas, mas também a mineração e o petróleo. Esse ano, particularmente, a agricultura não está tão forte, mas a extrativa mineral, né, a parte da indústria relacionada às commodities de mineração e de petróleo, tem indo muito bem ao longo dos últimos meses, especialmente nesse último trimestre. O que está acontecendo com o preço do petróleo agora tira poder aquisitivo da população, porque aumenta o preço do combustível, mas ajuda a Petrobras em termos de produção, em termos de exportação. Acaba ajudando na atividade, na balança comercial e no próprio PIB, né, no dado da indústria dentro do PIB. Então é um ano que a gente vai ter essa parte da economia crescendo com força, crescendo com intensidade, e é o que a gente tem visto ao longo dos últimos anos. A cada ano, a cada momento, é uma commodity, ou as duas, ou as três, que se destacam e fazem com que a economia cresça com intensidade, e tem sido, na verdade, não só nesse período, mas um período longo de décadas, essas commodities têm sido responsáveis pelo forte crescimento que a economia brasileira tem tido. Então, elas ajudam a explicar essa posição que o Brasil começa a reconquistar agora de ficar entre as 10 maiores economias do mundo.
0: Muito bem, essa é a análise do Sérgio Valle, economista-chefe da MB Associados. Obrigado, Sérgio, e boa noite para você. Bom final de semana por aí.
2: Obrigado, Vitor. Sempre um prazer.
0: Até. Valeu. Um abraço. Até mais. E agora um alerta, hein? O Brasil registra 2 casos por dia de falsos médicos. Para combater o problema, uma ferramenta foi criada para que profissionais denunciem casos de pacientes prejudicados.
3: De 2012 a 2023, o Brasil registrou mais de 9.500 casos relacionados ao exercício ilegal da medicina. Muitos deles deixam sequelas permanentes nos pacientes ou terminam da pior forma possível. Foi o que aconteceu com a Silvana de Bruno, de 66 anos. A aposentada morreu em outubro do ano passado, depois de fazer um preenchimento dos seios, um procedimento invasivo que só deve ser feito por um médico. O responsável pelo atendimento, Eric Avelaneda de Souza, de 22 anos, não tinha formação em medicina. Ele foi preso 6 meses depois, quando continuava realizando atendimentos numa clínica em Curitiba.
4: A gente nunca procurou se aprofundar realmente, porque minha mãe sempre foi uma pessoa muito decidida, nunca dependeu de filho, dos filhos, né, para qualquer coisa. Então, ela estava feliz.
3: Para combater o problema, o Conselho Federal de Medicina lançou a plataforma Medicina Segura, um canal para que médicos denunciem casos de pacientes prejudicados. A ferramenta vai encaminhar os dados aos conselhos regionais, que deverão acionar outros órgãos, como a polícia e o Ministério Público. De acordo com o Conselho Federal de Medicina, a medida vai ajudar a compreender a real dimensão do problema, já que muitas vítimas têm medo de denunciar. A ideia é fechar o cerco contra quem atua de maneira irregular. No Brasil, o exercício ilegal da medicina é crime com pena de 6 meses a 2 anos de prisão.
5: Se houver um dano, ele pode buscar o Ministério Público, ele pode buscar uma reparação na justiça, um dano moral, um dano estético, um dano material, se eventualmente para corrigir aquele dano ele teve que gastar para realizar procedimentos corretivos, para buscar um médico, então ele pode pedir um dano material também, um dano estético. Depende muito da situação.
0: E um estagiário do Ministério Público do Paraná foi demitido depois de oferecer serviços de advocacia para um homem investigado por violência doméstica. Em contrapartida, ele pediu para treinar de graça na academia do acusado.
3: O estagiário entrou em contato com o acusado pelo WhatsApp. Nas mensagens, diz que recebeu o processo e viu que o investigado iria ser defendido por uma advogada da ativa, ou seja, paga pelo Estado. Em seguida, ele oferece os serviços da mãe. Afirma que ela aceitou acompanhar o processo e pede utilizar a academia de propriedade do investigado como forma de pagamento. O estagiário ainda tenta convencê-lo. Diz ter visto nos autos que não há provas do que a ex-mulher alega e que é absolvição na certa. O caso aconteceu em março desse ano, na comarca de Pitanga, no interior do Paraná. O que o estagiário não contava é que o celular para o qual mandou a mensagem havia ficado com a ex-mulher do acusado após o processo de separação. Ela então levou o aparelho para a promotoria, que constatou a atuação irregular. O estagiário não teve o nome divulgado. Ele foi demitido e vai responder por crime de violação de sigilo funcional, corrupção passiva e fraude processual, já que tentou apagar as mensagens. Além disso, o Ministério Público também abriu ação de improbidade administrativa.
6: É um fato que traz uma vulnerabilidade muito grande para as promotorias de justiça. Nós tratamos com processos sigilosos todos os dias. E é muito sério que tem uma pessoa no âmbito do Ministério Público ou no âmbito do Poder Judiciário, se houver, que realize vazamento de informações sigilosas.
0: E o Conselho Federal de Medicina proibiu o uso de PMMA em todo o Brasil. A determinação começa a valer já a partir da próxima terça-feira, dia 2 de junho. A substância está proibida para uso de fins estéticos e só poderá ser usada em tratamentos de lipodistrofia em pacientes com HIV. Isso acontece na semana em que uma mulher morreu em São Paulo após fazer um preenchimento em uma clínica de estética. E a decisão do governo dos Estados Unidos de incluir o PCC e o Comando Vermelho na lista de grupos terroristas já era debatida há meses em Washington. É o que mostra para a gente agora o correspondente Eduardo Barão.
7: Desde o início do atual mandato, em janeiro de 2025, o presidente Donald Trump acelerou a inclusão de grupos criminosos estrangeiros na lista de organizações enquadradas como terroristas pelo governo americano. Foram pelo menos 12 inclusões, a maioria na América Latina, como os cartéis mexicanos de Jalisco e Sinaloa, a gangue MS-13 de El Salvador e as facções Trem da Aragua e Cartel de Los Soles na Venezuela. Agora, o PCC e o Comando Vermelho estão na mesma designação. Num comunicado, o Departamento de Estado alertou que os grupos comandam milhares de membros e orquestram ataques brutais contra policiais, autoridades públicas e civis brasileiros. A classificação do PCC e do Comando Vermelho como grupos terroristas internacionais vale a partir de 5 de junho. E acontece depois de reuniões do senador e pré-candidato à presidência Flávio Bolsonaro com o presidente Donald Trump e com Marco Rubio, chefe da diplomacia americana, no começo da semana. A decisão do governo Trump amplia o leque de ações que os americanos podem usar. O FBI, a Polícia Federal dos Estados Unidos, que está no Departamento de Justiça, continuará tendo papel central em investigações criminais, como lavagem de dinheiro e tráfico internacional. A diferença é que agora o Departamento de Defesa também estará investigando. No primeiro momento, PCC e Comando Vermelho passarão a ser tratados como ameaça à segurança nacional dos Estados Unidos. A partir daí, outras ações podem ser adotadas, como a imposição de sanções contra bancos. Isso virá se a Casa Branca identificar que as facções usam instituições financeiras do Brasil para movimentar valores. E se esses bancos também tiverem negócios com empresas americanas. Na prática, isso poderia afastar o capital estrangeiro, gerando prejuízos bilionários ao país. Outra consequência é uma possibilidade considerada remota para ações das Forças Armadas dos Estados Unidos no Brasil, sem aval de autoridades brasileiras. Foi após a designação como terroristas de cartéis venezuelanos que o Pentágono lançou a operação que capturou o ditador Nicolás Maduro em janeiro deste ano. Desde o ano passado, oficiais da Casa Branca já haviam pedido ao governo brasileiro que enquadrasse o PCC e o Comando Vermelho como grupos terroristas. Essa lista foi criada por Washington em 1997, durante a gestão de Bill Clinton. Atualmente, estão nesta lista grupos como Boko Haram e o Estado Islâmico, oriundos da África, e a Al-Qaeda, o Hamas e o Hezbollah, no Oriente Médio. Em quase 30 anos, mais de 20 grupos foram excluídos da relação, como as FARC, Forças Armadas Revolucionárias da Colômbia. A relação é revisada a cada 5 anos por ordem do Congresso americano.
0: E especialistas no combate ao crime analisam os possíveis efeitos da decisão do governo dos Estados Unidos de classificar o PCC e o Comando Vermelho como terroristas.
8: A medida anunciada pelo Departamento de Estado americano passa a valer na próxima semana e coloca as duas maiores facções criminosas do país na mesma lista usada pelos Estados Unidos para enquadrar grupos terroristas internacionais. A classificação preocupa autoridades brasileiras. Para o promotor Lincoln Gaquia, do Ministério Público de São Paulo, a maior autoridade do país no combate ao PCC, a decisão é grave e pode trazer consequências não só para a soberania nacional, mas pode prejudicar as investigações contra o crime organizado. Atualmente, as investigações contra PCC e Comando Vermelho envolvem cooperação entre polícias e órgãos de inteligência. Mas com o novo enquadramento, o assunto passa a ter status de segurança nacional para os Estados Unidos. Isso significa que órgãos como a CIA e setores militares americanos podem assumir parte das operações de inteligência.
9: Isso foi dito para mim, inclusive, no final do ano, por policiais do FBI que estiveram aqui no Brasil. Eles também não sabem, de fato, né, se essas trocas de informações continuarão a ser tão fluidas como são hoje, diretas, ou se alguma dessas informações possam passar a ser classificadas como confidenciais ou secretas, e aí eles têm a informação, mas não vão poder compartilhar.
8: O deputado federal Guilherme Derriti, ex-secretário da Segurança Pública de São Paulo, defende a medida.
10: É uma vergonha que o nosso país precisa depender de uma outra nação para classificar aquilo que é óbvio. Que o PCC e o Comando Vermelho são sim terroristas. A principal importância e relevância dessa classificação do PCC e Comando Vermelho como organizações terroristas é a possibilidade de colaboração internacional na área de investigação e inteligência. Vai ter um grande aliado, que é o governo americano, que dispõe dos mecanismos de inteligência mais sofisticados do mundo, reconhecidamente.
8: A preocupação do governo brasileiro é que a classificação possa abrir margem para pressões diplomáticas e até operações unilaterais.
11: Hipoteticamente, eu não acredito que isso aconteça, essa decisão pode permitir e pode efetivamente consagrar uma incursão de forças americanas em território nacional. Isso é uma hipótese que tem que ser considerada, ela não é imediata, eles poderão escalar nesse sentido a partir dessa designação, mas eu acredito de fato que não vai acontecer, mas seria algo que coloca a nossa soberania em risco.
8: Investigações recentes mostraram que facções criminosas usam postos de combustíveis, fintechs e empresas de fachada para lavar dinheiro do tráfico. Com o novo enquadramento, empresas que tiverem qualquer tipo de relação financeira com recursos ligados às facções podem entrar no radar das autoridades americanas.
12: O Brasil, ele demorou muito, né? Ele foi muito lento. Por exemplo, a tipificação de organização criminosa, tivemos uma lei um pouco antes, mas a lei que efetivamente usamos até hoje é de 2013. Nós estamos falando de PCC na década de 90. E essa letargia, além de fazer essas organizações criminosas crescerem e se tornarem bilionárias, nós tivemos essa falta de força, de poder, de energia, eu usaria assim, para efetivamente o combate dessas organizações criminosas.
8: A medida também pode gerar sanções, restringir negócios internacionais e afetar até pagamentos e transações de empresas e bancos brasileiros. O vice-presidente Geraldo Alckmin criticou a decisão.
13: Isso é ruim para o Brasil. Pode ter consequências na área do sistema financeiro, na área da economia. Não vai resolver nada em termos de combate ao crime e pode prejudicar a economia.
10: Eu lamento que o nosso país, que o governo brasileiro não tenha feito isso em associação ao governo americano, porque o governo brasileiro foi questionado sobre isso no ano passado e preferiu dizer não, isso não é um problema, e a gente sabe por quê. Porque eles sabiam do contexto político que isso poderia gerar.
14: Na minha opinião, corretíssimo o governo americano colocar o PCC e o Comando Vermelho como organização terrorista, porque eles são terroristas. Ninguém aguenta mais essa conversa de ficar passando a mão na cabeça de bandido ou de minimizar os riscos que essas organizações causam as pessoas de bem.
8: A legislação antiterrorismo brasileira não se aplica a facções como PCC e CV. O argumento central é que essas organizações têm motivações econômicas, não ideológicas, critério que aqui no país diferencia crime organizado de terrorismo. Para o governo americano, o poder transnacional dessas facções e a violência empregada justificam a nova classificação. A decisão deve aumentar a tensão diplomática entre Brasil e Estados Unidos e coloca o crime organizado no centro de uma disputa que envolve segurança, economia, soberania e geopolítica.
0: Hora do intervalo. Na volta, tem mais informação por aqui. Seguimos juntos. 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
0: Lula defende soberania após a decisão dos Estados Unidos de classificar PCC e Comando Vermelho como grupos terroristas e diz que não aceita ser tratado como moleque. O governo brasileiro reforçou que pretende combater internamente o crime organizado e que não vai aceitar intervenções internacionais. O vice-presidente Geraldo Alckmin diz que a medida gera impactos negativos na economia brasileira e que pode ter consequências para o sistema financeiro. Rodrigo Pacheco confirma fim da carreira política após término do atual mandato. Ex-presidente do Congresso descarta disputa para o governo de Minas Gerais. A decisão afasta o parlamentar das eleições deste ano. Bombeiros resgatam estudantes presos em montanha-russa nos Estados Unidos. Operação aconteceu a 30 metros de altura após falha em equipamento. Câmeras registraram o momento da retirada das vítimas. trazendo mais da repercussão do anúncio de que PCC e Comando Vermelho vão passar a ser tratados como terroristas pelo governo dos Estados Unidos. Nós tivemos mais cedo aqui na programação da Band News TV um debate entre dois parlamentares da direita e da esquerda com posições, claro, contrárias em relação a esse tema. Os deputados federais Coronel Tadeu, do PRD de São Paulo, e também Paulo Teixeira, do PT de São Paulo. Eles conversaram com a apresentadora Paula Valdez. Vamos ver.
19: Tem legislação e distingue organizações criminosas de terrorismo. Organizações criminosas são aquelas que têm objetivo econômico. PCC, Comando Vermelho, têm objetivos econômicos. Organizações terroristas são aquelas que usam da força para tirar governos. O que mais se assemelha a uma organização terrorista foi o que o bolsonarismo fez. Tentou matar um presidente da República, um vice-presidente da República, ministro do Supremo Tribunal Federal, tentou explodir um caminhão, botou fogo em ônibus, botou fogo em prédios públicos. O que essa medida vai fazer é trazer os Estados Unidos para interferir na nossa soberania. Todo mundo sabe que o Donald Trump é contra o Brasil usar o PIX, porque ele entende que isso prejudica os cartões de crédito. Então, agora, daqui para frente, ele abriu o caminho para interferir nos negócios brasileiros. Eu não sei o que eles estão querendo. Eles perderam a eleição, foram lá pedir para o Donald Trump aumentar as tarifas contra o Brasil. Prejudicaram o Brasil. Agora, de novo, vão prejudicar o Brasil. Presidente Lula e o nosso governo combate o PCC e o Comando Vermelho. Ontem mesmo pegou uma fintech para onde está indo o dinheiro do PCC. Também na Operação Carbono Oculto, pegou muito dinheiro do PCC. Nós combatemos o crime organizado. E eles chamam os Estados Unidos para interferir nos negócios do Brasil e prejudicar o nosso país.
20: Coronel, obrigada por conversar com a gente, participar do debate também. Quero ouvir se o senhor é a favor ou contra a essa decisão do governo americano e por quê.
21: Claro que eu sou a favor. Quando um governo não combate o crime organizado com firmeza, alguém vai acabar fazendo aquilo que deveria ter sido feito. Foi exatamente isso que aconteceu quando o presidente Donald Trump classificou PCC e Comando Vermelho como organizações terroristas. No Brasil, nós estamos vivendo a fase dos discursos, das narrativas, tudo tentando enganar o povo da melhor forma possível. E é exatamente isso que está acontecendo. São relativizações, letargia no combate às facções. É um governo que não demonstra muito interesse em combater o crime organizado. E o mundo começa a enxergar a gravidade desse problema. PCC e Comando Vermelho não são só facções criminosas, são estruturas criminosas que dominam os territórios, espalham medo nas comunidades, na sociedade, por todos os lados. E olha, movimentam bilhões e desafiam o próprio Estado brasileiro. É o que eu estou vendo. Isso não é invasão da soberania, como a gente tem escutado nesses últimos... essas últimas 48 horas que estão invadindo a soberania brasileira. De forma alguma. Soberania não significa fechar os olhos para o crime. Soberania verdadeira é quando o Estado tem autoridade para impedir que os criminosos mandem mais que o Estado dentro do próprio país. Olha o Rio de Janeiro. Olha o que acontece nas comunidades do Rio de Janeiro. Lá é o crime que manda, infelizmente. E quando o governo brasileiro falha, que é o que está acontecendo, ou falha ou não quer fazer, né? Porque as duas coisas são muito possíveis. Os outros países começam a se mexer. Eles começam a agir não para invadir soberania de ninguém, não, mas é para proteger os seus próprios interesses e a sua própria segurança, principalmente. Eu não consigo nem imaginar o tanto de droga que entra nos Estados Unidos, que passa pelo Brasil. E também não consigo imaginar quantos bilhões de dólares tramitam no sistema financeiro americano e que precisa ser vigiado, que precisa ser combatido. Então, o meu apoio total a essa decisão do Donald Trump, esperando que um dia esse governo acorde para o que está acontecendo com o crime organizado no país.
20: Deputado Paulo, existe uma crítica muito grande, inclusive de especialistas que a gente tem conversado por aqui, de uma inércia do governo federal a respeito da insegurança e do combate ao crime organizado. Por quê? Por que se demorou tanto para falar sobre esse assunto? Agora, nesse último ano de governo, ou não, o presidente Lula tenta a reeleição, é que só agora foi apresentada uma medida a respeito desse assunto, e uma medida ainda muito criticada por quem está ali no dia a dia, na prática, no combate ao crime organizado.
19: Olha, na verdade, o presidente Lula mandou uma PEC para o Congresso Nacional, dando à União poderes para o combate ao crime, já que a Constituição atual atribui aos Estados esses poderes. Está lá a PEC. Quem foi contra a PEC? Eles. Eles foram contra a PEC. O presidente Lula mandou para o Congresso Nacional um projeto de lei antifascismo. Quem tentou esvaziar o poder da Polícia Federal? Derrite, que foi secretário aqui do Tarcísio. Logo, nós estamos combatendo um crime. A Carbono Oculto encontrou dinheiro do PCC no mercado financeiro, na Faria Lima. Inclusive dinheiro que estão nos bancos dos amigos do Bolsonaro. Inclusive dinheiro que foram para o Master. Dinheiro do PCC. Quem combateu? O governo Lula. Na verdade, o que eles estão querendo é que os Estados Unidos invadam o Brasil. Os Estados Unidos vêm aqui, façam o que fizeram no Irã, façam o que fizeram na Venezuela. Na verdade, eles não conseguiram ganhar a eleição e nunca se conformaram. Tentaram dar um golpe de Estado e agora

0: dinheiro no Brasil, investimentos no Brasil. Veja o que aconteceu com a Bolsa hoje. A Bolsa caiu e o dólar subiu, porque é uma medida que prejudica. Na verdade, eles são contra o Brasil. Eles remam contra o Brasil. Eles não falam de crime, até porque o governador do Rio de Janeiro está metido em crime. O próprio Flávio, ele tem relação profunda com os milicianos e com o crime do Rio de Janeiro. Mas não é disso que trata. Eles não querem o bem-estar do povo brasileiro e querem prejudicar o nosso país.
1: Coronel Tadeu, o deputado Paulo falou várias questões aí, acusações, inclusive vou deixar o senhor responder.
2: Bom, muito bem. Eu até tenho que respeitar, porque o PT entende muito mais de crime do que eu. Né? Apesar de ser policial, o PT sempre esteve envolvido do lado de lá do crime. Isso é histórico. Desde o Mensalão, que foi um dos primeiros escândalos, Operação Satiagraha, nós tivemos Petrolão, nós tivemos Eletrobras, recentemente nós tivemos o PT envolvido no roubo do salário dos aposentados do Brasil, que é uma coisa muito feia que foi feito com os aposentados do Brasil, que é o escândalo do INSS. E essa cumplicidade com os atos criminosos, ela é tão próxima que até agora eu acho que eu vi apenas um parlamentar do PT assinar a CPI do Banco Master. Apenas um, até onde eu sei. Toda a bancada do PT e da esquerda que está no Congresso nesse momento, ninguém colocou a caneta na abertura da CPMI do Banco Master. Então, tudo isso pode ser uma mera coincidência ou apenas uma divagação minha nesse momento. Mas tudo me leva a crer que realmente existam muitas pessoas da esquerda brasileira envolvidas nessa história do Banco Master. Do meu lado aqui, eu não vi ninguém refugar essa assinatura. Todo mundo assinou. Então, essa história de proteger o crime organizado já não é de hoje. Essa é a impressão clara que a população brasileira tem do PT, e a gente pode voltar no passado e lembrar de casos bizarros que aconteceram, como a morte do Toninho do PT lá em Campinas, a morte do ex-prefeito Santo André, Celso Daniel. Então tem muita coisa para a gente desenterrar, né, que envolve o PT diretamente com o crime organizado. Essa é a postura, e é claro que eu entendo perfeitamente o silêncio, até a apatia do atual presidente em relação a esse assunto, porque provavelmente o envolvimento deva ser muito grande, porque senão ele já teria tomado uma providência. E não é uma PEC da segurança pública que mudam apenas palavras na Constituição que vai resolver o problema. Falta é ação, e muita ação. O Brasil hoje tem um problema grave com o crime organizado. É a principal rota das drogas, tanto para a Europa como os Estados Unidos. E quando o Donald Trump ele resolve atender um pedido do Flávio Bolsonaro, é porque a população americana também começa a sofrer. Se nós não vamos fazer a nossa parte, olha, aqui no meu país eu vou fazer a minha. Eu vou começar a rastrear e eu vou começar a combater o crime organizado da forma que eu entendo que seja a melhor. E ele vai para cima. Ele propõe até um acordo de colaboração nesse momento, né? Mas vamos ver se o Brasil e esse governo vai ter a coragem de aceitar um acordo de colaboração. Nós temos aí 14 mil quilômetros de fronteira seca que, infelizmente, estão sendo mal vigiadas. Não vou dizer que não está sendo vigiada, mas mal vigiadas. Por quê? Porque falta estrutura, até a própria as Forças Armadas, a Polícia Federal, para poder fazer esse combate de uma forma muito simples. O governo não disponibiliza dinheiro, ao contrário, ele corta dinheiro das Forças Armadas, corta dinheiro da Polícia Federal. A Polícia Federal esses dias não tinha dinheiro para fazer passaporte, o que é uma vergonha. Faz muito tempo que eu não via isso, e a Polícia Federal carecendo de recursos, como é que vai combater o bandido? O bandido tem helicóptero, tem fuzil da melhor qualidade, porque entra por uma fronteira que não é vigiada pelos órgãos que deveriam fazer isso, porque não tem dinheiro no orçamento. Então, é muito triste você ver alguém defendendo esse tipo de postura, mas é isso que acontece. Falta vontade desse governo para querer dar uma resposta firme ao crime.

0: organizado. Nós tivemos algumas ações no Rio de Janeiro, né, foram muito poucas no Rio de Janeiro e aqui em São Paulo, que a gente percebeu que funcionou muito bem. Se morreu alguém, né, infelizmente, essa é uma guerra que a gente trava com o crime organizado. Mas faz parte do trabalho da polícia, faz parte do trabalho de quem combate o crime.
1: E ainda sobre esse assunto, a gente acompanha agora a análise do âncora do Jornal da Band, Eduardo Eneg.
2: Muita gente tem olhado a decisão do governo americano de enquadrar o PCC e o Comando Vermelho como organizações terroristas pelo ângulo militar, imaginando operações armadas, embarcações sendo interceptadas, explosões de lanchas usadas pelo tráfico. Esse não é o maior risco da medida. O maior risco é outro. A partir do momento em que PCC e Comando Vermelho passam a integrar a mesma categoria jurídica ocupada por Estado Islâmico, Al-Qaeda, Hamas, Hezbollah e Talibã, o alvo deixa de ser apenas o criminoso. E pode alcançar empresas, bancos, investidores, atividades econômicas legítimas que operam em ambientes onde as facções exercem influência. A imagem mais comum do PCC e do Comando Vermelho é o tráfico, é a ação nos presídios, é o tráfico de armas, mas as facções cresceram muito além disso e hoje controlam territórios, cobram pedágio, extorquem empresas, impõe regras próprias em regiões onde o Estado perdeu espaço. Então você imagina uma empresa que precisa abrir uma estrada, precisa instalar uma rede de energia ou levar telefonia para uma certa área. Em muitos lugares do Brasil, isso já não depende apenas de licença, de contrato, depende de conviver com a presença do crime organizado. Tem empresas que pagam para trabalhar, pagam um pedágio, não porque elas queiram, mas porque, se elas não pagarem, simplesmente não operam. Pela lei brasileira, esse empresário, ele continua sendo vítima de um crime. Pela lógica americana, que entra em vigor a partir do dia 5 de junho, esse empresário pode ser visto por um outro ângulo. Uma coisa é pagar pedágio para uma facção. Outra, a partir de agora, é pagar para uma organização terrorista. Seguradoras, investidores, instituições financeiras passam a ficar expostos. Hoje tem medo do crime e podem passar a sofrer as consequências de aparecer, mesmo que indiretamente ligadas ao terror. Mesmo os bancos de primeira linha entram nessa história. O Brasil tem uma legislação que é robusta de combate à lavagem de dinheiro, impõe aos bancos obrigações rigorosas de monitoramento. O problema é que a decisão americana pode elevar a cautela para um outro patamar. Um banco estrangeiro pode exigir uma verificação adicional, várias, pode impor restrições, pode simplesmente evitar negócios que considerem expostos demais a esse risco. O Talibã controla praticamente todo o Afeganistão. O PCC, o Comando Vermelho, não controla o Brasil, mas os Estados Unidos decidiram colocá-los na mesma categoria jurídica. A consequência mais importante, então, não deve recair sobre os criminosos, como eu disse. Eles já vivem à margem da lei. A conta pode chegar para empresas que tentam trabalhar corretamente em territórios contaminados e para instituições financeiras obrigadas a demonstrar que não mantém nenhuma ligação, nem mesmo indireta, com organizações que os Estados Unidos passam a tratar como terroristas. A decisão americana, claro, não criou o problema, mas transforma a escala das consequências para quem tenta operar dentro da lei num país onde o crime há muito tempo opera muito além de qualquer limite.
1: Valeu, Eneg. E a tecnologia das criptomoedas entrou na mira das facções criminosas. Veja como bandidos estão usando as chamadas fazendas de bitcoins, abastecidas com gatos de energia, para lucrar com a mineração de moedas digitais.
3: Mais de 30 computadores ligados em série. Um emaranhado de cabos e um sistema de ventilação. Esta é uma fazenda clandestina de mineração de bitcoins. Foi encontrada pela polícia numa operação contra o Comando Vermelho no Rio de Janeiro. Em Paraisópolis, na zona sul de São Paulo, uma cena bem parecida. Máquinas ligadas minerando moedas digitais. Segundo a polícia, a mineração de criptomoedas tem sido cada vez mais utilizada pelos bandidos. Mas afinal, como ela funciona? Assim como acontece com o dinheiro físico, todas as transações com criptomoedas precisam ser registradas e checadas. Mas não existe um banco que faça isso. Essa função é dos chamados mineradores, equipamentos e softwares de computador especializados em conferir essas transferências. Só que para garantir que essa checagem seja feita da maneira mais eficiente possível, vários computadores começam a competir. Eles combinam sistemas matemáticos e programação. Quem chega primeiro ganha recompensas em criptomoedas, ou seja, dinheiro para os proprietários desses computadores. E aí entra a estratégia de criar essas fazendas de mineração nas comunidades. Por aqui, o crime organizado tem facilidade em ligar as máquinas com instalações elétricas clandestinas, o famoso gato.
4: São utilizados computadores de alta potência, que puxam muita energia elétrica, principalmente, e com isso torna desaconselhável, numa rede fixa, numa rede verdadeiramente instalada, ser utilizado esse tipo de mineração. Os lucros seriam pouquíssimos, desde que não usasse artifícios clandestinos.
3: A mineração de criptomoedas não é ilegal, a não ser que seja associada a algum delito. E a polícia quer impedir mais essa maneira de bancar o crime organizado.
1: E a mulher que passou 2 dias à deriva depois de um passeio de jet ski falou com exclusividade à Band sobre o drama que viveu em alto mar até ser resgatada. As buscas pelo homem que estava com ela continuam.
5: Ainda com dificuldade para caminhar e bastante abalada, Bruna Damares falou com o produtor Leandro Santana sobre os momentos dramáticos à deriva em Ilhabela.
6: A hora não passava, ainda estava tudo escuro, estava muito frio. Eu me peguei dormindo várias vezes, desmaiei várias vezes, mas eu acordava e já voltava a nadar de novo.
5: Bruna contou que passou quase todo o tempo junto com o colega e que só se separaram na madrugada de terça-feira.
6: Eu tentei de todas as formas lutar contra a correnteza, eu tentei de todas as formas me ajudar e ajudar o meu colega também que estava comigo. Ficamos juntos a todos os momentos, desde domingo até terça de madrugada. Só na madrugada de terça-feira que a gente acabou se separando porque eu fui buscar ajuda.
5: A investigação tenta esclarecer o que causou o acidente com o jet ski. A polícia trabalha para entender se houve uma falha mecânica na moto aquática e investiga a possibilidade de uma pane seca. No dia do desaparecimento, acontecia uma confraternização numa lancha. No depoimento à polícia, o empresário que oferece os passeios disse que o jet ski servia apenas como apoio para o transporte entre a lancha e a praia, mas anúncios do serviço incluíam passeios de jet ski.
7: O jet ski é meu, é particular meu. Não tem aluguel de jet ski.
8: Independente de ser um aluguel, ser emprestado ou o que foi, a responsabilidade é do proprietário da embarcação.
5: As buscas por Jorge Bernardino continuam.
1: E o pai de Henry Borel foi ouvido no 5º dia do julgamento sobre o assassinato do menino. No mesmo dia, o tribunal também ouviu o perito do caso. Ele disse que o menino sofreu muito antes de morrer. Luiz Carlos Leal Prestes indicou que os laudos indicam que as lesões foram causadas por espancamento e que ele morreu cerca de 2 a 3 horas antes de chegar ao hospital. Durante o júri, a mãe de Henry, Monique Medeiros, passou mal e foi liberada de acompanhar os depoimentos do dia. O outro réu, o padrasto do menino e ex-vereador Jairinho, permaneceu no tribunal. O julgamento segue nesse final de semana, quando as testemunhas de defesa começarão a ser ouvidas. E a polícia concluiu o inquérito que investiga Deolane Bezerra por suspeita de lavagem de dinheiro para o PCC. A influenciadora e mais 6 pessoas foram indiciadas.
9: A Band teve acesso ao relatório final da investigação, com mais de 100 páginas. Para a polícia, Deolane utilizava empresas de fachada para lavar valores do crime organizado. O conjunto probatório demonstrou que os investigados integravam organização criminosa voltada à ocultação, dissimulação e integração de valores ilícitos provenientes da atuação do PCC. Ainda de acordo com a investigação, Deolane Bezerra é apontada como o caixa da facção.
10: O dinheiro do crime organizado está entrando na economia formal, em usinas, em postos de gasolina, empresa de ônibus e agora transportadora, através dessa influencer que pela capacidade dela de interferir nas pessoas, ela consegue ser um ponto importante da cadeia criminosa.
9: A partir da próxima segunda-feira, o Ministério Público de São Paulo terá 5 dias para se manifestar sobre o relatório final da investigação apresentado pela Polícia Civil. Se o parecer for favorável, os 7 indiciados se tornarão réus e terão que responder por organização criminosa e lavagem de dinheiro. A investigação também descobriu que mais de 27 milhões de reais passaram pelas contas pessoais e de empresas de fachada ligadas a Deolane entre 2018 e 2022. A investigação começou há 7 anos, depois da apreensão de bilhetes atribuídos à cúpula do PCC no presídio de Presidente Venceslau, no interior paulista. A partir desse momento, a polícia identificou uma transportadora suspeita de lavar dinheiro do tráfico internacional de drogas.

0: Foi uma vitória com muita emoção. O tenista João Fonseca fez história nesta sexta-feira em Roland Garros. Derrotou nada menos do que Novak Djokovic em uma partida que durou 5 horas.
1: O ex-número 1 do mundo começou melhor no jogo e abriu 2 sets a 0, mas João não se entregou. Ele fechou o terceiro set em 6-3 e depois empatou o jogo ao vencer o quarto set por 7-5. A partida entre o sérvio, atual quarto melhor do mundo, e o brasileiro 30º no ranking, foi para o tie-break, sob um calor de mais de 30 graus. João fez história ao vencer por 7-5 e virar o jogo. 3 sets a 2, depois de 5 horas. Uma partida exaustiva que terminou com um abraço do ídolo. Essa é a primeira vez que o brasileiro avança para as oitavas de final de um Grand Slam e pela primeira vez derrota um tenista do top 5. E olha, 5 sets de pura batalha, João Fonseca despacha o seu maior ídolo, Novak Djokovic. João já revelou que o sérvio é um dos seus maiores ídolos, enquanto Djoko já disse que no futuro poderia ser treinador do brasileiro.
2: What a pleasure it was. I mean, what an idol we have, and it's a pleasure just stepping on the court against him. And yeah, it's my first time stepping on court against him. So just thanking him, and yeah, just very happy.
0: Sensacional, né? Parabéns pro João. Hora do intervalo e já tem mais. É rápida a parada. 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

0: as reações e repercussões da decisão dos Estados Unidos de classificar PCC e Comando Vermelho como terroristas.
1: Oposição comemora. Governo fala em retrocesso no combate ao crime organizado e alerta para prejuízos econômicos. E você vai ver também. Depois de morte em São Paulo, o Conselho Federal de Medicina proíbe o uso de PMMA em todo o país.
0: No quinto dia de júri, pai de Henri Borel presta depoimento e perito confirma espancamento.
1: Polícia Civil indicia Deolane Bezerra e mais 6 por lavagem de dinheiro.
0: Donald Trump se reúne com o governo, mas acordo com o Irã segue sem desfecho.
1: Começa a operação de resgate na Ásia e primeiro garimpeiro é retirado de caverna depois de 10 dias.
0: Foguete de bilionário americano explode durante teste de motores na Flórida.
1: Depois de 5 horas de jogo, João Fonseca vira partida histórica e vence Novak Djokovic em Roland Garros. 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
0: Olá.
1: Boa noite. O pai de Henri Borel deu o seu depoimento nesta sexta-feira no julgamento da morte do filho. Vamos então ao Rio de Janeiro, a Laila Lá, que tem as informações. Boa noite, Laila.
2: Boa noite, Thaís. Boa noite, Felipe. Entre as testemunhas desta sexta-feira, um depoimento muito comovente e aguardado, o do pai de Henri, Leniel Borel, que relembrou os últimos momentos em que passou com o filho no fim de semana em que o menino foi assassinado. Leniel Borel disse, inclusive, que se soubesse tudo que ele sabe hoje, teria tirado a criança do país e feito de tudo para salvá-la. Leniel classificou esse fim de semana como maravilhoso, se não fosse esse desfecho tão trágico. E contou que semanas antes da morte, o menino tinha demonstrado resistência em voltar para a casa da mãe, mas na época, tanto ele quanto outras pessoas acharam que esse era um comportamento natural, resultado da separação dos pais. Mais cedo, nesta sexta-feira, o perito do caso contou que o menino sofreu muito antes de morrer. Luiz Carlos Leal Prestes destacou que os laudos indicaram que as lesões em Henri foram causadas por espancamento e que ele morreu cerca de 2 a 3 horas antes de ser levado ao hospital. A mãe de Henri, Monique Medeiros, passou mal quando as fotos do corpo do menino foram mostradas e por isso ela foi liberada de acompanhar os outros depoimentos desta sexta-feira. Outro médico legista, Luiz Ailton Saavedra, também foi ouvido e contou que as imagens do elevador indicam que o menino já estava morto quando foi levado para ser socorrido no hospital. Tanto ele quanto o outro profissional, os dois contestaram, discordaram das versões apresentadas pela defesa de Jairinho de que as lesões podem ter sido provocadas pelas manobras durante o atendimento médico. O julgamento segue no fim de semana, quando as testemunhas de defesa vão começar a ser ouvidas.
0: Laila Lac, direto do Rio de Janeiro. A tecnologia das criptomoedas entrou na mira das facções criminosas. Bandidos estão usando fazendas de bitcoins abastecidas com gatos de energia para lucrar com a mineração de moedas digitais.
3: Mais de 30 computadores ligados em série. Um emaranhado de cabos e um sistema de ventilação. Esta é uma fazenda clandestina de mineração de bitcoins. Foi encontrada pela polícia numa operação contra o Comando Vermelho no Rio de Janeiro. Em Paraisópolis, na zona sul de São Paulo, uma cena bem parecida. Máquinas ligadas minerando moedas digitais. Segundo a polícia, a mineração de criptomoedas tem sido cada vez mais utilizada pelos bandidos. Mas afinal, como ela funciona? Assim como acontece com o dinheiro físico, todas as transações com criptomoedas precisam ser registradas e checadas. Mas não existe um banco que faça isso. Essa função é dos chamados mineradores, equipamentos e softwares de computador especializados em conferir essas transferências. Só que para garantir que essa checagem seja feita da maneira mais eficiente possível, vários computadores começam a competir. Eles combinam sistemas matemáticos e programação. Quem chega primeiro ganha recompensas em criptomoedas, ou seja, dinheiro para os proprietários desses computadores. E aí entra a estratégia de criar essas fazendas de mineração nas comunidades. Por aqui, o crime organizado tem facilidade em ligar as máquinas com instalações elétricas clandestinas, o famoso gato.
4: São utilizados computadores de alta potência, que puxam muita energia elétrica, principalmente, e com isso torna desaconselhável, numa rede fixa, numa rede verdadeiramente instalada, ser utilizado esse tipo de mineração. Os lucros seriam pouquíssimos, desde que não usasse artifícios clandestinos.
3: A mineração de criptomoedas não é ilegal, a não ser que seja associada a algum delito. E a polícia quer impedir mais essa maneira de bancar o crime organizado.
5: Uma criança indígena de 11 anos foi resgatada de helicóptero depois de sofrer uma picada de cobra no norte do estado de Roraima. O menino foi transferido com urgência para um hospital na capital Boa Vista, onde recebeu um soro antiofídico e os médicos disseram que ele apresenta um quadro de saúde estável e vai seguir para atendimento especializado.
0: Uma jaguatirica foi resgatada depois de ser encontrada em um hangar do aeroporto de Jundiaí, em São Paulo. A divisão florestal da Guarda Municipal agiu rápido e conseguiu capturar o felino. A jaguatirica passou por uma bateria de exames. Ela está bem e logo mais será devolvida à natureza.
5: E olha só o desespero num parque de diversões. 8 pessoas ficaram presas durante o passeio de montanha-russa no estado americano do Texas. O carrinho quebrou no meio da subida e elas ficaram penduradas a nada mais, nada menos do que 30 metros de altura. Os bombeiros precisaram usar uma escada enorme para fazer o resgate um por um. Apesar dessa dose extra de adrenalina, ninguém ficou ferido.
0: A polícia concluiu o inquérito que investiga Deolane Bezerra por suspeita de lavagem de dinheiro para o PCC. A má influenciadora e mais 6 pessoas foram indiciadas.
6: A Band teve acesso ao relatório final da investigação, com mais de 100 páginas. Para a polícia, Deolane utilizava empresas de fachada para lavar valores do crime organizado. O conjunto probatório demonstrou que os investigados integravam organização criminosa voltada à ocultação, dissimulação e integração de valores ilícitos provenientes da atuação do PCC. Ainda de acordo com a investigação, Deolane Bezerra é apontada como o caixa da facção.
7: O dinheiro do crime organizado está entrando na economia formal, em usinas, em postos de gasolina, empresa de ônibus e agora transportadora, através dessa influencer que, pela capacidade dela de interferir nas pessoas, ela consegue ser um ponto importante da cadeia criminosa.
6: A partir da próxima segunda-feira, o Ministério Público de São Paulo terá 5 dias para se manifestar sobre o relatório final da investigação apresentado pela Polícia Civil. Se o parecer for favorável, os 7 indiciados se tornarão réus e terão que responder por organização criminosa e lavagem de dinheiro. A investigação também descobriu que mais de 27 milhões de reais passaram pelas contas pessoais e de empresas de fachada ligadas a Deolane entre 2018 e 2022. A investigação começou há 7 anos, depois da apreensão de bilhetes atribuídos à cúpula do PCC no presídio de Presidente Venceslau, no interior paulista. A partir desse momento, a polícia identificou uma transportadora suspeita de lavar dinheiro do tráfico internacional de drogas.
5: O Conselho Federal de Medicina proíbe o uso de PMMA em todo o Brasil. A determinação foi feita na noite desta sexta-feira e começa a valer já a partir da próxima terça-feira, dia 2 de junho. A substância polimetilmetacrilato está proibida para fins de uso estético e só poderá ser usada em tratamentos de lipodistrofia em pacientes com HIV. A proibição acontece na semana em que uma mulher morreu em São Paulo depois de fazer um preenchimento em uma clínica de estética.
0: O Unicef divulgou um número chocante sobre os ataques de Israel no Líbano. Em uma semana, 11 crianças foram mortas ou ficaram feridas por dia nos bombardeios. No total, 77 crianças foram vítimas da ofensiva. Israel ampliou a ocupação militar no sul do país e intensificou os bombardeios. O governo diz que o alvo é o grupo Hezbollah, mas civis também são vítimas dos ataques. Os bombardeios já mataram mais de 3.300 libaneses, a maioria pessoas sem ligação com a milícia islâmica.
5: Começou o resgate dos sobreviventes da caverna inundada há mais de uma semana no Laos, na Ásia. A primeira vítima foi retirada. Os vídeos mostram a operação dentro da caverna estreita. Dois socorristas tentam puxar um dos homens que grita. Depois, em outra parte, é possível ver que o garimpeiro se abaixa para passar por uma galeria. Esse outro vídeo mostra o momento em que a vítima finalmente sai da caverna. Rapidamente, o garimpeiro recebe um cobertor térmico e os primeiros socorros. Foram 10 dias preso na caverna. A operação para retirar mais 4 garimpeiros e procurar outros 2 que seguem desaparecidos será retomada neste sábado. Nas últimas 24 horas, finlandeses e australianos se uniram aos mergulhadores da Tailândia que comandam as buscas.
0: A expectativa era grande para um anúncio nesta sexta-feira pelo governo americano de um acordo de paz com o Irã. Donald Trump se reuniu com integrantes do governo durante 2 horas. Antes, havia dito que estava preparado para tomar uma decisão final sobre um acordo provisório para reabrir o Estreito de Hormuz e iniciar negociações sobre o programa nuclear iraniano. Mas, segundo jornais americanos, nenhuma decisão foi tomada até o momento. Para colocar fim ao conflito no Oriente Médio, Trump exige que o Irã reabra imediatamente Hormuz, encerre o programa nuclear e entregue todo o estoque de urânio enriquecido. O porta-voz do Ministério das Relações Exteriores iraniano disse que nenhum tipo de acordo foi finalizado.
5: Um ataque de drone que seria russo contra um prédio residencial na Romênia provocou reações na Europa.
8: Foram momentos de pânico. Um drone explodiu e causou um incêndio em um condomínio residencial em Galați, cidade da Romênia, próxima da fronteira com a Ucrânia.
9: Parecia que tinha acontecido bem dentro da nossa casa.
10: Parecia um terremoto. Aí eu saí na varanda para ver o que estava acontecendo e a fachada do prédio estava toda coberta de escombros.
11: Foi muito forte. Pensei que o prédio tinha desabado.
8: 2 pessoas ficaram feridas, uma mulher e uma criança.
12: É a primeira vez desde o início da guerra que um drone atinge diretamente um edifício habitacional em território romeno, país que integra tanto a União Europeia quanto a OTAN.
8: A reação foi imediata. O secretário-geral da Aliança Militar, Mark Rutte, diz que a OTAN está pronta para defender cada centímetro do território aliado e que vai continuar aumentando a prontidão contra qualquer ameaça, incluindo drones. A chefe da União Europeia, Ursula von der Leyen, afirmou que a agressão cruzou mais uma linha e anunciou um novo pacote de sanções contra a Rússia. A Romênia decidiu expulsar o cônsul russo da cidade de Constanța e vai fechar o consulado. O presidente convocou uma reunião emergencial do gabinete de segurança.
13: Entrega a responsabilidade.
8: O presidente russo Vladimir Putin disse que é cedo para culpar o país pelo ataque e afirmou que existe a possibilidade de ser ucraniano o drone que atingiu o prédio na Romênia.
0: Uma operação contra o crime organizado no Rio de Janeiro prendeu suspeitos de integrarem a facção Comando Vermelho, mas um dos chefões segue foragido.
5: E olha, Felipe, a quadrilha é investigada pelo roubo de cobre e também age em outros estados.
2: A polícia estava à procura de um dos mais antigos chefes do Comando Vermelho. Antônio Hilário Ferreira, conhecido como Rabicó, apontado como um dos operadores financeiros do CV. Investigações revelaram que ele controlava uma rede de empresas de fachada para ocultar o patrimônio do crime. O criminoso não foi encontrado. Além do Rio, a operação também cumpriu mandados em outros 5 estados do país. 55 pessoas foram denunciadas pelo Ministério Público, acusadas de fazer parte do esquema que movimentou quase meio bilhão de reais em 4 anos. Mais de 100 mandados de busca e apreensão foram cumpridos. Segundo as investigações, empresas de reciclagem eram usadas para lavar dinheiro do tráfico por meio da compra e venda ilegal de cobre roubado. Em um ferro velho clandestino, o material era queimado para ser descaracterizado.
14: Essa recicladora ficava situada dentro do complexo do Salgueiro, a poucos metros da própria residência do Rabicó, e vendia cabos de cobre, dentre outros materiais metálicos, para essas recicladoras legalizadas, só que emitiam notas frias.
2: As investigações apontam que o dinheiro lavado financiava a compra de armas e drogas. Entre os mais de 20 presos na ação de hoje, está um motorista de ônibus acusado de ser laranja do grupo. Ao descobrir que seria pego, ele abandonou passageiros e tentou fugir.
0: O governo brasileiro reagiu à decisão dos Estados Unidos de classificar o PCC e o Comando Vermelho como organizações terroristas. Ao vivo de Brasília, Natália Pazzi tem as informações. Boa noite, Natália.
15: Boa noite, Felipe. O governo afirma que a soberania do Brasil é inegociável e que a decisão dos Estados Unidos pode levar a um retrocesso no crime organizado e trazer risco à vida das pessoas, além de prejuízos econômicos ao país. Há um alerta para um impacto no sistema financeiro e inovações nacionais como o PIX. O receio é com a possível alegação de que esse tipo de transação facilita a circulação de dinheiro do crime organizado, o que poderia servir de argumento para eventuais sanções a bancos. Em nota, o governo segue dizendo que o Brasil é uma nação soberana que tem travado combate permanente contra o PCC, o Comando Vermelho e as demais facções e milícias que praticam terrorismo nos territórios em que vivem milhões de famílias. E finaliza dizendo que o Brasil rejeita qualquer forma de interferência externa em seus assuntos internos. O presidente Lula planeja uma conversa direta com Donald Trump para tentar reverter a medida. Mas antes, a ideia é primeiro consolidar programas de colaboração com os Estados Unidos voltados às áreas de inteligência e tráfico de drogas e armas. Lula também já pediu um levantamento de todos os ministérios sobre como a decisão dos Estados Unidos pode afetar o Brasil. No Planalto, a avaliação é de que a decisão teria sido influência do que chamam de ala mais radical do governo americano, como o secretário de Estado Marco Rubio. Depois da nota, o presidente fez um discurso em que subiu o tom. O Caio Messina mostra os detalhes.
16: O governo levou mais de 12 horas para calibrar a resposta aos Estados Unidos. E ela veio num discurso inflamado do presidente Lula.
17: Não aceitamos ser tratado como um moleque. Nós não aceitamos ser tratado como se fosse uma republiqueta. Eu não falo grosso com a Bolívia e fino com os Estados Unidos. Eu falo educadamente com os dois, porque eu quero respeito. E eu preciso ter respeito para poder respeitá-los. Então, não brinquem. Não brinque com a soberania desse país.
16: Lula destacou que o Brasil aprovou recentemente uma lei antifacção para combater o crime organizado.
17: Eles são terroristas para as comunidades brasileiras, para a sociedade brasileira, para o povo da periferia desse país, eles são terroristas. Eles não são terroristas que o Trump quer.
16: O presidente ainda cobrou Donald Trump para que extradite brasileiros investigados que estão nos Estados Unidos.
17: E nós queremos os terroristas brasileiros que estão lá. Porque sabe que as armas importadas que são contrabandeadas para o Brasil vêm dos Estados Unidos. Vêm de lá as armas. A Polícia Federal entregou um documento para o Trump. O Brasil está disposto a trabalhar para combater o crime organizado. E vamos começar pelo seu estado de Delaware, que tem lavagem de dinheiro de brasileiro. Vamos começar por aí. Vamos começar por entregar o Hamas, que está condenado a 16 anos e está escondido lá. Vamos! Vamos começar entregando o maior contrabandista de combustível desse país, o Cláudio Magno, o Ricardo Magro, que a Polícia Federal e a Receita prenderam 250 milhões de combustível dele contrabandeado, foi dado ao Petrobras e ele está morando em Miami. Eu entreguei para o Trump. O nome dele e a fotografia da casa dele. Quer combater o crime organizado? Me entregue os nossos que estão lá nos Estados Unidos.
16: No Congresso, o clima é mais tenso. Governistas e oposição trocaram farpas.
18: Tudo isso produto da irresponsabilidade do governo Lula, do governo da esquerda, que tinha que agir e não age.
19: Nós temos as nossas próprias condições, estamos fazendo, de combater o crime organizado.
5: E essa decisão do governo dos Estados Unidos de incluir o PCC e o Comando Vermelho na lista de grupos terroristas era debatida já há meses em Washington, como mostra agora o correspondente Eduardo Barão.
20: Desde o início do atual mandato, em janeiro de 2025, o presidente Donald Trump acelerou a inclusão de grupos criminosos estrangeiros na lista de organizações enquadradas como terroristas pelo governo americano. Foram pelo menos 12 inclusões, a maioria na América Latina, como os cartéis mexicanos de Jalisco e Sinaloa, a gangue MS-13 de El Salvador e as facções Trem da Aragua e Cartel de Los Soles, na Venezuela. Agora, o PCC e o Comando Vermelho estão na mesma designação. A classificação do PCC e do Comando Vermelho como grupos terroristas internacionais vale a partir de 5 de junho. A decisão do governo Trump amplia o leque de ações que os americanos podem usar. O FBI, a Polícia Federal dos Estados Unidos, que está no Departamento de Justiça, continuará tendo papel central em investigações criminais, como lavagem de dinheiro e tráfico internacional. A diferença é que agora o Departamento de Defesa também estará investigando. No primeiro momento, PCC e Comando Vermelho passarão a ser tratados como ameaça à segurança nacional dos Estados Unidos. A partir daí, outras ações podem ser adotadas, como a imposição de sanções contra bancos. Isso virá se a Casa Branca identificar que as facções usam instituições financeiras do Brasil para movimentar valores. E se esses bancos também tiverem negócios com empresas americanas. Na prática, isso poderia afastar o capital estrangeiro, gerando prejuízos bilionários ao país. Outra consequência é uma possibilidade considerada remota para ações das Forças Armadas dos Estados Unidos no Brasil, sem aval de autoridades brasileiras. Desde o ano passado, oficiais da Casa Branca já haviam pedido ao governo brasileiro que enquadrasse o PCC e o Comando Vermelho como grupos terroristas. Essa lista foi criada por Washington em 1997, durante a gestão de Bill Clinton. Atualmente, estão nesta lista grupos como Boko Haram e o Estado Islâmico, oriundos da África, e a Al-Qaeda, o Hamas e o Hezbollah, no Oriente Médio. Em quase 30 anos, mais de 20 grupos foram excluídos da relação, como as FARC, Forças Armadas Revolucionárias da Colômbia. A relação é revisada a cada 5 anos por ordem do Congresso americano.
0: A Anvisa autorizou que a fábrica da IP em Amparo, interior paulista, retome a produção. A medida foi tomada depois que uma nova inspeção constatou adequações adotadas pela empresa. Foi nessa fábrica que foram encontrados indícios de contaminação em detergentes e sabões da IP. A Anvisa ainda não recomenda o uso de produtos do lote final 1 e pede que eles não sejam descartados.
5: Um juiz dos Estados Unidos decidiu que a inclusão do nome de Donald Trump no Kennedy Center é ilegal. O magistrado afirmou que apenas o Congresso americano tem poder para alterar o nome do tradicional centro cultural na capital Washington. A decisão também bloqueou o fechamento do local para grandes reformas. A ação foi movida por uma deputada democrata que temia mudanças históricas drásticas no prédio. A polêmica começou no fim de 2025, quando Trump colocou seu nome na fachada do memorial depois de assumir o conselho da instituição.
0: O PIB do Brasil acelerou no início do ano, puxado principalmente pela força do agro. O crescimento deve fazer o país recuperar posições no ranking das maiores economias do mundo. A Juliana Rosa explica.
21: A agropecuária é um dos principais destaques positivos do PIB. O setor costuma puxar o crescimento em começo de ano, porque é quando está no auge a colheita da safra agrícola, uma safra boa. O crescimento de 1,1% no primeiro trimestre é uma aceleração forte, depois de um segundo semestre do ano passado, praticamente com a economia andando de lado. O mercado de trabalho vem ajudando e também as medidas de estímulo do governo, como a isenção do imposto de renda para quem quem recebe até R$5.000. O crescimento não ficou restrito à agropecuária. Essa é uma notícia boa também. A indústria cresceu, setor de serviços, incluindo comércio, consumo das famílias, do governo e também investimentos. Vale destacar a alta da construção civil, beneficiada pela expansão do programa Minha Casa Minha Vida e também a alta na produção de petróleo, estimulada pelo conflito no Oriente Médio. A expectativa é que o crescimento seja um pouco menor agora, daqui para frente, porque a gente está aí com alta da inflação e endividamento. Agora, os estímulos do governo devem, ainda assim, garantir um crescimento em torno de 2% esse ano, parecido com o do ano passado. A economia brasileira tem se mostrado mais resistente a choques. Se você olhar de 2022 para cá, o crescimento médio está em torno de 3%, maior dos últimos 40 anos. A preocupação é que tem muito gasto público, está gerando inflação e juros altos, que dificulta o crescimento no futuro. Thaís Felipe.
5: Obrigada, Ju. E a dependência brasileira da importação de combustíveis e fertilizantes é um dos destaques do Canal Livre deste domingo. O convidado é o pré-candidato à presidência da República pelo PSD, Ronaldo Caiado.
1: Quais são as fontes energéticas brasileiras? Por que um problema no Estreito de Hormuz tem que comprometer minha safra no Brasil, que eu não tenho aqui cloreto de potássio, eu não tenho fósforo, eu não tenho ureia, eu não tenho amônia? Tudo isso podia ter sido desenvolvido no Brasil. Onde é que está? Onde é que estão os projetos estruturantes do Brasil?
4: Sua posição muito objetiva sobre vinculação de aposentadoria a salário mínimo, Bolsa Família e escala de trabalho 6x1.
1: Não vou tirar essa prerrogativa do aposentado.
4: Segue vinculado ao mínimo.
1: Não vou, de maneira nenhuma, enfrentar o que seja 5x2, já foi aprovado hoje.
22: Mas a Previdência no Brasil, como um todo, ela tem mais de 400 bilhões de déficit.
1: Sim, eu sei.
22: Então, alguma reforma vai ter que ser feita, né?
1: Sim, mas...
22: Por onde é que vai essa reforma?
1: Uma coisa é você fazer uma reforma, outra coisa é você falar que você não vai vincular. Você não precisa dizer que você vai, olha, eu vou ameaçar que eu vou acabar com isso. Não, você vai mostrar para o cidadão que ao invés de ele estar recebendo aquilo ali, tá certo? Ele vai ter uma atividade digna na vida dele.
23: O senhor conhece bem o Congresso e sabe que mudou tudo lá.
1: Sim.
23: A relação do Executivo com o Legislativo hoje no Brasil não tem nada a ver com o que era. Então, esse é um tremendo de um problema. Eu queria a sua opinião a esse respeito. Como é que o senhor vai montar a sua maioria, caso você se eleja, para poder governar?
1: Você acha que um presidente da República, da mesma maneira, disse a ele que eu vou, o Supremo, olha aqui, ó, eu tenho aprovação popular. Ou deputados e senadores, olha, o projeto de governo é esse aqui. Olha, emenda impositiva só, sabe aqui, só cabe aqui dentro.
24: Aqui é a questão do BK Bank.
1: Certo.
24: Né? Que o PT, inclusive, está pedindo à Polícia Federal que investigue o seu governo em Goiás. O senhor falou que não tem mácula e tal. Isso não vai ser uma mácula? Como é que vai se tratar disso na campanha?
1: E você, como governador do estado, qual a ferramenta que você tem para saber se o sócio de uma empresa que você contrata todas, se ele está ou não ligado ao narcotráfico? Qual? Nenhuma. Agora, o governo federal tem o COAF. Por que que ele não denunciou isso?
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0: Daqui a pouco, no Jornal da Noite, especialistas no combate ao crime analisam os possíveis efeitos da decisão do governo americano de classificar o PCC e o Comando Vermelho como organizações terroristas.
5: Foguete de Jeff Bezos explode em teste na plataforma de lançamento nos Estados Unidos.
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5: E tudo sobre o sorteio da Libertadores, a repescagem da Sul-Americana e a rodada do Brasileirão. 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
5: De volta com o Jornal da Noite, agora especialistas no combate ao crime analisam os possíveis efeitos da decisão do governo americano de classificar o PCC e o Comando Vermelho como organizações terroristas.
3: A medida anunciada pelo Departamento de Estado americano passa a valer na próxima semana e coloca as duas maiores facções criminosas do país na mesma lista usada pelos Estados Unidos para enquadrar grupos terroristas internacionais. A classificação preocupa autoridades brasileiras. Para o promotor Lincoln Gaquia, do Ministério Público de São Paulo, a maior autoridade do país no combate ao PCC, a decisão é grave e pode trazer consequências não só para a soberania nacional, mas pode prejudicar as investigações contra o crime organizado. Atualmente, as investigações contra PCC e Comando Vermelho envolvem cooperação entre polícias e órgãos de inteligência. Mas com o novo enquadramento, o assunto passa a ter status de segurança nacional para os Estados Unidos. Isso significa que órgãos como a CIA e setores militares americanos podem assumir parte das operações de inteligência.
6: Isso foi dito para mim, inclusive, no final do ano, por policiais do FBI que estiveram aqui no Brasil. Eles também não sabem, de fato, né, se essas trocas de informações continuarão a ser tão fluidas como são hoje, diretas, ou se alguma dessas informações possam passar a ser classificadas como confidenciais ou secretas, e aí eles têm a informação, mas não vão poder compartilhar.
3: O deputado federal Guilherme Derrit, ex-secretário da Segurança Pública de São Paulo, defende a medida.
7: É uma vergonha que o nosso país precise depender de uma outra nação para classificar aquilo que é óbvio, que o PCC e o Comando Vermelho são sim terroristas. A principal importância e relevância dessa classificação do PCC e Comando Vermelho como organizações terroristas é a possibilidade de colaboração internacional na área de investigação e inteligência. Vai ter um grande aliado, que é o governo americano, que dispõe dos mecanismos de inteligência mais sofisticados do mundo, reconhecidamente.
3: A preocupação do governo brasileiro é que a classificação possa abrir margem para pressões diplomáticas e até operações unilaterais.
9: Hipoteticamente, eu não acredito que isso aconteça, essa decisão pode permitir e pode efetivamente consagrar uma incursão de forças americanas em território nacional. Isso é uma hipótese que tem que ser considerada, ela não é imediata, eles poderão escalar nesse sentido a partir dessa designação, mas eu acredito de fato que não vai acontecer, mas seria algo que coloca a nossa soberania em risco.
3: Investigações recentes mostraram que facções criminosas usam postos de combustíveis, fintechs e empresas de fachada para lavar dinheiro do tráfico. Com o novo enquadramento, empresas que tiverem qualquer tipo de relação financeira com recursos ligados às facções podem entrar no radar das autoridades americanas.
10: O Brasil, ele demorou muito. Ele foi muito lento, por exemplo, a tipificação de organização criminosa. Tivemos uma lei um pouco antes, mas a lei que efetivamente usamos até hoje é de 2013. Nós estamos falando de PCC na década de 90. E essa letargia, além de fazer essas organizações criminosas crescerem e se tornarem bilionárias, nós tivemos essa falta de força, de poder, de energia, eu usaria assim, para efetivamente o combate dessas organizações criminosas.
3: A medida também pode gerar sanções, restringir negócios internacionais e afetar até pagamentos e transações de empresas e bancos brasileiros. O vice-presidente Geraldo Alckmin criticou a decisão.
2: Isso é ruim para o Brasil. Pode ter consequências na área do sistema financeiro, na área da economia. Não vai resolver nada em termos de combate ao crime e pode prejudicar a economia.
7: Eu lamento que o nosso país, que o governo brasileiro não tenha feito isso em associação ao governo americano, porque o governo brasileiro foi questionado sobre isso no ano passado e preferiu dizer não, isso não é um problema, e a gente sabe por quê. Porque eles sabiam do contexto político que isso poderia gerar.
8: Na minha opinião, corretíssimo o governo americano colocar o PCC e o Comando Vermelho como organização terrorista, porque eles são terroristas. Ninguém aguenta mais essa conversa de ficar passando a mão na cabeça de bandido ou de minimizar os riscos que essas organizações causam às pessoas de bem.
3: A legislação antiterrorismo brasileira não se aplica a facções como PCC e CV. O argumento central é que essas organizações têm motivações econômicas, não ideológicas, critério que aqui no país diferencia crime organizado de terrorismo. Para o governo americano, o poder transnacional dessas facções e a violência empregada justificam a nova classificação. A decisão deve aumentar a tensão diplomática entre Brasil e Estados Unidos e coloca o crime organizado no centro de uma disputa que envolve segurança, economia, soberania e geopolítica.
24: A decisão do governo americano de classificar o PCC e o Comando Vermelho como grupos terroristas repercutiu entre os pré-candidatos à presidência. O presidente Lula e o senador Flávio Bolsonaro trocaram ataques.
11: O presidente Lula classificou o episódio como um ato antipatriótico de Flávio Bolsonaro. Na terça-feira, o pré-candidato do PL pediu a Donald Trump para que o PCC e o Comando Vermelho fossem classificados como grupos terroristas.
12: Eu estou muito triste hoje com a notícia de que o secretário dos Estados Unidos da América do Norte, um tal de Marco Rubio, disse que os Estados Unidos, disse que os nossos criminosos aqui são terroristas e que os americanos podem fazer intervenção. Por que que eu estou triste? Primeiro porque essa tal de Comando Vermelho, esse tal de PCC, eles são terroristas para as comunidades brasileiras, para a sociedade brasileira. Então eles são terroristas e nós vamos combater eles aqui dentro. Nós aprovamos uma lei antifacção e aprovamos a lei de combater o crime organizado. E vamos combater. Eles não são terroristas que o Trump quer. Eu tive 3 horas com o presidente Trump. 3 horas com ele. Entreguei 4 documentos para eles. Um deles era o combate ao crime organizado. O seu Marco Rubio não estava lá. Possivelmente porque ele estivesse preparado para ajudar um filho de um bolsonarista, que é candidato à eleição aqui nesse país, que não tem vergonha na cara de trair a nossa pátria, de nos Estados Unidos pedir intervenção americana no Brasil.
11: Flávio rebateu pelas redes sociais.
13: Nossos criminosos, Lula. Não, seus criminosos.
11: O senador disse também que soberania é o povo brasileiro livre de viver em áreas dominadas por narcotraficantes.
14: Enquanto Lula foi de joelhos atrás do Trump fazer lobby a favor de CV e PCC, eu fui trabalhar para que eles fossem tratados como terroristas, que é o que eles são. Um governo que não tem controle sobre o seu próprio território, que não controla nem as cadeias, é porque é conivente.

0: intervenção americana no Brasil. Pera aí, como assim? Quem ameaça nossas soberanias é exatamente o PCC e o Comando Vermelho.
1: Já Renan Santos, do Missão, afirmou que a decisão do governo americano não vai mudar a situação do crime organizado no Brasil.
2: Isso aqui é um marketing pro Flávio Bolsonaro e pro Trump. No fundo, isso não vai mudar a situação brasileira. A polícia brasileira tem força, tem honra, e eu não vou tirar dela o direito histórico de destruir o crime organizado no Brasil.
3: O dever de casa que não foi feito. Veja no comentário de Fernando Mitre.
4: Em vez de frases de efeito de ano eleitoral, ouvir a voz de uma autoridade considerada a maior do Brasil no combate ao crime organizado é uma exigência do momento e do bom senso. Lincoln Gaquia, com sua experiência, começa dizendo que classificar PCC e Comando Vermelho como terrorismo é, no mínimo, um erro técnico, que não ajuda e pode prejudicar o combate ao crime. Com essas interferências previstas dos possíveis dos Estados Unidos, inclusive atuando sob o nosso sistema financeiro. Fácil entender que as organizações criminosas no Brasil são mafiosas e assim deviam ser tratadas e combatidas. Sabemos que o Brasil vem perdendo essa guerra faz tempo, como já reconhecia Fernando Henrique numa entrevista que fiz com ele no final do último mandato. O crime evoluiu e vem evoluindo muito mais do que as forças que o combatem. E hoje tem tentáculos em 28 países. Não se fez o dever de casa enquanto o crime ampliava seus domínios, desconhecendo limites, como se vê no caminho do dinheiro. Um combate organizado, integrado e coordenado nacionalmente contra as máfias do Brasil, incluindo parcerias eficientes e bem estruturadas com outros países, é o que precisa e deveria ser adotado e fortalecido, muito acima de interesses eleitorais. Thaís, Felipe?
5: Foi uma vitória espetacular.
3: Festa.
5: O tenista João Fonseca fez história em Roland Garros. Ele derrotou nada menos do que Novak Djokovic, numa partida que durou 5 horas.
6: O ex-número 1 do mundo começou melhor no jogo e abriu 2 sets a 0, mas João não se entregou. Ele fechou o terceiro set em 6-3 e depois empatou o jogo ao vencer o quarto set por 7-5. A partida entre o sérvio, atual quarto melhor do mundo, e o brasileiro 30º no ranking, foi para o tie-break, sob um calor de mais de 30 graus. João fez história ao vencer por 7-5 e virar o jogo. 3 sets a 2, depois de 5 horas. Uma partida exaustiva que terminou com um abraço do ídolo. Essa é a primeira vez que o brasileiro avança para as oitavas de final de um Grand Slam. E pela primeira vez, derrota um tenista do top 5. E olha, 5 sets de pura batalha. João Fonseca despacha o seu maior ídolo, Novak Djokovic. João já revelou que o sérvio é um dos seus maiores ídolos, enquanto Djoko já disse que no futuro poderia ser treinador do brasileiro.
7: What a pleasure it was. I mean, what an idol we have, and it's a pleasure just stepping on the court against him. And yeah, it's my first time stepping on court against him. So just thanking him, and yeah, just very happy.
5: Eu não sei vocês dois. Eu gritei, torci, sofá, né? Mas tava lá. E chorei depois. Mas sou eu, né, Fernandinho? Sou eu chorando, né?
8: Você foi aos extremos.
5: Hein? Não, eu me emocionei.
3: Como um bom
5: demais.
3: Torcedor, né?
5: Me emocionei demais. Boa noite.
8: Boa noite, Thaís. Boa noite. Boa noite a todos. Eu não tenho a clara evidência da mãe de Ná, mas o que eu falei ontem?
3: A gente falou dessa possibilidade aí.
8: Fica esperto, Djokovic. E dançou.
3: Mas é bonito legal. Demais ver, né, essa admiração de um com o outro, né, inclusive.
8: Sem dúvida. E o mais legal dessa história é que é uma quadra que tem uma marca muito profunda na história do tênis, porque o Guga aí arrebentou em Roland Garros, tricampeão, faltou ele fazer um coraçãozinho. Acho que ele ainda tá mais maneiro, porque tá chegando lá, né? Mas quem sabe, vamos torcer que em breve isso aconteça.
3: Mas 5 horas, né, Fernandinho? É tempo pra caramba, é disposição demais.
8: Né? Tem só 19 anos, né, cara?
5: É, mas agora é o seguinte, alguns brasileiros tentaram diminuir essa vitória hoje, dizendo assim, mas o outro tem 39, tem 39, mas é o 4 do mundo. Joga muito, é o maior campeão de todos os tempos.
3: Não dá pra diminuir.

0: Não tem como, vamos parar com isso, gente.
1: Mas a minha tese,
0: é uma vitória maravilhosa desse
1: menino. É essa,
0: menino.
1: Brasileiro não goza de brasileiro com sucesso. Não. Eu falo isso, os caras ficam bravos, mas olha, você agora está testemunhando isso. Não dá pra... A gente sempre vê um problema, né, cara? Que não gosta de solução, ele gosta de problema.
2: A avó vai ter sucesso do Brasil na Libertadores?
1: Exato.
2: E aí, que
1: vai.
2: Vai?
1: Trabalho.
2: Ah, é. Vamos dar uma olhada?
1: Vamos dar uma olhada no sorteio que aconteceu hoje na sede da Sul-Americana. Estudantes da Universidade Católica, não tem nada a ver com a gente. Rosário Central
0: vai,
1: e Corinthians.
0: Corinthians.
1: Jogo complicado. Rosário, tem Di Maria, tem tudo.
0: Tenho certeza que nesse jogo passa brasileiro, próximo.
1: Ah, Cruzeiro e Flamengo, com certeza. Pega difícil, acho que é o jogo mais difícil dessas oitavas da Libertadores. Aí tem Tolima, Independiente Del Valle. Ainda bem que o Tolima já não caiu do lado do Corinthians, que já criou um problema uma vez. Aí do outro lado tem Mirassol e LDU, não é um jogo fácil. Aí Palmeiras e Cerro Porteño, mais uma vez, parece que os caras escovam. Vamos de novo repetir para ver se os argentinos ganham.
0: Paraguaios.
1: Aí tem Platense e Coquimbo Unido, que dos últimos 4 anos começou a fazer parte do nosso dia a dia futebolístico, começou a surgir o Coquimbo Unido, e Fluminense, Independente e Rivadavia, que todo mundo achava que ia ser uma baba, mas não foi, deu trabalho.
2: Repescagem da Sul-Americana.
1: Aí é complicado, ó, Grêmio e Bolívar, porque o jogo de volta é na altitude, né?
0: Não.
1: Aí é complicado. Bragantino, Sporting, Cristal, Vasco, Independente e Medellín, diga-me.
2: Não, eu digo que eu tô na torcida, né?
1: Tá certo.
2: Acreditando sempre.
1: Santos e Universidade Central, os brasileiros que já estão garantidos, Atlético, Botafogo e São Paulo aguardam essas definições. E tem final no final de semana, né? Uma redundância, mas é uma final. Tem a decisão da Liga dos Campeões,
0: vai,
1: tem o Arsenal.
0: Arsenal
1: contra o PSG, PSG defendendo o bicampeonato.
0: Por que eu vou torcer pelo Arsenal?
1: Mas não vai chorar, né?
0: Não, mas por que eu vou torcer?
1: Ah, pelo Arsenal?
0: Vermelho e branco.
1: O quê?
0: É a única chance de ouvir.
1: Ah, você também provoca a sua torcida, de graça. Bom, daqui a pouquinho tudo isso e muito mais, a preparação para a última rodada do Brasileirão, antes da parada para a Copa do Mundo. O Neymar foi para campo, pelo menos foi andar, né?
0: Claro.
1: É alguma coisa. Entendi. Eu machuquei a panturrilha hoje, eu não estou conseguindo andar, sinal que ele está evoluindo. Vamos ver.
2: Até já.
1: Tá doendo.
2: Vai devagarzinho, até já.
1: Mansinho.
2: E a gente segue por aqui agora falando que nos Estados Unidos um foguete explodiu durante testes de motores na plataforma de lançamento em Cabo Canaveral, na Flórida. A missão era sem tripulantes e, segundo a Blue Origin de Jeff Bezos, a explosão aconteceu antes que fossem embarcados os satélites de uma rede que é a aposta da empresa para concorrer com a Starlink de Elon Musk no mercado de internet de alta velocidade.
0: Veja a seguir no Jornal da Noite. Morre o filósofo e sociólogo francês Edgar Morin. Destaque da resistência contra o nazismo.
2: Multidão se reúne para acompanhar o icônico pôr do sol em Nova York. Daqui a pouquinho a gente conta para você no Jornal da Noite.

0: começa?
1: Aqui reunindo todas as informações, porque daqui a pouquinho eu vou entrar ao vivo para trazer tudo para vocês.

0: A semana foi marcada por esta classificação feita pelo governo americano, do PCC e do Comando Vermelho como organizações terroristas, não é? O Flávio Bolsonaro mostrou força política, é inegável. Nós mesmos colocamos aqui na Band que quando Lula foi a Washington, fez a reunião com o Trump, também mostrou força política, também ganhou pontos, também produziu imagens favoráveis à sua candidatura. Algumas semanas depois, a oposição dá o troco. A política é feita assim, é uma gangorra, é um zigue-zague. Nesse caso, Flávio Bolsonaro foi lá, foi recebido também pelo secretário Marco Rubio. E ato seguinte, um, dois dias depois, essa declaração do PCC, Comando Vermelho, como organizações terroristas, que era uma posição assumida do Flávio Bolsonaro, e uma posição contrária, né, por parte do governo brasileiro. Então mostrou, de certa maneira, um desprestígio o presidente Lula, porque o governo americano solenemente desconsiderou a posição do governo brasileiro, né, e de alguma maneira chancelou a posição da oposição, né, especialmente do candidato Flávio Bolsonaro. Vamos lá, no ano passado, quando o Eduardo Bolsonaro foi a Washington chancelar, apoiar aquelas tarifas contra a economia brasileira, claramente perdeu pontos, o governo subiu. Por quê? Porque as tarifas eram contra os interesses brasileiros, eram impopulares, né? E a adesão àquela pauta, evidentemente, não fazia bem ao seu grupo político. Nesse momento, é o contrário. Essa declaração, né, do PCC, Comando Vermelho, como organizações terroristas, tem apoio popular. Pesquisa realizada no final do ano passado mostrou 73% da população brasileira favorável a essa classificação como organizações terroristas. Portanto, é uma pauta que vem em favor, né, politicamente, da candidatura da oposição e não do governo. O governo ficou numa saia justa, não sabendo bem como reagir a essa situação. A política é assim, um dia após outro. A curiosidade é saber se isso vai se refletir nas próximas pesquisas. O presidente Lula vem se recuperando, tem o tema da escala 6x1, as chamadas medidas populistas, ou os áudios aí forcaram o Flávio, que desgastaram a campanha da oposição, mas é preciso saber se este fato criado pela oposição agora, pelo Flávio Bolsonaro, vai ser suficiente para estancar esta queda, né, e eventualmente reverter, reaproximar de novo ao empate técnico as duas candidaturas. É o que a gente vai saber aí nas pesquisas da próxima semana.
1: Morreu aos 104 anos o filósofo francês Edgar Morin. Ele nasceu em Paris e completaria 105 anos em julho. Morin também era sociólogo e antropólogo. Ele atuou na resistência francesa contra o nazismo durante a Segunda Guerra Mundial. Publicou mais de 30 livros ao longo da carreira. A morte do intelectual foi lamentada por diversas instituições acadêmicas no mundo inteiro. Era um apaixonado pelo Brasil, com várias passagens pelo nosso país, trazendo aqui a sua cultura e a sua inteligência para que a gente pudesse desfrutar em belíssimas palestras. Eu assisti duas e fiquei encantado com ele.
2: Olha, moradores e turistas se reuniram em Nova York para acompanhar o Manhattan Rent. O fenômeno ocorre duas vezes por ano, quando o sol se alinha perfeitamente com as ruas no sentido leste-oeste da cidade, sendo emoldurado por arranha-céus. O espetáculo desta semana foi o primeiro do ano e deve se repetir nos dias 11 e 12 de julho. O termo foi criado pelo astrofísico Neil deGrasse Tyson em 1997, inspirado no monumento de Stonehenge, na Inglaterra, que também emoldura o sol. E com essa imagem linda, o Jornal da Noite fica por aqui. Para rever as nossas reportagens, acesse band.com.br.
1: Um excelente final de semana para você.
2: Obrigada pela companhia. Tchau.

0: Buzz Lightyear's Space Ranger Spin acaba de reabrir no Magic Kingdom em Orlando, ainda mais moderna. Na atração, os visitantes são convidados a atirarem alvos com arminhas de laser dentro do universo de Toy Story. Os carrinhos, que comportam duas pessoas, vão passando por diversas salas interativas e bastante coloridas. A experiência foi totalmente reformulada, com novos cenários e jogabilidade melhorada.
1: Para mim, a atração ficou ainda mais divertida e imersiva. Eu considerei que a precisão da mira na arma de laser ficou ainda melhor. Vale muito a pena.
0: A atração Buzz Lightyear está localizada na área de Tomorrowland, no Magic Kingdom Park em Orlando, nos Estados Unidos.
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0: Olá, uma excelente noite para você. Já está no ar o Jornal Terra Viva. Veja agora o que é destaque no agronegócio no Brasil e no mundo. Economia. PIB do Brasil cresce 1,1% no primeiro trimestre de 2026, com destaque para a agropecuária. Inadimplência no crédito rural volta a subir no mês de abril. Governo confirma a suspensão de antidumping sobre leite em pó importado da Argentina e do Uruguai. E setor reage. Rondônia Rural Show Internacional. Parque das Máquinas reúne tecnologia para o setor agropecuário. E ainda o mercado da pecuária com Sidney Maschio ao vivo aqui pra gente. Hoje é dia 29 de maio de 2026, sexta-feira. Essas e outras notícias agora no Jornal Terra Viva. A notícia do dia, né? O Ministério do Desenvolvimento, Indústria, Comércio e Serviços confirmou a suspensão imediata de antidumping sobre as importações de leite em pó importado da Argentina e do Uruguai. O governo reconheceu a prática de dumping, mas decidiu suspender a aplicação das tarifas, mesmo com a recomendação técnica. Segundo a pasta, a suspensão ocorreu por interesse público para apuração dos impactos na economia devido à medida, deixando suspensa até que todas as análises sejam concluídas. O setor leiteiro vinha enfrentando dificuldades diante do aumento das importações de leite em pó nos últimos anos, principalmente da Argentina e Uruguai, os dois maiores produtores da América do Sul. Segundo a Frente Parlamentar da Agropecuária, o leite em pó importado chega ao mercado brasileiro com preços de até 53% inferiores aos praticados nos países de origem, impulsionado por subsídios, incentivos fiscais e políticas de apoio adotadas pelos países vizinhos. Entidades e produtores leiteiros brasileiros têm pedido pela aplicação das tarifas para um reequilíbrio do setor. O Ministério ainda não informou um prazo para o encerramento da avaliação. Enquanto isso, a Confederação da Agricultura e Pecuária do Brasil, a CNA, acredita que a adoção de direitos antidumping não causará impacto negativo na economia nacional. Em entrevista ao canal AgroMinds, o assessor técnico da Comissão Nacional de Bovinocultura de Leite da entidade, Guilherme Dias, falou sobre este assunto.
1: Foram comprovadas as práticas desleais de comércio e adotadas medidas para corrigir essas distorções de mercado. Entretanto, em função de uma avaliação de interesse público, foi aberto um novo capítulo nessa história. Então, a CNA, como sempre esteve dialogando com o governo, prestando esclarecimentos e informações ali para contribuir com um bom andamento do processo, novamente a CNA mantém esse canal de diálogo, né, sempre articulando tecnicamente dentro dos ritos processuais que envolvem cada uma das etapas das investigações, né? E nessa avaliação de interesse público não seria diferente. Nós comprovaremos, né, com estudos técnicos sólidos e robustos, que não existe impacto negativo na economia nacional a adoção de direitos antidumping, que novamente são remédios que vêm para corrigir a prática desleal de comércio já comprovada ali pelos nossos fornecedores.
0: Dados divulgados pelo IBGE mostram que o PIB cresceu 1,1% no primeiro trimestre de 2026. De janeiro a março desse ano, o destaque principal do setor de produção foi a agropecuária.
2: O produto interno bruto totalizou 3,3 trilhões de reais no período analisado. Na produção, a agropecuária foi destaque, com avanço de 2%. Também houve alta na indústria, de 1%. E nos serviços, de 0,5%. Já na comparação com o mesmo período de 2025, o PIB teve crescimento de 1,8%. Todas as atividades dos serviços apresentaram alta. Já entre as atividades industriais, as fábricas extrativas tiveram destaque, com aumento de 13,1%. Em relação à agropecuária, o avanço foi de 0,7%. Impulsionado pelo crescimento de produção e ganho de produtividade da agricultura. As exportações de bens e serviços cresceram 7,4%, enquanto as importações avançaram 1,2%.
0: Análise destaque para ele, Silmar César Miller, do nosso Agri Tendências. Silmar, qual que é a sua avaliação desse novo avanço do PIB? Né, os primeiros 3 meses do ano, a gente tem aí pico de safra. O que motivou isso? Boa noite.
3: Meu caro Pedro, muito boa noite. Boa noite aos amigos do canal Terra Viva. Pedro, olha, o resultado positivo veio até um pouco acima da expectativa. A expectativa média do mercado, os analistas que são consultados para tentar antecipar as tendências, postava aqui num crescimento do PIB no primeiro trimestre de 1%, veio 1,1%. Não é pouca coisa, porque estamos falando aqui de trilhões de reais, portanto, qualquer ponto fora da vírgula aqui, ou além da vírgula aqui, é importante. Então, um crescimento expressivo, 1,1%, puxado, como você mencionou, é pelo setor agropecuário, 2%. A indústria teve um crescimento também de 1%, e o setor serviço, que é o principal setor da economia brasileira, um crescimento um pouco menor, de 0,5%, mas também bastante expressivo. Então, o que contribuiu para esse desempenho específico aqui do setor agropecuário, que é o nosso setor que a gente acompanha aqui, que foi que puxou esse crescimento do PIB, foi basicamente o crescimento da produção de soja. Bom lembrar que esses dados aqui se referem ao primeiro trimestre do ano, que é exatamente o período em que se concentra aqui o grosso da colheita brasileira dos principais grãos. E soja é o principal grão produzido aqui no Brasil. Então, soja, com a safra recorde desse ano, cerca de 180 milhões de toneladas, foi o que puxou esse crescimento do setor agropecuário e contribuiu para o crescimento da economia brasileira nesse período. Soja aqui, sozinho, contribuiu para 4,8% aqui de crescimento, o crescimento no dado anualizado aqui do PIB desse setor. Houve setores aqui que tiveram comportamento diverso, inclusive negativo, senão, caso contrário, poderíamos ter um crescimento até maior da agropecuária dentro do conjunto do PIB brasileiro. Um é o milho, uma queda aqui de 2,5% na renda do setor, e o outro é o arroz, esse sim, o grande dado negativo aqui desse comportamento do PIB do setor, o arroz com uma queda de 10,6%. Basicamente por dois fatores: produção menor, produtores desmotivados aqui reduziram a área de plantio na safra que terminou de ser colhida agora há pouco, e preço muito baixo para o arroz no mercado, inclusive abaixo do custo da produção. O resultado foi esse, uma contribuição negativa aqui do arroz para o PIB do setor, de nada menos que 10,6%, 10,6% a menos do que igual período do ano passado. De qualquer forma, aí, o saldo foi positivo para a agropecuária, e o PIB brasileiro também teve um comportamento considerado positivo nesse período, que não é um período aqui de grande representatividade para o PIB brasileiro, mas ajudou e remete aqui à possibilidade que tenhamos ainda um comportamento acima do esperado para o PIB brasileiro desse ano, surpreendendo de certa forma, e aqui se inclui, claro, não só os fatores básicos de produção, o desempenho dos setores específicos aqui, agropecuária, indústria, serviços, mas também empurrando o governo, né? É ano de eleições, muitas benesses sendo introduzidas no mercado para melhorar a renda, por exemplo, dos trabalhadores, dos consumidores, tudo isso remete a uma alta do preço, do desempenho do PIB brasileiro esse ano, por algumas medidas, inclusive, de cunho artificial, por ser um ano eleitoral. Pedro.
0: Exatamente, Silmar. Ano eleitoral, e isso acaba mudando toda a configuração, os investimentos, né? E todo mundo reavaliando qual vai ser a rota. Silmar, por falar em rota, sextamos hoje, como é que os mercados fecharam nesta semana?
3: Pois é, terminou a semana, terminou o mês de maio também, para efeito de dias úteis, né, de mercado, terminou hoje também, dia 29, dia 31 é domingo, dia 31 de maio, portanto, já dá para fazer um balanço da semana e do mês. E olha, o resultado não é nada bom. Os preços das principais commodities de interesse do Brasil fecharam o dia, na sexta-feira, a semana e o mês, com predominância de quedas nos mercados globais de referência. Por vários fatores, né? O clima bom para a safra americana derrubou os preços dos grãos, soja, milho, trigo, na Bolsa de Chicago. A pressão da colheita de safra nova aqui no Brasil, do café, tanto do Arábia quanto do nosso café Conilon, também derrubando os preços do café no mercado internacional, já que nós somos o principal exportador global. E outros fatores também, o petróleo também caiu nesta sexta-feira, queda de 1,8%, na expectativa de um acerto lá entre Estados Unidos e Irã, para um acerto de paz, um acordo de paz aqui na guerra do Oriente Médio. Então, o resultado hoje, por exemplo, do trigo caindo 2,2%, milho na Bolsa de Chicago 1,8%, soja também caiu, a gente está vendo na nossa tela aqui a ilustração. Soja com perda de 0,6%, o arroz também teve queda aqui de 2,4%. Virando a ilustração, aí temos a Bolsa de Nova York também com predominância de quedas. Café Arábica caindo 3,1%, um tombo forte. Café Robusta em Londres também com perda de 2,2%. Açúcar foi uma exceção, subiu aqui, foi a única, na verdade, com alta de 0,9%. O algodão caiu 0,8%, cacau um tombo de 4,8% e outro tombo aqui, o preço do suco de laranja na Bolsa de Nova York, 5,8%. Para finalizar, temos ainda outro tombo feio aqui, que foi do boi. Boi gordo aqui, assustou inclusive aqui o nosso pecuarista, uma queda forte no mercado futuro da B3 em São Paulo, 2 pontos percentuais, e queda acumulada na semana de quase 3%. O dólar teve um desempenho no sentido oposto, subiu um pouquinho hoje, 0,2%, fechou o dia R$5,04, e o mercado de ações também teve um desempenho negativo, queda de 0,7% no índice Bovespa na B3 em São Paulo. Esse é o resultado dos mercados agrícolas financeiros nesta sexta-feira, final de semana e final de mês, Pedro.
0: Exatamente, Silmar. Obrigado pelas informações. Silmar volta durante a nossa programação, um dos canais Terra Viva e Agro Mais, a partir da segunda-feira. Um abraço, bom fim de semana.
3: Combinado, Pedro. Um bom fim de semana para você, toda a equipe aí do Terra Viva e os nossos telespectadores. Até segunda-feira.
0: Até mais. Girando noticiário, a inadimplência no crédito rural para pessoas físicas subiu em abril. O índice atingiu 7,4% da carteira total de recursos direcionados, de acordo com as estatísticas monetárias e de crédito divulgadas pelo Banco Central. O patamar é um dos mais elevados da história, ficando atrás apenas do índice de fevereiro deste ano. O crédito rural, que inclui parcelas atrasadas, inadimplentes, prorrogadas ou renegociadas, atingiu R$ 186,5 bilhões no mês, mais do que o dobro da comparação com 2024. Do montante, aproximadamente R$ 104 bilhões estão renegociados e quase R$ 39 bilhões inadimplentes. Primeiro intervalo, a seguir tem vazio sanitário da soja, que começa a valer já no dia 1º de junho, semana que vem. E você vai ver também Parque das Máquinas lá no Rondônia Rural Show Internacional, reúne tecnologia para o agronegócio. É em instantes aqui no JTV.

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5: E começa nesta segunda-feira, 1º de junho, o vazio sanitário da soja na região do estado de São Paulo.
6: A região 1 abrange municípios como Alumínio, Avaré, Itapeva e Capão Bonito. A medida é para prevenir e combater a ferrugem asiática. A região 2 inicia o vazio sanitário no dia 12 de junho e a região 3 no dia 15. Durante 90 dias, é proibido semear ou manter plantas vivas em qualquer estágio de desenvolvimento. Para a produção de sementes, é necessário autorização da Defesa Agropecuária. A lista com os municípios de cada região está no site da Secretaria de Agricultura de São Paulo.
5: Obrigado, Renata. 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
12: 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Ele negociou com a empresa, era um valor, e ele falou assim, quanto é à vista? 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Será? 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
13: 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E trazer a família também para ver, para quem não conhece. Sempre gosto de trazer gente que nunca veio, né? Aí todo ano eu estou por aqui.
14: Cada ano ficando melhor e mais gente nova chegando no mercado.
15: Esse ano estou atrás de comprar um suplemento para os tratores.
5: E olha só, a Double D Ranch em Fort Worth, no Texas, abriu as portas para receber o PBR Brasil, com lançamento especial. E a Aline Lima esteve por lá e conversou com o grande anfitrião do evento.
15: E a gente está aqui na frente da Double D em Stockyards, Fort Worth, no Texas, onde vai acontecer um evento para brasileiros. E o anfitrião é nada mais, nada menos que Adriano Moraes. Vem comigo.
16: Anos PBR Brasil, lá, e a gente fazer essa comemoração aqui em Fort Worth, na frente da arena mais antiga do planeta, do Coliseu, acho que 1903, se não me engano. Então, e nessa loja, né, Double D, uma das lojas mais renomadas aqui da rua principal de Fort Worth. Então, muito legal a gente estar celebrando 20 anos da PBR Brasil aqui no Texas.
15: E não só celebrando, recebendo todos os convidados, eles fizeram tudo bem personalizado, de peça a jaqueta, tá vendendo só durante esse evento, né, esse fim de semana. Brigadeiro, coxinha, assim, caipirinha, né? Tudo que brasileiro gosta.
16: É uma festa brasileira, Assim, isso mostra a importância do Brasil, isso mostra o quanto que os americanos respeitam o Brasil e acolhem os brasileiros. Essa loja, como eu falei, uma das mais conceituadas, consequentemente, das mais caras, não é? Produtos...
15: É só um detalhe.
16: É só um detalhe. Produtos, assim, de altíssima qualidade. Então, quando a gente tem o reconhecimento, quando a PBR Brasil, quando os brasileiros têm o reconhecimento de uma loja desse porte, então quer dizer que nós somos importantes, nós somos...
15: Aí que eu queria chegar.
16: Exatamente, somos relevantes. Então, estarmos aqui celebrando a PBR Brasil nessa loja significa muito mais do que a aparência. Significa a aceitação do Brasil, do povo brasileiro, dos fãs do Brasil aqui nos Estados Unidos.
15: Você percebe que vem aumentando muito a quantidade de brasileiros que vêm para prestigiar essa final da PBR Mundial? Você percebe que o interesse vem aumentando cada vez mais e, consequentemente, melhora para a PBR Brasil também?
16: Sim, claro. É tudo propaganda. Porque é uma única associação. É um campeonato mundial. Ela acaba aqui. Só que todos os países que fazem parte, Austrália, México, Canadá, o Brasil, mandam pontos para cá. Então, é a nossa também final. A gente manda competidores de lá para cá. E esse número vem crescendo cada vez mais. Todos os anos, mais e mais brasileiros vindo e tomando conta da cidade. Então, imagina, aqui tem essa festa, ano que vem nós vamos ter um bar oficial.
15: Já tem spoiler, né?
16: Da PBR Brasil aqui em Fort Worth. Então, assim, vamos crescendo, vamos tomando conta. Aí daqui a pouco nós vamos estar até fazendo eventos aqui.
15: Se Deus quiser. E eu vou estar lá para cobrir. Parabéns.
16: Com certeza. Obrigado. Um abraço a todos.

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Adrenalina e os melhores competidores e touros do país, aqui na tela do canal Terra Viva. A seguir, a previsão do tempo para todo o Brasil e ainda o mercado da pecuária ao vivo com Sidney Maschio em instantes aqui no Jornal Terra Viva.

0: nessa?
1: Aqui reunindo todas as informações, porque daqui a pouquinho eu vou entrar ao vivo para trazer tudo para vocês.
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4: Olá, muito boa noite a todos. Vamos ver como ficam então as condições de tempo esperadas para o Brasil neste sábado, dia 30 de maio. E o fim de semana começa com a manutenção dos temporais em diferentes regiões brasileiras. No Amazonas, Roraima, também no estado do Pará e do Acre, a chuva pode vir mais forte e temporais não estão descartados, inclusive com potencial para ocorrência de transtornos em alguns pontos. Os temporais, a chuva mais forte, se estende também para áreas da costa norte e leste da região nordeste, com destaque para o aumento da chuva na região do Recôncavo Baiano e, por ser uma região já bastante vulnerável, o potencial para eventuais transtornos também permanece bastante elevado. Descendo um pouco pelo mapa, as pancadas podem cair com forte intensidade, embora de forma bastante isolada, em áreas do estado de São Paulo, centro-sul de Minas Gerais, além de pontos do sul do Paraná e também do interior catarinense. Já ao longo do sábado, o tempo vai seguir aberto na maior parte da região central brasileira. É sol, tempo firme e bastante calor, que ganham força no decorrer das horas. Inclusive, no período da tarde, novamente, o alerta é para baixos índices de umidade relativa do ar, que percorrem boa parte do interior nordestino, além de pontos do centro-oeste. Ainda durante o período da tarde, a expectativa é de que as temperaturas não subam tanto assim nas capitais do sul e parte do sudeste. Máximas de 19 graus em Porto Alegre e Curitiba, faz até 21 em São Paulo, 25 em BH, 26 na cidade do Rio. No restante do país, o calor segue mais presente. Máximas de 31 em Cuiabá, 30 em Manaus e 33 em Palmas. Para os próximos 5 dias, a expectativa é de que a chuva siga bastante ocasional, com baixos volumes na maior parte do Brasil. E as pancadas mais intensas, os acumulados mais elevados, vão seguir concentrados nos estados da região norte, uma região que já vem sofrendo com chuva volumosa nestes últimos dias do mês de maio.
3: Frito na hora, servido bem quentinho, é o pastel de feira que é tradicional aqui em São Paulo. São quase 1000 feiras livres espalhadas por toda a cidade. E tem gente que não consegue resistir. Compra frutas, legumes, peixes, claro, pastelzinho.
5: Uma delícia.
6: Comer pastel na feira é um ritual para muita gente que vive em São Paulo. Se tem feira, é dia de pastel.
7: Semana, sexta-feira já virou rotina.
8: Amo pastel, muito bom.
9: Quando vejo a feirinha tem que parar, né? É o verdadeiro pit stop.
6: Não resisto.
9: Não.
6: Não. Segundo este pesquisador, autor do livro 100 anos de feiras livres na cidade de São Paulo, o pastel sempre circulou entre as barracas, mesmo que de maneira informal.
0: Depois de 1914, com a institucionalização das feiras, ele começou a circular pela feira desde o início, às vezes não oficialmente, às vezes ele era vendido um pouco escondido, né, dentro de coisas móveis, e aos poucos ele foi lutando por esse espaço, mas ele veio junto, ele foi se construindo essa identidade junto com as feiras livres.
6: Mas essa trajetória não foi fácil. Nos anos 1970, os pasteleiros foram proibidos de vender nas feiras pela desconfiança no processo de fabricação. Depois de muita manifestação, a atividade foi regulamentada. Cunico, conhecida como Maria, trabalhava com os pais e lembra bem desta época.
10: Perto da feira a gente alugava um fundo de um quintal, alugava, fritavam lá e pegavam uma caixinha de maçã, não nem lembro direito. Aí vinha na feira para vender, aí vinha fiscalização, mas eu não deixava levar não.
6: Uma das características do pastel de feira é a diversidade dos recheios. Os tradicionais queijo e carne ainda são os mais procurados, mas tem uma concorrência absurda. Só nesta barraca são mais de 20 sabores.
11: É, dá muito por mão de obra.
12: Agradar todo mundo é difícil?
11: É difícil. Cada um quer uma coisa, outro quer outra coisa, assim vai.
6: O pastel de feira é frito na hora e servido bem quente porque o vapor interno mantém a massa crocante. Quando eu como o pastel, eu tomo cuidado. Eu tiro um pedacinho da ponta, espero sair esse vapor para não queimar a minha boca. E tem ainda a tradicional dobradinha com o caldo de cana. Tá servido?
13: Pastel e caldo de cana que nem queijo com goiabada. É a combinação perfeita.
6: A concorrência nas feiras é grande. Simpatia e boa memória para lembrar o nome dos fregueses fazem a diferença.
14: Bom dia, Eliseu. Bom dia. Tudo bem? Vamos levar um pastelzinho hoje?
12: Você gosta dessa vida cada dia no lugar?
15: Eu amo. Eu gosto muito. É que a gente anda muito, é local diferente, são público diferente. É muito gostoso trabalhar com o público.
12: Meninas cativadas?
16: Logicamente que sim. Que você olha, já dá um sorriso, uma pessoa alegre, você se sente bem, onde o ambiente é legal.
6: O pesquisador diz que não existe um consenso sobre a origem do pastel, japonesa, chinesa ou portuguesa. O que interessa, segundo ele, é que este pastel vendido nas feiras livres é brasileiro.
0: Se vem do gyoza japonês, se vem do pastel primavera chinês, você vem do samosa português, não interessa. Esse formato, essa diversidade de recheio, os tamanhos, essa verrugosidade que aparece na massa, tudo isso faz parte de uma coisa que se criou aqui, né? Então esse pastel, ele é brasileiro.
6: O pastel de feira ganhou tanta força em São Paulo que anos atrás a prefeitura chegou a organizar um concurso para escolher o melhor da capital. Cunico, que nasceu no Japão, venceu duas vezes.
10: O japonês, acho que ele aprimorou mais, que ficou uma coisa, sei lá, bem japonês, mas brasileirado, japonês brasileirado.
12: Bom.
3: É aquela história, né? Experimenta, mas não traz. Boa noite, Sidney.
17: Boa noite, Pedro. Boa noite aos amigos do Jornal Terra Viva. Pastel é uma delícia, né? De carne, então. Ô, Pedro, para falar assim do mercado do boi gordo, né? Na semana, a gente tem uma novidade muito interessante para contar aqui para os amigos do Jornal Terra Viva. E eu já tenho comentado isso ao longo da semana aí durante o programa Terra Viva de Bel na TV. Que é o seguinte, parece que o vento finalmente está mudando de lado no nosso mercado pecuário, né? A partir aí de quarta-feira, basicamente, os preços já manifestaram alguma reação em algumas das principais regiões de comercialização de animais do país, né? O que, que é que está acontecendo, na verdade? Com o andamento do tempo, né? A comercialização desses animais que foram engordados durante a safra de capim já andou bastante, né? O pecuarista agora não está apertado de dinheiro. Ele precisava, até esse momento, esvaziar o pasto, porque o capim já está perdendo a capacidade de sustentar o gado, né? Por conta aí do avançamento do outono, né? Então, ele já esvaziou o que ele precisava, ele não tem mais tanta pressa de vender e ele não está mais aceitando entregar o gado por qualquer dinheiro trocado. Isso significa que daqui para frente, né, a gente está vendo que o preço vai parar de cair. A nossa Praça Boiadeira já não está mais tão embicada na descida da Ribanceira, né? E a gente já estava prevendo isso, porque assim terminar a comercialização da safra de capim, o mercado fica aí num hiato, Pedro, até chegar as primeiras boiadas engordadas no confinamento. A gente não tem mais nessas alturas do campeonato, a gente não tem mais gado de pasto. Tem só um restinho ainda que tem que chegar no mercado, mas não é coisa significativa, né?
3: E hoje nas praças, né, Sidney, que foram consultadas aí de acordo com a Scott Consultoria, a gente teve então já uma ribada.
17: Já começamos, né, a ver a ribada em algumas das principais praças de pecuária do país. Aqui em São Paulo já teve uma ligeira reação. São Paulo é importante porque é a referência para o mercado nacional como um todo, né? E, basicamente, então, a gente está vendo para o segundo semestre a possibilidade de uma reação mais substanciosa na cotação, porque isso já deve ser efeito da virada de ciclo da pecuária, né? Com a retenção de fêmeas, e cada vez que você segura uma fêmea na propriedade, é um animal a menos na linha do frigorífico, é menos, uma carcaça a menos para entrar no comércio de carne. Então, isso já está começando a fazer diferença e vai fazer mais diferença ainda no segundo semestre e no ano que vem também. Tem uma questão que está em aberto e que ainda é um motivo de preocupação para o pecuarista brasileiro, para toda a cadeia produtiva da carne brasileira, que é o limite, né, imposto pela China, a cota de exportação imposta pela China para todos os seus exportadores, todos os seus fornecedores. E a nossa cota, a cota brasileira, deve ser preenchida até o final desse mês de junho. E aí ninguém sabe o que vai acontecer, porque a China é simplesmente o nosso maior freguês do mercado internacional, né? Aquilo que passar, a gente pode até continuar exportando, mas só que a gente, em vez de pagar um imposto de 12% como é hoje, a gente vai pagar um imposto de 55%. E aí o negócio não fica tão interessante, né, Pedro?
3: Sidney, não quero empurrar o DBO, mas só para falar, essa flexibilização pode acontecer em virtude da febre aftosa lá na China? A flexibilização pode acontecer em função dessa febre aftosa lá na China?
17: É muito difícil, Pedro, porque a questão não é a febre aftosa, né? A questão que está determinando essa cota, essa limitação do governo da China, é que eles querem incentivar a pecuária local. A China já é o terceiro maior produtor de carne bovina do mundo, né? Só que eles são também o maior importador de carne bovina, o maior consumidor de carne bovina do mundo. Então, houve uma queda nos preços no mercado local e eles querem, o governo quer incentivar a produção local, a pecuária local. É por isso que eles estão limitando a importação.
3: A busca pela autossuficiência, né?
17: Exatamente.
3: Sidney, obrigado mais uma vez. A gente tem que aproveitar quando vem professor aqui, né? Valeu, Sidão. Obrigado. Um excelente Terra Viva DBO na TV. Coladinho aqui com o Jornal Terra Viva. Obrigado, viu?
17: Não Valeu. Perca, daqui a pouquinho a gente está de volta.
3: Fica comigo no estúdio, vamos encerrar então aqui na 3. Obrigado pela audiência, pela companhia. Um ótimo e bom fim de semana para todo mundo. A gente está de volta na próxima segunda-feira. Fica com a gente, fica com o Grupo Bandeirantes de Comunicação. Tchau, tchau.
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0: Olá! 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
1: Eu ia começar esse documentário do início da Vila de Santos, mas não vai dar. Vou ter que de cara te apresentar o Fábio, o prático em atividade mais experiente do mundo.
2: Santos tem o maior porto da América Latina. É por aqui que a riqueza entra e sai. Em navios que parecem prédios flutuantes que cruzam oceanos. E para que esses monstros de aço naveguem com segurança por este canal, é preciso quem conheça cada centímetro deste fundo de areia, cada correnteza e cada capricho do vento. E essa é a função do prático, o profissional que manobra os navios na entrada e saída do porto.
1: Dá para imaginar o tamanho da responsabilidade estacionar esses navios com precisão? O Fábio já fez isso por mais de 30 mil vezes.
2: São 50 anos de profissão, dezenas de milhares de manobras, sem medo de altura ou de onda. E o motivo disso tudo é a coisa mais linda que você vai ouvir hoje.
3: Eu fui oficial de marinha mercante, eu tinha 18 anos, conheci a minha mulher, que tinha 17. Aí fomos namorando, aquela paixão, casamos, e na sequência, todo mundo jovem, né, saudável, vieram os três filhos assim, pão, pão, pão. E os filhos crescendo, cada vez eu chegava no Rio de Janeiro, onde eu morava, ficava no Rio 3 dias. Saía para viajar, ficava 3 meses. Depois de 7 anos, caiu a ficha. Eu digo, meu Deus, vou passar a vida inteira nisso? Eu preciso arranjar uma profissão onde eu vá viver uma vida normal em casa e acompanhar o crescimento dessas crianças e conviver mais com a minha esposa. Porque eu fiquei estudando 15 horas por dia, de abril de 1968 até janeiro de 69, estudando todo dia 15 horas líquidas, cronometradas minuto a minuto, 15 horas líquidas. Não vim atrás de salário, não vim atrás de nada disso. Eu só queria ficar em casa, curtir meus filhos e a minha mulher. Coisa que eu na Marinha Mercante, eu fazia isso muito raramente, entendeu? Então eu vinha para trabalhar na praticagem por qualquer dinheiro. Eu juntei as duas coisas, eu continuei com os navios que eu amava de paixão e perto dos meus filhos e da minha mulher. O meu recorde é 156 degraus. O homem nasceu para ser feliz e não para ser rico, ser feliz. E para você ser feliz, obrigatoriamente passa por você ter uma profissão que você goste de exercer.
2: E olha, esse não é um trabalho para qualquer um, não. Tem que ter paciência e coragem. O prático não espera o navio parar para subir. Ele vai ao encontro do perigo enquanto o gigante ainda se move.
4: É comum manobrar navio desse tamanho?
3: É, todo dia tem 2, 3. Desse tamanho. A tendência é moderna, né? Economia de escala. Quanto maior o navio, mais carga ele leva, mais o custo é o mesmo. Navio pequeno ou grande tem 20 tripulantes. Então, quanto maior o navio, mais frete ele faz.
2: O Fábio tem mais de 80 anos e faz isso aí que você está vendo com a maior destreza. Sobe as escadas de um navio deste tamanho na maior calma e vai lá atracar mais um gigante dos mares.
5: 20 metros para longe. Ok, vai passar por ali e eu corrijo.
3: Eu estou no meu ambiente. Aqui é o meu dia a dia, minha atividade. É uma coisa que eu amo de paixão. Adoro esse trabalho mesmo. Adoro. Ainda me pagam para fazer uma coisa que eu amo. Então, tá aí a explicação por que eu estou tão bem de saúde com essa idade toda.
5: Muito obrigado aí e até a próxima.
2: A vocação para os negócios da cidade de Santos vem de longe, muito longe.
1: E aqui nesse lugar, a gente já sente o peso de quase 5 séculos de história. Estamos no outeiro de Santa Catarina.
2: Sabe o que é um outeiro? É um morro pequeno, uma elevação de respeito. Mas olha, Santos não é só o que está nos bustos de bronze. É uma cidade de contrastes. De um lado, o mármore e a riqueza do café. Do outro, a luta silenciosa de quem construiu tudo isso. A historiadora Adriana Negreiros nos mostra que Outeiro é um sítio arqueológico vivo. Ela é professora e conta que a história que a gente aprendeu preserva muito de quem mandava e pouco de quem sofreu.
6: O Outeiro de Santa Catarina é um marco de fundação da cidade de Santos. Foi aqui, no entorno do Outeiro de Santa Catarina, que a cidade começou a se desenvolver. A cidade não, um povoado que depois virou uma vila, que depois virou uma cidade.
2: Essa construção com estilo de castelo era de um médico muito importante naquele momento da história, João Éboli.
6: Esse médico italiano, ele era um abolicionista, ele era um republicano, ele tinha ideias avançadas para a época. Então tem uma lenda urbana, né, que a elite, ela abrigava esses escravizados fugidos das fazendas de café. A gente está no final do século XIX, a gente está num período, né, abolicionista, a escravidão está sendo discutida. E Santos é uma cidade libertária, a gente teve 3 quilombos na nossa cidade. Né, o Jabaquara chegou a ter 10 mil escravizados. Então aqui era um ponto de chegada desses escravizados que vinham dessas fazendas do interior de São Paulo.
2: Esses porões aqui no Outeiro representam uma variedade imensa da nossa cultura. Santos guarda estes contrastes. São parte da nossa história e contam um pouco do Brasil.
1: Gente, essa aqui é a Rua 15 de Novembro. Imaginem essa rua 100 anos atrás. Era a Wall Street brasileira. Homens de terno, chapéu panamá,

0: Ela que dita as regras para a questão da exportação de café no Brasil, ela emite os certificados de origem e é uma instituição tão presente na cidade que em determinado momento no século XIX, ela foi quem comandou os rumos da cidade de forma executiva. De uma instituição tão importante, a ponto de virem, Dom Pedro II esteve aqui 3 vezes, vários presidentes da República estiveram aqui, inclusive o prédio sede hoje, ele foi, a pedra fundamental foi colocada pelo Epitácio Pessoa, mas tiveram aqui JK, tiveram Gaspar Dutra e outros presidentes importantes.
1: A elite econômica e cultural da cidade passava por esse prédio.
0: E aqui nós temos um repositório de tesouros, né? Entre eles, 2 quadros. Do Benedito Calixto, que é um grande pintor paulista, principalmente que desenhou aqui a região. E esses quadros, eles foram um presente do Calixto em gratidão à diretoria da Associação Comercial, porque foram eles que bancaram os estudos do Calixto em Paris. Isso também no século XIX. E uma delas, que é Santos em 1888, que essa está atrás de mim, né? Ela é uma das maiores obras em tela do pintor que nasceu em Itanhaém.
1: E esse poder todo vinha do café, chamado de Ouro Verde, que financiou o que Santos é hoje.
0: Era pujante, onde o café estava no seu maior esplendor econômico, colocando o Brasil, inclusive, como uma das grandes potências econômicas do mundo. E Santos acompanhava essa tendência, né? Santos, porto da imigração, escoamento do café, a pujança, né, da ferrovia, e a cidade acompanhava na sua arquitetura.
1: No mesmo charmoso centro histórico está o Museu do Café.
2: Esse edifício, então, ele foi criado para abrigar a Bolsa, né, que estava com suas negociações crescendo, estava crescendo em volume, mas ele também foi feito para ser uma propaganda do quê? Do café e do estado de São Paulo. Então, ele é um edifício de 3 pavimentos, feitos com materiais muito ricos, né? Madeiras nobres, materiais importados, e também abriga algumas obras de arte, tanto esculturas que tem na entrada, na torre, quanto as obras do Benedito Calixto. Então, ele tem essa função de passar essa suntuosidade, né? Essa coisa imponente realmente para quem entra, né? E as obras do Benedito Calixto também estão alinhadas a isso. Então, a gente tem um vitral, que é a Epopeia dos Bandeirantes, que o Calixto, ele, por meio de alegorias, ele busca representar uma versão da história do Brasil, né? Então, ele situa ali 3 momentos, da época colonial, imperial e republicana, e ele busca não só contar uma história, mas também valorizar esse protagonismo paulista, né? Principalmente pela figura do bandeirante.
1: No prédio imponente também funcionam mostras temporárias sobre a história do grão, de marcas clássicas, aos objetos usados na produção e preparo da bebida.
3: Santos recebeu e recebe gente de muitas partes do Brasil. Mas quando a gente vai lá para a ponta da praia, no novo mercado do peixe, é o sotaque nordestino que domina o balcão. Movimento disso aqui e todo mundo querendo vender o seu peixe. Tem quem veio do Rio Grande do Norte, do Ceará, de Alagoas e todos dizem que Santos é como coração de mãe.
4: Eu sou do Rio Grande do Norte, moro aqui há 28 anos. O mercado de peixe é uma mãe. Ela abre os braços para todos do nordestino que trabalham aqui. 80% que trabalha aqui no mercado de peixe é do Nordeste. É a família, né? A gente vai trazendo, um traz o irmão, um traz o primo, um traz o cunhado, vai trazendo todo mundo e daqui a pouco tá todo mundo aqui já.
5: Aqui é o seguinte, é o lugar onde que o nordestino construiu, né? Então, quer dizer, nós viemos para cá, emigramos para cá e só voltamos para lá para tirar uma onda. Tomar água de coco, isso aqui é um peixe um dos melhores. É a cereja do bolo. É chamada pescada cascuda. Você tanto pode abrir para fazer assada sem espinha, cortada em postos. A carne é branquinha. É só o miolo mesmo, para você fazer assado, ensopado, para fazer ela de todas as formas. Até cru, dá para comer ela.
1: Música Santos

0: É cheia de beleza escondida entre as ruas do Centro Histórico. Esta aqui é a Casa da Frontaria Azulejada, construída em 1865.
1: Era um comércio do Comendador Ferreira Neto. Na parte inferior do prédio, a gente nota que era o comércio deles. Se a gente for olhar a entrada, né, das carruagens ali naquele espaço, em cima a residência. A gente acredita que ele recebia muita gente, porque devia ter muitos quartos. E era só um casal que morava aqui. Então ele era um comerciante do café, então ele tinha muito contato.
0: Pelas ruas do centro, outro marco histórico da cidade, o bondinho.
2: Começando por aqui à esquerda de vocês, vocês podem observar a antiga estação de ferro Santo Jundiaí, datada de 1867.
1: Nós estamos no Largo Marquês de Monte Alegre, onde todos os dias sai a linha turística do bonde de Santos. Aqui é um local muito importante para a nossa cidade. Nós estamos em frente à estação São Paulo Rei, fundada em 1867. O bonde para a cidade de Santos é um significante, com significado, vamos dizer assim. Ele quase que é a nossa identidade. A identidade do santista passa pelo bonde. O bonde não é só para o turista, o bonde é para o morador que quer conhecer sua cidade, quer se identificar com os locais que ele passa.

0: Nosso passeio pela cidade de Santos ganha agora um pouco de brisa do mar. Esse é o Parque Valongo, o local onde nasceu o Porto de Santos e que movimentava muito café e açúcar. Foram milhões de imigrantes que chegaram por aqui com a esperança de uma nova vida. Hoje, revitalizado, o espaço virou uma enorme área de lazer no centro da cidade. E vizinho do Parque Valongo está o Museu Pelé. Não tem como falar de Santos sem falar do rei.
1: Santos já era famosa com Pelé e se tornou muito mais após ele, né? E hoje em dia, quando se fala em Santos e Pelé, é quase que uma coisa só. Especificamente, esse pavimento aqui, ele é o resumo da vida dele. Essa é a primeira foto do Pelé, sozinho, com o uniforme do Santos. Foi o dia que ele foi apresentado aqui, 15 anos. Ia fazer 16 logo em seguida. A família do Pelé era uma família simples. O pai do Pelé, o Dondinho, ele foi um bom jogador de futebol. Inclusive, ele tem um recorde que ninguém tem. Ele marcou 5 gols de cabeça num jogo só, tá? E ele foi o grande incentivador pro Pelé. O menino que jogava muito, mas ele, o Dondinho, ensinou muita coisa pro Pelé. Uma delas era chutar com os dois pés, tá? Ele treinou muito isso, tá? E aqui você tem um par de chuteiras. Esse par é original, tá? Muito desgastado nos dois pés. Pelé tem quase tantos gols de esquerda quanto de direita, sabe? Para ele não tinha tempo ruim. Do jeito que viesse, ele concluía. E isso fazia toda a diferença. História desse rádio. O Pelé era um menino de 8 para 9 anos e entrou em casa e viu o pai dele ao lado do rádio, chorando. E ele perguntou pro pai, o que houve? Ele falou, o Brasil acaba de perder a Copa pro Uruguai. E ele, na sua tenra infância, falou assim, pai, fica triste não, eu vou ganhar uma Copa do Mundo pro senhor. 8 anos depois, trouxe a primeira de 3.
2: Olha aí, Pelé, agora é! Agora é Brasil! Pelé!
1: Como eles tinham uma certa dificuldade, né? Porque futebol, jogador de futebol não ganhava que nem se ganha hoje, né? Então o tio dele fez uma caixinha de engraxate que ele ficava na estação lá em Bauru para engraxar o sapato pessoal, para juntar um dinheirinho para comprar chuteira, bola, essas coisas todas, né? Aqui você tem duas das coisas mais importantes da carreira do Pelé. Essa foto é o único registro conhecido do gol mais bonito que o Pelé marcou na vida dele, que foi contra o Juventus na Rua Javari, em São Paulo, onde ele chapelou um, chapelou outro, chapelou um terceiro, tudo sem deixar a bola cair no chão, e depois ele concluiu de cabeça, encobrindo o goleiro, né? Então isso foi uma coisa que marcou para a história. E aqui você tem a história da placa que deu origem à expressão gol de placa, tá? O que acontece? Existe a placa que está lá no museu, no Maracanã, perdão, né? Porque o Pelé fez um gol contra o Fluminense lá no Maracanã, que ele saiu da defesa e foi driblando todo mundo e fez o gol. E o Joelmir Betting, que foi um dos grandes nomes do jornalismo, né, na época, ele falou assim, esse gol merece uma placa. E mandou fazer uma placa para colocar no Maracanã, tá? E aí depois fizeram, na verdade foram duas, né? Uma está lá no Maracanã e outra foi dada de presente para o Pelé, exatamente igual.
3: Pega a bola na área do Santos e parte para o gol do Fluminense. Numa caminhada tortuosa e torturada, que durou mais de 1 minuto e meio de posse de bola. Ele acaba culminando com um drible de vaca no Castilho, o goleiro, e faz o gol.
4: Vai sozinho, carinho para dar para o gol.
3: Não sou o autor da expressão gol de placa, eu sou o autor da placa do gol que gerou a expressão gol de placa.
1: E o Pelé não sabia disso, não ficou sabendo disso na ocasião. Anos depois, quando ele soube que a história começou com o João Emir Betting, ele entregou uma placa para o João Emir, dizendo, né, do autor do gol de placa para o autor da placa do gol. Então foi uma coisa muito, muito legal também, muito interessante, né? E daí surgiu a expressão do gol de placa, que está disseminada pelo país todo, todo mundo fala em gol de placa. Naquela época o pessoal não estava nem aí, o Santos tinha acabado de ser campeão do mundo, todo mundo pelado, tomando banho e cheio de fotógrafo lá dentro, né? Sabe, assim, é uma coisa que hoje é impensável, né? Aqui você tem uma foto, por exemplo, do Bob Kennedy, né, o irmão John Kennedy, que não aguentou esperar o Pelé foi ensaboado, teve que pôr uma toalha na hora e foi ensaboado receber ele lá.
2: O lançamento é feito, vai lá Pelé,
1: Após o Pelé marcar o milésimo gol, o Santos foi jogar contra o Atlético Mineiro, em Belo Horizonte, e o Pelé foi homenageado, tanto pelo governo de Belo Horizonte, quanto pelo governo do estado. No governo municipal, Pelé ganhou as chaves da cidade. No governo do estado, Pelé ganhou essa coroa. Essa coroa, ela é muito significativa, porque ela pertenceu ao ministro Antônio Ferreira Viana, que foi um dos relatores da Lei Áurea, e ela representa muito, que era um jogador jovem, negro, que marcou o milésimo gol e que uniu todo o país em torno disso. Então, ela é muito simbólica, essa peça. No ano de 1971, Pelé se despediu da seleção brasileira e se despediu com dois jogos. Um no Morumbi e, na outra semana, um no Maracanã. Tá? Essa camisa é da primeira despedida dele, é original, é o jogo do Morumbi, tá? Onde ele também usou o cetro, a coroa, né? Só que tem um detalhe, esse jogo foi a primeira vez que a seleção usou as três estrelas de campeão do mundo, tá? Que você pode ver as fotos na Copa de 70, eles estavam sem estrela nenhuma. E em 71, então nesse jogo de despedida, foi o primeiro jogo com as três estrelas. O pessoal já sabia que era o jogo, o último jogo dele. Foi um jogo normal, um jogo de campeonato normal, não foi nenhum amistoso nem nada. Era um jogo contra a Ponte Preta, né? E ainda no primeiro tempo, bola rolando para um lado para o outro, e o Pelé já foi indo para o meio de campo, até que quando a bola passou perto dele, ele pegou a bola, se ajoelhou, virou para os quatro cantos, parou o jogo, entrou um monte de gente. Uma coisa assim de arrepiar, né? Aqui é o ponto alto dessa visita, ou um dos pontos altos, mais altos, né? Que é a bola de ouro. O Pelé, ele nunca concorreu a uma bola de ouro. Mas não porque ele era o melhor ao concurso, não. É porque, na época, só ganhava a bola de ouro quem fosse europeu. Tá? Depois, passou a ser o seguinte, não precisa ser europeu, mas tem que jogar na Europa também. E só há pouco tempo, agora, recentemente, que passou a ser aceito qualquer jogador em qualquer lugar do mundo. Tá? Mas na época do Pelé não tinha isso. Então, ele nunca concorreu sequer a uma bola de ouro. Quando foi feita essa reavaliação, como é que teria sido, né? Pelé teria conquistado 6 vezes a bola de ouro. Então eles ofereceram para ele uma em homenagem ao conjunto da obra, né? Toda a carreira dele.

Para encerrar essa visita nessa parte do museu, que é a parte que resume mais a vida e obra do Pelé, a carreira dele, né? Temos aqui essa estátua de cera. É, há várias estátuas de cera do Pelé por aí, em vários museus e tudo mais, mas nenhuma é tão perfeita como essa. Por quê? Porque, na verdade, não foi um artista que fez baseada no Pelé. O Pelé foi o molde para essa estátua. Então, isso é exatamente o que era o Pelé aos 50 anos, tá? Foi feita por uma artista japonesa, com um artista francês, foi feita lá na França, tá? Ele entrou numa estrutura que tinha lá o produto, né? Que foi endurecendo, né? Tudo emborrachado. Ele saiu, puseram o gesso, fizeram o molde todo, depois fizeram no rosto dele. Então, você quer saber como era o Pelé? Aos 50 anos era isso, essas são as medidas dele. É perfeita, perfeita. Não existe outra igual no mundo. Na verdade, foram feitas duas, a outra está em museu. Mas essa aqui, para o pessoal visitar assim, é ela.

0: Olha, segura que o bonde tá subindo. Santos também é cidade de fé e de vistas de tirar o fôlego. Esse aqui é o Monte Serrá. Para chegar ao topo, são 402 degraus na perna ou nesse funicular, que funciona há quase um século. E não é só para turista, funciona como transporte para quem mora aqui no alto. É uma verdadeira viagem no tempo, numa época de cassinos, shows e muito luxo. Nos anos 30 e 40, era festa atrás de festa, com nomes como Carmen Miranda e frequentadores como Tarsila do Amaral. Tudo aqui está preservado.
1: Este empreendimento, ele não nasceu para ser um cassino. Ele nasceu para ser uma casa de eventos, restaurantes, e que foi para fazer uma homenagem para a Espanha. Grandes nomes, né, dos artistas da época vinham se apresentar. E a Carmen Miranda foi uma das que veio aqui se apresentar nas festas do cassino nessa época. É brasileiro, tica, tica, bom. A gente faz muitos eventos aqui, tem casamentos, tem festa de aniversário, tem bodas, tem debutantes, tem muitos eventos abertos ao público que a gente faz aqui, tem bailes dançantes, tem noite do rock, noite do samba, noite... É uma alegria só, tem de tudo. E as pessoas gostam justamente por conta da história, por se sentirem aqui. Não só pela paisagem, porque de fato a vista é muito bonita, né? 360 graus da Baixada Santista, mas por se sentirem num local onde a história e a cultura é preservada.
0: E aqui no topo do morro está a capela de Nossa Senhora do Monte Serrá, padroeira da cidade de Santos. Foi construída entre 1598 e 1603. Naquele tempo, isso aqui foi considerado um refúgio contra ataques de piratas.
1: Em 1614, houve um milagre, aonde os holandeses estavam invadindo o vilarejo de Santos. Dado o momento, o morro começa a deslizar, afugentando os invasores, né, matando os holandeses. E isso faz com que eles entendessem que foi um milagre da Nossa Senhora do Monte Serrá.

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0: Bem-vindos aos Alpes Franceses. O programa de hoje está incrível, repleto de aventuras e experiências inesquecíveis. Começamos por Val Thorens, onde fica a estação de esqui mais alta da Europa, com 2.300 metros, com alguns pontos que chegam a 3.230. E eu estou no hotel Fitzroy, de onde a gente pode sair diretamente para as pistas.
1: Val Thorens is an amazing resort and it's a ski paradise. When you arrive here, you can only see white. I'm a ski person. One of the reasons why I wanted to do this season is to occasionally ski every week. You have about 600 kilometers of a ski piste. Here we are in Val Thorens, but if tomorrow you decide to go to ski to Courchevel or to Méribel or to Les Menuires, or you have many choices. So when you are done with the ski at the end of the day, you can come back, have a tea, have a glass of wine. You can really treat yourself and have a good time. Of course, we are in the Alps, so you can have the local dishes like cheese fondue, also charcuterie. There's so many choices and so many good items that to treat yourself here in Val Thorens. 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And in the morning, if you need to reshape your body, you can go at the spa, have a massage, and then again, have a ski time and enjoy your holiday.
0: Mas além do esqui, são muitas as experiências da neve que encontramos por aqui. Me convidaram, por exemplo, para um piquenique depois de fecharem as pistas no alto da montanha, com muito vinho, snacks e o pôr do sol. Se não estivesse nublado, é claro.
2: Os teleféricos fecham às 4h15, mas a ideia é justamente que a gente chegue lá em cima para poder ver o pôr do sol.
3: Mesmo a Bebel, que é iniciante, ela consegue vir porque tem um instrutor que vai junto. E esse instrutor leva diversos snacks, bebidas, vinhos, que é para a gente degustar enquanto a gente assiste, né, o pôr do sol nesse cenário aqui fabuloso.
2: A gente segue a experiência off-road aqui, a gente saiu das pistas.
3: Bem, a gente chegou aqui no alto da montanha. Tô aqui na neve fofa. Gente, ó, afunda pra chegar até aqui, mas é pra ter essa vista aqui espetacular. Eu tô aqui já com a garrafa de vinho, uns snacks. Então a gente vai vendo assim o pôr do sol e degustando aqui. É incrível, experiência única aqui em Val Thorens.

cheguei à Megève, uma comuna francesa que passou a ganhar notoriedade há mais ou menos uns 100 anos atrás por conta da família Rothschild. A paisagem por aqui é belíssima, com direito à vista do maciço Mont Blanc ao fundo. E o cenário gastronômico é um grande destaque, com muitos bistrôs super charmosos pela cidade toda, com muita comida típica. Agora, se hospedar aqui no Hotel Lauparga é uma verdadeira experiência gastronômica. Por aqui, o estrelado chefe Alexander Ball, junto com a renomada chefe Tess Evans Miollet, assinam um cardápio espetacular.

Depois de um dia intenso de atividades do esqui, a experiência imperdível aqui no hotel é a hora do chá. Agora, o mais importante é que essas delícias são pãezinhos, tortinhas, doces, sobremesas. Elas foram todas criadas pela chefe confeiteira Tess Evans Mali, que é uma grande profissional do ramo. Ela já trabalhou no Le Maurice, de Paris, já trabalhou com Cédric Grolet e ela faz verdadeiras obras de arte. É, assim, um deleite pro final de um dia repleto de esportes, no quentinho, aqui, com essa atmosfera maravilhosa aqui do hotel.

0: Fórum Band News, os desafios da infraestrutura no Brasil. Ao meu lado, o Fábio Castellini, que é diretor da Power Systems Schneider Elétricos do Brasil, que vai conversar um pouquinho com a gente sobre esse fórum. Debater infraestrutura no Brasil é um tema de fundamental importância, né, Fábio?
1: Sem dúvida, ainda mais no momento que a gente está vivendo agora, com inúmeras oportunidades. Eu acho que falar de tecnologia aplicada à infraestrutura, falamos de eletrificação, falamos de automação, digitalização, que são vetores aí para a gente aumentar toda a eficiência operacional, ganhando mais resiliência da infraestrutura e sustentabilidade. Um tema super importante no momento.
0: Como é que a empresa aplica isso na prática no dia a dia?
1: Hoje a Schneider ela atua em 5 grandes segmentos. Estamos falando de infraestrutura, estamos falando de data center, indústrias, residências e edifícios. Hoje a gente atua como parceiro tecnológico em energia para todos os nossos clientes, elevando aí a eficiência operacional de todos eles.
0: Tá certo. Muito obrigado pela participação e pelas informações. É isso. 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

0: governo brasileiro reage à decisão dos Estados Unidos de classificar como terroristas o PCC e o Comando Vermelho e diz que isso pode levar a retrocesso no combate ao crime organizado. Também alerta para prejuízos econômicos com riscos ao sistema financeiro e ao PIX.
1: Lula afirma que as facções são terroristas para as comunidades brasileiras e não como Donald Trump quer. E cobra que os Estados Unidos extraditem brasileiros investigados que vivem lá.
0: Autoridades de segurança pública dizem que a medida pode prejudicar parcerias internacionais para investigar facções e falam em risco à soberania, com a possibilidade até de ação militar estrangeira no Brasil.
1: Oposição apoia a decisão americana e diz que ela foi resultado da falta de combate efetivo ao crime organizado no Brasil.
0: E você vai ver também nessa edição.
2: PIB cresce no primeiro trimestre, puxado pelo agronegócio, e Brasil deve retomar o décimo lugar como a maior economia do mundo.
3: Equipes de resgate retiram de caverna alagada por enchente o primeiro dos cinco sobreviventes presos há mais de uma semana.
2: Em virada épica, João Fonseca ganha do maior vencedor da história do tênis e avança no torneio de Roland Garros.
0: Boa noite.
1: Boa noite para você. A tecnologia das criptomoedas entrou na mira das facções criminosas. Veja como bandidos estão usando as chamadas fazendas de bitcoins abastecidas com gatos de energia para lucrar com a mineração de moedas digitais.
4: Mais de 30 computadores ligados em série. Um emaranhado de cabos e um sistema de ventilação. Esta é uma fazenda clandestina de mineração de bitcoins. Foi encontrada pela polícia numa operação contra o Comando Vermelho no Rio de Janeiro. Em Paraisópolis, na zona sul de São Paulo, uma cena bem parecida. Máquinas ligadas minerando moedas digitais. Segundo a polícia, a mineração de criptomoedas tem sido cada vez mais utilizada pelos bandidos. Mas afinal, como ela funciona? Assim como acontece com o dinheiro físico, todas as transações com criptomoedas precisam ser registradas e checadas. Mas não existe um banco que faça isso. Essa função é dos chamados mineradores, equipamentos e softwares de computador especializados em conferir essas transferências. Só que para garantir que essa checagem seja feita da maneira mais eficiente possível, vários computadores começam a competir. Eles combinam sistemas matemáticos e programação. Quem chega primeiro ganha recompensas em criptomoedas, ou seja, dinheiro para os proprietários desses computadores. E aí entra a estratégia de criar essas fazendas de mineração nas comunidades. Por aqui, o crime organizado tem facilidade em ligar as máquinas com instalações elétricas clandestinas, famoso gato.
5: São utilizados computadores de alta potência, que puxam muita energia elétrica, principalmente. E com isso torna desaconselhável, numa rede fixa, numa rede verdadeiramente instalada, ser utilizado esse tipo de mineração. Os lucros seriam pouquíssimos, desde que não usasse artifícios clandestinos.
4: A mineração de criptomoedas não é ilegal, a não ser que seja associada a algum delito. E a polícia quer impedir mais essa maneira de bancar o crime organizado.
0: A mulher que passou 2 dias à deriva depois de um passeio de jet ski falou com exclusividade à Band sobre o drama que viveu em alto mar até ser resgatada. As buscas pelo homem que estava com ela continuam.
6: Ainda com dificuldade para caminhar e bastante abalada, Bruna Damares falou hoje com o produtor Leandro Santana sobre os momentos dramáticos à deriva em Ilhabela.
7: A hora não passava, ainda estava tudo escuro, estava muito frio. Eu me peguei dormindo várias vezes, desmaiei várias vezes, mas eu acordava e já voltava a nadar de novo.
6: Bruna contou que passou quase todo o tempo junto com o colega e que só se separaram na madrugada de terça-feira.
7: Eu tentei de todas as formas lutar contra a correnteza, eu tentei de todas as formas me ajudar e ajudar o meu colega também que estava comigo. Ficamos juntos a todos os momentos, desde domingo até terça de madrugada. Só na madrugada de terça-feira que a gente acabou se separando porque eu vou buscar ajuda.
6: A investigação tenta esclarecer o que causou o acidente com o jet ski. A polícia trabalha para entender se houve uma falha mecânica na moto aquática e investiga a possibilidade de uma pane seca. No dia do desaparecimento, acontecia uma confraternização numa lancha. No depoimento, a polícia, o empresário que oferece os passeios, disse que o jet ski servia apenas como apoio para o transporte entre a lancha e a praia, mas anúncios do serviço incluíam passeios de jet ski.
8: O jet ski é meu, é particular meu. Não tem aluguel de jet ski.
9: Independente de ser um aluguel, ser emprestado ou o que foi, a responsabilidade é do proprietário da embarcação.
6: As buscas por Jorge Bernardino continuam.
1: O pai de Henri Borel está sendo ouvido agora, no quinto dia do julgamento sobre o assassinato do menino. Vamos ao vivo até o Rio de Janeiro. A Laila Lac traz os detalhes para a gente. Boa noite, Laila.
10: Boa noite, Adriana. Boa noite a todos. O pai de Henri, Leniel Borel, começou a ser ouvido agora há pouco no tribunal de júri. Mais cedo, o perito do caso disse que o menino sofreu muito antes de morrer. Luiz Carlos Leal Prestes destacou que os laudos indicam que as lesões em Henri foram causadas por espancamento e que ele morreu cerca de 2 a 3 horas antes de ser levado para o hospital. Durante o júri, a mãe de Henri, Monique Medeiros, passou mal e foi liberada de acompanhar os depoimentos do dia. O julgamento segue no fim de semana, quando as testemunhas de defesa começam a ser ouvidas.
11: Obrigado, Laila. A polícia concluiu o inquérito que investiga Deolane Bezerra por suspeita de lavagem de dinheiro para o PCC. A influenciadora e mais 6 pessoas foram indiciadas.
12: A Band teve acesso ao relatório final da investigação, com mais de 100 páginas. Para a polícia, Deolane utilizava empresas de fachada para lavar valores do crime organizado. O conjunto probatório demonstrou que os investigados integravam organização criminosa voltada à ocultação, dissimulação e integração de valores ilícitos provenientes da atuação do PCC. Ainda de acordo com a investigação, Deolane Bezerra é apontada como o caixa da facção.
13: O dinheiro do crime organizado está entrando na economia formal, em usinas, em postos de gasolina, empresa de ônibus e agora transportadora, através dessa influencer que, pela capacidade dela de interferir nas pessoas, ela consegue ser um ponto importante da cadeia criminosa.
12: A partir da próxima segunda-feira, o Ministério Público de São Paulo terá 5 dias para se manifestar sobre o relatório final da investigação apresentado pela Polícia Civil. Se o parecer for favorável, os 7 indiciados se tornarão réus e terão que responder por organização criminosa e lavagem de dinheiro. A investigação também descobriu que mais de 27 milhões de reais passaram pelas contas pessoais e de empresas de fachada ligadas a Deolane entre 2018 e 2022. A investigação começou há 7 anos, depois da apreensão de bilhetes atribuídos à cúpula do PCC no presídio de Presidente Venceslau, no interior paulista. A partir desse momento, a polícia identificou uma transportadora suspeita de lavar dinheiro do tráfico internacional de drogas.
1: Ainda hoje, as reações e repercussões da decisão dos Estados Unidos de classificar PCC e Comando Vermelho como terroristas. Oposição comemora, enquanto o governo fala em retrocesso no combate ao crime organizado e alerta para prejuízos econômicos. E também, o que dizem autoridades em segurança. É já já.
11: Os casos graves de influenza dobraram, enquanto a procura pela vacina da gripe segue baixa. A campanha termina amanhã, mas o Ministério da Saúde diz que as doses vão continuar disponíveis nos postos.
14: Logo cedo, lá estava o Ricardo, no posto de saúde.
15: Eu vim dar a vacina na minha mãe e aproveitei para tomar. 2 vizinhos teve, ficaram muito ruim, aí eu aproveitei para evitar.
14: De janeiro a abril, foram 6.760 casos de síndrome respiratória aguda grave relacionados ao vírus influenza. O dobro do registrado no mesmo período do ano passado. A preocupação é maior no grupo de risco, que inclui crianças menores de 5 anos, grávidas e pessoas acima de 60 anos.
16: Eles estão entre os grupos mais vulneráveis às complicações provocadas pela gripe. E por isso mesmo, são alvos da campanha nacional de vacinação que termina neste sábado, dia 30. A meta é alcançar 90% desse público, mas está muito longe disso. Em todo o país, de cada 5 pessoas que compõem esse universo, apenas 1 está imunizada.
14: Mesmo com o fim da campanha, o Ministério da Saúde garante que a vacina continuará disponível nos postos de saúde. Junto com os casos de gripe, aumenta também a procura por medicamentos antivirais, como o Tamiflu e seus genéricos. Mas é preciso atenção ao uso.
17: Que esse tratamento inicie idealmente antes de 40, ou até 48 horas depois do início dos sintomas. Porque senão o prejuízo na sua resposta, já que o vírus já se espalhou no organismo e a ação do medicamento vai ficando menos importante depois de 48 a 72 horas. Um indivíduo que está com influenza, está tomando o oseltamivir e mora com seu pai, tem uma grávida com ele, mesmo sem sintomas, é possível fazer uso do oseltamivir, conhecido como Tamiflu, preventivo.
14: A Cecília, de 3 anos, levou o melhor amigo ao posto de saúde.
18: Olha lá, a luz lá no tio, Cecília. Vamos contar até 3?
19: Olha!
14: Todo mundo protegido. Isso aí.
1: É isso aí, tem que aprender desde cedinho. Vamos à previsão do tempo, sábado, com alerta de temporais para o norte e nordeste do país. A área de maior atenção, gente, para esses temporais, Recôncavo Baiano e também o norte de Roraima e o Amapá, solo já muito encharcado por lá. E a previsão de temporais também vale para o Amazonas, litoral do Maranhão e também entre Natal e Recife. Já no centro-sul de Minas Gerais, São Paulo, Santa Catarina e sul do Paraná também pode chover mais forte, mas aí de forma mais isolada. Na capital paulista pode ter chuvisco nesse sábado e a temperatura vai dos 14 graus até os 21. No domingo esquenta um pouquinho mais, vamos até os 24 graus. Outras capitais agora, pancadas de chuva em Porto Alegre com 19 graus para Salvador. Tem risco de temporal, 27 graus. Recife também com chuva, mas mais isolada, 28. E Brasília, aí sim, com tempo firme, máxima de 26 graus. Já sigo por aqui para trazer as informações sobre o imposto de renda. Está terminando o prazo para entrega da declaração. É daqui a pouquinho, às 11 horas e 59 minutos. Ou seja, faltam pouco mais de 4 horas. A Receita já recebeu 43 milhões de declarações. 1 milhão de contribuintes estão na correria agora. Se você não entregou ainda, a orientação é enviar a declaração, mesmo incompleta, mesmo com alguma dúvida, para você não pagar multa. Depois, é possível fazer a retificação. A Receita também pagou hoje o primeiro lote de restituições, 16 bilhões de reais para quase 9 milhões de pessoas. É o maior lote da história, inclui quem tem prioridade, pessoas com mais de 60 anos e quem declarou primeiro. Ainda serão pagos mais 3 lotes em junho, julho e agosto. E agora o assunto de maior repercussão hoje, o governo brasileiro reagiu à decisão dos Estados Unidos de classificar o PCC e o Comando Vermelho como organizações terroristas. Alertou que essa medida pode levar a um retrocesso no combate ao crime, trazer prejuízos econômicos e o governo falou até ao INEG que pode afetar o PIX.
11: Sim, exatamente. O presidente Lula subiu o tom ao condenar a decisão americana. Ele disse que o Brasil não vai aceitar ser tratado como uma republiqueta e que o país já tem lei específica para combater as facções.

0: humorista para as comunidades brasileiras, para a sociedade brasileira, para o povo da periferia desse país. Eles são terroristas. Eles não são o terrorista que o Trump quer.
1: O presidente ainda cobrou o Donald Trump para que extradite brasileiros investigados que estão nos Estados Unidos.
0: E nós queremos os terroristas brasileiros que estão lá. Porque sabe que as armas importadas que são contrabandeadas para o Brasil vêm dos Estados Unidos. Vem de lá as armas. A Polícia Federal entregou um documento para o Trump. O Brasil está disposto a trabalhar para combater o crime organizado. E vamos começar pelo seu estado de Delaware, que tem lavagem de dinheiro de brasileiro. Vamos começar por aí. Vamos começar por entregar o Hamas, que está condenado a 16 anos e está escondido lá. Vamos. Vamos começar entregando o maior contrabandista de combustível desse país, o Cláudio Magno, o Ricardo Magno, que a Polícia Federal e a Receita prenderam 250 milhões de combustíveis dele contrabandeado, foi dado ao Petrobras e ele está morando em Miami. Eu entreguei para o Trump o nome dele e a fotografia da casa dele. Quer combater o crime organizado? Me entregue os nossos que estão lá nos Estados Unidos.
1: O discurso veio minutos depois da divulgação de uma nota do governo. O texto diz que a soberania do país é inegociável e que a decisão pode levar a um retrocesso no combate ao crime organizado e trazer risco à vida das pessoas e prejuízos econômicos ao país. Há um alerta também para um impacto no sistema financeiro e inovações nacionais, como o PIX. A nota diz ainda que o Brasil é uma nação soberana, que tem travado o combate permanente contra o PCC, o Comando Vermelho e as demais facções e milícias que praticam o terrorismo nos territórios em que vivem milhões de famílias. E finaliza dizendo que o Brasil rejeita qualquer forma de interferência externa em seus assuntos internos. Lula planeja uma conversa direta com Donald Trump para tentar reverter a medida, mas não agora. A ideia é primeiro consolidar programas de cooperação com os Estados Unidos voltados às áreas de inteligência e combate aos tráficos de armas e de drogas. A avaliação do governo é que a decisão teria sido influência do que ministros chamam de ala mais radical do governo americano, como secretário de Estado Marco Rubio. No Congresso, o clima é mais tenso. Governistas e oposição trocaram farpas.
2: Tudo isso produto da irresponsabilidade do governo Lula, do governo da esquerda, que tinha que agir e não age.
3: Nós temos as nossas próprias condições, estamos fazendo, de combater o crime organizado.
1: O presidente Lula já pediu um levantamento de todos os ministérios sobre como a decisão dos Estados Unidos pode afetar o Brasil.
4: A decisão do governo americano de incluir o PCC e o Comando Vermelho na lista de grupos terroristas era debatida há meses em Washington, é o que mostra o correspondente Eduardo Barão.
5: Desde o início do atual mandato, em janeiro de 2025, o presidente Donald Trump acelerou a inclusão de grupos criminosos estrangeiros na lista de organizações enquadradas como terroristas pelo governo americano. Foram pelo menos 12 inclusões, a maioria na América Latina, como os cartéis mexicanos de Jalisco e Sinaloa, a gangue MS-13 de El Salvador, e as facções Trem da Aragua e Cartel de Los Soles, na Venezuela. Agora, o PCC e o Comando Vermelho estão na mesma designação. Num comunicado, o Departamento de Estado alertou que os grupos comandam milhares de membros e orquestram ataques brutais contra policiais, autoridades públicas e civis brasileiros. A classificação do PCC e do Comando Vermelho como grupos terroristas internacionais vale a partir de 5 de junho. E acontece depois de reuniões do senador e pré-candidato à presidência Flávio Bolsonaro com o presidente Donald Trump e com Marco Rubio, chefe da diplomacia americana, no começo da semana. A decisão do governo Trump amplia o leque de ações que os americanos podem usar. O FBI, a Polícia Federal dos Estados Unidos, que está no Departamento de Justiça, continuará tendo papel central em investigações criminais, como lavagem de dinheiro e tráfico internacional. A diferença é que agora o Departamento de Defesa também estará investigando. No primeiro momento, PCC e Comando Vermelho passarão a ser tratados como ameaça à segurança nacional dos Estados Unidos. A partir daí, outras ações podem ser adotadas, como a imposição de sanções contra bancos. Isso virá se a Casa Branca identificar que as facções usam instituições financeiras do Brasil para movimentar valores.

0: e se esses bancos também tiverem negócios com empresas americanas. Na prática, isso poderia afastar o capital estrangeiro, gerando prejuízos bilionários ao país. Outra consequência é uma possibilidade considerada remota para ações das Forças Armadas dos Estados Unidos no Brasil, sem aval de autoridades brasileiras. Foi após a designação como terroristas de cartéis venezuelanos que o Pentágono lançou a operação que capturou o ditador Nicolás Maduro em janeiro deste ano. Desde o ano passado, oficiais da Casa Branca já haviam pedido ao governo brasileiro que enquadrasse o PCC e o Comando Vermelho como grupos terroristas. Essa lista foi criada por Washington em 1997, durante a gestão de Bill Clinton. Atualmente, estão nesta lista grupos como Boko Haram e o Estado Islâmico, oriundos da África, e a Al-Qaeda, o Hamas e o Hezbollah, no Oriente Médio. Em quase 30 anos, mais de 20 grupos foram excluídos da relação, como as FARC, Forças Armadas Revolucionárias da Colômbia. A relação é revisada a cada 5 anos por ordem do Congresso americano.
1: E ainda nessa edição, você vai ver o que dizem autoridades de segurança pública sobre a medida do governo Trump e também a repercussão entre os pré-candidatos à presidência.
2: Hora do esporte, a Lívia Nepomuceno já está aqui com a gente e claro que ela vai trazer todas as informações da seleção brasileira. Mas Lívia, para alegrar nossa sexta-feira, temos uma vitória épica para comemorar. Estou falando do tenista João Fonseca, né?
3: É isso, Adriana. Sexta-feira já é boa por natureza, né? Com o João Fonseca fica melhor ainda. Uma ótima noite para vocês, uma ótima noite para você que está em casa. Esse mocinho aqui conseguiu uma vitória para lá de emocionante. O tenista João Fonseca fez história hoje em Roland Garros, no dia do aniversário da sua mãe. Ele derrotou nada menos do que ele, Novak Djokovic, numa partida que durou 5 horas.
4: O ex-número 1 do mundo começou melhor no jogo e abriu 2 sets a 0, mas João não se entregou. Ele fechou o terceiro set em 6-3 e depois empatou o jogo ao vencer o quarto set por 7-5. A partida entre o sérvio, atual quarto melhor do mundo, e o brasileiro 30º no ranking, foi para o tie-break, sob um calor de mais de 30 graus. João fez história ao vencer por 7-5 e virar o jogo. 3-2, depois de 5 horas. Uma partida exaustiva que terminou com um abraço do ídolo. Essa é a primeira vez que o brasileiro avança para as oitavas de final de um Grand Slam e pela primeira vez derrota um tenista do top 5. E olha, 5 sets de pura batalha, João Fonseca despacha o seu maior ídolo, Novak Djokovic. João já revelou que o sérvio é um dos seus maiores ídolos, enquanto Djoko já disse que no futuro poderia ser treinador do brasileiro.
5: What a pleasure it was. I mean, what an idol we have, and it's a pleasure just stepping on the court against him. And yeah, it's my first time stepping on court against him. So just thanking him, and yeah, just very happy.
3: Vamos aumentar esse feito, Oineg. Fazia 16 anos que o Novak Djokovic não tomava uma virada em Roland Garros depois de vencer os 2 primeiros sets. 16 anos.
1: Impressionante. Legal. E 5 horas, né? É. Que jogo. Que
6: bom, falar da seleção, já temos aí... Tem que falar depois dessa vitória incrível. Temos aí um time formado para o amistoso ou não?
3: Sim, já temos um esboço, sim. Gente, olha, a seleção brasileira segue se preparando lá em Teresópolis e os titulares do amistoso foram definidos hoje. A Gabi Guimarães acompanhou o dia da seleção e conta pra gente.
7: Daqui 13 dias começa a Copa do Mundo. 11 brasileiros são estreantes no torneio. Entre eles, Matheus Cunha, que foi um dos escolhidos para as entrevistas desta sexta-feira. O atacante de 27 anos se destacou no Manchester United da Inglaterra na última temporada.
8: Sinceramente, eu acho que se existe dois Matheus, aquela criança que não tem muita noção das consequências e só sonha, e sem dúvida nenhuma, acho que nesses momentos, acho que todos os sonhos é muito fácil se realizar. Quando eu comecei a entender, eu acho que comecei a duvidar do quão longe você poderia chegar, poderia alcançar.
7: Também será a primeira Copa do Rayan. Revelado pelo Vasco e hoje no Bournemouth, o atleta é o mais jovem da seleção, com 19 anos.
9: Momento de felicidade, momento de desfrutar, o momento que estou vivendo aqui agora. É, 19 anos, disputar uma Copa do Mundo. É, como sempre falo, é para poucos. Ouvir o meu nome na lista foi um momento de felicidade, não só para mim, mas para minha família também.
7: Depois das entrevistas, a seleção foi a campo. Na atividade, foram definidos os titulares do amistoso contra o Panamá, domingo no Maracanã. O técnico Carlo Ancelotti deve escalar Alisson, Wesley, Bremer, Léo Pereira e Alexandro, Casemiro e Bruno Guimarães, Rafinha, Vini Júnior, Matheus Cunha e Luiz Henrique. Desfalque certo é o Neymar, que tem uma lesão na panturrilha. Hoje o camisa 10 fez apenas atividades físicas e não treinou com bola. A comissão técnica avalia a condição física do jogador diariamente. Ontem o departamento médico estimou que o tempo de recuperação é entre 2 e 3 semanas. O primeiro jogo da seleção no Mundial é dia 13 de junho contra o Marrocos. Pelo regulamento da FIFA, o Brasil pode fazer mudanças na lista de convocados até 24 horas antes da estreia na Copa. Mas para isso, precisa ser comprovada lesão ou doença grave do jogador. O diário de uma panturrilha só deve ter atualizações definitivamente em pouco menos de 2 semanas, justamente quando começa a Copa do Mundo.
3: Tá batizado, Adriana, o diário de uma panturrilha.
2: É isso aí.
3: Agora vamos falar daqueles que já foram a campo. Todos os clubes brasileiros passaram de fase na Libertadores. O Palmeiras goleou o Júnior Barranquilla da Colômbia por 4-1 em São Paulo e ficou em segundo lugar no seu grupo, com o Flaco Lopes aí fazendo uma partidaça, viu? Já o Cruzeiro fez 4-0 no Barcelona de Guayaquil, no Mineirão, com assinatura e destaque do golaço de Matheus Pereira. De voleio, foi lindo. Matheus Pereira fez uma partidaça também, lembrando que ele estava na pré-lista de Carlo Ancelotti e muita gente questionando a sua ausência, já que ele está voando. Diria que está com o perfume que a bola gosta.
2: Que bom. E já tem a definição do mata-mata para a próxima fase, que é só depois da Copa, né?
3: A sorte foi lançada, Adriana, exatamente. Até lá serão outros times, né? Tem muito tempo aí, um intervalo muito grande. Vamos conferir agora o caminho até a final da Libertadores. Olha só, de um lado da chave, o Corinthians enfrenta nas oitavas de final o Rosário Central da Argentina. E vai ter duelo brasileiro, dois gigantes. O Cruzeiro enfrenta o atual campeão da Libertadores, o Flamengo. Lembrando que Corinthians e Flamengo decidem a classificação em casa porque eles ficaram em primeiros nos seus grupos. Do outro lado do chaveamento, a gente acompanha aqui o Mirassol e tem pela frente a LDU do Equador, Palmeiras e o Paraguai, o Cerro Porteño, um confronto já conhecido, e o Fluminense enfrenta o Independente Rivadavia, que está surpreendendo muitos o time argentino. Os três brasileiros fazem o primeiro jogo em casa. Agora essa Libertadores, teve sorteio da Sul-Americana também, 4 brasileiros disputam a repescagem. Eu estou falando do Grêmio, que enfrenta o Bolívar, Bragantino, Sporting Cristal, Vasco da Gama, Independente Medellín, e o Santos tem pela frente Universidade Central da Venezuela. Esses times que aparecem aqui, eles já estão classificados para as oitavas de final. Atlético Mineiro, Botafogo e São Paulo estão esperando os seus adversários. Esses são os confrontos da Sul-Americana, os jogos de ida e volta. Os vencedores avançam para as oitavas, onde já estão aqui esses três brasileiros. E claro que a gente vai ficar de olho na Libertadores e nos duelos que acontecem na Sul-Americana, como você bem pontuou para a gente, Adriana, depois da Copa do Mundo.
2: Tem vale. Muita bola para rolar,
3: então. Tem muita coisa para acontecer.
6: Obrigado, Lívia.
3: Boa noite, gente. Bom fim de semana.
6: Uma varredura encontrou escutas no gabinete do governador em exercício do Rio de Janeiro.
10: Palácio Guanabara, centro do poder no estado do Rio de Janeiro. Os equipamentos de espionagem estavam no ponto mais sensível desse prédio, do gabinete do governador. As escutas foram encontradas durante uma varredura de rotina feita pelo Gabinete de Segurança Institucional. Os agentes do GSI usaram um scanner para vasculhar o espaço. O material parece ser antigo e estava desativado. Uma investigação foi aberta para apurar a origem dos grampos. O gabinete do governador tem sido pouco usado nos últimos 2 meses. Depois da renúncia de Cláudio Castro, governador interino, o desembargador Ricardo Couto quase não frequenta a sala. Couto costuma despachar da sede do Tribunal de Justiça e faz apenas reuniões institucionais no Palácio Guanabara. Ricardo Couto assumiu o cargo em março. Ele era o terceiro na linha sucessória do governo. Sem vice-governador e com o presidente da Assembleia Legislativa afastado por suspeita de envolvimento com o Comando Vermelho, Couto segue à frente do Estado. Desde que assumiu a cadeira, o desembargador já exonerou mais de 2.500 funcionários comissionados. O ex-governador Cláudio Castro, do PL, foi alvo de 2 operações da Polícia Federal este mês. Ele é investigado por suspeita de favorecimento da Refit, a antiga refinaria de Manguinhos, e por ligação com o banqueiro Daniel Vorcaro.
1: A expectativa era grande hoje para um anúncio pelo governo americano de um acordo de paz com o Irã. Quem atualiza as informações para a gente é a Beatriz Ferretti. Boa noite, Beatriz.
7: Boa noite, Oineg, Adriana. Donald Trump se reuniu com o secretário de Estado, Marco Rubio, e o vice-presidente J.D. Vance, além de outros membros do governo, durante 2 horas na sala de controle da Casa Branca, que é onde autoridades costumam monitorar conflitos em tempo real, debater estratégias e tomar decisões críticas. Antes dessa reunião, Trump tinha dito que estava preparando para tomar uma decisão final sobre um acordo provisório para reabrir o Estreito de Hormuz e iniciar negociações sobre o programa nuclear iraniano. Mas, segundo jornais americanos, nenhuma decisão foi tomada até agora. Para colocar fim ao conflito no Oriente Médio, Trump está exigindo que o Irã reabra imediatamente Hormuz, encerre o programa nuclear e entregue todo o estoque de urânio enriquecido. Em troca, promete suspender o bloqueio aos portos e navios do país. O porta-voz do Ministério das Relações Exteriores iraniano disse, por outro lado, que nenhum tipo de acordo foi finalizado.
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0: agora, o Pulo do Gato.
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2: 5:01. Alô, São Paulo. Bom dia, Brasil. Folhinha virando na alvorada do outono deste sábado, 30 de maio de 2026, penúltimo dia de mais um mês. Já está chegando o final do ano, o meio do ano, hein? Puxa vida, daqui a pouco tem a Copa do Mundo. O clima já está sendo instalado. O comércio está todo decorado já e vendendo muito as cores verde e amarelo. Em bandeiras, em tintas, né? Porque o pessoal tá pintando rua, pintando outros objetos. Corneta, é isso mesmo.
3: Chapéus.
2: E tem um monte de camiseta, então nem se fale. Todo mundo pintando de verde e amarelo. É o clima da Copa, né? Vá bem ou não vá, ou vá mal, a gente sempre se diverte.
3: É de 4 em 4 anos, vamos aproveitar.
2: É,
3: e vai dar
2: mesmo.
3: Brasil, Silvana.
2: Vai dar Brasil, né, Ailton Dias? Muito bom dia a você.
1: Brasil,
2: a lua
1: Brasil.
2: Crescente vai mudar para cheia amanhã, às 5:46. O sol vai nascer às 6:40, vai se pôr às 17:27. A gente tem que acreditar. Se a gente não acreditar, quem que vai acreditar, não é mesmo?
3: Os argentinos.
2: Aliás, a Argentina tem um time bom, hein? Argentina. Claro que a França está à frente, acho que, de todas as outras seleções neste momento. Mas tem outras seleções aí também, como Espanha, Argentina, Portugal, que vem muito forte também. Mas a gente vai falar também sobre seleção brasileira, sobre futebol, sobre tênis. Teve vitória do João Fonseca ontem sobre quem? Novak Djokovic. Ah, o Djokovic não é mais aquele, né? Já, a idade está pesando. Ele, novo também, já sofria muito com o calor, que está muito intenso na Europa. E agora então com a idade, né? Mas ainda é o Djokovic, o único entre os homens a conquistar 24 grandes slams. Vamos falar sobre isso também. Mas por enquanto a gente vai contando para você que a temperatura no Morumbi está na marca dos 15 graus. Mesma temperatura de ontem. E aqui em São Paulo a mínima fica por volta disso, 15, 14, e vai chegar só até 21 graus de acordo com o Instituto Climatempo. Nós vamos ter a madrugada com céu encoberto, baixas temperaturas, e o fim de semana segue com tempo nublado, com temperaturas baixas nas madrugadas e gradativa elevação no período das tardes. No sábado, então, máxima de 21, em alguns pontos, olha os termômetros, de acordo com o CGE, pode chegar a 13 graus. No final da tarde, a nebulosidade volta a aumentar, mas não há previsão de chuvas significativas. Amanhã, o sol aparece entre nuvens, favorecendo também uma gradativa elevação das temperaturas no decorrer do dia. Ainda deve fazer frio durante a madrugada, mínima em torno dos 13, e máximas podem superar os 22 graus, com índices de umidade acima dos 55%, é a previsão para este domingo na cidade de São Paulo. O Climatempo aponta que no Rio de Janeiro hoje teremos entre 16 e 26 graus, em Vitória, no Espírito Santo, entre 21 e 27, Belo Horizonte entre 16 e 24, Brasília entre 17 e 26 graus. No sul do país, temperaturas mais baixas, Curitiba, por exemplo, terá mínima de 11 hoje e máxima de 19. Em Porto Alegre, a temperatura mínima é semelhante aqui em São Paulo, 15 graus, a máxima só chega a 19. E em Florianópolis, entre 16 e 20 graus. No Nordeste, lá sim, um pouco mais quente, Fortaleza, entre 24 e 30 graus. Em Aracaju, entre 23 e 29. Salvador, com temperaturas entre 21 e 27 graus. Em Manaus, entre 24 e 30. Em Belém do Pará, entre 24 e 30. Também Porto Velho, entre 23 e 33 graus. Algumas das temperaturas máximas e mínimas em algumas capitais do Brasil. A campanha do agasalho segue. Nós vamos falar sobre isso também, porque em São Paulo a rede de arrecadação foi ampliada e está tendo também aqui na cidade uma ação que prevê a doação de roupinhas para os pets. É, isso mesmo. Para os nossos cachorrinhos e gatinhos. Hoje é aniversário das cidades paulistas de Palestina, São Joaquim da Barra e Valparaíso. Palestina tem 11.476 habitantes. Foi fundada pelo espanhol Valentim Álvarez em 1922, ganhando o nome de Nova Palestina com a chegada de comerciantes sírio-libaneses na região na década de 1930. Foi elevada a município em 1936 por meio de decreto. São Joaquim da Barra é maior, tem 48.558 habitantes. O lugar era pouso habitual de viajantes e tropeiros no percurso entre Ipuã e Nuporanga. A cidade originou-se de um ponto de venda de Manuel Damásio Ribeiro e ganhou o nome devido a um rio que corre a cidade com o nome de Barra. Por volta de 1891 já era habitado. Emancipou-se de Orlândia em 26 de dezembro de 1917. Valparaíso, com 24.241 habitantes, foi fundada em julho de 1927 e chamava-se originalmente Vale do Paraíso, por estar localizada num belo vale. Ganhou autonomia em 8 de janeiro de 1937, quando se desligou de Araçatuba. Hoje é o dia da decoração e do decorador. É também o dia do geólogo. E nós lembramos, em 2002, há 24 anos já, a morte do ator, nunca compositor e cantor Mário Lago.
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0: verdade, o Mário Lago só cantou, acho que, Amélia, né? Composição dele. Ai, que saudades da Amélia. Ele foi advogado, poeta, radialista, compositor, escritor e ator. Trabalhou aqui na Bandeirantes também. Nasceu no Rio de Janeiro, em 26 de novembro de 1911, faleceu em 30 de maio de 2002. Autor de sambas populares, como esse que estamos ouvindo, mais popular deles, Ai Que Saudades da Amélia. E também Atire a Primeira Pedra, ambos em parceria com Ataulfo Alves, que fez popular entre as décadas de 1940 e 50.
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0: A música estava na família. Ele era filho de um maestro, Antônio de Pádua Jovita Correia do Lago, e de Francisca Maria Vicência Croatia Lago, neto do anarquista e flautista italiano Giuseppe Croatia. Formou-se em direito pela Universidade do Brasil em 1933. Foi casado com Zeli Cordeiro, que era filha de militante comunista, Henrique Cordeiro, que conhecera numa manifestação política, até a morte dela em 1997. Ele começou a carreira artística pela poesia. Seu primeiro poema foi publicado aos 15 anos de idade. Olha só que legal. Formou-se em Ciências Jurídicas e Sociais na década de 1930. Na Faculdade de Direito da Universidade do Rio de Janeiro, atual Faculdade Nacional de Direito da UFRJ. Exerceu a profissão de advogado por apenas alguns meses. Depois envolveu-se com o teatro de revista, escrevendo, compondo e também atuando. Na Rádio Nacional, Mário Lago foi ator de rádio, atuou em radionovelas, escreveu também radionovelas e ficou conhecido mais tarde do grande público ao entrar para a TV, quando passou a atuar em novelas da Rede Globo, como Selva de Pedra, Casarão, Nina, Elas por Elas, Barriga de Aluguel e tantas outras, além de atuar também em peças de teatro e filmes, como Terra em Transe, de Glauber Rocha. Tá aí um pouquinho da história do grande Mário Lago, que faleceu no dia 30 de maio de 2002.
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0: a lua é crescente, vai mudar para cheia amanhã, às 5 horas e 46 minutos. O sol vai nascer às 6 horas e 40 minutos e vai se pôr às 17 e 27. Ao meu lado na mesa de som, mais uma vez o Ailton Dias, nosso fiel escudeiro. E na produção e coordenação, outro fiel escudeiro também.
2: Diferente, senhor.
0: Diferente, que está conosco de segunda a sexta e nesse plantão também de sábado, o Diogo Braga. Bom dia, Diogo, tudo bem?
3: Muito bom dia, Silvânia. Bom dia aos ouvintes. Bom dia, Ailton. Bom dia a todos ligados aqui no Puro do Gato deste sábado. Começando mais um plantão. Pra mim, é meio plantão. Só
0: meio
3: sábado.
0: Meio plantão. Ah, porque amanhã você folga,
3: amanhã,
0: né?
3: Eu folgo, mas...
0: É escala 6 por 1.
3: Mas, ó, eu já antecipo aqui pro ouvinte. Se ele não gosta de mim, vai ter que me aguentar pros próximos 3 sábados, viu? Porque é esse e mais 2.
0: Não, nós gostamos.
3: Então estaremos aí com muita honra no Puro do Gato. Estaremos de sábado também, além de segunda a sexta-feira.
0: Isso, semana que vem já tem o feriado prolongado de novo do Corpus Christi.
3: Estaremos aí também.
0: Estaremos também.
3: Todos
0: eu também.
3: Estaremos. Menos Pedro Campos.
0: Eu sei que você tá louco pra falar da vitória do João Fonseca, não é?
3: Sim, senhora. Eu ia até mudar aqui minha rotina, mas a gente pode começar com o futebol. O que você prefere?
0: Não, vamos começar com o João Fonseca.
3: Eu
0: pai.
3: Também acho. Hoje a gente
0: ele
3: muda,
0: merece.
3: Porque ele merece. Vacila. Que vitória incrível, que virada, mais uma virada. Ele já tinha virado um 2-0 na fase anterior, né, do Roland Garros. E ontem à tarde, eu infelizmente estava dormindo e não assisti o jogo. Você assistiu, Silvana?
0: Só o finalzinho. Quando eu liguei já estava 2-2.
3: E mais uma vez ele começou perdendo, só que dessa vez para o grande e quarto no ranking mundial Novak Djokovic, 6-4 e 6-4 para o Novak Djokovic, e aí ele conseguiu mais uma vez virar, e no terceiro fez 6-3, no quarto aí foi para o tiebreak 7-5, e no último também tiebreak 7-5, vencendo o número 4 do ranking, João Fonseca, vencendo Novak Djokovic, no maior desafio da carreira, na maior posição que ele alcançou em Grand Slams, na carreira, primeira vez que ele chega a umas oitavas de final de Grand Slam e agora em Roland Garros. Que sem palavras para descrever. Eu tava lendo aqui as manchetes do Marca, do The Guardian, de jornais europeus, todos também impressionados com a atuação do jovem brasileiro de 19 anos.
0: Foi muito legal. Eu abri o programa falando, o Djokovic não é mais aquele. A gente sabe que não é mesmo. Mas é o Djokovic. É o quarto do mundo. Eu até fiz um levantamento aqui. O último título conquistado pelo Djokovic foi o ATP 250 de Atenas, que é um ATP menor, não tô nem menor, na Grécia. E foi em novembro do ano passado. E o último Grand Slam foi o US Open de 2023, quando ele venceu o Daniil Medvedev.
3: Já faz um tempinho.
0: Ele está no final de carreira, mas ainda assim é o Novak Djokovic. Ah, tem alguma dúvida? Só assistir a reprise do jogo de ontem. Ele acha algumas bolas que você fala, não é possível que ele, que ele vai fazer.
3: O próprio João Fonseca falou, ele estava me destruindo, ele usou essas palavras. E é isso, ele além do nome, ele é o quarto do ranking.
0: Ele é um gênio.
3: Tá entre os cinco melhores aí. Algumas curiosidades interessantes. O João Fonseca se tornou o mais jovem jogador de tênis da história a derrotar o Novak Djokovic em grandes lances, superando ninguém mais, ninguém menos que o seu favorito, Silvânia. Rafael Nadal. Ele superou o Rafael Nadal, é o mais novo a vencer o Djokovic. O jogo durou 4 horas e 53 minutos. Foi o mais longo da carreira do Djokovic em Roland Garros. E ainda, é a segunda vez só na carreira do Djokovic que ele perde um jogo de Grand Slam, ou seja, Roland Garros, US Open, Australian Open e Wimbledon, após abrir 2-0. A primeira foi em 2010 contra o Jürgen Melzer em Roland Garros também, e agora a segunda vez que feito. E mais uma curiosidade que eu esqueci de anotar, mas veio à cabeça agora. Ontem, dia 29 de maio, foi o mesmo dia em que o Guga derrotou o Djokovic também, quando era em grandes lances. Então eles derrotaram, um brasileiro derrotou o Djokovic na mesma
0: Roland
3: data.
0: Garros. Em Roland Garros. O Guga que foi tricampeão em Roland Garros.
3: Mas olha que curiosidade, no mesmo dia...
0: É porque geralmente é essa época,
3: é verdade,
0: né?
3: Sim, mas...
0: O Nadal, por exemplo, ele faz aniversário dia 3 de junho. É sempre ele comemorava ali
3: Entendi.
0: Em Roland Garros
3: é verdade.
0: O aniversário. Sempre nessa época do
3: ano. Mas não deixa de ser curioso.
0: Claro. Olha, e tem outros... Até meu sobrinho também me mandou ontem, assim que terminou o jogo. O que o João fez hoje foi isso aqui. Djokovic, em 290 jogos, ele abriu pelo menos 2-0. Em 8 desses 290 jogos, 290 vezes, ele levou o empate para 2-2. E só em dois desses jogos, ele perdeu no quinto set.
3: Exatamente.
0: Em 2010, como você falou, há 16 anos. Olha a longevidade também do Djokovic.
3: É impressionante. Você vê, ele jogou com o Guga, jogou com o Nadal, jogou com o Federer. Em 2010, perdeu, como a gente falou, para o Jürgen Melzer. Ainda continua vencendo títulos, como você trouxe no ano passado. Ainda é o quarto melhor do mundo. Passou aí por... É o Cristiano Ronaldo do tênis, né? Passa por todas as gerações e agora, enfim.
0: Além de ser um espetáculo, né? Eu sou fã do Nadal, todo mundo sabe. Mas o Djokovic, ele é grande. Ele é muito grande. Ele é o mais novo do Big Three, né?
3: Sim,
0: entre
3: também.
0: O Federer e o Nadal e o próprio Djoko. Ele teve a sorte de não ter grandes lesões graves ao longo de sua carreira. E ele é brilhante.
3: Sim.
0: Ele é diferenciado.
3: Bom, agora...
0: É uma pena também vê-lo já no final da carreira.
3: É verdade.
0: E agora o Roland Garros terá um campeão inédito.
3: É verdade, tem essa também.
0: Tem vários favoritos aí já caíram.
3: O João Fonseca enfrenta o Casper Ruud amanhã nas oitavas de final de Roland Garros. Deixa eu só pegar o horário.
0: Carlos Alcaraz nem disputou, né, com uma lesão. E o Yannick Sinner perdeu na rodada desta semana. Ele que vinha numa sequência muito grande de jogos e acumulando títulos. Ele é o atual primeiro no ranking e sofreu muito com o calor, passou mal durante o seu jogo e acabou perdendo e sendo eliminado do torneio francês.
3: Ainda não tem horário definido para o João Fonseca contra o Casper Ruud. Quem passou também dos mais conhecidos, o Rublev, passou.
0: Sim.
3: Vai enfrentar o Mensik. E o Zverev, segundo melhor do mundo, vai enfrentar o Jesper de Jong. Então aí... Essas oitavas
0: de final. É um dos favoritos, né? Ele vai muito bem.
3: Acho que é o favorito aqui dos que...
0: É, nas quadras de Saibro. E agora torna-se...
3: Dos que sobraram.
0: Dos favoritos.
3: É.
0: Bom, A gente tem que falar de outros esportes também, né? Vamos falar da seleção brasileira. O que você tem aí da seleção brasileira?
3: Vamos falar da seleção brasileira, Silvânia. A gente vai trazer daqui a pouquinho todas as informações completas com o Luiz Fabiani, nosso repórter aqui da Bandeirantes, que está lá. Mas eu já antecipo para vocês, né? A grande notícia: amanhã o Brasil enfrenta um amistoso contra o Panamá. O último jogo do Brasil, Ailton, aqui no Brasil, em solo brasileiro, antes da Copa do Mundo, no Maracanã, 6:30, amanhã, claro, com transmissão, cobertura, tudo que você pode acompanhar desde manhãzinha aqui, com os programas do Mundo Esportivo e Concentração, já fazendo esse pré-jogo para Brasil e Panamá. Amanhã, 6:30, com transmissão da Bandeirantes. Qual que é a provável escalação? Provável, hein? Alisson, Wesley, Bremer, Léo Pereira e Alexandro, Casemiro e Bruno Guimarães, Luiz Henrique, Matheus Cunha, Vini Júnior e Rafinha. O Brasil tem 4 desfalques para esse jogo. Além do Neymar machucado, tem os desfalques de Gabriel Magalhães, Marquinhos e Martinelli. Por quê? Porque hoje eles enfrentam, né, eu vou aqui antecipar, Silvânia, o segundo jogo mais importante da temporada deles. Porque o primeiro vai ser a final da Copa do Mundo. Já tô antecipando aqui que o Brasil vai chegar, brincadeira. Eles vão enfrentar até agora o jogo mais importante da temporada, que é justamente a final da Liga dos Campeões. Paris Saint-Germain e Arsenal se enfrentam a 1:00 PM aqui com horário de Brasília, lá na Puskas Arena, em Budapeste, na Hungria. Um jogaço aí entre esses dois times. O Paris Saint-Germain conquistou a primeira Champions League no ano passado e o Arsenal vai tentar a sua primeira, chegou só na final em 2006 contra o Barcelona, perdeu, agora tem a chance de conquistar um título inédito. Tem palpite, Silvânia?
0: Tem torcida, eu vou torcer pro Arsenal.
3: Eu também vou torcer pro Arsenal.
0: Agora...
3: Até porque tem mais brasileiro também. Os Gabriels vão representar, mas tem o Marquinhos do outro lado, pro PSG, Gabriel Jesus, Martinelli e Magalhães estão do lado
0: do Arsenal. Tá bem equilibrado, hein? Então, bem equilibrado.
3: O Arsenal que, inclusive, né, pode ter a maior temporada da sua história, uma das, com certeza, porque foi campeão já da Premier League depois de muitos e muitos anos e agora busca esse título inédito aí da Champions League. Vamos vir agora para solo brasileiro, ou melhor, solo sul-americano, porque antes dos jogos de hoje, do Brasileirão, saiu ontem os confrontos das oitavas de final da... O Ailton já tá brincando com o sorteio do Palmeiras, isso?
0: Não foi sorte, não.
3: Mas não foi dos mais difíceis.
0: Vai pegar o Cerro Porteño e perdeu do Cerro Porteño.
3: A gente sabe que vai passar.
0: Sorte seria se tivesse pegado aquele... O Platense ou aquele outro... Como é que é?
3: O Coquimbo.
0: Mas é que
3: o problema, Silvano, não é
0: todo
3: só
0: respeito,
3: o chaveamento.
0: Coquimbo.
3: Não é só o confronto do Palmeiras, é o chaveamento. O lado do Palmeiras fica... Mas enfim, quais são os confrontos?
0: Quem quer ganhar tem que ganhar de qualquer time, né?
3: Isso é verdade.
0: O confronto mais difícil é Flamengo e Cruzeiro.
3: Exatamente. O jogaço dessa oitava de final. Dois favoritos ao título, Cruzeiro e Flamengo, se enfrentam já nas oitavas de final. O Flamengo faz o segundo jogo em casa, foi o primeiro do grupo, Cruzeiro foi o segundo. Tem também Estudiantes e Universidade Católica. Católica faz o segundo jogo em casa. LDU e Mirassol. Mirassol, segundo jogo em casa. Pedreira para o Mirassol, Mirassol vai jogar na altitude. Fluminense e Rivadavia, Rivadavia faz o segundo jogo em casa. Tolima e Del Valle segundo jogo em casa. Platense e Coquimbo Unido faz segundo jogo em casa. Palmeiras e Cerro, o Cerro faz segundo jogo em casa, o Palmeiras joga a ida aqui em São Paulo. E Rosário Central e Corinthians, o Corinthians faz o segundo jogo em casa também, porque foi o líder do grupo. E aí o Corinthians está do lado do Cruzeiro e do Flamengo da chave.
0: O Corinthians pegar quem mesmo?
3: Rosário Central. Ficou de um lado Corinthians, Cruzeiro e Flamengo, do outro lado Palmeiras, Fluminense e Mirassol.
0: Acho que o jogo entre os brasileiros, acho que o jogo mais difícil é do Mirassol, hein? Enfrentar a LDU, altitude, complicado.
3: Sem dúvida, eu também acho. O Rivadavia fez uma grande campanha.
0: Tem lá, eu falei, o Haaland, paraguaio.
3: Exato,
0: Uruguai,
3: mas não tem tradição na Libertadores. E a LDU tem muita. Agora Sul-Americana, Boca Juniors e O'Higgins, Bolívar e Grêmio. O Grêmio decide em casa, isso dos playoffs, tá? Tem já times classificados que passaram em primeiro. Agora é o confronto do segundo dos grupos da Sul-Americana com quem veio da Libertadores, ficou em terceiro nos grupos da Libertadores. Santa Fé e Caracas, Independente Medellín e Vasco. Vasco joga o segundo jogo em São Januário. Sporting Cristal e Bragantino. Bragantino também joga em casa o segundo jogo. Universidade Central e Santos. Santos joga em casa o segundo jogo. Nacional do Uruguai, Tigre, Lanús e Cienciano. Esses são os confrontos também dos playoffs da Sul-Americana. Para finalizar, vamos passar os jogos de hoje.
0: Do Campeonato Brasileiro?
3: Brasileiro.
0: Vamos fazer daqui a pouquinho?
3: Vamos fazer daqui a pouco.
0: Vamos dividir aí o esporte, porque tem outras notícias também importantes. Daqui a pouco a gente fala sobre o basquete também. Amanhã tem o primeiro jogo da final do basquete NBB. Mas vamos falar de outros assuntos também, porque às 5 horas e 23 minutos já, mais 6 cidades da Paraíba entram em situação de emergência por causa da forte estiagem. É informação chegando do Lucas Batista.
2: O governo federal reconhece nesta sexta-feira a situação de emergência em 6 municípios da Paraíba afetados pela forte estiagem. As cidades contempladas com reconhecimento são Damião, Gurjão, Passagem, Queimadas, São João do Rio do Peixe e São José dos Cordeiros. Anteriormente, no dia 13 de maio, outros 3 municípios paraibanos também já haviam obtido o reconhecimento federal da situação de emergência por causa da seca: Baraúna, Barra de Santa Rosa e São José de Caiana.
0: Internado em São Paulo, o apresentador Faustão pode ter alta nos próximos dias. Informação da Larissa Biscaia.
4: O apresentador João Silva, filho de Faustão, disse em entrevista que o pai dele deve ter alta nos próximos dias. Fausto Silva está internado no Hospital Israelita Albert Einstein, em São Paulo, depois de passar por uma cirurgia para retirada de uma sonda gástrica. Ele seguiu internado depois do procedimento para passar por exames complementares. Ao portal Metrópolis, João Silva afirmou que Faustão deve ter alta no início da semana que vem e que está melhor. Desde 2023, o apresentador passou por diversas cirurgias, incluindo 4 transplantes, 1 de coração, 2 de rim e 1 de fígado.
0: Novidades do Enem. Clara Viterbo.
5: Pela primeira vez, o Enem vai permitir que candidatos com transtorno de ansiedade ou transtorno obsessivo compulsivo tenham um acompanhante autorizado nos dias de prova. O atendimento especializado inédito também deve contemplar participantes com fibromialgia, uma síndrome crônica caracterizada por dor generalizada no corpo. A novidade foi divulgada pelo INEP, órgão responsável por gerir o Exame Nacional do Ensino Médio. Para ter acesso ao recurso, será necessário apresentar documentação comprobatória, como laudo médico no momento da solicitação do atendimento especializado, que já é feito durante a inscrição para vestibular, e cadastrar o acompanhante no sistema do INEP. O acompanhante designado deve ser uma pessoa de confiança e maior de idade, indicada pelo próprio participante para prestar acolhimento emocional se necessário. Esse ficará em uma sala reservada e monitorada por fiscais e poderá ser acionado pelo candidato quando houver necessidade de estabilização ou ajuda. As inscrições do Enem já começaram e ficam abertas até o dia 5 de junho.
0: 5h26 agora, você já ouviu falar em neuroarquitetura? É um conceito que vem sendo cada vez mais aplicado nas escolas para ajudar no aprendizado e no bem-estar de alunos autistas e neurodivergentes. A Melina Mello explica melhor.
6: O aumento no número de diagnósticos de autismo tem levado escolas e profissionais da educação a buscarem estratégias mais inclusivas. Entre elas, a neuroarquitetura vem ganhando espaço ao defender ambientes escolares mais acolhedores e com menos estímulos que possam causar desconforto sensorial. Pequenas mudanças na estrutura das escolas podem ajudar no desenvolvimento emocional, na autonomia e até na permanência desses alunos em sala de aula. A proposta é criar espaços que favoreçam segurança, organização e acolhimento.
0: Morre criança indígena em Minas Gerais por desnutrição. Que tristeza, Josiele Lemos.
7: A situação de famílias indígenas venezuelanas que vivem em Betim voltou a chamar a atenção após a morte de uma criança da etnia Uarau de 1 ano e 4 meses na última quinta-feira. A menina estava internada com quadro grave de desnutrição crônica e desidratação. Atualmente, mais de 240 indígenas da etnia Uarau possuem cadastro e recebem acompanhamento da Rede Municipal de Saúde em Betim. As moradias são improvisadas, feitas de madeira e lona, sem acesso à água potável, energia elétrica e saneamento básico. Em nota, a Prefeitura de Betim lamentou o ocorrido e informou que será criado um comitê intersetorial para analisar o caso e reforçar as ações nas áreas da saúde e da assistência social. Também informou que o atendimento à população enfrenta desafios, como a constante mudança das famílias, além de barreiras culturais e linguísticas.
0: 5h27, por falar em saúde, hoje é o último dia da ação promovida pela ONG Américas Amigas. É uma ação de prevenção ao câncer de mama, que está sendo realizada aí durante todo a metade do mês para cá, no Parque São Jorge, na sede do Esporte Clube Corinthians Paulista, no Tatuapé, na Zona Leste, entre 8 da manhã e 13h30 da tarde. A carreta de mamografia fica estacionada na Rua São Jorge, 777. A iniciativa oferece exames de mamografia para mulheres em situação de vulnerabilidade social, com capacidade para atender até 80 pacientes por dia. Então, fica aí o recado. O estado de São Paulo continua liderando o ranking nacional de pessoas em situação de rua no país. Detalhes de Belo Horizonte com Eliseu Júnior.
8: Levantamento do Conselho Nacional do Ministério Público e do Polo de Cidadania da UFMG aponta que o Brasil tem cerca de 390 mil pessoas em situação de rua em 2026, alta de 87% nos últimos 5 anos. Minas Gerais concentra a terceira maior população do país, com mais de 34 mil pessoas nessa condição. Em Belo Horizonte, são 16 mil moradores em situação de rua, um crescimento de 30% desde 2020 e de 4% em relação ao ano passado. O estudo também mostra que a maioria dessa população em Minas está fora da capital, distribuída por outros municípios do estado.
0: Vazamento de adutora deixa parte da cidade de Guarulhos sem água. Larissa Biscaia.
4: Deve ser normalizado até amanhã o abastecimento em Guarulhos, na Grande São Paulo. Este é o prazo que foi dado pela Sabesp depois do vazamento de uma adutora que aconteceu ontem e deixou uma grande parte da cidade sem água. O problema aconteceu durante uma obra de ampliação do sistema de tratamento de esgoto. Segundo a Sabesp, as equipes trabalham para concluir o reparo quanto antes. Os trabalhos devem terminar ainda hoje, com a normalização total até amanhã.
0: Uma cratera se abre em São Paulo depois do rompimento de uma tubulação da Sabesp. Os detalhes com Carlos Costa.
9: A Sabesp investiga a abertura de uma cratera após o rompimento de uma tubulação da Companhia Paulista de Água, Esgoto e Saneamento na zona oeste da capital. O problema aconteceu ainda na quinta-feira, na Avenida Eliseu de Almeida, na Vila Sônia, onde parte da pista e da faixa exclusiva para ônibus precisou ser interditada. Segundo autoridades municipais, ao menos 5 linhas de ônibus tiveram os trajetos alterados por causa da ocorrência. Equipes da Sabesp foram mobilizadas para reparar a tubulação danificada e estabilizar o solo no local, com as circunstâncias da ocorrência ainda em apuração.
0: Últimas apresentações hoje e amanhã no Itaú Cultural do espetáculo do grupo cearense Pavilhão da Magnólia, chamado Jararacas, que tem como figura central um dos principais cangaceiros do bando de Lampião. A dramaturgia é de Jordano Castro e direção de Murilo Ramos. O espetáculo hoje às 8 da noite, amanhã às 6 da tarde. E o Itaú Cultural fica na Avenida Paulista, número 149. Um evento centenário da cultura italiana chega para mais uma edição em São Paulo, Nicole Domingos.
10: A tradicional festa de São Vito volta a movimentar o Brás com massas artesanais, música boa e clima de quermesse. O evento é uma das principais comemorações da comunidade italiana no país. A festa conta com 2 espaços principais, com uma cantina na rua Fernando Silva oferecendo mesas, serviço de garçons e acesso direto à pista de dança em frente ao palco. Já a praça de alimentação, que fica no mesmo quarteirão, o formato é mais informal, com público em pé e mesas compartilhadas. O cardápio reúne receitas típicas preparadas pela comunidade, como fogaça, macarronada e antipastos. Os valores na praça de alimentação são a partir de R$ 10,00 e na cantina a partir de R$ 145. O evento começa neste sábado e vai até dia 12 de julho, aos sábados, domingos e feriados, começando às 7 horas da noite.
0: Deixa a música italiana aí, Elton Dias. Vamos mandar uns alôs pro John Lennon, nosso ouvinte de São José dos Campos, sempre na escuta. A Sônia Regina Espanhol, do bairro da Saúde. Ela fala sobre o João Fonseca, o talentoso João Fonseca, que fala sobre, pelo menos uma coisa boa sobre o Brasil repercute no mundo. Estamos precisando de bons exemplos, né, Sônia? Obrigada pela sua audiência. Um alô para o Márcio José Pereira de Oliveira de Jandira, interior de São Paulo. A Mali Gomes também na escuta. O José Roberto Generoso. O Claudinei Santana de Jacareí, no Vale da Paraíba. Também o Celso Pazinato na escuta. E quem mais aqui? Espera aí que está pulando aqui o nosso computador, Newton Aires, santista de São Vicente. Tem mensagem gravada também, Elton.
11: De dia, pessoal do Pulo do Gato. Aqui é Durval do Prado, Pradinho de Açúcar, extremo sul da Bahia. Estamos aqui com 18 graus, podendo chegar a 23, 24. Tempo bom, céu limpo e é bem agradável. Eu vou até mandar aí uma foto da nossa lua, que daqui a pouco a lua vai ampliada, se encontrar com o sol, viu?
12: Aqui na cidade, uma ação que prevê a doação de roupinhas para os pés.
0: Fábio Bertonha de Jaú, também na nossa escuta. Quem está pedindo ninhada aqui? Vamos ver. A Lorena Carriel está fazendo 3 aninhos. É o Paulo Roberto Coivo, que está hoje no distrito do Porto, em Capela do Alto. Tem festa lá. Então, abraço para a pequena. O Carlos Almir nos acompanha de Ponta Grossa. Também o seu Aristides Ferreira. E tantos outros ouvintes. Daqui a pouco a gente vai registrando mais mensagens. Já são 5h34, Ailton Dias.
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0: 5h37, vamos aproveitar a chamada do futebol e falar do Campeonato Brasileiro nesse final de semana, Diogo Braga.
3: Vamos falar sim, agora sim, Silvana, falar dos jogos de hoje, última rodada, aproveite, seu time só vai jogar em agosto agora, hoje, último final de semana para você ir no estádio, aproveitar, assistir os jogos, claro, aqui na Bandeirantes, começando com a transmissão das 5:30 da tarde, Grêmio e Corinthians, jogo lá em Porto Alegre, na Arena do Grêmio. O Corinthians é o 15º com 21 pontos e o Grêmio é o 14º com 21 pontos, os dois times empatados no número de pontos, a diferença vai no saldo de gols, a vitória é importante para os dois times se distanciarem do Santos, que é o primeiro time da zona do rebaixamento com 18 pontos. Falando no Santos, o outro jogo do sábado aqui na Bandeirantes, 8 horas da noite, Santos e Vitória, jogo também importantíssimo para o Santos, sair da zona do rebaixamento. O Santos, se vencer, depende dos outros resultados, claro, o Vasco é o primeiro time fora da zona com 20 pontos em 16º, o Vitória, cada Vitória aqui na tabela, é o 11º com 22 pontos aí, um jogo difícil para o Santos em casa, na Vila Belmiro. Às 4 horas da tarde, hoje também tem Atlético Paranaense e Mirassol, o Furacão é o quarto lugar, faz uma grande campanha vindo da Série B com 27 pontos. E o Mirassol é o 18º com 16 pontos. O Flamengo, vice-líder com 31 pontos, pega o Coritiba em casa. Precisa vencer para não desgarrar do Palmeiras. E o Bahia enfrenta o Botafogo às 5h30. Ah, o Coritiba é o sexto com 26 pontos. O Bahia é o 8º com 23. Botafogo é o 10º com 22 pontos. Esses os jogos de hoje. Amanhã, Bragantino e Internacional abrem a rodada às 11 da manhã. Vasco e Atlético Mineiro às 4 horas da tarde. O Vasco, como eu disse, é o primeiro time fora da zona. E o Galo é o 12º com 21. O Palmeiras enfrenta a Chapecoense às 4 horas da tarde. Esse sim, jogo da Bandeirantes, com transmissão e cobertura aqui da Bandeirantes. O Palmeiras é o líder com 38 pontos. Não perde há 5 jogos no Brasileirão. E agora enfrenta a Chapecoense, que é a lanterna, justamente os opostos aí da tabela. A Chapecoense tem 9 pontos, é o 20º colocado. Às 8h30 tem Cruzeiro e Fluminense. Cadê o Cruzeiro aqui? É o 9º com 23. E o Cruzeiro é o 9º com 23. E o Fluminense é o 3º com 30 pontos. E para finalizar, terminando os jogos do Brasileirão até agosto, Remo e São Paulo, 8h30 da noite. Esse jogo, o Remo tem 15 pontos, é o 19º. E o São Paulo tenta voltar para o G4, é o 7º com 25 pontos. Dá 2 pontos de diferença do Atlético Paranaense, Silvânia.
0: Muito bem, então tem muito futebol nesse final de semana. Ah, aliás, eu prometi, né, do basquete a informação. Amanhã, às 11 da manhã, acontece a primeira partida da final do Novo Basquete Brasil, NBB, entre Franca e Pinheiros, tá bom? Alguns alôs aqui, vamos lá. Gente de todo o Brasil mandando mensagem, como o Ramiro Lima, de Mangaratiba, no Rio de Janeiro. O José Carlos Galassini, de Pradinha, São Paulo. Pradinha, conhece? Será que é Pratânia? Eu também estou achando que é Pratânia, Ailton Dias. É. Pode ser que ele tenha digitado errado, né? Ulisses, de Pindamonhangaba, também pede um abraço, um miado para os companheiros motoristas de ônibus da Piracicabana. E um abraço para todos os ouvintes da Band Vale.

0: Marcos de Atibaia, enviado para a esposa Ana Paula, fazendo 54 anos hoje. Também o João Nelson de Diadema, para a filha Joyce, que está prestes a dar a ele mais um netinho. É o João Guilherme que está chegando por aí. Saúde para toda a família. Nossa Senhora do Bom Parto, né? Que ajude. O Deto Cordeiro de Mauá e também o Antônio Vieira de Pinheiros, todos na nossa escuta. Bom, são 5 horas e 41 minutos. Vamos à reprise da participação da Priscila Bernardes, da Assessoria de Comunicação do INSS em São Paulo. Ela participa todas as quintas do Pulo do Gato e nós reprisamos a participação aos sábados com informações importantes. Priscila, o INSS anunciou mudanças no empréstimo consignado. Quais são essas novidades? Muito bom dia a você.
1: Bom dia, Silvânia. A principal delas é que agora o beneficiário que solicitar empréstimo consignado vai precisar validar a operação por biometria facial, pelo aplicativo ou site Meu INSS. Depois de pedir o crédito ao banco, o beneficiário recebe a proposta no aplicativo Meu INSS, com status pendente de confirmação. Ele vai ter até 5 dias corridos para confirmar a operação por reconhecimento facial. Se o procedimento não for realizado no prazo, o contrato é cancelado. Outra novidade é o aumento do prazo máximo para pagamento, que sobe de 8 para 9 anos. O beneficiário também poderá contratar um empréstimo consignado e começar a pagar só depois de 3 meses. Teve mudança também na composição da margem consignável. O percentual não utilizado nas modalidades de cartão consignado e cartão benefício poderá ser usado em operações de empréstimo consignado. Ou seja, se a pessoa não estiver utilizando toda a margem dos cartões, a parte que estiver sobrando poderá ser usada para obter empréstimo consignado. Mas tudo isso sem ultrapassar o limite de 40% para benefícios previdenciários e 35% para benefícios assistenciais.
0: E Priscila, o INSS lançou uma cartilha sobre direitos previdenciários da população LGBTQIA+. Como dá para acessar esse material?
1: Silvânia, a cartilha pode ser acessada pelo site do INSS. O endereço é gov.br/INSS. A cartilha, com ilustrações e linguagem simples, traz detalhes e informações sobre a proteção previdenciária dessa população. Há um foco especial nas pessoas trans, que muitas vezes, devido à discriminação, podem ficar desprotegidas. Contribuindo à Previdência, seja de modo obrigatório ou facultativo, as pessoas LGBTQIA+, podem ter acesso a benefícios como salário maternidade, salário família, auxílio por incapacidade e aposentadoria. Podem ainda ter direito a auxílio reclusão e pensão por morte aos seus dependentes. A cartilha reforça o reconhecimento das relações homoafetivas e da adoção de crianças por casais homoafetivos. Trata ainda do direito que todos têm à correta identificação de nome e gênero nos sistemas e no atendimento. Reforçando, para conferir a cartilha é só acessar o site do INSS. O endereço é gov.br/INSS.
0: E para encerrar?
1: Para concluir, lembro que amanhã é o último dia para declarar o imposto de renda. O INSS disponibiliza anualmente o extrato para todas as pessoas que receberam algum benefício no ano base, que é 2025. O principal canal para obter o demonstrativo é o site ou aplicativo Meu INSS. Dá para acessar pelo aplicativo Meu INSS para celulares e pelo site meu.inss.gov.br. É preciso fazer login com CPF e senha do GovBR. Após acessar o sistema, a dica é escrever extrato de imposto de renda no campo de busca. Logo aparecerá a opção de geração do extrato. Depois dá para salvar o documento em PDF. Quem não tem acesso à internet pode ligar no telefone 135 e agendar uma data para retirar o documento presencialmente em uma agência da Previdência Social. Por hoje é isso, Silvana. Muito obrigada e até a semana que vem.
0: Priscila Bernardes, da Assessoria de Comunicação da INSS São Paulo. É essa última dica aí, é só para quem já que não entregou os atrasadinhos, que perderam o prazo, né?

0: prazo terminava ontem e agora vai ter que pagar a multa, mas tem que entregar também. Tá bom? Olha, amanhã, domingo, 2026, celebra o Abraço ao Guarapiranga, né, no Parque da Barragem. Está já na 20ª edição e o Abraço Guarapiranga adota este ano o tema Guarapiranga, a gente te ama. Reforçando que amar significa cuidar e preservar. O evento convida a sociedade a refletir sobre a situação crítica das represas Guarapiranga e Billings, que juntas abastecem mais de 6 milhões de paulistanos, mas sofrem com o desmatamento e o despejo massivo de esgoto sem tratamento. O alerta coincide com uma nova crise hídrica na região metropolitana de São Paulo, com o sistema Cantareira operando em níveis preocupantes, em torno dos 40%, e essa iminência de um super El Niño que ameaça agravar as secas. Então, amanhã, na Avenida Atlântica, esquina com a Avenida João de Barros, na Capela do Socorro, esse abraço ao Guarapiranga. Vamos dar uma olhada como estão os nossos mananciais? Vamos ver aqui, a Sabesp atualiza a sua página na internet, todos os dias às 9 da manhã. Guarapiranga está com um volume maior, né, 78,3%, mas o Cantareira, por exemplo, está com 40,5%. O Alto Tietê está com 51,2% só de abastecimento, todos eles, de volume, aliás, armazenado. Todos eles estão fechando o mês com chuva menor do que o esperado na média histórica. O Alto Tietê já acumulou 42 milímetros de chuva para uma média que é de 54, já é bastante baixa. No Cantareira, 53,5 o acumulado para 72,6, que é a média. E no Guarapiranga, está quase na média, foram 56 milímetros de chuva para uma média de 58, tá bom? São 5 horas e 48 minutos. O que você quer, Ailton Dias?
1: Ah, tem Brasil amanhã, hein?
0: Ah, Brasil amanhã não. Tem minuto? Minuto da Copa?
1: Não.
0: O que é? Qual que é o produto?
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2: 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Já estamos no clima da Copa do Mundo da FIFA 2026.
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0: 5 horas e 49 minutos, o governo vai fazer um levantamento sobre como será atingido pela classificação de PCC e Comando Vermelho como organizações terroristas pelos Estados Unidos. Ontem, o Planalto reagiu à decisão anunciada pela gestão de Donald Trump, que passa a valer no próximo dia 5. Em nota, lembrou que a soberania do país é inegociável e alertou que a medida pode levar a um retrocesso no combate ao crime organizado. Minutos depois, num discurso inflamado, Lula respondeu à classificação americana e disse que o Brasil não aceita ser tratado como uma republiqueta.
5: Não aceitamos ser tratado como um moleque. Nós não aceitamos ser tratado como se fosse uma republiqueta. Eu não falo grosso com a Bolívia e fino com os Estados Unidos. Eu falo educadamente com os dois, porque eu quero respeito. E eu preciso ter respeito para poder respeitá-los. Então, não brinquem. Não brinque com a soberania desse país.
0: Lula lembrou que o Brasil aprovou recentemente uma lei antifacção para combater o crime organizado.
5: Eles são terroristas para as comunidades brasileiras, para a sociedade brasileira, para o povo da periferia desse país. Eles são terroristas. Eles não são o terrorista que o Trump quer.
0: O presidente ainda cobrou de Donald Trump a extradição de brasileiros investigados que estão nos Estados Unidos.
5: E nós queremos os terroristas brasileiros que estão lá. Porque sabe que as armas importadas que são contrabandeadas para o Brasil vêm dos Estados Unidos. Vêm de lá as armas. A Polícia Federal entregou um documento para o Trump. O Brasil está disposto a trabalhar para combater o crime organizado. E vamos começar pelo seu estado de Delaware, que tem lavagem de dinheiro de brasileiro. Vamos começar por aí. Vamos começar por entregar o Hamas, que está condenado a 16 anos e está escondido lá. Vamos começar entregando o maior contrabandista de combustível desse país, o Cláudio Magno, o Ricardo Magno, que a Polícia Federal e a Receita prenderam 250 milhões de combustíveis dele contrabandeado, foi dado ao Petrobras e ele está morando em Miami. Eu entreguei para o Trump o nome dele e a fotografia da casa dele. Quer combater o crime organizado? Me entregue os nossos que estão lá nos Estados Unidos.
0: O governo alerta para os riscos de prejuízos econômicos ao país com a classificação de PCC e Comando Vermelho como organizações terroristas. Há um alerta também para o impacto no sistema financeiro e inovações nacionais como o PIX. Em nota, o Planalto ressalta que o Brasil é uma nação soberana que tem travado o combate permanente contra PCC, Comando Vermelho e outras facções e milícias e finaliza rejeitando qualquer tipo de interferência externa em assuntos internos. O presidente Lula planeja agora uma conversa direta com Donald Trump para tentar reverter essa medida, mas não agora. A ideia primeiro é consolidar programas de colaboração com os Estados Unidos voltados à área de inteligência e tráfico de drogas e armas. A avaliação do governo é que a decisão foi influenciada pelo que ministros chamam de ala mais radical da Casa Branca, como o secretário de Estado Marco Rubio. Mais sobre essa decisão americana daqui a pouco, a partir das 7 da manhã, em primeira hora. São 5h52. A mulher que passou 2 dias à deriva depois de um passeio de moto aquática no litoral norte de São Paulo detalhou o drama que viveu em alto mar até ser resgatada. As buscas pelo homem que estava com ela em Ilhabela continuam. Vamos às informações da repórter da Band Vale FM, Isabela Valucas.
1: A Polícia Civil está caminhando para entender o que causou o acidente que envolveu os dois jovens em uma moto aquática em Ilhabela. A Bruna Damari Santana da Silva prestou depoimento para a polícia ainda no hospital. A equipe de jornalismo da Band conseguiu conversar com a Bruna. Ela fala brevemente sobre como foi a sucessão de eventos enquanto ela estava à deriva.
6: Foi extremamente frio, foi extremamente complicado ficar lá no mar. E eu tentei de todas as formas lutar contra a correnteza, eu tentei de todas as formas me ajudar e ajudar o meu colega também que estava comigo. Ficamos juntos a todos os momentos, desde domingo até terça de madrugada. Já prestei depoimento para a polícia. Graças a Deus que não aconteceu algo pior, não teve nenhum peixe me bicando, não teve nenhum tubarão me mordendo, mas eu vi muita coisa.
1: Outra pessoa interrogada pela polícia foi o homem conhecido como Neto Mineiro, que é empresário e dono da lancha onde acontecia a confraternização. Ele esclarece que a moto aquática não era alugada e que ela era utilizada como um apoio na festa.
7: O jet ski é meu, é particular meu. Não tem aluguel de jet ski.
8: Esse aqui estava sendo usado só para buscar as coisas que a gente precisava. É energético, era um repelente.
1: O advogado do Neto Mineiro, Yuri Tomanik, conta que a moto aquática estava com a documentação em dia e era utilizada durante o evento para fazer o transporte de pessoas da praia para a embarcação.
9: O jet ski estava no barco ali para dar apoio à navegação e para o mineiro poder buscar energético, buscar o pessoal que estava na praia, levar de volta ali para a embarcação, que foi alugada de uma empresa que tinha licença para funcionar, todos os equipamentos em dia. Em certo momento, o Jorge pegou o jet ski, saiu e aconteceu essa tragédia. É uma situação lastimável, nós nos solidarizamos muito. O Neto está sem dormir, sem comer esses dias, Giovanni também. Só que foi uma fatalidade.
1: O secretário de Segurança Pública Municipal de Ilhabela, Lucas Oliveira, explica que vários participantes do evento que acontecia na lancha já foram ouvidos pela polícia.
10: Várias pessoas que estavam a bordo dessa embarcação já foram ouvidas. O Joaquim, o Neto Mineiro, proprietário dessa embarcação, junto ao Dutra, um amigo do Deoge, São José do Rio Preto, que estava presente nessa embarcação. A Bruna fez um depoimento, é que sim, se tratava ali de uma tarde de lazer, de descontração, e um dos depoimentos de pessoas que estavam a bordo dessa embarcação também. Também a gente encontra esse relato aí de que houve sim o aluguel da moto aquática quanto da embarcação, então isso para esse grupo de pessoas.
1: De acordo com o boletim de ocorrência feito algumas horas após o desaparecimento de George e Bruna, Diego, um amigo de George, era quem costumava utilizar a moto aquática durante o evento. A Polícia Civil continua coletando mais informações para que o caso possa ser esclarecido.
0: São 5h56. Um ano depois, a Polícia de São Paulo ainda não decifrou o caso do homem encontrado morto no buraco nos entornos do Autódromo de Interlagos. Você se lembra desse caso? A Isabela Mota tem informações.
11: A polícia de São Paulo afirma que o laudo técnico dos celulares apreendidos durante a investigação da morte de Adalberto Amarilho dos Santos Júnior ainda está em andamento. O empresário de 35 anos foi visto pela última vez em 30 de maio do ano passado em um evento de motos no Autódromo de Interlagos. Ele ficou desaparecido por alguns dias e o corpo foi encontrado em 3 de junho em um buraco em uma construção nos arredores do circuito. Ele foi encontrado em pé no buraco, sem calça, sem sapato, com aliança, carteira, dinheiro, cartões, todos os pertences estavam com Adalberto. O laudo do óbito fala em morte por asfixia. Algumas hipóteses foram levantadas, mas nada foi confirmado. Ninguém foi preso até agora.
0: São 5 horas e 57 minutos. Vamos ao CEDOM, Centro de Documentação e Memória da Rádio Bandeirantes. O trabalho do jornalista Milton Parron e equipe. Parron está de férias. Quem está ajudando a tocar o barco é o Adriano Roveri, que separou para hoje um relato impressionante de Anésia Pinheiro, dado em 1994 ao programa Memória. Anésia, segunda brasileira habilitada a voar, relembra o dia 30 de maio de 1921, quando o capitão da PM do Paraná, João Alexandre Bussi, morreu em seus braços. Ele tentava transladar um avião de São Paulo para Curitiba, mas sofreu um grave acidente na região de Itapetininga, no interior paulista, onde Anésia morava. Décadas antes, os céus brasileiros já haviam testemunhado outras tragédias pioneiras. A primeira delas, em março de 1915, durante a guerra do contestado conflito armado na fronteira entre Santa Catarina e Paraná. Na ocasião, o tenente do Exército, Ricardo João Kirk, sofreu uma pane no motor, caiu com seu avião e faleceu na região de General Carneiro, no Paraná, tornando-se a primeira vítima da aviação militar brasileira.
12: Em 21, eu estava em Itapetininga, na escola de farmácia, e vi um ronco. Descobri logo que era ronco de avião, pilotado por um oficial da polícia do Paraná, e ele ia transportando o avião de São Paulo para o Paraná. Chamava-se Capitão João Bussi. Quando ele foi experimentar o avião, ele me convidou para voar. Olha, eu fui. O motor era rotativo, rodava junto com o hélice e era alimentado com óleo de rícino que esborrifava na gente. Ele me deu o comando lá um pouquinho, fiquei entusiasmado. No dia seguinte, partiu para Paraná. E eu, quando voltava da escola à tarde, isso foi no dia 30 de maio de 21. A telefonista, quando eu passava, fulana, o aviador morreu. Digo, como? Houve um desastre, ele morreu. Mais tarde eu soube que ele estava sendo trazido para a Santa Casa de Itapetininga. Fui lá. O capitão João Bussi estava na maca ainda, no corredor da Santa Casa, onde tinha sido entregue. Poucos minutos depois, eu enxugava duas lágrimas que lhe corriam dos olhos. Ele acabara de expirar.
0: O heroísmo e o sacrifício do capitão João Alexandre Bussi foram eternizados em nomes de ruas em Curitiba e Londrina, além de dar nome ao aeroporto de Apucarana. O Quinto Sinal vai marcar 6 horas já, Hilton Dias.
13: Isso aí.
0: Esse é o Pulo do Gato, trazendo informação para você.
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0: Vamos em frente até às 7 da manhã com o Pulo do Gato deste sábado, 30 de maio de 2026. A ANEEL confirma que a energia elétrica em junho vai continuar com custo adicional de R$ 1,88 a cada 100 kWh consumidos. Ontem o anúncio da agência foi pela permanência da bandeira tarifária amarela, que vigora desde o início de maio. O período seco no Brasil leva a uma geração hidrelétrica menor e ao acionamento de usinas termoelétricas, que têm um custo mais elevado. O sistema Cantareira também continua em junho operando na faixa 2 de captação de água. Isso significa um estado de atenção para todo mês. A faixa 2 impõe restrições à captação de água dos rios e reservatórios durante o período seco que vai até novembro. O presidente Lula afirma que não vai aceitar que o Brasil seja tratado como republiqueta ao comentar a decisão de designar facções como entidades terroristas. Repórter Rafael Procópio.
1: O governo do Brasil aceita ajuda internacional no combate ao crime organizado, mas não vai admitir interferências estrangeiras na soberania nacional. É neste tom que, de maneira oficial, o governo brasileiro se manifestou contra a decisão do governo norte-americano de categorizar o Comando Vermelho e o PCC como organizações terroristas. Em uma nota publicada nesta sexta-feira, o governo brasileiro ainda acusa a família Bolsonaro de atentar contra a soberania do país, assim como feito com o Tarifaço. Em determinado trecho, o texto traz que a decisão dos Estados Unidos é um possível retrocesso ao combate ao crime e que pode trazer riscos à vida das pessoas e prejuízos econômicos. O texto finaliza afirmando que a soberania nacional é inegociável, que o Brasil rejeita qualquer forma de interferência externa em assuntos internos e que quem define como o crime é classificado e combatido no país é o povo brasileiro. Em evento em Sergipe, o presidente Lula se mostrou revoltado com a decisão.
2: O Brasil está disposto a trabalhar para combater o crime organizado. E vamos começar pelo seu estado de Delaware, que tem lavagem de dinheiro de brasileiro. Vamos começar por entregar o Hamas, que está condenado a 16 anos e está escondido lá. Vamos começar entregando o maior contrabandista de combustível desse país, o Ricardo Magro, que a Polícia Federal e a Receita prenderam 250 milhões de combustíveis dele contrabandeados e ele está morando em Miami. Quer combater o crime organizado? Me entregue os nossos que estão lá nos Estados Unidos. Não aceitamos ser tratado como moleque.
0: No Rio de Janeiro, a polícia mira o núcleo financeiro do Comando Vermelho. Clara Neri.
3: A Polícia Civil do Rio de Janeiro investiga um esquema de lavagem de dinheiro que movimentou quase R$500 milhões para abastecer financeiramente o Comando Vermelho. Nesta sexta-feira, agentes cumpriram mandados de prisão e busca e apreensão no Rio e em outros 5 estados durante mais uma fase da Operação Contenção, que mira a estrutura financeira da facção. Um dos principais alvos é Antônio Hilário Ferreira, conhecido como Rabicó, apontado pela polícia como um dos chefões do Comando Vermelho. Ele não foi encontrado e continua sendo procurado pela justiça. Já a mulher dele, Raquel Neves dos Santos Mendonça, foi presa. Entre os presos está um motorista de ônibus da linha 169, que liga o terminal Gentileza a Ipanema. Segundo a Delegacia de Repressão a Entorpecentes, ele atuava como um dos laranjas da organização criminosa.
0: O presidente Lula diz que vai indicar novamente o nome de Jorge Messias para uma vaga de ministro do Supremo Tribunal Federal. O advogado-geral da União teve a indicação rejeitada pelo Senado no mês passado. O STF está com uma vaga de ministro em aberto depois da aposentadoria de Luiz Roberto Barroso em outubro do ano passado. Ontem, durante a agenda em Sergipe, o presidente Lula defendeu Messias na Suprema Corte.
2: É assim que a gente faz política. É assim que a gente faz política. Eu perdi a indicação do meu ministro na Suprema Corte. E eu fiquei triste, porque ele não foi derrotado por incompetência jurídica, porque é um dos melhores advogados desse país. Ele não foi derrotado porque ele tem alguma ficha suja na vida dele. É um dos homens mais íntegros desse país. Ele foi derrotado por uma questão simplesmente política. E o que, que vai acontecer, senadores? Eu vou mandar o Messias outra vez.
0: O presidente do Banco de Brasília vai ser ouvido na Câmara do Distrito Federal, Márcio Rocha.
4: Após a formalização do acordo envolvendo o Palácio do Buriti e a União, o presidente do Banco de Brasília, Nelson de Souza, será ouvido na próxima quarta-feira pela Comissão de Economia, Orçamento e Finanças da Câmara Legislativa do Distrito Federal. Segundo os deputados distritais, o objetivo é que ele esclareça as medidas adotadas para garantir a estabilidade do BRB, que enfrenta uma crise após prejuízos relacionados ao Banco Master. Além disso, os parlamentares também querem saber quais são as perspectivas futuras da instituição. Para viabilizar um empréstimo de cerca de 6 bilhões e meio de reais, o GDF e a União chegaram aos termos necessários para que recursos do Fundo Garantidor de Crédito, o FGC, sejam usados na operação.
0: A influenciadora e advogada Deolane Bezerra, indiciada sob suspeita de lavar dinheiro para o PCC. Carlos Costa.
5: A Polícia Civil indicia Deolane Bezerra e o líder do PCC, Marcola, por suspeita de participação em um esquema de lavagem de dinheiro ligado à facção. Segundo as investigações, a influenciadora e advogada teria recebido repasses de uma transportadora apontada como braço financeiro do grupo criminoso paulista. O relatório policial também aponta que empresas de fachada e terceiros teriam servido para ocultar patrimônio e movimentar recursos do PCC. Além de Deolane e Marcola, outras cinco pessoas foram indiciadas pelos crimes de organização criminosa e lavagem de capitais. A defesa dela alega que os valores recebidos têm origem em serviços advocatícios e nega qualquer ligação com o PCC.
0: Uma escuta encontrada dentro do gabinete do governador do Rio de Janeiro, João Boeri.
6: O Gabinete de Segurança Institucional do Rio identificou um ponto de escuta instalado na sala do gabinete do governador em exercício, desembargador Ricardo Couto de Castro. O equipamento foi encontrado e retirado após uma varredura de rotina feita pelos servidores. O ponto de escuta será analisado pelo GSI para tentar identificar se foi instalado nos últimos meses ou se o equipamento é antigo. Mas, segundo o governo, o material aparenta ser antigo e sem funcionalidade. Desde que assumiu o governo do Rio de forma interina, o desembargador Ricardo Couto de Castro despacha da sede do Tribunal de Justiça do Rio, onde também exerce o cargo de presidente.
0: A Justiça do Rio ouve o pai de Henri Borel no julgamento sobre o assassinato do menino. Os detalhes com Felipe Macon.
7: O pai de Henri, Leniel Borel, afirma que o último fim de semana que passou com o filho de 4 anos foi maravilhoso. Leniel prestou depoimento no tribunal do júri do caso no início da noite desta sexta-feira. Ao todo, 13 testemunhas de um total de 27 já foram ouvidas até o quinto dia de julgamento do caso da morte do menino Henri Borel. Segundo o pai da criança, na hora de buscar Henri com a mãe e a avó, ele já tinha percebido que ele apresentava uma marca no nariz e outra na perna. Leniel disse ainda que nos últimos fins de semana com o filho, ele já demonstrava resistência em retornar para a casa da mãe. Monique Medeiros e o padrasto do menino Jairo Souza Santos Júnior, o doutor Jairinho, seguem presos e são réus por homicídio qualificado, tortura e coação no curso do processo.
0: Os 4 corpos encontrados em um terreno em São Paulo podem ter relação com a morte do funkeiro MC Kevin. Humberto Ferretti.
8: A polícia de São Paulo diz que continuam, porém sob sigilo, para facilitar o esclarecimento dos fatos, as investigações sobre a descoberta de 4 corpos em um cemitério clandestino em Heliópolis, na zona sul da capital. Os agentes tentam descobrir, por exemplo, se o caso tem relação com a morte do funkeiro MC Kevin, que caiu da varanda de um hotel em 2021, no Rio de Janeiro. 2 corpos encontrados em Heliópolis foram identificados e são de um cantor e um outro homem ligado ao mundo do funk e do rap. Existe a suspeita de que uma outra vítima seja o funcionário de uma produtora que está desaparecido. Segundo as investigações, a empresa fez um post nas redes sociais, que depois foi apagado, no qual disse que o colaborador foi assassinado e que o motivo seria o fato de que eles descobriram quem matou MC Kevin.
0: O PIB avança no primeiro trimestre. Maria Eduarda Vieira.
9: O produto interno bruto do país cresceu 1,1% no primeiro trimestre deste ano, na comparação com o trimestre anterior. No período, o PIB totalizou mais de 3 trilhões de reais. Os dados foram divulgados pelo IBGE nesta sexta-feira. Em relação ao primeiro trimestre de 2025, o ritmo da economia avançou 1,8%, enquanto no acumulado dos últimos 4 trimestres, o PIB registrou crescimento de 2%. De acordo com o levantamento, os 3 setores tiveram resultados positivos: agropecuária, indústria e serviços.
0: O ex-presidente do Senado, Rodrigo Pacheco, declara que não irá se candidatar ao governo de Minas Gerais. Detalhes com Josiele Lemos.
10: O senador Rodrigo Pacheco, do PSB de Minas Gerais, declarou nesta sexta-feira ter um sentimento de dever cumprido ao avaliar que pretende encerrar um ciclo de mais de uma década na vida pública. O senador disse ainda que seu legado será composto por muitas realizações ao longo de sua trajetória como deputado e senador.
0: O Conselho Federal de Medicina proíbe o uso de PMMA em todo o Brasil. A determinação foi feita ontem à noite e já começa a valer a partir de terça-feira, dia 2 de junho. A substância polimetilmetacrilato está proibida para uso de fins estéticos e só poderá ser usada em tratamentos de lipodistrofia em pacientes com HIV. A medida acontece na semana em que uma mulher morreu em São Paulo após fazer preenchimento em uma clínica de estética. Uma mega blitz da Lei Seca flagra mais de 250 motoristas sob efeito de álcool em São Paulo. Isabela Mota.
11: Entre a noite de quinta-feira e a manhã de sexta, quase 2 mil motoristas passaram pela fiscalização da Lei Seca em uma mega blitz na capital paulista. Polícia Militar divulgou que 254 condutores dirigiam alcoolizados. Infração é gravíssima, segundo o Código de Trânsito Brasileiro. Valor da multa é de R$ 2.934,70. Em um dos carros fiscalizados, foram encontradas caixas de medicamentos para emagrecer e nenhum produto tinha nota fiscal. O veículo em questão estava registrado como roubado no sistema da polícia.
0: O bairro do Pacaembu recebe Feira do Livro em São Paulo. Fala, Aisha Moraes.
12: Começa neste sábado a Feira do Livro, festival literário que conta com a participação de mais de 160 expositores em São Paulo. Serão 9 dias de programação gratuita, voltada para crianças e adultos. O evento conta com a participação de diversos autores, como Ana Maria Machado, Jefferson Tenório e Lilia Schwartz. A feira será na Praça Charles Miller, em frente ao estádio do Pacaembu, de segunda a quarta, das 2 da tarde às 9 da noite, e aos sábados e domingos, das 10 da manhã às 8 da noite. O evento vai até o dia 7 de junho e a entrada é gratuita.
0: 6:12.
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4: Nova marcar 6 horas e 15 minutos. Diogo Braga, qual o seu destaque?
5: Bom dia, Silvana, novamente. Bom dia aos ouvintes. A Polícia Militar prende dois foragidos da Justiça durante a partida do Palmeiras contra o Júnior Barranquilla aqui na Zona Oeste de São Paulo. Na última quinta-feira, os agentes foram alertados depois que os criminosos acessaram as dependências do estádio depois de passar pela catraca. E hoje, aqui no estado de São Paulo, é exigido o reconhecimento facial para passar na catraca. Quando eles passaram, aí todo o sistema Muralha Paulista foi acionado, porque no banco de dados tinha dois mandados judiciais em aberto contra eles, e aí foram detidos e encaminhados ao posto de comando lá da Arena. Um era procurado pelo não pagamento de pensão e o outro por lesão corporal. Desde a implementação do monitoramento facial nos estádios, o programa Muralha Paulista possibilitou a captura de mais de 300 foragidos da justiça desde essa implementação no ano passado, Silvânia.
4: Obrigada, Diogo. 6h15. Uma tentativa de roubo de moto termina com um dos suspeitos preso em São Paulo, Humberto Ferretti.
6: A Polícia Civil investiga se um homem preso em Pinheiros, na zona oeste da capital, suspeito de tentar roubar uma motocicleta, tem envolvimento com outros casos na região. Segundo a Secretaria de Segurança Pública, as características físicas dele são parecidas com as de criminosos que atuaram em ocorrências anteriores. O homem foi preso após a PM ser acionada por conta de uma tentativa de roubo de moto. Ele estaria com dois comparsas que conseguiram escapar. O homem que foi preso também estava de moto. Tentou fugir, trafegou na contramão e foi detido no túnel Fernando Vieira de Melo.
4: 6h16. O governo de São Paulo amplia a vacinação contra a gripe no estado. Os detalhes com Maria Eugênia Cotatti.
7: A partir de segunda-feira, toda a população do estado de São Paulo, acima dos 6 meses de idade, poderá ser vacinada contra a gripe nas unidades básicas de saúde. Com a chegada do outono, a campanha de vacinação, que segue até o fim de junho, teve início para os grupos prioritários, como idosos e gestantes. Para quem? A Secretaria de Estado reforça o pedido de imunização, já que são os mais suscetíveis às complicações da doença. Neste ano, São Paulo já aplicou mais de 5.600.000 doses da vacina, mas todo o Brasil segue em alerta para o aumento no número de casos de síndrome respiratória aguda grave. Até maio deste ano, foram mais de 14 mil registros no estado, com 814 óbitos confirmados. Entre os quadros que mais preocupam estão os causados pelos vírus influenza A e influenza B, responsáveis por sintomas como febre alta, dores no corpo e tosse intensa. A assessora técnica em saúde pública da Secretaria Estadual da Saúde, Natália Franceschi, destaca que a vacina contra a gripe é atualizada anualmente para proteger contra as cepas com maior circulação e não provoca a doença, como frequentemente alegado nas redes sociais.
8: Na verdade, o que nós recomendamos são as recomendações individuais, na verdade, né? Higienização constante das mãos. Neste período, a gente sempre fica em locais mais fechados, obviamente, porque está frio. Mas é imprescindível que os locais se mantenham abertos, arejados. E o que a gente recomenda também é a questão da saúde individual. Maior ingestão de líquidos, a questão da alimentação, sono. Então, é imprescindível que a população tome esses cuidados individuais.
7: O governo de São Paulo também reforçou as ações de vigilância e vacinação contra a febre amarela na região do Grande ABC, após a confirmação da doença em um macaco. Jean Gorenstein, o secretário da Saúde de São Bernardo, a maior cidade da região, diz que o fato indica risco de transmissão em áreas de mata, parques e unidades de conservação.
0: É importante lembrar que os grandes reservatórios da febre amarela acabam sendo os macacos. Eles são apenas reservatórios. Eles não transmitem a doença. E alguns deles acabam morrendo. E é exatamente o achado desses macacos que acaba identificando naquela região a existência desse vírus. Quem são as pessoas, claramente, que vão ser aquelas que vão ser acometidas? São aquelas que entram nessas zonas de floresta ou que vivem em áreas rurais.
7: A vacinação é recomendada nas cidades de Santo André, São Bernardo, São Caetano, Diadema, Mauá, Ribeirão Pires e Rio Grande da Serra. Os públicos-alvos da ação podem ser consultados no site da Secretaria Estadual da Saúde ou nas unidades de atendimento. Neste ano, São Paulo confirmou 9 casos de febre amarela em humanos, com 5 mortes. Nenhum dos pacientes tinha sido vacinado.
4: São 6:19 e falando em gripe e em frio, a campanha do agasalho promovida pelo Fundo Social de São Paulo ampliou a rede de arrecadação em todo o estado para facilitar justamente a participação da população nas doações destinadas a pessoas em situação de vulnerabilidade durante o inverno. São mais de 900 pontos de coleta distribuídos em diferentes regiões. A estrutura da campanha inclui 642 pontos nos fundos sociais municipais, 244 postos físicos no Poupa Tempo, 79 unidades do Comando de Bombeiros no interior e 21 pontos instalados em estações de transporte público da capital e da região metropolitana. Entre os locais de arrecadação estão a estação Sé do Metrô, além de estações administradas pela TicTrens, pela CPTM, como a Palmeiras Barra Funda, Lapa, Pirituba, Jundiaí, Tamanduateí, Mauá, entre outras. As doações podem ser feitas com agasalhos, cobertores, meias, toucas, cachecóis, calçados e outras peças de inverno em bom estado. Também passam a ser aceitas roupas íntimas novas para adultos e para crianças. Os itens, claro, devem ser entregues limpos e em condições adequadas de uso. Além dos pontos de coleta, é possível doar diretamente no centro de distribuição do Fundo Social de São Paulo, que fica na Rua Marechal Mário Guedes, número 301, no Jaguaré. O horário de atendimento é de segunda a sexta-feira, das 8 da manhã às 4 da tarde. Todas essas dicas aí estão na Gazeta da Zona Norte. Aqui a gente manda um abraço a todos os integrantes do grupo e que desenvolve um importante trabalho social também, de informação para a região. 6:21, vamos falar de saúde?
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9: Espaço ampliado aqui na Rádio Bandeirantes para falarmos de assuntos que foram destaque ao longo da semana. Vamos falar sobre canetas emagrecedoras. Evaldo, o que é mais vantajoso? Fazer a cirurgia bariátrica ou usar esses medicamentos?
10: Com a disponibilidade ampla das canetas para emagrecer, os agonistas GLP, é legítimo que se pergunte sobre quem é melhor, a cirurgia bariátrica ou as canetinhas. Um artigo publicado no periódico JAMA Surgery traz boas perspectivas sobre o tema. A partir dos dados de uma seguradora de saúde americana, analisaram-se pouco mais de 30 mil pacientes com obesidade grau 2 ou 3, comparando-se a perda de peso e custos entre a terapia medicamentosa e a cirurgia. O período de análise foi entre julho de 2024 e julho de 2025. O estudo usou técnicas para neutralizar fatores que pudessem interferir na análise. Em 2 anos, o custo médio associado à cirurgia foi menor e a perda de peso foi maior, cerca de 10% a mais de perda nos operados. Isso é importante, pois a cirurgia é uma técnica segura, com pequena ocorrência de complicações e mortes, e que leva à perda sustentada de peso na maioria dos pacientes operados, cerca de 25% a 30% menos peso. Embora com semaglutida e tirzepatida a perda chegue até 25%, o reganho de peso ocorrerá se a medicação for interrompida sem uma mudança robusta no estilo de vida. Isso implica em uso e custos continuados. A despeito disso, a cirurgia segue considerada como um recurso final se todo o resto falhar. E certamente, novas apresentações e a evolução dos custos devem, em um futuro próximo, reverter essa vantagem da cirurgia. Mas é oportuna essa comparação para que tenhamos mais elementos a discutir com os nossos pacientes.
9: Evaldo, e quando a gente fala de canetas emagrecedoras, qual que é a vantagem para a saúde cardíaca?
10: Na volta a gente compra. Quem nunca? A criança insiste em algo e nós, como pais, ou nós, quando crianças, ouvimos ou falamos o famoso "na volta a gente compra". E nunca foi por maldade, sim por escolhas. Temos que fazer nossa vida caber dentro de um orçamento, seja ele doméstico, corporativo ou estatal. Na saúde, quem define se podemos ou não realizar algo ou utilizar uma nova tecnologia, como um novo medicamento, é a farmacoeconomia. E é disso que se trata um artigo recente. Vale a pena usar a semaglutida na prevenção de doenças cardíacas secundárias à obesidade? Em outras palavras, o benefício e a redução de doença compensam financeiramente o uso da semaglutida, que não é um medicamento barato? Considerou-se uma população de 45 anos de idade ou mais, obesos e que fosse usar continuadamente a semaglutida para controle do peso e dos riscos associados ao excesso de peso, tendo um antecedente de já ter tido um infarto ou derrame, mas sem diabetes. Demonstrou-se que, além de trazer os benefícios à saúde desejados, sim, é possível que a semaglutida seja custo-efetiva se o menor preço for ofertado a todos os pacientes ou se baixar-se o custo anual da terapia em 18%. Mas aqui não se trata apenas do preço. É importante que você conheça que há uma ciência financeira por trás dos processos de tomada de decisão e que o tempo e os melhores preços ou a concorrência são sempre muito benéficos para essa equação, tornando exequível o que antes não era. O grande desafio é fazer que isso ocorra rápido, pois não podemos esquecer que por trás de números temos vidas.
9: E por fim, vamos falar sobre a nossa genética.
10: Você já deve ter ouvido falar em testes genéticos que mostram os riscos para diversas doenças e condições de saúde. Essa é uma área nova onde o viés comercial é maior do que o efetivo benefício da realização de determinados exames, na minha opinião. Uma das áreas de grande aplicação dessa tecnologia é nas doenças cardíacas. A hipercolesterolemia familiar é uma doença genética associada ao risco de doença cardiovascular aterosclerótica precoce. Porém, sua prevalência, manuseio e as consequências dos casos confirmados é pouco compreendida. Então surge a pergunta: e se eu fizer o teste, o que eu faço com o resultado? Parte da resposta surge uma publicação recente do JAMA Cardiology. Os dados dos genomas de participantes de um estudo americano foram analisados e, em particular, olhou-se os genes associados à hipercolesterolemia familiar. Em outras palavras, pessoas que, apesar de fazer dieta, terem atividade física regular e usarem medicamentos habituais para baixar o colesterol, não conseguem atingir as metas desejadas para reduzir o risco de doença coronariana ou vascular, como o derrame. Em quase 250 mil pessoas analisadas, um a cada 287 participantes apresentou genes associados a essa condição. A resposta à terapia habitual foi insuficiente. Portanto, demonstrou-se uma prevalência importante dessa condição e, diante do risco e eficácia parcial das terapias habituais, é importante que os portadores sejam, desde muito cedo, habituados a hábitos de vida saudáveis e terapia intensiva mais precoce e, quando sem resposta plena, com uso de medicamentos mais modernos, inovadores e caros, mas cuja indicação nessa população é inequívoca. Fique bem e até a próxima.
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4: Falando ainda em saúde, às 6 horas e 28 minutos, amanhã é o Dia Mundial Sem Tabaco, hein? Então é uma data muito importante. Olha só essa notícia trazida pelo Matheus Jung. Está solta a mulher acusada de vender vídeos de maus tratos contra animais. Conta, Matheus.
11: vão passar por perícia os objetos supostamente usados por uma empresária para torturar animais e vender os vídeos nas redes sociais. Segundo a Secretaria de Segurança Pública, na quinta-feira, ela foi levada à terceira delegacia contra os animais no centro de São Paulo para prestar depoimento sobre os materiais. De acordo com as investigações, ela comercializava os vídeos principalmente na plataforma Discord, que já esteve relacionada com outros casos similares. A mulher responderá pelos crimes de maus tratos e comercialização de vídeos de violência.
4: Como é que pode, né, fazer isso contra os animaizinhos? Felizmente, há mais gente boa, né? E a COSAP, a Coordenadoria de Saúde e Proteção ao Animal Doméstico, da Secretaria Municipal da Saúde, está promovendo uma campanha de arrecadação de roupas e cobertores para animais da população de rua da capital. Falei sobre a doação de agasalhos para humanos, né? Mas está tendo também para os pets. O tema é Onde Houver Frio, Que Eu Leve Solidariedade, uma alusão à oração de São Francisco de Assis. E a campanha procura sensibilizar a população para os animais que sobrevivem nas ruas sem um lar. A entrega dos itens pode ser feita na sede da própria COSAP ou em postos de coleta parceiros em várias regiões da cidade. A distribuição dos agasalhos aos pets da população de rua será feita durante a operação Baixas Temperaturas, que é acionada sempre que os termômetros estão abaixo dos 13 graus na cidade de São Paulo. O ponto de coleta, aliás, tem vários, então vamos lá. Na Santa Eulália, número 86, em Santana. Na Avenida Professor Francisco Morato, no Butantã, número 2385 da Francisco Morato. Na Rua General Furtado do Nascimento 66, no Alto de Pinheiros. Avenida Conselheiro Rodrigues Alves, 341, ali na Vila Mariana. Avenida Francisco Matarazzo, 892, na Água Branca. E Avenida Santo Amaro, 6824, Loja 4, em Santo Amaro, tá bom? Agora são 6h30, marcou o quinto sinal. Vamos às manchetes de alguns dos principais jornais do país. O Diogo Braga nos trará o destaque da Folha de São Paulo. Diogo?
5: Silvânia, vínculo do PCC com o setor de combustíveis eleva o risco para o Brasil após decisão de Donald Trump.
4: Estado de São Paulo?
5: Servidora exonerada após exame para cotas, havia sido eleita para comitê racial do Itamaraty.
4: O Globo Rio de Janeiro.
5: Entenda todos os possíveis impactos da designação de CV e PCC como terroristas.
4: Jornal Extra.
5: O governador se manifesta sob pedreiros mortos por PMs em São Gonçalo e faz determinação à Procuradoria-Geral do Estado.
4: Correio Brasilense.
5: Pacheco anuncia saída da política e descarta disputa em Minas Gerais.
4: Estado de Minas.
5: Simões sobre decisão dos Estados Unidos contra PCC e Comando Vermelho. Abre aspas. Avanço muito significativo, fecha aspas.
4: E o Zero Hora Porto Alegre.
5: Para finalizar, perdi o prazo para declarar o imposto de renda. O que eu faço agora?
4: Obrigada, Diogo. 6h31.
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4: 6h34. Alô, Zé Hilton Dias. A Cristiane Oliveira pede um miado pra ela. Ela tá completando 52 anos. Parabéns, Cristiane. E conta, né, a história da infância, que também era a de acompanhar o pulo do gato, quando o pai ouvia para sair pro trabalho. A minha história também é assim, viu, Cristiane? Ela tinha 10 anos na época. É, também um para Elaine Polés, de Santo André. Ela pede um miado para a irmã Maria Valdirce Polés, fazendo aniversário também. Em São Manuel, Fernando Henrique Conte, está 13 graus por lá, também friozinho em São Manuel, no interior de São Paulo. Milton Paranhos, de Pedregulho, está vindo acompanhar pela... vai acompanhar a Copa, a nona Copa do Mundo, pela Rádio Bandeirantes. Legal, Milton. Que mais? Márcio, motorista de caminhão, chegando em Belo Horizonte, depois de Recife. Boa viagem, viu, seu Márcio? Também o Silvestre, policial penal de Guapapuava, no Paraná. O Gedeon Fernandes nos acompanha de Mauá. O Silvestre... ah, esse eu já falei, o Silvestre, policial penal. O Carlos Ponte, em Fortaleza. Ouvinte há mais de 9 anos. Pede um alô também, miado para ele, para o Carlos Ponte. Márcio Augusto, também na cidade de Lagoinha. Milton Paranhos, de Pedregulho. Ah, aquele ouvinte que falou de Pradinha, o José Carlos Galassini, ele falou que é Pradinha mesmo. Pradinha não é, é distrito de Pirajuí. Por isso que a gente não conhecia, viu, Elton Dias? E um alô também para o Mário, que nos acompanha de Itumbiara, Goiás. 6h36. A prisão de Deolane Bezerra, suspeita de lavagem de dinheiro para o PCC, se soma a outros casos de influenciadores investigados por ligação com o crime organizado. Esse mundo de ostentação e turbinado por seguidores seduzidos pela vida de luxo e induzidos pelos algoritmos das plataformas que lucram com esses milhões de visualizações. Vamos acompanhar a reportagem do Igor Calhan?
22: Visualizações, compartilhamentos, curtidas. Deolane Bezerra é uma máquina de engajamento. Presa apontada como peça-chave no esquema de lavagem de dinheiro da família do líder de uma das maiores facções criminosas do país, Deolane, só no Instagram, tem quase 22 milhões de seguidores. E ela não é a única. As redes sociais estão cheias de influenciadores alvos de investigações da polícia por relações com o crime organizado. Alguns mais famosos, outros em busca de popularidade. E o conteúdo é sempre o mesmo. Mansões, carros importados, viagens, bolsas que custam o preço de uma casa. Agora, para se criar uma Deolane nas redes, é necessário muito mais do que conteúdos ostentação. É como uma receita que quase sempre dá certo na internet. Postagens que estimulam o tal do algoritmo. Quem comenta é o pesquisador em inteligência artificial, Paulo Silvestre.
23: O algoritmo, ele não avalia a natureza daquele conteúdo. Na verdade, para ele, tanto faz se aquilo é uma publicação legítima, legal, ou se é um crime, né? O que interessa para ele é se aquilo engaja ou não engaja.
22: É o algoritmo que define qual é o próximo vídeo que vai aparecer na sua tela. Ele espia seu comportamento e evoluiu tanto que hoje é capaz de detectar até a identidade virtual de cada pessoa.
23: Ele pega absolutamente tudo que a gente faz, o que a gente compra, onde a gente esteve, o que a gente visita, o que a gente curte, com quem a gente anda.
22: As plataformas usam isso para lucrar com anúncios e te manter horas na frente da tela. Quem comenta é Leonardo Burstin, jornalista especialista em marketing digital.
24: Então, o algoritmo dessas plataformas não é para mostrar o que você quer,
1: É para mostrar o que você quer o suficiente para poder esticar a tua sessão. Então, coloca uma coisa que você gosta e um monte de coisa que você não gosta. Quando você está indo embora, eles colocam outra coisa boa para você ficar.
3: E os influenciadores ostentação sabem bem como explorar esse sistema. Criam postagens facilmente viralizáveis, de luxo, de riqueza e até de humor. Mas a Deolane não tem milhões de seguidores só por causa do algoritmo. Existe também o comportamento social. As pessoas se sentem atraídas pelo que é mostrado, querem fazer parte daquilo e cada vez menos se apegam ao que é certo ou errado. Quem explica esse comportamento é o sociólogo Maurício Ramos.
6: O poder é um objeto de desejo. O dinheiro, não importa como esse dinheiro foi conquistado, como esses bens materiais foram conquistados, são objetos de desejo. Então, esses influenciadores que esbanjam a riqueza, que mostram a riqueza no dia a dia, criam uma falsa sensação de que eu posso chegar lá.
3: O crime organizado se aproveita desse sentimento. Recruta pessoas que podem ser chamadas de influenciadores e, assim, maquiar movimentações suspeitas. Quem comenta é o delegado-geral de polícia, Arthur Dian.
21: O crime procura esse tipo de pessoa por conta da atipicidade da profissão. São pessoas que têm uma movimentação grande de dinheiro por conta, né, da polarização aí de clientes, de marcas.
4: São 6:40. Alô, Ailton Dias, para o Alex Veríssimo, caminhoneiro na Europa. Olha que legal. Ele está passando por Valladolid, vai descarregar em Paris. Ai, que chique, hein, Alex? 6:40, as dicas culturais de Danilo Gobato.
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27: Abordando o universo feminino com temas como etarismo, sexualidade, autoestima, menopausa, relacionamentos amorosos e amizade de forma leve, provocadora e extremamente atual, Relação de Matar cumpre temporada no Teatro da Moca até 27 de junho. O espetáculo conta com um elenco de peso, formado por grandes atrizes: Nani People, Angela Dipp, Michele Muniz, Carolina Stoffella e Laura Proença. Com texto e direção de Dan Rosseto, a montagem inédita apresenta uma narrativa dinâmica, envolvente e repleta de reviravoltas, onde o riso surge tanto do absurdo quanto do reconhecimento. A trama acompanha um grupo de amigas inseparáveis que se reúnem toda semana para conversar, celebrar a vida e jogar bingo. Ali, elas não são mães, filhas ou esposas. Ao lado das amigas, elas podem ser elas mesmas, sem máscaras inteiras. Em um desses encontros, a anfitriã Agnes faz uma revelação bombástica: matou um homem. O problema? O corpo está escondido no banheiro, enrolado em um tapete.

0: película que cumpre temporada no Teatro UOL, no Shopping Pátio Higienópolis, até 25 de junho. Criado e protagonizado por Camila Rafante, Juliana Araripe e Mia Mello, nomes ligados a sucessos como Mãe Fora da Caixa e Confissões das Mulheres de 30, o espetáculo, com direção de Paula Coen, traz à cena um tema urgente ainda pouco representado, a menopausa. Com humor, franqueza e sensibilidade, a peça quebra o silêncio sobre uma fase que atravessa a vida de todas as mulheres, mas que ainda é cercada de tabu e desinformação. A montagem equilibra o riso com a vulnerabilidade para romper com o silêncio secular em torno da menopausa, muitas vezes vivida na solidão por gerações anteriores. Mulheres em Chamas, no Teatro UOL, fica em cartaz até 25 de junho, com sessões às quartas e quintas, às 8 horas da noite. O endereço de lá é Avenida Higienópolis, 618. Ingressos em teatroual.com.br. Os fãs de Janis Joplin poderão conferir de pertinho uma exposição inédita sobre a cantora no Museu da Imagem e do Som, o MIS, em São Paulo. A mostra conta com um variado acervo de itens originais, além de recursos imersivos que farão o público emergir na contracultura dos anos 60. A exposição apresenta uma seleção de mais de 300 itens, como figurinos, adereços, manuscritos e outras peças originais diretamente de Los Angeles. O público conta ainda com a já tradicional cenografia imersiva das mostras do MIS. Há elementos audiovisuais pensados para levar o visitante a uma experiência sensorial na vida e na obra da artista. São mais de 10 salas expositivas, sendo um dos pontos altos a área dedicada ao amor da cantora pelo Brasil, que mostra os momentos marcantes em que Janis Joplin passou no Rio de Janeiro durante o Carnaval de 70. O MIS fica na Avenida Europa, número 158, no Jardim Europa. Visitação de terça a sexta, das 10 às 19, aos sábados, das 10 às 20, aos domingos e feriados, das 10 às 18. Ingressos em megapass.com.br.
1: São 6h44. A Prefeitura de São Paulo abriu inscrições para mais uma edição do programa Recreio nas Férias, que oferece atividades gratuitas de cultura, esporte, lazer e recreação para crianças e adolescentes de 0 a 14 anos durante o recesso escolar. As inscrições podem ser feitas presencialmente até dia 1º de julho nas unidades da Rede Municipal de Ensino. Após essa data, as vagas remanescentes estarão disponíveis apenas nos polos dos CEUs. Para participar, é necessário apresentar o RG do responsável, documento da criança e também comprovante de residência. As atividades serão realizadas de 13 a 17 de julho em 133 polos. E bebês de até 3 anos serão atendidos nos Centros de Educação Infantil 6, das 7 às 17, com 5 refeições diárias. Crianças a partir de 4 anos vão poder participar das atividades das 8h30 às 4h30, com café da manhã, almoço e lanche da tarde. Quinto sinal marcou 6h45.
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3: A FIFA terá de se reportar às autoridades dos Estados Unidos por ser acusada de inflar o preço dos ingressos e enganar torcedores que compraram tickets para a Copa do Mundo. Procuradores de Nova Jersey iniciaram as investigações sobre a prática, alegando confusão, escassez artificial e preços elevados. A afirmação é de que haverá uma investigação minuciosa. Nos Estados Unidos, uma intimação obriga uma das partes a liberar documentos com informações internas específicas. Torcedores relataram terem sido enganados sobre a localização dos assentos da categoria fronte vendidos a valores elevados.
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1: 6h46.
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6: Olá, muito bom dia. Nada melhor do que começar o sábado falando de viagens, não é mesmo? Vambora, partiu RB. Basicamente, a sua aventura vai começar pelo centro de visitantes, onde você vai encontrar uma espécie de terminal de ônibus. Eles são enormes e muito agradáveis. Ao entrar no ônibus, que está incluído no seu ingresso, vai ser possível escolher as suas paradas. O Parque Nacional do Iguaçu tem excelentes trilhas, mirantes, muita estrutura, cafés, restaurante e o ponto alto talvez seja mesmo sentir a energia bem pertinho da Garganta do Diabo. Mas eu queria mesmo falar de uma experiência simplesmente imperdível. O Macuco Safari fica mais ou menos no meio do caminho entre o centro de visitantes e a trilha das cataratas. Basta reservar o seu ingresso e aguardar por um dos simpáticos trenzinhos para iniciar o passeio. Ótimos guias vão passar informações sobre a fauna e a flora durante todo o trajeto na mata. Depois, vai ser possível fazer uma pequena trilha sobre uma plataforma até chegar a uma estrutura já próxima ao Rio Iguaçu. Ali, um funicular vai levar os visitantes até um pier, onde os barcos estarão te esperando para dar início à aventura. Tudo é muito bacana, divertido e informativo, mas o ápice mesmo vai ser ficar bem pertinho de algumas quedas d'água. Há a opção de ficar seco, e a melhor opção, na minha opinião, se molhar, ou melhor, tomar um verdadeiro banho nas águas das Cataratas do Iguaçu. Refrescante e energizante. E não dá medo, é absolutamente seguro. 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Quem esteve por aqui nos últimos dias percebeu que há uma série de novas experiências e os investimentos vão continuar. Na semana do aniversário de 87 anos do Parque Nacional do Iguaçu, a Urbia Cataratas anunciou uma injeção de R$ 600 milhões até o ano de 2030. Em breve, os turistas vão ganhar uma opção com mais adrenalina. O circuito de aventura vai oferecer trilhas suspensas, tirolesas, trenós e novos mirantes. Alguns deles em formatos de torre. A tradicional trilha das cataratas, que já é linda e muito boa, vai ser totalmente revitalizada. Haverá trechos duplicados e novos mirantes. Outra novidade bastante aguardada vai ser a ampliação daquela trilha que vai mais pertinho da Garganta do Diabo. Quem conhece bem a região costuma dizer que o lado brasileiro das cataratas é aquele que oferece as melhores vistas, mas que apenas do lado argentino que é possível sentir mais próxima a energia da principal queda d'água. A ideia dessa nova trilha é justamente proporcionar aos visitantes do Parque Nacional do Iguaçu uma experiência mais íntima com a Garganta do Diabo. Durante a minha visita mais recente, pude perceber que algumas obras já começaram. O espaço Porto Canoas, por exemplo, vai ganhar um novo conceito arquitetônico que inclui um deck panorâmico e áreas para eventos. A Urbia promete mexer também no centro de visitantes para proporcionar mais conforto e facilidade aos viajantes. Ou seja, muito em breve, nós teremos um Parque Nacional do Iguaçu ainda mais bonito, funcional e cheio de novas atrações. E podem ter certeza de que nós vamos acompanhar tudo de perto. Enquanto isso, que tal dar uma olhada nas imagens que eu fiz nessa minha última visita, hein? Cadê o Coutinho? 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Cadê o Coutinho? Tchau, bom final de semana e até segunda-feira.
4: 6h55 e agora o esporte com Bruno Migliozzi.
7: Tô chegando com as informações do esporte deste final de semana. Destaque absoluto para o feito histórico de João Fonseca no tênis, que fez bonito representando o Brasil. É isso aí, ganhou de Novak Djokovic, um dos maiores tenistas da história, o maior vencedor de Grand Slams em todos os tempos do tênis mundial. E João Fonseca, com apenas 19 anos, não só foi páreo, como venceu de virada o tenista sérvio. Vale destacar, ele saiu perdendo por 2-0 e conseguiu uma virada impressionante. Mostrou muita força de vontade, João Fonseca, para chegar pela primeira vez à quarta rodada de Roland Garros. Realmente um feito impressionante para um garoto tão jovem e que ainda vai ganhar tantos jogos assim no tênis. Vamos ouvir o que disse João Fonseca logo depois deste feito impressionante em Roland Garros.
8: Que prazer foi, quero dizer, que ídolo que nós temos, e é um prazer apenas pisar na quadra contra ele. É a minha primeira vez enfrentando ele, então eu apenas agradeço a ele e muito feliz.
7: E neste domingo ele vai à quadra novamente contra o Casper Ruud, norueguês, também um dos grandes nomes do tênis mundial. Mais um desafio gigantesco que o João Fonseca vai encarar e a gente segue na torcida por ele em Roland Garros. Vamos falar de seleção brasileira, que tem amistoso neste final de semana, Brasil e Panamá no Rio de Janeiro. E claro que a Bandeirantes estará por lá nas reportagens de Luiz Fabiani, que está por dentro de tudo no dia a dia da seleção brasileira. A situação do Neymar, o momento do Carlo Ancelotti preparando esse time para a Copa, e é claro que ele traz seu destaque também aqui na Bandeirantes. Fala, Fabiane, bom dia.
9: É isso, Migliozzi, um abraço para você e para todo mundo que acompanha o Pulo do Gato aqui na Bandeirantes. A seleção brasileira se despede da Granja Comari neste sábado. Logo depois de uma sequência de trabalhos, foram 3 dias intensos com o técnico Carlo Ancelotti, sendo somente um deles com ordem tática, esboçando a escalação do time que deve ir a campo contra o Panamá no domingo, no Maracanã, e quem sabe fazer a estreia no Mundial contra Marrocos, no dia 13 de junho. Antes disso, a seleção brasileira aguarda os retornos de Gabriel Magalhães, Gabriel Martinelli e Marquinhos, trio que disputa ainda hoje a final da Liga dos Campeões e se apresentam à seleção brasileira somente no Estados Unidos. Portanto, um provável Brasil para esse amistoso de amanhã, com Alisson, Wesley, Bremer, Léo Pereira e Alexandro, Casemiro e Bruno Guimarães, os meio-campistas, e um quarteto ofensivo de Rafinha, Luiz Henrique, Vinícius Júnior e também o Matheus Cunha. Expectativa de mais explicações no decorrer do dia sobre a situação de Neymar e, claro, foco total, a princípio no Panamá e no embarque rumo aos Estados Unidos, que ocorre na segunda-feira. Migliozzi.
7: Claro que o Fabiani vai acompanhar também o jogo Brasil e Panamá na Bandeirantes. E claro que, além de seleção brasileira, temos outros destaques neste final de semana. É o último de rodada do Campeonato Brasileiro antes da pausa para a Copa do Mundo. As equipes querendo fechar bem aí essa participação, já sem muitos jogadores que vão estar representando as suas seleções, mas vale 3 pontos e os times, claro, não podem vacilar antes da pausa para o Mundial. Vamos com os jogos deste sábado, porque é o seguinte: a partir das 16h já tem bola rolando para Flamengo e Coritiba. Curitiba, no Rio de Janeiro, mesmo horário de Atlético Paranaense e Mirassol. Depois, em Porto Alegre, tem Grêmio e Corinthians. Corinthians já sem o Memphis Depay, que se apresentou à seleção holandesa, e também tem no mesmo horário, às 5:30, Bahia e Botafogo. Pensando na zona de rebaixamento, tá o Santos, hein? Preocupado com a situação santista, e entra em campo na Vila Belmiro às 20h contra a equipe do Vitória. No domingo, para fechar a rodada, às 11h, tem Bragantino Internacional, além de Vasco e Atlético Mineiro, Palmeiras e Chapecoense, o Cruzeiro pegando o Fluminense para fechar o último jogo de Brasileirão aí. Remo e São Paulo jogam no norte do nosso país.
4: Muito bem, Bruno Milioz, trazendo as informações do esporte. E a gente vai encerrando o Pulo do Gato com a lousa, Ailton Dias. Silmazi, de São Manuel, interior de São Paulo, ele pede um miado para ele e para a esposa, a dona Marta. Eles estão completando hoje 39 anos de casamento. Parabéns ao casal. E também o Carvalho, segurança patrimonial, que acompanha o programa em Sorocaba. E também gosta muito do Pulo do Gato. Obrigada pela sua audiência. Ponto final no Pulo do Gato, que volta na segunda-feira, às 5h, comigo e com o Pedro Campos. Eu continuo mais um pouco por aqui, no Primeira Hora, com o Robson Ramos. Até já, gente. Fiquem com Deus.
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10: 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Hora Oficial do Brasil, 7 horas.
4: Sábado, 30 de maio de 2026.
10: Governo federal reage à decisão dos Estados Unidos de classificar as facções como terroristas e afirma que a soberania do Brasil é inegociável.
4: Presidente Lula diz que o país não aceita ser tratado como uma republiqueta pelos americanos.
10: Deolane Bezerra pode se tornar ré por lavagem de dinheiro para o PCC.
4: Anvisa libera a produção em fábrica da IP, que estava suspensa no interior de São Paulo.
10: PIB do Brasil cresce 1,1% no primeiro trimestre de 2026.
4: Última rodada do Brasileirão antes da Copa tem Corinthians e Santos hoje, com transmissão da Bandeirantes.
10: Amanhã, o líder Palmeiras joga e às 18h30 tem Brasil e Panamá, no último encontro entre os jogadores e a torcida brasileira.
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10: O governo vai fazer um levantamento sobre como será atingido pela classificação de PCC e Comando Vermelho como organizações terroristas pelos Estados Unidos.
4: Ontem, o Planalto reagiu à decisão anunciada pela gestão de Donald Trump, que passa a valer no próximo dia 5.
10: Em nota, lembrou que a soberania do país é inegociável e alertou que a medida pode levar a um retrocesso no combate ao crime organizado.
4: Minutos depois, num discurso inflamado, Lula respondeu à classificação americana.
10: E disse que o Brasil não aceita ser tratado como uma republiqueta.
11: Não aceitamos ser tratado como um moleque. Nós não aceitamos ser tratado como se fosse uma republiqueta. Eu não falo grosso com a Bolívia e fino com os Estados Unidos. Eu falo educadamente com os dois, porque eu quero respeito. E eu preciso ter respeito para poder respeitá-los. Então, não brinquem. Não brinquem com a soberania desse país.
4: Lula lembrou que o Brasil aprovou recentemente uma lei antifacção para combater o crime organizado.
11: Eles são terroristas para as comunidades brasileiras, para a sociedade brasileira, para o povo da periferia desse país. Eles são terroristas. Eles não são terroristas que o Trump quer.
10: O presidente ainda cobrou de Donald Trump a extradição de brasileiros investigados que estão nos Estados Unidos.
11: E nós queremos os terroristas brasileiros que estão lá. Porque sabe que as armas importadas que são contrabandeadas para o Brasil vêm dos Estados Unidos. Vêm de lá as armas. A Polícia Federal entregou um documento para o Trump. O Brasil está disposto a trabalhar para combater o crime organizado. E vamos começar pelo seu estado de Delaware, que tem lavagem de dinheiro de brasileiro. Vamos começar por aí. Vamos começar por entregar o Hamas, que está condenado a 16 anos e está escondido lá. Vamos. Vamos começar entregando o maior contrabandista de combustível desse país, o Cláudio Magno, o Ricardo Magno. Que a Polícia Federal e a Receita prenderam 250 milhões de combustíveis dele contrabandeado, foi dado ao Petrobras e ele está morando em Miami. Eu entreguei para o Trump o nome dele e a fotografia da casa dele. Quer combater o crime organizado? Me entregue os nossos que estão lá nos Estados Unidos.
4: O governo alerta para os riscos de prejuízos econômicos ao país com a classificação de PCC e Comando Vermelho como organizações terroristas.
10: Há um alerta também para o impacto no sistema financeiro e inovações nacionais como o PIX.
4: Em nota, o Planalto ressalta que o Brasil é uma nação soberana que tem travado um combate permanente contra a PCC, Comando Vermelho e outras facções e milícias.
10: E finaliza rejeitando qualquer forma de interferência externa em assuntos internos.
4: Para o cientista político e colunista da Bandeirantes, Fernando Schiller, o novo posicionamento dos Estados Unidos é consequência da demora do próprio governo.
12: O governo brasileiro sempre foi contra essa classificação do PCC, do Comando Vermelho, como organizações terroristas. Internamente não oferece nenhuma solução crível. Imagina que nós estamos no último, praticamente no último semestre do governo, e o governo ainda esperando a promulgação da PEC da segurança pública, que não tem nenhum poder para resolver esse problema nenhum da segurança pública no Brasil, é apenas uma reestruturação administrativa ali, burocrática dos órgãos de segurança, né? Para criar um Ministério da Segurança Pública, vai criar onde? Em novembro, do último mês do governo, para oferecer alguma saída no Brasil por essa questão. E o governo agora não sabe o que fazer, porque sempre foi contra, só que nesse momento ser contra, quando há claramente uma maioria da população, enfim, do sistema político, enfim, favorável a esse tema.
10: O Congresso, clima é tenso, vice-líder do PL na Câmara, o Biratã Sanderson, provocou o governo.
13: Tudo isso produto da irresponsabilidade do governo Lula, do governo da esquerda, que tinha que agir e não age.
4: O deputado federal Rogério Correia, do PT, reagiu.
14: Nós temos as nossas próprias condições, estamos fazendo, de combater o crime organizado.
10: Lula planeja uma conversa direta com Donald Trump para tentar reverter a medida, mas não agora.
4: A ideia é primeiro consolidar programas de colaboração com os Estados Unidos voltado às áreas de inteligência e tráfico de drogas e armas.
10: A avaliação do governo é de que a decisão foi influenciada pelo que ministros chamam de ala mais radical da Casa Branca, como o secretário de Estado, Marco Rubio.
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10: Os Estados Unidos debatiam há meses a inclusão do PCC e do Comando Vermelho na lista de grupos terroristas.
4: Correspondente da Bandeirantes em Nova York, Eduardo Barão, tem mais detalhes.
15: Desde o início do atual mandato, em janeiro de 2025, o presidente Donald Trump acelerou a inclusão de grupos criminosos estrangeiros na lista de organizações enquadradas como terroristas pelo governo americano. Foram pelo menos 12 inclusões. A maioria na América Latina, como os cartéis mexicanos de Jalisco e Sinaloa, a gangue MS-13 de El Salvador e as facções Trem da Aragua e Cartel de Los Soles na Venezuela. Agora, o PCC e o Comando Vermelho estão na mesma designação. Num comunicado, o Departamento de Estado alertou que os grupos comandam milhares de membros e orquestram ataques brutais contra policiais, autoridades públicas e civis brasileiros. A classificação do PCC e do Comando Vermelho como grupos terroristas internacionais vale a partir de 5 de junho. E acontece depois de reuniões do senador e pré-candidato à presidência Flávio Bolsonaro com o presidente Donald Trump e com Marco Rubio, chefe da diplomacia americana, no começo da semana. A decisão do governo Trump amplia o leque de ações que os americanos podem usar. O FBI, a Polícia Federal dos Estados Unidos, que está no Departamento de Justiça, continuará tendo papel central em investigações criminais, como lavagem de dinheiro e tráfico internacional. A diferença é que agora o Departamento de Defesa também estará investigando. No primeiro momento, PCC e Comando Vermelho passarão a ser tratados como ameaça à segurança nacional dos Estados Unidos. A partir daí, outras ações podem ser adotadas, como a imposição de sanções contra bancos. Isso virá se a Casa Branca identificar que as facções usam instituições financeiras do Brasil para movimentar valores. E se esses bancos também tiverem negócios com empresas americanas. Na prática, isso poderia afastar o capital estrangeiro, gerando prejuízos bilionários ao país. Outra consequência é uma possibilidade considerada remota para ações das Forças Armadas dos Estados Unidos no Brasil, sem aval de autoridades brasileiras. Foi após a designação como terroristas de cartéis venezuelanos que o Pentágono lançou a operação que capturou o ditador Nicolás Maduro em janeiro deste ano. Desde o ano passado, oficiais da Casa Branca já haviam pedido ao governo brasileiro que enquadrasse o PCC e o Comando Vermelho como grupos terroristas. Essa lista foi criada por Washington em 1997, durante a gestão de Bill Clinton. Atualmente, estão nesta lista grupos como Boko Haram e o Estado Islâmico, oriundos da África, e a Al-Qaeda, o Hamas e o Hezbollah no Oriente Médio. Em quase 30 anos, mais de 20 grupos foram excluídos da relação, como as FARC, Forças Armadas Revolucionárias da Colômbia. A relação é revisada a cada 5 anos por ordem do Congresso americano.
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4: A classificação dada pelos Estados Unidos ao PCC e ao Comando Vermelho põe as duas facções na mesma lista usada para enquadrar grupos terroristas internacionais.
10: A medida anunciada pelo Departamento de Estado americano preocupa, no entanto, autoridades brasileiras.
4: Maior autoridade do país no combate ao primeiro comando da capital, Lincoln Gaquia, classifica a decisão como grave.
10: Para o promotor do Ministério Público de São Paulo, o posicionamento pode gerar consequências não só para a soberania nacional,
4: mas tende a prejudicar também o trabalho contra o crime organizado.
10: Hoje, as investigações contra PCC e Comando Vermelho envolvem cooperação entre polícias e órgãos de inteligência.
4: Um novo enquadramento. O assunto ganha status de segurança nacional para os Estados Unidos.
10: Isso significa que órgãos como a CIA e setores militares americanos podem assumir parte das operações de inteligência, como explica Lincoln Gaquia.
16: Isso foi dito para mim, inclusive, no final do ano, por policiais do FBI que estiveram aqui no Brasil. Eles também não sabem, de fato, né, se essas trocas de informações continuarão a ser tão fluidas como são hoje, diretas, ou se alguma dessas informações possam passar a ser classificadas como confidenciais ou secretas, e aí eles têm a informação, mas não vão poder compartilhar.
4: Deputado federal pelo Progressistas e ex-secretário da Segurança Pública de São Paulo, Guilherme Derriti, defende a medida.
17: É uma vergonha que o nosso país precise depender de uma outra nação para classificar aquilo que é óbvio. Que o PCC e o Comando Vermelho são, sim, terroristas. A principal importância e relevância dessa classificação do PCC e Comando Vermelho como organizações terroristas é a possibilidade de colaboração internacional na área de investigação e inteligência. Então vai ter um grande aliado, que é o governo americano, que dispõe dos mecanismos de inteligência mais sofisticados do mundo, reconhecidamente.
10: Conselheiro Nacional de Segurança Pública e Defesa Social, Mário Sarrubo, teme que a classificação possa abrir margens para pressões diplomáticas.
4: E até mesmo para operações militares unilaterais.
18: Hipoteticamente, eu não acredito que isso aconteça, essa decisão pode permitir e pode efetivamente consagrar uma incursão de forças americanas em território nacional. Isso é uma hipótese que tem que ser considerada, ela não é imediata, eles poderão escalar nesse sentido a partir dessa designação, mas eu acredito de fato que não vá acontecer, mas seria algo que coloca a nossa soberania em risco.
10: Investigações recentes revelaram que as facções usam postos de combustíveis, fintechs e empresas de fachada para lavar dinheiro do tráfico.
4: Um novo enquadramento a empresas com qualquer tipo de relação financeira com recursos ligados às facções poderão entrar no radar das autoridades americanas.
10: Desembargadora do Tribunal de Justiça de São Paulo, Ivana Davi, avalia que o Brasil sempre negligenciou o combate a essas organizações criminosas.
19: O Brasil, ele demorou muito. Ele foi muito lento, por exemplo, a tipificação de organização criminosa. Tivemos uma lei um pouco antes, mas a lei que efetivamente usamos até hoje é de 2013. Nós estamos falando de PCC na década de 90. E essa letargia, além de fazer essas organizações criminosas crescerem e se tornarem bilionárias, nós tivemos essa falta de força, de poder, de energia, eu usaria assim, para efetivamente o combate dessas organizações criminosas.
4: A legislação antiterrorismo brasileira não se aplica a facções como o PCC e Comando Vermelho.
10: O argumento central é que essas organizações têm motivações econômicas não identificadas. Ideológicas, critério que no Brasil diferencia crime organizado de terrorismo.
4: Para o governo americano, o poder transnacional dessas facções e a violência empregada justificam a nova classificação.
10: A decisão eleva a tensão diplomática entre os dois países e coloca o crime organizado no centro de uma disputa que envolve segurança, economia, soberania e geopolítica.
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20: Em vez de frases de efeito de ano eleitoral, ouvir a voz de uma autoridade considerada a maior do Brasil no combate ao crime organizado é uma exigência do momento e do bom senso. Lincoln Gakia, com sua experiência, começa dizendo que classificar PCC e Comando Vermelho como terrorismo é, no mínimo, um erro técnico, que não ajuda e pode prejudicar o combate ao crime. Com essas interferências previstas dos possíveis dos Estados Unidos, inclusive atuando sob o nosso sistema financeiro. Fácil entender que as organizações criminosas no Brasil são mafiosas e assim deviam ser tratadas e combatidas. Sabemos que o Brasil vem perdendo essa guerra faz tempo, como já reconhecia Fernando Henrique numa entrevista que fiz com ele no final do último mandato. O crime evoluiu e vem evoluindo muito mais do que as forças que o combatem. E hoje tem tentáculos em 28 países. Não se fez o dever de casa enquanto o crime ampliava seus domínios, desconhecendo limites, como se vê no caminho do dinheiro. Um combate organizado, integrado e coordenado nacionalmente contra as máfias do Brasil, incluindo parcerias eficientes e bem estruturadas com outros países, é o que precisa e deveria ser adotado e fortalecido, muito acima de interesses eleitorais.
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1: Lula afirma que vai reapresentar o nome de Jorge Messias para a vaga de ministro do Supremo Tribunal Federal.
0: Uma regra do Senado impede, no entanto, uma nova votação de um mesmo indicado pelo presidente ainda neste ano.
1: De Brasília, repórter Márcio Rocha.
2: Mesmo com a rejeição durante a votação em abril deste ano, o presidente Luiz Inácio Lula da Silva vai indicar novamente o nome do advogado-geral da União, Jorge Messias, para a vaga deixada pelo ministro do Supremo Tribunal Federal, Luiz Roberto Barroso, que se aposentou. O presidente confirmou a indicação em um evento que anunciou mais investimentos da Petrobras no estado de Sergipe. Durante o discurso, Lula afirmou que ficou triste com a derrota imposta pelo Senado, que reprovou a indicação do presidente por 42-34 em uma votação secreta no plenário da casa. Para ele, Messias não foi rejeitado por falta de competência técnica ou por qualquer irregularidade na trajetória pública, mas porque a decisão dos senadores foi motivação exclusivamente política. Lula elogiou o indicado, afirmando que ele é um dos melhores advogados do país e um dos homens mais íntegros do Brasil, e afirmou que tomou a decisão em defesa da prerrogativa constitucional que tem para indicar ministros do Supremo. O presidente também disse que a rejeição no Senado não teve uma justificativa técnica, mas afirmou que os senadores têm o direito de barrar o indicado apenas se houver dúvidas sobre a capacidade jurídica ou conduta pessoal, mas não por mera disputa entre partidos. Para Lula, se isso se repetir, existe a possibilidade do país perder a civilidade e o direito de convivência na adversidade, que é o que garante a democracia brasileira, e que o Senado não pode simplesmente derrotar por derrotar.
3: E vou mandar por respeito à função presidencial. Sou eu que indico. O Senado pode derrotar alguém se ele não tiver competência jurídica. Então o Senado diga: eu não vou votar em você porque você é um advogado mequetrefe, porque você não é advogado coisa nenhuma. Eu não vou votar em você porque está com a fita suja, você é ladrão, você bateu na sua mulher. Diga isso. O que não pode simplesmente derrotar por derrotar, porque não tem explicação.
2: O advogado e professor de direito da Faculdade Presbiteriana Mackenzie Brasília, Rodolfo Tamanarra, lembra que a indicação para o Supremo é um processo complexo e que tanto a presidência da República quanto o Senado precisam estar em sintonia.
4: Como a fala do presidente foi de que ele não poderia abrir mão da prerrogativa, a gente tem que considerar que essa prerrogativa, de fato, se coloca, né, na indicação, inicialmente, mas tem que considerar que a gente estaria aqui diante de um ato complexo, né? Ou seja, um ato que ele precisa ter, vamos dizer assim, a conjugação de interesses, tanto da presidência quanto do Senado. Eu acho que isso é importante a gente ter no radar para mostrar que exatamente o Senado, né, e o Senado tem sido cobrado, né, exatamente pelo exercício dessa competência que ele tem, que ele estava, de fato, fazendo pouco uso dela.
2: A rejeição de Messias foi a primeira de um indicado à Suprema Corte em 132 anos. A última vez tinha sido no governo do Marechal Floriano Peixoto em 1894.
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2: O agronegócio e o consumo das famílias puxam o crescimento da economia brasileira no primeiro trimestre de 2026.
1: Segundo o IBGE, o PIB registrou um crescimento de 1,1% no período. O país movimentou 3 trilhões de reais.
2: Em comparação com o primeiro trimestre de 2025, o PIB avançou 1,8%.
1: Já o indicador acumulado dos últimos 12 meses teve uma alta de 2%.
2: Projeções do Fundo Monetário Internacional indicam que o Brasil deve retomar ainda neste ano a posição de 10ª maior economia do mundo.
1: No ano passado, o país perdeu o posto para o Canadá.
2: O FMI estima que a economia brasileira vai crescer 1,9% em 2026. Anteriormente, a organização projetava uma alta de 1,6%.
1: No primeiro trimestre, a agropecuária liderou o crescimento produtivo, alta de 2%. A indústria registrou alta de 1% e o setor de serviços, 0,5%.
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3: Agropecuária é um dos principais destaques positivos do PIB. O setor costuma puxar o crescimento em começo de ano, porque é quando está no auge a colheita da safra agrícola, uma safra boa. O crescimento de 1,1% no primeiro trimestre é uma aceleração forte, depois de um segundo semestre do ano passado, praticamente com a economia andando de lado. O mercado de trabalho vem ajudando e também as medidas de estímulo do governo, como a isenção do imposto de renda para quem recebe até R$5.000. O crescimento não ficou restrito à agropecuária. Essa é uma notícia boa também. A indústria cresceu, setor de serviços, incluindo comércio, consumo das famílias, do governo e também investimentos. Vale destacar a alta da construção civil, beneficiada pela expansão do programa Minha Casa Minha Vida e também a alta na produção de petróleo, estimulada pelo conflito no Oriente Médio. A expectativa é que o crescimento seja um pouco menor agora, daqui para frente, porque a gente está aí com alta da inflação e endividamento. Agora, os estímulos do governo devem ainda assim garantir um crescimento em torno de 2% esse ano, parecido com o do ano passado. A economia brasileira tem se mostrado mais resistente a choques. Se você olhar de 2022 para cá, o crescimento médio está em torno de 3%, maior dos últimos 40 anos. A preocupação é que tem muito gasto público, está gerando inflação e juros altos, que dificulta o crescimento no futuro.
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1: O quinto sinal está marcando 7:30.
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1: A mulher que passou 2 dias à deriva depois de um passeio de moto aquática no litoral norte de São Paulo detalha o drama que viveu em alto mar até ser resgatada.
2: As buscas pelo homem que estava com ela em Ilhabela continuam.
1: Mais informações com a repórter da Band Vale FM, Isabela Baluscas.
4: A Polícia Civil está caminhando para entender o que causou o acidente que envolveu os dois jovens em uma moto aquática em Ilhabela. A Bruna Damari Santana da Silva prestou depoimento para a polícia ainda no hospital. A equipe de jornalismo da Band conseguiu conversar com a Bruna. Ela fala brevemente sobre como foi a sucessão de eventos enquanto ela estava à deriva.
5: Foi extremamente frio, foi extremamente complicado ficar lá no mar. E eu tentei de todas as formas lutar contra a correnteza, eu tentei de todas as formas me ajudar e ajudar o meu colega também que estava comigo. Ficamos juntos a todos os momentos, desde domingo até terça de madrugada. Já prestei depoimento para a polícia. Graças a Deus que não aconteceu algo pior, não teve nenhum peixe me bicando, não teve nenhum tubarão me mordendo, mas eu vi muita coisa.
4: Outra pessoa interrogada pela polícia foi o homem conhecido como Neto Mineiro, que é empresário e dono da lancha onde acontecia a confraternização. Ele esclarece que a moto aquática não era alugada e que ela era utilizada como um apoio na festa.
6: O jet ski é meu, é particular meu. Não tem aluguel de jet ski.
7: O jet ski estava sendo usado só para buscar as coisas que a gente precisava. É energético, era um repelente.
4: O advogado do Neto Mineiro, Yuri Tomanik, conta que a moto aquática estava com a documentação em dia e era utilizada durante o evento para fazer o transporte de pessoas da praia para a embarcação.
8: O jet ski estava no barco ali para dar apoio à navegação e para o mineiro poder buscar energético, buscar o pessoal que estava na praia, levar de volta ali para a embarcação, que foi alugada de uma empresa que tinha licença para funcionar, todos os equipamentos em dia. Em certo momento, o Jorge pegou o jet ski, saiu e aconteceu essa tragédia. É uma situação lastimável, nós nos solidarizamos muito. O Neto está sem dormir, sem comer esses dias, Giovanni também. Só que foi uma fatalidade.
4: O secretário de Segurança Pública Municipal de Ilhabela, Lucas Oliveira, explica que vários participantes do evento que acontecia na lancha já foram ouvidos pela polícia.
9: Várias pessoas que estavam a bordo dessa embarcação já foram ouvidas. O Joaquim, o Neto Mineiro, proprietário dessa embarcação, junto ao Dutra, um amigo do Deoge, São José do Rio Preto, que estava presente nessa embarcação. A Bruna fez um depoimento, é que sim, se tratava ali de uma tarde de lazer, de descontração. Em um dos depoimentos de pessoas que estavam a bordo dessa embarcação também, a gente encontra esse relato aí de que houve sim o aluguel da moto aquática quanto da embarcação para esse grupo de pessoas.
4: De acordo com o boletim de ocorrência feito algumas horas após o desaparecimento de George e Bruna, Diego, um amigo de George, era quem costumava utilizar a moto aquática durante o evento. A Polícia Civil continua coletando mais informações para que o caso possa ser esclarecido.
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1: Polícia Civil conclui inquérito que investiga Deolane Bezerra por suspeita de lavagem de dinheiro para o PCC.
2: A partir da próxima segunda-feira, o Ministério Público de São Paulo terá 5 dias para se manifestar sobre o relatório da investigação.
1: A influenciadora e outros 6 indiciados poderão se tornar réus por organização criminosa e lavagem de dinheiro.
2: Para a polícia, o grupo era parte de uma organização criminosa voltada à ocultação, dissimulação e integração de valores ilícitos provenientes da atuação do PCC.
1: O conjunto probatório demonstrou também que, além de usar empresas de fachada para lavar valores do crime organizado, Deolane Bezerra seria o caixa da facção.
2: A investigação descobriu ainda que mais de 27 milhões de reais passaram pelas contas pessoais e de empresas de fachada ligadas à influenciadora entre 2018 e 2022.
1: O Procurador-Geral de Justiça, Paulo Sérgio de Oliveira, explicou o papel de Deolane Bezerra dentro da rede criminosa.
2: As apurações do caso começaram há 7 anos depois da apreensão de bilhetes atribuídos à cúpula do PCC no presídio de Presidente Venceslau, no interior paulista.
1: A captura de Deolane Bezerra há 10 dias se soma a outros casos de influenciadores investigados por ligação com crime organizado.
2: 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A Anvisa libera a retomada da produção na fábrica da IP no interior de São Paulo após nova inspeção.
1: Informações da repórter Maju Arruda Leite. Bom dia, Maju.
2: Bom dia.
10: Oi, Robson, Silvânia, bom dia a vocês, bom dia a todo mundo ligado aqui na Bandeirantes. Essa medida foi liberada pela Agência Nacional de Vigilância Sanitária nesta sexta-feira, a retomada da produção na fábrica da IP em Amparo, no interior de São Paulo. Mas tem um ponto importante, porque essa nova decisão vale apenas para os produtos identificados pelo final de lote 1, fabricados a partir de 1º de abril de 2026. Então, os produtos que foram fabricados a partir dessa data, eles foram autorizados, mas continua a suspensão do comércio, distribuição e do uso dos produtos de numeração final 1 fabricados até 31 de março de 2026, data que você pode conferir na embalagem do produto. Então, se o produto foi fabricado até 31 de março de 2026, esse produto deve permanecer armazenado em um local seguro, não deve ser descartado e a liberação vai ocorrer ali diante, conforme a empresa apresentar os laudos dos laboratórios autorizados pela Anvisa. Lembrando que inicialmente a Anvisa havia informado que o uso e a venda dos produtos estava liberada, pouco tempo depois se retratou, afirmando que somente a fabricação havia sido retomada. Então é importante essa informação dos produtos a partir do dia 1º de abril, estão autorizados. Essa suspensão parcial das atividades na fábrica do interior de São Paulo e a proibição do uso desses produtos no lote final 1 foi aplicada a partir do dia 7 de maio, isso depois que uma avaliação técnica identificou risco de contaminação em itens fabricados nessa unidade ali em Amparo, no interior. Então, essa liberação acontece depois de uma inspeção que aconteceu na quinta-feira, terminou ontem, realizada pela agência em parceria com o Centro de Vigilância Sanitária de São Paulo e também o Centro de Vigilância de Campinas e da cidade de Amparo. Então, os técnicos constataram a adequação das principais ações corretivas que têm sido implementadas pela IP desde a suspensão dessas duas linhas de produção. A empresa apresentou um plano de ação para atender os 76 requisitos sanitários identificados nessa inspeção em abril deste ano. Volto com vocês.
1: Obrigado, Maju. São 7:37.
2: O Conselho Federal de Medicina proíbe o uso de PMMA em todo o Brasil.
1: A determinação foi feita ontem à noite e já começa a valer a partir de terça-feira, dia 2 de junho.
2: A substância polimetilmetacrilato está proibida para uso de fins estéticos ou reparadores e só poderá ser usada em tratamentos de lipodistrofia em pacientes com HIV.
1: A medida acontece na semana em que uma mulher morreu em São Paulo após fazer preenchimento em uma clínica de estética.
2: A decisão, no entanto, só vale para os médicos.
1: O Conselho Federal de Medicina já tinha pedido a proibição total de comércio para a Anvisa, mas isso ainda não aconteceu.
2: A agência recomenda que o produto seja usado apenas no preenchimento do rosto e do corpo e na correção de deformidades no rosto, no pós-tratamento de pessoas que foram infectadas com HIV.
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2: A decisão do governo americano de classificar o PCC e o Comando Vermelho como grupos terroristas leva a uma troca de farpas entre Lula e o senador Flávio Bolsonaro.
1: O presidente classificou o episódio como um ato antipatriótico do pré-candidato do PL.
2: Na última terça-feira, o parlamentar tinha pedido a Donald Trump uma mudança no tratamento das facções pelo governo americano.
1: Ontem, Lula partiu para o ataque contra Flávio Bolsonaro.
12: Eu estou muito triste hoje com a notícia de que o secretário dos Estados Unidos da América do Norte, um tal de Marco Rubio, disse que os Estados Unidos, disse que os nossos criminosos aqui são terroristas e que os americanos podem fazer intervenção. Por que que eu estou triste? Primeiro porque essa tal de Comando Vermelho, esse tal de PCC, eles são terroristas para as comunidades brasileiras, para a sociedade brasileira. Então eles são terroristas e nós vamos combatê-los aqui dentro. Nós aprovamos uma lei antifacção e aprovamos a lei de combater o crime organizado. E vamos combater. Eles não são terroristas que o Trump quer. Eu tive 3 horas cumprindo esse Trump. 3 horas com ele. Entreguei 4 documentos para eles. Um deles era o combate ao crime organizado. O seu Marco Rubio não estava lá. Possivelmente porque ele estivesse preparado para ajudar um filho de um bolsonarista, que é candidato à eleição aqui nesse país, que não tem vergonha na cara de trair a nossa pátria, de nos Estados Unidos pedir intervenção americana no Brasil.
2: Flávio Bolsonaro reagiu durante o evento de lançamento da pré-candidatura do senador Sérgio Moro ao governo do Paraná, em Curitiba.
1: O pré-candidato à presidência pelo PL procurou neutralizar o discurso usado pelo governo contra a decisão tomada pelos Estados Unidos.
2: E afirmou que o petista defende que brasileiros que vivem em territórios dominados pelo crime organizado não mereçam ter soberania.
13: Olha o que Lula falou hoje, a gravidade disso. Integrantes de CV e PCC. Ele disse, nossos criminosos não podem ser tratados como terroristas. Eu estou muito triste. nossos não, Lula, seus criminosos. Seus criminosos. Porque o que o Lula fez foi o seguinte, gente. Existem 50 milhões de brasileiros que moram em áreas dominadas por CV, PCC e essas organizações na

0: outros países no mundo.
1: Pré-candidato pelo Novo, Romeu Zema também contestou o tom adotado pelos petistas.
2: PT diz que tratar facção como terrorismo ameaça a soberania do Brasil. Que isso facilita uma intervenção americana no Brasil. Peraí, como assim? Quem ameaça a nossa soberania é exatamente o PCC e o Comando Vermelho.
3: Já Renan Santos do Missão afirmou que a decisão do governo americano não vai mudar a situação do crime organizado no Brasil.
4: Isso aqui é um marketing pro Flávio Bolsonaro e pro Trump. No fundo, isso não vai mudar a situação brasileira. A polícia brasileira tem força, tem honra e eu não vou tirar dela o direito histórico de destruir o crime organizado no Brasil.
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3: O senador Rodrigo Pacheco descarta concorrer ao governo de Minas Gerais e vai deixar a política.
1: De Belo Horizonte, repórter Eliseu Júnior.
5: Grande esperança do presidente Lula para o palanque em Minas Gerais, estado considerado peça-chave nas eleições, o senador Rodrigo Pacheco, do PSB, bateu o martelo e afirmou que não será candidato ao governo mineiro.
6: Tenho 12 anos de vida pública, fui deputado federal e senador, presidente do Senado do Congresso Nacional por 4 anos, tenho uma vida plenamente realizada e é sempre um momento da gente avaliar ciclos, né? E há um fechamento de ciclo na política que eu decidi fazer.
5: A declaração foi feita durante um evento realizado em São Paulo. O nome de Rodrigo Pacheco ganhou força para a disputa pelo governo de Minas, após manifestações públicas de Lula convidando o senador a entrar na corrida eleitoral. Pacheco chegou, inclusive, a aparecer entre os primeiros colocados em pesquisas de intenção de voto para o cargo. Com a desistência, o PT agora precisa recalcular a rota e definir um nome para representar o presidente no estado. O senador evitou indicar possíveis candidatos para a disputa, mas afirmou que o PSB possui bons nomes para concorrer ao governo.
6: Temos nomes bons em Minas Gerais para cumprir essa missão. Você próprio, na sua pergunta, cita o nome do Josué Gomes da Silva, que foi presidente da Fiesp, é mineiro, filho do nosso saudoso vice-presidente José Alencar. Assim como temos também o ex-procurador-geral de Justiça, Jarbas Soares, são dois nomes que estão filiados ao PSB. Obviamente, no momento oportuno, esses partidos vão sentar, vão tratar e vão definir um nome para candidatura ao governo, a vice-governador.
5: Rodrigo Pacheco também voltou a afirmar que a possibilidade de ocupar uma vaga no Supremo Tribunal Federal é um assunto superado e que respeita a decisão do presidente Lula, que indicou o advogado-geral da União, Jorge Messias. Ao comentar sobre uma eventual indicação ao Tribunal de Contas da União, caso surja uma vaga, Pacheco afirmou que a possibilidade não é cogitada.
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8: Quarta etapa da temporada 2026 da Copa Truck B8B20, o GP Prometeon, que será disputado neste fim de semana no Autódromo Internacional de Interlagos, teve sua programação aberta oficialmente nesta sexta-feira fria, na Zona Sul paulistana. Foi um dia que teve dois protagonistas. Na Pro, Leandro Totti foi o autor da volta mais rápida na pista de 4.309 metros, ao ser o único a andar abaixo de 2 minutos e 5 segundos no primeiro treino com a Iveco 73 da Vanuti Racing. Na segunda sessão entre os feras, o mais rápido foi Felipe Toso. Na Elite, quem deu as cartas foi Nicolas Giafone, vice-líder do campeonato, 20 tentos atrás do gaúcho Maicon Ronsen, o piloto da R9 Competições, comandou as duas sessões do dia com o Volkswagen 31.
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0: Jogando em casa mais uma vez, a seleção norte-americana quer fazer a melhor campanha de sua história. E para isso aposta muito no Capitão América, como é conhecido Christian Pulisic. Meio-campista de 27 anos já foi o capitão da seleção na última Copa do Mundo em 2022, em que marcou um gol e serviu uma assistência, o que ajudou a seleção a chegar às oitavas de final. Dessa vez, novamente mais experiente, Pulisic é o responsável por capitanear a seleção americana em meio a muitas expectativas sobre o desempenho de um time que recebeu muito investimento nos últimos anos. Pulisic atua no Milan da Itália, também tem passagens pelo Chelsea e pelo Borussia Dortmund no futebol europeu e para muitos é considerado o jogador norte-americano mais bem-sucedido da história. Com os holofotes de uma Copa do Mundo, o Pulisic pode, quem sabe, atrair as atenções de um povo que é apaixonado por esporte, mas que não dá tanto valor às estrelas do seu futebol.
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2: O julgamento dos acusados pela morte do menino Henry Borel, no Rio de Janeiro, entra neste sábado no sexto dia de trabalhos.
1: A capital fluminense, repórter Felipe Macon, tem as últimas informações.
3: O pai de Henry, Leniel Borel, afirma que o último fim de semana que passou com o filho de 4 anos foi maravilhoso. Leniel prestou depoimento no tribunal do júri do caso no início da noite desta sexta-feira. Ao todo, 13 testemunhas de um total de 27 já foram ouvidas até o quinto dia de julgamento do caso da morte do menino Henry Borel. Segundo o pai da criança, na hora de buscar Henry com a mãe e a avó, ele já tinha percebido que ele apresentava uma marca no nariz e outra na perna. Leniel disse ainda que nos últimos fins de semana com o filho, ele já demonstrava resistência em retornar para a casa da mãe. No entanto, na época, ele e outras pessoas interpretavam o comportamento como uma reação à separação dos pais, que havia acontecido há cerca de 6 meses. Questionado sobre os machucados, Leniel afirmou que não insistia no assunto porque a mãe, Monique Medeiros, havia pedido que ele evitasse ser incisivo para não prejudicar a relação de Henry com o padrasto Jairinho. Antes de entregar o menino de volta a Monique Medeiros, ele chegou a dizer que Henry começou a demonstrar nervosismo e teve ainda episódios de vômito. Leniel foi perguntado ainda sobre o porquê mudou a percepção dele de Monique como mãe, já que antes ele via a mulher como uma pessoa que zelava pelo bem-estar do filho. De acordo com ele, conversas e informações mais aprofundadas envolvendo familiares e outras pessoas próximas permitiram que ele mudasse de opinião. Monique Medeiros e o padrasto do menino Jairo Souza Santos Júnior, o doutor Jairinho, seguem presos e são réus por homicídio qualificado, tortura e coação no curso do processo. Jairinho é acusado de ser o autor das agressões que levaram à morte de Henry. Antes de Leniel, também nesta sexta-feira, prestou depoimento o médico legista Luiz Ayrton de Paiva, que afirmou que Henry já estava sem vida ao chegar ao hospital pelas provas reunidas. O parecer dele foi o mesmo do perito Luiz Carlos Leal Prestes, que também prestou depoimento e descreveu a morte do menino como lenta e dolorosa, citando multiplicidade de lesões, incluindo as que causaram hemorragia interna.
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3: As informações do esporte deste final de semana você acompanha agora no Primeira Hora da Rádio Bandeirantes, começando com os principais destaques deste final de semana. A gente vai falar de Copa do Mundo, de seleção brasileira, da última rodada do Brasileirão, mas antes, destaque absoluto para João Fonseca, que fez história no tênis, jogou em Roland Garros e representou bem demais o Brasil. É isso aí, ganhou de Novak Djokovic, um dos maiores tenistas da história, o maior vencedor de Grand Slams em todos os tempos do tênis mundial. E João Fonseca, com apenas 19 anos, não só foi páreo, como venceu de virada o tenista sérvio. Vale destacar, ele saiu perdendo por 2-0 e conseguiu uma virada impressionante. Mostrou muita força de vontade o João Fonseca para chegar pela primeira vez à quarta rodada de Roland Garros. Realmente um feito impressionante para um garoto tão jovem e que ainda vai ganhar tantos jogos assim no tênis. Vamos ouvir o que disse João Fonseca logo depois deste feito impressionante em Roland Garros.
4: Que prazer foi, quer dizer, que ídolo que nós temos, e é um prazer apenas pisar na quadra contra ele. É a minha primeira vez enfrentando ele, então eu apenas agradeço a ele e muito feliz.
3: Muito bem, é isso aí. Emocionado o João Fonseca pelo feito. O Novak é um dos ídolos do João Fonseca e justamente por conta disso ele ficou tão feliz com essa conquista, essa vitória. E ele segue adiante. E neste domingo ele vai à quadra novamente contra o Casper Ruud, norueguês, também um dos grandes nomes do tênis mundial. Mais um desafio gigantesco que o João Fonseca vai encarar e a gente segue na torcida por ele em Roland Garros. E falando no verde e amarelo, no Brasil, no que dá orgulho pro povo brasileiro, vamos falar de seleção brasileira, que tem amistoso neste final de semana, Brasil e Panamá, no Rio de Janeiro, e claro que a Bandeirantes estará por lá nas reportagens de Luiz Fabiani, que está por dentro de tudo no dia a dia da seleção brasileira. A situação do Neymar, o momento do Carlo Ancelotti preparando esse time para a Copa, e é claro que ele traz o seu destaque também aqui na Bandeirantes. Fala, Fabiani, bom dia.
5: É isso, Migliozzi, um abraço para você e para todo mundo que acompanha o Pulo do Gato aqui na Bandeirantes. A seleção brasileira se despede da Granja Comari neste sábado. Logo depois de uma sequência de trabalhos, foram 3 dias intensos com o técnico Carlo Ancelotti, sendo somente um deles com ordem tática, esboçando a escalação do time que deve ir a campo contra o Panamá no domingo, no Maracanã, e quem sabe fazer a estreia no Mundial contra Marrocos, no dia 13 de junho. Antes disso, a seleção brasileira aguarda os retornos de Gabriel Magalhães, Gabriel Martinelli e Marquinhos, trio que disputa ainda hoje a final da Liga dos Campeões e se apresentam à seleção brasileira somente no Estados Unidos. Portanto, um provável Brasil para esse amistoso de amanhã, com Alisson, Wesley, Bremer, Léo Pereira e Alexandro, Casemiro e Bruno Guimarães, os meio-campistas, e um quarteto ofensivo de Rafinha, Luiz Henrique, Vinícius Júnior e também o Matheus Cunha. Expectativa de mais explicações no decorrer do dia sobre a situação de Neymar e, claro, foco total, a princípio no Panamá e no embarque rumo aos Estados Unidos, que ocorre na segunda-feira. Migliozzi.
3: Muito bem, é claro que o Fabiani vai acompanhar também o jogo Brasil e Panamá na Bandeirantes. E claro que além de seleção brasileira, temos outros destaques neste final de semana. É o último de rodada do Campeonato Brasileiro antes da pausa para a Copa do Mundo. As equipes querendo fechar bem aí essa participação, já sem muitos jogadores que vão estar representando as suas seleções, mas vale 3 pontos e os times, claro, não podem vacilar antes da pausa para o Mundial. Vamos com os jogos deste sábado, porque é o seguinte: a partir das 4 da tarde já tem bola rolando para Flamengo e Coritiba, no Rio de Janeiro, mesmo horário de Atlético Paranaense e Mirassol. Depois, em Porto Alegre, tem Grêmio e Corinthians. Corinthians já sem o Memphis Depay, que se apresentou à seleção holandesa, e também tem no mesmo horário, 5:30, Bahia e Botafogo. Pensando na zona de rebaixamento, tá o Santos, hein? Preocupado com a situação santista, e entra em campo na Vila Belmiro às 8 horas da noite contra a equipe do Vitória. No domingo, para fechar a rodada às 11 horas da manhã, tem Bragantino Internacional, além de Vasco e Atlético Mineiro, Palmeiras e Chapecoense, o Cruzeiro pegando o Fluminense para fechar o último jogo de Brasileirão aí, antes da pausa para o Mundial. Remo e São Paulo jogam no norte do nosso país. São essas informações do esporte deste final de semana. E é claro, qualquer atualização, qualquer nova informação, você acompanha ao longo da programação da Rádio Bandeirantes.
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6: Bom dia, Brasil.
2: Bom dia.

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3: Oito horas e um minuto. Muito bom dia. Tá começando agora mais uma edição do programa Do Bom e do Melhor pela Bandeirantes 98.7 FM. Hoje, sábado, dia 30 de maio. E a partir de agora, é claro, já tá liberado o telefone, o WhatsApp para você ligar, participar, mandar sua mensagem 98476110. Deixe o seu comentário, a sua sugestão de pauta, o assunto que você quer tratar essa manhã de sábado, sobre política, sobre o tema que você achar pertinente e interessante para você. Combinado? Então manda mensagem 98476110. E também pelas plataformas digitais você nos acompanha lá no YouTube. Tá lá e eu peço já para você se inscrever, @RadioBandeirantesGoiânia. Inscreva-se no nosso canal, compartilha a nossa live, dá aquele like, aquela curtida, compartilhando no grupo dos amigos, fortalecendo assim o nosso jornalismo. Combinado? Legal? Então vamos lá. Uma bancada muito qualificada hoje, apresentando já o Rafael Gonzaga, advogado eleitoralista, participando com a gente mais uma vez. Como vai, doutor Rafael? Bom dia.
4: Bom dia, Tiago. Bom dia aqui aos nossos queridos ouvintes aqui da Rádio Bandeirante, aos nossos parceiros aqui de bancada hoje, que a gente tenha mais uma vez aqui um debate aqui sempre de alto nível, falando dos nossos principais assuntos aqui de Goiás, do Brasil e do mundo, né, Thiago?
3: É isso, Gui. Como tem assunto. Também com a gente o João Victor Noleto, pré-candidato a deputado federal por Goiás pelo partido Missão e porta-voz do Movimento Brasil Livre aqui em Goiás. Inclusive, essa semana a gente teve a participação do deputado federal Kim Kataguiri aqui na nossa programação. Falou muito sobre política, claro, o Kim Kataguiri, e o senhor tá nesse grupo também, né, João? Bom dia e bem-vindo à Rádio Bandeirantes.
5: Bom dia, eu sou um dos discípulos do Kim aqui, sempre me inspirei muito nele, um prazer estar aqui, um bom dia aos nossos ouvintes, obrigado pela oportunidade de a gente conversar aqui sobre as pautas mais importantes aqui do dia, da semana, isso é um prazer.
3: Maravilha, e completando a bancada, Josimar Nogueira da Silva, cientista político, também participante aqui já há muito tempo, muito obrigado, Josimar, e bem-vindo, professor.
6: Bom dia, Tiago. Bom dia aos nossos ouvintes. É sempre bom estar aqui contribuindo e dialogando com vocês em prol do nosso país, nossa democracia e do bem comum.
3: É isso. E como eu disse, tem tanta coisa acontecendo, que aconteceu durante essa semana na política brasileira, política internacional, PEC, que mais conhecida, o fim da escala 6-1, aprovada na Câmara, está lá no Senado tramitando, o debate está aí, muitos favoráveis, outros contrários, mas a PEC acabou passando. Doutor Gonzaga, eu já começo te ouvindo sobre esse projeto que teve uma curiosidade, muitos deputados de Goiás eram contrários à proposta, mas decidiram mudar o voto e todos os 17 votaram a favor do fim da escala 6-1, doutor, e aí?
4: Ontem eu até estava lendo o texto, né? Já chegou ao Senado, deve ir para a CCJ, que vai alterar o artigo 7º da Constituição. Então ele vai alterar essa questão aí, dessa escala. E lembrando, né, que o texto ainda ele passa pelo Senado. Se houver mudanças, nesse texto original que vem da Câmara, ele volta para a Câmara novamente para ser votado. E só depois que for votado, pela Câmara, que vai para sanção ao veto presidencial. E a gente vê que tinham muitos aí, às vezes, congressistas, até os goianos também, principalmente os deputados, que eram contra, mas a pressão popular para esse projeto chamou, e aí muitos acabaram mudando o voto, que é uma questão bem complexa, né? Que ele tem uma questão a partir da promulgação dessa emenda constitucional. Ele vai ter 2 meses para começar essas mudanças, passa primeiro para 42 horas, depois de 2 meses, né, de publicado, depois de 1 ano vai para 40 horas, e aí muda essa questão. Lembrando que não beneficia servidores públicos, a emenda constitucional aqui é bem direta, ele não faz parte dessa questão aqui, então os horários de trabalho dele continuam o mesmo. E tem umas outras questões, por exemplo, quem ganha 2 vezes o teto da Previdência Social, sejam aqueles que ocupam cargo de chefe de empresa, também não são atingidos nessa nova escala aí, com o tempo, primeiro 42 horas, depois passando para 40 horas semanais.
3: Na verdade, esse projeto ele vai abraçar, vai abarcar poucas pessoas, né, doutor Gonzaga? A impressão que a gente tem é poucas pessoas, que eu falo no universo de 210, 220 milhões de brasileiros. Você já tira imediatamente os funcionários públicos, que são muitos, você tira muitas escalas especiais, médicos, o pessoal que trabalha 12 por 36, já tem muita gente já nessa escala trabalhando, até por iniciativa dos próprios empresários, já trabalhando na escala 5x2, por exemplo. Um restaurante que eu costumo almoçar lá no centro, ali em frente o Jockey Club, em frente à agência central da Caixa, que já não é mais a agência central, o Estado comprou. Aquele restaurante funciona de segunda a sexta.
4: Sim.
3: Do lado tem uma gráfica que também funciona de segunda a sexta. Então a gente vai estar falando aí de um universo, não é esse. E aí eu não estou querendo aqui defender a PEC ou também criticá-la. Mas não é essa maneira tão ampla como estão falando, né? Ah, o Brasil, os empresários. É um grupo, um grupo pequeno. Se a gente falar aqui do universo gigantesco de mais de 200 milhões de brasileiros. Então,
4: eu não sou um especialista em direito de trabalho, mas a gente sempre lê. Mas vou pegar um exemplo de empresas grandes, aquelas empresas que trabalham no famoso 3 turnos. Essas empresas geralmente têm 3 turnos, quem trabalha no 3º turno, que é aquele turno que entra geralmente às 10 da noite, vai até às 6 da manhã, esse funcionário ele geralmente tem uma folga só. E essa folga, na maioria das empresas, ela acontece de domingo para segunda. Então aquela pessoa ela vai só tem aquela folga de domingo para segunda, na maioria delas. Então eles vão também ter essa questão das duas folgas, elas também não precisam ser consecutivas, né? Essas folgas geralmente vão atingir mais esses funcionários que trabalham nessas escalas, por exemplo, supermercados, shoppings. Então serão mais essas questões desses trabalhadores, igual você falou, a maioria hoje, se a gente pegar uma grande maioria, comércio em geral, aí você teria das 44 horas semanais, geralmente quem trabalha aos sábados, né? Aquelas 4 horas ao sábado para poder compensar as 44. Então, assim, a gente teria mais essa questão aí de indústrias que geralmente tem aí esses 3 turnos de operação.
3: Tá certo. O João, e aí, qual é a opinião? Eu não tenho lembrança, eu acho que o deputado votou contra, né? E até ele criticou bastante na entrevista que ele concedeu aqui. Votou contra, bem, muito em consonância com o discurso dele, que está sempre nessa ideia da liberdade econômica, de não prejudicar as empresas, e é um direito, claro, que ele tem. Mas, e na tua opinião, hein? O que pode mudar e pode afetar as empresas? E a grande preocupação de parte dos contrários é de que fechem empresas Brasil afora e as pessoas fiquem desempregadas, é claro.
5: 34 milhões de pessoas que trabalham na escala 6x1. É muita gente, na minha opinião. Quase 20% da população.
3: 34, imaginava que era menos. É. Então, já muda aqui minha opinião. Eu imaginava que era cerca de 15 milhões para baixo.
5: Isso. Eu acho que isso tem um caráter eleitoral muito forte. Até a própria natureza dessa PEC. Tanto é que ninguém teve coragem de votar contra. Pouquíssimos deputados tiveram coragem. Inclusive, não querendo ficar elogiando meus correligionários, mas parabéns ao Kim, não só ele, aos outros deputados que tiveram coragem de votar contra essa PEC também, porque, no final das contas, a preocupação não é com o empresário. A preocupação é com a população na ponta. São as pessoas que vão perder seus empregos, vão ser as pessoas que vão ser jogadas para a informalidade. Assim como aconteceu durante o governo Dilma com a PEC das domésticas. Falaram que ia trazer mais dignidade, ia trazer melhores condições de trabalho para as domésticas, e no final das contas, aumentou a informalidade hoje. Hoje a informalidade entre as domésticas é muito maior depois dessa PEC das domésticas. Então, eu acredito que é a mesma coisa que vai acontecer com quem trabalha hoje na escala 6x1. Grande parte desse pessoal vai perder o emprego, vai ser jogado para informalidade. E mesmo que não fosse, no final das contas, quem pagaria essa conta seria a pessoa que está consumindo lá na ponta. Esse prejuízo não ia ficar com o grande empresário. O grande empresário tem inúmeros mecanismos para jogar essa conta para frente para o consumidor final. E quando a gente fala de consumidor final, a gente está falando também do cara que trabalha na escala 6x1. Então ele vai pagar essa conta também. De algumas formas. Tanto com preço mais caro na ponta, tanto sendo jogado para informalidade. O que eu acredito que não seja o ideal para o nosso país. Mas esse projeto, ele tem um caráter populista tão grande, mas tão grande, que me deixa, às vezes, até descrente com a realidade do nosso país. Porque a gente está preso hoje num modelo trabalhista que vem lá da era Vargas. Um modelo trabalhista que ele foi feito para um momento econômico, para uma dinâmica econômica em que era muito industrial, que se exigia turnos de trabalhos mais rígidos, né? Ali um negócio um pouco mais como se o trabalhador fosse uma commodity. Algo que não é compatível com a dinamicidade da economia, da sociedade no século XXI. Hoje em dia a gente tá vivendo ainda numa legislação trabalhista dos anos 30, dos anos 40. E eu acho que isso é muito ruim para nossa sociedade. Os caras tomam um projeto, tomam uma decisão completamente populista e ninguém para discutir soluções modernas para o real problema. Lá na Noruega ninguém trabalha na escala 6x1 porque os caras têm uma produtividade muito maior do que a nossa. Eles produzem mais e menos horas. Por quê? Investimento em educação, investimento em infraestrutura, coisa que o Brasil não faz. Os caras querem falar em acabar com a escala 6x1, mas quando a gente vai falar de investimento em infraestrutura, que o Brasil investe hoje em infraestrutura, mal dá pra gente fazer a manutenção do que já tem construído. Imagina pra gente expandir a nossa infraestrutura pra que a gente consiga ter uma logística melhor e aumentar a produtividade do trabalhador brasileiro. A nossa educação, o Kim até falou esse dado aqui na entrevista na rádio, o aluno mais pobre do Vietnã tem o mesmo nível do melhor aluno em matemática aqui no Brasil, de acordo com os rankings internacionais. E é isso que afeta a nossa produtividade. A nossa educação não é de qualidade, não prepara o aluno para o mercado de trabalho. E quando eu falo aqui que a nossa educação não é de qualidade, não estou falando dos nossos professores. Nós temos ótimos professores, mas nós temos um sistema falido, que resulta numa improdutividade do trabalhador brasileiro. A produtividade que está estagnada aí desde os anos 80 e que resulta nessa escala de trabalho 6x1 e tantas outras mazelas da forma de trabalho brasileira, que não aconteceriam se a gente tivesse uma economia mais dinâmica, se a gente tivesse um processo de industrialização, um processo de complexidade da nossa economia, se a gente tivesse mais produtividade do trabalhador brasileiro. E aí, quando eu falo de produtividade do trabalhador brasileiro, eu falo principalmente de investimento em infraestrutura e educação. E ninguém pensa em como modernizar o nosso regime trabalhista, que tá escancarado para qualquer um, que já tá estagnado. Eu sou o único aqui da geração Z, acredito. Tenho 24 anos. Para minha geração, quem tiver mais novo aí escutando, pode confirmar. Você falar pro seu amigo assim, um CLT é como se fosse uma zoeirinha, um xingamento, sabe? E principalmente pra quem é mais novo. Eu sou ainda geração Z com o pé nos meninos. A galera mais nova, 17, 18 anos, você quer assombrar essa galera sem falar de CLT. Porque é um sistema falido, ninguém quer seguir esse caminho no século XXI. O que a gente deveria pensar, e aí entrando nas propostas do Partido Missão, que é o que eu vou propor se eu tiver a chance de ser deputado federal pelo estado de Goiás em algum momento, que é, primeiro, a gente precisa da flexibilização do regime trabalhista para remuneração por hora trabalhada, para que a gente dê mais flexibilidade para cada trabalhador de acordo com sua necessidade. Até porque Eu, quando trabalhei em escala 6x1, se não existisse escala 6x1, naquela época eu não conseguiria conciliar a faculdade com o trabalho. Tem muita gente que está nessa situação, que vai perder esse emprego, e como é que o cara vai conciliar trabalho e faculdade? Vai ser um negócio violento. Eu, naquele momento, se tivesse valendo, ó, acabou a escala 6x1 nesse momento, lá em 2019, quando eu estava no meu primeiro ano de faculdade, eu não sabia, eu ia ter que escolher, eu trabalho, eu faço faculdade. Então, entrando, a gente precisa de uma flexibilização para remuneração por hora trabalhada, assim como acontece nos Estados Unidos. Isso diminui diversas distorções, como, por exemplo, o 13º salário. Por que que ele existe? Ele existe porque, se você pegar o mês ali, nós não temos meses com 7 semanas, com 4 semanas certinho. Se você somar tudo no final do ano, dá um mês que sobra ali nos quebradinhos dos meses, né? No final do ano. E aí surgiu o 13º para restituir justamente essa parte. Se a gente tem um pagamento por hora trabalhada, essa distorção seria corrigida e não teria mais a necessidade do 13º. O que seria muito bom, porque não passaria um ano inteiro o patrão acumulando aquele pagamento que estaria na mão do trabalhador, e ele daria mais liquidez pro trabalhador, porque ele trabalharia e receberia, não esperaria dezembro para receber aquilo. E a gente precisa também de uma outra proposta, que seria o Simples Trabalhista. Muita gente fala, o trabalhador não consegue negociar com o empresário. Mas a grande verdade é que boa parte dos empregos são gerados por pequenos comércios.
3: Tudo bem, 8h16. Professor Josimar, e aí, a situação é, o governo está abraçando muito essa pauta da escala, entendendo até como um grande impacto na eleição, positivamente, é claro, para ele. E a oposição acabou se rendendo, né? Até com medo da popularidade da PEC, com medo de ter prejuízo, muitos acabaram gravando vídeos depois, olha, só a favor, mudando assim, descaradamente até mesmo, do voto, né? Da opinião, que horas atrás eles pensavam diferentemente o impacto político disso.
6: Thiago, é impossível não olhar essa PEC com uma perspectiva político-eleitoral. Dessa votação, não houve uma simples divisão entre esquerda e direita. Lá no Congresso houve um posicionamento em que os parlamentares, os representantes políticos, têm com o seu eleitorado. Então, muitos parlamentares mudaram de voto, mudaram de posição horas antes por preocupação com o ambiente eleitoral. Então, essa perspectiva, ela não deve ser negada. Ela é imprescindível a inclusão dessa variável para análise dessa votação, dessa PEC como um todo. É importante perceber que muitos desses deputados estão em momento de reeleição, estão em período de pré-campanha. Então, o impacto de uma decisão diferente da que eles fizeram seria muito grave na arena eleitoral, diferente do ambiente parlamentar. E o número, 34 milhões de pessoas impactadas, é um número expressivo. Isso é um quinto da população.
3: Eu estava confundindo, desculpa, professor, eu estava confundindo com o número que trabalha já no regime, isso, que é em torno de 15 milhões, mas na verdade eu fiz aqui uma observação e é realmente esse número 34. Isso. É um número muito expressivo,
6: é
3: claro.
6: É um quinto da população brasileira. Então, primeiro, é um número expressivo. Segundo, é uma população economicamente ativa, é uma população de eleitores, então faz muito sentido esse posicionamento dos parlamentares lá na Câmara nesse momento. Vamos ver como isso vai se reproduzir no Senado, porque agora nós temos uma renovação de 2/3 do Senado. Aí cabe uma análise dos sentidos políticos no momento da votação, como que houve o perfil de votação no Senado e a volatilidade de posicionamento e votação. Mas isso é uma discussão para os próximos dias. E para deixar claro para o nosso eleitor, para o nosso ouvinte, existem vários países da Europa em que a escala 6x1 ela não existe mais. Eu posso falar do meu exemplo pessoal, que eu vivi na Alemanha. Eu não fui trabalhador na época na Alemanha, mas eu fui bolsista do programa Universidade Brasil-Alemanha em 2012. Então, o que acontece? Eu percebia muito, com base nas pessoas que eu conheci na época, em que havia mais tempo para convivência com a família, a redução de doenças provocadas do trabalho, e havia mais flexibilidade. Por outro lado, no comércio, eu como usuário, como cliente, eu tinha dificuldades, às vezes, de encontrar um supermercado aberto no domingo, no sábado, mas tudo bem, isso é outro assunto, uma questão de planejamento. Mas a opinião dessa população, dos 34 milhões, ela não deve ser descartada. E outra informação que eu quero deixar muito clara aqui, que aí coincide com o momento que eu comecei a ser empresário aqui no Brasil. Em 2017, a gente teve aquela reforma em que houve a flexibilização dos trabalhadores com as empresas. Então, aquela reforma do governo Temer, ela permitiu uma negociação diferente, em que muitas pessoas deixaram de ser CLT, algumas foram PJ, houve aquela pejotização. Obviamente, existem os critérios da lei, que um prazo de intersítio, enfim. Mas, como foi falado aqui, O número de empresas que geram os empregos para esse público são as empresas do Simples Nacional, são as empresas em que são empresas de pequeno porte ou microempresas. Então, esse perfil de empresa, ele permite uma negociação direta com um empregador, empregado. Diferente das grandes empresas, que já tem sua estrutura de RH, já tem a sua política de governança consolidada. Então, não é possível deixar de perceber o impacto político-eleitoral de uma decisão errada de um parlamentar no momento eleitoral. Nós estamos a aproximadamente 90 dias das eleições e um posicionamento errado custaria muito caro eleitoralmente para um parlamentar.
3: Então tá aí, pode ser a explicação, esses 34 milhões de pessoas, a razão, as circunstâncias que fizeram que os deputados mudassem tão rapidamente, doutor Gonzaga, de opinião, né? E horas mesmo, questão de horas. Teve deputado que foi de maneira sobejamente contra a proposta, horas depois, opa, eu acho que é um trabalhador. E aí, sim, desculpa, mas para usar um português aqui bem trivial, é cara de pau, né? Você ter essas mudanças de comportamento na hora da votação. Então você tá jogando pra galera, o que é muito ruim, né? Você tem que ter convicção, como o Kim Kataguiri, por exemplo, era o tempo inteiro contra e votou contra. Agora, como é que você muda de ideia assim tão rápido, né? Que recado que é esse que você dá pro teu eleitor, num ano de eleição?
4: Sim, aquela famosa frase, né? Coragem de não agradar, né? E o parlamentar, hoje a gente sabe, se no passado ele votava de acordo com os meios de comunicação que dominava, hoje é por redes sociais, ele fica ali olhando as redes sociais, tem parlamentares que abrem enquete nas suas redes sociais para saber como é que vai votar, né? E aí você pega, às vezes os parlamentares não sabem nem o teor da matéria, é aquele famoso, o cara vota assim achando que teria que votar não, depois fala não, mas eu errei no voto, é porque entendi errado. Se entendeu errado é porque não leu a matéria, né? E a maioria dos congressistas, do legislador, né? Olha aí, palavra forte, legislador, o cara tá ali para legislar, ele que vai levar essa legislação, ele que vai introduzir uma legislação num país, e às vezes ele não sabe nem o mínimo que ele está votando, ou até mesmo ele, através de sua assessoria ali, propõe leis, propostas inconstitucionais. Então assim, a gente vê que realmente precisa de uma formação. O cara, ele pode votar sim ou não, mas tem que ter ali o contexto, por que que ele está votando, o porquê que ele defende aquilo, não somente, não é porque eu não gosto, né? Fico igual criança, né? Não, eu não gosto. Mas você já experimentou? Não, mas eu não gosto. E esse é o nosso nível hoje parlamentar. Se a gente pegar também, todos os níveis, né? Você vai pegar no Congresso, nas Assembleias Legislativas, nas Câmaras Municipais, é vereador querendo propor proposta de legislação penal, é deputado querendo propor proposta de legislação penal, e fica essa convulsão social aí, querendo mostrar em redes sociais e sem o mínimo de preparo. Então, eu acho que os nossos parlamentares, nossos legisladores, deveriam ser obrigatórios a estudar legislação, principalmente nossa Constituição Federal.
3: Tem que ter mesmo, né? Essa responsabilidade, sei lá, pelo menos para Congresso, o cara tem que ter um mínimo de um grau de escolaridade para você exercer. Não tem como, né? Até porque você vai ter que ler, né? E aqui não é preconceito. Quantos milhões de brasileiros não tiveram acesso à escola, não tiveram condições sociais de estudar? Mas ali é uma responsabilidade muito grande, o cargo de deputado, de senador, em que você tem que ler de verdade, né?
7: Ler,
3: não passa...
7: entender.
3: É, saber,
7: ler, compreender.
3: Interpretar o que você está lendo, o que você está votando, o que você está julgando, está decidindo o futuro de milhões de brasileiros. Aí como é que faz? Vai passar pro assessor tomar a decisão ou escutar o normalmente que eu ouço muito de deputados? Não, não precisa se preocupar com nada, ali aqueles calhamaços, basta ouvir o líder do partido e pronto, você vota a favor ou contra. Então, é, sim, brincar com a cara do brasileiro. Vou passar pro João, mas deixa eu colocar a participação do ouvinte também, pelo 984761010, você traz a sua pauta aqui e a gente vai debatendo. Bom dia.
8: Bom dia aos amigos da Bandeirante, um excelente programa. Olha, a questão da PEC eu não vou discutir. Eu sou empresário, eu não vou discutir se é 2, se é 3, se é 4, se é 5, ou se nem trabalha. Mas eu vou discutir a vergonha que foi feito. Um ano eleitoral. Se fosse um país decente, aonde tivesse deputado e deputada séria, que não fosse sem vergonha como são, eles não teriam colocado essa pauta em votação nesse ano. Porque um ano... de jogar pra torcida, tudo que eu fizer e contrariar o povo não vai me apoiar. Então, o vergonhoso dessa PEC foi quando ela foi votada. E cá entre nós, o presidente da República, um bandido, né? É um ladrão, julgado, condenado e depois solto. Então, nosso país, na verdade, precisava de passar uma limpa gin lá no Congresso, lá, aqueles deputados lá, e dá pra fazer uma limpeza geral lá, porque, sinceramente, vergonhoso.
9: Ô, Thiago, bom dia, tudo bem? Quem tá falando aqui é o Marcelo Amaral. Thiago, essa situação que tá aí, ó, que eu mandei essas fotos aí, tá na Avenida Rio Verde. Todo final de semana eles têm os costumes de fechar algumas avenidas importantes pra correr. Será que não tem outro local pra esse povo correr, não? Porque não é possível. Final de semana passada eles fecharam, foi a Marginal Botafogo, todinha, para 100 pessoas correr. Nada contra quem corre, não. Pelo contrário, mas não será que não tem outro local apropriado para esse povo correr sem atrapalhar o trânsito de Goiânia, não?
3: Valeu, obrigado. E aí, doutor Gonzaga? Tem que correr no parque, né?
4: É assim, o pessoal hoje tá com...
3: Olha aí. Foi onde que ele falou essa aí? A primeira? Rio Verde. Ah, é. Rio Verde fecha.
4: O brasileiro, assim, eu falo que o brasileiro não gosta de esporte, o brasileiro gosta de mídia. Era uma época que era beach tennis, hoje é corrida que é a febre, né? Nesse caso, eu acho que ele tá certo. Você pega uma avenida importante igual a Rio Verde, com fluxo intenso, para ela para corrida. Eu acho que tem locais mais adequados. O pessoal tem que correr, tem que praticar um sábado de manhã bacana. Mas a mobilidade de quem precisa também trabalhar. Acho que tem outros locais aí que dá pra fazer uma corrida bacana.
3: Verdade.
4: Né?
3: Marginal, de vez em quando eles fazem isso mesmo. A Marginal Botafogo. Imagina só, mas é sábado. Poxa, mas.
7: É a Marginal Cascavel.
3: Cascavel, toda quinta-feira.
7: Isso, quinta-feira.
3: Terça-feira,
7: 19 horas.
5: Teve gente que perdeu o vestibular por causa de corrida em Marginal.
3: Dos bacanas aqui na Ricardo Paranhos também. É todo dia. Tem lá, os caras, você não consegue fazer um retorno lá, porque tá lá cheio de cones, é fotógrafo. Assim, poxa, esporte, maravilha, vamos lá incentivar mesmo o brasileiro. Nós somos sedentários, não nos preocupamos com a saúde, mas tem tanto de parque que tem. Goiânia tem um dos maiores números de parques, maior número de parques do Brasil. E aí, poxa, por que não incentivar essa corrida no parque? É muito mais saudável. Inclusive, porque tem que ser nesse.
4: Vou brincar locais. Com um amigo e falar assim, porque não é instagramável, né?
5: Desse jeito.
3: Pode ser, né?
4: Instagramável,
3: as pessoas não veem você correndo, né? Na Ricardo Paranhos, na Rio Verde. Poxa, assim, parece ser um povo chato. Ah, porque porque você não tá correndo, que você é preguiçoso, você tá reclamando. Mas não é, cara. Porque você tá atrapalhando alguém de passar que não tá correndo, que vai pro trabalho. Pessoa que tem, de repente, uma ambulância, enfim. Por aí vai. Ah, mas fecha só uma faixa. Ainda assim você tá atrapalhando, porque existem locais apropriados para isso. Mas é polêmico, João.
5: Não
3: vai falar nada disso, não vai perder voto dos atletas, não, hein? Elogia.
5: A parte boa de ser do Movimento Brasil Livre é que a gente aprende a perder voto. Porque existe uma questão que é muito importante, viu? No Brasil nós não temos líderes. A maior crise que nós temos hoje é de liderança. Nós temos hoje repetidores da opinião pública. Nós não temos liderança. E é isso, o problema disso é que não se constrói um plano de país, não se constrói um projeto de país sem liderança. Então, o político não pode ter medo de perder voto. Ele tem que falar a verdade. Então, eu acho, não atacando, acho que é muito bom o pessoal ali saindo do sedentarismo, o pessoal se exercitando, isso aí tem que ser incentivado. Mas Goiânia tem inúmeros parques, parques que por muitas vezes são pouquíssimo utilizados. Se for pegar ali, por exemplo, não estou falando dos grandes parques, se for pegar lá no Parque Ateneu, o Parque Carmo Bernardes, muito pouco utilizado, a maior parte do tempo que você vai lá está vazio. Existem parques aí que são instagramáveis também. Vai no Parque Cascavel, vai no Parque Flamboyant, Parque Vaca Brava. São todos tão instagramáveis quanto a Ricardo Paranhos, talvez, quanto a Rio Verde. Então, eu acho que não tem motivo para você atrapalhar a dinâmica da sociedade. Mesmo que feche uma via só, como você falou, se existem duas vias é que precisa dela. Porque tem gente passando lá o tempo inteiro, né? Vai gerar congestionamento, vai gerar algum empecilho ali para a sociedade no geral. Gente que está indo trabalhar, gente que está indo estudar. Como teve episódio do pessoal que perdeu o vestibular por causa da corrida na Marginal. Não sabia, foi para o vestibular, perdeu. Então, eu acho que é muito válido essas corridas de rua, mas tem um local certo para acontecer, né? Não pode atrapalhar a dinâmica da cidade.
3: Não mesmo, é isso. 8:30, a gente vai ter que fazer o intervalo. Deixa eu trazer aqui uma mensagem do Dr. Oliveira, um dos grandes, renomados advogados do nosso estado. Não sei se ele está se referindo exatamente a essa PEC, ou uma proposta dele. Ó, redução de jornada por acordo ou convenção coletiva. As empresas que aderirem à jornada de 6 horas devem contratar outro empregado com jornada de 6. Com isso, reduz o FGTS para 4 e INSS para 15, não impactando o custo sobre a folha ao empresário. Para compensar os custos pela contratação de outro empregado, o governo reduz outros tantos impostos sobre as empresas. Ao final, a proposta reduz jornada, cria emprego e aumenta as horas de produção de 8 para 12, pelo mesmo custo. Não sei se essa é a proposta que está sendo agora no Congresso, no Senado.
4: Não, no texto não tem
3: essa. Não tem isso. Então, aqui é uma proposta do Dr. Oliveira que, ao ver dele, seria mais interessante para o nosso país. Bora para o intervalo 8:31. Vamos fechar aqui essa onda de corrida com o professor Josimar. Qual a opinião dele? Aí a gente vai para o intervalo.
7: Tiago, é importante a prática de esportes, mas eu concordo aqui com a bancada que é importante também preservar a circulação de veículos, né? Principalmente veículos de emergência, como você citou. Eu até deixo essa dica aqui, mensagem para os governantes e futuros governantes, que pensem um espaço para a prática de esporte em Goiânia. Nós não temos, ou valorizem e aumente a divulgação, como o Parque do Ateneu, outros parques também da região metropolitana, que fazem sentido essa movimentação.
3: O Ricardo Paranhos, por exemplo, ele tem muitas clínicas e a gente que depois passa dos 40 está sempre em médico.
7: Isso.
3: E aí eles param os carros lá, os bonitos, em toda aquela região para correr. E aí você não tem onde parar, não tem estacionamento, não tem local para separar o carro. Você está indo ao médico, a um escritório de advocacia ali naquela. Ou alguma empresa, não tem, porque os caras vão correr, vão com seus carros, param lá e vão para a pista lá de corrida. Assim, tem locais, né, gente? Mas ninguém mexe, né? E às vezes tem até a própria AMT lá, no caso a 7 agora, ajudando ainda. Os caras que eram para ajudar o trânsito fluir, eles estão lá para contribuir, corroborar aquela corrida lá do pessoal. E ali é todo dia, no caso da Ricardo Paranhos, é todo dia, né? No caso da Rio Verde, é só aos sábados que eles fecham esse trecho lá da Rio Verde. Bora pro intervalo, 8:33 agora.
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5: 8:40 de volta com o nosso do bom e do melhor neste sábado 30 de maio. Não acabou a pecuária não, porque ontem teve um show lá na pecuária, doutor Gonzaga. Tá aqui o doutor Gonzaga, um dos grandes advogados. É um carinha, um moleque aí do chapéu, dizem que é humorista, sei lá, não vejo graça não, mas dizem que ela é humorista. Você
6: agora é um perguntor de física espacial.
5: E o cara soltando fogos ontem, os cachorros tudo passando mal, mas que raiva que deu, viu? Aí deu vontade ontem de, enfim, mas eu não tinha um contato do Dr. Gonzaga, meu advogado, pra me salvar, porque deu vontade de fazer uma bobagem ontem lá, viu João e doutor professor Josimar, os caras soltando fogos a essa altura do campeonato, cara, numa área ali da pecuária que todo mundo sabe, com tantas casas que tem ali, pra que soltar fogos? Faz a festa lá, o povo querendo, tava muito movimentado, aquece a economia nossa, acho que era festa sertaneja, é esse carinha do chapéu, vocês não conhecem não, um humorista aí, vocês estão por fora, hein?
6: Um cara de chapéu, conheço o deputado.
5: Jacques Vanier, eu sei que é um do chapéu que fica com a camisa xadrez lá, faz piada e tudo.
6: O único cara bom humorista que usa chapéu que eu lembrava é do Geraldinho.
5: Geraldinho. Ali era humor de verdade, né? A raiz de verdade, né? Esses humoristas aí que edita tudo, tudo fica bonitinho, é tudo editado, é igual esses cantores aí.
7: Influencer, né?
5: Influencer. Tal do influencer. Mas, poxa, nada contra, viu? Só não vejo graça. E você pode também não ver graça no meu trabalho. É só uma opinião. E segue a vida, e quem gosta, vai, quem vai pra festa, vai, e tudo bem. Mas não solta fogos, não, o seu Jacques, o quê? Vanier?
7: Vanier.
5: Não solta fogos, não, cara. Que tem idosos, tem pessoas que é doentes, crianças, autistas, cachorros, por exemplo, gatos.

0: e mesmos direitos de uma pessoa de carteira assinada, porém ganho mais. Tá aqui, ela tá defendendo a PJ, né? O cara que é MEI. O Calil também tá aqui, esse João é bom mesmo, tá aqui mandando um abraço pro Calil. O perfil Sub, Eric, bom dia Thiago, o Reginaldo que tá falando aqui, bom dia Thiago. Esse governo brasileiro tem a cara de pau de querer colocar os bandidos do Brasil no colo do povo brasileiro, não os ladrões são deles. Ele é que é coberto essa classe imunda, tá certo. O Sub Eric tá aqui, eu não faço isso. Acho que não sei se está falando dos fogos aqui. Tá certo. Grande abraço para vocês que estão na nossa live, também no nosso WhatsApp, 984761010. Você deixa a sua mensagem, a tua opinião sobre o assunto que você quiser com a nossa bancada muito qualificada. Hoje recebendo o João Victor Noleto, pré-candidato a deputado federal por Goiás, pelo Partido Missão e porta-voz do Movimento Brasil Livre aqui no estado. Rafael Gonzaga, advogado eleitoralista, foi secretário lá na prefeitura de Senador Canedo, e o Josimar Gonçalves, cientista político, dos grandes nomes, vai dizer aqui daqui a pouco quem vai ganhar a eleição, hein? Fica de olho, fica ligado, acompanhando a nossa programação. O Missão é um partido que está chegando, professor. Esse Renan, vem falando isso com frequência, e não estou fazendo campanha, nem conheço o Renan. Mas anotem o nome desse menino. Anotem o nome dessa garotada que está chegando com um discurso, uma parte do discurso dele que me chama muita atenção e que eu faço coro e defendo, professor, é as cidades que são deficitárias, que a gente precisa discutir isso, com todo respeito, mas cidade que não tem, não é autossuficiente financeiramente, não tem como existir, sabe? Uma proposta que o Guedes defendia, o próprio presidente Bolsonaro defendia. Ele defendia até 5 mil habitantes, cidade que tem até 5 mil habitantes e que é deficitária, deveria se juntar a outra. Qual o problema? Ah, mas a minha identidade, eu tô aqui em Caldazinha, eu tenho minha identidade. Caldense, o doutor Gonzaga, quem nasce em Caldazinha? Não sei. Mas enfim, Caldazinhense. Pois é, eu sou caldazinhense.
1: Tem um grande caldazinhense que eu conheço, que é o Miro, ex-vereador de lá.
0: O Miro
1: é o cara.
0: O doutor Levi também é de lá. O doutor Levi, advogado, ex-superintendente do PROCON. Ah, tô lá na Anhanguera. Ah, tô em Anhanguera, minha cidade, Anhanguera. Poxa, a cidade não tem 1000 habitantes. 9 vereadores, professor. Prefeito, vice-prefeito, secretários, toda a manutenção da máquina. E aí, como é que. Não tem dinheiro pra isso. Por que não se juntar com outra?
2: Exato. A Anhanguera, se citou, por exemplo, 80% da verba do município é repasse. Governo Federal e Estadual.
0: São mais de 55% das cidades de 5.565 municípios. 55% são cidades deficitárias. Por que não juntar com a outra? Aí depois, se você, aquela que viraria um distrito, um bairro, sei lá, gente, aí é o de menos pensar isso. Se depois ter uma força, uma grande força política, financeira, aí busca a emancipação. Cria-se uma flexibilização para isso, não tem problema. Agora, que preconceito é esse que, porque eu sou de Caldazinha, eu não quero que acabe Caldazinha para me juntar a Senador Canedo, a Bela Vista, a Bonfinópolis, sei lá, qual cidade. Porque, e o Renan fala muito sobre isso. O Bolsonaro lá atrás levantou esse debate, aí veio essa turma dos intelectuais, porque existe uma identidade da pessoa. Pô, que bobagem, cara. Que bobagem. A gente somos todos cidadãos do mundo. Somos todos brasileiros, goianos. Qual o problema se uma cidade juntar com a outra? Agora não, os caras querem ficar sustentando essa máquina aí, ó. É o prefeito, o vice, os vereadores, os secretários, os assessores, a secretária, o motorista, o garçom, o cafezinho. Quanto que a gente não poderia economizar com isso? Enfim, é uma observação que eu tenho.
3: Tiago, essas suas duas perguntas, ela gera conteúdo para uns 3 horas de programa. São perguntas muito pertinentes e muito interessantes. Primeiro, eu vou falar sobre os municípios, não só goianos, mas também brasileiros. Hoje, em Goiás, dos 246 municípios, apenas 74, eles têm mais de 20 mil habitantes. Então, a grande maioria são municípios menores de 20 mil habitantes. e muitos deles com população inferior

0: a 5 mil habitantes. Eu me lembro que em 2014 eu fazia uma consultoria a um município goiano em que a arrecadação municipal ela era inferior que o somatório de todas as minhas empresas, para você ter noção. Não vou falar o nome do município aqui, mas é um dado assustador. E a grande arrecadação era do FPM, emendas parlamentares, tanto do Estado quanto da Câmara Federal, e pouca produção. A cidade não tinha industrialização, o pouco comércio local empregava a sua população economicamente ativa. E o dado mais interessante da época, que era uma política pública que nós propusemos na época, qual era a política pública de educação de ensino superior do município? Disponibilizar um ônibus para a cidade vizinha, para transporte dos estudantes, fazer curso de contabilidade e pedagogia. Bacana, mas não era suficiente, porque esse profissional concluía a graduação, ia para Goiânia, Brasília, São Paulo, outra cidade, buscar emprego. Então o que acontecia? A cidade, que já era pequena, era quase 3 mil habitantes, reduziu para menos de 2 mil. Isso em 6 anos. Então é um problema muito grave, a dependência desses pequenos municípios dos repasses da União e também do Estado. É preciso suficiência economicamente financeira para esses municípios. Quando a gente observa os dados lá do portal da transparência desse perfil de município, a gente percebe que cerca de 80% da população economicamente ativa é servidora do município, da prefeitura. E é da prefeitura mesmo, seja um servidor efetivo ou comissionado. E raramente um município deles tem um órgão estadual, tem um VaptVupt, ele não tem. Ele depende exclusivamente do cargo público do município, do pouco comércio que ali funciona, ou do trabalho rural. E aí tem a produção rural, mas não é um grande latifundiário, é a pequena propriedade rural familiar. Então é um dado muito interessante, é uma reflexão muito interessante essa. E esse fenômeno, ele não se reproduz apenas em Goiás, reproduz em outros estados, principalmente São Paulo, que é o maior PIB, maior IDH do Brasil. No interior do estado de São Paulo, ele se reproduz, mas obviamente com uma menor ocorrência, se comparado com Goiás. E respondendo também a sua segunda parte, sobre o partido Missão, sobre o Renan, o que eu percebo? Eu estudo muito e analiso muito novos partidos, não só no Brasil, mas também todo mundo, Europa, Ásia, Oceania, e olhando para a perspectiva brasileira, muito se fala de reforma política. A gente já teve até vários movimentos, vários projetos de reforma política e renovação política. Mas aí eu falo a minha opinião pessoal. Renovação política não é só a renovação do CPF, do número do CPF, que muitas vezes o sobrenome continua. Renovação política de verdade é uma renovação que se muda práticas e, sobretudo, ideias. E na prática é o que eu vejo que o Renan está fazendo hoje. Eu não conheço pessoalmente, mas acompanho apenas nas redes sociais, da mídia. E eu percebo que quando você fala de novas ideias, você tem uma nova mentalidade. Eu não sei qual é a idade dele, qual é.
1: 41 anos.
0: Então não é tão jovem quanto você, mas tem uma visão de juventude. 41 anos com essa mentalidade e com esse perfil de ideias é um líder que com certeza vai se destacar nas próximas eleições. Vem se destacando. Então, o que o Brasil precisa é de renovação política, mas não só a renovação do CPF, renovação de ideias e, sobretudo, as práticas.
2: É isso que precisa mesmo. Essa reforma que todo mundo fala, a gente também comenta com frequência aqui, ao longo da semana, nos nossos programas, nossos jornais, e parece que ninguém está nem aí, doutor Gonzaga. A tal da reforma administrativa, outra coisa que eu gostaria muito que mudasse, ainda tenho um sonho antes de morrer, ver no nosso país. A figura do vice-prefeito e do vice, até do vice-governador também, desculpa, mas eu não consigo compreender qual a necessidade disso. Qual a necessidade de um vice-prefeito? No Brasil são 5.565 vice-prefeitos. Para que isso? O Iris Rezende provou que não precisava. Ficou 4 anos sozinho. Rogério Cruz também não tinha vice.
3: Porque ele era o vice, né?
2: ele era o vice. Tá aí a resposta pra minha pergunta, né? O vice
0: posso,
2: é pra isso.
0: Posso responder com a minha opinião, Thiago?
2: Claro,
0: rapaz. O que eu penso é, também tem uma atuação na área eleitoral, a figura do vice ela tem duas funções. Primeiro, Thiago, reduzir um adversário na campanha. Normalmente, dois candidatos que têm uma boa votação nas pesquisas de opinião anteriores ao processo de eleição, eles tendem a se juntar. Isso por estratégia eleitoral. E segundo, muitas vezes é o vice que paga a conta. No caso das eleições majoritárias, tem o titular e tem o vice. No caso das eleições para o Senado, que também é uma eleição majoritária, nós não temos vice, mas nós temos dois suplentes. E normalmente é o suplente que paga a conta. A gente tem aqui em Goiás a figura do Wilder Moraes, que foi suplente do ex-senador Demóstenes Torres, que assumiu o mandato na cassação há alguns anos atrás. Então, normalmente, a figura do vice e do suplente é para composição de viabilidade eleitoral e também para o investimento financeiro de campanha. Se a gente observar, existem estudos de alguns cientistas políticos brasileiros que estudam o Senado. O que esses estudos mostram? Eles analisam os dados publicados pelo TSE no momento do registro de campanha do patrimônio pessoal do suplente. Isso eu estou falando dados apenas para o cargo de senador. A pesquisa não inclui os dados de vice-prefeito. Os primeiros suplentes do Senado brasileiro, eles são os grandes empresários ultra ricos do país. Então, a conclusão desses estudos é que os suplentes normalmente são os investidores da campanha eleitoral.
2: Então, é para isso que serve o vice.
3: Na política fala.
2: Cala a boca, Thiago. É para isso que serve o vice.
3: Na política fala, né? Ou o vice tem voto ou tem dinheiro. Se não tivesse voto, ele era o candidato, né? Então, geralmente, ele vai porque ele tem dinheiro. Mas voltando só nessa questão, que a gente fala muito do pacto federativo, de uma reforma administrativa ampla, essa questão dos municípios é um gargalo aí, que infelizmente eu creio que é muito difícil passar. Por quê? Você vai pegar a maioria desses municípios aí, exemplo de Goiás, do Brasil, principalmente Minas Gerais, né? Minas Gerais é o maior número de municípios, chega a quase 900 municípios, tem município lá de 1.500, 2.000 habitantes, que tem toda uma estrutura administrativa, como o Thiago bem disse, que você tem vereadores, você tem secretários, você tem uma máquina gigante, que o FPM tem que cobrir isso. E com essa reforma que a gente teve agora, a reforma tributária, os municípios passam a contribuição deles e a arrecadação passa a ser diferente. A arrecadação agora vai ser no consumo. Então, o município, ele não tem população, o consumo é baixo, ele vai diminuir ainda mais.
2: Vai aumentar a dependência do governo, né?
3: Muito mais. Você pega, por exemplo, municípios. Vamos pegar o exemplo aqui do Senador Canedo, que é um grande município, é arrecadador, porque base de petróleo ali gera ICMS, a base de cálculo ICMS é feita ali, mas tem uma população que agora está aumentando, indo pessoas com melhor poder aquisitivo com condomínios fechados, mas na regra atual da nova reforma tributária, a arrecadação do Senador Canedo cairia assim significativamente pela questão de população. Aí você tem as grandes cidades do Nordeste que às vezes não produzem tanto, passariam a arrecadar mais. Então esses grandes centros, vão pegar São Paulo, só a região metropolitana com mais de 20 milhões de habitantes, imagina a arrecadação ali, quanto vai aumentar pelo consumo. Então esses municípios pequenos, isso deveria ser feito, mas por que não passa? Você vai pegar os deputados federais, que seria uma proposta de emenda à Constituição, e aí principalmente esses deputados federais que têm base em municípios pequenos, que têm como cabo eleitorais vereadores. Imagina a pressão deles, desses vereadores, para não extinguir. Mas se a gente extinguisse isso, como foi feito agora, por depressão popular, como o STF limitou agora os peduricalhos, e foi uma questão que fizeram isso por causa do desgaste que tiveram com esse caso Vorkari, então precisavam fazer algo, jogaram para cima dessa questão. Então, eu creio que se aproveitasse o momento de ano eleitoral para fazer esse tipo de reforma, a gente teria aí uma economia assim, gigantesca. Nessas cidades, elas podem ter autonomia, ela não teria autonomia total política administrativa, mas ficariam ali vinculadas a um município maior, teriam subprefeituras ali e poderiam tranquilamente serem conduzidas. A gente vai pegar aqui a maioria dos municípios de Goiás, elas são menores que o Jardim América, em população e tamanho territorial ali do seu centro urbano. Então, eu creio que seria uma economia imensa que toda a população brasileira sentiria e na melhoria da qualidade de serviço.
2: Simbólico, né? Isso seria simbólico. Não só do ponto de vista econômico, que seria muito. Ah, Thiago, você tem uns dados aí, não sei, mas eu tenho certeza que nós estamos falando, não diz o Ciro Gomes, dá bilhão? Sem dúvida nenhuma que dá bilhão. Se você corta esses municípios, diminui. 41 deputados. O pessoal vai falar com o Thiago, que é candidato, para ficar enxugando. Não sou, não. Espero, meu Deus, nunca precisar entrar na política. Meu Deus, me ajude, meu padrinho Cício de Juazeiro, me ajude a nunca precisar de estar na política, que eu consiga continuar na minha profissão de jornalista. Então, deixando bem claro aqui, não estou com incumbência nenhuma política. Mas 41 deputados, acho que não é necessário tudo isso. 17 federais, para quê? Para que 17 deputados num estado como o nosso, 5 milhões e pouco de ABC? 5 não, 7 já, né? 7 e pouco.
1: Imagina o Amapá com 8. O Acre com 8.
2: É um bairro.
1: É um bairro de São Paulo.
0: Roraima com 14 municípios e 8 deputados federais.
2: Tem condições a gente engolir isso? E aí você fala, aí vem esses caras, os teóricos, doutor Gonzaga, que vocês são espertos, leitores, inteligentes. E aí fica parecendo que é frase de efeito, jogando pra galera. Aí vem essa turma teórica, aí cita ali o latim, o grego, olha porque o Brasil, a Constituição segue os Estados Unidos, porque tem Júlio César lá em Roma, falou isso, aquilo, e tem que entender porque é representatividade de Roraima ter 3 senadores também, como o estado de São Paulo caminhando aí pra 30 milhões de brasileiros. Alagoas, o meu estado, com pouco mais de 2 milhões de habitantes, com 3 senadores também, o mesmo número que Goiás, onde eu vivo hoje, com quase 8 milhões de habitantes. Isso, a conta não fecha, não existe, é impossível, é outro absurdo. Os penduricalhos, a gente falava aqui todo dia. Se a Constituição fala, porcaria da Constituição fala, que ninguém pode ganhar mais do que o teto constitucional, cerca de 46 mil. Se ninguém, por que que esses juízes, desembargadores, ministros, turma do Ministério Público também, ganham mais de 44 mil reais? Me explique, é os caras que cuidam da nossa legislação, os executores, os que estão lá para proteger a Constituição. E aí a gente foi engolindo isso até agora 2026, por causa de um escândalo do Vurcaro. Talvez eles falaram, ó, a gente precisa dar uma resposta para a sociedade, vamos fazer. E não acabou, né? Só botou um teto lá para os penduricalhos, tipo assim, vamos legalizar.
3: 71 mil.
2: Olha aí.
1: E ainda acharam ruim.
2: E ainda ficaram um monte, teve uma desembargadora, mas como assim? Como é que vamos viver com isso? Não dá para pagar um motor. Teve aquela outra desembargadora do Ministério Público, uma que... E graças a Deus que o meu marido tem um salário, porque não dá nem pra eu ir no cabeleireiro, sei lá. Assim, eles vão debochando da cara dos brasileiros. E a gente vai engolindo tudo isso. Um desabafo como esse aqui pode acarretar em processos, em perseguições. Você sabe que isso acontece no Brasil. Então, é debochar da cara do brasileiro. João, pra gente ir pro intervalo, vai lá.
1: Cara, isso que vocês estão falando aqui é muito importante. Eu fico até feliz de saber que tem mais gente pensando dessa forma, pensando sobre esses problemas. Eu fui recentemente cancelado no município de Anhanguera, Goiás. E, coincidentemente, eu fui cancelado por servidores públicos, que é uma boa parte da população da cidade, boa parte dos 900 habitantes da cidade. Eu tava olhando esses dias, eu vi um deputado, lembrei até quando o doutor falou aqui a respeito do município, que investimento em educação era mandar as pessoas para outra cidade. Eu vi uma emenda que um deputado estadual mandou para Anhanguera, Goiás, para a Secretaria de Saúde, de 211 mil reais. Eu até mandei para minha equipe, meu jurídico, olhar para ver se de fato é aquilo mesmo, se eu não vi errado. E se for aquilo mesmo, quais providências jurídicas a gente pode tomar. Mas era uma emenda de 211 mil reais para aquisição de combustível da secretaria. 211 mil reais, um município de 900 habitantes. Se você pegar cada habitante, fazer uma viagem por ano para Goiânia, fazer uma consulta, um exame, acho que não dá 211 mil reais de gasolina. Para vocês verem. E aí, isso aqui... É só para exemplificar a parte do que falaram aqui sobre essa máquina dos deputados que precisam dos vereadores de cidades pequenas para serem sua base eleitoral, para eles mandarem a emenda e fazer sabe-se lá o que com as emendas em muitos casos. Um outro absurdo, até citando mais uma vez o Kim contou uma vez que ele estava conversando com um parlamentar japonês e ele estava contando que todo deputado tem uma parcela do orçamento para ele destinar, que seriam as emendas, né? Aí o japonês falou pra ele, não, mas que isso foi um escândalo nacional, um escândalo de corrupção? Ele, não, é tudo legal, tudo é transparente, todo mundo vê. O cara ficou abismado. Deputado, não tinha que ter emenda, sabe por quê? O cara tá executando orçamento e não tá fiscalizando. Se eu tô executando o orçamento, por que que eu vou fiscalizar ele? Sabe? Então, deputado tendo emenda, esse tanto de deputado, esse tanto de vereador, essa máquina do funcionalismo público, não do funcionalismo público, né, mas dos aspones, assessores de porcaria nenhuma, que se retroalimenta e que ela serve de base eleitoral para mais pessoas. Eu lembro aqui, eu fui candidato a vereador aqui em Goiânia em 2024, eu disputei com um vereador que ele me contou que ele tinha 300 cargos na prefeitura de Goiânia. Um cara, imagina você, 300 famílias pedindo voto para você, aí tudo isso pago com dinheiro público. Vamos fazer uma continha básica. Um vereador, Goiânia tem 35 à época, hoje tem 37, inclusive por uma ação minha. Eu movi uma ação no Ministério Público que acabou resultando nos bastidores que fizeram executar, né? Eles queriam 39, foi pra 37, você gerou uma economia de 50
2: milhões. Mas já estão falando que vai pra 39 na próxima.
1: Exato, né? Exato. E infelizmente não vai dar pra barrar, que eles conseguiram amarrar lá. Mas... Agora vamos fazer uma conta bem básica. Um vereador com 300 cargos. Vamos botar uma média de 3 mil reais cada um. 900 mil reais por mês. Por ano. Vai dar mais vai dar mais de 10 milhões. 10 milhões vezes 4 anos vai dar 40 milhões para um deputado. Isso aí tudo é verba que não está sendo usado no serviço público. Está sendo usado no projeto eleitoral daquele vereador. Então um vereador que tem um teto pela eleitoral para gastar 700 mil reais na campanha dele, custa mais de 40 milhões a reeleição desse cara. Com tanto de aspone que ele tem, com tanto de cabo eleitoral contratado na prefeitura, com tanto de cargo, de privilégio, penduricalho que esses caras têm, isso aí não dá mais. Isso aí não dá mais, já chega. A gente precisa de pessoas competentes. E essa mesma Câmara aqui, Câmara de Goiânia, teve um vereador que tentou alterar o Código Tributário do século passado, dos anos 70, o Código Tributário que ele tentou alterar. Sabe o pior? Ele tinha votado o novo Código Tributário. O Código Tributário que aumentou o IPTU aqui, com a possibilidade de aumentar em até 100% em alguns casos. Ele mudou o Código Tributário, ferrando a cidade inteira, e ele tentou mudar outro código tributário do século passado. É um absurdo completo o despreparo desses caras, essa máquina inchada. Você não exigir o mínimo de preparação para um cara estar num cargo eletivo é completamente absurdo. Acho que explica muito do porquê o Brasil está nesse caminho, né?
2: Muito.
1: A perdição do Brasil é trabalho de profissional, não é por acaso.
2: É complicado. Vamos pro intervalo. Estava só dando uma olhada aqui no censo do Brasil. Tem 3 estados ainda que não tem nem 1 milhão de habitantes. Acre, Amapá e Roraima. Não chega... O Roraima aqui, 716 mil habitantes. E tem lá os 3 senadores. Então...
3: O Amapá com o presidente do Senado, né?
2: É. O cara lá foi... Ele tá sendo representado e aqui não é nada de preconceito, gente. Pelo amor de Deus, não entenda dessa forma. Mas é um cara que tem o Amapá está aqui, inclusive, 802 mil habitantes, não tem 1 milhão de habitantes. O presidente do Senado, não é a primeira vez, fala que ele já vai fazer, que ele vai buscar a reeleição, já está tendo uma postura para isso. Ele tá sendo...
3: Só um pontinho aqui, falando do Amapá. O Amapá é um estado curioso, né? É um estado que você só chega por via aérea ou por barco, navio, né? Que ele só vias aquáticas. E que também teve um senador que sempre foi senador pelo Amapá, mas morava no Maranhão, que era o Sarney.
2: Sarney.
3: Então o Amapá é um caso bem curioso.
2: Dizem que ele não era votado lá no estado dele, então, se eu não vou ser votado aqui, eu vou subir um pouquinho ali pro Amapá e a turma vota em mim.
0: Na verdade,
2: precisa de poucos votos? Você imagina aí 800 mil habitantes? Você pode colocar aí de eleitores 400 mil ou até menos.
3: A época ainda menos, né?
0: Na época que ele... A filha dele, Rosiana, se não me engano, Sarney, foi senadora pelo Maranhão e ele senador pelo Amapá.
3: E o filho, o deputado federal.
0: Na verdade, ele deixou o espaço eleitoral da família para a filha e foi para outro estado se eleger.
2: 9:06, esse é o Brasil. Bora pro intervalo e a gente volta daqui a pouco. 9:06.
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1: 9:12, de volta com do bom e do melhor nesse sábado, 30 de maio, agradecendo muito a tua audiência nas plataformas digitais, no WhatsApp, você que tá mandando mensagem no 984761010, muito obrigado pela tua participação. Ó, hoje estamos aqui com uma bancada muito qualificada, o João Vitor Noleto, pré-candidato a deputado federal pelo partido Missão e porta-voz do Movimento Brasil Livre em Goiás, o Rafael Gonzaga, advogado eleitoralista, e o Josimar Gonçalves, cientista político. E você manda mensagem no 984761010. Nossos cumprimentos ao João. Estivemos no encontro político do MBL em Goiânia anteontem. Valeu a pena ir de Brasília até lá. Excelente organização. Terapeuta Luna está aqui participando. Obrigado pela participação. Teve um evento em Brasília?
2: Não, aqui em Goiânia.
1: Ah,
2: nós tivemos um evento aqui em Goiânia com o Kim. Inclusive, agradecer a Luna por ter vindo. Isso, foi um prazer receber vocês lá. Nessa quinta-feira, um evento maravilhoso, de casa cheia. E, graças a Deus, tudo dando certo. Muita gente qualificada, as perguntas do público de altíssimo nível. É o que me deixa mais feliz com os adeptos do Partido Missão aqui. É, não é só um apoiador. É gente que pensa junto com a gente. Isso auxilia muito na qualidade dos quadros que a gente forma no Partido Missão. Então agradecer a todo mundo que está participando, inclusive aqui da live, todo mundo que foi no evento. O pessoal é fundamental para a gente conseguir aí propor uma solução, um projeto de verdade para o Brasil.
1: 9:14, bora com o ouvinte pelo 984761010. Alô, bom dia.
3: Bom dia a vocês todos da bancada aí, aqui é o Tele Estamar. É um prazer participar desse programa aí. A verdade é que o Brasil só vai ser grande e ser um país digno quanto esses governantes tirar as modomias que eles têm e o pessoal trabalhar por hora, hora bem paga, hora bem trabalhada, com salário digno para todo mundo em horas. Não esse salário mínimo que não vale nada, ficar trabalhando por causa de uma férias de STC que não dá nem para viajar com a família, nem fazer uma coisa boa com a família. Tereza Tamar, Residencial Fidelis.
1: Valeu, obrigado pela tua participação. Acho que Tamar Fidelis e Goiânia, se eu não estiver muito equivocado. Goiânia, grande abraço para ele. 9:14, o doutor Gonzaga estava me falando há pouco de um estudo muito bacana sobre uma perspectiva para as eleições deste ano. Os números, coeficiente eleitoral para federal, para estadual. O número, já fechou o número de eleitores deste ano, né, doutor Gonzaga? Faz um balanço aí. Já. Ah, porque o João tá aqui ansioso. Quantos mil votos ele precisa ter para conquistar a vaga dele lá na Câmara dos Deputados?
4: É, o TRE fechou, né? O relatório, né, repositório de dados estatísticos do TRE Goiás. Ficou como base oficial o eleitorado 5.131.189 eleitores aptos, né? A votarem nas eleições de 2026. Então a gente pegou aí, Thiago, que seria dessas últimas eleições. A média entre abstenção, né, que seriam os ausentes na eleição, que ficou uma média aí das últimas eleições, 21,7 de eleitores, né, alto, né, essas abstenções nas últimas eleições a gente tem visto. E aí ainda mais com votos brancos e nulos, que foi 8,4. Então, com esse cálculo aí, prevemos que a gente vai ter aí uma média de 3.680.000 votos válidos, né, que aí com isso você vai fazer aquela divisão. Para deputado estadual, você pega isso daí, divide pela quantidade de vagas disponíveis, que são 41 vagas, então ficaria uma média de 89 mil votos para que aquele partido ou a federação ela tenha essa quantidade de votos para fazer a primeira cadeira. E então essa média aí de 89 mil votos para essa primeira cadeira. Para a Câmara Federal, a gente divide pelo número 17. Que são a quantidade de vagas disponíveis para deputado federal em Goiás, que daria aí uma média de 216 mil votos para fazer a primeira. Lembrando que com a legislação eleitoral hoje, quando tem as sobras, por exemplo, partido, nenhum partido mais chegou nesses 217 mil votos, já completou ali aquela primeira rodada, aí iria para a segunda rodada, que é o 80-20, que é 80% que o partido tem que atingir o coeficiente eleitoral e o candidato 20%. Então, iria para essa nova soma. Então, é uma média aí que a gente acha. Então, os postulantes têm que fazer essa soma dos candidatos ali, que podem lançar até 100% mais uma das vagas, então para deputado estadual 42 e para deputado federal 18. E aí começa aquela conta de candidato agora, né, João? É. O cara vai ali pro papel, vai pegando ali a proporção, ah, o João vai ter tanto, o Zé vai ter tanto, a Maria pode ter tanto, então eu preciso ter tanto. Então agora começa essa soma aí. E aí também o que está acontecendo, que é o desmonte de chapas, né? Partidos menores têm sofrido aí diariamente esse desmonte de chapas aí por parte de candidatos com uma maior probabilidade financeira, que tem uma maior estrutura. A gente começa aí a ver esse desmonte de chapas aí, que é a canibalização nesse período político, para poder ter menos concorrentes e mais cabos eleitorais aí que possam nos auxiliar nessas eleições. Então, principalmente deputado estadual, e a gente tem ouvido falar no estado de Goiás que a coisa está complicada, um desmonte de chapa aí muito grande nesses partidos menores.
1: Eu tô vendo aqui, só rapidamente, deixa eu passar pro João, 90 mil para estadual, aí você dividindo por 42, minha conta aqui não tá dando legal, né? Por isso que eu fiz jornalismo. Pra gente dividir por 42, quantos votos? Para cada pessoa deveria, cada candidato deveria conquistar quantos votos? Cada um para chegar ao quociente.
4: Eu também só sei fazer conta do honorário, peraí, deixa eu fazer.
1: 90
2: cerca
1: mil.
2: Cerca de 2 mil votos para cada
1: um. É isso mesmo, então não tava errado não, tá dando 2 mil e pouco mesmo para cada um. Não é difícil não, né, chegar. Agora tem a questão da porcentagem mínima,
4: Tem 30% de mulheres. Agora com
1: não, pra
4: dois,
1: você.
4: É, 2 mil o cara não vai ler.
1: Não vai. Primeiro, não vai ninguém, então. Perde tudo.
4: Tem que ter pelo menos 10. Mas assim, é impossível.
1: Impossível,
4: isso,
1: né?
4: Isso acontecer. Você vai ter um candidato aí que vai ser o puxador de votos, né? O problema é que é o seguinte: você vai ter cara aí com 50 mil votos, 60 mil votos. Ele pode fazer a primeira vaga, mas aí você tem candidato que vai ter 100, 200 votos. Então, Esse que é o problema aí da conta. E aí os que também, ao decorrer, desistem. E eu acho que pouquíssimos partidos aí vão conseguir fazer chapa completa aí com 42 candidatos para estadual.
2: Sim, cara. E sabe o que é interessante? Até linkando um pouco com o que o Dr. Josimar falou agora há pouco sobre a renovação política, não só no CPF, mas nas práticas também. E eu gosto de ficar analisando essas coisas, também sou estudante de ciência política, doutor. E a gente fica olhando como isso afeta, inclusive, a forma da gente fazer conta. Porque, geralmente, quando você está num partido tradicional, o cara, ele tem uma liderança de 100 votos aqui, que já tá com ele, que geralmente ele compra uma liderança de 200. Então ele sabe ali que ele vai ter X votos pela quantidade de lideranças que ele tem, a quantidade de votos que ele comprou. Infelizmente, essa é uma realidade brasileira. Mas quando a gente tem um voto de opinião, como é o nosso caso aqui no Partido Missão, cada vez mais raro no Brasil, mas a gente mantém essa vanguarda aqui no Partido Missão, a gente simplesmente vai ter uma grande surpresa dia 4, para mais ou para menos. A gente imagina, a gente sabe o tanto de pessoas que estão interagindo com a gente nas redes sociais, mas eu não faço ideia quantos votos eu vou ter em outubro. Não fazia ideia quantos votos eu teria em 2024. Justamente por isso, às vezes a pessoa não gosta. E é aquele voto muito independente. O que é muito bom também, até pensando na reforma política, porque o político, ele fica, não é que ele fica refém do povo, mas ele tem que estar sempre prestando contas, ele tem que estar sempre alinhado com aquela promessa dele, né? Muita gente, quem já fez campanha eleitoral sabe, é muito comum você chegar para conversar com o eleitor, você apresenta a proposta, ele gosta das propostas, mas ele fala, só que o outro me ofereceu X reais ali para votar nele. E aí a resposta, tendo em vista essas considerações, a resposta mais clara para se dar é o seguinte: se você quiser vender o voto pra ele, você não vai ter o direito a cobrar nada. Porque ele vai falar, cala a boca, na hora que você for cobrar ele pelo asfalto, pelo posto de saúde, ele vai falar pra você, cala a boca que eu já dei o dinheiro que você queria, não me enche o saco, o mandato é meu, eu comprei de você o seu voto. Agora, quando você tem alguém que você vota porque concordou, porque tem o mesmo programa, acredita no mesmo ideal de país, a conversa é completamente diferente. E eu acho que é isso que deve ser incentivado, inclusive, numa reforma política. Porque é muito fácil pro cara. Ele sabe que se ele comprar por X reais ali aquela liderança, ele vai dar tantos votos pra ele. Então, pouco importa, ele dificilmente vai ter que dar satisfação pra alguém. Aí, voltando também no ponto que você falou sobre essa máquina inchada. Eu tava conversando outro dia, fazendo uma live, inclusive, com um pré-candidato a deputado federal, a governador do estado do Paraná. E ele tava reclamando, tava indignado, que a Assembleia Legislativa do Paraná, a ALEP, tem 2.500 comissionados, mais ou menos. Eu olhei pra ele e comecei a rir, eu falei, meu querido, aqui em Goiás nós temos 5 mil, a população de vocês é 3 vezes maior do que a nossa, nós temos 2 vezes mais comissionados aqui na nossa Assembleia Legislativa. 5 mil, e tá uma guerra, aí até trazendo um pouco de bastidores de política, Tem alguns deputados estaduais que estão indo para deputado federal, que eles estão chegando na base de todo mundo. Você quer quantos cargos? Você quer quantos cargos aí para você mudar do seu candidato de federal e me apoiar? Deputado estadual também. Isso vai ser muito deletério para nossa democracia. Democracia brasileira que é tão frágil, tão farsesca assim, não atacando a democracia, mas diagnosticando a democracia brasileira, que a renovação vai ser muito menor, porque a lei do dinheiro fala mais alto, infelizmente, ainda hoje no Brasil. E imagina agora os deputados com duas vezes mais cargos cada um.
1: Pergunta.
2: Com emendas.
1: Pergunta é inevitável, essa pergunta. Por isso que é tão importante discutir isso. Essa questão da máquina, né? Senão os caras vão jogando cada vez mais com o erário e vão continuar no jogo sempre, né? Ininterruptamente. 9h23, professor. E aí? 2.000 votos dá, é fácil, hein? Virar deputado.
5: Na teoria, sim, mas na prática é totalmente diferente a realidade. Esse cálculo eleitoral, né, na fórmula estatística, é um cálculo para as eleições proporcionais, né? Diferente da majoritária, que quem ganha mais leva tudo. No sistema proporcional, as cadeiras são divididas entre os partidos e as federações. É por isso que os partidos, eles precisam montar uma chapa com viabilidade eleitoral. E lembrando que na última campanha estadual, um partido político, o PTB, não conseguiu alcançar o quociente eleitoral goiano. E muitos dos candidatos que tiveram uma votação expressiva não conseguiram ser eleito. Então, corroborando com o que o Dr. Gonzaga falou agora há pouco, poucos partidos são os que vão conseguir se juntar e formar uma chapa de viabilidade com 42 candidatos em Goiás esse ano.
1: E aí não é fácil, né, professor Josimar? Não é fácil, e esses vão ser, acabam sendo cooptados de alguma maneira, sei lá, e bagunça como aconteceu com a chapa do DC, né? Me parece que nem vai ter, ou apenas para cumprir tabela. O DC aqui em Goiás, que teve ali durante aquele período da mudança de sigla, acabou estourando o partido, e me parece que não vai ter mais chapa, pelo menos competitiva, para disputar a eleição. Sistema é bruto.
5: Chapa,
1: né?
5: Competitiva não, mas vão fazer uma só para o proforme mesmo.
1: Só. E doutor, se o partido não consegue, o quociente, ele entra naquela cláusula de barreira, chamada cláusula? Não,
4: cláusula fica fora? Barreira, cláusula de barreira é para deputados federais, hein?
1: Ah, só para federal?
4: É só para federal. Estadual, vereadores, não tem.
1: Independente da votação que tiver, pife que seja, não muda nada.
4: A grosso modo aqui, para o nosso ouvinte entender, para partido, o que interessa é a quantidade de deputados federais, porque é o que vai garantir questão de cláusula de barreira, vai garantir tempo de televisão, vai garantir fundo partidário. Então, o partido em
1: Senado si... Senado no conta,
4: Senado não, porque o Senado, por ser uma eleição majoritária, não tem fidelidade partidária. O senador, ele pode sair do partido quando quiser, quantas vezes quiser ao longo do mandato. Então,
1: por isso que o Centrão fica de olho só na Câmara, é isso? A explicação é essa?
4: A Câmara, primeiro, você tem a fidelidade partidária. Você tem a questão ali que vai estar, por exemplo, hoje, esse ano a gente vai ter, além do fundo partidário, que é esse normal, que vai manter as despesas do partido, você tem um fundo de financiamento eleitoral, que é o famoso FEFEC. E esse fundo, ele é feito em cima das bancadas da eleição do ano anterior. Mesmo com a janela partidária, ainda está valendo o ano passado, quando foi feito esse cálculo. Então, os partidos, eles querem saber a quantidade de deputados. Tanto que, para os partidos, quando se organizam, é o João aqui que sabe disso, e o professor aqui que sabiamente já esteve em Brasília ali, eles ficam muito preocupados em montar a bancada de deputado federal. O governador, essas outras questões, é mais para dar visibilidade para o partido e também para dar projeção para essas bancadas de deputado federal, que realmente é o que interessa aos partidos.
1: E além de tudo isso, tempo de TV, emendas, são os caras que mandam no país, é o Congresso, né? Sobretudo os deputados, os 513 deputados, vai aumentar, né, o número para 535. Ou é 34, acho que já na próxima haverá esse...
4: Está
1: tramitando ainda, né?
4: Ainda não.
1: Tem uma restrição no Supremo, então. Então, inclusive, Goiás ganharia uma cadeira na Câmara para 18. Então, e esses caras ainda mandam no país. Sim. Eles que decidem tudo. O presidente, meu irmão, se o presidente Bolsonaro cara lá, o militar, ladeados de generais, almirantes, brigadeiros do ar, não conseguiu peitar o tal do Centrão, da Câmara. Você acha que quem vai peitar o Lula, a Dilma, o Temer, o próprio Renan, o Caiado? Não sei. Não sei se consegue, porque enquanto, aí de novo para o início do debate aqui, enquanto não houver a tal da reforma, esses são 51 bilhões de reais de emenda. Você acha que um cara desse perde eleição? 51 bilhões de emendas? Acabou, meu irmão. Os caras já têm lá. Se você conversar com os políticos, ouvinte, acredite. Os caras têm lá, às vezes, o número até exato de quantos votos ele vai ter. Já conversei, doutor Gonzé, com o vereador, que ele fala: ó, eu vou ter esse número de votos. Você abre as urnas, tá lá o número de votos. Então o cara tem emenda, 51 bilhões de emendas para emendas impositivas. Os cargos que eles têm, toda a estrutura que eles têm. Há um menino como o João, 20 e poucos anos, sonhador, querendo entrar e mudar o país, apresentar suas convicções. Quais as chances? Mínimas. Não querendo desestimular o jovem, que eu já tive essa idade, também fui sonhador. Mas é chance mínima de enfrentar esses dinossauros. Por isso que você vai ver, você pega a lista lá, o cara aqui já foi vereador, deputado estadual, hoje é federal com sei quantos mandatos, e por aí vai, meu irmão. É herança. Enquanto você não aprender a votar, e por que que isso acontece? Porque nós votamos neles. Sim. Estão lá porque não entraram lá na marra, na porrada. Nós escolhemos essa turma. Enquanto fizer assim...
2: Mas sabe o que é interessante, Thiago? Inclusive, você falou um negócio que é certo. As nossas chances são mínimas. Isso é óbvio pra qualquer um ver. Só que existe uma coisa que é muito interessante, que a gente brinca, que quanto mais difícil é, mais a gente consegue jogar na nossa zona de conforto. É a nossa história. Nós somos cascudos pela seguinte questão. No impeachment da Dilma, lá em 2014, 15, nas primeiras manifestações, todo mundo falava: ah, é impossível. Chegou numa hora que todo mundo, o próprio Caiado aqui, o Caiado falou pro Renan Santos uma vez, história de bastidor, falou o seguinte pro Renan: eu não vou apoiar impeachment porque eu tenho um nome a zelar, isso é coisa de moleque. Aí depois, manifestação de 1 milhão de pessoas, manifestação grande aqui em Goiás, em todo canto, ele: não, apoio sim o impeachment, né? Pelo menos ele cedeu a pressão pro lado correto. No impeachment falaram que era impossível. O Partido Missão, quando a gente falou que ia criar, inclusive aqui na imprensa de Goiás, o pessoal falando: ah, mas aqui em Goiás tem um menino lá, ninguém conhece. Como é que eles vão conseguir criar? Como é que eles vão conseguir coletar a ficha aqui em Goiás? Detalhe: aqui em Goiás a coleta foi tão boa, que em um mês e meio a gente já tinha batido a meta do TSE. No segundo, terceiro mês, a Nacional me chamou pra cuidar da operação no Mato Grosso do Sul, pra gente conseguir expandir. A gente conseguiu bater a meta lá também. E a gente conseguiu a criação desse partido, o único partido da história do Brasil que tem apoiamento nos 27 entes federativos, o tanto exigido pelo TSE. O TSE exige 9, nós tivemos nos 27. O único partido, o partido também com o maior número de apoiamentos, com todo mundo falando que era impossível. Os bolsonaristas falaram: ah, é impossível, eu dou meu rim se acontecer um negócio desse. Os caras apostando que não ia acontecer de forma alguma. E graças a Deus nós conseguimos. Muita gente falava que era impossível o Renan passar de 2%. Não faz muito tempo, não. 2-3 meses atrás era impossível o Renan Santos passar de 2%. Último Atlas, agora o Renan com 7%. Saiu pesquisa ontem no meio do Nordeste, em Natal, o Renan com 15%. Saiu ontem essa pesquisa. Então, o impossível, ele é muito relativo. Porque a grande questão é que a capacidade imaginativa do brasileiro, ela tá destruída por esse sistema perverso que comanda o nosso país hoje. Tá destruída, mas a gente tem que se permitir sonhar. Enquanto muita gente fala que é impossível, e eu entendo, eu sei que é verdade, a gente tem formas para alterar isso. E quando a gente estiver no poder, a gente vai abrir caminho para que outras pessoas de fora da máquina consigam entrar também para fazer o que é correto. Como? Vocês falaram questões muito importantes aqui sobre a questão do fundo eleitoral e para os deputados federais. Você sabe que com um projeto de lei simples, não precisa ser com PEC, você consegue alterar para você... você consegue alterar a destinação do fundo eleitoral. Você consegue destinar, por exemplo, e essa é a proposta do Renan, de que ao invés de você destinar o fundo eleitoral de acordo com o número de deputados federais, você destine de acordo com o número de prefeitos que resolvam saneamento básico, educação, saúde. Então o que que você faz? Você desenvolve uma métrica. Ah, resolveu saúde, X pontos. Resolveu saneamento básico, X pontos. Aumentou a cobertura de saneamento básico, aumentou a alfabetização aqui dos alunos de até X idade, X pontos. E aí, com base nisso, o partido vai somando pontos e ranqueando, e de acordo com os prefeitos que resolveram problemas nas cidades, lá na ponta, lá onde as pessoas estão, o partido passa a receber mais fundo eleitoral. O ator principal da política brasileira deixa de ser o deputado e passa a ser o prefeito que está executando política pública na ponta. E aí surge um efeito interessante. Ao invés de eleger qualquer inútil, como os partidos começam a fazer, qualquer inútil, eu falo aqui sem nenhum exagero, porque a única função do prefeito e do vereador para um partido é de servir de cabo eleitoral para o deputado federal deles, porque é o que vai botar mais dinheiro aqui no bolso do partido, como muito bem explicou o doutor. Então, se a gente passa para o prefeito e pela quantidade de coisas práticas que ele resolveu, a gente quebra essa máquina perversa e permite com que mais pessoas cheguem lá no futuro, porque os partidos vão ter que fazer isso. E muita gente fala, como é que vocês vão fazer? Vocês acham que a gente está num contexto hoje em que os grandes partidos, eles têm cada vez mais restringido o acesso ao poder? A lei, a cláusula de barreira grande prova disso. Por que que eu quero dizer com isso? Os grandes partidos querem que os partidos pequenos sumam. E isso pode ser até um fator que façam eles apoiar isso. Eles apoiem essa regra porque os pequenos partidos têm menos ferramentas para encontrar bons prefeitos. Um partido grande, eles têm mais recursos, eles têm mais formas de seduzir esse bom prefeito que vai resolver os problemas da cidade. Eu não estou dizendo que a gente vai aqui, então, milagrosamente resolver os mau caráteres que estão na política. A gente vai simplesmente colocar uma rédea neles e guiar eles para o caminho correto. Então, o que é impossível hoje, amanhã vai ser a realidade. E é por isso que tem uma galera aqui até comentando no chat aqui que o futuro é glorioso. O futuro é glorioso porque existe um plano, existe uma forma de fazer, e o que é impossível hoje vai ser a nossa glória de amanhã.
1: Bora pro intervalo, mas coloca uma participação do ouvinte, Andrezinho, e a gente vai pro intervalo. O ouvinte mandou mensagem no 98476110.
6: Bom dia, meus amigos da Bandeirante. Há uma preocupação muito grande com relação ao cansaço do trabalhador, né? Realmente, isso aí é verdade. Mas se você vê uma parcela muito grande de trabalhador, a empresa paga para ele trabalhar. Ele sai do trabalho e vai fazer um bico. Aí ele se arrebenta de cansaço lá no bico, porque já trabalhou o dia todo, aí vai trabalhar à noite também, chega em casa 11h30, levanta cedo para trabalhar, aí a empresa que está pagando para ele como CLT, ele está cansado, não rende, não produz. Aí também fica uma outra dica: o que vai acontecer com mais um dia de folga para parte desses trabalhadores? Vão fazer bico. Infelizmente, a nossa moeda, ela é muito fraca. As pessoas necessitam de uma outra fonte de renda. Fica aí, Emílio.
7: Bom dia, Tiago. Bom dia, Tiago, que é o Coronel Valdo Jaó. Tiago, fala agora pra você, Tiago. Tiago, nós temos 90 funcionários, Tiago. O nosso funcionário não trabalha nem sábado nem domingo. E tem vezes nós liberamos na sexta-feira, Tiago, em construção. Sexta-feira já não trabalha, tem uns que não trabalham, não. Nós falamos assim, se vocês quiserem vir ter 11 horas, vocês podem vir, mas tem uns que não vêm. Então nós também não acha ruim também, não. Ah, você viu, Tiago, o maior empresário do Brasil aqui, que é o dono dos mercados de Minas Gerais, lá, você viu que ele falou que é a favor disso aí? Se ele tá falando, vamos falar o quê?
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6: 9:41 de volta com o nosso do bom e do melhor para essa última parte, agradecendo muito a tua audiência, a tua companhia, muito obrigado pela carona no seu carro, você mandando mensagem pro 984761010, muito obrigado. Falando em WhatsApp, vamos lá, com a participação do ouvinte neste sábado, hoje recebendo a bancada muito qualificada, o João Victor Noleto, pré-candidato a deputado federal pelo Missão, o Rafael Gonzaga, advogado eleitoralista, e o Josimar Gonçalves, cientista político, participando com você. E ouvinte é prioridade sempre. A Bandeirantes, alô, bom dia.
7: Fala, Tiago, muito bom dia, os ouvintes da Bandeirantes. Meu querido ouvinte, você fala do povo que corre aí na Marginal aí, na Marginal Cascavel, Botafogo, correr em parque. Eu falo um negócio, por que não vai correr no autódromo? Lá não tem trânsito, não tem carro, porque o trem fica parado lá meses e meses sem ninguém. Vai, corre lá dentro. Ou será que não pode? Será que não pode correr lá? Nos dias que não tem nada, evento nenhum? Vai, vamos usar as coisas, usufruir os trem que é pra usar, ué. Não sei não, viu? Eu acho que dava pra correr lá.
6: Valeu, xará, Thiago. Obrigado pela tua participação. Mais um ouvinte indignado com o pessoal correndo aí na Marginal. Não vai pro autódromo, doutor Gonzaga. O senhor que gosta também de corrida com as suas motos de altas cilindradas. E aí?
8: Não, mas se eu não me engano, o autódromo parece que começou a ser reaberto novamente, né? Para ciclistas e também para corrida. Mas do lado do autódromo, tem um parque lá, de vez em quando eu vou, que é o Marcos Veiga, se não me engano,

0: Não, o de domingo cedo.
1: Acabou, esse acabou de fora.
0: Acabou então? Ah, então.
2: E de fora, o órgão de trânsito de Goiânia, eu passei lá, acho que foi ontem, ontem de ontem. É, o pessoal deixava o carro estacionado ali do lado direito, próximo à entrada ali do Serra Dourada. Foi colocado placas de proibido estacionar em todo o percurso e foi colocado aquelas barreiras também. Agora é proibido estacionar ali. O pessoal deixava os carros ali para domingo de manhã fazerem aquela feirinha externa ali, mas ali não existe mais, já que vai ter que comprar o carro.
0: Lá na Lagoinha agora ainda tem lá, né? Da Lagoinha ainda tem. Tem um feirão lá daquela principal lá do Jockey. Jockey não.
2: Não, do
0: Hipódromo.
2: Hipódromo da Lagoinha.
0: Hipódromo também, que tá numa briga aí, né? Junto com o Jockey. É do mesmo grupo, me parece, né? Associação.
2: Da associação, né? Tem a questão.
0: Hipódromo, mas funciona o hipódromo? Eu não, desde que eu moro em Goiânia, nunca vi corrida de cavalo. Já teve alguma vez ali?
2: Tiago também arrumou umas pra gente, né, bicho? É corrida de cavalo. Tiago, eu também não. Não domino muito esse assunto, equinos aí não, Thiago.
0: Mas basicamente hipódromo é pra isso, né? Ou não, é só ter festa, essas coisas, é pra ter corrida, né? Eu não entendo nada disso, tô chutando aqui.
3: Hipódromo é um ambiente de corrida.
0: É.
3: Mas eu nunca vi corrida de cavalo ali.
0: Não, gente, para de brincadeira. Não é possível. Andrezinho, você que roda muito na Comurg, já teve corrida ali no hipódromo? Gente, os cavalos tem, mas não, nunca teve corrida. Então, se alguém, um goiano, um goianiense... Ou uma goianiense que já viu, assistiu a uma corrida de cavalo lá no hipódromo, por favor, entre em contato. E ali, parece que não tava pagando IPTU, essas coisas de imposta.
2: Uma questão aí que eles estão tentando resolver, até a Prefeitura de Goiânia soltou uma nota para verificar, para fazer um centro de ecoterapia, tudo. É. Eu creio que
0: doutor,
2: deve desenrolar, né?
0: Então, agora a gente entrando até num assunto muito sério. Então, pode acontecer do cara que, a empresa, o imóvel que não pagar os seus impostos, o IPTU, por exemplo, corre o risco de perder, né? Demora
2: verdade,
0: um pouco, mas
2: verdade,
0: pode.
2: É o seguinte, a legislação fala, até a questão tributária, tudo. O prefeito, ele é obrigado a fazer execução. Se ele não fizer, ele responde com autoridade administrativa que renuncia de receita. Então, é obrigatório essa cobrança, ela primeiro vai para uma cobrança administrativa e depois vai para o judicial. Quando vai para o judicial, aí tem a constrição de bens e valores. É, primeiro, é feito bloqueio ali de valores, em cima do valor que você deve de ITU ou de IPTU. Então, as pessoas falam, a prefeitura bloqueou um valor meu. Não sabe o que é, chega na conta, olha que vai ver um processo derivado do processo. E quando é o processo administrativo, aí vai juros, multa, vai honorários da Procuradoria Municipal que faz essa cobrança. Então, isso daí, às vezes o pessoal fica assim, ah, mas esse prefeito bloqueou minha conta. Nesse caso, o prefeito, se ele não o fizer, ele responde por improbidade administrativa por renúncia de receita.
0: Então, tem que pagar o IPTU, gente. Não brinca não, porque o prefeito vai querer resolver o problema dele, não vai querer sofrer um processo e vai querer cobrar de você, como aconteceu com o caso do Joque, né? O professor Josimar, né? Fácil. E aí vai dar uma melhorada ali no centro, né? Já vai aquele prédio, o antigo prédio da Caixa, vai lá o PROCON, alguns outros órgãos, me parece que a Secretaria de Saúde também vai para lá. Do lado, o Jockey Club, que a prefeitura tem lá suas pretensões. O centro de convenções lá na 4, me parece que já está um espaço pequeno já. Me parece que eles já estão pensando em mudança do centro de convenções. O centro, de alguma maneira, tem que... ter alguma participação pública para a gente fortalecer o Centrão, que tá morto há muito tempo, há muitos anos.
1: O diretório da missão fica no setor central, então estou sempre por lá. E tendo a vivência do centro, acho que existe uma solução que não existe político com culhão no cenário goianiense hoje para fazer, que é a internação compulsória. O prefeito deveria bater no peito e falar: esse pessoal, eu vou dar dignidade para eles, eu vou internar esse pessoal. E o Ministério Público pode vir atrás de mim e eu vou responder. Mas eu vou tirar esse pessoal dessa condição, vou dar dignidade para eles, vou recuperar eles. E nós vamos deixar o centro de Goiânia livre novamente para ele poder florescer. Porque, sendo sincero, às vezes eu venho uma pessoa de fora, vou chamar ela para reunião. Eu tenho vergonha de chamar ela para reunir lá no setor central de Goiânia, porque o cara vai ter uma péssima impressão da nossa cidade. Esses dias eu tava saindo do escritório. Na porta tinha um cara com uma barraca, eu tive que pular a barraca do cara pra eu sair pra fora da porta. O cara pôs uma barraca na porta. Não era pra ele estar naquela situação. Mas não existe administrador aqui no estado de Goiás com culhão pra colocar esses caras em internação compulsória. A gente vê muito paliativo, inclusive eu quero parabenizar a Polícia Militar do estado de Goiás. Ontem eu vi eles tirando os caras lá da Avenida.

0: do Goiás, fazendo um paliativo, mas infelizmente a gente precisa dos administradores dando ferramentas pros policiais, pra, enfim, pros demais profissionais resolverem a situação de forma definitiva.
1: É, preciso discutir esse assunto também, porque fica aí os teóricos também falando, olha, não pode, é um absurdo, vem a parte médica, doutor Gonzaga, também, que dá lá o seu parecer de que não é legal, não é interessante, porque pega um exemplo de algum país, a questão da internação compulsória para um dependente químico, para um cara que está lá na rua usando droga o dia inteiro, aí faz o quê? Vista grossa, vai só perdurando o problema, professor Josimar, e deixando aquilo lá, e um prefeito vem, vou conseguir aqui fazer um programa de mandar essa pessoa para a cidade dele do interior, para outro estado, aí leva para uma casa, um abrigo, ele não vai querer ir, porque o cara tá inconsciente, não sei se a palavra seria essa, desculpa, até o termo técnico que os profissionais da saúde devem saber, mas o cara tá inconsciente, ele tá drogado, ele não tem noção nenhuma da realidade da vida, ele tá ali, passou o efeito da droga, ele vai estar buscando roubar alguma coisa para sustentar o vício dele, ele não tem mais nenhuma capacidade, faculdade intelectual para responder por ele. Talvez a iniciativa não é jogar o cara no meio do mato nessas clínicas de gente vagabunda. É uma internação para tentar recuperar essa pessoa e não simplesmente ir postergando o problema, porque é só mudar o prefeito e vai continuar discutindo isso. Quer comentar?
2: Existem várias políticas públicas, né, em âmbito municipal, estadual e federal, que pensam nessa população em vulnerabilidade social. Muitas dessas políticas, elas trataram esses dependentes químicos, e aí são quatro fases, né? Eu me lembro que a última é a reinserção, são os quatro R's, se vocês puderem me ajudar a lembrar, é a recuperação e reinserção, a última. A dificuldade maior é a reinserção, porque sim, essa pessoa precisa ser reinserida na família e no ambiente de trabalho. Então é aí que onde é a maior dificuldade, onde tem a reincidência, a recaída. É um problema de uma política pública que, como você falou agora há pouco, João Vitor, eu não conheço nenhum governante, seja ele municipal, estadual ou federal, que conseguiu resolver essa quarta fase da reinserção. Eu estudo pouco desse assunto desde 2018 e eu percebo que é a maior dificuldade, tanto da iniciativa privada quanto do poder público.
0: Eu tenho um estudo que o pessoal da Câmara Municipal de Joinville fez com base no que fizeram em Chapecó. Chapecó, eles tinham um problema muito grave com moradores de rua, com usuários de droga, eles resolveram. O estudo, basicamente, ele diz que... Eu vou resumir de uma forma bem grosseira, né? O estudo que foi muito bem feito, com maestria, pela equipe do meu amigo Matheus Batista, lá de Joinville. Mas basicamente, quanto mais hostil for a rua pro cara morar lá, e eu quero dizer no seguinte sentido, ele não pode receber comida, ele não pode ter um lugar para ele dormir na rua, tem que ser um ambiente hostil, para aí sim dar um incentivo para ele buscar. Mas da mesma forma que você tem uma mão dura de cá, você tem outra mão que afaga do outro lado. No sentido de que, você quer comer? Na clínica de reabilitação vai ter. Você quer um lugar para você dormir? Na clínica de reabilitação vai ter. E quando você sair de lá, você vai ter essa reinserção, você vai ter espaço no mercado de trabalho, porque a gente vai te auxiliar nesse processo. Então, inclusive vai até aqui uma reflexão para a população. Muita gente acha que está ajudando quando dá uma moeda, muita gente acha que está ajudando quando dá uma marmita. E eu falo por mim, eu já fui voluntário em grupos, em associações que levam marmita para morador de rua. Isso é uma ferramenta de manutenção dessas pessoas nessa condição. Para você retirar ela de lá, você precisa de uma situação que de fato dignifique ela. E infelizmente não vai ser uma marmita, não vai ser um cobertor que vai oferecer isso. Você precisa tirar essa pessoa dessa condição em que ela não responde mais por si, por ter seu consciente dominado pelo vício, pelas mazelas que as afetam, né? As diversas que propuseram chegar nessa condição. Então...
1: fácil não o assunto. 9h53, ouvinte, não é, Andrezinho? Coloca aí, ouvinte é prioridade aqui no nosso do Bom e do Melhor.
3: Bom dia, meus amigos. Bom ouvir um programa. Bom, fala muito em renovação, o pessoal tá falando muito de renovação, mas até hoje, eu acho que o maior karma do Brasil é a reeleição do executivo, mas do legislativo. Nós temos vereadores, nós temos deputados estaduais, deputados federais, senadores, que já tem mais de 30, ou seja, mais de 10 mandatos, 14, tem gente lá que já está, ou seja, praticamente nasceu no Senado, praticamente nasceu na, no, numa Câmara Federal, numa Câmara Municipal, numa Assembleia Estadual, e continua lá como deputado. Ele não muda, é o mesmo. Então, assim, uma ideia para uma renovação interessante no Brasil, para ter novas ideias, como foi sugerido aí, seria limitar a reeleição para os legislativos, gente. Os legislativos nossos, eles nunca vão mudar, porque são os mesmos, né? O dinheiro da campanha política que vem dos partidos, do fundo partidário, é para alimentar a reeleição de políticos que já estão lá há quanto tempo, que a gente nem sabe. Aqui em Goiânia tem vereador aqui que já é há 12 mandatos como vereador e não muda. Então é isso que tem que acabar, é a reeleição do legislativo. Limitar, não seria acabar, mas limitar essa reeleição dos legislativos.
4: Bom dia, Tiago. Bom dia a todos da bancada. Por cá, Valdeci de Aparecida de Goiânia. Tiago, eu gostaria muito que o pessoal da bancada aí me esclarecesse uma dúvida. Quando o partido alcança o coeficiente eleitoral, aí a gente vai saber se ele tem direito a 3 vagas, 4 vagas, 5 vagas, conforme o número de votos, né? Mas, por exemplo, se faz 5 vagas, o último dessas 5 vagas, ele tem que alcançar 20% do número, do tanto de voto do coeficiente ou do eleitorado total? Essa é a minha pergunta. Sei que ele tem que ter, o último tem que ter 20% dos votos, no mínimo, para ser eleito. Agora, eu gostaria de saber se é 20% do coeficiente ou é 20% do total de votos do estado.
1: Opa, pergunta boa essa, hein? Aí é pros universitários. Doutor Gonzaga que sabe tudo de justiça eleitoral.
5: Esses 20% é em cima daquele coeficiente que foi feito. Vamos supor aí que deu os 89 mil que falamos. Os 80% daria por volta de 71 mil. Então, 70 por mil, esse candidato aí deveria chegar nos 20% em 7 mil e pouco, quase 8 mil votos. Então, ele tem que ter esses 20%. No caso que ele falou, do último colocado ali, para um partido hoje fazer mais de 4 com coeficiente normal, seria isso, sem os 80%, é uma questão muito complicada, que ele tem um puxador de voto muito grande, que é o famoso efeito Tiririca, que já teve nas eleições, do Eduardo Bolsonaro também em São Paulo. Mas se eu conseguir compreender a pergunta dele, aquele último colocado ali, que quando foi os 20%, que o partido conseguiu fazer os 80-20, ele vai deverá ter esses 20% se o partido não alcançou aquele coeficiente normal. Porque como ele foi para os 80%, ele vai ter o 20. Se eu não conseguir te responder, ouvinte, eu vou deixar aqui com a produção meu telefone, você pode me ligar que a gente bate um papo aí, eu tento entender melhor e responder sua pergunta. Pode ficar à vontade.
1: Dá certo. A tal da sobra conta, não. E sempre tem, né? Toda eleição tem, né? Porque não todos os partidos não conseguem, sim, chegar ao consciente.
5: Ainda mais hoje, com essa dificuldade de montar chapas aí, eu creio que a gente vai ter um grande número de deputados aí eleitos pela famosa sobra.
1: As várias rodadas. Tem a primeira rodada, chegar, alcança o consciente, mais 20% é para o mais votado, mais bem votado, e depois vai outras rodadas e outras.
5: Tiago, só para encerrar aqui, dá um alô aqui pro meu amigo subtenente Emos, do Corpo de Bombeiros, lá em Senador Canedo, ouvindo a gente.
1: Opa.
5: Um abraço aí, Emos.
1: Abraço para todos os membros do Corpo de Bombeiros de Goiás, esses caras que ficam salvando vidas diuturnamente aqui no nosso estado de Goiás. Um abraço. 9h57, professor Josimar, quero muito agradecer a tua educação de falar com o nosso ouvinte nessa manhã de sábado. Obrigado, viu?
2: Obrigado, eu, Tiago, obrigado nosso ouvinte pela audiência, é sempre uma honra e um prazer estar aqui conversando com vocês, falando sobre a nossa política. Obrigado também à excelente bancada que hoje discutimos muito. Obrigado.
1: Doutor, valeu. Doutor Gonzaga, obrigado e até uma próxima.
5: Valeu, Tiago.
1: João, obrigado pela tua participação e espero que em outras oportunidades você consiga aqui debater com a gente também.
0: Só convidar, eu tô à disposição, gostei muito de participar aqui com o doutor Gonzaga, com o Tiago, com o doutor Josimar também, o qual sou leitor, já li um livro dele. Gostei bastante, foi bastante instrutivo. Então, agradecer a bancada e principalmente ao ouvinte aqui que nos prestigiou. Muito obrigado pela oportunidade.
1: Maravilha, 9h58, e assim a gente finaliza mais uma edição do Bom e do Melhor nos trabalhos técnicos. O Andrezinho, Vila Nova, hoje, Tigrão pega quem, Andrezinho? Amanhã, com quem o Vila Nova vai jogar, Andrezinho? Londrina, é lá no Paraná ou aqui em Goiás, Andrezinho? Lá tá fácil, lá tá frio. Quando o Vila joga no frio, o Vila faz muitos gols. E vamos pra Série A esse ano, não tem pra ninguém. Calendário chinês. O calendário chinês esse ano é o ano do Tigre. E se é o ano do Tigre, é Vila Nova na Série A. Acabou, não tem pra ninguém. CRB, onde eu joguei, professor Josimar. Meu time, comecei minha carreira lá no CRB em Maceió. E o Vila são minhas duas paixões. Então, nesse ano, Vila e o Galo de Campina estarão na Série A. E a Vitória também, nossa torcedora do Remo. O Remo já tá na Série A? Tá. Olha, rapaz, o Remo na Série A. E o Vila Nova não tá? Isso é um absurdo. Cadê o Hugo? É polícia aí, né? Presidente do Vila Nova? Não consegue colocar o Tigrão na Série A, Hugo? Que é isso? A torcida que o Vila Nova tem, o campo que o Vila tem, a grama, o Oba, ali é um caldeirão. E não colocar o time na Série A, pelo amor de Deus, vamos embora. Até mais.

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0: 10:04.
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3: Gustavo
0: E aí, melhor ouvinte do Brasil, tudo bem? Bom dia! Seja bem-vindo, bem-vinda ao Nossa Área. Tá começando mais uma edição do seu, da sua primeira hora do esporte aqui na Bandeirantes Goiânia. Eu sou o Guga e juntos até meio-dia vamos trazendo as principais, as primeiras do dia de hoje. Hoje tem clássico pela Série B do Campeonato Brasileiro, 11ª rodada, Atlético e Goiás. Então a gente já entra no clima, já entra em campo mais cedo para trazer todas do clássico de hoje entre Atlético e Goiás, mas também tem informações no Vila, que já está em Londrina, no Paraná, onde amanhã encara às 11 da manhã a equipe do Tubarão pela 11ª rodada da Série B do Campeonato Brasileiro. Estou ao lado do Andrezinho Vila Nova na mesa de áudio e também da Vitória Farias na central de vídeo. E ao lado, é claro, de você na audiência aqui do Nossa Área. Você pode, a partir de agora, mandar a sua mensagem no 62998476110, que a gente registra a sua participação aqui em vídeo e também em áudio aqui na Bandeirantes Goiânia. Estou também ao lado do Divino Lucena, da Tandara Reis e do Igor Adorno e do Richard Oliveira na opinião, nos comentários aqui do Nossa Área. 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Hoje eu começo diferente, vou no Goiás. Toca o hino do Verdão aí, ô Andrezinho Vila Nova.
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0: Goiás, o Verdão da Serra. O time de Daniel Paulista hoje visita o Dragão no Ascioli. E as primeiras informações, a manchete do programa, o Manchete Verde é com ele. Ótimo dia. E aí, tudo bem, Divino Lucena?
4: Tudo bem, Gustavo? Um abraço pra você, um abraço pra um amigo ligado aqui no Nossa Área, em especial deste sábado, dia de clássico do brasileiro da Série B, Atlético e Goiás, 16h, no estádio Antônio Ascioli, lá em Campinas. E o time do Goiás vem soberano nos clássicos nesta temporada. Até agora foram 5 clássicos, 3 contra a equipe do Atlético e 2 contra a equipe do Vila Nova, e o Verdão soberano em todos, não perdeu nenhuma, ganhou 3 e empatou 2 justamente com o time do Atlético, onde o Goiás enfrenta hoje à tarde. Nos trabalhos de ontem, o último lá no CT, o técnico Daniel Paulista já deve ter formatado o 11 esmeraldino inicial para este confronto, porém, a tendência é de alterações no time do Verdão para este compromisso. Retorno de 2 jogadores no setor de meio campo e ainda uma dúvida em relação à formação do ataque esmeraldino. Daqui a pouquinho o técnico Daniel Paulista fala aqui também no Nossa Área em relação ao time do Verdão para este clássico contra o Atlético.
0: Tá certo então, Divino Lucena, aqui com as informações do Goiás. 10:09, ele voltou, o Hiper Saldão Grupo Moreira. 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Vamos às primeiras informações com a Tandara Reis, a manchete colorada. Oi, Tandara, bom dia.
5: Bom dia, Gustavo. Um grande abraço para você, para os companheiros de trabalho aí no estúdio. E, é claro, um abraço especial para todos que nos acompanham aqui na Bandeirantes Goiânia. O Vila Nova finaliza a sua preparação para o jogo contra o Londrina com uma atividade na manhã deste sábado, já em solo paranaense. O elenco colorado viajou ontem e hoje tem esse último treino antes de encarar o Londrina. A partida é amanhã, às 11 da manhã, no estádio VGD. Partida válida pela 11ª rodada da Série B do Campeonato Brasileiro. E hoje, aqui na nossa área, a gente vai trazer detalhes da preparação colorada, a provável escalação e vamos ouvir um convidado. O atacante Janderson conversou com a imprensa e destacou como foi aí se preparar para esse primeiro jogo às 11 da manhã nessa temporada de 2026.
0: Beleza, então, Tandara Reis com as informações do Vila, manchete colorada aqui no nossa área, 10 horas, 10 minutos, 10 e 10. 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É hora de falar do Dragão do Brasil, o Atlético em destaque. E as informações do mandante do clássico com ele, sempre ele. E aí, tudo bem? Fala aí, Gurador, no bom dia.
3: Meu rubro negro, eu chego e vejo.
0: Daqui a pouco, então, o Igor Adorno chega para trazer os destaques, a manchete do Dragão. 10 horas, 11 minutos, 10 e 11. Deixa eu trazer aqui novamente aqui o convite para você deixar a sua mensagem, a sua participação no nosso programa Nossa Área. Já temos aqui 56 espectadores ao vivo conosco no YouTube. Já abraço aqui o Donizete Almeida, que tá aqui pegando no pé do Cacau sobre o resultado de ontem lá em Roland Garros. Ontem o nosso Fonseca passou pelo Novak Djokovic, baita resultado. Um abraço, então, a todos os tenistas que ficaram felizes com a vitória do João Fonseca. E abraçando aqui também o José Ivan Moraes, que manda aqui: bom dia, Guga, e a todos da Bandeirantes. É, porque só começa a falar os comentários do Goiás e do Vila. É o Zé Ivan do setor São José. Valeu, Zé Ivan, obrigado aqui pela participação, pela sua mensagem. Agora sim eu vou no Dragão do Brasil, eu chamo o Igor Adorno com a manchete rubro-negra. Fala, Igor.
6: Muito bom dia, Gustavo Ramos. Ótima manhã de sábado para você, a todos no estúdio da Bandeirantes e, é claro, a audiência ligada aqui no Nossa Área. O Dragão entra em campo hoje contra o Goiás. Clássico importante para o Atlético. Logo mais, a bola rola às 4 horas da tarde no Castelo do Dragão. Os ingressos seguem disponíveis e ainda aqui no Nossa Área. Vamos falar sobre a provável escalação de Eduardo Souza, que traz um Dragão modificado, com novidades para esse confronto contra o Goiás. E ainda ouvir o treinador do Atlético, Eduardo Souza, fala no microfone da Bandeirantes. Isso e muito mais, tudo sobre o lado rubro-negro do clássico, você confere nessa manhã de sábado aqui no Nossa Área.
0: 10 horas, 13 minutos, 10 e 13. Agora todas as manchetes, as informações do programa aqui no Nossa Área. 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Deixa eu pegar aqui o primeiro destaque da opinião, o primeiro bom dia dele. Forte abraço, tudo bem, Richard? Sempre bom estar com você aqui em mais uma edição de Nossa Área, Richard.
7: Bom dia, Guga, bom dia ao Divino, ao Andrezinho, bom dia aos ouvintes Bandeirantes FM. Olha, dia especial hoje, jogo grande, Atlético e Goiás. De um lado, Goiás, treinador vindo aí de 3 vitórias consecutivas, vem mais confortável, vem em ascendência, vem com muita confiança. E de outro, Guga, um treinador pressionado. Pressionado porque na última partida, no Antônio Scioli, diante da sua torcida, não jogou bem e ainda perdeu para São Bernardo. Então volta aquela pressão em cima do Eduardo Souza. Teve toda essa semana para trabalhar. Esperamos que o Atlético venha diferente, um jogo diferente que quando jogou contra São Bernardo. Jogo grande, vamos aguardar aí quem sai vencedor. Quem sair vencedor sai com muita moral. E o perdedor automaticamente sai aí com muita pressão e a repercussão negativa.
0: 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E sobre o jogo lá do norte do Paraná, qual que é a sua expectativa acerca da semana de preparação do Tigrão para esse jogo contra o antepenúltimo da Série B do Campeonato Brasileiro, hein, Richard?
7: Jogando na casa do Londrina. Londrina é um time perigoso, se encontra numa situação delicada na tabela, mas o Guto Ferreira, mais do que nunca, sabe jogar essa competição e sabe que vai encontrar aí um adversário à altura. Vai com o time bem preparado, está escalando, espero que ele encaixe o jogador correto ali na lateral direita, o jogador da posição, e aí ele consiga também, no encaixe do meio campo entre Maranhão ou João Vieira, consiga fazer esse meio campo forte também lá, para não improvisar ninguém. Vai com força máxima, independente que está sem o centroavante de ofício. E aí eu espero que também o Gustavo Puskas pode reaparecer no ataque, que é um jogador da posição, Guga.
0: E aí, ouvinte, já deixou o seu like, se inscreveu no canal Bandeirantes? Tô aguardando a sua mensagem, a sua participação. Arroba Rádio Bandeirantes Goiânia é o nosso canal de interatividade, é o nosso canal em que você fala conosco e eu falo com você, ouvinte. 10h16, 10h16. 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Daqui a pouquinho, mais informações aqui na Bandeirantes Goiânia.
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5: Estamos de volta, esse é o Nossa Área, 10:19. Deixa eu trazer aqui as mensagens da nossa audiência, agradecendo aqui também o Exílio Rocha, que é mandando aqui bom dia, Google, e a todos da Bandeirantes, é Goiás, rumo à Série A. Valeu, Exílio, obrigado pela sua participação. 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Macedão, então a nossa edição é dedicada a você, que você possa ir ao lado da sua família, curtir bastante o seu dia. Macedão, que é disparado mais antigo de casa aqui da Rádio Bandeirantes, antiga Rádio Jornal de Goiás. Então, Macedo, um forte abraço pra você, muitos e muitos anos de vida. Quando eu falo muitos anos de vida, se a gente colocar esses muitos anos aí, ele chega nos 120 fácil. Valeu, Macedão. Tudo de bom pra você. Muita saúde e paz. 10:21. 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Laboratório Núcleo, cuidando de você. 10:21, deixa eu voltar ao Divino Lucena para saber o bastidor do Esmeraldino. Como está nesse momento o Goiás, que está concentrado lá no Ninho dos Periquitos, à espera desse clássico contra o Atlético? E que você pode trazer de novidade em relação a bastidor, a preparação, a reta final ali dos trabalhos do Daniel Paulista e dos jogadores para este clássico de hoje contra o Atlético, hein, Lucena?
6: Olha, Gustavo, como todo mundo sabe, né, o Goiás espantou de vez aquela crise depois de 4 derrotas seguidas no Brasileiro da Série B, e agora o time vem numa melhor posição na tabela de classificação neste momento, é o 6º colocado na tabela de classificação com 16 pontos, 5 vitórias, 1 empate e 4 derrotas. Já ficou para trás aquele momento ruim, não só do elenco, mas também do técnico Daniel Paulista, que vinha sendo pressionado em relação àquelas 4 vitórias. E aí o clima totalmente mudado nesses últimos dias do Goiás. O que está pegando ultimamente é a situação de vira e mexe jogadores entregues ao departamento médico, dores musculares, contusões, problemas de panturrilha, problema de fisgada na coxa, e aí isso é que vem preocupando de uma certa forma. Mas o clima é 100% tranquilo, o Goiás vai leve para este clássico de hoje. Ontem, no treinamento que não foi aberto à imprensa, treinamento fechado, o último trabalho do técnico Daniel Paulista pela manhã, mas na quinta-feira, logo depois da coletiva do próprio técnico Daniel Paulista, a gente teve a oportunidade de estar vendo ali, de estar vendo a movimentação, o aquecimento, aquele famoso bobinho que sempre acontece antes do início dos trabalhos, e os jogadores estiveram lá e deu para perceber justamente isso, viu, Guga? Um clima 100% alto astral, jogadores tranquilos, não que não estejam concentrados, mas jogadores tranquilos no trabalho, no dia a dia, ao longo desta semana lá no CT, viu, Guga?
5: Viu, Divino Lucena, 10 horas 23 minutos. Richard, então percebemos aí um ambiente mais tranquilo, um ambiente mais, né, leve para o clássico de hoje contra a equipe do Atlético. Passamos a semana inteira meio que no escuro, né, com essa situação de paga ou não paga os salários. Agora com praticamente aí toda a situação resolvida, como é que você vê esse Goiás entrando em campo hoje contra o Atlético Nacional, hein, Richard?
7: Vendo num momento bem mais confortável. E se tratando de clássico, vem de um treinador que não perdeu pro seu arquirrival, que é o Atlético ainda. 2 empates e 1 vitória, atual campeão goiano, o time vindo de 3 vitórias, como eu falei, aquela fase ruim passou, vem agora regularizando a situação financeira, quer dizer, todos esses ingredientes colaborando para que o Goiás faça um grande jogo. Agora, a gente fica aí com a certa dúvida na escalação, porque é muito jogador com problema de lesão, jogadores importantes ali que vem jogando constantemente, e aí fica em definição para que esse time, o titular, entre a definição dessa equipe pelas 3 horas, para a gente vai saber se ele vem com um quarteto de meio do campo ou se ele pode abrir mais essa equipe. Mas vem num momento bom, pega o Atlético dentro da casa do seu adversário, mas tá no G6, então vem num momento confortável, cheio de moral, e pode buscar essa vitória aí, mesmo jogando fora de casa, Guga.
5: Ô Richard, eu te faço uma pergunta agora relacionada ao Dragão. 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O Atlético viveu uma indefinição em relação ao Gustavo Coutinho, jogador que saiu no primeiro tempo da partida contra o São Bernardo, passou por exames, ficou entregue ao departamento médico por certo tempo, porém os exames do atleta não apontou nenhum tipo de lesão, edema ou qualquer outra coisa. E ele foi a campo e treinou no time reserva em uma oportunidade. Você acredita que o Eduardo Souza possa estar escondendo o ouro e voltar de cara com o Coutinho titular na partida contra a equipe do Goiás? Ou ele deve trabalhar outra formação, hein, Richard?
7: Olha, as informações que o Igor trouxe para nós ontem, que ele realmente treinou somente esse período na véspera do Grande Clássico, com o grupo. Ele treinando com o grupo, então ele tá no ritmo. Ele jogou a última partida, embora tenha saído logo no início. Então acredito que o Coutinho, como surpresa, pode se apresentar sim, reaparecer aí no ataque desde o início do jogo. Se ele treinou com o grupo, tá apto. E seria aí um baita de um reforço, porque é o capitão do time, é o cara que faz o pivô, é o cara de finalização, e se não tiver, vai fazer falta. Se tiver, cresce as chances do Atlético ganhar o jogo. Porque o Igor também traz a opção do Marrone ser centroavante. Não gosta dessa improvisação. Então seria o Coutinho. Na falta do Coutinho, penso que o Léo Jacó poderia se apresentar ali, porque é um jogador da posição, Guga. Então o Coutinho é peça fundamental no clássico. Jogando, as chances do Atlético ter um sucesso, elas crescem bastante. Não jogando, o Atlético perde muito na falta desse jogador.
5: Agora, 10 horas 27 minutos, vou dar um recado para vocês, meus ouvintes. 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Fazendo uma pergunta aqui também relacionada ao Vila, que não tem Rafa Silva, não tem Della Torre, e há uma pequena dúvida. Tô sentindo, a Tandara trouxe a informação que o Puskas deve começar a titular, mas o André Luiz tá correndo por fora. E aí eu te pergunto, Richard, começaria com Puskas, daria oportunidade para o garoto, ou não arriscaria e entraria com a experiência do André Luiz?
7: Se a Copa Centro-Oeste trouxe algo de bom pro Vila Nova, foi a visibilidade de centroavante Gustavo Puskas. Nas vezes que entrou muito bem, jogando pela time principal na Copa Centro-Oeste. Então, com toda certeza, eu acho que esse garoto merece essa oportunidade, tá querendo essa chance, jogador de intensidade, que marca bem a saída de bola do adversário, presença de área, já fez gol no time principal. Com toda certeza eu posso te responder, Gustavo Puskas seria o centroavante ideal para esse jogo de amanhã do Vila Nova contra o Londrina. E porque até o André Luiz, a gente sabe que não é da posição, joga pelas beiradas, e o Gustavo Puskas vem com ritmo, vem querendo essa oportunidade, daria sem dúvida nenhuma essa oportunidade para esse garoto, Guga.
5: 10h29, olha aqui a mensagem do João José Rodrigues. Bom dia, Gustavo Ramos, o programa está maravilhoso, quero deixar um abraço a todos da bancada, fiquem com Deus. Fique com Deus também, João José Rodrigues, obrigado pela participação, pela audiência e pelo carinho conosco. O teu JJ, o Divino, veio aqui trazer um lanche pra gente aqui.
6: O
5: João José Rodrigues.
6: Lá de Nerópolis?
5: Não, ele é daqui de Goiânia aqui. Se eu não me engano, é ali próximo... Depois me confirma aqui, JJ, da onde que você mora. Mas parece que eu ouvi falar uma vez que é ali próximo do Jardim da Luz.
6: Isso foi ontem à tarde, no Bandeirantes Esporte Clube.
5: E aí, no boleiragem também, o pessoal que aproveitou.
7: Que o pessoal do apito final pegou é barba. Eu cheguei aqui 9 horas e tinha um lanche aí.
5: Tinha um lanche ainda, né?
7: Refri.
5: Bom demais.
7: O pessoal do apito esportivo ainda pegou a rebarba e fizemos um belo lanche aqui.
5: O artista foi o JJ que veio aqui trazer o lanche da galera. Você não veio ontem não, Divino, no apito?
6: Não, no apito não. Ontem eu não tive folga, né? Porque eu mandei a matéria, né? Mas eu não vim ao vivo, eu não estava aqui, não.
5: Aí perdeu o lanche. 10h30, 10h30, este é o Nossa Área, oferecimento MedPrev, consultas e exames com valores reduzidos, ligue agora 3213-0081. 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Bruno Vinícius está aqui comentando, Guga, pelo que os dois já entregaram no Vila, o Puskas merece muito mais. Concorda, Richard?
7: Claro, claro. Vem com ritmo de jogo. André Luiz é um jogador importante? Sim, é de beirada, mas veio com o tempo já de inatividade, esteve vários dias no DM, e o Puskas não, vem no embalo, vem querendo jogar, vem querendo essa oportunidade. Com toda certeza, o Puskas deve ser o centroavante amanhã diante do Londrina.
5: 10h31... Vou fazer uma rápida parada aqui no Nossa Área, mas antes eu trago aqui informação da seleção brasileira. Há pouco, Carlo Ancelotti concedeu entrevista e o mesmo treinador da seleção confirmou o capitão para a Copa do Mundo, o zagueiro Marquinhos, do PSG, que ainda se reapresenta. Hoje tem a final da Champions League, partida às 1 da tarde. E aí o Marquinhos se apresentando, assume a capitania da seleção brasileira. Tá em boas mãos, ou melhor dizendo, tá no braço certo a faixa de capitão da seleção brasileira, o Marquinhos, zagueiro, ou Richard?
7: Com toda certeza, apesar de que a gente achava que o Casemiro assumiria essa posição, mas como um jogador de meio campo, a gente sabe que o desgaste físico e as possibilidades de ganhar cartão e ser suspenso são bem maiores que o próprio zagueiro, eu acho que ele prefere até o Marquinhos, pela experiência que esse jogador tem, que várias Copas do Mundo, e tá jogando um pouquinho ali atrás, podendo ali exercer o melhor papel de liderança.
5: 10h32, este é o Nossa Área, faça uma rápida parada, na volta tem o Giro dos Clubes.
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5: Estamos de volta, 10 horas 35 minutos, 10h35. Este é o Nossa Área. Daqui a pouquinho a gente traz também aqui na programação o técnico Carlo Ancelotti, treinador da seleção brasileira, que concedeu entrevista coletiva na manhã de hoje na Granja Comari. 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A gente traz o Giro dos Clubes.

0: Um provável dragão para o clássico de logo mais às 4 horas da tarde contra o Goiás deve ter Paulo Vitor no gol, Nathan Felipe, Júnior Barreto e Tito e Guilherme Lopes na linha defensiva. No meio de campo, Cristiano, Leandro Vilela ou Matheus Índio, Guilherme Marques como camisa 10. No ataque, Giovani Soares, Everton espetado pela direita e Marrone. É um esboço de time do Atlético para logo mais enfrentar o Goiás no clássico às 4 horas da tarde.
1: Com a semana cheia de trabalhos, o técnico Daniel Paulista não teve a presença de alguns jogadores durante os treinamentos da semana. GG é o mais preocupante jogador, que acabou sendo substituído ainda na vitória contra o Avaí pelo placar de 2-0 aos 34 minutos do segundo tempo. Ele foi substituído e apresentou uma fisgada na panturrilha. O jogador está entregue ao departamento médico e não será relacionado para o clássico de hoje à tarde contra o Atlético.
2: Quatro jogadores que estão fora do confronto diante do Londrina. Três deles por questões físicas e um por suspensão. O centroavante De La Torre e também o Rafa Silva estão no departamento médico. O Rafa Silva há algum tempo se recuperando de uma artroscopia no joelho e o De La Torre com uma lesão no adutor da coxa direita. Esses dois atletas ainda não têm uma previsão de retorno aos gramados. O Emerson Urso, que recentemente passou por uma cirurgia no tornozelo, já está em fase de transição e deve ser o primeiro a voltar a ser relacionado para as partidas da equipe colorada. Outro jogador que está fora do jogo contra o Londrina é o zagueiro Anderson Jesus. Ele recebeu o terceiro cartão amarelo na última partida e, por isso, vai cumprir suspensão automática.
0: E a arbitragem já está definida para o clássico de logo mais às 4 horas da tarde, Atlético e Goiás, no estádio Antônio Scioli. O dono do apito será o Bruno Arleu de Araújo, do Rio de Janeiro. Assistentes Thiago Rosa de Oliveira e a Thaís e Marques Fonseca, também do Rio de Janeiro. Já na sala do VAR, na telinha, teremos o experiente Eber Roberto Lopes, da Federação Catarinense de Futebol.
1: Outros dois jogadores que não atuaram contra a equipe do Avaí voltaram a movimentar durante toda a semana. O Felipe Machado, com problemas particulares já resolvidos, voltou a treinar normalmente e deve ter a sua presença garantida hoje como primeiro volante no jogo contra o Atlético. Já Lourenço, que também não atuou contra a equipe do Avaí, ficou fazendo trabalhos de movimentação durante a semana separado dos demais jogadores do grupo, fazendo ali o aquecimento e também toques de bola com simulações de situações que acontecem dentro do campo de jogo. Mas a expectativa é de que Lourenço vá sim começar como titular no clássico de hoje à tarde, ao lado também de Felipe Machado, que retorna ao time esmeraldino.
2: Vila Nova deve ter pelo menos uma mudança na escalação em relação ao time que venceu o América Mineiro na última rodada. O zagueiro Anderson Jesus está suspenso e, dessa forma, Pedro Romano, que volta de suspensão, deve ser aí o provável substituto do Anderson Jesus ao lado do Thiago Pagnussar na zaga colorada. No ataque, Gustavo Puskas deve ser titular mais uma vez no lugar de De La Torre, que está se recuperando de uma lesão no adutor da coxa direita.
0: O atacante Gustavo Coutinho segue como dúvida para o confronto de logo mais às 4 horas, clássico contra o Goiás. Ele não participou da maioria das atividades no decorrer da semana, entrando em campo somente ontem, sexta-feira pela manhã, num trabalho com bola de finalizações. Não integrou o trabalho da maior parte dos jogadores considerados titulares, apenas um trabalho em separado. Apesar disso, não foi constatado nenhuma lesão na coxa de Gustavo Coutinho e ele segue como dúvida, podendo aparecer no banco de reservas e até num cenário mais improvável no 11 titular.
1: Bastante questionado ainda na temporada de 2025, continuando sendo questionado também na temporada de 2026, o centroavante Anselmo Ramon, que acabou entrando ainda no decorrer do segundo tempo contra o Avaí, marcou um dos gols. E aí eu trago aqui, apesar de todo o questionamento, olha os números dele só na temporada de 2026. Até agora foram 29 jogos com a camisa esmeraldina. Ele marcou 13 gols e concedeu também 13 assistências, o camisa 9 do Goiás na temporada.
2: Vila Nova encara o Londrina amanhã às 11 da manhã, partida válida pela 11ª rodada da Série B do Campeonato Brasileiro. E para essa partida, o técnico Guto Ferreira deve levar a campo um time bem parecido com aquele que venceu o América Mineiro na última rodada, com Elton Leite no gol e na lateral direita Dudu improvisado ou até mesmo o Rainer. E na zaga, Pedro Romano no lugar do Anderson Jesus, que vai cumprir suspensão automática ao lado do Thiago Pagnussá. Na lateral esquerda, Igor Luiz. No meio campo, William Maranhão, João Vieira e Marquinhos Gabriel. E no ataque, Rian, Janderson e Gustavo Puskas ou André Luiz. Mas a tendência é que o Gustavo Puskas ganhe mais uma oportunidade na equipe titular por conta da ausência de De La Torre.
3: Muito bem, então tá aí o giro dos clubes aqui no programa Nossa Área, na programação da Bandeirantes Goiânia, 10 horas mais 42 minutos. 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Ô Richard, muitas dúvidas no Goiás, no Vila e no Atlético, no Verdão. Tá praticamente aí definida a volta do Lourenço, mas caso o Lourenço venha não começar o jogo, não começar o clássico, né, nos 90 minutos, qual seria a melhor opção, uma vez que não tem o GG, hein?
4: A minha melhor opção seria o Cadu na esquerda, mas eu pensando como comentarista, mas Daniel Paulista não vai fazer isso de jeito nenhum. Ele não abre mão dos quatro homens de meio campo. Situação que

0: aí mantendo esse quarteto de meio campo para ter o controle do jogo por dentro, mas perde força ofensiva, Guga.
1: 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Ô Richard, melhor opção para a vaga do Anderson Jesus na zaga do Vila é realmente o Pedro Romano ou o Caio Marcelo seria um parceiro melhor para o Thiago Pagnussá na defesa colorada?
0: Sem dúvida, Pedro Romano, dos zagueiros que o Vila tem, é o jogador que tem mais recuperação, é o jogador que tem mais velocidade, que é o melhor no um contra um. Vinha sendo o titular, por algum motivo lá o Guto Ferreira tirou ele do time e fez a parceria Pagnussá e Anderson Jesus. Vem dando certo? Tudo bem, vem dando certo. Mas o Pedro Romano é aquele cara de velocidade. E então compõe muito bem a defesa ali do Vila Nova, sem dúvida nenhuma, com Pedro Romano e Pagnussá contra o Londrina.
1: 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E nas últimas escalações do Dragão, Richard, percebemos que 2 jogadores estão perdendo espaço com o Eduardo Souza. Quero saber se justifica ou não. É o atacante Bruno José e o meio de campo Assis. Eles estão perdendo aí a cada jogo o seu espaço. Justo? Não justo? O que você pensa em relação a esses 2 jogadores?
0: No meu time, Assis seria titular absoluto jogando pela direita. É um jogador que tem capacidade tática para exercer tal função, tem habilidade na perna esquerda, tem poder de finalização. Do ponto de vista físico, ele recompõe na marcação. E outra coisa mais, jogando aberto pela direita, com a passagem do Everton, ele pode ser mais um meio ofensivo junto com o Marrone. Então ganharia alternâncias ofensivas do meio para frente com esse atleta. Então o Eduardo Souza, na minha opinião, não está sabendo extrair o que esse atleta pode oferecer. No caso do Bruno José, acho justo ele perder a posição. Jogou muito mal diante do São Bernard, de pouca intensidade ofensiva, num contra um, não conseguiu vencer hora nenhuma o lateral esquerdo do São Bernard, então fica com uma opção para o segundo tempo. Com toda certeza, com o desgaste que gera um clássico, ele será uma peça importante ali a partir dos 20, 25 minutos do segundo tempo.
1: Mensagens da nossa audiência aqui no Nossa Área, agradecendo pelas 100 telas conectadas conosco. O Everton Paulo: Richard, respeito a sua opinião, mas o Pedro Romano parece um trator desgovernado. Faz muitas faltas, não sabe sair jogando e é um perigo para cometer pênalti para os adversários.
0: Isso aí é questão do Guto Ferreira, experiente que é, tirar um pouco dessa ansiedade desse atleta, né? Daquelas jogadas mais ríspidas que requer ali um cartão amarelo, uma expulsão, algo assim. Cabe ao Guto Ferreira e corrigindo esse atleta, porque eu vejo potencial nesse atleta para ser titular do Vila, ou até mesmo daqui a pouco o Vila entre em negociação, para que já correu notícias da própria outras equipes com interesse nesse jogador. Então é o treinador, papel do treinador fundamental, corrigir certos erros, conversar e dar mais tranquilidade e tirar esses erros do zagueiro.
1: 10 horas 49 minutos, o Kleber Rodrigues comenta aqui também: Gustavo, bom dia a todos e excelente trabalho a todos, em especial a Tandara, que admiro muito pelo profissionalismo dela. Um abraço pro Kleber Rodrigues, aqui elogiando o trabalho da Tandara Reis. Severiano Castro: bom dia, Guga, já deixei o like. Aqui é Vila, Guto Gordiola, nosso professor vai subir o Vila. E o nosso professor é na Série A. Torcida, vamos juntos confiar e fazer o sócio torcedor e lotar o Oba. Tá chamando aqui a torcida colorada para poder fazer o sócio Tigrão. 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Esse é o Nossa Área. 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

0: 99699-1322 que um corretor vai te atender. 10 horas 50 minutos, 10h50, eu faço uma outra rápida parada na volta. Tem mais mensagens da nossa audiência, tem também o Carlo Ancelotti e os materiais, os nossos noticiários aqui na Bandeirantes, 10h50.
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9: Estamos de volta, 10 horas 53 minutos, 10h53. Este é o Nossa Área, juntos até meio-dia, trazendo aqui as atualizações, tudo sobre o futebol goiano. Hoje tem clássico aqui no Campeonato Brasileiro da Série B, 11ª rodada. Às 14h tem o futebol na Bandeirantes para Atlético e Goiás. 10h54, deixa eu chamar aqui o Divino Lucena, que tem mais detalhes, mais informações do time esmeraldino aqui no Nossa Área. Fala do Verdão aí, Divino Lucena.
10: Legal, Gustavo, até chamar a atenção para uma situação no treinamento de quinta-feira à tarde, o penúltimo, onde o técnico Daniel Paulista estava trabalhando durante a semana, e algumas imagens. Eu queria que a Vitória colocasse aí para nós. São duas imagens, tem uma menorzinha. Pode deixar essa daí, onde nesse momento aí o Anselmo Ramon ainda não tinha descido. Para você que está no YouTube aqui da Rádio Bandeirantes, a gente está colocando aqui umas imagens do treinamento de quinta-feira, da última quinta-feira. O Lourenço está bem no meio do vídeo aqui. Ele fez aí esse bate-bola normal, aquele negócio ali de dar dois toques na bola, matar no peito e tocar ali para o adversário e não deixar a bola cair. Aí a movimentação dele normal. Depois, se você puder trazer o outro vídeo aí, Vitória, o pequenininho, onde ele vai estar separado, trabalhando separadamente. Aí, ó, nesse momento aí, repito de novo, para você que está no YouTube, tem as imagens do Lourenço fazendo uma movimentação ali de toque de bola, três para lá, três para cá, e aí depois ele sai para uma, na minha visão, seria uma situação de arranque. Porém, ele não faz aquela movimentação de arranque. Eu filmo aí, mostrei os jogadores trabalhando lá do outro lado, todo mundo sozinho, fazendo o aquecimento, e ele trabalhando a parte. Aí me chamou a atenção em relação à situação do Lourenço fazer ali aquela movimentação entre as barreiras, Richard.
11: Me parece que tá preso, tá meio travado, então, com algum receio de se soltar e de dar aquela explosão, né, pra você ganhar velocidade.
10: E aí eu chamo ainda a atenção, Richard, me desculpe, aí naquele jogo contra o Juventude, quando ele teve aquele momento que ele fez a falta no adversário e logo ele sentiu ali um pisar em falso no joelho esquerdo dele, naquele momento ali, durante a semana, o próprio departamento médico do Goiás concedeu ali um boletim à imprensa, falando que ele ficaria aí cerca de 20 a 30 dias parado, e o próprio Felipe Machado também. Só que na sequência, não foi cerca de 10, 12 dias, esses dois jogadores, já para o clássico contra o Vila Nova, eles foram relacionados para o banco. Só o Lourenço que entrou, o Felipe não entrou e continuou fazendo o tratamento e voltou para lá. Não sei se essa situação daquela lesão ali no joelho está interferindo no desempenho, no ele estar 100% para a sequência dos jogos.
11: Voltou rápido, né, Luciano? É. Porque reapareceu no time no clássico, inclusive ele constrói a jogada do gol no 1-0 do Goiás sobre o Vila.
10: Isso.
11: Entra no decorrer do jogo ali pela metade do segundo tempo e vem nessa sequência de jogos aí absurda aí, que requer muita intensidade por uma posição com a função de meio campo requer. Então, vem aí se desgastando bastante. E a gente vê o Lourenço também sendo...
10: E outro detalhe, Richard, é porque o Goiás ele não é de atropelar as etapas de recuperação de um jogador. Você já esteve lá, isso é tradição no Goiás. Eles fazem rigorosamente a etapa necessária para que o jogador volte 100%. Porém, nesse caso, longe aqui de estar querendo questionar o departamento médico da equipe esmeraldina, sob o comando ali do Dr. Bruno Favaron. Porém, nesse caso específico do Lourenço, me chamou a atenção esse detalhe aí, da contusão que ele teve, do pronunciamento do departamento médico, ele levaria X dias, claro que depende muito da avaliação diária ali. Aí eu não sei se chegaram a errar essa avaliação e o Lourenço talvez está sofrendo neste momento.
11: É pela intensidade que o jogo, igual eu falei, a intensidade que a função requer, e aí é um jogador importante pro desenho tático do Daniel Paulista. De repente, essa sequência que ele não dá aquela parada e faz o tratamento adequado, vai no susto o efeito, sempre treinando um pouquinho separado para ter condições de jogo. A gente lamenta um pouquinho, porque num jogo importante desse, certo? O cara tem que estar 100%, porque senão prejudica ele e a equipe se ele não tiver totalmente em condições de jogo para a importância que é um clássico.
10: E ainda, Guga, só para fechar e completar essa informação da minha visão ali no treinamento, até o momento em que estivemos por lá, onde nos foi permitido ficar, todo mundo sabe essa situação, eu não percebi a presença do Anselmo Ramon, que foi acometido semana passada de uma virose, ficou no banco lá contra o Avaí, entrou no decorrer do segundo tempo e acabou fazendo um dos gols que ajudou o Goiás à vitória. Mas a informação que tenho é que tudo ok com ele, apenas poupado, ainda se medicando e recuperando mais efetivamente para vir 100% para o jogo de hoje contra o Atlético. Tudo bem, ok. Não treinou na quinta-feira, deve ter participado da movimentação de ontem pela manhã no último trabalho do técnico Daniel Paulista. E uma outra situação também do atacante Cadu, aquele Cadu do Atlético Mineiro. E já desde a semana passada iniciou o processo de transição, fazendo movimentos normal e novamente retornando passada de musculação e fisioterapia para efetivamente fortalecer a musculatura que ele teve uma fisgada na coxa esquerda. Não sabemos o grau dessa fisgada, certamente foi um grau de maior complicação, porque ficou de fora e já vai para, se ele não jogar hoje, já vai para os seus 5 jogos sem vestir, o 5º jogo sem vestir a camisa esmeraldina. Mas para mim, é um cuidado justamente que o Goiás está tendo nesse sentido. Para mim, ele será no mínimo relacionado para o jogo de hoje.
11: E é uma pena, né? Porque no momento que o Daniel Paulista coloca, dá essa oportunidade para ele ser o titular, ele entra como titular e já sente essa contusão. Vinha num momento bom, um jogador de velocidade, diferente, com outras características com relação ao Anselmo Ramon. Nesse sistema tático que o Goiás joga hoje, com 4 homens no meio, seria o centroavante ideal, porque é aquele cara que ataca os espaços, cara de velocidade, que busca as infiltrações. Infelizmente se machucou, mas agora deve estar voltando. É que uma, duas partidas aí deve já se apresentar no banco de reservas, né, Luciano?
10: Exatamente, Guga.
9: 10h59, aí eu te faço a pergunta de US$1 milhão, Richard. Baseado na imagem que você viu aí do Lourenço, se você fosse o Daniel Paulista, você começaria com o Lourenço?
11: Não, de forma alguma. A gente vê as imagens, ele trava, não se solta, não tem aquela corrida autêntica, vai com certo receio de abrir a passada e ganhar velocidade. Numa função de meio campo ali, onde as coisas se decidem, tanto na parte ofensiva como na parte defensiva, eu não iria com ele. Agora, se ele se garante, chega no treinador e fala, pode me colocar que eu tô bem, às vezes eu tô me poupando aqui do treinamento pra estar inteiro no clássico, é outra conversa, outro nível de conversa que a gente não tem acesso. Mas, vendo essas imagens aí, não colocaria não, viu, Gugu?
9: 11 da manhã, esse é o Nossa Área, abraçando a Divina Cunha, o Fernando Martins, Antônio Carlos Gomes e também aqui o Antônio Carlos Albuquerque, tá mandando um bom dia, meu amigo Guga, abraço a toda a nossa audiência aqui no Nossa Área. Antes da gente começar os nossos noticiários, Quero chamar a atenção da torcida aqui, do nosso ouvinte, do nosso internauta, para um trecho da fala do treinador Carlo Ancelotti, que hoje concedeu entrevista coletiva, e a gente reproduz a partir de agora aqui no Nossa Área.
12: Mister, claro que todos nós gostaríamos de ouvi-lo sobre o time que vai enfrentar o Panamá amanhã e sobre essa semana de trabalho, mas eu vou tomar a liberdade de abrir essa conversa perguntando sobre o Neymar e ouvir a sua perspectiva do que aconteceu, porque ele foi convocado baseado num diagnóstico, chega aqui em Teresópolis, faz um exame que revela algo um pouco mais grave do que era, mesmo assim veio a campo ontem. Eu gostaria de saber primeiro se houve algum incômodo, desconforto na comissão técnica sobre essa diferença de diagnóstico, de edema para lesão, e a partir de agora, do ponto de vista também técnico, qual é a projeção num cenário mais otimista para poder contar com ele em campo na Copa do Mundo. Obrigado.
13: Bom, antes da convocação recebemos um comunicado do Santos que dizia que o jogador tinha um pequeno problema, um edema, e assim hemos deixado Santos manejar este tema até o dia 27. El jugador fue convocado porque para comisión tenía que ser convocado, y después, el día 27, a CBF se toma cargo del problema de Neymar, y nos tomamos cargo del problema de Neymar, y nos estamos tomando cargo del problema de Neymar. Pensamos que él va a recuperar lo más pronto posible, está trabajando bien, está animado, entonces ojalá él pueda recuperar pronto. Y para ser claro, él va a estar con nosotros, él va a estar conosco a ti o día que va a recuperar, que puede estar disponible. Pensamos que él puede recuperar por el primer juego de Copa del Mundo. Si no puede recuperar por el primer juego, va a recuperar por el segundo juego. Entonces, no tenemos ninguna duda que no vamos a trocar nadie. Los jugadores escogidos son estos 26, y estos 26 van a jugar la Copa del Mundo. Por mala suerte de Neymar, tiene este pequeño problema que no le permite entrenar con el grupo. Ma él está trabajando muy bien a nivel individual para recuperarse pronto.
14: Wellington. Ancelotti, aquí na sua frente, você é multicampeão pelos clubes. Pela primeira vez é um técnico de seleção.
13: Sim.
14: É a mesma situação? Você está ansioso para começar a Copa do Mundo? Como tem sido o dia a dia de Carlo Ancelotti, técnico da seleção?
13: O dia a dia é um dia a dia de felicidad, porque estoy contento de estar aquí, preparar esta Copa del Mundo con un equipo fuerte, con jugadores serios, profesionales. Creo que hasta ahora la preparación ha sido muy buena, tenemos tiempo para prepararnos bien, pero el ambiente es muy bonito, muy limpio, muy animado, estamos felices. Es una gran oportunidad para todos los que estamos aquí, hacer algo importante para este país.
9: Então tá aí então, Carlo Ancelotti, falando dessa primeira experiência dele como treinador de seleções. Ele vai para sua primeira Copa do Mundo, cara que é o maior campeão de edições de Champions League, e também falando da situação do Neymar, que chegou na seleção, se apresentou com uma lesão muscular, e ele comentou também aqui no nosso programa Nossa Área. E aí eu vou com o Richard também saber a opinião dele. Falamos há pouco do Lourenço, problema muscular, não começaria jogando. E o Neymar, você levaria ele para a Copa do Mundo ou daria esse tempo de esperar um, dois jogos da primeira fase para ele se recuperar? Qual que é a sua opinião, hein, Richard?
11: Eu não falo por mim, mas falo pelo professor Ancelotti, que ele vai levar. Ele viu o tamanho do personagem que é o Neymar no Brasil. No início ele não levaria o Neymar, com toda certeza. Quando chegou, Neymar teve aquela sequência de jogos no Santos e mostrou alguma evolução, principalmente na parte física, e viu toda a mídia, todo o povo brasileiro querendo esse cara na seleção, com toda certeza ele viu: rapaz, eu tô mexendo com gente grande. E viu principalmente, Guga, um detalhe, os os líderes da seleção pedindo o Neymar no vestiário.
10: Ô Gustavo, até de me permita entrar nessa conversa aí, porque eu não sei se eu não vi ninguém até agora ainda abordando uma situação em relação ao Neymar. Será que no momento, hoje, até com essa complicação aí da contusão do Neymar, esse acréscimo aí em fazer um questionamento. Eu também quero o Neymar na seleção. Aquele Neymar do passado, que a gente viu com a qualidade e o diferencial que ele tem tecnicamente. Mas será que essa convocação do Neymar, ela não foi em detrimento à deficiência técnica que o Brasil hoje tem na formação de jogadores de ataque e de meio campo, que até agora eu acho que ninguém na seleção brasileira é unanimidade. O Neymar, com todo esse problema, está sendo unanimidade nesse momento. O Ancelotti, será que ele convocou o Neymar até em detrimento à falta de qualidade ali no ataque da seleção brasileira? Ou realmente porque o Neymar é isso tudo, muito embora não venha no bom momento?
11: A imagem do Neymar diz muito. Não acredito que o Ancelotti levou pelo futebol que ele está jogando no Santos. Isso não qualificaria o Neymar para ser titular da seleção no momento. Leva porque ele viu Casimiro, viu Alisson, viu Rafinha, viu Vinícius Júnior, jogadores com certa liderança dentro da seleção, pedindo o jogador. E como, além de um grande treinador de futebol que ele é um baita de um gestor, e gestor de grupo, olha para todos os caminhos, olha o que está acontecendo em volta. Se o Neymar é importante dentro do vestiário para que ele possa ter a seleção, um grupo de jogadores mais felizes, mais soltos, mais alegres, com toda certeza o Neymar vai para a Copa por causa desse ambiente que ele traz também para outros atletas.
9: 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Vamos de informações no Atlético, o Dragão do Brasil. E quem traz convidados, tudo sobre o Dragão, é ele, Igor Adorno. E aí, Igor?
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16: Beleza, Gustavo Ramos, tô de volta aqui no Nossa Área trazendo mais o Dragão que entra em campo. Hoje tem clássico contra o Goiás. Mando do Atlético, torcida única, apenas torcedores rubro-negros no estádio Antônio Scioli. A venda de ingresso continua até o horário da partida. Mas trazendo um pouco mais da preparação do Atlético, o Dragão que não deve contar com Gustavo Coutinho, pelo menos não entre os 11 iniciais. E o treinador Eduardo Souza comentou conosco sobre isso na manhã de ontem, na finalização da preparação do Atlético no CT Dragão do Brasil. Vamos ouvi-lo.
17: Até ontem de manhã ou quarta tarde ele não tinha a mínima condição de jogo, né? Nós não contávamos com ele. Ele teve uma boa recuperação de ontem para hoje, então nós, e até pelo fato do jogador tá muito empenhado em poder ajudar, nós colocamos ele no treino hoje. Mas foi um treino, como vocês viram, com uma intensidade já menor, né? Já é uma véspera de jogo, você não consegue utilizar. Então nós colocamos ele, trabalhamos duas, três maneiras, para que caso amanhã ele consiga, no período da manhã que nós vamos trabalhar para ver como que vai estar a real situação, a gente já pôde mostrar o que nós pretendemos para o jogo, né? Então vamos esperar. Eu não posso te falar que o Coutinho vai estar no jogo, mas também eu não posso mentir para vocês e falar que ele está totalmente fora, né? Então tem que esperar, tem que aguardar. É um jogador que tem um potencial de dor maior, mas pela semana dele hoje é mais fácil ele estar fora do que estar dentro. Mas até amanhã a gente vai definir aí com ele, principalmente com o nosso departamento médico. Ah, semana, claro, a semana É uma semana que você trabalha, né, visando o adversário. O bom de você ter semana cheia é que você trabalha a sua tua equipe, você potencializa e evolui principalmente o que você deixou a desejar, né, e também trabalha de acordo com o adversário, né. O Goiás tem a sua filosofia um pouco diferente do que as outras equipes, né, uma equipe que marca muito individual, então você tem que criar alguns mecanismos para que você possa suprir isso. Então, semana importante, e a Série B ela vai começar a te dar isso, né? Claro que algum jogo vai bater um jogo em cima do outro, mas na maioria das vezes aí até o fim do primeiro turno você vai ter essa semana de trabalho.
18: Ô Eduardo, e quando você chegou, né, você fez aquela estreia, você era correria lá em Porto Velho, mas assim, o tempo maior de trabalho que você teve foi ainda pro clássico com o Goiás. E o Atlético foi razoavelmente bem, ou foi bem, né? Dominou o jogo, tá? Deu, fez grandes defesas, mas não saiu com a vitória. A ideia é repetir aquela postura que o Atlético mais ou menos empregou contra o Goiás da Serrinha. E eu gostaria de saber também especificamente se o Guilherme Barques, a gente viu ele no treino aí na maioria das vezes como titular. Tá confirmado?
17: É duro confirmar, mas o Guilherme tem evoluído, né? Ele teve o problema, é um jogador importante, um jogador acostumado com esse tipo de jogo, né? Quanto ao jogo da Serrinha, foi um jogo que nós competimos muito, e isso é primordial para que você consiga fazer um bom jogo contra o nosso adversário, né? Claro que aquele dia foi um jogo que a chuva, ela se tornou o jogo um pouco mais direto, né? Um jogo que passou pouco pelo meio campo aqui naquele dia, e nós conseguimos entender bem o jogo de primeira, segunda bola, né? E talvez se aquele dia o Atlético tivesse com um resultado adverso de apenas um gol, né, a postura do adversário poderia ser diferente, nós poderíamos, quem sabe, ter buscado o título naquele dia, né? Mas a postura é essa, é de competir, de entender bem o jogo e ter os atletas prontos, independente quem inicie, quem entre, preparado para que a gente possa fazer um grande jogo.
19: Bom dia, Eduardo. O Goiás vem aí de 3 vitórias consecutivas, né? O Atlético acabou perdendo em casa nessa última rodada. Como você vê o momento das duas equipes? O clássico é uma ótima oportunidade para mudar esse momento também?
17: Ah, Natália, é duro você falar de momento, né? Nós viemos de 6 jogos sem perder no Brasileiro e 2 na Copa do Brasil e acabamos tendo um resultado adverso. O Goiás, há 4 rodadas, 24 derrotas, e tinha um clássico e conseguiu ali, com um jogador a menos, mudar o cenário. Então a Série B é assim. Eu acho que não tem momento. Ah, vai falar que o nosso momento é ruim? Nós, nos últimos 7 jogos do campeonato, nós perdemos 1. Então não é um momento ruim. O que eu falei para os atletas e falo para vocês e para o nosso torcedor é que a derrota nos deixou uma frustração muito grande, porque o momento nosso de 6 jogos, e nós tínhamos um jogo em casa, claro que era com o líder, uma equipe que vem há quantos anos jogando junto e tem esse fator, mas a expectativa nossa para aquele jogo era muito grande. Então você tem a derrota e parece que você está num momento ruim, porque a frustração ela foi grande, mas a gente passou, sofremos ali na segunda-feira e a partir de terça-feira trabalhamos muito para ganhar o jogo. Ganhando o jogo amanhã, a gente volta para resultado positivo, para manter o momento que nós estamos vivendo e, quem sabe, dar uma sequência de 2-3 vitórias que está fazendo todas as equipes crescerem. O CRB há 4 jogos era o lanterna do campeonato, hoje ganhou 4 seguidas. Aconteceu com o Goiás, aconteceu com outras equipes. Então é o.
16: Pois bem, aí está Eduardo Souza fazendo um panorama geral, uma análise do que será esse Atlético e Goiás. A bola rola às 16h. E você já sabe, né, Guga? Sempre aqui com transmissão da Bandeirantes Goiânia.
9: Beleza, então, Igor Adorno trazendo aí o treinador Eduardo Souza aqui para a CL Ferramentas Atacadista. 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Te pergunto, Richard, pressão, qual será o tamanho da pressão que o Eduardo deve estar carregando agora antes do clássico, sabendo que um resultado negativo hoje, mais um no Antônio Ascioli, pode custar o emprego dele, hein, Richard?
11: A pressão é alta. porque perde o último jogo em casa e jogando muito mal, não conseguiu extrair dos seus atletas um poder ofensivo maior para poder ferir o adversário. E aí o Igor traz o provável, eu anotei que o time que o Igor traz o provável Atlético, aí que eu me preocupo mais ainda, porque se for realmente esses 11 entrando jogando, ele faz uma série de improvisações que, ao meu ver, não tem nenhum sentido em termos ofensivos, em termos de dominar o adversário. Ele tira o Everton, que é um lateral direito, empurra para ser um ponta direita, bota o Nathan de zagueiro na lateral direita, bota o Marrone, que é um meia ofensivo, de centroavante, e aí bota o Guilherme Marques, que é um meia de boa qualidade, mas vindo de lesão, readquirindo o ritmo de jogo já para entrar no início. Não vê, diante desse cenário aqui, vejo muitas poucas possibilidades do Atlético fazer um primeiro tempo e, posteriormente, ganhar o jogo. Por tantas improvisações, não precisava disso, o Eduardo Souza teria que trabalhar de forma mais simples, inventando menos e botando jogadores em suas funções para que você possa extrair deles o melhor, ainda mais precisando ganhar, tendo um ataque mais propositivo, um ataque melhor, de mais movimentação e, consequentemente, de mais finalização, Guga.
9: 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Só antes aqui do bloco, perguntar ao Richard, até o Gabriel Ivel foi quem me alertou aqui, ontem a gente noticiou e a gente comenta hoje sobre a notícia de Rafael Lacerda, novo técnico da Chapecoense. Te pergunto, será que o professor aí, o Lacerda, vai ter sucesso agora? A primeira Série A dele, hein, Richard?
11: Acho pouco provável a palavra sucesso. É um bom treinador, estudioso, esforçado, cara que trabalha duro, dia a dia, sensato, mas pegando a Chapecoense na atual circunstâncias, é uma tarefa muito difícil. Para a visibilidade dele, não deixa de ser interessante você ser um treinador de Série A. Mas você tirar hoje a Chapecoense de uma situação de Z4 é tarefa quase impossível, porque a gente sabe que Série A o buraco é mais embaixo. Você tem que ter um time muito competitivo e um orçamento também que condiz com a competição. Hoje a Chapecoense não tem orçamento e nem time competitivo. Então, se ele conseguir essa tarefa, aí sim ele vai marcar o nome dele na Série A. Do contrário, vai sim cair para a Série B, infelizmente, a Chapecoense, Guga.
9: 11:19, este é o Nossa Área. No próximo bloco tem o noticiário do Verdão.
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6: Estamos de volta, este é o Nossa Área aqui na Bandeirantes Goiânia, para Tintas e Mangueiras Aliança, essas são de confiança, 3558-4965. 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Quem tá voltando aqui é o Divino Lucena. Fala, Lucena!
7: Beleza, Gustavo, para trazer o nosso convidado, o técnico Daniel Paulista, até em relação à situação das últimas rodadas do time esmeraldino, onde dentro do elenco ele achou soluções para o Verdão no segundo tempo, soluções essas que trouxeram a vitória para o time esmeraldino, que vem de 3 resultados positivos, jogando contra o Vila Nova, contra a equipe do Botafogo de Ribeirão Preto e na última agora contra a equipe do Avaí. E na coletiva de quinta-feira, ele foi abordado em relação à situação de alguns jogadores já merecerem a titularidade no time esmeraldino. Wesley Garcia, o próprio Bruno Sávio, alguns falaram até do Brian, que entrou muito bem naquele jogo contra o Botafogo de Ribeirão Preto, assim que entrou, quase fez um gol ali, a bola passou raspando o travessão do goleiro adversário. Eu vou deixar a pergunta do amigo Marcos Gerias, do Placar Esportivo, pra gente ouvir a resposta dele dentro de um contexto em relação ao que lhe foi perguntado. Vamos ouvir então.
8: Você prefere que esse meio campo trabalhe mais com a bola, com a posse de bola, ou nos últimos jogos, por exemplo, a gente tem visto algumas bolas longas por conta de atacar com 2 atacantes de velocidade? Qual estilo de jogo você prefere para essa questão desse meio campo com 4 jogadores?
9: Ah, sinceramente, eu prefiro o estilo que vença, que conquiste o objetivo. Claro que eu acho que tudo isso que você colocou faz parte de estratégia. E não foi só no jogo lá contra o Atlético, no primeiro jogo da decisão, como também não foram nas últimas apresentações, onde nós, por termos 2 atletas de mais velocidade na frente, buscamos bolas de profundidade. É pela característica e pela estratégia daquilo que se analisa, não só o treinador, mas como todo o staff do clube da parte de análise de desempenho, faz sobre os nossos adversários. Então, assim, se você analisar bem as características do Goiás nas partidas, o Goiás ele altera. Às vezes ele pode não alterar os seus jogadores, mas ele altera a sua forma de jogar, às vezes a sua forma de marcar. Isso vai muito em cima da estratégia. E para esse jogo, mais uma vez, não vai ser diferente. Dentro da análise que a gente faz sobre a equipe do Atlético, precisamos montar uma estratégia que consiga, que tente, né, na verdade, bloquear os pontos positivos e características principalmente ofensivas do nosso adversário e, ao mesmo tempo, que a gente consiga também, no nosso entendimento, jogar em cima de pontos que nós enxergamos que são pontos que a gente pode aproveitar a nosso favor. Então, assim, é uma estratégia que será muito montada sobre a questão do adversário, inclusive a própria escolha dos atletas que vão iniciar, também em função da própria estratégia que o jogo vai necessitar, na nossa opinião.
7: Técnico Daniel Paulista aqui no Nossa Área deste sábado. Então, dentro desta estratégia que certamente ele já elaborou para o jogo de daqui a pouco no estádio Antônio Ascioli, vai aí uma provável escalação do Verdão para este compromisso. O Thiago Rodrigues no gol, Caíto na direita, dupla de zaga, o Lucas Ribeiro e o Ramon Menezes. O Nicolas na lateral esquerda. O meio-campo, o retorno de Felipe Machado, a permanência de Lucas Ribeiro, o retorno de Lourenço e Lucas Lima. E no ataque, Anselmo Ramon e Jean Carlos, o provável 11 esmeraldino, dentro da estratégia do técnico Daniel Paulista para este clássico contra o Atlético.
10: 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Ouvimos então aí o treinador Daniel Paulista.
11: Exatamente, ele falando muito de estratégia, mas a estratégia dele, ele muda somente um jogador pelo outro. Às vezes joga o Cadu de centroavante, às vezes joga Anselmo Ramon de centroavante. E ele não sai desse quarteto de meio campo. Quarteto de meio campo que eu, repetindo aqui, ele dá posse de bola, ele dá o controle de jogo no corredor central, mas ele dá muito pouco verticalidade em termos ofensivos nesse setor. Não tem um meio ofensivo, você tem meias armadores. E ainda assim não tem o ponto esquerdo, aquele jogador que pode fazer a diferença no ataque do Goiás. E Jean Carlos e Diego Caíto somente atacando por um lado. Então não vejo muita estratégia nesse sistema de jogo, nessa toda você estudar o adversário e montar a tal famosa estratégia. Então a gente vê um time burocrático no primeiro tempo, tem sido assim nessas três vitórias do Goiás, e somente no segundo tempo, quando ele começa a mexer o time, quando ele solta esse time, que bota dois pontas abertos, que bota um meio ofensivo, que foi o caso do Brian na vitória contra o Botafogo, aí você vê a diferença, você vê a criatividade, você vê mais força ofensiva no time do Goiás, e aí começa a surgir as melhores opções de gols. Então vejo um primeiro tempo hoje muito burocrático por parte do Goiás, como é de costume, e aí no segundo tempo ele deve fazer as mudanças dele para melhorar essa equipe e tentar a vitória.
10: 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Quero ouvir a nossa audiência, quero ouvir aqui o nosso torcedor que participa, comenta. Você, torcedor, tem vez e voz aqui no nosso Alô, Torcedor.
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14: Bom dia, Guga.
10: Bom dia.
14: Fala pro Rona aí mandar um gol pra mim, só atleticano. José Aparecido Residencial Favela. O Atlético vai ganhar hoje de Goiás. José Aparecido Residencial Favela.
10: Valeu, um abraço. Valeu, Zé Aparecido, um abraço pra você, tá anotado aqui. Vou pedir pro Ronaí te mandar o gol do Atlético hoje, então, do clássico do estádio Antônio Ascioli. Põe mais ouvinte aí, Andrezinho.
15: Oi, bom dia, quem tá falando é o Rei do Setor Leste Universitário. A expectativa do Rei pra esse jogo contra o Londrina é a melhor possível do planeta. O Londrina acostumado a perder por nós aqui, time do velho Nova. E o velho tá no singular. O velho não é plural, não. O velho é singular. A pessoa falou isso pro velho. Essa semana o velho gostou demais, o velho é único. Um abraço pro Guga, pro Zé do Norte e Andrezinho Vila Nova. Todo mundo amigão do velho. O velho tem uma loja de salgadinho lá no 9, mas ninguém quer buscar salgado, não, velho. 0800.
10: Ei, velho, custoso, rapaz.
6: Manda Nona Avenida, né? Fala o nome da sua loja de salgadinho na próxima aí, que você vai ver eu ir lá buscar na hora.
11: Tinha alguma coisa no cafezinho do velho aí, ele não tomou só um café pretinho, não.
6: O velho tem inspirado hoje. 11:30, daqui a pouco tem mais informações, tem mais? Então roda aí, Andrezinho, quero ouvir.
16: Bom dia, Rádio Bandeirante, o Longuinho de Anápolis, torcedor do Goiás, é o Gugu que tá na, no programa hoje?
6: Sou eu.
16: Quero falar a respeito do Goiás e da administração. O Goiás tem que mudar essa administração dele, porque esse Haroldo não dá conta. E o Paulo Rogério tem que honrar as palavras, a camisa do pai dele. Que, cadê os dinheiros do Goiás? O Goiás nunca atrasou o pagamento. Agora o Goiás tá atrasando o pagamento. E que negócio é esse? Tem que mudar. O Haroldo tá mamando o dinheiro do Goiás e o Goiás devendo. Tem que pagar em dias, que o Goiás nunca atrasou. Eu tenho muitos anos, desde 1970 eu sou torcedor do Goiás. Nunca vi o Goiás atrasar pagamento assim. Tempo de soar a Lê Pinheiro, era tudo em dias. Agora o filho dele, o São Paulo Rogério, acorda, São Paulo, honra a camisa de seu pai. Não deixa o Goiás cair nessa tragédia que tá caindo aí, não. E tira esse Haroldo fora do Goiás, que o Goiás vai fundar a biela. Falou? Um abraço, 2-0 pro Goiás hoje.
6: Valeu, um abraço, Longuinho, na cidade de Anápolis. Obrigado pela sua participação. Daqui a pouco, as demais participações aqui no nosso Alô Torcedor. Eu faço um rápido bloco comercial aqui. Na volta, temos aqui também o noticiário do Vila, convidado especial no Tigrão com a Tandara Reis. Em Goiânia, 11:32.
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6: Estamos de volta, 11:35 e direto ao Tigrão. Vila Nova é destaque. Quem tá chegando com as informações do Vila é ela, Tandara Reis. Você de volta.
7: Beleza, Gustavo, de volta aqui no Nossa Área. E agora a gente vai ouvir um convidado. O atacante Janderson conversou com a imprensa e falou um pouco sobre a preparação do Vila Nova para essa partida diante do Londrina, que foi totalmente diferente, muito por conta do horário da partida, que será às 11 da manhã. Ele também falou das ausências de Rafa Silva e Della Torre. Os dois centroavantes do time estão no departamento médico e não enfrentam o Londrina.
8: Cara, infelizmente a gente perdeu esses dois jogadores, né, por um tempo, que é o Rafa e agora o Della Torre. Desejo boa recuperação para eles, são os caras que trabalham demais, são os caras que ajudam demais, mas que eles venham voltar o mais rápido possível. E atacante sempre cobra, né, para estar fazendo gols, dando assistência. E eu acho que não tem esse peso assim, por causa que ele saiu, a gente tem que decidir mais. A gente vai trabalhar para decidir. E a gente tem aí o André Luiz, que entrou no último jogo, entrou bem demais. Tem o Pusco, um moleque novo da base aí, que ajuda, que tem potencial. Então, o jogador que entrar na posição ali está dando conta do recado.
7: É a primeira vez que o Vila vai disputar um jogo às 11 da manhã nessa temporada de 2026. Como é que é a preparação de vocês? O que é que muda para um jogo jogado no período da manhã?
8: Pois é, né? A primeira vez que vai disputar um jogo às 11 horas da manhã, então... A nutricionista, junto com todo o staff do clube, já organizou, né, para a apresentação dos treinos ser mais tarde, refeição ser mais tarde, para já ir acostumando já com esse novo horário, né, para quando chegar no jogo lá às 11 da manhã já tá adaptado já.
9: Você falou a respeito da preparação, né, que é um pouco diferente. E qual que é a sua opinião sobre jogos desse horário? Normalmente eu vejo muitos jogadores reclamando, alguns até gostam, mas qual que é a sua opinião?
8: Cara, pra mim, eu não reclamo muito de horário de jogo, não. Pra mim, tanto faz ser 11, ser 4, ser 9 da noite. A gente tem que estar preparado, focado para todos esses jogos aí, esses horários de jogos, pra chegar lá e dar o máximo, independente do horário. A gente tem que estar focado pra chegar lá e sair com os 3 pontos.
10: Anderson, a construção ofensiva do Vila Nova, ela passa muito por você. Ao longo da partida você pega muito na bola, né? Você é sempre acionado ali pelo lado esquerdo do ataque do Vila. E como potencializar a sua tomada de decisão, talvez ali uma finalização ou um passe? Como que você está fazendo para realmente melhorar essa tomada de decisão para, querendo ou não, aumentar aí o número de gols do Vila?
8: Cara, fico muito feliz, né, pelo momento que eu tô vendo o Vila, por estar ajudando o Vila. O grupo todo tá de parabéns, vocês veem aí no dia a dia o empenho de todo mundo. E é trabalho, cara, não tem mais nada além do que o trabalho. Cada dia tá trabalhando, tá evoluindo mais a cada jogo. Tudo bem que a cada jogo, às vezes a gente erra uma coisa ali, mas a gente volta para a semana e tenta melhorar para no próximo jogo ser melhor. Então, nada além do trabalho, é trabalho e chegar em campo e mostrar.
7: Tá aí, esse foi o atacante Janderson falando também sobre essa preparação do Vila Nova, preparação diferenciada para esse jogo que será disputado amanhã às 11 da manhã, partida válida pela 11ª rodada da Série B do Campeonato Brasileiro, que coloca frente a frente duas equipes que brigam em partes opostas da tabela de classificação. Enquanto o Vila Nova é o quarto colocado, brigando ali pelo acesso, o Londrina está na zona de rebaixamento e precisa voltar a vencer para conseguir pensar em sair do Z4.
6: 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A Tandara volta e segue o noticiário do Tigrão na nossa área.
7: Beleza, e agora a gente vai ouvir mais uma vez o atacante Janderson. Ele concedeu uma entrevista coletiva e nós vamos acompanhar mais um trecho dessa entrevista. Nesse trecho, ele fala um pouquinho sobre a mudança de postura do Vila Nova no segundo tempo da última partida contra o América Mineiro. A equipe colorada saiu atrás, perdendo por 1-0, mas depois do intervalo fez 2 gols e virou a partida. Ele comentou sobre a influência do Guto Ferreira nesses momentos em que o Vila Nova precisa mudar de postura na mesma partida. Vamos ouvir.
8: Cara, todos sabemos que o Guto é um excelente profissional, né? Ele sabe lidar com atletas, então ele dá vários conselhos pra gente, principalmente no intervalo ali, pra não deixar baixar a guarda, porque se voltar mole o jogo pode mudar. Então a gente entra focado, ligado, e graças a Deus tá dando certo, que a gente tá conseguindo segurar bem ali o segundo tempo, e acho que é isso.
7: Londrina não vive um bom momento na temporada, né? Tá ali na parte de baixo da tabela. O que vocês esperam desse adversário que precisa vencer para sair da zona de rebaixamento?
8: É esses jogos que a gente tem que ficar mais esperto, né? Quando o adversário tá lá embaixo, a gente não pode relaxar, tem que fazer o que a gente está fazendo, propor nosso jogo, dar nosso melhor, porque do lado de lá também tem muitos jogadores qualificados, é um time bom. Tá numa fase ruim, mas a gente não pode chegar lá e menosprezar, achar que vai ganhar a todo momento. Se a gente não chegar lá e colocar garra e força no jogo, propor nosso jogo, a gente não vai ganhar. Então, continuar fazendo o que a gente vem fazendo e não olhar o momento do adversário.
9: Janderson, a posição do ponta, ela mudou muito, né, nos últimos anos aí. E a gente olha para os seus números, a gente vê que tem bons números defensivos. Como você explica para o torcedor que às vezes não entende essa posição do ponta hoje, que não é só apenas atacar, mas também defender?
8: Sim, hoje está muito. Tem muitas estatísticas, né? Tem

0: para não voltar muito também, para ficar mais, para ter um pulmão ali para ataque, né? Mas isso faz parte, cara, faz parte do jogo. Graças a Deus eu estou desempenhando bem essa parte defensiva também, que faz parte do jogo. Então, continuar trabalhando, continuar estando bem fisicamente para fazer isso todos os jogos.
1: Janderson, tá tudo muito embolado ali na parte de cima da tabela, né? O Vila é o quarto colocado com 19 pontos, mas está empatado com o Náutico, com o Sport. O São Bernardo só tem um ponto a mais. Como é que você vê esse nível de competitividade nessas primeiras rodadas da Série B?
0: A Série B é uma competição muito forte, né? Tem muitos times de qualidade e é continuar trabalhando para vencer, buscar pontos fora de casa para estar ali entre os quatro, entre os seis primeiros ali, até o final da competição.
1: Tá aí o atacante Janderson falando também sobre a expectativa para esse jogo diante do Londrina. Lembrando que as duas equipes se enfrentam amanhã no estádio VGD, partida válida pela 11ª rodada da Série B do Campeonato Brasileiro.
2: 11h43, então tá aí o Janderson Richard, convidado da equipe colorada com a Tandara Reis, falando aqui no noticiário do Tigrão. Aqui no programa Nossa Área, Janderson que cresceu de rendimento, né? Ele melhorou bastante com a chegada do Guto Ferreira, né, Richard?
3: Mas sabe por que cresce?
2: Por quê?
3: Pela sequência de jogos. O treinador compra a briga pelo jogador, dá essa sequência, dá confiança, e na sequência de jogos, jogo a jogo, o cara vai melhorando, vai pegando confiança e vai melhorando seu rendimento. O Janderson era muito criticado, às vezes como titular, às vezes não. Hoje é um jogador importante no ataque do Vila, inclusive fazendo gols. É a sequência que o treinador proporciona ao atleta, dá essa condição e aí a tendência é sempre de melhorar, Guga.
2: 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E o mais interessante, né, Richard, é que combinou certinho ali a dobradinha Rian e Janderson, né?
3: Rian também, outro atleta que cresceu bastante. O Rian com uma condição um pouquinho melhor do que o próprio Janderson, porque Rian é um cara que joga aberto pela direita e é a função principal dele, mas já jogou como meia em outros clubes que passou. Então, às vezes, quando o Vila tá instalado no campo defensivo do adversário em organização ofensiva, o Rian muitas vezes, principalmente com a passagem do Elias ou do Rainer, o Rian ali entra como segundo meia, aí colabora mais ainda com o ataque, cria novas alternativas.

0: consulte as condições. 11h45, já partindo para a reta final do nosso programa aqui, o Nossa Área.
1: Gustavo,
0: eu quero voltar então com o Divino Lucena, que me chama aqui no programa da Bandeirantes.
1: Não, até para fazer um registro em relação às categorias de base, teremos clássico também de goianos do brasileiro da Série B. Essa semana teve o fechamento aí da 7ª rodada, já para a qualificação das quartas de final, não é? E a equipe do Goiás, que venceu o Mirassol no meio de semana pelo placar de 3-1 lá no CT Edmo Pinheiro, se classificou e ficou na quarta colocação. O quarto colocado pega o primeiro colocado do grupo B, que é justamente a equipe do Atlético Goianiense, que classificou aí com a bela campanha também. 5 vitórias e 2 derrotas, não empatou nenhuma vez, somou 15 pontos no grupo B, e o Goiás somou 13 pontos no grupo A. Com essa classificação, então, Atlético e Goiás vão se enfrentar. Agendamento da data é para o dia 17 do mês de junho, agora, no próximo mês, ainda sem horário definido e ainda aguardando a confirmação da CBF, que vai marcar oficialmente, então, o dia e o horário desse jogo. Previamente agendado para o dia 17, confronto, então, de Atlético e Goiás no Brasileiro da Série B.
2: Jogo único, né?
1: Jogo único, um jogo só, ganhou, vai para as semifinais, então. Classificaram 4 equipes de cada grupo. No grupo B, o Atlético, o Coritiba, o Sport Recife e o Internacional se classificaram. E no grupo A, grupo do Goiás, o Ceará, o CRB, Atlético Mineiro e Goiás também na sequência de classificação. O Vila ficou aí próximo a se classificar na próxima fase, porém, no meio de semana, acabou perdendo para a equipe do Sport, 5 para o Sport, 2 para o Vila Nova. Vila ficou de fora da próxima fase, só Goiás e Atlético, e agora um dos dois goianos passam então para as semifinais do Campeonato Brasileiro da Série B. Nossos parabéns aí para as categorias de base sub-20, tanto do Atlético como também da equipe esmeraldina. Guga.
0: E paralelamente ao brasileiro sub-20, também acontece o goiano sub-20, não é isso, Divino?
1: Sim, sub-20, onde já a Goiás se classificou para esta próxima fase da competição. As 8 equipes que classificaram para esta fase, e o Goiás e Cerrado, que estão na disputa para chegar então também às semifinais. No primeiro jogo, durante a semana, 1-1, lá, jogo lá no CT, Goiás e Cerrado. E hoje, às 3 horas da tarde, lá na Toca do Lobo, em Aparecida de Goiânia, casa da equipe do Cerrado, o jogo decisivo para saber então quem chega às semifinais.
2: E a grande sensação do sub-20 ano passado e nesse ano na Copinha, o Guanabara City, me parece que nem entre os 8 ficaram, né? Infelizmente, não fez aquela campanha
1: não,
2: que todos esperavam para tentar ganhar vaga para a Copinha, infelizmente fica fora, né?
0: Tropeçou no Pontalinense na última rodada.
1: Exatamente, e ficou para trás aí. O Goiás, que no meio de semana começou perdendo para a equipe do Mirassol. O Mirassol saiu na frente 1-0. E aí o Marcos Vinícius sofreu pênalti ainda no primeiro tempo. Ele mesmo cobrou, bateu o pênalti com muita personalidade. Uma pancada, coisa que jogadores profissionais tinham que assistir à cobrança dele para ir com aquela confiança e personalidade na cobrança do pênalti. Depois, já logo no início do segundo tempo, com a entrada do Willy, jogador que inclusive participou do jogo da vitória do Goiás contra o Umas lá em Umas, no Campeonato Goiano, ele entrou naquele jogo como centroavante, entrou no segundo tempo, recebeu um belo lançamento do garoto Assis, camisa número 8 do time esmeraldino, muito bom jogador, uma visão espetacular no lançamento. O Will só cortou o zagueiro para dentro e aí clareou tudo para ele, bateu fazendo o gol da virada esmeraldina.
2: O treinador do Mirassol,
1: Robert Val Davino, que foi homenageado essa semana pela diretoria
2: passada pelo futebol goiano.
1: Ele,
2: né,
1: se emocionou, inclusive, recebendo ali uma placa. O Hugo Jorge Bravo, né, o vice-presidente do time do Vila Nova, acabou homenageando ele, e ele se emocionou ali, ele que esteve presente mais uma vez e fez parte da história do Vila Nova ao longo da história, né, Richard?
0: 11h50, e antes da gente trazer aqui os destaques finais, a gente atualiza você, torcedor goiano, da agenda, os jogos dos nossos times neste final de semana que disputam aí os campeonatos brasileiros. Começo pela Série D. Hoje, 16h, no Aníbal Batista de Toledo, pelo grupo A3 da Série D, Aparecidense e Primavera. Aparecidense pode garantir a sua classificação hoje, caso de vitória e tropeço do Brasiliense. Também 16h, no Luiz Benedito em Ouvidor, tem Abecate e Betim. Abecate e Betim, 16h, é o grupo A11.

0: Também temos aqui a sequência da Série D, agora pelo grupo A4 no Distrito Federal, tem Ceilândia e Goiatuba. Ceilândia e Goiatuba é o confronto do grupo A4, onde temos um representante goiano, no caso o Goiatuba, que já está classificado para a próxima fase da competição. Amanhã, domingo, tem a sequência do grupo A3 pela Série D. O Inhumas recebe o Gama. Inhumas e Gama. E também amanhã, 5 da tarde, já pelo grupo A11, o Craque visita o Operário do Mato Grosso do Sul, em Campo Grande. Craque e Operário. Fechando aqui os compromissos dos goianos pela Série D do Campeonato Brasileiro. Já pelo Brasileirão da Série C, a gente fica de olho também na equipe do Anápolis. O Anápolis, que foi campeão da Copa Centro-Oeste neste meio de semana, está classificado para a final da Copa Verde, porém a Série C ainda está naquela, né? Ainda não engatou a quinta marcha, está ficando para trás. O Anápolis, que nesse momento é o lanterna da competição, com apenas 4 pontos somados. O Anápolis, que joga amanhã, recebe no Jonas Duarte o Maranhão. Divino.
1: E completando a informação em relação ao time do Anápolis, com a vitória, a conquista do título da Copa Centro-Oeste, o Anápolis garantiu presença na terceira fase da Copa do Brasil na temporada de 2027.
0: Exatamente. Ano que vem, os goianos serão representados por 5 clubes: o Goiás, o Vila, o Atlético, a Anapolina e agora o Anápolis, garantindo vaga pela Copa Centro-Oeste, está garantido na terceira fase da competição. Trouxemos então o Anápolis, o calendário do Anápolis. Amanhã, Jonas Duarte, 6:30 PM, enfrenta o Maranhão. Quem sabe aí uma vitória tira o Anápolis, o galo da comarca, da zona de rebaixamento. Lembrando que só caem 2 times para a Série D no ano que vem. E agora, para a Série B, os goianos, são 3 que representam o nosso estado na edição. 2 se enfrentam amanhã, Atlético e Goiás. Na verdade, hoje, Atlético e Goiás, daqui a pouquinho, 14:00 PM, aqui no Futebol da Bandeirantes. Você fica de olho aqui na minha apresentação e a todos os movimentos e informações com a Tandara Reis e também com o Divino Lucena. Narração aí do Ronaí Mendes, o maior talento da narração esportiva do Brasil. E amanhã, 11:00 AM, o maior talento volta também para narrar Londrina e Vila Nova. Amanhã, às 9:00 AM, tem o nosso Futebol na Bandeirantes, aqui na Bandeirantes Goiânia. Vamos aos destaques finais. Eu começo com você, Divino Lucena, a última do Verdão.
1: Trazendo então a expectativa em relação à formação do 11 inicial esmeraldino, em relação a dúvidas ainda do técnico Daniel Paulista, pelo menos para a divulgação do 11 oficial que começa jogando. Em relação a GG fora, entrega ao departamento médico, uma possibilidade do Cadu, atacante que veio do Atlético Mineiro, ser relacionado para ficar à disposição no banco de reservas e até mesmo na formação do comando de ataque esmeraldino, que a gente coloca aqui mais uma vez uma provável escalação diante dessas dúvidas do técnico Daniel Paulista. Thiago Rodrigues no gol, Caíto na direita, Lucas Ribeiro e Ramon Menezes, a dupla de zaga. Na lateral esquerda, o Nicolas. O meio-campo com Felipe Machado retornando hoje. Lucas Ribeiro, que se apresenta ao técnico Paulo Vitor, da Seleção Brasileira Sub-20, na próxima segunda-feira, lá na Granja Comari. A presença de Lourenço e também de Lucas Lima, o quarteto de meio-campo. E no ataque, Anselmo Ramon e Jean Carlos, o provável 11 esmeraldino, para começar o jogo no clássico contra o Atlético logo mais, Guga.
0: Valeu, Divino Lucena, um forte abraço para você, bom trabalho lá no Ascioli hoje.
1: Obrigado, Lucena. Guga, até mais tarde.
0: Um abraço também ao nosso comentarista Richard Oliveira, forte abraço, bom final de semana e a gente se encontra.
2: Grande abraço, Guga, uma ótima transmissão para Rede Bandeirantes aí, para Rádio Bandeirantes, nesse grande clássico hoje.
0: Tem o destaque final também do Vila, o Tigrão da Vila Famosa. Tandara Reis chega com a informação, a última no time colorado.
3: Beleza, Gustavo, o meu destaque final vai para a boa fase do Vila Nova na Série B do Campeonato Brasileiro. A equipe colorada vem de 2 vitórias consecutivas e amanhã, diante do Londrina, vai buscar o seu 3º triunfo consecutivo na competição. O Vila Nova, nesse momento, é o 4º colocado na tabela de classificação, com 19 pontos somados, apenas 1 ponto a menos que o São Bernardo, equipe que lidera a competição nesse momento. Enquanto Londrina está na parte de baixo da tabela, é o 18º colocado com 8 pontos. em 10 jogos. São 2 vitórias, 2 empates e 6 derrotas. Londrina chega pressionado para esse confronto diante do Vila Nova. A bola rola amanhã, a partir das 11 da manhã, no estádio VGD, partida válida pela 11ª rodada da Série B do Campeonato Brasileiro. E é claro, você, ouvinte, acompanha todos os detalhes desse confronto aqui na Rádio Bandeirantes.
4: Valeu, Tandara. Então amanhã, retornando então com tudo de Londrina e Vila Nova, direto do estádio Vitorino Gonçalves Dias, o VGD, aqui na transmissão do Futebol da Bandeirantes. Eu vou ficando por aqui, volto 14h com o Futebol na Bandeirantes para Atlético e Goiás, 11ª rodada da Série B do Campeonato Brasileiro. Pela sua participação, companhia e paciência, meu muito obrigado, até daqui a pouco. Tchau!
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0: céu piscando.
1: Então,
0: esperando
1: tá mais
0: a gente
1: perto
0: chegar.
1: Que longe?
2: Sim, eu acho que a gente pode dizer que antes, quando a gente começou, a gente tinha que investir.
1: Isso que
2: eu ia
1: falar, quando começou?
2: A gente começou em janeiro de 2024.
0: A ideia nasceu em setembro de 23. Uhum. E a gente lançou a marca em janeiro de 24.
2: Isso. E até um ano, mais ou menos, a gente ainda tinha que aportar recursos pra Felipas. Sim. E hoje a Felipas, ela já é autossuficiente no fluxo dela.
1: Não sustenta vocês como
2: sim,
1: pessoas,
2: mas ela é uma empresa
1: que
2: mantém.
1: Ela já se mantém.
0: Exato. Isso porque a Felipas está indo para um outro lugar. E aí tudo que entra de recurso na Felipas, a gente investe...
1: O que é um outro lugar?
0: Uma nova marca.
1: Vocês estão criando uma segunda marca?
2: Na verdade, não é uma segunda marca. É, a Felipas, ela passou por um processo... Nós começamos em 24 e não somos mais as mesmas de 24. E o nosso mercado também não é mais o mesmo. A gente percebeu que podia abranger muito mais coisas e ter um leque muito mais interessante. E aí, essa evolução passou também pela questão de que o nosso registro de marca, ele precisou ser readequado. E aí, a gente usou isso como uma oportunidade para colocar a Felipas em um novo momento.
1: Mas não vai mudar o nome de Felipas.
2: Vai mudar um pouquinho.
1: Ah, para com isso.
0: A gente não vai poder usar.
1: Não pode?
2: Não vamos poder por uma questão de registro, sim, né? Mas é, nós nunca vamos deixar de ser as netas da senhora Felipa Chaves Boaventura.
1: A gente vai ter que fazer outro programa porque esse acabou. Agora me fala pra gente acabar, encerrar e finalizar aqui nosso Unidos pelo Pequeno de hoje. Vocês têm loja física?
0: Loja online.
1: Só online. Vocês participam de feiras?
0: Sim.
2: Muitas feiras, a gente adora.
1: E onde é que a gente está ouvindo o Unidos pelo Pequeno aqui na Bandeirantes se encontra a Felipas?
2: Nós temos o nosso Instagram, que é o FelipasBR, BR de Brasil, tudo junto. E tem também a nossa loja, que é a lojafelipas.com.br. Todo o nosso catálogo está lá, a gente entrega para todo o Brasil.
0: Mas a gente precisa dizer que a Felipas está mudando, a Felipas cresceu e vocês vão conhecer a Felipas, acho que em julho, né? Em julho a gente faz essa virada de chave e a Felipas deixa de ser Felipas e passa a ser Iamba por Felipas.
1: Iamba?
0: Iamba.
1: É um nome africano?
0: É um nome.
2: É um neologismo africano, na verdade.
1: É uma palavra exatamente ou é uma
2: não,
1: uma
2: é um junção? Neologismo. Ela deriva de uma palavra que realmente existe e a gente colocou
1: Iamba.
2: Um outro
1: Iamba.
2: Sentido. É.
0: Por Felipas.
1: Bonita. Soa tambor.
0: E soa recomeço, significa recomeço.
1: Eu não sei o que significa, mas pra mim Iamba é uma coisa de tambor de atabaque.
0: Boa.
1: Mas tudo bem,
0: seu
1: programa a gente faz outra coisa. E por enquanto, você que tá ouvindo a gente aqui no Unidos pelo Pequeno na Bandeirantes, pode seguir a gente no arroba Unidos pelo Pequeno e conhecer a Felipas no Instagram. Mas pra acabar... Eu preciso mostrar meu presente, calma aí. Eu não ia terminar o programa sem mostrar por quê. Eu ganhei um presente e eu deixei isso pro final. Eu acredito que deve ser um kimono.
2: Ah, será que é um kimono?
1: Será que
2: é um
1: kimono? Pelo que elas falaram, da Felipas. Tem um monte que tinha aqui.
0: Hashtag
1: eu vou ter que rasgar.
2: Pode rasgar.
1: Vai que vocês se ofendem, né?
0: A Felipas, ela trabalha com kimonos, camisas, calças.
1: Tudo a gênero.
2: Tudo a gênero.
1: Que é diferente de unissex, pessoal. Unissex é quando a loja vendia pra homem e mulher. E a Felipas veste homem e mulher com a mesma roupa. Nossa, tem uma... Olha, vocês não estão sentindo o cheiro, vai ter um perfume muito bom nessa camisa linda. É uma camisa, não chega a ser um kimono. Linda, adorei.
2: Que
1: muito
2: bom,
1: obrigado. Vai ser usado. Vocês vão ver qualquer dia no perrengue na Band, que eu pergunto aqui.
2: Muito legal.
1: E a comunicação olfativa de vocês é ótima.
2: Ah, muito obrigada.
0: Objetivo concluído com vocês.
1: As pessoas prestam atenção nisso ou não?
0: Sim.
2: Sim. Bom, e é uma das coisas que a gente preza muito também.
1: É uma identidade forte. Então, Felipas... BR.
2: Felipas BR.
0: Arroba Felipas BR.
1: Arroba Felipas BR. Um beijo. Até sábado que vem. Ale e Gi, obrigado.
2: Obrigada.
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4: Copa do Mundo chegando. E aí, vai apostar em quem? A seleção portuguesa aposta nele. o robozão Cristiano Ronaldo, que será um caso raro de longevidade no futebol de elite, um dos maiores da história, e ele continua sendo referência de disciplina e faro de gol. Mesmo que já não tenha toda aquela explosão física, sua experiência e liderança fazem enorme diferença em torneios curtos. A pergunta é: será que o robozão finalmente vai comandar Portugal e conquistar o primeiro título da história da seleção lusitana?
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0: Boa tarde, amigas e amigos do Esporte a Motor. Começa agora mais um Bandeirada. Eu sou o Reginaldo Leme e nós vamos juntos com o Bandeirada até a uma da tarde com muita informação sobre o mundo da velocidade. Acompanhe a gente pelo rádio em FM 107.3, pelo aplicativo Bandplay e também pelo YouTube em youtube.com/Rádio Bandeirantes Oficial. Quem está aqui comigo é Fred Sabino, editor executivo de automobilismo da Band e meu companheiro de todos os programas. Boa tarde, Fred.
1: Boa tarde, Regi. Boa tarde, amigos do Bandeirada. E que fim de semana a gente teve, né? 500 milhas de Indianápolis, GP do Canadá, enfim, emoção não faltou.
0: Então fique com a gente porque no programa de hoje vamos conversar com o piloto Caio Chaves, que fez a estreia na Stock Car Pro Series na última etapa em Goiânia. Outro convidado é o repórter Thiago Fagnani para comentar os bastidores das 500 milhas em Indianápolis, vencidas de forma espetacular por Félix Rosenquist. Vamos ouvir a palavra dos pilotos brasileiros Caio Collet e Hélio Castro Neves, que disputaram a prova mais importante do automobilismo mundial. E vamos falar também sobre Fórmula 1 e como foi o último grande prêmio do Canadá, com mais uma vitória de Andrea Kimi Antonelli. Tudo isso agora aqui no Bandeirada.

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1: Depois da etapa de Goiânia, 16 pilotos do grid da Stock Car Pro Series já subiram ao pódio na temporada de 2026. Após 8 corridas disputadas, os 2 pilotos da Eurofarma RC, Felipe Fraga e Gaetano de Mauro, são os únicos que já ficaram 3 vezes entre os 3 primeiros colocados. Rafael Suzuki, Guilherme Salas, Nelsinho Piquet e Zezinho Mugiati já têm 2 pódios neste ano. Por fim, outros 10 pilotos já ficaram uma vez pelo menos no top 3 nesta temporada. 3 deles subiram ao pódio pela primeira vez na Stock Car: Léo Reis, Alfredinho Ibiapina e Sérgio Sete Câmara. A liderança do campeonato continua com Felipe Fraga, que agora tem 27 pontos de vantagem sobre o vice-líder Gabriel Casagrande e 49 sobre o terceiro colocado Rafa Suzuki. Felipe Massa e Enzo Elias completam os 5 primeiros na classificação. A próxima etapa da Stock Car Pro Series será disputada daqui a 3 semanas em Cuiabá.
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1: Bom, Fred, a Stock Car sempre competitiva. Vamos ver então, vamos falar sobre essa ascensão da novíssima geração, né? Que tem muitos representantes e dos caras que estão lutando diretamente pelo título. É muito cedo para isso, mas que estão na ponta no campeonato.
2: É, Gigi, por mais que nesse momento o Gaetano de Mauro não esteja diretamente na disputa pelo título, ele está em 6º lugar devido aos pontos que ele perdeu no começo, eu vejo o piloto da Eurofarm RC muito na briga, principalmente com seu companheiro de equipe Felipe Fraga e Gabriel Casagrande. O Casagrande está fazendo um campeonato muito regular, usando a receita que ele tanto bem utilizou para conquistar o tricampeonato. Então, se eu pudesse casar meu dinheirinho, Regi, eu casaria na dupla da Eurofarma e no Gabriel Casagrande.
1: É verdade, são os favoritos, embora tenha também o Rafael Suzuki e o Felipe Massa, que está muito bem. Eu citei o Suzuki e o Massa porque eles são 2 pilotos que ainda não zeraram no campeonato. Eles marcaram pontos em todas as corridas, assim como o Enzo Elias, na verdade. O Gaetano de Mauro, eu concordo com você, ele é um dos pilotos mais talentosos da Stock Car, foi vice-campeão no ano passado, só perdendo para o companheiro de equipe, e por ter um carro muito bom, o carro da Eurofarma, ele tinha que estar nessa briga já. Ele vai voltar à briga, mas o grande problema dele é que ele teve muito azar no início do ano, tanto que agora em 8 etapas ele já tem 3 sem marcar pontos. Cada piloto no final do ano tem direito a 4 descartes, ou seja, ele já tem 3 zeros. Daqui a pouco, vai no final do ano, se ele tiver mais 2 resultados negativos, mas que não sejam 0, são pontos que ele vai perder.
2: É, Regis, sem dúvida, é bem importante a gente frisar que antes da última corrida do ano, é que são feitos os descartes, né? Antes da etapa de Interlagos, os pilotos jogam fora os seus piores resultados aí, e obviamente cada piloto tem direito a descartar 4 desses piores resultados, né? Obviamente, se você zerar mais do que 4 resultados, você está numa situação mais complicada. Então a gente vê o Gaetano andando muito rápido sempre, já fez 3 pole positions na temporada, mas ainda está devendo pontos. Então ele vai precisar consolidar essa reação. Talento ele tem, obviamente também tem muito campeonato pela frente, mas eu diria que por hora o campeonato está muito na mão do Fraga e do Casagrande, e é isso que a gente está vendo na tabela. Muito embora Suzuki, com a sua regularidade, e o Felipe Massa também estejam nessa briga.
1: O Massa tá, assim, andando muito, tá num ano muito positivo, ele tá confiante, e eu tenho certeza que ele vai estar nessa briga até o final do ano. Assim como o Enzo Elias e o Gaetano devem entrar na briga, e eu queria falar um pouquinho do Serginho Sete Câmara. O Serginho, eu me lembro, eu tava até na Austrália, na Fórmula 1, quando ele fez a estreia na Stock Car em Curvelo, e me surpreendeu bastante. Falei, puxa vida, que adaptação rápida ao carro, um carro completamente diferente de tudo que ele pilotou até hoje, que foi sempre um carro de Fórmula. E ele continua nesse ritmo, marcou pontos em todas, e nessa última fez um 2º lugar, podendo lutar, e lutou pela vitória.
2: É, o Sete Câmara, que pilota o carro número 7, que tá na sétima posição, né? Tá tudo aí. É, inclusive o Serginho teve no bandeirado da semana passada e realmente tá muito confiante para essa temporada. É lógico que precisa ainda de muita quilometragem, mas, sem dúvida, é um piloto muito capacitado para estar nessa briga até o fim.
1: Então vamos com a Stock Car torcendo por esse campeonato, mais uma vez muito equilibrado e tem muita corrida pela frente.
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2: A Stock Car ainda é assunto aqui no Bandeirada e a gente recebe o piloto Caio Chaves, que fez a sua estreia na categoria na última rodada dupla em Goiânia, substituindo ninguém mais, ninguém menos do que Hélio Castro Neves, que estava disputando no mesmo dia o pole day das 500 milhas de Indianápolis, as 500 milhas que foram disputadas no último fim de semana com a vitória sensacional do Félix Rosenqvist, menor chegada da história contra o David Malucas, mas agora o assunto é Stock Car, estamos com o Caio Chaves aqui, 18 anos de idade, um dos mais jovens pilotos que já competiram na Stock Car e fez um bom papel no fim de semana, andou com bom ritmo, aprendeu muito e sem dúvida é um cara pra gente ficar de olho, quem sabe aí nas próximas temporadas. Caio, uma boa tarde pra você, um prazer estar falando contigo e eu queria que você fizesse um balanço desse seu fim de semana de estreia na Stock Car, a principal categoria do nosso automobilismo. Boa tarde, Caio.
4: Fala, Fred, boa tarde. Primeiramente, um prazer estar aqui, né? Um prazer poder estar aqui falando um pouco sobre minha experiência na Stock, né? E já continuando, falo que é a nossa maior categoria do país por uma razão, né? A gente olha aquele grid lá e você vê diferenças de tempos muito, muito pequenas. Você vê que todos os carros estão sempre muito próximos e eu nunca achei que com 18 anos eu estaria tendo a oportunidade de correr lá na Stock Car. Ainda mais por uma equipe como a Matheus, que é uma das equipes mais tradicionais do grid, tendo que substituir o Hélio e correndo ao lado de César Ramos e Thiago Camilo, né? Ainda mais o Thiago que toma conta da minha carreira aí. Foi muito complexo, assim, porque uma coisa que eu senti mais dificuldade foi a questão de ser um carro muito diferente do que eu já dirigi e de tudo que eu já andei, né? Sem ABS, sem nenhuma assistência, um carro maior, um carro mais pesado, um carro aspirado. E eu tive, junto com um carro novo, sem ABS, que eu nunca tinha andado, eu tive também que me aclimatar à pista, que é uma pista nova, entendeu? Uma pista nova pra mim, uma pista que foi recém-reformada. Então eram muitas coisas para eu me acostumar em tão pouco tempo, porque a gente tinha só dois treinos de meia hora. Eu confesso que eu senti falta de um treino extra para rookie, assim, eu acho que valeria a pena, porque a gente usou nossa corrida 1 como treino, de fato, porque a corrida 1 ela vale menos pontos. E a gente fez um quali decente lá, né? Poderia vir melhor, mas ainda não estava totalmente preparado com o carro, sem tanta confiança, e depois a gente usou a corrida 1 como treino e deixou todos os pushes e pneus para a corrida principal no domingo. E não aconteceu como a gente esperava, entendeu? A gente acabou se enroscando lá na largada, rodamos, rasgamos o pneu, perdemos muito tempo, fomos para o box e depois eu troquei os pneus e o nosso ritmo vinha realmente bem forte. Nosso ritmo vinha um ritmo para P15, assim, por exemplo. O que é muito bom, né? Quando você está numa categoria dessa e sendo sua primeira vez no carro. Então a gente vê isso com olhos muito positivos, assim. Foi bem legal.
2: Sem dúvida, Caio, a gente pôde perceber como você, a cada saída, melhorava o seu tempo, se acostumando cada vez mais com o carro, mas você mencionou os seus companheiros de equipe, o César Ramos e o Thiago Camilo, dois caras já vencedores de corridas na Stock Car, e eu queria que você falasse basicamente o que eles te deram de instrução ou te deram de sugestão, conselho, nesse fim de semana de Goiânia.
4: Ah, o conselho, assim, o Thiago sempre, por exemplo, ele que tá sempre comigo, né, ele corre comigo nos Estados Unidos, ele toma conta de tudo, e ele, por exemplo, é um cara que me dá muitos conselhos, né, ele tem uma carreira super consolidada, um dos maiores vencedores da Stock Car, com 40 e tantas vitórias. A gente sabe que ele é, tipo, ele é monstro lá naquele lugar lá. E ele me ajuda muito, né? Porque ele já passou por muitas coisas, ele já errou muito. Ele hoje em dia consegue, ao mesmo tempo, saber os lugares que eu tenho que quebrar a cara pra eu aprender, né? Pra eu ficar mais forte. Ao mesmo tempo, saber os lugares que tem atalhos, né? Que eu posso poupar tempo, poupar esforço. E nessa etapa em específico, cada um tem... Bom, por um outro lado, não é igual nos Estados Unidos, que ele tá lá correndo comigo e a gente tem que se ajudar porque a gente corre no mesmo carro. Na Stock Car é diferente. Com certeza, em primeiro plano, ele tem que resolver as coisas com o carro dele e com a performance dele. Como o César Ramos, mas ele também. Ou seja, ele tem que pensar no acerto do carro dele, não sei o quê. Só que, ao mesmo tempo, eu fiquei super impressionado que ele me ajudou muito. Que eu achei que eu ia ser um empecilho pra ele, ia ser mais uma carga, um peso pra ele. Mas muito pelo contrário, ele me ajudou muito. Eu comparava meus datas com ele, com o Cezinha. Confesso que, pra às vezes buscar um ponto de frenagem do Thiago, era bem mais difícil, assim. Mas aí ele foi me ensinando muito sobre o carro, sobre como ser gradual no pedal, com o freio desse carro, que é muito sensível, e eu tive uma dificuldade porque eu achei muito leve. Então ele veio me ajudando durante o final de semana inteiro, que eu achei que talvez ele não ia conseguir tanto, porque ele tem que focar, porque lá é o trabalho dele, lá é o negócio dele, entendeu? Mas eu fiquei surpreso pela assistência que ele me deu e que o Cezinha também. Fiquei muito feliz.
2: Ô Caio, você substituiu ninguém mais, ninguém menos do que Hélio Castro Neves, né? Tetracampeão das 500 milhas de Indianápolis, como eu falei, disputou o Pole Day no dia que vocês estavam em Goiânia, andando com o carro da Stock Car, e eu queria que você falasse o que o Helinho te passou também, né, de incentivo para esse fim de semana.
4: Bom, a minha conversa com o Helinho, ela foi muito pouca, né, porque eu fiquei sabendo na segunda-feira que eu ia correr na Stock Car, e eu viajei na quarta-feira, então eu acabei não cruzando ele. Quando eu fiquei sabendo, ele já estava viajando. E enquanto a gente estava lá em Goiânia, a gente acabava de ver nossas coisas, nossos dados, nossas coisas. A gente já abria para ver os treinos livres dele, ver como ele foi, como ele estava. Mas eu acho que só eu estar substituindo um nome como Hélio Castro Neves já é um incentivo, né? Você mostra e fala assim, tá, eu quero provar e eu quero fazer valer a pena essa oportunidade de eu poder estar substituindo um cara como esse. E ainda mais um cara como esse que gravou um vídeo pra mim, foi super carinhoso. Pô, foi um cara que tem uma grande parte aí nessa oportunidade que eu recebi de poder guiar o carro dele, né? Então a gente... Né, ainda mais é uma oportunidade dessa, isso serviu muito de incentivo, de combustível, porque, pô, tô guiando um cara de um tetracampeão, essa oportunidade, pô, então eu me dediquei muito, me cobrei muito, a gente chegava no autódromo muito cedo, eu era o último realmente aí do autódromo, tipo, eu queria mostrar que eu tava realmente apto, eu tô apto àquilo, eu quero trabalhar igual os caras que tem 30 anos que estão lá, e é isso, eu quero aprender, eu quero quebrar a cara, eu quero ver, eu quero evoluir, eu quero achar detalhe, entendeu? Então a gente tentou tirar o máximo dessa oportunidade. Tenho certeza que o Elinho por trás ajudou muito também.
2: Ô Caio, falando em quebrar a cara, em aproveitar a oportunidade, em aprender, o que, que mais te chamou a atenção que você achou que ia ser de um jeito e não foi? E o contrário também, o que, que você tinha imaginado e acabou sendo do jeito que você tinha pensado?
4: Eu achei que eu consegui... Eu cheguei lá com zero expectativa, porque eu não tinha nenhum peso sobre minhas costas, tipo, realmente, assim, eu recebi uma oportunidade, eu tinha que apresentar meu melhor trabalho, e uma coisa que sempre falaram pra mim foi, você tem que estar feliz porque você sabe que você deu o seu melhor, o resultado ele é consequência. Então, eu esperava, lógico, poder fazer um quali um pouco mais pra frente, na primeira vez, só que a partir do momento que eu comecei a entrar no carro, eu comecei a ver... E eu comecei a, tipo, falar assim, tá, realmente, isso aqui vai ser muito difícil. E eu ainda consegui fazer um quali legal, entendeu? Tomando, poucos décimos do Renner Guerra, por exemplo, que a Matheus que faz o carro dele, eu ainda consegui fazer um resultado bem legal comparado a alguns caras. Então, talvez eu cheguei um pouco no começo, pô, eu queria fazer um quali legal, e acabou não acontecendo, como eu esperava, mas em questão de evolução e ritmo, eu esperava que eu conseguisse fazer um bom trabalho. E eu acho que eu fiz um bom trabalho, como todas as pessoas falaram, foram observados. Porque a gente chegou na corrida 1 também, na corrida 2, a gente tinha um ritmo de realmente tá 10, 15 posições à frente do que onde a gente tava, entendeu? Se não fosse as confusões. Então eu acho que essa parte foi bem positiva, sim. Então eu acho que a gente não pode subestimar um ambiente como esse, né? Que tem os melhores pilotos do planeta correndo. E a gente também não pode criar super expectativas, porque senão isso daí vai gerar frustrações na gente. Então a gente tem que chegar lá e sentindo e com calma evoluindo, entendeu? Tudo tem seu tempo.
2: Falando em tudo tem seu tempo, Caio, você naturalmente tem a sua carreira em paralelo também com a Stock Car. Eu queria que você falasse o que, que você vai fazer no restante dessa temporada, se você já tem tudo desenhado aí bonitinho para esse ano de 2026.
4: Então, esse meu ano de 2026, eu já fiz 3 etapas lá no IMSA. Eu esse ano, eu tenho a temporada inteira fechada no IMSA Michelin Pilot, né, que é a categoria abaixo da WeatherTech, da principal, onde tem os hypercars, e eu faço com a Pan Am Motorsport. Por coincidência, quem são os donos da Pan Am é o Giga e o Thiago Cortez, que são os caras da Matheus, da Stock Car. Então eu trabalho com eles, eu já sei como os caras são extremamente competentes, eles são as melhores pessoas que eu já trabalhei na minha vida. Corri as 4 horas de Daytona, corri Sebring, corri Laguna Seca agora último, e dia 1º eu viajo para Ohio, tem as 4 horas, vou correr com o Thiago Camilo. Então esse meu ano inteiro eu vou correr de GT4, de Supra, no IMSA Michelin Pilot, para quem sabe um dia eu poder ter a oportunidade, né, e a felicidade de competir de GT3, umas 24 horas de Daytona. E o Hypercar, que é o meu sonho é correr de hipercarro no IMSA ou em qualquer lugar do mundo, mas de preferência o IMSA, porque aquele campeonato é o meu sonho, assim, é legal demais você ver nomes como Felipe Nasser, por exemplo, você vê até o Dudu Barrichello agora nos GT3 andando demais, então esse com certeza é onde eu quero chegar, assim.
2: A gente tem acompanhado daqui do Brasil o quão a IMSA é uma categoria extraordinária, os pilotos brasileiros brilhando, conseguindo grandes resultados, títulos, vitórias e tudo mais. Mas falando ainda sobre Stock Car, Caio, você evidentemente deixou uma boa impressão, fez bem o seu trabalho. O que você espera dos próximos anos na Stock Car? Você espera disputar mais corridas regulares? Você pode conciliar com a IMSA? O que, que você pretende aí para a sua carreira nos próximos anos?
4: É o que eu falo, assim, né? Quem gosta de correr, de pilotar, quanto mais corrida tiver, ainda mais na minha idade, que a gente só quer fazer isso, melhor, né? Lógico, eu tenho que ponderar que o meu objetivo é, primeiro, cara, eu quero alcançar um voo nos Estados Unidos e andar com aquele tipo de carro específico. Ao mesmo tempo, se abrirem oportunidades de eu poder fazer uma outra corrida na Stock Car, ou poder correr uma corrida especial na Stock Car, ou poder, sei lá, fazer uma temporada Stock Car, são oportunidades, entendeu? A gente está sempre aberto a oportunidades, ainda mais numa categoria como essa. Eu tenho vontade, obviamente. Eu saí daquele final de semana, eu brinquei e falei assim, cara, vamos ter que correr atrás, que eu quero correr disso. Mas aí, brincando, né, brincadeiras à parte, eu tenho meu objetivo, eu tenho minha carreira lá fora, nos Estados Unidos. Mas é isso, se qualquer oportunidade de correr na Stock Car, eu com certeza abraçaria, porque eu entendo que é um ambiente que vai... Pô, é um ambiente super competitivo e que muitas pessoas sonham em estar lá, entendeu? Então, com certeza, não fecharia as portas e nunca, porque eu sei do tamanho e eu sei que realmente eu tenho vontade de correr lá, mesmo tendo como objetivo principal o IMSA, entendeu?
2: Inclusive eu até vou deixar aqui uma pulguinha atrás da sua orelha, porque essa pista de Goiânia na qual você estreou na Stock Car vai receber uma prova de Endurance ainda nesse ano de 2026. Vão ser 3 horas em Goiânia da Stock Car, uma corrida de duplas aí. Quem sabe aí você não se encaixa nesse grid, hein?
4: Com certeza, né? Pô, se der tudo certo, alô, tchau Camilo aí, né? Vamos ver. Imagina, ia ser legal. Mas é o que eu falo, né? São oportunidades. Se a oportunidade cair no meu colo, a gente tem que estar pronto para poder dar o nosso melhor. Então, por sorte, eu consegui treinar já nessa etapa para Goiânia.
2: Alô, Thiago Camilo, meu parceiro de longa data também na Stock Car. Olho vivo aí no Caio Chaves, que sem dúvida é um dos caras mais promissores aí que o automobilismo brasileiro tem. Caio Chaves, muito obrigado pela sua participação aqui no Bandeirada. Nós desejamos aí boa Uma boa sorte para você nesse ano de 2026 lá na IMSA. E aí, quem sabe a gente volta a conversar quando você vier pro Brasil para correr mais uma vez na Stock Car, tá certo?
4: Com certeza. Muito obrigado aí pela oportunidade de mostrar mais um pouco, né, da minha visão, da minha carreira aí. É um prazer. Com certeza, espero voltar em breve.
2: Sem dúvida, vai voltar muitas vezes. Esse foi o Caio Chaves aqui no Bandeirada.
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0: Imigrantes. No último fim de semana foram disputadas as 500 milhas de Indianápolis, 110ª edição da prova mais importante do automobilismo mundial. E que edição, hein? A vitória do Felix Rosenqvist na disputa com o David Malucas por apenas 23 milésimos. A menor diferença da história da prova em 110 edições. E para falar com a gente sobre essas 500 milhas, Thiago Foiani, repórter da Band, que acompanhou tudo de pertinho. Rapaz, que corrida histórica e que bom que você conseguiu ver bem de perto essa disputa inesquecível. Boa tarde.
1: Ô Fred, boa tarde meu amigo, boa tarde aos ouvintes do Bandeirada. Claro que a gente vai conversar aqui sobre o que aconteceu, sobre o que vimos, mas é difícil explicar ainda o que estamos sentindo, porque pela primeira vez cobrimos essa prova, né? Eu e alguns da equipe ali, eu, Pedro Castelo, Fernando Dornelles, e ficamos vários dias em Indianápolis vivendo essa prova que ainda termina da maneira como terminou. Então ainda, com relação aos sentimentos, meu caro, já te adianto que é difícil explicar.
0: É difícil explicar e também é difícil, na hora, mensurar a importância de uma corrida tão histórica como essa. Todo mundo falou de Alex Palou, teve o Rossi largando na primeira fila, o Caio Kirkwood era o vice-líder do campeonato, não teve uma boa corrida. O Hélio Castro Neves chegou a andar entre os 10 primeiros, mas também não conseguiu brigar pela vitória. E quem chegou para brigar realmente foi o companheiro do Elinho, o Felix Rosenqvist, com o David Malucas, que estava inconsolável depois da prova. A gente viu como ele chorou copiosamente. É aquela história, né, Thiago? Indianápolis escolhe seus vencedores, né? Escolhe seus heróis. Uns choram de alegria e outros de tristeza, meu caro.
1: Ah, pois é. Essa pista tem vida, né, Fred? Mas eu vou te falar uma coisa. A vitória do Rosenqvist, o fato dele ter vencido, não foi uma surpresa. Porque durante toda a preparação para essa corrida, quem foi o mais rápido foi o sueco. Aí você vai falar, pô, mas o Palou conquistou a pole. Sim, no Fast Six, o Palou teve um desempenho melhor do que o Rosenqvist, mas não alcançou a média de velocidade que o Rosenqvist alcançou durante toda essa preparação. Inclusive, naquele domingo de classificação, ele atingiu essa marca, a velocidade média mais alta de toda a preparação. Então, não foi uma surpresa. Ele que realmente não foi bem no Fast Six, acabou largando na quarta posição. Então, ele estava com o carro, Fred, acertadinho, sabe? Tava com o carro ali. E o Palou, todo mundo falou, que evidentemente era um dos favoritos, foi o pole position. Ao conquistar a pole, ele falou pra mim, é uma surpresa essa pole position, porque o carro tava sem velocidade. Na sexta-feira que antecedeu, a gente não tinha velocidade, a equipe foi ajeitando. E aí, no final, a gente conseguiu. Então, a pole position, dá para dizer que foi mais Félix Palou do que o carro. Só que você me ensinou isso, né, Fred? Classificação é classificação, corrida é corrida. E o desempenho do carro da Meyer Shank estava muito melhor. E no final teve mais carro, teve mais gás para aquele finalzinho. Que, claro, o Rosenqvist contou também ali com a colaboração das paralisações, né? Com a batida do Caio Collet e depois com o Mick Schumacher. Mas não, por isso que eu digo, não chega a ser uma surpresa a vitória. O que chama atenção, evidentemente, foi a maneira como ela aconteceu, a menor margem para o segundo colocado da história das 500 milhas de Indianápolis. E um detalhe, Fred, se você me permite. No momento da vitória, eu, Pedro Castelo, nosso produtor, e o cinegrafista Fernando Dornelles estávamos na porta do centro médico para ter notícias do Caio Collet. O calor do público, a vibração do público com o que aconteceu foi de arrepiar. Eu nunca tinha escutado uma vibração dessa dentro de um autódromo. E aí a gente esperando o Caio Collet, e tinham um rapaz e uma moça da organização da IndyCar ali na frente do centro médico, organizando as coisas e assistindo a corrida pelo celular. Aí a gente pediu para assistir com eles também. E aí, todo mundo assistindo, a galera já tinha gritado, tinha um delay enorme nessa transmissão do celular. A gente entendeu quem venceu, tipo, 40 segundos depois. Então, a vibração do público que nós percebemos, sem saber quem tinha vencido a corrida, foi de arrepiar. E foi mais uma das provas de que Indianápolis é Indianápolis, que a coisa ali é completamente diferente.
0: Ô Thiago, foi a primeira vez que você cobriu a principal prova do automobilismo mundial, você comentou comigo como você ficou impressionado com tudo, mas para o nosso ouvinte, o que mais te impressionou nesse gigante chamado Indianápolis Motor Speedway e também em todo o evento?
1: O que mais me chamou a atenção foram muitas coisas, mas eu vou tentar falar uma para não ficar em cima do muro. Mas o orgulho e a alegria dos fãs de automobilismo pela prova. Como essa prova é um campeonato à parte. O que menos se falava era a disputa do campeonato. Acho que inclusive nós, né, Fred, na nossa cobertura, poucas vezes falamos: ah, o Palou tá liderando. Ninguém se importa quem tá liderando o campeonato da Indy com as 500 milhas rolando. É como se, acho que o Jefferson falou isso na transmissão, é a Copa do Mundo dos amantes de automobilismo. Como os fãs amam essa prova, como eles vivem essa prova, como os anos se orgulham desse evento e como os pilotos se dedicam, como as equipes se dedicam também a esse evento. Então, o tamanho dessa prova, o que ela representa para o esporte, foi o que mais me chamou a atenção, de estar ali vendo tudo aquilo, tudo, como tudo funcionava, como tudo acontecia, tudo, né? Desde o estacionamento até as lojinhas, até o trabalho da imprensa, tudo. Como esse evento é grandioso, é gigantesco. Então, mas a principal coisa, os fãs, como eles se dedicam, como eles vivem, como eles se orgulham, como amam essa prova.
0: Ah, Thiago, sem dúvida, é um campeonato à parte, a gente sabe que as 500 milhas representam o máximo dos máximos dentro da Fórmula Indy, faz parte da tríplice coroa do automobilismo, junto com o GP de Mônaco de Fórmula 1 e as 24 horas de Le Mans, mas eu queria que você falasse também dos bastidores da cobertura, porque a gente sabe que não é fácil, vocês chegaram com mais de uma semana de antecedência, acompanharam o Pole Day, eu queria que você falasse como é trabalhar num evento desse, que a Fórmula Indy e o Indianapolis Motor Speedway proporcionam para quem vai trabalhar, porque realmente foi uma cobertura sensacional de todo o grupo Bandeirantes de Comunicação.
1: Olha, Fred, não só o autódromo, a cidade. Indianápolis, em época, em maio, né? This is May, né? Tem essa frase espalhada por toda a cidade. Indianápolis, em maio, é uma fábrica de pautas. Não falta pauta, né? Bom, a gente vê também o que é essa prova também na pista, pela preparação. Desde o final de abril, treinos já estavam acontecendo. Antes da prova, no circuito misto de Indianápolis, já aconteciam testes para o oval. Nós ficamos 13 dias em Indianápolis, cobrindo treinos. Nós chegamos numa quinta-feira, treinos já haviam acontecido naquela semana, já havia acontecido treinos, e assim, é muita coisa para mostrar. Dá até para dizer que a gente não conseguiu mostrar tudo. Então tem os treinos, você prioriza os treinos, né? O trabalho jornalístico, você prioriza os treinos. Mas tem a cidade que fica toda decorada, tem as casas no entorno do autódromo que fazem aquela decoração que para o concurso, que os pilotos são juízes. Sempre tem um evento diferente na cidade, a cidade inteira respira essa corrida. Então, deu bastante trabalho, mas assim, a gente estava tão maravilhado com tudo que estava acontecendo e por estar vivendo essa cobertura, que a gente nem lembrava de ficar cansado, Fred. Essa que é a realidade. Então, é muita coisa para mostrar, é muita coisa para falar e muitas coisas legais. Sempre tem algo legal, algo diferente para mostrar da cidade, com relação à corrida, com relação aos trabalhos nas equipes. Ajuda ainda mais aquela velha história da facilidade de acesso que a imprensa tem na Fórmula Indy. Você tá ali, eu vou repetir, você tá andando ali nas garagens, nos paddocks, você tem alguma dúvida, alguém ali e conversa. Então, por exemplo, teve o acidente do Alexander Rossi, certo? Na segunda-feira que antecedeu a corrida. Na quarta-feira, a gente precisando de notícias, nós paramos em frente ao box da Ed Carpenter Racing. Não, foi um dia que não estava tendo carro na pista. E a gente ficou conversando com um mecânico, ele foi lá, ele chamou o chefe da equipe, explicou umas coisas pra gente e deu uma entrevista. Sabe, não precisou marcar com o assessor, com uma semana de antecedência. Não, chegou ali e tal, chamou, o cara deu entrevista, explicou. E ali, na entrevista, ele já deixou claro, não, ele vai correr sim, ele vai correr e tal. Então, foi muito, além de muito legal, foi muito importante, eu acho, para as nossas carreiras também, essa cobertura, pelo tanto de coisas que nós aprendemos, por tudo que nós vivemos, por tudo que nós entregamos, né? Essa cobertura, ela tem um destaque muito importante nas nossas carreiras. E tô falando pelo Dornelis, que está indo agora cobrir Copa do Mundo. Estou falando pelo Pedro. Acho que sem medo de errar. Então, cobrir, trabalhar nessa corrida da maneira como a Band permitiu que nós trabalhássemos tantos dias lá, 13 dias trabalhando, permitiu também que nós absorvêssemos essa corrida, esse evento de uma forma privilegiada, viu, Fred?
2: Ah, sem dúvida, Thiago, a gente sabe muito bem, o jornalista quer estar na cena do crime, quer estar justamente onde a notícia acontece, né? E vocês, com certeza, tiveram um trabalho espetacular passando para o fã de automobilismo do Brasil, tudo que aconteceu em Indianápolis. Na verdade, não tudo, né? Como você falou, é tanta coisa que teria que ficar 24 horas por dia no ar durante esses 13 dias. Agora, falando de novo sobre pista, o Caio Collet teve uma corrida muito boa, chegou a liderar 9 voltas, andou entre os 10 primeiros, mas acabou sofrendo um acidente. Vamos ouvir o que o Caio Collet falou para você logo depois de sofrer um acidente em Indianápolis e de sair do centro médico.
3: Meu carro tá um pouquinho traseiro no último stint, a gente foi um pouquinho mais agressivo e umas duas voltas eu tava sofrendo ali pra fazer a curva 2, a gente tava com o ventinho um pouquinho contra, acabei forçando demais e infelizmente perdi a traseira ali, depois virei um passageiro, mas graças a Deus tô bem. Queria agradecer a equipe, acho que foi realmente uma corrida boa, a gente conseguiu recuperar bastante, melhor do que eu esperava ali, mas a gente acha que chegar no top 10, largando de 32º, ia ser assim uma corrida muito, muito boa. Então queria agradecer a todos, graças a Deus estou bem e vamos para a próxima.
2: E o Hélio Castro Neves não teve um carro para brigar pela vitória, mas o companheiro de equipe dele, o Félix Rosenqvist, venceu. Então acaba sendo também uma vitória para o Elinho, né? O Elinho que é sócio da MyShank. Eu queria que você fizesse um balanço do mês dos brasileiros, Thiago Faiani.
1: Olha, vamos primeiro o Caio Collet. O Caio Collet provou, mostrou que é rápido. É importante a gente ressaltar que a AJ Foyt, ela sempre tem bons desempenhos em Indianápolis. Não sei se isso tem a ver com o dono da equipe de mesmo nome, que tem 4 vitórias em quando era piloto, mas a AJ Foyt sempre consegue bons resultados, né? Vejo o Santino Ferrucci no ano passado, esse ano, e não se esqueçam que Caio Collet ficou em 10º na classificação. Sofreu aquela punição por uma infração da equipe, mas foi uma infração técnica que não trazia desempenho. Então não é que ele ficou em 10º, porque eles erraram lá e o carro ficou mais rápido. Não tinha nada a ver com desempenho, a infração técnica. Então ele fica em 10º na classificação, tem a 10ª melhor marca, perdão, e chega a ficar, chegou a liderar por um tempo ali, aquela coisa de parada de box que a gente sabe, mas estava no top 10 até a batida. Então Caio Collet mostrou que é um piloto rápido. A AJ Foyt novamente

0: felicidade dele, a alegria dele de mais uma vez estar em Indianápolis, o desejo dele de fazer história, né, de tentar a quinta vitória em Indianápolis, ser o maior vencedor da história, é contagiante ver Hélio Castro Neves com esse pique, com esse desejo, com essa alegria de pilotar um carro de corrida, a gratidão do cara de ainda ter condições e de pilotar carro de corrida nas 500 milhas de Indianápolis. Ficou uma parte da top 10, ele reclamou do carro, ele estava com problemas no ajuste do carro durante a preparação e tal, acabou abandonando. Para o Brasil, para os fãs brasileiros, fica aquela coisa, pô, o Hélio abandonou, que pena. Mas para ele, fica a marca pessoal de mais uma vitória, deixa de ser mais uma vitória para ele na Indy. As equipes ganham o anelzinho também da vitória, né, Fred? As equipes também ganham, então a gente precisa ver com ele depois se ele vai ganhar um anel por ser dono de equipe. E fica alegria, né, por esse novo projeto dele na carreira de ser chefe de equipe, e mostra o que ele fez em Indianápolis, né, o desempenho dele, até onde ele conseguiu ir com o carro da Meyer Shank, e o trabalho dele como dono de equipe, mostra a capacidade desse ser humano no quesito automobilismo. O cara sabe brincar disso, viu, Fred?
1: Ah, sem dúvida, Thiago, o Hélio Castro Neves já escreveu a história dele e continua escrevendo, né? Por mais que ele não tenha vencido como piloto, venceu de novo, agora como sócio da equipe Meyer Shank. O Helinho estava muito feliz com a vitória do Rosenqvist, e vamos ouvir o que ele falou com o repórter Eduardo Barão logo depois da prova.
2: Olha, obviamente nós não tínhamos o carro, mas que maravilha. Você vê dois carros da equipe lá disputando. Tá aí, a equipe tá evoluindo, mais um Indianápolis, parabéns pro Felix, finalmente ele desencantou, mereceu, praticamente a corrida inteira, o carro dele era muito bom, essas oportunidades a gente não pode perder, então tá pra disputar de parabéns.
3: E ano que vem está de volta, pilotando e também aqui com a equipe?
2: Vamos ver, vamos, tem bastante coisa pra analisar agora, mas o carro tá muito, muito difícil pra gente, meu carro tá simplesmente muito complicado, não dava para passar mais que os top 10, mas pelo menos a gente estava lá. Teve um problema agora no híbrido, por isso que a gente não teve que continuar, mas cara, que legal, que sensação interessante, porque sendo dono de equipe e não terminando, tem que trocar aqui um pouco o chapéu, o capacete, mas realmente foi incrível.
3: Virou torcedor no final, valeu.
2: Isso aí, valeu.
1: Thiago Faiani, muito obrigado pela sua participação aqui no Bandeirada. Parabéns pela cobertura extraordinária das 500 milhas de Indianápolis. Você e toda a equipe da Band que compareceu ao evento. E esperamos tê-lo de novo aqui mais vezes durante o ano para a gente falar de Indy, Stock Car, enfim, outras categorias. Tá certo, Thiago?
0: Como sempre, para quem não sabe, gente, Fred Sabino é meu padrinho no automobilismo, tá? Então, padrinho, eu que agradeço o convite, sempre à disposição aqui quando você precisar.
1: Maravilha! Esse foi o Thiago Faiani aqui no Bandeirada. 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
9: Agora no Bandeirada o assunto é Fórmula 1. Fred Sabino, que corrida espetacular no Canadá. E coincidentemente, você já disse até na abertura do programa que foi um fim de semana de muita velocidade, tanto tanto em Indianápolis como em Montreal, a ameaça de chuva que acabou acontecendo muito de leve nas 500 milhas e no Canadá um pouquinho antes da corrida, depois parou, mas elas ameaçavam a disputa da corrida e todas as duas foram disputadas tranquilamente da primeira à última volta. E o do Canadá foi extremamente veloz, extremamente bem disputado, equilibrado, cheio de emoções. Aquela briga do Russell com o Antonelli, até o carro do Russell quebrar, até o motor quebrar, foi espetacular, né, Fred?
10: Espetacular, Regi. E a gente estava até conversando em off antes, assim como aconteceu no próprio circuito de Villeneuve em 1988, quando Senna e Prost tiveram a primeira disputa direta como pilotos da McLaren, justamente ali no circuito de Montreal, dessa vez acontece com o Russell e o Antonelli. Eles já tinham feito ultrapassagens um no outro, mas realmente uma briga mais acirrada aconteceu em Montreal. Na corrida sprint, deu Russell. Na corrida principal, o Russell também estava ganhando o Grande Prêmio do Canadá, depois de uma disputa com o Antonelli, mas aí o motor Mercedes, a unidade de potência da Mercedes, abriu o bico. Inclusive, o Russell se enfesou, jogou longe o encosto ali de pescoço, né? Foi multado em $5,000, enfim. O Russell realmente está sentindo que o Antonelli, depois de 4 vitórias consecutivas, está começando a caminhar para o título, hein?
9: É, tem muito campeonato pela frente, mas olha, falando do Russell, eu acho que ele fez tudo o que tinha que fazer nessa corrida, inclusive depois de vencer a sprint, ele teve uma disputa assim, ferrenha inclusive na sprint, né, teve uma disputa ferrenha aí com o Antonelli, e o Antonelli reclamou muito, os dois se tocaram, ele disse que o Russell o jogou pra fora. Eu acho assim, mimimi total.
10: É, eu também, Regi.
9: Mimimi total do Antonelli, e o Russell reagiu bem, não tem nada disso, vamos pra cima, e foi lá e ganhou a corrida, na sprint.
10: Exatamente, Regi, o Russell não fez nenhum movimento assintoso na sprint, foi uma disputa dura, como tem que ser, mas muito limpa. O Russell sabia que se o Antonelli passasse por cima dele de novo, ele teria problemas, né? Na questão psicológica, então ele resistiu ali e o Antonelli acabou saindo 3 vezes da pista na sprint, quer dizer, numa corrida curta de 23 voltas, ele saiu 3 vezes da pista, quer dizer, o Antonelli acabou dessa vez dando uma viajada, né? Como se fala. No domingo, os dois disputaram de uma forma um pouco mais tranquila do que na sprint, mas o Russell estava à frente quando teve realmente o problema do carro, né? O Antonelli realmente perdeu um pouco a cabeça no sábado, mas sem dúvida quem perde mais a cabeça é o Russell, com esse abandono que o deixa 43 pontos atrás do companheiro de equipe.
9: O abandono, assim, é uma coisa inesperada, ele não tem culpa nenhuma, mas eu acho que na corrida ele foi perfeito enquanto esteve na pista disputando com o Antonelli. Ele não pode dar moleza agora pro Antonelli, ele sabe disso. É o momento do tudo ou nada pro Russell, que começou o campeonato, quando a gente viu que a Mercedes tinha o melhor carro, obviamente o Russell era considerado o favorito ao título, e de repente vê um Antonelli aí despontando com 4 vitórias seguidas, aliás, né, Fred, um recorde histórico das 4 primeiras vitórias acontecerem em sequência. Isso aí um dia vai ser batido, talvez, mas você vê, nem Senna conseguiu, nem Schumacher conseguiu, então...
10: Hamilton, Verstappen, todos os outros aí.
9: Enfim, tá aí essa marca do Antonelli. Mas eu acho que tem muita briga pela frente ainda, e o que a gente tá vendo é essa disputa entre dois pilotos com o mesmo carro, o melhor carro do ano. É uma disputa que a gente espera que vá até o final do ano.
10: Também acho, Regi, tem que ver, o Russell tem que torcer, na verdade, para nenhuma outra equipe chegar neles, né? Porque senão pode tirar pontos dele aí numa disputa eventual ao longo da temporada. Desse fim de semana do Canadá, o Russell fez tudo que lhe cabia, fez tudo certo. Aí aconteceu imponderável, né? Dentro do automobilismo, a gente já viu muitas vezes isso acontecer. O Russell agora não pode perder a cabeça, né? Tem que entender que foi uma situação corriqueira de corrida e aos poucos começar a tirar de novo essa diferença. Agora, o Antonelli, a despeito de ter feito uma corrida sprint muito errática, nos grandes prêmios, aos domingos, ele tem sido perfeito. Então, o Russell vai ter que tentar não só ganhar as corridas, como tentar desestabilizar o Antonelli dentro da pista para tirar vantagem. Porque senão o italiano já mostrou que está muito bem e preparado para ser campeão do mundo pela primeira vez.
9: Por isso, você chamou atenção, mais uma vez, uma repetição de uma briga Prost-Senna, um tentando desestabilizar o outro, porque não basta o que fizerem na pista, né? Quer dizer, tudo é consequência do que fizerem na pista, mas desestabilizar faz parte do jogo, infelizmente, mas até no futebol é assim. O Fred, falando, eu até queria lembrar que o Toto Wolff foi lá cumprimentar o Russell no final, abraçá-lo, consolar, na verdade, né? E falando em chefe de equipe, como pode a McLaren ter errado daquela forma de tomar uma decisão de largar com pneu intermediário? Aliás, a mesma decisão tomou a Audi, mas a Audi é uma equipe estreante.
10: Está lá pra trás no grid, né? Pode se dar o luxo de arriscar.
9: Também pode.
10: Né?
9: Agora, a McLaren não podia fazer isso de jeito nenhum. Jogou fora... Zerou com seus 2 pilotos na corrida.
10: É bem verdade que o Norris teve um problema de câmbio depois, né? Mesmo que ele tivesse largado na posição correta, tivesse feito um bom princípio de corrida, provavelmente ele não terminaria devido ao problema do câmbio. Mas o Piastri acabou atropelando o Alexander Albon, né? Num erro primário do piloto australiano. Realmente a McLaren dificilmente vai conseguir defender aí o bicampeonato de construtores, né? Lógico, tem muito campeonato pela frente ainda, mas os grandes prêmios estão passando e a reação da McLaren é muito tímida para ameaçar a Mercedes ou mesmo a Ferrari, né? A Ferrari que teve talvez aí um dos seus melhores fins de semana na temporada.
9: E um destaque da corrida, Lewis Hamilton, né?
10: É, o Hamilton, quando tá afim, quando tá motivado, a gente viu que ele foi capaz, inclusive, de reviver a histórica briga com o Max Verstappen. O Verstappen estava em segundo ali. É bem verdade que não estavam as McLarens, é bem verdade que não estava o Russell, é bem verdade que o Leclerc fez um fim de semana muito apagado, mas foi muito legal rever Hamilton e Verstappen brigando palmo a palmo por uma vitória não, né? Por um segundo lugar, embora com a situação da
9: valeu
10: Mercedes,
9: vitória, hoje, valeu
10: como
9: vitória.
10: Se valesse uma vitória, né? É um campeonato à parte, né? Mas o Verstappen resistiu quanto pôde, jogou de forma correta e o Hamilton conseguiu passar, não no ponto mais esperado, que seria o fim do retão, mas numa freada para a curva 1. Realmente uma grande disputa, uma disputa leal e que pra gente que é fã da velocidade, né? É tudo que a gente quer ver.
9: Bom, vamos lá, o campeonato, Kimi Antonelli 131 pontos, o Russell 88, esses 43 pontos aí não vai ser fácil tirar essa diferença. O Charles Leclerc ainda é o terceiro com 75, mas o Hamilton, o quarto agora, tem 72, quer dizer, 3 pontinhos. E o Hamilton ultrapassou o Lando Norris. Lando Norris 158, Oscar Piastri 48. Você vê a relação de forças. Mercedes, primeiro e segundo. Ferrari, terceiro e quarto. E a grande McLaren apenas em quinto e sexto. Claro, pagando muito caro por esse erro aí.
10: E o Max Verstappen em sétimo, né? Que aí ele é melhor do que a própria
9: melhor do que a equipe, melhor do que o carro, claro. A Red Bull não estaria nessa posição se não fosse ele, Verstappen. Pierre Gasly é o oitavo com 20 pontos, Oliver Berman 18, Oliver Berman teve um péssimo fim de semana, Leon Lawson marcou pontos, fez 16.
10: Boa corrida do Lawson.
9: Boa corrida. E o Franco Colapinto, aliás, eu falei em 13 pontos. Desculpa, Franco Colapinto, tem 15.
10: Opa!
9: Marcou o 15º ponto dele nesse ano, superando o Radiar da Red Bull, que tem 14.
10: Radiar que teve um fim de semana bem desastroso.
9: Apagado,
10: né?
9: apagado. Andou muito próximo do Verstappen e na classificação.
10: Mas aí chegou nas corridas.
9: Nas corridas não rolou. Carlos Sainz tem 6, Lindblad, ótimo piloto, tem 5.
10: É Lindblad que não largou, né? Teve problema na largada, não largou.
9: Mas ótimo, ele esteve sempre entre os 10 primeiros na classificação. Bortoleto, a Audi foi muito apagada e depois errou também na estratégia ao largar com pneus de chuva. Bortoleto tem 2 pontos, 15º, Ocon 16º, com 1 pontinho, Ocon levando um banho do Oliver Berman.
10: Dizem de aviso prévio da Haas, né?
9: Deve
10: permanecer com o piloto francês.
9: Alex Albon, 1 pontinho, aliás, outro que tá levando um banho do Carlos Sainz.
10: Embora nesse fim de semana ele tenha tomado uma traulitada do Oscar Piastri,
9: mas
10: sem culpa.
9: Ele não tá mais classificando a frente do Sainz, né?
10: Aí teve problema no carro também, nos treinos, enfim, situação complicada do Albon.
9: Ainda zerados no campeonato, Hülkenberg, 18º, Valtteri Bottas, 19º, Sérgio Pérez, que também fez um fim de semana sempre melhor do que o Bottas, é o 20º, Lance Stroll, Fernando Alonso. Que coisa a Aston Martin.
10: Que bizarro.
9: É bizarro, você sabe que tá ruim, as coisas estão ruins, mas de repente assim acontecem as coisas inacreditáveis no nível da Fórmula 1.
10: Realmente é curioso como a Honda, que tanto conquistou vitórias e títulos na Fórmula 1, também tem suas bolas fora, né? E no caso, duas envolvendo o Fernando Alonso, né? Na época da McLaren, né? 2015, 16 ali, que o Fernando Alonso chamou de motor de GP2 em plena Suzuka, né? No Grande Prêmio do Japão. E agora, parece que o Alonso tem um karma aí com a Honda, porque é um desastre o que a Honda fez nesse campeonato e acaba também a Aston Martin. Vamos ver se pro ano que vem o Adrian Newey consegue fazer algum milagre, porque realmente para sair dessa situação lamentável da Aston Martin Honda, só mesmo um milagre.
9: A verdade, Fred, que eu também acho que ele não acertou o projeto do carro. Todo grande projetista tem um momento em que ele erra. Eu acho que aconteceu isso com o Adrian Newey, porque não é só o motor não, o carro não parece bom mesmo.
10: É verdade. É bom lembrar que o Newey também errou justamente quando teve a mudança de regulamento ali em 93 para 94, né? Quando o Ayrton Senna entrou na Williams, a Williams cortou um dobrado ali no começo, né? Infelizmente o Ayrton acabou falecendo, depois o carro melhorou, a ponto do Rio brigar pelo título com o Schumacher, mas isso aí é outra história.
9: Bom, então agora a Fórmula 1, no dia 7 de junho, em Mônaco. Um grande prêmio muito esperado. E é daqueles, a gente sabe, né? Largou na frente, tem 90% de chance de vitória. Muito bem, assim termina mais um Bandeirada pela Rádio Bandeirantes. Gostaria de agradecer a todos que acompanharam a gente pelo rádio, pelo aplicativo Bandplay e pelo YouTube. E o nosso programa estará disponível daqui a pouco em várias plataformas. No Spotify, em outros aplicativos e no nosso site que é radiobandeirantes.com.br. Na sequência da programação da Bandeirantes, você fica com o mundo dos esportes. Um bom fim de semana a todos e até o próximo sábado. Tchau, tchau.

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1: Olá, minha gente, muito boa tarde. Pode chegar, é hora do Mundo dos Esportes para você. Vamos até às 16h. Hoje o programa é mais curto porque tem Campeonato Brasileiro na sequência. É isso mesmo. Concentração chega antes da bola rolar com a apresentação da Ana Martins. Na sequência tem a jornada esportiva da Bandeirantes com Grêmio e Corinthians. Ulisses Costa narra, Cláudio Zaidan comenta. Alô, Manuel Zaidan, um abraço. Reportagens da nossa equipe lá de Porto Alegre. No intervalo independente, no intervalo inteligente da Band, a Ana Martins. No plantão esportivo, Lucas Bueno. A partir das 19h30 da noite tem mais bola rolando direto da Vila Belmiro. Tem Santos e Vitória com Rogério Assis, Alexandre Pretzel no comentário, Bruno Migliozzi na reportagem e mais uma vez no intervalo da Band, Ana Martins. No plantão esportivo, Lucas Bueno, para fechar o sabadão da Band, tem o apito final. Com a gente hoje aqui, Ailton Dias, pilotando o Boeing da Band. Diz aí, tudo bem, Ailton?
2: Bom dia, tô aqui de novo, Fernandinho. Gostaram de mim, hein?
1: E eu gostei de você.
2: Ele gostou, ó, escalador.
1: Com a gente. Grande Marcelo Mamone, Roberto Dias, diz aí, Mamone.
3: Fala, Fernandão, tudo jóia? Que prazer ter o Ailton aqui com a gente.
1: Ô, Sensor era meu companheiro de madruga. Rapaz, que bom agora que estamos juntos aqui. Adoro a Vic também, adoro toda a equipe da Bandeirantes. Roberto Dias, na Central Técnica. O nosso querido Guilherme Maciel na área. Diz aí, Maciel.
4: E aí, Fernandinho, e aí, Ailton, Mamone, todos os nossos ouvintes. Como sempre, uma honra estar aqui presente no programa.
1: Seguimos, minha gente. Como eu disse, vamos até às 16h. E o grande assunto, sem sombra de dúvida, durante toda a semana, desde a convocação, foi a parada do Neymar. Tava machucado, deram um golpe, enganaram o Ancelotti, o pessoal do Santos de repente deu um migué. Cara, realmente versões não faltam, narrativas foram criadas, mas hoje o Ancelotti matou a cobra no ninho. Na entrevista coletiva que ele deu lá na Granja Comaria, às 9h30 da manhã, teve início, e ele deixou claro: o Neymar vai para a Copa do Mundo.
5: Bom, antes da convocação recebemos um comunicado do Santos que dizia que o jogador tinha um pequeno problema, um edema, e assim hemos deixado Santos manejar este tema até o dia 27. E o jogador foi convocado porque para a comissão tinha que ser convocado, e depois, o dia 27, a CBF se toma cargo do problema de Neymar, e nós tomamos cargo do problema de Neymar, e nós estamos tomando cargo do problema de Neymar. Pensamos que ele vai recuperar o mais pronto possível, está trabalhando bem, está animado, então, ojalá ele pueda recuperar pronto. Para ser claro, ele va a estar con nosotros, ele va a estar conosco até o día que va a recuperar, que puede estar disponible. Pensamos que ele puede recuperar para o primeiro jogo da Copa do Mundo. Se não pode recuperar para o primeiro jogo, vai recuperar para o segundo jogo. Então, não temos nenhuma dúvida que não vamos a trocar ninguém. Os jogadores escolhidos são estes 26, e estes 26 vão jogar a Copa do Mundo. Por mala sorte de Neymar, teve este pequeno problema que não lhe permite treinar com o grupo, mas ele está trabalhando muito bem a nível individual para recuperar-se pronto.
1: Bom, minha gente, pelas palavras do Carlo Ancelotti, hoje pela manhã na entrevista coletiva lá na Granja Comari, a seleção brasileira está tomando o caminho do Rio de Janeiro, tem amistoso nesse domingo contra o Panamá, na segunda-feira, na sequência, viagem para os Estados Unidos, aí o bicho começa a pegar para valer na Copa do Mundo, antes da estreia contra o Marrocos no dia 13, nós teremos um amistoso contra... no dia 6 contra a seleção do Egito. Bom, e pelas palavras do Ancelotti, Neymar fica, existe a possibilidade de corte, porque a gente tem aí, dentro da regra da FIFA, até 24 horas antes da estreia, no caso seria dia 12 para a seleção brasileira, que pode, por problema de algum jogador se machucar, ele ser substituído na lista dos 55 jogadores que foram pré-apresentados pela CBF à FIFA. Bom, muito se levantou nessa história do Neymar, que houve aí uma situação, em alguns momentos levantaram até má fé por parte da equipe do Santos, eu vi muita gente falando isso, do departamento médico do Santos, pessoal de fisioterapia. Eu só queria dizer que existem pessoas seríssimas na equipe do Santos, o Rosan, que é o preparador, é o fisioterapeuta, o Ricardo Rosa, que trabalha lá, o Dr. Zogaib, são profissionais de extrema credibilidade, profissionais sérios, e eu, até que me provem o contrário, eu confio na idoneidade, na capacidade e na veracidade dos fatos que eles apresentaram em relação a essa história do Neymar. É lógico que surpreendeu, porque num primeiro momento ele tinha, vamos dizer assim, um arranhão, para tentar fazer uma metáfora, e agora ele tem um corte que precisa de pontos, teoricamente. É uma lesão grau 2 na panturrilha. Mas existe uma coisa que poucos falaram, ou pelo menos poucos tiveram o trabalho de ir atrás. Hoje pela manhã ainda eu conversei com pessoas que poderiam me ajudar ainda mais do que aconteceu desde quinta-feira, quando essa história veio à tona desse problema mais grave do Neymar, né, que começou na segunda-feira, quando ele fez o exame lá na Granja Comari, na apresentação dos jogadores. E médicos me informaram que, por causa de um evento clínico que acontece, um exame de ressonância magnética, ele é muito claro, ele dá muita condição para o médico fazer um diagnóstico claro. Mas existe, dependendo do tipo de lesão, dependendo do hematoma, dependendo do líquido que é produzido a lesão, ele pode dificultar a visão do médico que lauda o exame, que ele que faz, olha, eu li a imagem, o resultado que eu estou vendo é esse. E com o passar do tempo, essa coisa pode se tornar mais clara, porque o corpo começa a reagir, a medicação e tal. Mas, de qualquer maneira, muita gente, talvez, não sei porquê, passou batido por essa possibilidade. Se prefere atacar a idoneidade dos médicos, a capacidade, e em relação a isso, inclusive, colocaram até a credibilidade do próprio treinador Ancelotti, que ele teria sucumbido a pressões de patrocinadores, a pressões do Neymar, a pressões da CBF, a pressões da FIFA para ter um Neymar, para ter Cristiano Ronaldo, Messi e Neymar numa Copa do Mundo mais uma vez. Enfim, e eu gostaria de trazer aqui para conversar com a gente, com alegria, o Dr. João Polidoro, que é ortopedista esportivo do Hospital Alemão Oswaldo Cruz, uma das principais instituições, um dos principais hospitais do país. Doutor João, muito bem-vindo, bom dia, boa tarde já, obrigado.
6: Oi, Fernandinho, boa tarde, obrigado, é um prazer estar aí com você. Sou teu fã. Doutor, em nome, obrigado, do Hospital Alemão Oswaldo Cruz, aí agradecer o convite e ver se eu posso ajudar vocês aí, a gente tentar esclarecer um pouquinho mais essa questão.
1: Sem dúvida, doutor, eu fico muito feliz de contar com o prestígio dessa instituição que é o Hospital Oswaldo Cruz, fico muito feliz com o seu carinho, reconhecimento pelo nosso trabalho, muito obrigado. Doutor, eu falei muita besteira quando eu disse dessa nuvem, ela tem um termo técnico, né, mas essa nuvem que dificulta a visualização num primeiro momento, num exame, é possível, é real isso aí, doutor?
6: Ô Fernandinho, falando como ortopedista aqui, você foi cirúrgico, né? Você foi cirúrgico, é isso mesmo. A questão é que quando você tem um edema, é um acúmulo de um líquido.
4: Sim.
6: Então, quando você tem uma pancada, um estiramento, que são situações diferentes, né? De uma pancada, um estiramento. Geralmente, as lesões musculares, elas não vêm de pancada. Pode acontecer, mas geralmente no futebol é um sprint, uma corrida, um esforço agudo, uma mudança de direção que pode levar a isso. Faz esse acúmulo do líquido. E esse acúmulo do líquido, no primeiro momento, ele pode enganar, pode parecer que tem muito líquido na região da inflamação e isso mascarar um rompimento. Então você acha que não tem um rompimento, mas aquele líquido branco lá pode dificultar a visão do radiologista de falar, olha, rompeu a fibra, entendeu? Porque ele fica na frente do músculo e você, muitas vezes, não consegue ver.
1: E, doutor, normalmente se associa a um exame de ultrassom quando tem esse tipo de dificuldade para tentar chegar a um diagnóstico mais claro, não é isso?
6: Então, Fernandinho, o ultrassom seria o primeiro exame.
1: Sim.
6: Seria o exame da triagem ali inicial. A ressonância, ela dá mais detalhes. E aí você pode, num segmento, que o ultrassom, hoje eu falo que é o estetoscópio do ortopedista, você leva na mala. Então você consegue ir fazendo e vendo na hora se tem lesão, se não tem, se está piorando, se está melhorando. Só que não é uma imagem tão clara como a ressonância. A ressonância dá uma imagem mais clara.
1: Doutor, então, o que a gente... E ao passar do tempo, né, de um exame para o outro, no caso do Neymar, que foi, acho que na segunda-feira que ele fez o exame... Não, ele fez o exame, acho que no final de semana, e na segunda-feira fez o exame para a CBF, lá na Granja Comari. Esse ato pode mudar a leitura do problema? Ele machucou na quinta-feira, se eu não me engano, né? Quinta-feira à noite, e na segunda-feira ele refez o exame. Estamos falando aí de 3 ou 4 dias. 4 dias incompletos, 4 dias, 3 dias completos. Enfim, nesse hiato, nesse período, é possível, através, se ele recebeu medicação, qualquer tipo de tratamento fisioterápico, que esse acúmulo de líquido tenha se dissipado e mudado o laudo inicial. Isso é viável? É cientificamente possível?
6: Sim, Fernandinho. O que acontece? Até o aparelho de exame que você usa, mudando o aparelho, às vezes já dá alguma alteração.
1: Perfeito.
6: Existem aparelhos que são... A gente tem uma classificação lá em Tesla, em 2 Teslas, 3 Teslas. Então, às vezes ele dá uma qualidade melhor da imagem, dependendo do aparelho que você faz o exame. A segunda coisa é que nas lesões musculares, os médicos do esporte e o time do Santos, que tem um time maravilhoso aí de departamento médico, você não inicia com medicações anti-inflamatórias, né? Então, isso, até porque o anti-inflamatório, ele atrasa a recuperação muscular. Então, assim, você não dá no primeiro momento. Aí você faz uma fisioterapia para tentar dissipar aquele edema, organizar as fibras musculares para recuperação. E aí, como é um tratamento de um atleta, então, assim, ele deve fazer ali uma fisioterapia no mínimo 2 vezes por dia. Então, isso aí acaba acelerando. Se você pegar da quinta-feira até segunda, ele fez ali quase o quê? 10, 15 sessões de fisioterapia no mínimo. Então, isso aí já modifica ali a imagem para você conseguir enxergar melhor o que está acontecendo e até ver se não está se agravando o problema, né?
1: Perfeito. Então, eu tive o cuidado de ouvir profissionais, e agora conversando com o Dr. João Polidoro, que é ortopedista esportivo do Hospital Alemão Oswaldo Cruz, que existe essa possibilidade da mudança do laudo ou evolução da leitura do laudo, da conclusão que se pode tirar pelos fatores clínicos, técnicos e científicos que o Dr. João Polidoro trouxe. Porque eu acho muito grave, a partir do momento que se coloca publicamente a credibilidade de um médico, de um departamento médico, de uma instituição, e principalmente se coloca em xeque um juramento clínico que o médico faz, um juramento pessoal que o médico faz quando ele termina a sua profissão e assume que ele é um médico, que ele, a partir daquele momento ele está habilitado para cuidar de pessoas. Então é muito complicado esse tipo de situação, doutor. E para a gente deixar claro para quem está ouvindo, então, o exame num primeiro momento poderia estar trazendo uma lesão mais leve, e com todo esse trabalho de fisioterapia, o tempo que passou, o alinhamento das fibras, a dissipação de um possível coágulo, acúmulo de líquidos que tenha por ali, a leitura de um segundo exame, ela poderia mostrar o que realmente mostrou, que ele tem uma lesão de grau 2. Aí, além do que, como o senhor disse, um outro detalhe que muito importante, a qualidade dos aparelhos que avaliaram o Neymar. Por ser um atleta de primeiro nível, eu acredito que ele tenha usado os melhores equipamentos possíveis à disposição, até por toda essa circunstância que envolvia. Então é claro e transparente, cristalino a gente poder dizer que houve uma mudança do primeiro para o segundo exame, no resultado, mas ela também ela pode estar baseada em situações clínicas, como o senhor colocou, né, doutor?
6: Com certeza. Se você pensar assim, ó, lesão grau 1, é um edema só, não tem lesão de fibra muscular.
1: O edema é um sangue, é líquido, né, doutor?
6: É um líquido, um hematoma, sim, um líquido que se acumulou ali, que pode ser uma pancada, pode ser uma inflamação só de um estiramento leve, o grau 1. O grau 2 rompe algumas fibras. Então, esse grau 2, ele é muito amplo. Ele pode ser rompimento...
1: Mais perto do 1 do que mais perto do 3, que é o total, não é isso?
6: Exatamente. Pode ser um rompimento grau 3. Agora, outra questão é posição. Se é mais perto do meio do músculo ou mais perto do tendão.
1: Que é mais perigoso quando é perto do tendão, né?
6: É pior. Isso. A recuperação é mais lenta se é mais próximo do tendão. E aí, obviamente, isso aí, a equipe médica não geralmente não fica divulgando, até por questão de ser um dado clínico do paciente.
1: Preservação,
6: né?
1: Não é uma da coisa... ética médica.
6: Preservação, exatamente. Então, assim, a recuperação, se o time médico está confiando que ali próximo ali do início já da Copa ele esteja apto de alguma forma, né, que vai ter que ser examinado, ver se não tem dor, vai ter que fazer o treino, né, ver se depois do treino não fica com dor, os exames para ir acompanhando se isso não está piorando ou se está evoluindo para um caminho bom, porque às vezes demora até 6 meses para assumir um edema numa imagem, entendeu?
1: E mas isso depois, não impede de você ter um desempenho, no caso de um atleta profissional, você vai tratando,
6: não,
1: vai cuidando.
6: Você vai tratando, aí você vai ter que avaliar, fazer medida de força do lado bom e o lado lesionado. O lado lesionado tem que estar ali com os 90% da força do lado bom. A gente faz muito teste do vestiário, né? Eu tive a oportunidade de trabalhar na CBF 2011 e 2012 com o time feminino do Brasil. E a gente fazia muitos testes de vestiário, né? Então, assim, quando tem uma lesão muscular leve e que o atleta treinou, não teve dor ali 24, 48 horas, e aí depois a gente faz aqueles sprints, mudança de direção, corrida no campo, teste com fisioterapia, de medida de força, tudo isso. E aí a gente volta o atleta, porque ele não pode reclamar, ó, não tá doendo nada. Porque às vezes tudo tá bom, mas o atleta ainda sentiu dor, não resolveu ainda. Então o exame não consegue dizer para mim, ó, pode voltar.
1: Ele, né? Não mede
6: é o grande
1: dor,
6: problema.
1: Né?
6: Não vai medir. Então é aquela coisa assim, também tem os dois lados. Tem um atleta que a gente brinca e fala o chinelinho, que às vezes o atleta sarou, mas ele fala que está com dor, não quer jogar, né? Então ele... E tem o contrário, que ele às vezes sente alguma coisinha, mas aquela vontade de voltar, e aí ele fala, tô bom, e quer voltar, entendeu? Então isso também é uma coisa difícil de avaliar, porque tem essa parte subjetiva também, né?
1: E tem uma coisa, doutor, que é muito séria, esse tipo de lesão na panturrilha, ela não tem só consequências musculares e locomotoras, ela pode ocasionar uma trombose, ela pode ocasionar uma embolia, um TEP, alguma que é um tromboembolismo pulmonar, ela pode ter sequelas e consequências graves. Então, brincar com esse tipo de situação, olha, tava bom aqui, agora tá ruim, pode colocar em risco a vida de qualquer pessoa.
6: É, com certeza, assim, isso tem que tomar cuidado, não pode, com certeza, subjugar por causa de uma questão ali, de uma imagem. Eu acho que agora tem que ir levando essa questão de ter mudado ali, né, a questão do diagnóstico, H1, grau 2, é simplesmente uma questão da imagem, né? O tratamento, com certeza, é o mesmo nessa
1: Sim.
6: fase. Então, assim, é importante a gente torcer, lógico, para a recuperação mais rápida possível e com segurança, né?
1: Ok. Queria agradecer demais o doutor João Polidori, ortopedista esportivo do Hospital Alemão Oswaldo Cruz. Sábado de manhã, a gente incomodando, deve ser seu dia de folga. mas eu queria agradecer demais e agradecer todo o corpo clínico também do Hospital Alemão Oswaldo Cruz, que é uma instituição que merece todo o nosso respeito, a nossa solidariedade, porque também tem um trabalho filantrópico maravilhoso, que às vezes não aparece, mas a gente sabe que é feito, o atendimento aí a muita gente necessitada. Doutor, muito obrigado pela sua atenção, um grande abraço a todos os profissionais aí, os seus esclarecimentos são muito importantes, porque cabe a nós aqui, jornalistas, mostrar os dois lados da história. O lado da situação, da mudança de rumo que tomou a proporção da lesão do Neymar, e a gente mostrando que clinicamente essas variáveis, elas existem, elas são possíveis e em muitos momentos elas acabam sendo deixadas de lado, ou não sei se é por desconhecimento, negligência, ou por qualquer uma dessas situações. Muito obrigado pelos esclarecimentos, doutor. Um grande final de semana, viu?
6: Fernandinho, eu que agradeço, muito obrigado pelo convite aí. O Hospital Oswaldo Cruz está à disposição, qualquer novidade aí de lesões na Copa, se vocês precisarem aí da gente, pode acionar, estaremos aqui a postos, viu? Um grande abraço.
1: Obrigado, doutor, vou incomodar muito o senhor.
6: Boa, obrigado, um abração, bom final de semana.
1: Muito obrigado pelo pronto atendimento, logo pela manhã já o nosso querido produtor aqui, o Guilherme Maciel, entrou em contato com o doutor Polidoro para conversar com a gente. E olha, antes da gente começar o nosso bate-papo com os ouvintes, eu queria mandar um grande abraço aqui para a dona Simone Pérez da Silva, que é a mãe do nosso Guilherme Maciel, está se recuperando de um probleminha, ela está internada. Dona Simone, boa recuperação, fique bem, seu filho está aqui, profissional excelente, que ajuda a gente a construir todo sábado aqui o Mundo dos Esportes. Um beijo grande para a senhora. Fala com a sua mãe, Maciel.
4: Um beijo, mãe. Um abraço. Você deixa a gente preocupado. Você é muito forte. Mas, assim, melhores, se cuida, que a gente está aqui todo mundo torcendo por você.
1: Um beijo, dona Simone. Fica com a gente aqui. A corrente é positiva de todos nós, os ouvintes, todo mundo que está ligado na Bandeirantes. Bom, minha gente, a parada é a seguinte. Nós trouxemos um outro lado dessa história. E a gente vai tentar trazer um contexto para contar com a participação de vocês, como sempre a gente faz no 99904-8756. Neymar sofre um problema num jogo do Santos. Vai fazer o exame na sequência e é constatado uma lesão na panturrilha, na famosa batata da perna. Segundo a avaliação de momento daquele exame, era uma lesão mais suave, grau 1. As lesões musculares elas são classificadas em grau 1, grau 2 e grau 3. Grau 1 é o mais ou menos, 2 começa a ficar esperto, na 3 o bicho pegou. Então, existe prazo de recuperação e toda essa situação. E se levantou aí uma série de teses que a CBF sucumbiu à pressão do Neymar, o Santos acabou enganando a CBF, lembrando que preparador físico do Santos trabalha, está na CBF, na comissão técnica que vai para a Copa, fisioterapeutas também. Fora a capacidade e a idoneidade e também já os longos anos de estrada do Dr. Zogaibe dos Santos, do Rosan, que é fisioterapeuta, campeão do mundo com o Filipão em 2002 na seleção brasileira, o Ricardo Rosa, que é um profissional também que trabalha com o Neymar, com o Santos e também na seleção brasileira, preparador físico. Enfim, o nosso papel aqui não é defender nem atacar ninguém, na minha visão. E nós trouxemos um outro lado que em muitos momentos ele foi ignorado. Ele foi ignorado, essa possibilidade clínica que a gente trouxe para vocês de uma alteração em alguns dias do exame por causa de circunstâncias que o corpo oferece. O exame, o derrame, lá, o edema, pode mascarar num determinado momento o que aconteceu realmente. Dificulta o trabalho de leitura da máquina, dificulta o trabalho do médico que vai fazer o laudo. Então a gente tem tomar cuidado às vezes com as informações. O Ancelotti perdeu a mão, o Ancelotti sucumbiu à pressão, o Ancelotti não é essa bola toda. Nós não estamos aqui para isso. A nossa função aqui é trazer os fatos, todos os lados possíveis da notícia e você tira a conclusão. E a sua conclusão você vai colocar agora para a gente aqui no 99904-8756. CBF errou, como disse o Ancelotti hoje, que vai segurar o Neymar se ele não puder jogar no primeiro ou no segundo jogo, se ele vai ficar com o grupo até o final da Copa do Mundo e tomara que seja até a decisão com a seleção brasileira levantando mais um caneco. É difícil, improvável? Não. Futebol é assim, a gente sabe como começa, não sabe como termina. O Ancelotti perdeu a mão, ele sucumbiu à pressão do sistema, o sistema foi mais forte que o Ancelotti, o sistema, nesse episódio do Neymar, ele venceu mais uma vez? é a sua vez. 99904-8756. Brilha!
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7: Boa tarde, Fernandinho. Grande Ailton Dias na parada. Fernandinho, vou fazer uma pergunta para você. Você é jornalista antigo, macaco velho. Escuta a Bandeirantes dioturnamente. Vou fazer uma pergunta. Falar do Neymar é mais fácil do que correr atrás de outras pautas? Responde só isso pra mim. Não aguento mais, velho. Há 90 dias você fala, vocês falam desse Neymar. Nós temos... Fala do João Fonseca hoje, alguma novidade aí pra nós, Fernandinho? Abraço, Serginho Paraná, Ilha Porchal, 20 Bandeirantes.
1: Ô, Serginho, eu não crio fatos. Eu trago o fato pra discussão. E o fato hoje, às 9:30 da manhã, foi a confirmação que Neymar vai continuar na Copa do Mundo. O meu assunto ia ser outro. Mas eu não posso abrir mão do fato para trazer isso para vocês. Eu não tenho esse direito de fazer o programa para o que eu acho. Eu tenho que fazer o programa para vocês. E essa é a preocupação. Tanto é que o Guilherme Maciel correu rapidinho para falar com o Dr. João Polidoro. Eu já desde quarta-feira estou conversando com vários médicos para tentar entender o outro lado da história. Eu não crio fato, o fato é esse, o fato é a seleção brasileira, era a possibilidade ou não de corte do Neymar, a fraude que muitos disseram que houve, que foi realizada pelo Santos na omissão, porque a gente pode pecar por participação ou por omissão. O Santos teria omitido o fato, segundo muitos, que o Neymar estaria com uma lesão muito mais grave do que ele tem, que foi constatado no segundo exame de imagem que foi feito nele, já sobre a alça da CBF. Então, minha gente, eu não posso me permitir aqui ver situações que foram relatadas e você não trazer para discussão, é o que interessa. Eu poderia falar de qualquer coisa, vamos falar de hoje da rodada do Campeonato Brasileiro. Mas o que é mais relevante nesse momento? O João Fonseca, sem sombra de dúvida, merece os nossos aplausos e vai continuar merecendo. Mas os fatos se sobrepõem. A necessidade do debate da informação, ela se sobrepõe. E é o que aconteceu. Hoje pela manhã, o técnico da seleção brasileira trouxe um fato novo. E o fato novo, mais uma vez, está relacionado ao Neymar. Eu não inventei o fato. Eu não forcei uma situação. Eu trouxe uma nova versão de uma discussão para vocês, para quem não conhecia, que existe essa possibilidade clínica de que tenha havido uma mudança no quadro do Neymar por uma questão fisiológica que a ciência deixou claro para vocês através do Dr. João Polidoro. É lógico que tem muita coisa para falar, mas os fatos se sobrepõem. Eu não faço jornalismo para mim, faço jornalismo para vocês. E a minha obrigação é fazer o que eu estou fazendo. Desculpe se não lhe agrada, mas é um fato, irmão. E o fato, ele tem prioridade. Não é a opinião que gera fato. É o fato que gera opinião. E por aí, a gente se governa aqui no mundo dos esportes.
8: É, Fernandinho! Agora eu quero ver. O Neymar, daqui a pouco é a costela também. Daqui a pouco é a coxa. Depois o joelho. Pelo amor de Deus, velho. Nossa, que babaú tanto do Neymar. Não só como tu não, o Quesada também, vou te falar. Agora eu quero ver. Um abraço, Jumar, Maitá, São Vicente, Baixada Santista. É nóis, Fernandinho. Dá-lhe o Neymar. Machucado, bichado. É nóis.
9: Boa tarde, Fernandinho. Aqui é o Leandro do Inter Paulista. O Fernandinho, então, sobre o Neymar, né? Sempre se fala sobre o Neymar. É, jogador contundido não deveria ter sido convocado. Ele, como ele está contundido, deveria ter sido cortado. Lógico que deram um prazo para ele de recuperação durante a Copa. Fernandinho, minha opinião, Copa do Mundo não é preparatório, não é pré-temporada. Tem que entrar 100%. Essa é a minha opinião. Mas respeito a opinião dos outros. Um abraço, Fernandinho. Sou seu fã, Fernandinho.
10: Boa tarde, amigos da Rádio Bandeirantes e os ouvintes. Enfim, né? Jorge Jesus estava certo. Há 2 anos atrás ele falou isso aí. E aí a prova tá aí. um ex-jogador em atividade. Boa tarde.
11: Boa tarde, Fernandinho. Aqui é o Fábio Pimentel, de São Vicente, Baixada Santista. A questão é a seguinte, a gente está esperando um Neymar que ele já estava mal no Santos. Se o Neymar que estivesse decidindo jogos, estivesse voando, é uma coisa. Agora é um Neymar que já vinha capenga. Só vai piorar. Tendência é piorar. A participação dele na Copa vai ser péssima, igual a da seleção.
10: Boa tarde, amigos da Rádio Bandeirantes e os ouvintes. Enfim, né? Jorge Jesus estava certo. Há 2 anos atrás ele falou isso aí. E aí a prova tá aí. Um ex-jogador em atividade. Boa tarde.
12: Oi. Bom dia, Fernandinho. Tudo bem? Marcos Antônio Pirassununga, São Paulo. Deixa eu falar uma coisa pra você. Quanto é esse negócio aí de ficar julgando aí a equipe médica do Santos? Eu acho que é muito falta de ética, entendeu? Principalmente vir ao público. Mas eu penso o seguinte também. Você não acha que é um pouco do interesse do Santos também ter o Neymar na seleção, independente, sabe, do que estão falando aí, isso aí da equipe médica aí. Porque, assim, se o Santos, se o Neymar não for para a seleção, o Santos vai deixar muito de ganhar também, né? Mas é como você falou, também acho muita falta de ética. E só penso também o seguinte, que estão convocando o Neymar e ele não está nas melhores condições. Você não acha muito arriscado, se for o caso dele não ir, cortar ele no final para botar um outro jogador em cima da hora? Tá bom? Marcos Antônio, Pirassununga, São Paulo, Palmeiras.
1: Hoje pela manhã o Ancelotti já confirmou que o Neymar vai de qualquer maneira.
13: Alô, Fernandinho, nota 10. Sou Vanderlei Montilha Souza. Nota 10 para Marcel, por recuperação para a mãe do Marcel. Que Deus abençoa, que vai dar tudo certo, em nome de Jesus. Tá bom, Fernandinho? Aí nesse programa seu hoje aí, muitas pessoas vão falar mal do Neymar, hein? O Neymar, quem se recuperar, dá a volta por cima e jogar na seleção. Sou Vanderlei de Mogi Açu, seu fã de todos vocês. Rádio Bandeirante 107.3. FM São Paulo. É nóis, Vanderlei Mogi Açu.
14: Boa tarde, Fernandinho. Que Tarcísio de Mogi das Cruzes. Eu acredito que o técnico Ancelotti, ele sofreu muita pressão, hein, por parte da imprensa, por parte da patrocinadores aí, né? Porque o Neymar é visível, né? Ele joga no Santos algumas partidas, já tá lá de novo, no departamento médico. O cara parece que não se cuida, estranho, né?
11: Boa tarde, Fernandinho. Aqui é o Fábio Pimentel, de São Vicente, Baixada Santista. A questão é a seguinte, a gente está esperando um Neymar que ele já estava mal no Santos. Se o Neymar que estivesse decidindo jogos, estivesse voando, é uma coisa. Agora é um Neymar que já vinha capenga. Só vai piorar. Tendência é piorar. A participação dele na Copa vai ser péssima, igual a da seleção.
1: Pô, mas eu não conheço. Você acha que o Ancelotti é louco, velho? O dele tá na reta, cara. Você acha que ele vai deixar barato? Ou você acha que os outros jogadores também não... Meu, os caras gostam do Neymar, mas se fosse atrasar ao lado, a galera ia falar. Porque todo mundo quer ganhar, irmão. Futebol é isso. É coletivo, mas é o esporte mais individual que tem. É o esporte mais individualista, melhor colocando, que tem. Todo mundo quer se dar bem, quer ganhar. É único, tudo bem, através do coletivo. Mas o cara quer saber dele ter sucesso. Você acha que os caras, se o Cancelotti, se o Neymar não tivesse condições, ia fazer porque o Neymar tinha olho azul? Ia fazer, convocar o Neymar por causa disso? Os outros caras iam chamar o Neymar porque ele é bacana, porque ele tem olho azul? Gostam do cara, são amigos, mas ali é o trampo, ali é a vida, meu irmão. Entrar pra história ou não. Copa do Mundo tem gente que tem uma chance só. O Neymar vai pra quarta. Tem, saca? Não é... Ninguém vai arriscar isso. Não tem bonzinho nessa parada, irmão. Tem a realidade do esporte é vencer, no futebol principalmente.
15: Boa tarde, Fernandinho, eu sou seu fã. Ali na CBF, quem manda é o sistema, rapaz, é empresário, é patrocínio. É que nem tava falando do Capelani ontem, essa noite, eu tava assistindo o programa dele lá, o Esporte em Debate. Se fosse outro jogadorzinho, já tinha sido cortado da seleção, Fernandinho, mas o Neymar é poderoso, rapaz.
1: Não, ele é bom de bola, é a mesma coisa, o Depay não jogou no Corinthians, a Holanda levou, o maior artilheiro da história da Holanda. Jogou um pouquinho agora, quem nem sabe se vai, como é que ele vai chegar para a Copa. Já levaram o Platini arrebentado, já levaram um monte de jogador.
4: O Yamal tá machucado.
1: E o Yamal tá machucado também, se bobear não vai jogar a primeira fase, a Espanha levou, porque só com o Neymar vocês batem pesado, velho. Ah, porque só você defende o Neymar, não defende o Neymar, eu tô dando fatos pra vocês, como o Maciel trouxe agora aqui, Depay tá aqui no nosso quintal, foi meia boca, o Yamal a Espanha tá levando, não sabe se tá na mesma situação do Neymar, não sabe se vai poder jogar, e por aí vai, mas aqui pra nós não vale, pra nós é sentar o porrete.
16: Ô, Fernandinho.

0: Para dar uma machadada, velho.
1: Fernandinho, boa tarde. Ótimo programa. Você é um ótimo profissional do esporte. Mas mudar a pauta um pouco, cara. Tem muito mais jogador lá na seleção, tem. Sem ser o Neymar. Muda a pauta um pouco. 90 dias falando só do Neymar. Pelo amor de Deus. Pelo amor de Deus. Cansa os ouvidos. Gosto mais do programa, mas tá cansativo. Muda a pauta um pouco, mano. O futebol tem meio de campo, tem lateral, tem zaga, tem meio atacante, tem o centroavante, não tem só o Neymar não, aí.
0: Tem goleiro, tem técnico, e o técnico da seleção brasileira hoje, às 9:30 da manhã, há 4:10 atrás, ele disse que o Neymar vai pra Copa com uma perna só, sem perna, de qualquer jeito, ele vai. Então o fato é esse, por isso que a gente tá falando do Neymar, irmão. Eu não acordei e falei, vou falar do Neymar. O assunto ia ser outro. Para a verdade, eu não tinha nem assunto. Eu tava tentando achar algo relevante, que merecesse nossa discussão aqui. Mas foi o técnico, às 9:30 da manhã, que falou, o Neymar vai. Nem que for de muleta. E aí sou eu que inventei essa parada? Não. A gente navega conforme os fatos, irmão. A importância aqui é o fato. Não é a minha cascata. Por isso que a gente abre para vocês. Senão vai ficar 1h30 aqui falando à vontade. E vocês ouvindo. Ia ser chato demais, né? Eu prefiro ouvir vocês. Mesmo quando eu levo borrachada. Vambora.
2: Alô, Fernandinho. Oi, Fernandinho. Tudo bem? Boa tarde a todo o pessoal daí que está ouvindo. A você especialmente. Pô, meu, eu vou falar um negócio, Fernandinho. O pessoal que está... Estou ouvindo o pessoal falando, mas... Meu, tem que tentar de tudo com o Neymar. Em última instância mesmo, meu. Ancelotti está certo, meu. Vai ter que levar, porque tem que levar. O cara é técnico, é experiente, tem bagagem. E pronto, meu. Nem se ele tiver com 50%, 40%, ele tem que ir. Meu, o pessoal, é tudo antipatriota, meu. É um meio estranho, meu. Eu não sei por que falar isso. Parece que tem um... Bom, deixa pra lá, Fernandinho. Tá dada a minha opinião aí.
3: Fernandinho, boa tarde. Aqui é o Neves de Barretos, Bombeiro Alegria. Ó, torcendo aqui pela seleção, junto com as crianças em tratamento no Hospital de Amor aqui de Barretos. E é isso daí. É, torcendo por todos os jogadores aqui e obrigado por sempre trazer informação para nós aí.
4: Boa tarde, Fernandinho, David da Zona Leste.
0: Oh, pera, eu tô, desculpa interromper. Você já volta, David? Meu amigo que tá no Hospital do Amor de Barretos. Força nesse tratamento, nos seus familiares, e parabéns pro pessoal do Hospital do Amor de Barretos, pro pessoal que faz a festa do peão de boiadeiro. É uma das maiores instituições de atendimento ao câncer do país. E tudo de graça. Tudo de graça. Força aí, obrigado por nos acompanhar e parabéns aos idealizadores, aos caras que diariamente, a todos os profissionais que lutam para trazer uma melhor condição de vida para os pacientes que enfrentam essa luta tão difícil, que eu sei, eu vivi isso na pele com a minha mãe, eu sei o que é e quanto é importante o amor que essas pessoas passam para as pessoas e quanto esse amor é importante e fundamental na recuperação. Por isso o nome Hospital do Amor. A gente tem que bater palma e apoiar todos os profissionais, idealizadores, gestores, médicos, enfim, todos, o faxineiro, o cara que recebe a galera, todo mundo. E ó, força aí, meu irmão, continua com a gente, todos aqui na torcida, mandando energia positiva para você e para suas crianças aí.
4: Boa tarde, Fernandinho, David da Zona Leste. Fernandinho, é Neymar, vamos torcer para ele se recuperar e para dar tudo certo. E esses orelhudos, pé de rato aí, temos que falar da Copa. A gente espera 4 anos para falar da Copa. E quando tá chegando a Copa e o assunto relevante, as pessoas querem falar de outra coisa. Tem que falar da Copa. França fala de Copa, Espanha fala de Copa, Alemanha fala de Copa. E a gente vai falar do quê? Ah, meu Deus, hein? Ajuda nós aí.
2: Boa tarde, Fernandinho.

0: Claudinho Teixeira, São Bernardo do Campo. Então, eu não vi nesse tempo que o Neymar ficou no Santos, depois que ele voltou, não convenceu até agora. E fica nessa dúvida, né? Contundido ou não contundido. E se fosse um outro jogador sem nome, se fosse um outro jogador da seleção, com certeza teria sido cortado e levado o Pedro, ou então o João Pedro. Então, estão tentando a sorte, a verdade é essa. Sei que o Brasil vai ganhar com isso.
1: O Ancelotti deve saber, porque ele que fez a escolha. E todo essa condescendência com essa situação do Neymar se explica porque ele é melhor do que qualquer um que está lá. Ah, mas ele não está jogando. Não está, mas pode vir a jogar. E quem escolheu foi o Ancelotti, ele é o responsável. A gente não queria o Ancelotti, agora a gente não respeita as decisões do Ancelotti. Nós não queríamos o principal técnico do mundo, o cara que mais ganhou 5 Champions, o único que ganhou as 5 principais ligas da Europa, comandando equipes, no comando da seleção brasileira. Agora a gente não respeita a decisão do técnico. Se ele escolheu ficar com o cara, algum motivo tem, ou você acha que do tamanho que ele é, com a bala que ele tem no bolso, com o nome que ele tem, ele vai arriscar a credibilidade dele, levando o Neymar porque alguém fez pressão? Ou porque o patrocinador, ele entrega o boné e vai embora, irmão. Ele sai por cima. Ah, estão aqui, me forçaram contra convocar fulano e tal, eu não aceito, estou indo embora. Ele tem tamanho para isso. Agora a gente fica aí duvidando da idoneidade, da capacidade, da palavra do cara. A gente precisa decidir o que a gente quer. Queria o Ancelotti e agora não confia nas decisões do cara? E aí, qual é?
2: Bom dia, Fernandinho. Anselmo, Rio de Janeiro. Neymar tá bichado, vai contaminar o grupo todo. Tá errado ter como chamado ele. Ancelotti fez igual aos outros. Se deu o braço torcer pra CBF. Tudo faria mesmo saco.
3: Fala, Fernandinho, beleza? Boa tarde. Ô, Fernandinho, eu particularmente fui contra a convocação do Neymar, né? Acho que essa situação do Santos aí, sobre a parte médica dele, eu acho que não foi o Santos, também foi o staff do Neymar, o próprio Neymar, para poder falar a verdade, né? Mas enfim, a gente precisa parar de ser um tribunal de júri, parece, e agora tem que torcer para a seleção, tem que torcer para o Neymar e torcer para a seleção. Um grande abraço, Júnior Vilar de Americana.
1: Fala. Ó, eu não tenho procuração para defender ninguém. Não tenho. Não estou defendendo o Santos. Eu estou defendendo a idoneidade que tem que ser preservada dos profissionais. Os caras que atestaram essa informação inicial para a CBF são profissionais de longa data no esporte, profissionais competentes, que eu conheço e são sérios. Essa história de pressão, de staff, meu irmão. O Ancelotti é maior do que qualquer jogador da seleção brasileira. Até que o Neymar, ele é maior, pelas conquistas que ele tem. Ele ganhou mais que o Neymar. Ele é maior que o Neymar esportivamente. Então, gente, você acha que o cara vai se submeter ao capricho de alguém? Vocês estão loucos, cara. Vocês estão loucos.
4: Fala, Fernandinho. Aqui é o Dante, do Guarujá. O que você acha desse negócio aí de show no final da Copa aí, show de não sei quem? Você não acha que vai prejudicar o espetáculo? Um abraço aí. Vamos parar de falar de Neymar aí, galera. Fala, Fernandinho. Aqui é o Dante, do Guarujá. O que você acha desse negócio aí de show no final da Copa aí, show de não sei quem? Você não acha que vai prejudicar o espetáculo? Um abraço aí. Vamos parar de falar de Neymar aí, galera.
1: Tá bom, dá um alô lá pro Ancelotti pra ele não falar mais do Neymar. Ele falou hoje às 9h30 da manhã na entrevista coletiva dele. Show? Acho que não, bola rolando não atrapalha. Acho que é normal, tem um monte de esporte. Eu não gosto, acho que tem que ir lá começar o jogo e a bola rolar. Mas enfim, os caras querem vender melhor um espetáculo televisivo e tal. Vambora.
5: Ô Fernandinho, boa tarde. Ô Fernandinho, pega o Neymar, leva pra sua casa, Fernandinho. Que aí você vai ter ele o tempo inteiro. Você vai ficar olhando pra ele o tempo inteiro, você vai ficar idolatrando. O Neymar que você fala, todo mundo conheceu, só que o tempo passou, as más decisões dele também levou ele a essa situação. Então para de puxar o saco, vamos falar do João Fonseca.
1: Tá bom. Mais uma vez, vou ligar pro Ancelotti, que eu tenho o telefone dele, falar, não fala mais do Neymar, hein? Não fala mais que ele vai pra Copa do Mundo, mesmo ele estando machucado, que ele pode não jogar a Copa, mas ele vai de qualquer jeito. Eu vou ligar lá pro Ancelotti. E, meu irmão, não é puxar o saco. É ser antítese da sua postura, de ser contra, de não torcer para um brasileiro ter sucesso, não torcer para o melhor jogador do futebol brasileiro nos últimos 15 anos, que está passando um momento difícil, está com um problema, não há dúvida. É você e muitos que torcem contra. Vocês que parecem que são frustrados, só vivem com o mal, só querem o mal das pessoas. Meu irmão, eu não tenho procuração de ninguém, eu não tenho telefone de ninguém, mas eu tenho a minha convicção e eu tenho a coragem de vir aqui com a minha consciência limpa e ouvir o que você está dizendo e as pessoas pensam. Como você pensa dessa maneira, tem inúmeros que pensam como eu. E a minha função é não ter medo, eu não preciso te agradar. Eu não preciso falar. Se eu falasse o que você quer ouvir, porra, você ia estar aqui me aplaudindo. Porra, você é demais, você fala o que eu quero, tá xingando todo mundo, tô dando berro. Meu irmão, cada um é governado pela sua consciência. A única diferença que eu tenho para vocês, que aqui no programa ela acaba deixando de existir, é que vocês também têm um microfone para falar. Vocês têm o canhão da Rádio Bandeirantes para se expressar. Eu não fico só eu falando, eu falo e vocês falam. E às vezes parece que as pessoas não conseguem entender o valor que a Bandeirantes dá para a sua opinião. Como a gente caminha junto com essa abertura que nós abrimos aqui na Bandeirantes. E é toda a programação da Bandeirantes assim. Aqui no Mundo dos Esportes, num espaço maior pela condição que nós temos de horário. Mas parece que vocês não dão valor. Eu não estou puxando o saco de ninguém, não ganho nada. Não tenho, não, nunca pedi uma camisa para jogador de futebol, irmão. Quando meu pai era vivo, cara, ele ficava dando camisa para todo mundo e eu comprava. E ele não sabia que eu comprava, porque eu não ia pedir. Chegou um dia que eu falei, pai, a parada é a seguinte, 10, 15 camisas por mês vai meu salário. Falei, a maneira aí não dá, a parada é assim, pô, eu não sabia. É, porque eu não puxo saco de jogador, irmão. Eu sou respeitado por jogador. Eu sou respeitado pelo mundo esportivo. E acho que talvez você não tenha entendido isso. Ou você prefere ser o arauto da desgraça, de só valorizar o que é ruim na vida. Estamos um pouco distante, né, irmão? Mas aqui na vida é assim, nós estamos nessa encarnação para aprender. Ou a gente aprende e evolui. Se ficar na mesma, nós estamos evoluindo, porque nós estamos jogando fora uma oportunidade. E tem aqueles que cismam e vão continuar nessa mesma vibração. Faz parte.
6: Boa tarde, Fernandinho. Carlos aqui de Santo André, ligado. Liguei o rádio agora há pouco. Tô indo para casa, já fiz o meu hoje. Bem, não peguei o tema aí direito aí. O pessoal tá falando muito no Neymar. Não, o Neymar vai pra Copa e tá tudo certo. Aí o Ancelotti, né? Já disse que o cara vai mesmo com uma perna só, como o Fernandinho frisou. É isso aí. Eu fui a favor da ida do Neymar para a seleção. E pronto. O técnico também convocou, tá lá, vamos lá. Agora vamos falar sobre a Libertadores aí, gente. Vamos falar aí do chaveamento aí, o que vocês acharam. Sou corintiano, hein, meu? Foi o Palmeiras, hein? Pegou o Cerro. Eu quase que no final da Palmeiras e Corinthians, hein? O potinho ali tava coçando ali, hein? Um abraço, Carlos Santana de Santo André.
1: Valeu, meu irmão. Corinthians pegou uma parada dura, mas eu boto fé Corinthians avance. O Palmeiras e Cerro parece que já virou sina, né?
7: Fernandes. Olha, cara, vou ser sincero. Gostei. Gosto de ver o Neymar na seleção, entendeu? Machucado ou não, entendeu? Ele tá com essa vontade, tá com esse desejo. Sou brasileiro, eu acredito na seleção brasileira, entendeu? Lógico, sempre vai ter uns pró, que é contra, os que é a favor, entendeu? Mas o bem sempre supera. Eu tenho certeza que ele vai dar o melhor dele. Não só ele, mas todos que estão ali, que foram convocados, vai dar o melhor. Pode estar desacreditado para muitos, né? mas a grande maioria acredita na nossa seleção brasileira. Aqui.
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0: Goiânia, capital do estado de Goiás, 2:05.
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apenas começando, 2:08. Bem-vindo, bem-vinda à maior do Centro-Oeste, a Rádio Bandeirantes Goiânia, fechada com você, fechada com a verdade. Hoje tem Brasileirão Série B, a sequência.

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do intervalo de jogo. Em Budapeste, na Hungria, o Arsenal tá batendo o PSG pelo placar de 1-0. Daqui a pouco a sequência do segundo tempo da decisão da UEFA Champions League. Você fica muito bem informado aqui também na Rádio Bandeirantes. 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

ligados em Goiânia, em Goiás, em todo o Brasil. De um lado, ele foi o motorzinho rubro-negro. Do outro lado, ele era explosão, velocidade e agilidade. Ele simplesmente foi o Diabo Loiro, o maior craque da opinião. Melhor time de reportagens aqui da Rádio Bandeirantes, à beira do gramado, atenta a tudo e a todos. Ela traz hoje as informações do Dragão Atandara Reis. Do lado esmeraldino, do lado verde da força, quem traz as informações, os detalhes, o lance em tempo real é ele, Divino Lucena. A produção é do João Vitor Barros. Na externa, o papa da externa é Joaquim Quirino. E ao seu lado, o nosso Anfliso Rodrigues, o Piscuila. Na área técnica, aqui nos estúdios Bandeirantes, na mesa de áudio, Edinaldo Maurício. E na central de vídeos, colocando o maior canal do YouTube do Rádio Esportivo em Goiás, o nosso Thiago Oliveira. A apresentação do Futebol Bandeirantes é minha. Gustavo Ramos. Em Goiânia, 2:11. Vamos aos trabalhos. 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

Atlético Dragão do Brasil. Um clube que carrega na sua essência a coragem, a determinação de quem nunca foge da batalha. O Dragão vem mostrando força, competitividade e um espírito coletivo que faz a torcida acreditar a cada rodada. No gramado, 11 jogadores. Nas arquibancadas, milhares de vozes empurrando em um só ideal. Porque vestir o vermelho e preto é mais do que defender um escudo. É honrar uma tradição construída com suor, entrega e paixão. O Atlético sabe que cada partida é uma oportunidade de escrever uma nova página de sua história. E diante da nação rubro-negra, que transforma apoio em energia, pressão em motivação e desafio em combustível para buscar a vitória, hoje o Dragão entra em campo de olhos fixos no objetivo: ganhar o clássico e continuar firme e forte em uma vaga na Série A do Campeonato Brasileiro. Quando a bola rola, o coração rubro-negro bate mais forte. Quando o Dragão joga em casa no bairro de Campinas, lugar de luta e tradição, a arquibancada vira combustível e o estádio se transforma na fortaleza do Dragão. Então você que seca, você que torce contra, eu só digo a você uma coisa: respeita.

0: segundo tempo, o Atlético mata o jogo no esforço, no talento, na garra do Léo Jacó. Ele dividiu com o zagueirão, ele protegeu, ele girou na jogada pessoal.
1: Aí a narração do maior talento da narração esportiva do Brasil, Ronair Mendes, que trouxe em uma página da história riquíssima do Dragão mais um importante capítulo, o gol de Léo Jacó. E agora, do outro lado, o lado verde. Alô, alô, nação esmeraldina!

Esporte Clube, uma das camisas mais tradicionais do futebol brasileiro, carregando a força de milhões de torcedores que transformam paixão em incentivo e a esperança em confiança. O Verdão chega para mais um desafio sustentado por sua história, sua grandeza e pela energia que vem da força jovem do Goiás, da imensa nação esmeraldina. Uma equipe que sabe o peso do seu escudo e a responsabilidade de representar um povo apaixonado. E quando o Goiás entra em campo, não joga apenas por 3 pontos, joga por uma camisa quase centenária, por uma tradição vencedora e por uma torcida que canta, acredita e empurra do primeiro ao último minuto. Hoje é dia de superar limites, de lutar por cada lance, de superar a distância do seu torcedor e mostrar a força que fez do Goiás um dos maiores clubes do Centro-Oeste brasileiro. Porque o futebol é feito de momentos e alguns deles ficam eternizados na memória de quem vive essa paixão esmeraldina. Cada passe, cada defesa, cada gol pode ser um instante capaz de incendiar a nação verde que hoje acompanha de casa, mas com aquele sentimento que pra vencer tem que ser guerreiro.

0: Thiago do Tampo. Abre o placar, o Verdão, o Cadu tomou do zagueiro. O Cadu foi pra cima, chutou a bola, desviou, sobrou pro Anselmo Gamon, que cruzou pro Cadu, solta o chute com força. Bateu chapado e mandou pro fundo do gol aos 12 minutos do segundo tempo.
1: Aí também outra narração importante de um capítulo da história riquíssima do Goiás, o gol de Cadu na voz de Ronair Mendes, o maior talento da narração esportiva do Brasil, que volta em definitivo, que iniciando conosco aqui no Futebol do Bandeirantes a partir das 4 da tarde, narra mais um histórico Atlético e Goiás aqui na Bandeirantes, que é um oferecimento. 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

0: primeira informação, a primeira notícia. E hoje a missão é dela, a melhor setorista, a melhor cobertura. Hoje com a Tandara Reis, a cobertura do Dragão. Oi, Tandara, bom trabalho, boa jornada. Tudo bem, Tandara?
1: Tudo bem, Gustavo. Boa tarde para você, para os amigos, companheiros de trabalho aí no estúdio. E é claro, um abraço especial também para todos que nos acompanham aqui na Bandeirantes Goiânia. Falamos ao vivo aqui do estádio Antônio Scioli, onde daqui a pouco a bola rola para Atlético e Goiás, partida válida pela 11ª rodada da Série B do Campeonato Brasileiro, que reedita a final do Campeonato Goiano, em que o Atlético acabou ficando com o vice-campeonato diante do rival. O Atlético vive uma grande dúvida no ataque. O Gustavo Coutinho sentiu dores durante a partida contra o São José, ou melhor, contra o São Bernardo, na última rodada da Série B do Campeonato Brasileiro. Passou por exames, não teve nenhuma lesão detectada, mas até então é dúvida. A informação que eu tenho é que ele chegou aqui no estádio Antônio Scioli, os jogadores do Atlético já desembarcaram e o Gustavo Coutinho veio. Mas a tendência é que ele fique como opção no banco de reservas, até porque ele participou apenas de um treinamento durante essa semana, estava sentindo dores durante toda a semana e ontem treinou, mas não foi junto ali com os outros atletas, ele treinou separado, então a tendência é que ele fique mesmo como uma opção no banco de reservas. O Atlético tem 12 pontos na Série B do Campeonato Brasileiro, é o 14º colocado. Na última rodada perdeu para o São Bernardo por 1-0, um resultado que encerrou uma série de 6 jogos de invencibilidade na Série B do Campeonato Brasileiro. E o Atlético tem uma novidade no esquema tático, deve jogar diante do Goiás com 3 zagueiros, Natan Felipe, Tito e o Júnior Barreto, ou até mesmo o Adriano Martins, na zaga da equipe rubro-negra. O Atlético deve ir a campo com Paulo Vitor no gol, Natan Felipe, Tito, Júnior Barreto ou Adriano Martins na zaga, no meio campo Guilherme Lopes, Cristiano, Leandro Vilela ou Matheus Índio e Guilherme Marques. No ataque, Giovani, Everton e Marrone. Essa aí é a provável escalação do Atlético para a partida de logo mais, Gustavo.
0: Tá certo, então, Tandara Reis, com a primeira informação, as primeiras notícias do Dragão do Brasil, aqui para corte de frango, linguiças recheadas, empanados produzidos sem óleo e muito mais. 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Subiu o hino do Goiás, o destaque esmeraldino tá chegando. A primeira notícia, eu desejo a você também, Lucena, ótima tarde, boa jornada. Fala do Verdão aí, Divino. Fala, Divino Lucena.
2: Fala, Guga. Um grande abraço para você, um abraço especial para o amigo ligado aqui no Futebol Bandeirantes. Tarde de sábado quente aqui no estádio Antônio Ascioli. E o Verdão com 73% de aproveitamento nos clássicos da temporada de 2026. Até aqui foram 5 confrontos, 3 contra o Atlético e 2 contra a equipe do Vila Nova. E contra o Atlético, 1 vitória e 2 empates nos 3 clássicos que disputaram nesta temporada. Será o primeiro no brasileiro da Série B. O técnico Daniel Paulista, na formação inicial, tem novidades. Felipe Machado e Lourenço devem começar jogando daqui a pouco no clássico, que não tem só novidades, tem ausências também. GG, entregue ao departamento médico, desfalca o Verdão pela primeira vez no brasileiro da Série B. E o Anselmo Ramon, na expectativa de começar jogando novamente como titular no time esmeraldino. Daqui a pouquinho temos o técnico Daniel Paulista falando se o Verdão é ou não favorito para o clássico de daqui a pouco aqui no Futebol Bandeirantes.
0: Tá certo então, Lucena, também com a primeira informação esmeraldina aqui no Futebol da Bandeirantes em Goiânia. 2:24, 2:24. 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

0: tema da opinião no futebol na Bandeirantes. Vou primeiro ao Ascioli com um comentário à opinião do Dragão do Brasil. Acompanhou a semana da preparação e traz o seu primeiro destaque do comentário. E aí, tudo bem? Boa tarde. Fala, motorzinho. Fala do Dragão aí, motor.
1: Grande Gustavo Ramos, boa tarde para você. Desejo a todos os companheiros da Rádio Bandeirantes um excelente trabalho, uma ótima jornada para todos envolvidos, em especial Cacau lá no estúdio. Nosso Ronaí aqui junto conosco, já está ligado, já está pronto, né? Também Joaquim querido, Piscuila, né? A Tandara, temos também o nosso divino Lucena. Então desejo a todos um excelente trabalho. Olha, vejo um jogo aberto. As duas equipes se recuperaram dentro do campeonato. O Atlético, depois de uma sequência ruim, se reabilitou no campeonato. O Goiás, também uma sequência ruim, também se reabilitou. Não perdeu até esse momento, nessa sequência de vitórias, o time do Goiás. O que eu entendo para este clássico? Goiás vem bem nesse clássico na temporada, mas é aquela situação. As coisas se igualam, o retrospecto ele fica um pouco pro lado de fora, porque hoje nós temos um Atlético totalmente modificado para enfrentar um Goiás que vem jogando e vem tendo entrosamento com esse time. No mínimo 6 jogadores do Atlético que estarão em campo ainda não jogou este clássico. Então eu espero um bom clássico, Guga.
0: Um bom clássico esperamos com toda certeza aqui no Futebol na Bandeirantes. 2:27, 2:27, este é o Futebol na Bandeirantes, oferecimento há 50 anos, Unitintas pintando as cores da vida, e Dracon, a 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de tradição. 2:27, agora vou com a opinião do outro lado do clássico, com Cláudio Rabelo de Castro Cacau, maior craque da opinião, que traz o seu primeiro destaque do comentário, tudo que ele acompanhou da semana esmeraldina. Tudo bem, ótimo trabalho, boa jornada, fala comigo, Cacau.
2: Falo sim, grande Guga, pai do Artuzinho, um abraço a você, ao nosso Wesley, motorzinho, incansável, ao nosso Thiago, que tá melhorando aí da gripe forte, que tá pegando todo mundo, mas vai ficar bom já já, o Didi, ao nosso Piscuila, rei do torresmo, ao nosso Quirino, a Tandara, ao Lucena, enfim, a todos os homens e mulheres de bem, eu desejo muita luz e muito sucesso. O Goiás vem um pouco mais tranquilo pro jogo, né? Menos problemas, e com um pouco mais de folga na tabela, mas apenas 4 pontos o separam do Atlético, e que se vencer o jogo de hoje se aproximará e ficará apenas 1 ponto do seu co-irmão, aliás do seu grande rival, e por que não dizer com os mesmos objetivos de acesso que o Goiás, que é o Atlético Clube Goianiense, que joga em casa diante da sua torcida. Mas hoje, a grande dúvida é: será que Lourenço está bem condicionado? Anselmo Ramon curado da virose? Este é com o Felipe Machado, o meio-campo do Goiás, com o Luquinha e também com o Lucas Lima? Então são essas as perguntas que os torcedores esmeraldinos estão aguardando a hora que o Lucena trouxer a confirmação oficial do time que começa o jogo, Guga.
0: Tá certo então, Cláudio Rabelo de Castro Cacau, 2:29, trazendo o seu primeiro destaque da opinião. E nesse momento, em Budapeste, estádio Ferner Puskas, e na Hungria, pênalti para o Paris Saint-Germain. O Kvaratskhelia foi quem sofreu ali a falta dentro da grande área, derrubado no gramado, pênalti marcado. Nesse momento, na posição para fazer a cobrança, é o Dembélé. Vai fazer a cobrança, tá ali na marca do pênalti.
2: Dembélé não perde.
0: O Dembélé, eu já vi ele perder contra o Flamengo.
2: Ah, você tá brincando.
0: Mas agora vamos ver se contra o Arsenal a perna não pesa, partiu na bola.
1: Esses dias, gol. Guga.
0: Gol do PSG, empatado o confronto, pintou o gol, pintou o Unitintas, 64 minutos, segundo tempo, Dembélé empata agora, PSG 1, Arsenal também 1, motorzinho.
1: Esses dias aí eu ia te falar que o Dembélé, ele tinha errado um pênalti isolado, mas hoje ele teve a tranquilidade, foi lá e colocou ela pra dentro.
2: Ah, ele bate, né?
1: PSG
2: muito bem.
1: PSG vivo na disputa.
2: Ele bate muito bem. Quem é esse rapaz bonito que tá atrás de você? Esse alinhado, com os cabelos loiros. Cabelos loiros, olhos azuis. Hã? Ó. Oh. Eu esqueci de mencioná-lo. A figura mais importante da transmissão hoje. Ronaí Mendes. Ai, vai chacoalhar.
0: Esperança é que chacoalhe muito a roseira, as moedas no bolso do Saci. Pula mais do que tudo, é verdade.
2: Mas a verdade também é o seguinte: clássico, ainda mais com o equilíbrio que sempre existiu nos últimos campeonatos. É uma hora ou outra, um tem alguma vantagem, mas o equilíbrio sempre prevalece. É possível que o nosso Rona fique sem gritar, sem chacoalhar também, viu, Guga?
0: Ah, não, tomara que não. A gente espera muito gol, muito movimento nesse clássico de hoje no estádio Antônio Ascioli. Então, só confirmando agora, segundo tempo na Hungria, em Budapeste. Jogo empatado, PSG 1, Arsenal também 1. Com este resultado, vamos a prorrogações e, caso persista o empate, pênaltis para decidir o campeão europeu de 2026. 2:31, na Unitintas você encontra a maior variedade de produtos para pintura imobiliária, automotiva e industrial com os melhores preços do mercado e tem sempre uma unidade perto de você. 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Momento, agora 2:32, que chega o ônibus do Goiás. O time esmeraldino está chegando ao Antônio Ascioli. Eu quero detalhes com a reportagem Bandeirantes. Alô, Divino Luciano, o Verdão tá na casa.
3: Beleza, Guga, justamente o ônibus do Goiás descendo por aqui, já passou ali o técnico Daniel Paulista, o diretor de futebol Michel Alves. Nesse momento aqui à minha frente está passando ali o Lucas Rodrigues, o Bruno Sávio, o Wesley Garcia, Rodrigo Soares, agora passando também o zagueirão Luiz Felipe, Jean Carlos, Pedrinho, o goleiro reserva Murilo. O Djalma Silva também passando ali com a cabeça baixa, já fazendo uma oração. Agora chegando ali o Felipe Machado, o Ramon Menezes zagueiro, Lucas Rodrigues passando, Baldória, o Cadu Souza, o goleiro Thiago Rodrigues e ali o Luizão. Tô na expectativa aqui, Guga, e atento para ver se alguma surpresa teremos aí em relação aos jogadores. E o último ali me parece que foi o Juninho. Não, agora chegando ali também o Lourenço e o Brian, o Lucas Lima. Acho que o Lucas Lima é o último jogador. O Caíto também aparecendo ali. Agora o Nicolas. Boa parte desses jogadores aí, os que treinaram esta semana, né? Realmente o GG não apareceu ainda. Eu acho que ele realmente não vem aí para o jogo. Agora sim, o Anselmo Ramon. A minha expectativa era essa. Ramon, o Anselmo Ramon, então, centroavante, foi o último jogador vindo aqui para o campo, para o vestiário, na verdade, aqui no estádio Antônio Ascioli. Ele que foi poupado dessa semana em relação a alguns treinamentos, mas já se faz presente. Passaram, então, Guga, todos esses jogadores que eu relatei, então, estão aí disponíveis para o jogo daqui a pouco contra o Atlético. Guga.
0: Então eu inverto aqui a sequência, eu vou com o Cacau novamente. Na opinião, ninguém fora do clássico. O Goiás, com exceção do GG, é claro, vem com força para enfrentar o Dragão no Castelo Campineiro, Cacau.
2: É bom pro Daniel Paulista, bom para o time do Goiás, que vem de 3 vitórias consecutivas, né? Uma boa oportunidade para se distanciar ainda mais de um concorrente direto. Se conseguir o resultado, não só distancia-se do time do Atlético, 7 pontos, como também avança e permanece ali no grupo de elite, neste momento que estão ali no G6 do Campeonato Brasileiro da Série B. Então, com a presença do Felipe Machado, ganha experiência, ganha boa marcação, ele ao lado do Luquinho e do Lourenço, se tiver bem fisicamente, parece que está, né? Foi trabalhado durante a semana para estar em boas condições para o clássico. E além do mais, com a presença do Lucas Lima, que jogou naquela partida contra o Atlético, jogou bem, né? E é importante que hoje ele coloque toda a sua experiência também em campo. E além do mais, só tem um jogador na posição como centroavante que conseguiu segurar a camisa até hoje, e é o artilheiro do time, que é o Anselmo Ramon. Agora, do lado, você olha pro Giancarlo e fica pensando, será que hoje é o dia dele? Espero que sim, porque de um lado tem o Diego Caio, do outro lado tem o Nicolas, vão fazer essa bola chegar e o Goiás pode fazer um grande jogo. Embora vai ser um jogo duro, jogo de muita marcação, de muita disputa, principalmente no primeiro tempo, Guga.
0: 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Antes da gente seguir aqui com o futebol na Bandeirantes, vou com a Tandara Reis para saber se o Dragão também já chegou ao Acioli, hein, Tandara?
4: Bom, Gustavo, o Dragão chegou até antes mesmo da gente abrir a nossa jornada aqui na Rádio Bandeirantes e o Gustavo Coutinho estava entre os jogadores que desceram do ônibus. Fica a expectativa para saber se ele vai ser reserva ou se vai jogar como titular. Ele que passou aí por muitas dores durante a semana, passou por exames, não teve nenhuma lesão detectada, mas acabou treinando somente ontem. No restante da semana, ele não participou dos treinamentos do técnico Eduardo Souza.
0: Pois é, 2:37, motorzinho, então Coutinho vai pro jogo. Só não sabe ainda se no 11 ou no banco de suplentes, motor.
1: É aquela situação, né? Vai tentar fazer o suspense ali até uma hora antes da partida, né? Nisso o jogador deve fazer alguma coisa no vestiário, algumas movimentações, deve ir pro aquecimento. No aquecimento ele vai sentir se ele tá bem, se ele não tá, se ele tem condições. A verdade é que com o Coutinho o Atlético atua de uma maneira, sem o atleta de outra maneira. Com o Coutinho ele marca pressão, ele pressiona a saída de bola do Goiás, que eu penso que é o caminho. Se deixar o Goiás construir dos seus zagueiros, meio campista, até chegar nos seus atacantes, é problema pro time do Atlético. Então com o Coutinho o Atlético inibe um pouco essa saída de bola, essa construção, desde o seu goleiro até chegar no seu centroavante. Então eu vejo duas situações, né? Vai aquecer, vai sentir o calor do jogo, vai ver como vai estar. Estando bem, penso que o Atlético ganha com o Coutinho em campo.
0: 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Segundo tempo, Paris Saint-Germain 1, Arsenal também 1. Rápida parada no futebol da Bandeirantes. Na volta, tem muito mais de Atlético e Goiás, Série B de Campeonato Brasileiro.
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Estamos de volta, 2:42. Boa tarde pra você aqui na sintonia, na audiência do futebol na Bandeirantes. Em cartaz, a 11ª rodada Série B do Campeonato Brasileiro. O Castelo do Dragão testemunha mais um clássico do equilíbrio. Atlético e Goiás voltam a se enfrentar na temporada. O time esmeraldino está invicto em clássicos e o Dragão quer a sua primeira vitória contra o rival Goiás, hoje jogando no Ascioli, pra tentar aí se recuperar na tabela de classificação da Série B do Campeonato Brasileiro. 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Vamos descobrir, não, vamos conhecer, na verdade, como tá a situação nesse momento da Série B do Campeonato Brasileiro. A rodada já está em andamento e o líder é o São Bernardo com 20 pontos. O vice-líder é o Náutico com 19. Essas duas equipes subiriam direto para a Série A do Campeonato Brasileiro. Na fase de playoff, o terceiro colocado é o Sport com 19, o Vila Nova é o quarto com 19, o Fortaleza é o quinto com 18 e o Goiás é o sexto com 16. Da 7ª posição à 10ª posição do Campeonato Brasileiro, são os times que não brigam nem para subir e nem para não cair para a Série C. O Novo Horizontino é o 7º com 16, o Juventude é o 8º com 16, o CRB é o 9º com 14, o Criciúma é o 10º com 14 e o Atlético é o 11º com 14. Na 12ª posição, o Ceará com 13, o Operário é o 13º colocado com 13 e o Atlético nesse momento é o 14º com 12, o Avaí é o 15º com 10, o 16º é o Cuiabá também com 10 pontos. Na zona de rebaixamento, o Botafogo de Ribeirão é o 17º com 9, o Londrina é o 18º com 8, a Ponte Preta é a 19ª colocada com 7 e o América Mineiro é o Lanterna com 3 pontos somente conquistados na Série B do Campeonato Brasileiro. Esta é a Série B em sua 11ª rodada. Vamos então às partidas que teve com ontem a abertura da rodada no Alfredo Jaconi. O Juventude despachou o América Mineiro pelo placar de 3-0. O Roger Silva, treinador de futebol, foi desligado da equipe mineira. A sequência da rodada hoje, 4 horas. No Ascioli, o jogo que a Bandeirantes transmite, Atlético e Goiás. Na Ressacada, mais um clássico, Avaí e Criciúma. Às 18h, em São João del Rei, tem Atlético e Fortaleza. Às 20h30 da noite, mais um clássico na Ilha do Retiro, tem Sport Náutico. Rapaz, é o segundo colocado contra o terceiro, Náutico contra o Sport. Amanhã, domingo, 11h, 2 jogos. Londrina e Vila Nova no VGD e São Bernardo e Novo Horizontino no 1º de maio. E a sequência amanhã, domingo, 16h, tem Ceará e Operário no estádio Arena Castelão, Cuiabá e CRB no estádio Arena Pantanal. Esse jogo acontece às 20h30 da noite e na segunda-feira, fechando a rodada às 19h no Moisés Lucarelli, tem o jogo do interior paulista, Ponte Preta e Botafogo. 2:46, 2:46. 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CETEG, início imediato. 2:46, falando da Série B do Campeonato Brasileiro, vou com Wesley Souza, o motorzinho. O Dragão de um lado, 14º colocado, 12 pontos, e o Goiás do outro, 6º colocado, 16 pontos. Distância de 4 pontos, ou mais ou menos um jogo e meio do Atlético para o Goiás.

0: deixar esse grupo desgarrar, o resultado hoje é fundamental. Fundamental importância uma vitória hoje, mesmo sendo contra um grande adversário. São esses jogos que você tira a pressão, que você baixa a temperatura. Oportunidade para o Eduardo Souza e seus comandados a dar uma diminuída, porque para mim é um começo de Série B muito ruim. 14ª colocação não era esperado, eu penso eu, pela diretoria atleticana. Porque tem o pensamento de se reforçar numa abertura de janela. Se não estiver na parte de cima da tabela, penso que não reforçará. Penso que não gastará dinheiro, até porque entendendo que não tem condições, de brigar. Aí será outros planos, será uma condição de permanência. Penso eu que isso não passa na cabeça dos atleticanos. Então, para que isso possa diminuir a pressão que vem sendo exercida em cima do elenco rubro-negro, a vitória hoje, Guga, ela é fundamental importância.
1: 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E aí do outro lado, Cláudio Rabelo de Castro Cacau, um contraste, né? Temos um Goiás tranquilo, resultados estão acontecendo, são 3 vitórias consecutivas, os salários foram pagos e o time tá brigando na parte de cima da tabela de classificação. Ou isso não entra em campo quando a bola rolar 4 da tarde, hein, Cacau?
2: Entra também, entra em campo sim. É para você se preparar, para você se descansar. Tudo é um combo. São várias situações que preparam a equipe para o jogo. E logicamente que o resultado são os 90 minutos dessa preparação. O resultado de um bom treino, de uma boa noite de sono, depois de receber o seu din-din, onde você já tinha o destino certo. Ou pagamento de contas, ou já com um investimento, contratado, que a garotada ganha muito bem hoje, e eles ganham mais muito dinheiro, e o dinheirinho às vezes ele já vai com aquele compromisso, então quando você recebe, você fica mais tranquilo, você dorme melhor, se alimenta melhor, e acaba com aquela especulação de que o time perdeu as 4 seguidas, antes dessas 3 vitórias, em que o Goiás se recuperou até rapidamente. 4 derrotas consecutivas, viesse mais uma no clássico, não teria Daniel Paulista, não teria tranquilidade para jogar o clássico, estaria numa situação completamente diferente, e não poderia nem negociar o resultado. Agora, nessa situação, o Goiás pode até negociar. De repente, se o jogo ficar realmente duro, difícil, que é o que a gente espera que seja, um jogo muito disputado, de repente o Goiás pode negociar um ponto pro Goiás fora de casa, pode ser considerado até um bom resultado diante disso que a gente está prevendo, um jogo duro, um jogo difícil. Agora, se vier uma vitória, mais uma vez, como aconteceu 2-0 aí no Antônio Ascioli, onde o próprio Giancarlo entrou no jogo e desequilibrou, o Goiás pode aí dormir ainda melhor, ainda mais tranquilo na tabela e também para trabalhar na sequência do Brasileirão, se vier a vitória. Então, tudo influencia, Guga, na preparação e na chegada ao campo, porque tudo o que aconteceu nos 90 minutos é reflexo também daquilo que aconteceu antes.
1: 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Segue o segundo tempo em Budapeste, na Hungria. Arsenal 1, PSG também 1. Agora estamos com 40 minutos do segundo tempo. Daqui a pouco a definição do campeão da UEFA Champions League, 2:52. Mas agora falando da nossa verdadeira Champions League, a Série B, eu volto ao Ascioli, vou com um factual que acontece no momento.

0: Nesse momento, informações do Dragão com você, Tandara Reis.
1: Bom, Gustavo, abriram os portões aqui do estádio Antônio Ascioli. A gente vê uma pouca movimentação de torcedores rubro-negros nas arquibancadas. É um clássico com torcida única, como de costume. Somente torcedores rubro-negros aqui no estádio Antônio Ascioli. Mas, por enquanto, movimentação pequena. A informação que eu tenho é que o Atlético não teve ali a venda esperada que ele tinha, né? A venda foi abaixo do esperado. O Atlético não divulgou nenhuma parcial de ingressos. Mas é pouco provável que o público hoje ultrapasse os 8 mil torcedores aqui no estádio Antônio Ascioli. Os ingressos seguem à venda tanto na bilheteria quanto também no site Ingresso SA. Valores a R$40 a inteira, R$20 a meia. Torcedor rubro-negro com a camisa do Atlético paga meia, mas por enquanto pouca movimentação aqui no estádio, Gustavo.
0: Pouca movimentação no estádio Antônio Ascioli, lembrando, é clássico com determinação da Polícia Militar, Ministério Público e demais poderes públicos aqui no nosso estado, mandante somente a torcida do Atlético, então se faz presente. E aí eu vou com o Divino Lucena para saber também factual o que acontece nesse momento e sobre os convidados do Esmeraldino. Algo em torno de quantos membros estarão presentes aí no estádio Antônio Ascioli hoje, Lucena?
2: Em termos de torcedores, ninguém, né, o Guga? Porque a própria Tandara aqui adiantou. Em termos de torcedores, só a torcida única para os torcedores do Atlético. Agora tem sim, claro, os convidados da diretoria Esmeraldina desceram ali numa van, cerca de 15 pessoas ali, entre diretores e outros convidados também, Guga. E o factual de momento aqui, agora há pouco passou o técnico Daniel Paulista, onde ele já concedeu ali a sua entrevista gravada para a rede de televisão que transmite o jogo. E estavam por aqui conversando também com a Jéssica Araújo, a diretora de marketing do esporte, do Goiás Esporte Clube, o Kaito e também o garoto Lucas Rodrigues. E aí me lembrei aqui que ele viaja na segunda-feira para o Rio de Janeiro, onde na Granja Comari ele vai se apresentar ao técnico Paulo Vitor. Técnico da Seleção Brasileira Sub-20, já para iniciar os trabalhos, onde fica até o dia 4 e aí viaja para o Chile, onde a Seleção Brasileira fará dois amistosos com a Seleção Chilena no dia 6 e no dia 9 de junho. Aí ele retorna para Goiânia. Aí lembrando também que nesse tour que ele vai fazer com a Seleção Brasileira, ele fica de fora do compromisso contra a equipe do Novo Horizontino, que é o próximo compromisso do Goiás, depois deste jogo de hoje contra a equipe do Atlético, Guga.
0: Aí, Lucena, te faço uma pergunta. E entre estes 15 convidados, estão presentes ou estariam presentes Paulo Rogério Pinheiro, presidente do Conselho Deliberativo, ou Haroldo Guidão Filho, presidente do Conselho de Administração?
2: Não, nenhum dos dois estão aqui não, Guga. Só o Leonardo Pacheco, que deu para identificar ali, que é o senhor, né, da equipe Esmeraldina, que eu conheci, foi só esses, viu, Guga? Só esse daí, na verdade. E tem mais outros aí, convidados que estão presentes aqui no estádio Antônio Ascioli.
0: 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Nas informações da Tandara, o que você percebe nesse momento, motorzinho? Acredita em público superior a 8 mil, motor?
3: Cara, é uma situação que deixa, eu penso, é uma situação ruim, né? A presença do público, a pouca presença de público. Penso que isso vai no começo, né? Um começo ruim que o Atlético vem fazendo. É lógico que se reabilitou, né? Trouxe aí novamente uma confiança, trouxe uma credibilidade, mas penso que é muito pouco, né? O torcedor atleticano não está sentindo muita firmeza. Só que para o torcedor isso é relativo, cara. O time ele vai ganhar, ele vai perder, isso é normal, né? O importante é você estar aqui um sábado bonito, uma tarde ensolarada. Você num clássico, um clássico que pode marcar numa situação positiva. Então eu penso que é deprimente a presença do público hoje, mas é tudo por conta do começo ruim que o Atlético teve na competição e agora tá merecendo um voto de confiança, né? O torcedor precisa ter esse voto de confiança, porque jogadores nessas 6 últimas partidas já vem merecendo.
0: 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Antes, motorzinho, fala, motor.
3: Antes do Cacau, uma opinião de classe, né, pra ele ter o tempo dele aí analisar. Deixa eu só abraçar essa audiência aqui de torcedores do Goiás, né? Jonas Godoy tá lá na reunião com os torcedores do Goiás, né, lá do Goiás, e mandou uma foto, né, da TV com a Rádio Bandeirantes conectada, e também meu parceiro e irmão Marcos Loredo. Jonas Godoy, torcedor do Goiás, hein?
0: Jonas Godoy, forte abraço pra você, obrigado pela audiência aí e também por levar a Bandeirantes com você nesta tarde especial de Clássico Atlético e Goiás aqui na Bandeirantes Goiânia, maior do Centro-Oeste. Agora eu vou com o Cláudio Rabelo de Castro Cacau pra saber a opinião dele sobre as ausências, né? Pelo menos até o momento, não presentes as principais lideranças políticas do Goiás, né, Cláudio? O Paulo Rogério Pinheiro, presidente do Conselho Deliberativo, e o Haroldo Guidão Filho, presidente do Conselho de Administração. Em uma semana que eles ficaram muito em evidência, resolveram aí boa parte dos problemas, mas não estão presentes no clássico contra o Atlético Nacional. Cacau?
4: Sem novidades. Isso é normal lá no Goiás. O Michel Alves é que comanda tudo. Ele tá lá presente? Michel tá, né?
0: Com certeza.
2: Guga.
0: Sim.
2: Não, sim, o Michel também desceu, inclusive, junto com a delegação. E aí, aproveitando esse assunto aí, em relação à folha de pagamento e direito de imagens também atrasado com o grupo de jogadores, eu procurei me certificar aqui e realmente toda essa situação já foi sanada junto ao grupo de jogadores. A única pendência que virá a acontecer ainda é em relação ao mês de maio, onde os jogadores, o Goiás tem como direito, no CLT, pagamento de até o quinto dia útil do mês seguinte. Ou seja, a partir de agora, nenhum mês atrasado e também nenhum direito de imagem junto ao grupo de jogadores.
4: Isso é bom. E esse modelo de gestão, né, transfere toda a responsabilidade, toda a organização para o CEO do futebol, que é o Michel Alves. É o CEO do conselho, é o cara que correu atrás do dinheiro junto ao presidente do conselho também. Não sei como é que eles fizeram, mas arrumaram o dinheiro, pagaram as contas junto aos jogadores e ponto final. Acabou com essa conversa toda de essa especulação de que estaria atrapalhando o rendimento dos jogadores. Tanto é que não, que depois do jogo do Vila pra cá, o Goiás não perdeu mais, saiu ganhando, já terceira vitória consecutiva. Mas uma coisa que eu notei aí, belas imagens, não sei se vocês foram o Quirino que tava lá filmando, mas olha, os ambulantes têm o seu lugar ali tranquilo, né, do Antônio Scioli, ninguém enche o saco deles, tá todo mundo se divertindo, todo mundo vendendo, todo mundo trabalhando, é uma maravilha, né? Agora, foi resolvido aquilo lá no estádio Aelê Pinheiro, não?
0: Resolvido.
4: Foi resolvido?
0: A Bandeirantes comprou a briga e resolveu na mesma semana, Cacau.
4: Resolvido ou resolvido mais ou menos?
0: Não, resolvido mesmo, de fato.
4: Próximo, os ambulantes jogo, não vão ter problema mais, não?
0: Nenhum. O ambulante que tiver com seu cadastro regularizado, a partir do jogo agora, o próximo em casa contra o Novo Horizontino, tá todo mundo de volta à rua S5 e com banheiros químicos, né, adquiridos, disponibilizados pela Câmara de Vereadores, por meio do vereador e presidente da casa, o Romário Policarpo, e também da Secretaria de Eficiência, por meio do secretário Fernando Peternella. A gente trouxe, inclusive, aqui na Bandeirantes essa novidade, essa resolução. Então tá tudo certo com os ambulantes, viu, Cacau?
4: Parabéns, né, para aqueles que tiveram ao lado dos ambulantes, né, principalmente os vereadores, o Policarpo e sua turma toda lá. Essa questão dos banheiros químicos é muito importante, né? Porque já imaginou você entrando na sua residência e ali só tem condomínios? e toda hora você passando por cima de xixi e de uma opção de bagunça que os torcedores às vezes deixam para trás. Então é preciso o seguinte, tem que ser dos dois lados, já não é? Se agora não existe mais problema para os ambulantes e também para os torcedores, querem comer seu espetinho. Você viu que bacana a imagem aí, ó? Espetinho, família, todo mundo conversando, batendo um papo, passando aquele tempo gostoso antes do jogo, né? E certamente depois vai vibrar muito e depois do jogo vai passar por ali também, tomar mais um chopinho antes de ir embora para casa. Tem que ter também a consciência. Você também que quer estar ali com um ambulante vendendo seu espetinho e o chope para você, você tem que ter a consciência também, manter o lugar limpo, né? Ter respeito com as outras pessoas para que tudo possa continuar te atendendo da forma como está acontecendo aí no Antônio Scioli e deve acontecer também no estádio Ale Piero, já que o Guga trouxe aí novidade para você, hein? Tá tudo resolvido e tá tudo certo, né, Guga?
0: Tudo certo, tudo certíssimo, graças aqui à iniciativa do nosso coordenador João Batista, Joãozão, e de sim, grande Joãozão, que comprou a briga, brigou, mobilizou aqui a equipe de reportagem, fomos até lá no local e por meio aí, né, da
2: força
0: que a Bandeirantes tem e também junto aos poderes públicos resolvemos essa situação lá no dos ambulantes na rua S5, 3:03, definido Goiás, o time esmeraldino tá escalado, como joga?
2: E novidades no time do Goiás, hein? Nada daquilo que a gente vinha colocando aí como provável escalação no time esmeraldino. Eu já vou direto aqui com as novidades. O Guga, Djalma Silva começa jogando. Resta saber em qual posição, porque o Nicolas está compondo ali o sistema defensivo esmeraldino. É uma das novidades, o Djalma Silva. A outra novidade é Cadu Souza, ao lado de Anselmo Ramon, no ataque esmeraldino. Jean Carlos ficando no banco de reservas. Então o 11 esmeraldino para Atlético daqui a pouquinho. Thiago Rodrigues no gol. Na lateral direita, Diego Caito. Dupla de zaga, Ramon Menezes e Lucas Ribeiro. Nicolas ali na esquerda, pelo menos essa é a tendência. O meio-campo com Felipe Machado, Lucas Rodrigues, Lucas Lima e Djalma Silva. E o ataque com Anselmo Ramon e Cadu Souza. Estou olhando aqui no banco de reservas e o Lourenço está presente ali no banco, ficando como opção para o segundo tempo. Guga.
0: Bem modificado Goiás, Cláudio Rabelo de Castro Cacau, de Thiago Rodrigues, Caito na direita, Ramon Menezes e Lucas Ribeiro, zagueiros, e Nicolas na lateral esquerda. Felipe Machado, Lucas Rodrigues, Lucas Lima, arrisco dizer, e você me corrija, tá, Cacau? Mas o Djalma deve ser o ponteiro pelo lado esquerdo, Anselmo Ramon no centro e Cadu Souza pela direita. Goiás definido por Daniel Paulista, Cacau.
4: O Djalma se vai fazer ali uma dupla função com o Nicolas, alternando quem pega, quem passa, né? Fazer uma dobradinha ali, guardar bem o setor esquerdo, mas vai jogar no lugar do GG, né? O GG canhoto, ele praticamente ali repetindo aquela mesma movimentação que o GG outrora fez tão bem ali com o Lourenço, com o Luquinha e com o Felipe Machado. E agora com o Lucas Lima. Então eu acho que não modifica muito o que o GG vinha fazendo pela característica, né? Exatamente, que tem esse Djalma Santos, que ele é mais marcador do que atacante, viu? Do que criador de jogadas, o Guga.
0: Viu, Cláudio Rabelo de Castro Cacau, o Goiás está definido, está escalado para enfrentar a equipe rubro-negra. E eu quero saber também da Tandara Reis, se os mandantes, o Dragão do Brasil, o Brasil quer saber de você, Tandara, o Atlético está escalado?
1: Está escalado sim, viu, Gustavo? E Gustavo Coutinho é titular na partida de hoje. O Atlético vai a campo com Paulo Vitor no gol, Natan Felipe, Tito e Adriano Martins na zaga. Na frente, o Everton, Cristiano, Mateuzinho de Marrone, Guilherme Lopes, Giovani Soares e Gustavo Coutinho, Guilherme Marques no banco de reservas.
0: 3:07, então a Tandara trouxe a escalação, o Eduardo Souza vai a campo com Paulo Vitor, Natan Felipe, Tito, Adriano Martins E o Guilherme Lopes no meio, Cristiano, Matheus Índio e Marrone. Lá na frente, o Everton fechando com Giovani Soares e Gustavo Coutinho. Motorzinho, você avisou, você entende mesmo do bagulho, hein? Bagulho é doido, né, Wesley Souza?
3: Gente, Gustavo Ramos, é aquela situação, né? Os dois técnicos estão se estudando, né? Você vê o técnico do Goiás com a mesma estratégia do técnico do Atlético. O Atlético usa dois laterais para fazer uma dobra pelo lado direito, justamente o lado que irá chocar com o Nicolas, né? Pelo lado esquerdo e com o Djalma. Então ali é 4 contra 4 e o jogo vai ficar ali, os dois cada lado, então uma pegada maior. Agora esse jogador do meio campo do Atlético, Matheus Índio, para sustentar mais esse meio campo do Goiás, que tem um bom volume de jogo ali. Então o jogo se resume no meio campo, o técnico do Atlético, ele dá uma sustentação maior para a defesa e para o meio campo ao escolher o Matheus Índio, e também essa dobra de laterais pelo lado direito de ataque. Funcionou contra o Criciúma. Foi assim que o Everton fez o gol, né? Que deu um bom resultado para o Atlético contra o Criciúma. Então, do outro lado, Daniel Paulista também jogando com estratégia.
0: Curioso, né, Cacau, Wesley, amigo ouvinte, pois há dobras, né? Justamente pelo lado onde um time em um tempo vai atacar e o outro defender. Dobra no Goiás pelo lado canhoto com o Nicolas e também com o Djalma, e dobra no lado direito da equipe rubro-negra com o Natan e também com o Everton. Situação curiosa, a leitura dos dois técnicos praticamente a mesma nesta semana que antecede o clássico. Primeiro você, motorzinho.
3: Exatamente, Guga, é aquela situação, né? O jogo ele se resume em 90 minutos. Estratégia, né? Os dois times com situações de tentar ganhar o jogo no segundo tempo. Dois centroavantes do time do Goiás. Essa situação aí, segundo tempo, salta o time. Já o Atlético, ele também joga dessa maneira. O Marrone flutuando, né? Tentando ser aquele terceiro homem de ligação ao ataque para chegar juntamente com Giovani, Everton e Coutinho. E o Atlético com uma condição de mudar para um segundo tempo e também ganhar o jogo. Então é aquela situação que a gente vinha conversando durante a semana nos nossos debates. A opção por A ou por B, isso não quer dizer que às vezes o jogador não mereça estar jogando. Muito pelo contrário, o técnico Eduardo Souza está usando de estratégia para vencer no segundo tempo. E do mesmo lado, a mesma coisa, Guga.
0: 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O Cacau, e algo que me chama a atenção na escalação do Goiás é mais uma vez a ausência no time titular do Jean Carlos. Te pergunto, para o clássico de hoje, estratégia ou porque o atleta realmente perdeu espaço na equipe titular, hein, Cacau?
4: As duas coisas. Né? Se o Jean Carlos estivesse voando, eu não teria dúvida de colocá-lo ali de início. Mas é uma estratégia, guardando ele para o segundo tempo também. Talvez o jogo um pouco mais leve no segundo tempo. No início, vamos traçar uma projeção. A projeção é marcação. É impedir o adversário de jogar. Essa é a realidade, dos dois lados. É fazer um jogo duro no início, não cometer erros. E aí sim, depois, estudando aquilo que é as possibilidades, talvez mudar o esquema no segundo tempo ou no final da partida. Porque é um clássico e todo mundo sabe do clássico, se resume nos detalhes, é o que decide muitas vezes uma partida que é tão equilibrada na sua maioria. Né? Então, uma bola parada, numa jogada individual, talvez livrando a marcação na individualidade, coisa que a gente vê pouco hoje acontecer no futebol brasileiro. São poucos jogadores que conseguem desequilibrar um jogo numa jogada individual, mas pode ocorrer, é futebol. A gente sabe sempre como começa, mas nunca como termina, viu, Guga?
0: Viu, Cacau? 3:12, 3:12, rápida paradinha, daqui a pouco voltamos com futebol na Bandeirantes. Fique ligado conosco, a Rádio Bandeirantes Goiânia, fechada com você, fechada com a verdade.
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0: Estamos de volta, 3 horas mais 15 minutos, 3:15. Boa tarde, bom sábado. 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E quando a bola rolar 4 da tarde, a emoção fica por conta dele, o garotão que chacoalha a galera.
1: O garotão que chacoalha a galera, Onair Mendes,
0: daqui a pouquinho conosco aqui, 4 da tarde, para Atlético e Goiás. 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Abraçando o Raimundo Vieira, abraçando o José Antônio Tareca, abraçando também o José Delmiro. Alô, Jesus Antônio, um abraço pra você também, meu amigo, tem razão, você tá certo. Heitor Ferreira, também é torcedor do Goiás, tá na participação. Alô, Pedro Aleixo, alô, Deusmar Alves, alô, Lara Lima, toda essa

0: Está ganhando a enquete. 3 horas 22 minutos. Estádio Ferenc Puskás em Budapeste. Primeiro tempo da prorrogação, tá terminando o primeiro tempo da prorrogação. PSG e Arsenal seguem empatando em 1-1. Daqui a pouco a definição do título europeu da temporada 25-26. 3 horas 23 minutos, 3:23. 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Telefone é 62-3558-4965. 62-3558-4965. 9:65, 3:23, voo ao estádio Antônio Ascioli, agora com um convidado no verde. Chamo o Divino Lucena e o seu primeiro convidado, hein, Lucena?
1: Beleza, Gustavo, antes de mais nada, mandando um abraço especial para o grande cronista esportivo, nosso querido José Carlos Rangel, que vem aí numa luta danada, tentando sobreviver. Um abraço para ele, que Deus abençoe aí mais uma vez recuperação. Fiquei sabendo que ele acabou sendo internado, já vai pro 7º dia novamente internado, mas Deus vai abençoar e tudo vai correr bem com ele. O Guga, nosso convidado de agora é o técnico Daniel Paulista, até pela campanha recente do time esmeraldino do brasileiro da Série B. Vem de 3 vitórias consecutivas e nos clássicos em Goiás e também pelo brasileiro, no Campeonato Goiano e pelo brasileiro da Série B, ainda não perdeu. Foram 3 clássicos contra a equipe do Atlético e 2 clássicos contra a equipe do Vila Nova. Vem aí com 73% de aproveitamento. Até em cima de toda essa situação matemática, Daniel, que não entra no campo de jogo, mas é importante falar nesse momento. O Goiás pode ser considerado como favorito neste compromisso? Ele é o nosso convidado e ele responde, Guga.
2: E essa questão de favoritismo, ela é uma coisa que é mais repercussão de microfone, de imprensa, de o torcedor, claro, fomentar isso, né, da rivalidade, da gozação de um lado, de outro. Aqui dentro a gente não trabalha dessa forma, a gente trabalha como esse jogo sendo mais importante. Claro que é um clássico e a gente sabe que todo clássico ele é diferente, pela rivalidade, pelo movimento que acontece dentro da própria cidade. E a gente sempre encarou, desde o nosso início de trabalho aqui, esses jogos de uma forma diferente e foi provado em todas as apresentações que o Goiás teve contra os seus rivais da cidade, é uma postura diferente, procurando jogar com a intensidade que esse jogo necessita. A gente sabe que um clássico dificilmente vai ser um jogo tão vistoso no aspecto técnico, tático, é mais do desempenho, de competitividade, de disputa. Por isso que vencer confrontos individuais em jogos como esse é muito importante. E é em cima disso que a gente vem trabalhando esses dias que nós estamos tendo à disposição, para termos a equipe mais forte, mais competitiva, para enfrentar sabendo da dificuldade. O Atlético, independente se perdeu no último jogo ou se tivesse ganho, entendeu? Seria um jogo muito complicado, como sempre foi, né? Nas 3 vezes que nós nos enfrentamos esse ano, foram jogos bem complicados. E eu tenho certeza que no próximo sábado nós teremos novamente uma partida de dificuldade, mas acredito que temos condições, até levando em consideração o nosso próprio momento e a força que o nosso elenco tem para fazer novamente uma boa partida fora de casa.
1: Tá aí a fala então do técnico Daniel Paulista, e lembrando mais uma vez, no último compromisso aqui no estádio Antônio Ascioli, pelo jogo de ida nas finais, primeiro jogo, o Verdão venceu pelo placar de 2-0 aqui no Ascioli. E justamente o artilheiro do time na temporada de 2026, Anselmo Ramon, com 13 gols, balançou as redes 2 vezes naquele compromisso. Goiás, nesse momento, no campo de jogo, fazendo aquecimento, Guga.
0: Beleza, Lucena, então trabalho de aquecimento do Goiás e agora também o comentário do maior craque da opinião, Cláudio Rabelo de Castro Cacau, volta para Saldão Grupo Moreira. 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Então aproveite, Cláudio Rabelo de Castro Cacau. Do outro lado, a gente já não vê tanta pressão nas costas do Daniel Paulista, mas apesar do discurso de não existir um favorito, ele ressalta o momento do time esmeraldino e do elenco, que ele considera muito bom, hein, Cacau?
3: Ah, não tenha dúvida, né? Ele, depois de reagir, e ainda mais quando ele cita a importância de se jogar um clássico, foi exatamente o clássico

0: é que deu a ele condição de estar à frente do Goiás ainda. Porque se ele perde o jogo para a equipe do Vila no estádio Aile Pierre, ele talvez não estivesse mais no comando. A situação ficaria insustentável com mais uma derrota. Seria a quinta derrota consecutiva. Então, depois do investimento que a diretoria fez, o Michel Alves, a confiança que ele teve no trabalho do Daniel Paulista, e colhendo agora resultados positivos, trouxe ele de volta. A tranquilidade, a confiança, né? Ele está estudando os adversários, fazendo opções, dando oportunidade para jogadores, utilizando os jogadores nos momentos certos dos jogos, alternando, né? Um ou outro, hora fica no banco, hora começa o jogo. Então ele está indo bem, está no G6, tem a possibilidade de conquistar um bom resultado, fazendo uma boa partida novamente contra o arquirrival Atlético. E aí, a cada resultado positivo, mais tranquilidade ainda, principalmente nas entrevistas, né, não, Guga?
1: Exatamente, Cacau, exatamente.
0: Agora deixa eu te falar.
1: Fala.
0: Me deu água na boca, mesmo estando de estômago cheio. Eu tô sentindo o perfume, o cheiro do espetinho tá chegando aqui em mim. Cara, que vontade, que delícia que é. Você chegar na beira ali, no, perto do estádio, você sentir esse cheirinho, já vai te dando água na boca, aquele chopinho gelado. Que vontade de comer o espetinho que eu tava. Só que eu comi, sabe o quê, Guga?
1: O que você comeu?
0: Hein, Botãozinho? Antes de vir pra cá, eu comi uma feijoada.
2: Oi!
1: Sábado é o dia, né, Cacau?
0: Ah, que feijoada maravilhosa. Só espero que eu consiga chegar até o final da jornada nesse pique, hein, Guga?
1: Vamos chegar juntos, viu, Cacau? 3:29, 3:29. 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O Tandar, o Atlético também já trabalha no aquecimento para a partida, o clássico de logo mais, se sim. Como está a movimentação do Gustavo Coutinho hoje, titular do clássico, hein, Tandara?
3: Exatamente, Gustavo. O Atlético já está aqui no campo do estádio Antônio Ascioli fazendo trabalho de aquecimento. Jogadores reservas e titulares fazendo ali o seu trabalho de aquecimento. E o Gustavo Coutinho está participando normalmente desse trabalho. Nenhum tipo de limitação física. Ele que vai ser titular na partida de hoje, apesar de ter treinado somente ontem, durante toda a semana. Não participou dos treinamentos juntamente com o elenco rubro-negro.
1: Ô, Motor, eu acompanho muito rede social, principalmente as mídias independentes dos clubes, tanto do Vila quanto do Goiás e também do Atlético, e percebo que o torcedor rubro-negro, ele não tá impaciente, mas ele tá cobrando um algo a mais do Gustavo Coutinho. Se justifica essa pressão toda pelo futebol do Gustavo Coutinho, que na sua primeira passagem foi artilheiro da Série B por aqui, ô Motor?
2: Olha, olha, Guga, é aquela situação, né? O Coutinho, ele consegue entregar fisicamente muita coisa para um time de futebol. Ele deixa a desejar um pouco na técnica, né? Na finalização, na presença de área. No que mais se pede de um centroavante, que é fazer gol. É, o Coutinho, tanto é que até agora fez um gol de pênalti, né? Fez um gol de pênalti contra o time do Botafogo de Ribeirão. E depois errou dois, né? E na sequência fez mais outro. Então é o fundamento que ele vem trazendo e tentando melhorar o seu futebol. O Coutinho em campo, é lógico que se você tem outro jogador com uma finalização melhor, é lógico que você ganha mais, né? O ataque do Atlético, ele não tem essa finalização apurada. Eu digo os dois extremas, né? Juntamente com o Marrone chegando e o Coutinho. Só que centroavante, ele sempre tem uma oportunidade para mudar a minha opinião ou a opinião de alguém que fale contra o trabalho dele. E é hoje, um clássico, que o Coutinho tem a oportunidade. Vai entrar jogando, foi dúvida durante alguns dias na semana. Tô olhando ele aqui se movimentando, se aquecendo, não está se poupando, né? Porque a gente conhece, a gente sabe quando o cara não tá recuperado, ele vai pro aquecimento meia boca. Tô vendo ele aqui, né, se movimentando muito bem. Mas o torcedor cobra muito isso, que é gol que o Coutinho ainda não vem desencantando.
1: 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E do outro lado, sobre o outro 9, o Anselmo Ramon, tá voltando ao time titular, o Anselmo Ramon, hein, Cacau? Anselmo Ramon, que nos últimos jogos, marcando gols com a camisa esmeraldina, ele começou no banco de reservas, hein, Cacau?
0: É, ninguém deu conta de segurar essa camisa, é só ele mesmo que dá conta. Mesmo andando, mesmo sem velocidade, mesmo sem decidir partidas na individualidade, ele tá sempre no lugar certo para fazer o gol. Quando a bola pinta lá, a chance é grande dele colocar ela para dentro. Mesmo que muitos possam ver, é sempre gols fáceis. É, vai lá, fica lá dentro da grande área, toma a frente dos zagueiros, e coisa que ele tem alguma dificuldade, mas é só ele que dá conta. Então é com o Anselmo Ramon que o Daniel Paulista tem que contar. Por enquanto, não tem o Cadu, aquele que veio do Atlético Mineiro, com um grande futebol, mas com pouca participação até aqui. Talvez ainda sem o ritmo necessário, talvez sem a condição necessária para render durante vários jogos um futebol melhor, que possa levar o Goiás a vitórias em jogadas individuais, em jogadas de velocidade. Coisa que o Anselmo Ramon não faz, mas enquanto isso, é só ele que dá conta mesmo de carregar essa camisa, viu, o Guga?
1: Viu, Cacau? Viu? 3h34, só trazendo aqui, ó, melhorou bastante a movimentação na parte externa do estádio Antônio Ancioli. O torcedor rubro-negro tá ali já formando uma fila, né, bem recheada de torcedores rubro-negros. É claro que não vai ser aquela fila que vai atrapalhar a entrada do torcedor com tranquilidade, com calma no Castelo do Dragão, mas já dá pra sinalizar pra você que tá na audiência, você que tá no seu carro, dá uma apertada aí no acelerador pra você chegar e acabar não atrasando. 3h35, volta o Antônio Ascioli, volto com o Divino Lucena, com mais convidados do Verdão, não é isso, Lucena?
4: É, olha, Guga, até uma observação aqui interessante para o Cacau, que eu estou observando ali os jogadores dentro do campo de jogo aqui no aquecimento, e realmente o Lourenço, ele está segurando ali chutes fortes na entrada da grande área. Observo todos os aquecimentos do Goiás, ele pega muito bem na bola de fora da área, e mais uma vez, tanto é que está no banco de reserva, certamente só vai entrar se tiver uma necessidade efetiva, porque a gente vê ele evitando o chute frontal neste aquecimento. É um factual aqui nesse momento no gramado do estádio Antônio Ascioli, viu, Guga? Uma situação interessante que eu faço questão de colocar, porque ele, até lembrando naquele jogo contra a Vitória do Botafogo de Ribeirão Preto, onde o Cadu fez o gol na cobrança de escanteio do pequenininho Wesley Garcia, ele pediu a ele, olha, vai lá, cobra lá, e deu um tapa na coxa. Eu acabei vendo, então é só essa observação pra gente saber aí a situação, estar acompanhando a situação do Lourenço. Mas vamos então ao nosso convidado mais uma vez aqui no Futebol Bandeirantes, que é ainda o técnico Daniel Paulista, que foi perguntado em relação a uma melhor estratégia hoje com 4 jogadores no meio campo, apesar de que antes ninguém sabia da escalação, mas ele responde qual é a melhor estratégia então para este jogo do clássico daqui a pouco contra a equipe do Atlético. Vamos ouvi-lo.
5: E essa questão de favoritismo, ela é uma coisa que é mais repercussão de microfone, de imprensa, de o torcedor, claro, fomentar isso, né, da rivalidade, da gozação de um lado, de outro. Aqui dentro a gente não trabalha dessa forma, a gente trabalha como esse jogo sendo mais importante. Claro que é um clássico, e a gente sabe que todo clássico ele é diferente, pela rivalidade, pelo movimento que acontece dentro da própria cidade. E a gente sempre encarou, desde o nosso início de trabalho aqui, esses jogos de uma forma diferente, e foi provado em todas as apresentações que o Goiás teve contra os seus rivais da cidade, é uma postura diferente, procurando jogar com a intensidade que esse jogo necessita. A gente sabe que um clássico dificilmente vai ser um jogo tão vistoso no aspecto técnico, tático, é mais do desempenho, de competitividade, de disputa. Por isso que é assim, vencer confrontos individuais em jogos como esse é muito importante. E é em cima disso que a gente vem trabalhando esses dias que nós estamos tendo à disposição para termos a equipe mais forte, mais competitiva para enfrentar, sabendo a dificuldade. O Atlético, independente se perdeu no último jogo ou se tivesse ganho, entendeu? Seria um jogo muito complicado, como sempre foi, né? Nas três vezes que nós nos enfrentamos esse ano, foram jogos bem complicados. É, e eu tenho certeza que no próximo sábado nós teremos novamente uma partida de dificuldade, mas acredito que temos condições, até levando em consideração o nosso próprio momento e a força que o nosso elenco tem para fazer novamente uma boa partida fora de casa.
4: É, tá aí então, esse foi mais uma vez o técnico Daniel Paulista do time esmeraldino. Vamos aqui então novamente com a escalação do time do Goiás para o jogo de daqui a pouco contra o Atlético. Thiago Rodrigues no gol, Caíto, Lucas Ribeiro, Ramon Menezes e Nicolas. O meio campo com Felipe Machado, Lucas Rodrigues, Djalma Silva e Lucas Lima. E no ataque, Anselmo Ramon e Cadu Souza.
1: Tá certo então, Divino Lucena, 3:39. Então a gente acompanhou aqui mais uma vez a fala do Daniel Paulista. Faço uma rápida paradinha aí, na volta é em definitiva. E já é com a emoção do clássico com bola rolando para Atlético e Goiás, 11ª rodada Série B do Campeonato Brasileiro, aqui na Bandeirantes Goiânia, fechada com você, fechada com a verdade.
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0: 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Daqui a pouquinho a bola rola no Antônio Ascioli, 16h, para Atlético e Goiás. E você acompanha tudo aqui na Bandeirantes Goiânia com Ronair Mendes, com Wesley Souza, com Cláudio Rabelo de Castro Cacau, com o Divino Lucena e com a Tandara Reis. E comigo aqui na condução do seu Futebol Bandeirantes. E é claro, com você também na audiência, deixando o seu like, deixando o seu comentário. Vamos juntos. Vamos até as últimas horas do dia de hoje, sabadão de futebol, clássico da primeira rodada, Atlético e Goiás. E eu escuto um chamado do Ascioli, quem chama é Divino Lucena. Fala, Lucena.
1: Aqui no factual de momento, Guga, não poderia ser diferente, né? Acabou nesse momento aqui o aquecimento do time esmeraldino, e aí uma observação, no que o zagueiro Luiz Felipe ficou ali participando dos cruzamentos dos laterais, e ele como zagueiro fazendo ali a parede, né? Um momento para os centroavantes concluírem as jogadas. Eu acho que pelo gramado molhado, ele acabou pisando em falso ali, teve um escorregão e saiu manquitolando aqui para o vestiário, hein? Pode ser alguma situação em que ele, mesmo ficando no banco, não fica à disposição. Ele saiu balançando a cabeça aqui negativamente e manquitolando ainda o zagueiro Luiz Felipe, que nesse momento está relacionado para o banco de reservas, viu, Guga?
0: Viu? Preocupação então no banco de reservas do Goiás. Alô, Washington Lopes, forte abraço pra você, meu amigo, obrigado pela participação. Alô, Célio, torcedor do Dragão, também tá mandando aqui um Dragão 3-0, forte abraço pra você, Célio, muito obrigado pela participação. 3h44, 3h44, deixa eu ir ao Ascioli, mas agora para ouvir a voz dele que vai trazer a emoção do jogo. Ele é o garotão que chacoalha a galera, mais um clássico, mais um Atlético e Goiás pra conta. E eu quero saber qual que é a expectativa dele que vai trazer a emoção pra você no seu rádio. Oi, Ronair, tudo bem? Boa tarde. Fala da emoção do jogo, Rona.
2: Boa tarde, abraço pra você, Guga. Parabéns pela apresentação do nosso Futebol Bandeirantes, é clima de clássico, aqui no Antônio Ascioli, Atlético e Goiás, Dragão e Verdão, frente a frente no Brasileiro da Série B, é sempre muito gostoso viver esse clima, né? Boas expectativas, grandes jogos, grandes duelos, e sempre eu acho legal também o Atlético e Goiás, né? Um jogo da paz, onde as torcidas torcem muito, vibram, cantam, empurram os seus times, e a gente tem visto grandes duelos, né? Então, Atlético e Goiás sempre causam uma expectativa muito bacana. Todos os caminhos trazem ao estádio Antônio Ascioli. Temperatura boa, faz calor, mas não é aquele calorão, né? Aquele calorão do mês de setembro, de outubro. Então, como estamos no final de maio, a temperatura é gostosa, com sol nesse momento aqui na Campirinha. A bola vai rolar em instantes, às 16h, melhor transmissão do jogo na Rádio Bandeirantes. A gente vai chacoalhar a galera ao seu lado, Guga, ao lado do Wesley Souza, do Cacau, da Tandara, do Divino Lucena, do Edinaldo Maurício, do João Vitor Barros, do Thiago Oliveira, do Pisquila, o Anflísio Rodrigues, the best of the world, Joaquim Quirino, Luther Sardinha, Gabriel Oliveira, João Batista, o Joãozão, e o doutor Cid de Oliveira Reis, que comanda a nossa Rádio Bandeirantes, maior audiência de Goiás para o Brasil. Dragão e Verdão, cara, eu vou falar uma coisa pra você, Guga. Eu já narrei muito jogo bom Atlético e Goiás, viu? Muita decisão, muitas emoções, e hoje mais uma para a coleção. Vai ser minha transmissão de meu jogo de número 2413, e vai ficar gravado aqui pra gente falar muito tempo desse jogo. Atlético e Goiás não é mais um jogo, né? É um grande jogo, seja no Campeonato Goiano, no Campeonato Brasileiro, enfim, né? Atlético e Goiás sempre é prenúncio de emoção, de grande duelo, de jogo bom, e daqui a pouco a gente vai contar em grande estilo aqui no Sonzão da Rádio Bandeirantes, a melhor transmissão do Brasil. Falei, Gustavo Ramos.
0: Falou, Ronair Mendes. Então, ó, trabalha aí a garganta, aquecimento vocal, muita coisa boa, muito conteúdo pra você. Boa jornada, bom trabalho. Ronair volta daqui a pouquinho aqui pra trazer a emoção de Atlético e Goiás no estádio Antônio Ascioli, 11ª rodada, Série B do Campeonato Brasileiro. 3h47, acabou o tempo de prorrogação. Vamos a definições por pênaltis. Em Budapeste, na Hungria, o jogo terminou 1-1 PSG e Arsenal. Nesse momento, Luiz Henrique reúne ali os atletas comandados do PSG e o Arteta, treinador da equipe do Arsenal, reúne a galera inglesa, reúne os jogadores do Arsenal ali também antes da definição por pênaltis. Daqui a pouco, quem será o campeão? O Arsenal ou o PSG? PSG ou Arsenal? Eu vou perguntar para os nossos comentaristas. Ô Wesley, para você, quem vai ser o campeão? PSG ou Arsenal?
3: PSG.
0: PSG. E para você, hein, Cacau?
4: É a PSG.
0: Rapaz, eu vou de Arsenal, hein? Eu vou ser do contra.
2: Eu também vou de Arsenal.
4: Vocês dois são de contra. Mas deixa eu te perguntar.
2: Vou de Arsenal também.
4: É que canal que nós vamos sintonizar?
0: Daqui a pouquinho aqui na Bandeirantes, Goiânia FM 98,7. 3h48. 3h48, ó. 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Seu olhar, nosso cuidado. 3h48, factual, que acontece no lado rubro-negro, em Tandara Reis.
5: Jogadores do Atlético já estão nos vestiários e daqui a pouco retornam aqui ao gramado para o início da partida. Às 4 horas a bola rola para Atlético e Goiás pela 11ª rodada da Série B do Campeonato Brasileiro. Jogo prestes a começar e pouco público aqui no estádio Antônio Ascioli, Gustavo.
0: 3h49, pouco público no Ascioli. Factual de momento e a movimentação no lado verde, hein, Divino Lucena?
1: Todo mundo ali já ainda dentro dos vestiários, subiram só os staffs ali, trazendo a água, o material de apoio no decorrer do jogo, jogadores ainda no vestiário, viu, Guga?
0: Viu, Divino Lucena? E aí eu vou aqui com a melhor equipe de comentaristas do Rádio Esportivo em Goiás e também todo o Brasil, o Wesley, pro Atlético, maior ponto hoje de atenção, aquele jogador que pode desequilibrar o clássico, e por quê, motorzinho?
6: Olha, Guga, eu não vou dizer o jogador, eu vou dizer o setor. Esse setor de meio campo do Goiás, ele tá definindo muitos jogos, né? São situações onde que o coletivo do Goiás, meio campo, pode fazer a diferença pro lado esmeraldino.
0: Para o motorzinho, um setor pode desequilibrar. E para você, Cacau, quem ou o que pode desequilibrar o clássico a favor do Goiás?
4: Os dois centroavantes.
0: Os dois centroavantes. Será que teremos mais uma vez o Anselmo Ramon decidindo na Ascioli? Ele que foi o cara da final do campeonato estadual, né, Cacau?
4: São jogadores experientes, jogadores que estão sempre ali próximos à grande área, né, para serem servidos, tanto o Gustavo Coutinho quanto também o Anselmo Ramon. E é um jogo duro, de marcação, de poucas oportunidades, e aquele que aproveitar vai levar vantagem no clássico. E para aproveitar tem que ter qualidade. E os dois apresentam qualidade na finalização.
0: 3h50, 3h50. Então vamos conhecer as equipes, como joga o Atlético, como joga o Goiás. O time de arbitragem, toda a ficha técnica. Vamos à emoção do jogo, clássico do equilíbrio. Começando pelo mandante, Atlético Clube Goianiense, Eduardo Souza, manda a campo. Como joga o Dragão do Brasil, Tandara?
5: O Atlético vem a campo com 1, Paulo Vitor no gol. Na zaga, 2, Natan Felipe, 3, Tito e 4, Adriano Martins. Na ponta direita, 7, o Everton. No meio campo, 5, Cristiano, 8, Matheus Índio e 10, Marrone. Na ponta esquerda, 6, Guilherme Lopes. E no ataque, 11, Giovani e 9, Gustavo Coutinho. Esse é o time do técnico Eduardo Souza.
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5: No banco de reservas, o Atlético tem à sua disposição 12, Paulo Henrique, 14, Júnior Barreto, 16, Leandro Vilela, 18, Guilherme Marques, 20, Léo Jacó, 13, Felipe Guimarães, 15, Igor Henrique, 17, Assis e 19, Bruno José.
0: 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Como joga o time de Daniel Paulista, você divino Lucena.
1: Um, Thiago Rodrigues, 20 para Diego Caido. 14, Lucas Ribeiro. 4, Ramon Menezes. Meia dúzia, Nicolas. 5, Felipe Machado. 35, Lucas Rodrigues. 54, Djalma Silva. 10 para Lucas Lima. 9, Anselmo Ramon. E 40 para Cadu Souza.
0: 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E o banco de reservas do Daniel Paulista em Lucena.
1: Para o gol, garoto da base, Murilo. Rodrigo Soares, Luiz Felipe, Luizão, Pedrinho, Valtória, Juninho, Praia, Bruno Sávio, Isli Garcia, Lourenço e Jean Carlos.
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5: Quem apita o jogo de hoje é o árbitro Bruno Arleu de Araújo, da Federação Carioca de Futebol.
1: Que terá como assistente número 1, Thiago Rosa Espólito, do Rio de Janeiro, e Thaís Marques Fonseca, também do Rio de Janeiro.
5: E no árbitro, Eber Roberto Lopes, comanda o VAR aqui no estádio Antônio Scioli, ele que é da Federação Catarinense de Futebol.
0: Um toque rápido sobre a arbitragem com o Cacau. O motorzinho já disse que quer esperar o clássico acontecer para poder opinar sobre a arbitragem. Para você, Cacau, Bruno Arleu Araújo, mais uma vez no caminho do Goiás.
4: Ah, é da mesma forma, né? Talvez ele tenha tido maus momentos com o Goiás lá no passado. Mas cada arbitragem é sempre uma incógnita, não dá para você apostar antes. Você tem que ver a atuação do árbitro e principalmente do VAR, Guguinha.
0: 3:55, VAR que tem o experiente Eber Roberto Lopes, que é da sua época, hein, Wesley?
6: Exatamente, né? O Eber tem uma característica de ser caseiro quando árbitro. Né, passei muita raiva com o Eber jogando contra o Inter, contra o Grêmio, até contra o próprio Juventude. Tomara que ele mude essa característica e deixe o jogo fluir tranquilamente.
0: E nesse momento o Arsenal perde a segunda cobrança de pênalti, chuta para fora o jogador inglês, o PSG fez os 2 gols nas 2 tentativas e o Arsenal agora desperdiça a segunda cobrança, PSG na frente, daqui a pouco a definição. 3:56, Divino Lucena chama, Divino Lucena fala.
1: Não, até ainda em relação à arbitragem do Bruno Arleu de Araújo, árbitro de 43 anos de idade, ele é formado em direito, mas atua na profissão de policial militar. É o primeiro jogo dele no Brasileiro da Série B desta temporada. Ele que na Série A já comandou 10 jogos em 2026.
0: 3:56, está na hora da emoção do jogo, clássico que tem peso na rádio, que tem mais peso ainda. Você, ouvinte Bandeirantes, agora acompanha a emoção de um dos grandes clássicos do futebol brasileiro. O clássico que tem decidido muitas edições de campeonato estadual, que tem decidido também vaga em Copa do Brasil. Atlético e Goiás não é só mais um jogo, é decisão, é emoção pura no seu rádio e

0: galera, ele é simplesmente o maior talento da narração esportiva do Brasil.
1: Que coisa linda. Torcedor, não me esqueço nunca de você, e onde você estiver, não se esqueça de mim. Aquele abraço, comunidade esportiva goiana, em especial a galera do Dragão, em especial a galera do Verdão, em especial ao meu povão cubro-negro, em especial ao meu povão alviverde. Unidos na mesma emoção, estamos a partir de agora com o microfone aberto, em definitivo, do estádio Antônio Ascioli, Castelo do Dragão, para as emoções de Atlético e Goiás, desce uma primeira rodada Brasileirão da Série B. Até aqui, Gustavo Ramos, o Guga, brilhou na apresentação do nosso futebol Bandeirantes. Ele volta? Volta sim, daqui a pouco, no intervalo inteligente, em nome dos grandes anunciantes do rádio esportivo em Goiás e no Brasil. É Goiás, é Atlético e Goiás, o Dragão de camisa vermelha, calção preto, meia preta. Goiás de camisa verde, calção branco e meia branca. Goiás vai atrás atacar pro gol da direita do seu rádio no primeiro tempo, para o gol da Avenida 24 de Outubro, e o Atlético Dragão vai atacar pro gol da esquerda nesse primeiro tempo, e o árbitro Bruno Arleu de Araújo do Rio de Janeiro tá lá no centro do campo, esperando apenas a hora certa para dar o apito inicial. Vai dar Dragão? Vai dar Verdão? Quem vai levar a melhor no duelo no clássico da 11ª rodada do Brasileiro da Série B? 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O árbitro Bruno Arleu de Araújo tomando as últimas providências. Atlético vai atacar para o gol da esquerda e o Goiás vai atacar para o gol da direita. Aumente o volume do seu rádio. Agora, estava conversando aqui, cara, com o motorzinho em off, o público que é decepcionante, né? Reflexo da campanha do Atlético, que não é das melhores. Torcedor rubro-negro está acostumado a ver o Dragão sempre jogando bem, vencendo jogos, disputando lá em cima, e o Atlético andou dando uma patinada, né, cara? Aí o torcedor realmente, ele dá a resposta na arquibancada. O público é pequeno, né? Para falar a verdade, eu há muitos anos eu não via um jogo Atlético e Goiás com um público tão pequeno como hoje aqui no estádio Antônio Ascioli. Um minuto de silêncio nesse momento. Luto Jesus Lacerda. Também Mauro Gonçalves de Moura. Os nossos sentimentos à família e os amigos, que Deus os receba no reino da glória eterna. Vai começar o jogo, coração batendo forte na Rádio Bandeirantes. Alô, galera do Dragão, alô, galera do Verdão, vamos chacoalhar junto. Vai começar o jogo, aumente o volume do seu rádio. A bola vai rolar, a rede vai chacoalhar. Atenção, torcedor do Brasil, a bola rolou e é nela que eu vou. Alô, galera do Dragão e do Verdão, larga tudo e vem comigo. É isso aí, amigo, é aqui comigo que eu quero ver no somzão da Rádio Bandeirantes, onde a emoção acontece. Tem lateral do Goiás para cobrar aqui pelo setor de direita, tomando posição Diego Caíto para fazer a cobrança, o arremesso lateral aqui pela direita de defesa. Primeiros movimentos de bola no estádio Antônio Ascioli. 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
2: Pintou o campeão.
0: E pintou o Unitinta.
2: O Paris Saint-Germain é o campeão.
0: campeão da Liga dos Campeões da Europa. É o segundo título consecutivo, é bicampeão. Quem errou o pênalti decisivo foi o Gabriel Magalhães, zagueiro da seleção brasileira. O Paris Saint-Germain levanta a taça em 2026. 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
1: Valeu, Gustavo Camus, o nosso Guga. O Paris Saint-Germain, que nunca tinha ganho a Champions, ganhou 2 anos seguidos só. E vem Atlético de frente pro gol. Vai bater pro gol, Matheus Índio, bateu cruzado, chegou atrasado Gustavo Coutinho do bico da pequena área. Thiago Rodrigues, goleiro esmeraldino, fica caído, a bola vai pra linha de fundo. 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O goleiro Thiago Rodrigues está se levantando, já vai recomeçar o jogo aqui no estádio Antônio Scioli. O Goiás tem tiro de meta para fazer a cobrança. A 11ª rodada, Campeonato Brasileiro Série B. É o Atlético em campo, Goiás também. Amanhã tem Vila, amanhã 11 da manhã, Londrina e Vila Nova. Estaremos juntos chacoalhando a galera do Tigrão aqui na Rádio Bandeirantes, com prazer e alegria no ar. Trabalha o time do Goiás na saída de jogo. Camu Menezes, Lucas Rodrigues recebeu no eixo da intermediária, marcado pelo Cristiano. Tenta o lançamento para a ponta direita para Cadu Souza. Toma a frente Adriano Martins, dividiu Cadu Souza. Bola vem para Guilherme Lopes. Trabalha o time do Atlético, bola recuada com Nathan Felipe. Recebeu do Tito, fintou Anselmo Camon perigosamente. A galera fez o adianta na meia para Cristiano. Solta a bola pela esquerda. Vem trabalhando o Atlético. Buscou Giovanni Soares. Tocou para Adriano Martins. Deu combate Lucas Ribeiro no campo ofensivo. A bola com Giovanni Soares. Vira totalmente o jogo. Um bolão na direita para a descida de Nathan Felipe. Vem Atlético, desce o dragão. Aperte pelo meio. Matheus Índio se aproximou. O Everton ali pelo setor de ponta direita. Balança o corpo. Tocou para Marrone. Carregou para a entrada da grande área. Deu combate ali. O Felipe Machado bate, rebate, rasga, sabe, Esmeraldina tira. E aí o Anselmo Camon foi dominar no peito, a bola tocou no braço, Bruno Acleu de Araújo marcou. Falta intermediária, campo ofensivo, falta favorecendo o Atlético.
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1: Placar de 0-0, 3 minutos passados, primeiro tempo aqui na Rádio Bandeirantes, estádio Antônio Scioli, na Casa do Dragão. Atlético 0, Goiás 0. 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Nanisa Hyundai, falta de longa distância, tomando posição para fazer a cobrança para o Atlético. Camisa número 7, Everton. Everton vai cobrar, a bola fica colocada 7 metros à frente, não, 8 metros, né? Chegaram para frente um pouquinho. 8 metros e 2 à frente do círculo central. Portanto, é de longa distância, infração favorecendo ao time rubro-negro, que joga de camisa vermelha, calção preto, meia preta. É a camisa vermelha com a faixa em diagonal em preto. É Everton para cobrança, pintou levantamento para Arias Esmeraldina. Entra Camu Menezes, corta de cabeça. A para Cristiano. Trabalha o time do Atlético, movimentação pelo meio-campo, bola ajeitada, trabalhada pelo Guilherme Lopes, mandou para Giovanni Soares aqui pelo setor de ponta esquerda. Ameaçou partir, foi para finta, para cima do Lucas Rodrigues, chutou, bola bateu no marcador, voltou Giovanni Soares. Cristiano toca a bola para Matheus Índio. O Atlético trabalhando bola na movimentação pelo setor de meio campo, se apresenta para o jogo, pediu, recebeu Nathan Felipe, deixou para Tito, passeia pelo círculo central, pé direito na bola, adianta, ultrapassando a linha que divide o gramado, abertura aqui pelo setor de esquerda, Adriano Martins com tranquilidade, espaço, adianta na beiga, vem para buscar, Cristiano na armação da jogada, meteu 3 dedos na bola, bateu com jeito, Nathan Felipe mandou para Marrone, é o Atlético no ataque, ajeitou o pé canhoto, Marrone 2 na marcação, tentou enfiar dele, bola Matheusinho, de condição legal na ponta direita, cruzou por baixo, entra, zaga, afasta, acabou Menezes, cortando na zaga, Esmeraldina manda a bola para a linha de lado lateral para o Dragão na ponta direita. Cristiano no levantamento mandou, falha o goleiro Thiago Rodrigues. Giovanni Soares no cabate tentou por cobertura, mandou para fora. Levantamento para a área do Goiás, saiu mal o goleiro Thiago Rodrigues. Giovanni mandou, tentou por cobertura. Tandara Reis, aquele abraço, bom trabalho, Tandara.
4: Aquele abraço, Ronair, bom trabalho pra nós. Primeira chegada da equipe do Atlético, né? Uma tentativa do Cristiano, ele chutou de longe. O Thiago Rodrigues não saiu bem na bola e quem ficou com ela foi o Giovani Soares. Ele arriscou, mas não conseguiu fazer o gol. Segue 0-0 aqui no estádio Antônio Ascioli.
1: Na marca de 5 minutos e meio do primeiro tempo, a Rádio Bandeirantes vai chacoalhando o coração da galera. Trabalha o time do Goiás na intermediária ali na linha de zaga. A Felipe Machado tocou pra Nicolas e apertado pelo Marconi. Nicolas chuta contra o Marconi, a bola se perde pra linha de fundo. O Goiás vai cobrar o tiro de meta. 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Manda um abraço aqui pro Vitor Hugo da TV Anguera, um cara que eu sou ídolo demais, cara. Toda vez que eu encontro, eu fico emocionado do tanto que ele me ama. Um abraço, Vitor Hugo, grande repórter, trabalhamos junto, cara, fantástico, maravilhoso, apresentador de mão cheia, top de linha. Eu um cara que sou muito ídolo. 6 minutos do primeiro tempo, placar de 0-0, toca a bola, o Atlético, bola recuada e trabalhada pelo Paulo Vitor. Sai jogando lentamente, toca pra Tito, sai jogando ali na linha de zaga o time atleticano. 0-0 é o placar, 6 minutos e meio, lançamento do Tito, aqui ficou buscando na ponta esquerda, Giovanni Soares, toma frente pra fazer o corte, Lucas Ribeiro, para pela lateral direita, Diego Caetano tocou, pela meia não teve domínio, Thiago Rodrigues recupera, Cristiano para o Atlético, é Tito, o Atlético começa a ganhar o meio campo, trabalhou Cristiano, o Atlético trabalha, troca passes, o Goiás todo do meio campo para trás, Nathan Felipe acionado em cima da linha que divide o gramado, apertado ali pelo jogador Ricardo Souza, toca a bola para Tito, abre com um Adriano Martins, é o Atlético trocando passes, vem para buscar Giovanni Soares de primeira, bola para Tito, recolhe do eixo da intermediária, cobra negra, Cristiano pediu pela bola do meio campo, saiu a caça ali o Lucas Lima, a bola voltou para Tito, meteu no comando, cabeçada para cortar Camu Menezes, a bola vem para a linha de lado, tentou evitar e não conseguiu, Giovanni Soares, é lateral que o Goiás cobra aqui pelo setor de direita. Placar de 0-0, passamos de 7 minutos do primeiro tempo aqui em Goiânia, no estádio Antônio Ascioli, vem Verdão, cobra lateral rápido, Diego Caetano mandou pra Cadu Souza na área, tentamos, chapéu tava bem na cobertura do Adriano Martins, sai pro jogo Dragão, adianta na meia, Adriano Martins foi chutado por trás ali pelo Lucas Lima, o árbitro Bruno Acleu de Araújo, paralisa e marca, falta no campo de defesa favorecendo o Atlético, pensou em construir, pensou em Irmão Soares, siga nosso Instagram, @ Irmão Soares. Cláudio Cabelo de Castro Cacau, o maior craque da opinião, daqui a pouco vai analisar, vai comentar. Wesley Souza, o motorzinho, vai analisar, vai comentar. É o timaço de comentaristas da Rádio Bandeirantes. 0 Atlético, 0 Goiás, 8 minutos do primeiro tempo. Toca o Dragão, recebendo o Everton ali próximo do grande círculo pelo setor de meia direita. Levantamento buscando Adriano Martins aqui pelo setor de esquerda com liberdade. Toca a bola para Giovanni Soares, vem buscar Lucas Rodrigues na marcação, pois na frente. É rápido, Giovanni Soares pintou na marcação de três, adiantou, chegou, cortou ali o Camon Menezes no bate-rebate, para Diego Caetano, é para o Goiás, o passe buscando o Anselmo Camon, foi pro chão, melhor para o Adriano Martins, que recupera e recomeça com o título na intermediária rubro-negra. 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primeiro Lucas Ribeiro, atrasou para Thiago Rodrigues, o goleiro levanta, cortou Guilherme Lopes de cabeça, escorando o Cristiano, a movimentação é do time do Atlético, trabalha o Dragão com o Nathan Felipe, recebeu do Matheus Índio, deixou pra Tito, Adriano Martins já é acionado aqui pela canhota, 9 minutos, 0-0, é o primeiro tempo, a bola vai rolando, o tempo vai passando, Atlético e Goiás vão empatando, a Rádio Bandeirantes, Goiânia vai liderando, olha o Tito de longe, uma bomba em dois tempos, pegou Thiago Rodrigues. De longe, longe, muito longe, uma paulada do Tito. Quase surpreendeu aí, hein, Tandaragueis?
4: Por pouco, viu? Foi um lance inusitado, né? O Tito é zagueiro, mas ele arriscou de longe e por pouco não pegou o Thiago Rodrigues desprevenido, mas ele fez a defesa e segue 0-0 aqui no estádio Antônio Ascioli.
1: Foi do meio campo, cara, e foi ele pegou bem pego, hein? Agora o árbitro Bruno Arleu de Araújo tá pegando falta, favorecendo o Atlético aqui pela meia canhota. 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Na virada dos ponteiros, a marca do tempo. Alô, galera, o que passou já era. Na marca de 10 minutos do primeiro tempo em Goiânia, estádio Antônio Ascioli, Brasileirão Série B, 11ª rodada. 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E no placar, Atlético 0, Goiás também 0. Hora certa, 4:10 da tarde em Goiânia.
5: Campeonato Brasileiro da Série A, bola também rolando na principal divisão do futebol brasileiro. No Maracanã, Flamengo e Coritiba se enfrentam, 12 minutos, primeiro tempo 0-0. Também em Curitiba, Arena da Baixada, 11 minutos, Atlético Paranaense e Mirassol vão empatando em 0-0.
6: O garotão que chacoalha a galera por aí.
1: Em paz com a vida, de bem com você. E vem Atlético, tenta a cancada, tenta forçar o erro de passe do Goiás na saída de jogo, que vira lá pela canhota, tenta o Djalma, vai pra cima do Natan Felipe, que faz o quarto, o árbitro marca infração, favorecendo o time do Goiás lá pelo setor de esquerda. 11 minutos passados do primeiro tempo, Atlético 0, Goiás 0. Gustavo Ramos me chamou, pintou o gol, pintou o Unitinta.
5: E é gol no Rio de Janeiro, gol do Flamengo. Samuel Lino, agora 12 minutos, primeiro tempo de jogo no Rio de Janeiro, Flamengo 1, Coritiba 0, Série A de Campeonato Brasileiro, na informação de Unitintas, pintando as cores da vida.
1: E vem Goiás, ataca com Lucas Lima, girou pela meia direita, pé canhoto na bola, ótima abertura para Nicolas, tem espaço, carregou, pode até bater. Nicolas levantou mal nas costas do Djalma lá pela esquerda, a bola vai direto para a linha de lado. A verdade é que o Goiás não chegou nenhuma vez, né, cara? Lateral para o Atlético cobrar, direita, campo de defesa, cortes de frango, linguiças recheadas, empanados produzidos em óleo e muito mais. 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Wesley Souza, o motorzinho, vem aí para comentar quase 12 minutos do primeiro tempo. Qual é a de Atlético e Goiás? Abração para você, Wesley.
7: Outro abração para você, Ronaí, o maior talento da narração, um excelente trabalho. Olha, tô vendo um jogo, né, de um time só até este momento. O Atlético tem totais domínio das ações, mas é lógico que o Goiás é perigoso no contra-ataque, arriscando muitos chutes de fora da área, precisa igualar os lados, jogou bem pelo lado direito.
1: Everton para Matheus Índio na linha de fundo, chega o Atlético, descolou o cruzamento, chega bem Thiago Rodrigues para fazer a defesa. A assistente é Thaís Marques Fonseca, já tinha marcado a saída de bola. 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Atlético 0, Goiás 0, é jogão para você na Rádio Bandeirantes. Cacau, vem aí o nosso Cacau Show. Gosta desse começo do clássico? Abração para você, grande Cacau.
8: Forte abraço, Ronaí, boa transmissão. A verdade é que o Goiás está se defendendo e o Atlético atacando. Já teve algumas oportunidades de finalização, né? O goleiro do Goiás saiu mal demais num cruzamento e quase que entrega a paçoca. A verdade é que o Atlético em cima e o Goiás apenas se defendendo, não deu nem um chute no gol ainda, viu, Ronaldo?
1: Pois é, cara, o Goiás não chegou não. 13 minutos, 0-0, é o placar, trabalha Everton para o Atlético, meteu para Marrone, rasga bem por baixo, chega para tirar, acabou Menezes, mete a bola para a linha de lado, é lateral para o Atlético cobrar na ponta direita.
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1: Natan Felipe mandou curta demais, recupera pelo meio para o Goiás, Anselmo Camon. Vem pela meia direita, tentou uma esticada para o Diego Caetano, pintou o corte do Guilherme Lopes, para o Anselmo Camon. Chega a marcação do Gustavo Coutinho pelo meio, trabalha o Goiás, troca passes no campo de ataque, movimentação. Amaciona o terreno ali o Felipe Machado dentro dos grandes círculos. Vem Lucas Lima, abre para o trabalho de Nicolas lá pela canhota, voltou. Lucas Lima de novo, Nicolas Gamon Menezes, Lucas Ribeiro pediu aberto aqui pela direita, agora quem tá todo no campo de defesa é o Atlético, ronda a bola pela direita o Goiás, vem Diego Caetano, tentou o overlapping, 1-2 ali com o Felipe Machado que devolveu mal, recupera o Atlético com o Adriano Martins, bate a bola recuada para o goleiro Paulo Vitor, leva pro pé direito, chuta forte para o ataque, vai subir na cabeçada, Nicolas não precisou nem subir, cabeceou, tirou, a dividida vem pelo meio, Lucas Lima faz a proteção, uma parabéns Felipe Machado, camisa número 5, Esmeraldino ali pela bola do meio campo. Nicolas toca na cabeça do círculo central. Trabalha o time do Goiás com Ramon Menezes. Lucas Ribeiro pediu. Lucas Lima também. É Lucas Lima armando, trabalhando. Pé canhoto na bola. Esticou na ponta esquerda. Cara do céu. Por pouco ele acerta esse lançamentaço pro Djalma. Por pouco mesmo, né? Um lançamento espetacular. Não foi espetacular porque não acertou. Mas uma virada bonita de bola do Lucas Lima. A bola foi pra linha de fundo na ponta. ponta esquerda é lateral para o Goiás. Aliás, para o Atlético cobrar com o Natan Felipe ali pela direita no campo de defesa. 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Natan Felipe para cobrar a cabeça. Lateral, 15 minutos passados do primeiro tempo. Atlético 0, Goiás 0. É Dragão e Verdão. A 11ª rodada brasileira da Série B. E o time do Goiás recua a bola para o goleiro Thiago Rodrigues através do Camu Menezes. Bola pro Felipe Machado, já sai jogando, abrindo lá pela lateral esquerda. Camu Menezes pressionado pelo Bacone. Recomeça com Thiago Rodrigues, dominou mal. Mesmo assim, de pé canhoto, despacha a banda pra frente. Dividiu. Lucas Lima meteu pra Cadu Souza. Chega o Goiás, matou no peito. Cadu entrou na área, bateu cruzado pra fora. Chutou Castanho cruzado. Cadu Souza de pé canhoto na primeira chegada do Goiás. E foi uma chegada boa, hein? Divino Luciano, abração pra você.
10: Outro pra você, Ronaíro. Olha lá.
1: Gustavo Coutinho bateu. Defendeu Thiago Rodrigues. Da meia lua ao centroavante atleticano. Dividiu com a zaga. Pôs no chão. Mirou o canto baixo. Telegrafou. Meteu chapado de pé direito. O goleiro Thiago Rodrigues foi lá e defendeu. Espalmou pra linha de fundo. O Goiás chegou bem. O Atlético respondeu logo em seguida. Tandara Reis.
4: Boa cerrada da equipe do Atlético. Gustavo Coutinho dominou a bola na meia lua, dividiu com Ramon Menezes, mas ganhou e finalizou forte, chutou forte no canto direito, ou melhor, no canto esquerdo do goleiro Thiago Rodrigues. Ele fez a defesa, jogou a bola para escanteio, mas está sentado aqui no gramado, está sentindo o braço esquerdo. O goleiro Thiago Rodrigues vai receber atendimento médico agora.
1: Se não foi uma contusão mesmo no braço, o Thiago Rodrigues está dando aquela valorizada, né? Que tem muito goleiro, quando faz uma boa defesa, evita um gol assim, um lance difícil, ele dá uma parada para os comentaristas, narradores, repórteres ficarem falando ali da defesa dele. Mas o jogo continua parado. Escanteio para o Atlético cobrar.

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1: O Cacau, foi. O Goiás tinha chegado nem uma vez. Chegou bem, o Atlético respondeu, hein, Cacau?
2: Exatamente. Show. É, mas o Cadu tem que caprichar. São poucas oportunidades dessa, e principalmente em clássico. É, ele teve toda a tranquilidade para fazer a finalização, bateu para fora. E o Gustavo Coutinho, para mim, estava impedido, mas recebeu, dominou, fez a finalização com consciência, e o Thiago, dessa feita, fez uma bela defesa.
1: Escanteio para o Atlético, 17 minutos e meio. Primeiro tempo 0-0, é o primeiro escanteio do jogo. Guilherme Lopes ergueu fechado na boca do gol, olha a cabeça do desvio no primeiro pau, a bola foi para fora. O Marrone pediu um puxão, um empurrão, chegou com perigo o Atlético na bola aérea, tiro de meta para o Goiás cobrar.
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1: 18 minutos passados do primeiro tempo, placar de 0-0, Atlético e Goiás aqui no estádio Antônio Scioli. Trabalha Nicolas na saída de jogo para o Goiás, levantamento pelo meio, recupera o Dragão, apara Tito, tocando bola para Cristiano, movimenta pelo setor de meio campo, o Goiás marca do meio campo para trás, a bola virada para Guilherme Lopes aqui pelo setor de esquerda, Diego Caio aperta na marcação, é obrigado a retroceder o Guilherme Lopes, Adriano Martins para Tito, troca passes, a dupla de zaga atleticana adianta na meia, a Tito pé direito na bola, tenta o levantamento buscando o Giovani Soares, estava ligado, fez bem a leitura, o goleiro Thiago Rodrigues sai do gol e pratica a defesa, 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Menezes, mandou pro Lucas Rodrigues, evitou a saída e a bola vem para trás com o Marrone de frente pro gol, atirou, caiu para defender em dois tempos. Thiago Rodrigues pegou no vacilo da defesa. Esmeraldina saiu jogando errado. Outra bola batida de fora da área. Outra defesa do Thiago Rodrigues em Tandara.
4: Mais uma boa chegada do Atlético Goianiense. A jogada aqui pelo lado direito do ataque rubro-negro. O Marrone recebeu a bola no meio-campo e arriscou de longe. Chutou forte. O Thiago Rodrigues defendeu em dois tempos, mas teve dificuldade. Segue 0-0 no estádio Antônio Scioli.
1: Motorzinho Wesley Souza, o Dragão já teve duas bolas na entrada da área, cara.
5: Exatamente, é aquilo que eu falei. O atleta tá arriscando de fora da área. Agora falta conferir o rebote. O goleiro do Goiás fez uma baita defesa.
1: E vem tentando o Verdão pelo setor de ponta direita, lançamento buscando o Diego Caetano, entra a zaga, espera a zaga rubro-negra, tirando, afastando ali o Adriano Martins, lateral já cobrado rapidamente para o Goiás. Anselmo Ramon tocando bola para Lucas Ribeiro, recomeça na sua intermediária com Ramon Menezes, o time do Verdão. Na virada dos ponteiros, a marca do tempo. Alô, galera, o que passou já é. Na marca de 20 minutos de futebol em Goiânia, aqui no Castelo do Dragão. É clássico, 11ª rodada brasileirão da Série B. Tá todo mundo ligado na Rádio Bandeirantes Goiânia. No placar da Rádio Bandeirantes, são a garotinha de Goiás para o Brasil. Atlético e Goiás empatam em 0-0. Hora certa, 4:20 da tarde em Goiânia.
6: Pela Série D do Campeonato Brasileiro, tem goianos em campo. Nesse momento, em Ouvidor, 23 minutos. Estádio Luiz Benedito, Abecate e Betim vão empatando em 0-0. Em Aparecida de Goiânia, no Aníbal Toledo, Aparecidense e Primavera também empatando em 0-0.
1: Bate coração! E vem Dragão em velocidade, o Marrone meteu mal, jogou pelo miolo. Everton disparava pela direita, Giovani Soares pela esquerda, ele enfiou pelo meio, Thiago Rodrigues fica com a bola, perde uma boa chegada ao time atleticano. Na marca de 21 minutos do primeiro tempo, tá 0-0, trabalha na saída de jogo, Ramon Menezes para o Goiás, liga a jogada com Lucas Ribeiro, já pediu Lucas Lima, aqui pelo setor de meio direita, já recebe no campo de ataque, canhotinha na bola, Diego Caito, toca agora para Lucas Ribeiro, troca passes pelo meio, o time do Goiás aparece, Felipe Machado na movimentação, bateu para esquerda, virando o jogo, Nicolas com o espaço desceu, e vem Verdão trabalhando o time Esmeraldino no campo ofensivo, armou Lucas Lima, carregou, meteu pelo meio, tentou uma enfiada de bola, nem pro Cadu Souza, nem pro Gonçalo Camu, a bola vem pro goleiro Paulo Vitor. E agora o árbitro tá falando ali, ó, espera só um pouquinho que o Marrone tá sentindo alguma coisa. 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

0: coisa que o Goiás não tem, a articulação, a rapidez. Teve apenas um lance em que o Anselmo Ramon fez um lançamento pro Cadu, que finalizou. E a saída de bola do Goiás é um absurdo. É o tempo todo com o Lucas Ribeiro tirando o cabelo da cabeça de quem ainda tem cabelo no time do Goiás.
1: Beleza, Cacau. 23 minutos passados do primeiro tempo. O Marrone estava sendo atendido, né? Vai ter que deixar o campo para voltar, porque foi atendido no gramado. E o jogo em instantes vai recomeçar. 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Trabalha na saída de jogo, time atleticano com Tito. Recolhe na entrada da grande área. Goiás adianta a sua marcação, fica ali cercando o Anselmo Ramon. A bola volta para Paulo Vitor, sai jogando com o Adriano Martins, pressionado, cercado pelo Anselmo Ramon. Ele manda a bola pelo meio na entrada da grande. Jânio Cristiano devolveu, o Goiás adianta a marcação, Goiás pressiona, Lucas Rodrigues tomou do Cristiano, fica com a bola, prende ali na linha de fundo perto da bandeirinha de escanteio e ganha arremesso lateral, deu certo a pressão alta do time do Goiás, recupera a bola no ataque, o
2: 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Ronaí Mendes daqui a pouco volta com o Atlético 0, Goiás também 0. Atualiza o Rio de Janeiro, Maracanã, Flamengo 1, Coritiba 0.
1: 24 minutos, primeiro tempo. Atlético 0, Goiás 0. Lateral cobrado para o Diego Caetano. Lucas Lima devolveu para o Caetano, mas ele estava impedido na linha de fundo. A infração agora favorece o time do Atlético. 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Wesley Souza, o motorzinho, o panorama do jogo: Atlético 0, Goiás 0.
3: Olha, o time do Atlético é lógico que tem velocidade, mas tem hora que exagera, né? O Adriano Martins não precisa sair de posição. Foi tentar desgarrar, quase que ele toma uma bola nas costas. Clássico, tem que ter muita tranquilidade para definir a partida.
1: E agora o Matheus Índio sofreu uma falta aqui no meio campo, o jogo tá parado de novo. O Matheus Índio, jogador do Atlético, mas não pintou cartão amarelo não. 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Atlético 0, Goiás 0, amanhã tem Vila, amanhã tem Tigrão e nós vamos Vila Novara aqui na Rádio Bandeirantes, 11 da manhã, ó, preste atenção no horário, hein? 11 da manhã, Londrina e Vila, estaremos chacoalhando a galera do Tigrão, é muito futebol na Rádio Bandeirantes, onde a emoção acontece. Tem falta para o Atlético, vai pra cobrança Adriano Martins, perna direito na bola, levantou para quem? Para quem? Pro goleiro Thiago Rodrigues, né? Ele recuou a bola pro goleiro do Goiás porque não tinha ninguém do Atlético lá na área. 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Vem Goiás saindo pro jogo com Lucas Ribeiro, aqui pela lateral direita, levanta no comando buscando o Cadu Souza, pintou corte da defesa, Esmeraldina veio de trás, Caetu ganhou, levou por dentro, fintou, entrada da grande área com perigo, chegou Goiás ainda, Caetu carregou, foi pra área, levou pra linha de fundo, linda jogada do Diego Caetu, pintou corte da zaga rubro-negra, bola vai pra linha de fundo, é escanteio. Toque do Tito para a linha de fundo, reclama o time do Atlético, escanteio para o Goiás na direita.
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1: Aí o árbitro falou assim, ó, não, ó, na verdade o Tito não tocou na bola, eu vi aqui, o assistente marcou, mas eu vi, eu estava mais perto, a minha visão era melhor que a dele e ele deu tiro de meta favorecendo o Atlético. 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Oi, Divino Lucena, chega pra cá.
6: E foi correta aí a posição do Bruno Arleu, porque eu tô bem próximo ao lance aqui, realmente a bola não tocou no jogador atleticano.
1: Exatamente. Justiça seja feita, né? O que é, é. É não? 27 minutos do primeiro tempo, 0 a 0. Estica a bola na ponta esquerda do Atlético. Giovani Soares apertou para cima do Lucas Ribeiro, atrasou perigosamente. Chegou Marrone, quase tomou do goleiro Thiago Rodrigues, que bate para frente, mete a bola para a linha de lateral. É manual para o Atlético aqui pelo setor de esquerda. 27 minutos, 0 a 0. Estamos no primeiro tempo aqui no estádio Antônio Scioli, 11ª rodada do Brasileirão da Série B. E aí tem jogador do Goiás caído lá na área. O jogo

0: parado. Tem jogador do Goiás caído. 27 minutos e meio. Ramon zagueiro. Obrigado, Tandara Reis. Ramon zagueiro, então, tá caído lá. 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Lembrando que hoje o Paris Saint-Germain se sagrou bicampeão da Champions. É, ganhou. Empatou 1-1 com o Arsenal no tempo normal e ganhou nos pênaltis. Gustavo Ramos trouxe a informação pra gente agora há pouco aqui no Sonzão da Rádio Bandeirantes. Portanto, o PSG é bicampeão da UEFA Champions League. 28. Lateral favorecendo o Dragão, 0-0. Guilherme Lopes executa em cima de Gustavo Coutinho, pressionado aqui pela ponta esquerda, chuta contra as pernas do jogador Lucas Rodrigues, bola para a linha de lado, lateral na ponta canhota. Guilherme Lopes vai executar. Vem Dragão, Matheus Índio, escorou para a área, Marconi matou no peito, invadiu pela esquerda, chegou, bateu cruzado para fora. Pressionado pelo Lucas Ribeiro, chuta forte, Marconi sem direção, é tiro de meta para o Goiás cobrar.
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0: Wesley, o jogo tá precisando de um lance daqueles assim pra arrepiar mesmo, pra dar uma esquentada na galera, né, cara?
2: Parecer clássico, né? Clássico tem que ter aquela emoção, aquela pegada, né, Ronaí? Mas eu tô gostando desse duelo, né, de Lucas aqui com o Giovani. Tá bom esse duelo aí.
0: É, cara. E tem muito Lucas no jogo, né? Lucas Ribeiro, Lucas Rodrigues, Lucas Lima, né? É muito, muito Lucas. O time do Goiás tem três Lucas, né? Deixa eu ver Matheus aqui. Tem um Matheus só tem um dessa vez. Fim. Vamos ficar devendo um pouco de Matheus pra vocês, tá bom? 0-0 é o placar. Trabalha pelo meio do Dragão, vem Cristiano. Gira bonito, toca a bola pra Marconi, deixou de calcanhar, adianta Nathan Felipe pra receber pela direita de ataque, conexão pelo meio com Cristiano, troca passes, a bola vem pra Matheus Índio, levantou mal na ponta direita, dá de graça ao lateral para o Goiás cobrar a esquerda, campo de defesa não. Ela saiu rente à linha de lado e foi correndo rente à linha de lado, mas saiu pra linha de fundo. É tiro de meta favorecendo o Goiás. Na virada dos ponteiros, a marca do tempo. Alô, galera, o que passou já era. Na marca de 30 minutos do primeiro tempo em Goiânia, estádio Antônio Ancione, é clássico goiano na 11ª rodada Brasileirão da Série B. No placar da Rádio Bandeirantes, a maior audiência de Goiás para o Brasil, Atlético 0, Goiás 0. Hora certa, 4:30 da tarde em Goiânia.
3: Bola rolando também na Série B do Campeonato Brasileiro, clássico catarinense na ressacada, 30 minutos. Primeiro tempo, Avaí Criciúma, 0-0.
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0: É isso aí, amigo, é aqui comigo que eu quero ver. Jogo tá parado, tem jogador do Goiás caído, me parece o Felipe Machado. Parece a carinha do Felipe Machado. É, tá caído. Mas já tá se levantando, já. A bola vai voltar a rolar. 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Atlético 0, Goiás 0 na 11ª rodada Brasileirão da Série B. Trabalha o Dragão pelo meio, Cristiano. Marcado, cercado pelo Lucas Lima. Toca de novo para Tito. Adianta na meia, Giovani Soares vem buscar. Tá muito marcado o Giovani Soares, né, cara? É, ele tem costume de desgramar e desinvestir. Está pela ponta esquerda, mas hoje não está tendo espaço não. Olha o lançamento, vem Dragão, ataca pela ponta esquerda, Gustavo Coutinho levou no fundo, escolou o lançamento, Marconi de cabeça para fora. Subiu bonito na marca penal, Marconi testou para fora. E um lance diferente, né, Tandara? Porque a gente esperava talvez o Marconi cruzar pro Gustavo Coutinho finalizar. Hoje foi o contrário, foi o Gustavo Coutinho que cruzou pro Marconi finalizar para fora. O Dragão chegou de novo, hein, Tandara Reis?
5: Exatamente, jogada aqui pelo lado esquerdo do ataque rubro-negro, Gustavo Coutinho veio aqui bem próximo à linha de fundo, fez o cruzamento, Marrone testou, mas a bola acabou não entrando no gol, segue 0-0 aqui no estádio Antônio Ascioli.
0: Caminhamos para 32 minutos do primeiro tempo, a Rádio Bandeirantes faz o melhor rádio esportivo do Brasil. Thiago Rodrigues está jogando mal, Cristiano escorou, escuca, gol firme, Machado, olha o Dragão, Gustavo Coutinho rolou na meia, Cristiano deixou para Everton, Cristiano recebeu, vai bater, limpou, busca o espaço, se piscou pra lá, rabiscou, levantou pela ponta direita, desceu Nathan Felipe, chega com perigo, Atlético vem cruzamento, levantamento na boca do gol, fica com a bola com tranquilidade o Thiago Rodrigues. Nathan Felipe cruzou mal e o Dragão teve uma chance atrás da outra, se atrapalhou a defesa esmeraldina, mas a bola parou nas mãos do Thiago Rodrigues, que já mete a bola pela ponta esquerda.

0: com Souza tenta escapada. Oh, ele foi pra dividida, a bola foi pra linha de lado, arremessou lateral, chega pra cá, Cacau, 32 minutos, primeiro tempo, Atlético 0, Goiás 0.
1: É, se o Daniel Paulista não puxar a orelha dessa defesa do Goiás com essa saída de bola aí, ó, tá chamando o gol, só que o Atlético tá repetindo aquilo que aconteceu de ruim em vários outros jogos, desperdiçando muitas oportunidades de gol, hein, Ronaldo?
0: E vem descendo com tudo o Dragão, olha o Everton na ponta direita, cruzou na entrada da grande área, afastou, Ramon Menezes, Cristiano no rebote, tenta um chute, chega bem, Cadu Souza dividiu, por baixo, retoma e vem na resposta, o time do Goiás acelera o lance pelo meio, o Nicolas deixou pra Lucas Lima, fintou, passou, cortou, levou pelo círculo central, bate recuado um pouquinho, só como o Lucas Ribeiro toca para Ramon Menezes, troca passes do time do Goiás, a bola vem pra Djalma lá pela canhota, esticou na ponta esquerda, Nicolas desceu e vem Verdão, olhou para ele, pode cruzar, escorou para Lucas Rodrigues, prepara o levantamento para a grande área, trabalha o time de Goiás, fica todo encolhido, o Atlético tem jogador do Dragão caído lá no ataque, o árbitro agora paralisa o jogo. Wesley Souza, o motorzinho, quase 34 do primeiro tempo, diz aí qual é a do jogo, Atlético 0, Goiás 0.
2: Olha, o Cristiano chutou um toco agora há pouco, rapaz, uma boa jogada do Atlético, mas insiste em errar nas finalizações. É, esse lado esquerdo do Atlético é o caminho, né? Ele tá buscando, tá tentando chegar, mas Lucas Ribeiro tá tomando conta aqui do lado esquerdo. Precisa igualar as ações e jogar como Everton pelo lado direito.
0: Então, é isso aí. É isso aí, meu povão. 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Dá aquela força pra nós. 34 minutos, Zebeiro 0-0, trabalho Goiás, a bola colada pela meia direita, Lucas Ribeiro, com Camu Menezes, Nicolas, pede aberto lá pela canhota, o Djalma já tá lá pela ponta esquerda, Lucas Rodrigues na conexão pelo meio, avança pela canhota, Lucas Rodrigues toca para Felipe Machado, é Nicolas, é o time do Goiás trocando passes, bola de um lado para o outro pelo setor de meio campo, todo no campo de defesa, o time atleticano, relógio marca 35 do primeiro tempo, trabalha Lucas Ribeiro pressionado pela marcação, Mateuzinho chegou atropelando ali pelo meio, chegou atropelando o Felipe Machado, e a falta favorecendo o time do Goiás. Bom preço, autopeças, peça por peça, continue rodando, parcelamento no cartão e entrega rápida, 35 minutos, a bola vai rolando, o tempo vai passando, a Rádio Bandeirantes Goiânia vai liderando, Atlético e Goiás vão empatando, amanhã tem Vila e Londrina 11 da manhã, a melhor transmissão do jogo vem na Rádio Bandeirantes e a gente vai estar lá chacoalhando, chacoalhando mais do que moeda em bolso de Saci, toca a bola pelo meio, o time do Goiás, a bola com Felipe Machado, abriu com Nicolas lá pela canhota, Lucas Rodrigues tentou uma escapada, erra o passe, a resposta vem com Magone, avança, adianta demais, bem na antecipação, Nicolas para retomar para o time do Goiás, a bola de novo do Nicolas, amaciou no terreno, ataca na cabeça do círculo central, Camu Menezes controla o jogo pelo meio, o time do Goiás 0-0 é o placar, Camu Menezes vira o jogo aqui pela direita, Lucas Ribeiro tá com ela, ameaçou o lançamento, meteu no comando, buscando o jogo com Cadê Souza, chega bem, Tito na antecipação, metendo a bola, desafoga, despacha a bola para a linha de lado na ponta direita, lateral, favorecendo o Goiás.
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0: Trabalha o Goiás, a bola enfiada para Lucas Lima nas proximidades da grande área. Tomou a frente Matheus Índio e sofreu a falta do Lucas Lima. O Bruno Arleu de Araújo marcou e ó, aí o Lucas Lima chutou a bola lá para longe. O Bruno Arleu falou assim: ó, você já fez isso uma vez? Você já fez duas vezes? Se você fizer a terceira vez, eu vou te meter um cartão bem no meio. Bem no meio da sua vida. Pois é, já tá avisado. E vem descendo com tudo, Natan Felipe. Olha o Atlético lá pela direita, faz o break, manda para Cristiano, pede Matheus Índio, recolheu dentro do círculo central. Cristiano outra vez, manobra o time do Atlético ali pelo setor de meio campo, enfiada para Everton, chega bem Cadu Souza na recuperação, ajudando a defesa. O Cadu ataca, volta e ajuda a marcar. Levantamento pela ponta esquerda para Lucas Lima, chega o Goiás, a bola vem para Tito, que toma a frente, sofre a falta. É falta que favorece o Atlético, direita campo. campo de defesa.
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0: Cláudio Cabelo de Castro, Cacau Show, comenta o jogo. 37 minutos e meio, Atlético 0, Goiás 0. Diz aí qual é do jogo, hein, Cacau? É,
1: continua o mesmo, né? O Atlético é mais ofensivo, perdendo muitas oportunidades. O Goiás explorando apenas uma ou outra vez uma saída ali no contra-ataque. Teve uma oportunidade só com o Cadu que botou pra fora. Então, primeiro tempo melhor do time atleticano.
0: 37, já vamos chegando a 38. 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Atlético 0, Goiás 0. O Dragão tem lateral lá pela direita para cobrar. Direita, campo de ataque com Nathan Felipe. Executa a busca do Everton. É dura marcação para cima dele. Recuperou de já uma bola tocada. É errada pelo time do Goiás. Cristiano para Everton. Vem Dragão, cruzamento, pintou no gol, salvou! Thiago Rodrigues defendeu! E a fechando no carrinho, Giovani Soares no segundo pau. Thiago Rodrigues salvou, defendeu, evita o gol do Atlético. É escanteio pro Dragão na esquerda.
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0: Se anima o torcedor rubro-negro, Antônio Cioni, escanteio. Guilherme Lopes para a cobrança, vai ter levantamento na grande área. Pelo alto, a emoção pode acontecer. 0-0 é o placar. Se defende com todo mundo, o time do Goiás, todo o time do Goiás na área. Guilherme Lopes ergueu na boca do gol, subiu a zaga, tirou, rebote, vem para Everton, enganado pelo kick da bola, conseguiu o passe para Nathan Felipe, atrasa na meia, ali no círculo central para Cristiano, recolheu no pé direito, Cristiano levantou na ponta esquerda. Cristiano, que coisa, pode, que lançamento horroroso na ponta esquerda, bola direta para a linha de lado, é manual, reposição de bola para o Goiás, direita, campo de defesa.
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0: 0-0 é o placar. 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Diego Caetano cobra a cabeça, o lateral subiu, Adriano Martins cortou na cabeçada do outro lado, Lucas Rodrigues tentou responder, Cadu Souza chapelou, Adriano Martins fintou por dentro, levou, foi desarmado pelo Cristiano, o Atlético recupera a bola pelo meio, Marrone trabalhou, recolheu, abriu para Nathan Felipe, vem pelo setor de meia direita, Marrone encosta de novo para receber, tocando bola para Matheus Índio, é o time do Atlético trocando passes pelo meio. A Cristiano na movimentação mandou para Giovani Soares, foi para cima. Bem, Lucas Rodrigues chegou, tomou para o time do Goiás. A bola escorada com o Anselmo Camon. E o esticada de bola na ponta direita. Tentativa de jogo com Diego Caetano. Chega primeiro o Adriano Martins, atrasou o goleiro Paulo Vitor. Mete a bola para a linha de lado, não quis brincadeira. É lateral favorecendo o time do Goiás.
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0: E a bola não para no somzão da Rádio Bandeirantes Goiânia. Na virada dos ponteiros, a marca do tempo. Alô, galera. O que passou já era. Na marca de 40 minutos e meio. Primeiro tempo em Goiânia, está Antônio Cioni. Emoções da 11ª rodada Brasileirão da Série B. É Dragão e Verdão frente a frente no placar da maior da Rádio Bandeirantes. Atlético 0, Goiás 0. Hora certa, 4:40 da tarde em Goiânia.
7: Pelo Campeonato Brasileiro da Série A, segue no Rio de Janeiro, Flamengo 1, Coritiba 0. Pedro Rocha levou o cartão vermelho, tá fora, então Flamengo com um a mais. E pela Série B do Brasileirão, na ressacada, pintou gol Pintone Tintas, gol de Rômulo Otero, gol do Criciúma. Agora 41 minutos, primeiro tempo, Avaí 0, Criciúma 1, na informação de Nitintas, pintando as cores da vida.
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0: Com fogo no rádio, na velocidade do seu coração. É fogo no rádio, viu? Viu, maldade? Não vem não, tá? É fogo no rádio. 41 minutos e meio do primeiro tempo. Levantamento de bola na entrada da área do Goiás. Tirou mal a zaga. A bola ficou com Giovani Soares. Foi tocada por trás. Pediu a falta. O Lucas Lima recuperou. Dá o combate. Guilherme Lopes, o árbitro marca. E aí o time do Atlético fica na bronca porque disse que teve um lance daquele jeito ali para o Atlético. Ele não deu e deu para o time do Goiás. E futebol tem essa essas coisas mesmo. 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Frango é Super Frango, da marca de 42 minutos do primeiro tempo, 0-0. E vem descendo o time de Goiás. Aparou, prendeu ali pela meia canhota. Nicolas Ramon Menezes pelo círculo central com liberdade. O zagueiro Esmeraldino. A todo o time do Atlético no campo de defesa. Roda a bola, tenta espaço o time de Goiás. Lucas Lima recebeu do Lucas Ribeiro. Escapou pela ponta direita. Mandou para Diego Caíto, avançou. Foi para a lateral da grande área. Fez o break marcado, cercado. Retrocedeu com Lucas Ribeiro. Avança aqui pela direita. Enfiada de bola para Cadu Souza. Escorou. Lucas Rodrigues dividiu. Olha o Diego Caíto com a sobra. Bateu pro gol. Caiu. Firme para defender o goleiro Paulo Vitor no canto esquerdo. Quase 43 minutos do primeiro tempo, sai jogando rápido, o time atleticano. Nathan Felipe manobra pela direita no campo de ataque. Olha o Cristiano deixando para Marrone, vira totalmente o jogo aqui pela meia esquerda, onde está colocado o jogador Adriano Martins. Amaciou no terreno, pôs na grama, carregou pela meia canhota, invade o campo de ataque. Lucas Lima chega na marcação, Cristiano, Matheus Índio, Marrone carrega pelo meio, a falta nas proximidades da grande área. Marrone derrubado, é falta para o Atlético, meia esquerda, campo de ataque.
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0: Wesley, alguém é melhor no clássico 0-0 Atlético e Goiás?
2: Olha, o Atlético ele é melhor, né? Mas ele não tem aquela agressividade na hora de finalizar. Goiás nos contra-ataques aqui com Diego Caíto chega com perigo também.
0: Falta, só que é de longe, tá? A bola fica colocada a 12 metros e 74 da entrada da grande área. 12 metros e 74 da entrada da grande área. A barreira fica fora da área, cobrindo o canto direito do goleiro Thiago Rodrigues. É falta para o Atlético, expectativa da galera do Dragão. Placar de 0-0 aqui na Campininha. Aqui no Castelo do Dragão, aqui no estádio Antônio Scioli, onde a Rádio Bandeirantes vai ecoando com seu sonzão no rádio esportivo. É falta de longa distância, tomando posição Guilherme Lopes. Levantamento na área, corta de cabeça, a zaga chegou tirando o mergulho. O Ramon Menezes mandou para a linha de fundo. Escanteio para o Atlético, escanteio para o Dragão lá na direita.
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0: 44 minutos e meio, reta final de primeiro tempo. 0-0 é o placar de Atlético e Goiás aqui no estádio Antônio Scioli. Escanteio para o Dragão. O Goiás se defende e se fecha. O Atlético chega, bola fechada na boca do gol. Sai o Thiago Rodrigues, tira de soco. Rebate Everton. Mas parou na entrada da grande área. Tocou pra trás, Cristiano armou, meteu lá pela direita, recolheu Guilherme Lopes, tá de pé trocado, levantou na marca penal, a bola desviou, entra pra fazer o corte ali na linha de fundo. Diego Caíto tocou pra Lucas Lima pela lateral direita, a troca passes do time do Goiás na saída de jogo. Lucas Rodrigues, lindo toque de calcanhar, maravilhosa jogada pro Diego Caíto, abriu na esquerda e vem Goiás, resposta do Verdão, a contra-ataca pela canhota, Djalma cruzou na entrada da grande área, entra pra corte Cristiano, completa. Nathan Felipe chega tirando. Cara, a jogada do Lucas Rodrigues agora para armar esse contra-ataque foi um negócio, coisa de cinema, né, cara? Sabe muito, né? Sabe muito. Que talento é o Lucas Rodrigues, camisa número 35 do Goiás. Esgotado o tempo regulamentar, 45 minutos e meio do primeiro tempo aqui no estádio Antônio Vazioli. 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Placar de 0-0, Atlético e Goiás, subiu uma placa de 4 minutos, vamos até 49. Cobra arremesso lateral, Diego Caíto. É pro Verdão aqui pela direita na ponta. Vem Lucas Ribeiro para receber. Zagueirão tá no ataque. Levanta a bola lá pelo setor de meio campo. Na bola do meio campo, Nicolas de longe, atrasando, recomeçando com o goleiro Thiago Rodrigues. 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Siga nosso Instagram, arroba Irmão Soares. 0-0, 46, tem jogo até 49 desse primeiro tempo. É clássico, é duelo goiano na Série B do Campeonato Brasileiro. Lucas Lima recebeu do seu xará Lucas Ribeiro. Trabalha pela meia direita, solta o passe pelo meio. Achou Felipe Machado, vira totalmente o jogo. Nicolas já recebe com liberdade, parte com a bola dominada. Avança o Verdão, faz o break. Nicolas toca atrasando na divisória do gramado. Vem o zagueirão Ramon Menezes, mete passe para Lucas Ribeiro aqui pela meia direita. Lucas Lima tem espaço, recolheu, mandou pelo meio. Felipe Machado avançou, pediu na ponta direita, recebeu Diego Caetano, encara a marcação no um contra um para cima do Guilherme Lopes. Diego Caetano foi para cima, tentou uma finta, escorregou no lance, afasta Guilherme Lopes, tira ali o defensor do time atleticano. Camu Menezes manda para frente, repõe a bola no ataque, corta de cabeça Guilherme Lopes. Lucas Ribeiro mata no peito. Lucas Lima de primeira recomeça com o goleiro Thiago Rodrigues. 47 do primeiro tempo, 0-0. 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É que o Pate Goiás no ataque, resposta do Dragão. Everton parte com a bola dominada, acelerou pela meia direita, foi desarmado e a bola é de novo do time do Goiás. 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Quase 48 do primeiro tempo. Atlético 0, Goiás 0. A trabalho Verdão, Lucas Lima. Armou aqui pela meia direita, já soltando a bola pro Camu Menezes. Liga jogada pela esquerda. Nicolas, onde está colocado ali em cima da linha que divide o gramado, dá o combate. Marrone. O Nicolas toca a bola pro Camu Menezes. Abriu para Lucas Lima pela meia direita. Chega a marcação do Cristiano. Aperta ali pelo meio. Giovanni Soares também aperta na marcação. Lucas Ribeiro para Felipe Machado. Esticou na ponta direita, forte demais pro Diego Caetano, a bola vai pra linha de fundo, é tiro de meta para o Atlético cobrar.
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0: Vai terminar o primeiro tempo no Antônio Scioli, Atlético 0, Goiás 0. É clássico duelo goiano na 11ª rodada Brasileirão da Série B. Paulo Vitor, goleiro do Atlético, que joga todo de azul, cobra tiro de meta. A bola bateu no Lucas Lima, sobrou para Cristiano. Marrone avançou pelo meio. Atlético chega, pode pintar uma boa jogada no último lance do jogo. Bola com Gustavo Coutinho, abriu na ponta direita, recolheu. Marrone, bico da grande área, descolou cruzamento por baixo, cortou. Camu Menezes apertou, Matheus Índio de cabeça, colocou para Guilherme Lopes. E o árbitro atrasadamente marcou falta do Matheus Índio. Um empurrão ali para cima do Lucas Rodrigues. Vai terminar o primeiro tempo. 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Pede a bola Bruno Arleu de Araújo, árbitro do Rio de Janeiro, e apita. Termina o primeiro tempo no Antônio Scioli em Goiânia. 0 Atlético, 0 Goiás. Intervalo inteligente na Bandeirantes vai começar com a apresentação dele, o Gustavo Ramos, o Guga. Ele é campeão de audiência.
7: E o zero não saiu do placar. 0 Atlético, 0 Goiás. Este é o intervalo inteligente aqui no futebol da Bandeirantes. E eu vou ao vivo ao estádio Antônio Scioli com os destaques da saída para o intervalo, começando pelo mandante, a Tandara Reis. O que traz aí de destaque nessa saída pro vestiário, hein, Tandara?
9: Saída pro vestiário tranquila. O Atlético já se encaminhou para o vestiário, todos os jogadores já dentro do vestiário, somente um atleta que no momento eu não consigo identificar, está ali concedendo entrevista à TV detentora dos direitos de transmissão, mas o Atlético já deixou o gramado e a torcida em pouco número já também se encaminhando para as lanchonetes, viu?
7: Coisa boa, maravilha, intervalo inteligente, oferecimento, ele voltou, Hipersaldão do Grupo Moreira, até domingo, grandes ofertas para você aproveitar, corra, Bom Preço Autopeças, peça por peça, 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vestiário do Goiás, você, Divino Lucena.
10: Ô Guga, eu observei que os jogadores do Goiás foram rapidamente ali para o vestiário. O próprio técnico Daniel Paulista chamou os jogadores para ir bem rápidos ali para o vestiário. Enquanto isso, os demais jogadores do banco de reservas estão já dentro do campo de jogo fazendo ali um toque de bola. Ô Guga.
7: 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Wesley Souza, motorzinho. Jogo movimentado, clássico, teve finalização, teve toque de bola, mas o zero não saiu do placar, hein, motor?
2: Exatamente, Gugu. Um jogo muito bem jogado, cara. Eu gostei desse primeiro tempo. É lógico que o Atlético tá jogando em casa, ele vai tomar conta das ações, mas do outro lado tem um time que contra-ataca, né, com muita qualidade. Né? E quando o Atlético cria 9 situações das 9, ele consegue acertar 3 no gol para as defesas do goleiro Thiago, o Atlético precisa ter mais capacidade de finalização, porque o clássico, essa máxima, ela ainda existe. Você não pode errar gol em clássico, amigo. Porque daqui a pouco, do outro lado, tem uma equipe que tem uma capacidade técnica muito boa. Né? Então eu vejo um jogo bom, o Atlético, por estar em casa, tentando abrir o marcador, mas do outro lado tem uma equipe que não é boba, Guga.
11: 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O Goiás teve uma quantidade menor de finalizações que o seu rival, mas isso quer dizer que o Atlético foi superior no primeiro tempo ou foi equilibrado o clássico, hein, Cacau?
1: O Atlético foi melhor, né? Chegou com mais perigo, finalizou mais, teve mais posse de bola e jogou para ganhar o primeiro tempo. O Goiás jogou para segurar o time do Atlético e de vez em quando deu uma beliscada lá num contra-ataque com o Cadu, um outro com o Diego Caetano, e só, e mais nada. Saída de bola do Goiás é uma vergonha. Esse Lucas Ribeiro é um brincalhão, parece que ele tá lá na Disneylândia passeando com Mickey Mouse, né? Isso é um jogo sério, um jogo de campeonato brasileiro, é uma rivalidade que tá em campo, é um clássico, e fica saindo ali que parece uma brincadeira. Aliás, o meio campo do Goiás também não funcionou com o Lucas Lima, né? Com o Luquinha, não apareceram bem no jogo, tão pouco o Djalma e o Felipe Machado também, os 4 mal demais no jogo. O Cristiano deitou e rolou, o Marrone também jogou, a bola chegou lá no Gustavo Coutinho. Então o Goiás tem que melhorar muito para segurar este resultado, inclusive, que passou muito mais próximo de ser aberto o marcador pelo lado do Atlético do que pelo lado do Goiás, Guga.
11: Tá certo então, Cacau, 4h55, este é o intervalo inteligente no futebol da Bandeirantes. Empate parcial, intervalo no Ascioli, Atlético 0, Goiás também 0.
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0: volta, 4h58, este é o intervalo inteligente do clássico Atlético e Goiás. Terminou empatado o primeiro tempo em 0-0. Agora eu vou com os nossos comentaristas aqui no Futebol da Bandeirantes, no intervalo inteligente, mas antes eu abraço aqui o grande André Luiz. Alô, Andrezão, forte abraço, torcedor do Goiás, tá aqui na audiência, tá aqui na companhia, tá aqui acompanhando o futebol da Bandeirantes. 4h58, motorzinho. O que precisa fazer o Eduardo Souza para tirar o zero do placar neste segundo tempo? O Atlético melhor no clássico até aqui.
1: Olha, o Guga, é uma situação onde que eu vi um Atlético tomando conta das ações. É lógico que do outro lado tem um time que você não pode brincar. É por isso que eu falei, esse duelo aqui, né, do Giovani com o Lucas Ribeiro, se o Lucas Ribeiro não ficar atento, o Atlético vai abrir o placar por aqui, né? Foi um clássico onde eu vi que não foi um time tão superior ao outro, porque o Goiás, quando tinha a bola, ele conseguia chegar e conseguia agredir a defesa e o gol de Paulo Vitor. Mas até este momento eu vejo um bom clássico, cara. Tá faltando a pontaria dos atacantes.
0: 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Cacau, o termômetro da rede social da torcida esmeraldina, o pessoal aqui tá grilado por conta da improvisação ali do Djalma no setor de meio de campo. Você, caso técnico do Goiás, fazeria essa situação de improvisação do Djalma ali no meio campo do esmeraldino, Cacau?
2: Ele ia colocar quem? Colocar o Baldória? Vai colocar o Lourenço meia boca? Né? Ele tá tentando fazer exatamente o que o Goiás mostrou nesse primeiro tempo. Marcar o time do Atlético. Agora, se quiser colocar mais um atacante, aí sim. Abre o jogo, vai fazer um jogo um pouco mais igual. Ficou sob pressão durante os 45 minutos. Mas vai correr o risco. Se abrir, pode dar ainda mais espaço para o time do Atlético, que criou muitas oportunidades. Aí é arriscar sair para o jogo e tomar aí o revés. Tudo é possível. Vamos ver como é que vai ser a postura do Daniel Paulista. Uma coisa é certa, aliás, até são duas. Primeiro, a saída de bola do Goiás é uma vergonha. E ele tem que arrumar isso rapidamente. E depois construir algumas jogadas, botar o Lucas Lima no jogo. Porque até agora ele foi apenas um jogador andarilho em campo.
0: 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Antes da bola rolar, a gente falou, né, motorzinho? Citou o Gustavo Coutinho. Percebemos hoje uma movimentação maior e uma finalização boa no gol do Thiago Rodrigues, né, motor?
1: Exatamente, Guga. É uma situação onde que o jogador, ele tinha que se movimentar um pouco mais. Eu até que gostei da movimentação dele, mas foi muito aquém. Em determinados momentos, a bola passava ali na área ali, ó. O Thiago, ele espalmou duas bolas, né? Poderia ter tido a presença do Gustavo Coutinho ali. Tem hora que ele se preocupa em criar demais, e a função dele é estar ali para aquela bola passe, né? Então eu penso em o Eduardo ajustar um jogadores presente na área, pode ter sucesso nesse ajuste.
0: 5-2, é, rapaz, eu espanquei o português aqui mesmo, vai me perdoando. É, faria e não fazeria, acontece, a gente é humano também. 5-2, Hidracon, a sua distribuidora de peças, freio, ar e embreagens, 3233-0888. 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O Tandara Reis, quais são as opções do do Eduardo Souza, técnico do Dragão, para o segundo tempo, caso queira fazer alteração, hein, Tandara?
3: Bom, o Atlético tem à sua disposição no banco de reservas Paulo Henrique, Júnior Barreto, Leandro Vilela, Guilherme Marques, Léo Jacó, Felipe Guimarães, Igor Henrique, Assis e Bruno José.
0: 5:03 e no lado verde, banco de suplentes, Daniel Paulista tem quem à disposição, hein, Divino Lucena?
4: É, olha, Guga, os jogadores do Goiás ainda no vestiário não retornaram. Eu tô até observando aqui para ver, porque todos os que estavam aqui agora há pouco no aquecimento desceram lá para o vestiário. Eu imagino que o técnico Daniel Paulista vem com alguma alteração já nesse intervalo de jogo, viu, Guga?
0: 5:03, motor, mexeria algum setor do campo, alguma posição ou mais de uma para este segundo tempo?
1: Olha, e agora há pouco me fizeram essa mesma pergunta, o grande Vitor Hugo Araújo, excelente repórter da TV Anguera, veio aqui e falou assim, motor, quem que você mexeria para a entrada sua e do Pituca? Eu falei, ó, eu tiraria o Matheus Índio pro Pituca entrar e o Everton para que eu pudesse entrar. Só que como nós não estamos jogando mais, né, eu tiraria esses dois jogadores, né, para uma entrada do Vilela e também a entrada do Bruno José.
0: 5:04 e no lado esmeraldino, Cláudio Rabelo de Castro Cacau, alguma mudança, algum setor do time esmeraldino para o segundo tempo para poder evoluir e tirar o zero do placar?
2: Se o Lourenço tivesse 100%, colocaria o Lourenço de imediato, né? E tiraria o Lucas Lima. É o Lucas Lima e também ficava de olho no Anselmo Ramon para logo, logo, depois de 10, 15 minutos, se não desse movimentação lá na frente, tirava ele também.
0: 5:04, deixa eu abraçar aqui o pessoal no nosso chat, o Ederson Pereira, o Eduardo Dantas, o Franklin Fernandes já tá aqui manifestando, viu, motor? Bruno José não, Bruno José não. Alô, Rony Santos.
1: Mas é o que tem, cara.
0: É.
1: Não tem como, é assim, é só se você começar a improvisar, já tem improvisação demais no jogo. Dois laterais, um na posição de origem e outro na extrema. Então, assim, eu não improvisaria mais. Eu colocaria e daria responsabilidade pro jogador da posição.
0: Abraçando aqui também o Rodolfo Luiz Domingues, torcedor do Goiás, o Eurípides Arantes, também tá comentando, é torcedor do Goiás, o Arley Pedreira e também o Divino Lucena é quem chama. Fala, Lucena!
4: Esli e Lourenço vem no Goiás. Daqui a pouquinho eu confirmo quem sai.
0: Daqui a pouco as confirmações, então, Cacau, Esli e Lourenço vão pro segundo tempo, Cacau.
2: É, o Lourenço é um jogador que pode mudar aí completamente a estrutura de meio campo do Goiás, né? Que perdeu ali praticamente todas, Cacau, as jogadas ali no setor de meio campo. Pois não.
4: Vai sair o Djalma Silva e o Cadu Souza.
0: Então ele mexe naquilo que no primeiro tempo ele tentou e acabou não dando certo, né, Cacau?
2: Vai querer fazer o óbvio, né? E eu acho que ele tinha que olhar o que foi o jogo, né? Eu acho que o Cadu brigou muito, lutou muito, muito mais do que o Anselmo, né? Vai botar o Esli, que vai cair na mesma situação do primeiro tempo que teve o Cadu. E no setor de meio campo ele põe o Lourenço e continua com o Lucas Lima e tira o garoto lá, o Djalma, que é um homem de marcação, que de luta, de briga, com dois jogadores técnicos agora. Vamos ver se o Goiás pelo menos chega um pouco mais à frente, mas que vai ficar um pouco mais aberto, vai.
0: 5:06 e do lado rubro-negro, Tandara Reis, alguma movimentação de mudança?
3: Nenhuma mudança, Eduardo Souza não processa nenhuma alteração nesse intervalo, os jogadores já estão no campo de jogo.
0: Motor, faria mudança baseada nestas duas, as entradas de Esli e também de Lourenço para o segundo tempo?
1: Você vai lembrar que eu falei sobre estratégia, né?
0: Sim.
1: O técnico do Goiás, ele vai soltar o time agora, ele vai liberar o time pro contra-ataque com a entrada do Esli e o bom passe e a boa qualidade do Lourenço. Aí eu penso que já não há necessidade, né, de você utilizar o Everton aqui. Vai ter espaço para jogar. E é utilizar um jogador da posição, um extrema pelo lado direito.
0: 5:08, segundo tempo. Vai começar o segundo tempo da decisão do grande clássico de Goiânia, Atlético e Goiás. 0 para o Atlético, 0 para o Goiás. Segundo tempo é com ele, o maior. Tá talento da narração esportiva do Brasil.
5: Valeu, Gustavo Ramos. Rola a bola pro segundo tempo aqui no Castelo do Dragão.

comigo que eu quero ver. Goiás ataca pro gol da esquerda nesse segundo tempo. Lourenço para Lucas Lima, já passou Nicolas pela ponta esquerda, desceu, cercado, marcado, carregou, insistiu, buscou a linha de fundo, tenta o cruzamento, Nicolas por baixo, Natan Felipe pinta o corte do jogador atleticano, a bola vai pra linha de lado, na ponta esquerda, perto da bandeirinha de escanteio, e arremesso lateral, favorecendo o Goiás, que mexeu duas vezes para esse segundo tempo. Se fecha o dragão e o Verdão vem para Nicolas cobrar, arremesso lateral, toma distância, vai mandar lá na linha de pequena área, levantou, Marcelo Ramon, a bola passou, tentou de puxeta, Diego Caíto mandou para a linha de fundo, a bola passa à esquerda da meta do Paulo Vitor, é tiro de meta para o Dragão a um minuto do segundo tempo, 0-0 aqui no Mascioli. 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Vem Goiás, Esli Garcia vai pra área. Escorregou no lance, perdeu pro Tito, recuperou pro Dragão. Tito insiste, Esli Garcia. Cara, Esli Garcia, pequenininho, deu combate, ganhou o lateral do Tito, cara. Ganhou na a bola do Esli Garcia, tabelou com o Lourenço, voltou, Esli cruzou, Marcelo acabou, de cabeça, chacoalhou.

0: grita, grita, grita, galera bonita, grita, galera Esmeraldina, gol do Goiás, é o Verdão na frente, aqui no Acione. Anselmo acabou, é demais, Anselmo acabou, é demais o gol que ele faz, é uma loucura essa figura. Na construção do Wesley Garcia, que ganhou o arremesso lateral, no cruzamento perfeito, Anselmo acabou, meteu a cabeça e chacoalhou, mandou longe no ângulo, longe do alcance do goleiro Paulo Vitor. É uma loucura essa figura, Anselmo acabou. Um minuto do segundo tempo, Anselmo acabou, é demais o gol que ele faz. Anselmo acabou, põe o Goiás na frente. Anselmo acabou, não falha. Anselmo Ramon chacoalha e chacoalha o coração do Marcos Louredo da Kaizen Distribuidora. Agora Atlético 0, Verdão Goiás 1. Ô Paulo Vitor, nessa você dançou, a bola passou e a rede chacoalhou.
1: Chacoalha, chacoalha, e eu quero ver.
2: Assim como foi no jogo de ida do Campeonato Goiano, na grande final, a um minuto do segundo tempo, ele foi lá e cumprimentou, marcando o primeiro gol atleticano na vitória de 2-0, onde ele marcou os dois gols. E agora, novamente, comecinho de segundo tempo, a um minuto de jogo, ele comparece depois da cobrança de escanteio de Wesley Garcia. De cabeça, ele bota no cantinho, longe da defesa do goleiro Paulo Vitor. Verdão na frente agora, um Anselmo Ramon, 0 para o Atlético.
0: 4 minutos do segundo tempo. O Verdão está na frente aqui na casa do Dragão. É escanteio para o Dragão do Brasil. Guilherme Lopes tenta um empate. O Atlético, bola na boca do gol. Entra Wesley Garcia para fazer o corte na marca. Peralma afastando, tirando. Cláudio Cabelo de Castro, Cacau Show vem aí. E agora o panorama do jogo muda com o Goiás na frente, hein, Cacau?
3: Rapaz, esse gol emocionou o Luciano, hein? O Wesley Garcia entrou, fez um belo cruzamento numa jogada, né, ali de tabela com o Lourenço. Tá aí a estrela do Daniel Paulista, colocou mais uma vez dois jogadores que participam de um momento importante do jogo. E esse Anselmo Ramon, eu vou te falar, eu tinha dado 15 minutos para ele, bastou 3 para ele fazer a diferença, hein, Ronaldo?
0: Pois é, cara. 1-0 para o Goiás. Wesley Souza vem aí para comentar. 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Pensou em Irmão Soares? Siga nosso Instagram, arroba Irmão Soares. Agora, motorzinho, torcedor do Atlético deve estar na bronca com o Tito, né? Porque o Tito perdeu uma dividida pro Wesley Garcia, perdeu o lateral ali, nasceu o gol do Goiás. Como fica o jogo agora, hein, motorzinho?
4: Olha, não pode perder uma dividida um zagueiro com um jogador de 1,5 m. Corpo ainda, mas a falha ela começa com o goleiro Paulo Vitor. Na saída de bola, ele cede o lateral e o Goiás em cima. É, eu falei, ó, o técnico do Goiás vai soltar o seu time e justamente o jogador que entra define a partida.
0: Avança Goiás de novo, Lucas Rodrigues disparou pela meia direita por trás. Cristiano chegou cometendo falta. 5 minutos e meio, etapa final. 1 para o Goiás, 0 para o Atlético aqui no Castelo do Dragão. 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Amanhã tem Vila, 11 da manhã, Londrina e Vila Nova, estaremos juntos na mesma emoção. E trabalha o time do Goiás. 1-0, Verdão vai vencendo o jogo com gol de Anselmo Ramon. Trabalha Ramon Menezes aqui pela meia canhota, tocando para Lucas Ribeiro, troca passes do time do Goiás. A passeou, carregou, conduziu Lucas Ribeiro, levantamento buscando Lucas Lima lá pelo setor de meia direita. Aparou bonito, desceu na grama, levanta a bola aqui pela canhota para Ramon Menezes, ele já dá o tapa, disparando no vazio, arrancou aqui pela canhota, desceu o zagueirão Ramon Menezes, carregou para cima da marcação, insistiu Ramon Menezes, caiu e vem o time do Atlético na resposta. Gustavo Coutinho, pela meia para Marrone, recolheu Marrone, deu combate, Wesley Garcia tomou, tá impossível Wesley Garcia, e sofre a falta do Marrone. O Wesley Garcia, ele retoma a bola, ele divide, ele ganha, e parece que ele tá irritando os jogadores atleticanos. 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Atlético 0, Goiás 1, deixou abraçar a audiência maior da Rádio Bandeirantes. Cara do céu, olha quem tá ouvindo nós, só gente importante, só gente grande, gente importante, olha só. O Jadir Gomes, ele estreou menos de um mês na Rádio Tec, ele já começou de férias, pra vocês terem uma ideia. Ele já estreou tirando férias, ó. Tá lá na cerca da mesa pescando, Jadir Gomes, o Ernesto Monteiro, o Jairo Gomes, o José César e o Allan Kardec. Gente, um abração pra vocês, aproveitem, curtam bastante e muito obrigado pela audiência e principalmente pela amizade. Cuida do Jadir aí.
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0: 7:30. Segundo tempo, Goiás 1-0. A informação. Alô, Tandara Reis, diz aí.
5: Mudança na equipe do Atlético. Sai Natan Felipe com a camisa 2 para a entrada de Guilherme Marques com a camisa 18.
0: E agora o técnico Eduardo Souza solta também o time do Atlético, né? O Daniel Paulista soltou o primeiro, o Goiás, e chegou ao primeiro gol, né? Tá vencendo por 1-0. E agora o Eduardo Souza também soltando o time do Atlético. Já já o Cacau e o Wesley Souza vão comentar. 8 minutos passados, segundo tempo, trabalha Giovani Soares, é o Atlético perdendo por 1-0 no prejuízo, a galera empurrando o Cristiano, no miolo, boa bola para Marconi, entrada da grande área, o calcanhar, Giovani Soares levou, abriu pela direita, Everton pode até bater, atirou para fora, a bola passa à esquerda da meta do Thiago Rodrigues, é tiro de meta para o Goiás.
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0: Motorzinho Wesley Souza, sai Natan Felipe, entra Guilherme Marques no Atlético.
4: Era pra ter feito isso no intervalo. É aquela cultura do treinador brasileiro mudar só quando toma um gol. Então eu penso que erra o técnico do Atlético e agora ele tenta consertar uma situação atrás do marcador.
0: 8:50, segundo tempo, Goiás 1-0. Matheus Índio pelo meio, sobe na cabeçada, Giovani Soares desvia, dividiu o Marrone, ganhou do Nicolas, parou aqui pelo setor de meia direita, Goiás 1-0 e vem um Atlético trabalhando, buscando gol de empate, Cristiano pelo meio para Matheus Índio, apertado pelo Lucas Lima, recomeça na intermediária com o Brunegra, vem Adriano Martins, recebeu do Tito, devolveu para o Tito, próximo do círculo central, rota a bola, o Dragão, vem Matheus Índio para receber, carrega, leva para cima da marcação, toca para Tito, abertura para Adriano Martins, faz o balanço do jogo para lá e para cá, o time do Atlético tentando achar um espaço na defesa esmeraldina, Giovani Soares abriu pela meia direita, Cristiano tá com ela, o time de Goiás tá todo fechado, tá todo encolhido, tá vencendo o jogo para 1-0, Marrone cercado pelo apertado pelo Nicolas, toca a bola outra vez para Tito, fica sem ação, fica sem penetração, o time atleticano na virada dos ponteiros, a marca do tempo. Alô, galera, o que passou já era, na marca de 10 minutos do segundo tempo em Goiânia, aqui no Castelo do Dragão, Brasileirão da Série B, 11ª rodada, a Rádio Bandeirantes vai vibrando com você no clássico, no placar, Atlético 0, Goiás 1, gol de Anselmo Ramon. Hora certa, 5:16 da tarde em Goiânia.
8: Pela Série D do Campeonato Brasileiro, a Becate vai batendo Betim, segundo tempo no Luiz Benedito, a Becate 1, o Betim tem 0. Em Aparecida de Goiânia, Aníbal Batista de Toledo, Aparecidense 1, Primavera também 1.
0: 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Quase 11 minutos, segundo tempo, 1-0 Goiás. O Dragão buscou o gol de empate, escanteio, levantamento na marca, para a cabeçada. Sensacional, Thiago Rodrigues defendeu, espalma o goleirão do Verdão e que chance o Atlético.
5: Grande chance da equipe do Atlético, cobrança de escanteio pelo lado esquerdo, Guilherme Marques levantou a bola na área, o Adriano Martins testou para a grande defesa do Thiago Rodrigues, que inclusive está caído nesse momento no gramado, e esse lance levantou a torcida do Atlético aqui atrás do gol.
0: Que cabeçada forte, que defesaça do goleirão do Verdão, o Atlético vem para cima, 11:30, segundo tempo, Cacau, o Eduardo Souza tirou o Natan Felipe e botou Guilherme Marques no Atlético.
3: Esse é bom, tem bom passe, boa finalização, pode levar o Atlético aí a uma melhor sorte no jogo. Mesmo porque a defesa do Goiás tem, parece uma combinação. É, o Thiago e o Lucas Ribeiro, enquanto não entregar o ouro, parece que eles não vão sossegar, viu, Ronaldo?
0: Rapaz, futebol é imprevisível, né, cara? São 12 minutos passados, 12 do segundo tempo. Jogo parado, Atlético 0, Goiás 1.
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0: 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Aperta o joinha, dá moral pra nós. Esse gol para o Atlético, o Dragão busca o gol de empate. Pelo alto, a emoção pode acontecer e a torcida do Dragão vem junto. A torcida faz barulho. Guilherme Marques de pé trocando aqui da ponta direita, vai fazer o levantamento. 1-0 para o Goiás. O Dragão vai buscando o gol de empate. Guilherme Marques, levantamento na boca do gol. Lourenço de cabeça tirou a bola, ganha altura, não ganha distância, ficou na grande área. Lourenço tirou, Everton de cabeça, abriu para Giovani Soares, recebeu na entrada da grande área, levantou em profundidade. Guilherme Marques escorou pelo meio, Lucas Rodrigues cortou mal. Opa! Gustavo Coutinho dividiu, a bola desceu no braço do Anselmo Camon. A bola desceu no braço do Anselmo Camon. Jogadores do Atlético ficam pedindo pênalti. O árbitro está dizendo que foi no ombro, mas o VAR vai olhar e tem muita reclamação em Tandara Reis.
5: Muita reclamação aqui no estádio Antônio Scioli. Realmente a bola bate no braço ali do Anselmo Ramon. Muita reclamação dos jogadores do Atlético. A arbitragem está checando o lance e a torcida segue cantando muito aqui atrás do gol, tentando aí motivar a equipe do Atlético para buscar pelo menos um empate.
0: É, a bola desceu quando o Anselmo Ramon, na dividida ali, lado a lado com o Gustavo Coutinho, a bola subiu e aí desceu no braço. O árbitro falou que não foi intencional, que não desviou a trajetória, o braço estava fechado e o VAR não recomendou nenhuma revisão. A bola já volta a rolar, 14 minutos, segundo tempo, 1-0 para o Goiás. A bola trabalhada pelo jogador do Atlético, Adriano Martins, aqui lá na esquerda, Ronaldo, tocando bola. Oi, Cacau, foi pênalti ou não?
3: E foi exatamente como você descreveu, foi no, aliás, que o árbitro, ele gesticula que a bola veio no peito do Anselmo Ramon e foi exatamente onde ela bateu, Ronaldo.
0: E motorzinho, então, foi pênalti não, né?
4: Jogada normal.
0: E vem trabalhando o Atlético, vem Cristiano pelo meio do combate, Esli Garcia escorrega no lance, Everton acionando aqui pela direita, velocidade no ataque do Dragão, bola no vazio para o Matheus Índio, protegeu Ramon Menezes e ganha tiro de meta para o Goiás fazer a cobrança.
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0: 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Gustavo Ramos vem aí, pintou o gol. Pintou o Unitinta.
8: Na ressacada é o gol de desconto do Avaí. Agora segundo tempo em Florianópolis. Avaí 1, Criciúma 2. 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
0: 15 minutos passados do segundo tempo. Atlético 0, Goiás 1. Aqui no estádio Antônio Scioli. 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Tiro de meta, Thiago Rodrigues vai cobrar. Torcida do Atlético fica reclamando um cartão amarelo para o Thiago.

0: dá o combate, o Lucas Rodrigues, boa bola do Cristiano, ultrapassagem do Guilherme Martins pelo meio, levantou na boca do gol, cabeçada, mergulhou, Caetano tirou, Marconi com rebote na entrada da grande área, vem pra pressão, o Atlético perdendo o jogo por 1-0, ainda Marconi conduzindo, prende a bola, mandou para Guilherme Marques, armou, meteu uma enfiada, tentou para Guilherme Lopes, chegou bem Lucas Ribeiro para tirar, Lucas Lima tenta armar o contra-ataque, mandou na frente, a bola forte demais para o Wesley Garcia, fica fácil ali para a defesa atleticana, pensou em construir, pensou Irmão Soares, siga nosso Instagram, arroba Irmão Soares, Cristiano enfia a bola pelo meio para Gustavo Coutinho, balança o corpo, dois na marcação, o Atlético tem a posse da bola, mas o Goiás tem o placar, o Anselmo Camus de cabeça, um minuto do segundo tempo no cruzamento do Wesley Garcia, marcou, o Goiás está vencendo o Dragão por 1-0 aqui no Castelo do Dragão, relógio marca 17 minutos, etapa final, deslocado aqui pelo setor de ponta direita, Guilherme Marques ensaiou a finta para cima do Nicolas, encostou Cristiano, deixou de novo para o Guilherme Marques, recomeça na divisória do gramado, Tito solta para Cristiano outra vez, deslocado aqui pelo setor de direita, cercado pelo Nicolas, vem para a tabela pelo meio, aparece Matheus Índio, a bola colocada no trabalho do Guilherme Marques, forçou outra passagem para cima do Nicolas, do Lucas Rodrigues, foi pro chão, falta nele, é falta para o Atlético aqui na ponta direita. 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Olha a falta para o Atlético, Everton ergueu na área, ergueu mal para desgrama. Ele levantou forte demais, a bola foi direto para a linha de fundo. É tiro de meta para o Goiás cobrar. Wesley Souza, o motorzinho, analisa o jogo. 18, etapa final, segue 1-0 para o Goiás e o Atlético pressionando em motor.
1: Exatamente, só que precisa pontuar a área. Você olha para a área, só tem um Coutinho, vai fazer gol como? No meio de três jogadores defensores do Goiás, fica encaixotado. Os elementos surpresa tem que chegar na área, Rona.
0: E vem descendo o Atlético, outra vez recebeu Cristiano aqui pelo setor de ponta direita, Wesley Garcia na marcação, pediu, recebeu pelo meio, Guilherme Marques armou, só que bateu recuado a bola pro Tito na divisória do gramado, Guilherme Marques outra vez, recolhe, mandou lá pela meia canhota, desceu o Adriano Martins, já esticou, entregou a bola para Guilherme Lopes, foi pra cima da marcação, fintou, carregou, descolou, cruzamento, olha o dragão, Thiago Rodrigues, foi lá em cima e pegou o goleirão do Verdão, 19, segundo tempo, Goiás 1-0 aqui na casa atleticana, Hyundai Creta 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Lucena?
2: Luiz Felipe, zagueiro, daqui a pouquinho no time Esmeraldino, conversando com o técnico Daniel Paulista.
0: Então, tá todo mundo ligado no somzão da Rádio Bandeirantes Goiânia, onde a emoção acontece. Olha a bola recuada para o goleiro Paulo Vitor, como pro pé direito, faz o levantamento. Entra Lucas Ribeiro para fazer o corte. Aparou pela meia direita, recolheu Lourenço, encostou para fazer a jogada. Diego Caetano, levantamento na entrada da grande área. Afasta a zaga de cabeça. Tito corta. Aparou ali pelo meio. Matheus Índio, boa bola para Guilherme Marques, sai pro jogo Dragão. Avança o Atlético pelo meio. Enfiada de bola na direção do Gustavo Coutinho. A bola ficou mais para a defesa do Goiás. Bola do Lucas Ribeiro atrasada para o goleiro Thiago Rodrigues, que manda para frente. Gustavo Coutinho dá o combate. A bola de novo do Dragão. Vem Guilherme Marques, avançou, carregou, desceu, conduziu ali pela meia direita, levou por dentro. Pé canhoto na bola, passou Cristiano. Recolheu do corredor da ponta direita. Cristiano tenta o cruzamento. A bola desvia no Nicolas. Se perde para a linha de fundo, então é escanteio para o Atlético.
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0: E pelo alto, emoção pode acontecer. O Dragão busca o gol de empate. É pela ponta direita, escanteio. Guilherme Marques para fazer a cobrança. Vai ter levantamento na área esmeraldina. E o árbitro, Bruno Arleu de Araújo, está acompanhando ali o Lucas Lima, que está saindo para a entrada do Luiz Felipe. Já já o Divino Lucena vai confirmar. É escanteio para o Atlético. É pressão do Dragão que busca o gol de empate. Está dando Goiás 1-0 aqui na casa.

0: Negra. Guilherme Marques de pé trocado, da direita, pé canhoto na bola, levantamento fechado na boca do gol, segundo pau, falhou Thiago Rodrigues, a bola vai entrando, sobrou de novo com Thiago Rodrigues. A bola fica com o goleirão do Verdão lá na pequena área, no tumulto, dois jogadores ficam caídos. Na virada dos ponteiros, a marca do tempo. Alô galera, o que passou já era, na marca de 21 minutos e meio, 21 e meio, segundo tempo em Goiânia, Brasileirão da Série B, 11ª rodada, Rádio Bandeirantes vai chacoalhando o coração da galera. Alô galera do Dragão, alô galera do Verdão, no placar da Rádio Bandeirantes, Atlético 0, Goiás 1, gol de Anselmo Ramon. Hora certa, 5:28 da tarde em Goiânia.
1: E pintou gol, pintou Unitintas no Rio de Janeiro, é o segundo do Flamengo. Pedro vai às redes, Maracanã, segundo tempo, Flamengo 2, Coritiba 0, na informação de Unitintas, pintando as cores da vida.
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0: Na velocidade do seu coração, aqui no somzão da Rádio Bandeirantes, deixa o seu like pra gente, estamos no YouTube, aperte o joinha, dá moral pra nós aí, deixa seu comentário também na live, né? Sua sugestão, sua crítica, sua reclamação, tá bom? Deixa o seu recado aí na live pra gente fazer aquele bate-papo bacana. 22 minutos e meio passados do segundo tempo, a bola é do Atlético, Cacau vem aí pra comentar, Wesley Souza também, 1-0 para o Goiás, trabalha Giovani Soares, carregou lá pelo setor de meia esquerda, cara, e o Goiás travou o Giovani Soares daquele modelo, hein, cara? Deixa eu chamar o Cacau Cláudio Cabelo de Castro. Qual é a do jogo? Goiás 1-0. Diz aí, Cacau.
3: Eu acho que é muito cedo para trazer o time do Goiás todinho pro seu campo de defesa, né? Agora, até o Wesley, que tava jogando pra frente, agora fica jogando pra trás, correndo atrás dos jogadores do Flamengo, do Atlético, que é pressão o tempo todo, né? Então, um contra-ataque, talvez, uma escapada, pode até acontecer, mas o Goiás está tomando uma postura muito defensiva e muito cedo ainda no segundo tempo, Ronaldo.
0: Gustavo Coutinho lançado, mas, tinha condição legal, ele bateu e o goleiro defendeu, salvou Thiago Rodrigues. Cristiano Chuveiro, a bola na área, defesa do Goiás, parou Gustavo Coutinho, dominou, pôs no chão, bateu Thiago Rodrigues, espalma por cima do gol, é escanteio, pressão do Dragão, escanteio, pé canhoto, Guilherme Marques levantou no segundo pau, subiu Thiago Rodrigues, tirou de soco, rebate bem para o Atlético, parou Giovani Soares para Everton, ele bate bem, abriu na ponta direita, Guilherme Marques, pé canhoto, foi para cima do Anselmo Camus, levou por dentro, levantou na boca do gol, pintou o gol de empate pra fora, Tito de cabeça, desequilibrado, subiu, mandou pra fora, pressão do Dragão e o gol não saiu. Wesley Souza, o motorzinho, vem aí pra comentar, pensou em construir, pensou, irmão Soares, siga nosso Instagram, arroba irmão Soares, 24 minutos passados do segundo tempo, Goiás 1-0, qual é a do jogo, Wesley Souza, o motorzinho?
4: A do jogo é que o Goiás vai se defender, olha.
0: E veio o Marrone, saiu o goleiro, pênalti para o Atlético! É pênalti para o Atlético, o Goiás saiu jogando errado! A bola para o Marrone que entrou na área, o Thiago Rodrigues saiu por baixo e cometeu pênalti! Traz o detalhe, Tandaraguei!
5: Bobeira na saída de bola do Goiás, o Marrone conseguiu dominar a bola, estava chegando perto do gol sozinho, livre de marcação. Thiago Rodrigues fez a falta, derrubou o jogador do Atlético, pênalti para a equipe rubro-negra. Muita festa aqui nas arquibancadas do estádio Antônio Scioli.
0: É, o Ramon Menezes saiu jogando errado, né, cara? Ele chutou em cima do Marrone, que acreditou, foi pra área e sofreu o pênalti. Cláudio Cabelo de Castro, Cacau, alguma dúvida que foi pênalti para o Atlético?
3: Não, nenhuma dúvida. Agora, você tem alguma dúvida que desde o começo do jogo, eu tô chamando a atenção pra essa saída de bola errada?
0: Você falou mesmo. Você falou mesmo.
3: Mas não é possível, rapaz.
0: Que era cedo pra trazer o time pra trás.
3: Isso é uma brincadeira. Essa saída de bola do Goiás é uma piada, né? Entregando ouro o tempo inteiro, rapaz. Esse o adversário não consegue, o Goiás entrega, viu, Ronaldo?
0: Motorzinho, alguma dúvida no pênalti marcado?
4: Eu lembro quando o Cacau falou, essa defesa vai entregar. Então, falta de aviso não foi. E pênalti claro para o Atlético.
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0: 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É trabalho Goiás no campo defensivo. Recuperou Lourenço. Vem Esli Garcia, dividiu com Everton, que chuta contra os jogadores Menaldini e ganha arremesso lateral. Tandara Reis, Igor Henrique vem aí no Dragão, hein?
1: Exatamente, ele vai entrar na vaga do Cristiano, que sai com a camisa 5. Igor Henrique entra com a camisa 15.
0: O motorzinho Wesley Souza, o que você achou dessa alteração?
2: Olha, se ele não entrar com preguiça, eu penso que é uma boa pro Atlético, porque precisa de jogador com qualidade nesse momento.
0: Então, tá vendo? Motorzinho não é brinquedo não, cara. Porque tem uns jogadores que às vezes, cara, estão numa moleza no jogo que a gente fica pensando assim, ó. O jogador tal tá precisando tomar um lombrigueiro.
3: Ô, Rony.
0: Oi, Cacau.
3: Mas não é o caso do Cristiano de jeito nenhum.
0: Não
3: é
0: não, né,
3: cara? O problema dele é que ele tomou um cartão dando um pisão no Esli. Parece que ele tem alguma coisa com o Esli. Ele deu duas pancadas no Esli, foi pra desforra mesmo, foi pra pegar. Aí, certamente, o Eduardo Souza quer perder pro próximo jogo, né?
0: É, e o Goiás agora tem uma chance boa demais. Desceu o Diego Caetano, derrubado na entrada da grande área. À direita também a Lua na linha da grande área. Derrubado o Diego Caetano. Uma chance espetacular pro Goiás. Pintou cartão amarelo pro Guilherme Lopes. Uma falta, uma oportunidade de ouro pro Verdão aí, Divino Lucena.
4: Exatamente, viu, Ronaldo? Caetano recebeu um belo passe ali do Lucas Rodrigues. Dominou a bola no peito, que ia levando vantagem, já entrando ali na grande área da defesa atleticana. Aí ele recebeu o toque por baixo, o árbitro Bruno Arleu viu a falta, além de marcar também, deu o cartão amarelo ali para o lateral esquerdo do time atleticano, Guilherme Lopes.
0: Rapaz, a bola fica colocada, eu tô olhando ali, ó, a bola fica colocada a 48 centímetros da linha da grande área, à direita da meia-lua. Barreira cobre o canto esquerdo, cara. 2.300 pessoas só no YouTube nesse momento assistindo a gente. 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Na marca de 36 minutos do segundo tempo, expectativa aqui no estádio Antônio Scioli. 1-1 é o placar de Atlético e Goiás, mas o Verdão tem uma chance absolutamente especial. A bola fica a 48 centímetros da linha da área. À direita da meia-lua, a barreira vai cobrir o canto esquerdo do goleiro Paulo Vitor. O Wesley Garcia, o iluminado, já chega por lá. E do Wesley Garcia, ultimamente eu já não tô duvidando de mais nada, porque eu nunca critiquei o Wesley Garcia.
3: Ô, Rona, é quem não tá acreditando que tá fazendo mais nada sou eu, Rona.
0: Pois é, porque eu não tô nunca duvidando critiquei mais nada. Porque contra nós ela arrebentava, aí a favor da gente, nada, né? Mas de repente, cara, uns meses pra cá, ele tá o Crois escranzinado, como diria Deco Martins. É falta pro Goiás, Wesley Garcia. O Goiás pode marcar o gol que talvez pode ser a da vitória. 1-1 é o placar. Bacana cobre o canto esquerdo. Wesley Garcia pro pé direito, rolou, jogada ensaiada. Bateu Felipe Machado, a bola subiu. Não quis a cobrança direta, o Wesley Garcia, jogada ensaiada, Felipe Machado mandou pra cima, e que chance o Goiás teve, repórter Divino Lucena.
4: E não é jogada ensaiada, né, o Rona? A falta foi cobrada ali pelo Wesley, rasteirinho para pegar ali o Felipe Machado, que vinha chegando logo na entrada da grande área. Só que ele pegou muito mal na bola, saiu bem acima ali do gol do goleiro Paulo Vitor. E nesse momento o técnico Daniel Paulista já faz mais uma alteração no Goiás. Tira o número 9, Anselmo Ramon, para a entrada do número 11, Bruno Sávio, no time esmeraldino.
0: Obrigado, Divino Lucena. Na jogada ensaiada é porque eu acho que no dia que eles ensaiaram essa jogada, o Felipe Machado não pôde participar. É porque ele estava com uns problemas e não pôde. 38 minutos passados, segundo tempo, 1-1 é o placar no clássico goiano da 11ª rodada do Brasileirão da Série B. E vem Atlético, arranca pelo meio título, Guilherme Marques bateu Casteiro, que manda a grama, ligando a jogada com o Adriano Martins lá pela meia canhota. A tabelinha do Giovanni Soares com o Guilherme Marques, manda a bola agora. A Tito recebendo do Adriano Martins, avança aqui pelo setor de meia direita, armou, movimentou o Giovanni Soares.

0: com o Marrone, escapou ali na marcação, chegou apertando o Lucas Ribeiro, a bola de novo do Atlético, Adriano Martins vira totalmente o jogo, escora de peito, Everton aqui na direita, bola com Guilherme Marques, voltou pra Everton, foi pra cima, no mano a mano, encarou o Nicolas, levou por dentro, bateu pro gol, Gustavo Coutinho atirou pra fora! No chute do Everton, a bola bateu no meio do caminho, sobrou pro Gustavo Coutinho, perto do bico da pequena área, ele soltou o chute, a bola subiu, Tandara Reis.
1: Boa jogada do Everton, ele saiu da marcação do Nicolas, conseguiu chutar e quem ficou com a bola foi o Gustavo Coutinho. Ele dentro da área finalizou, mas a bola foi pra fora, segue 1-1 no estádio Antônio Scioli e o Guilherme Marques acabou de levar um cartão amarelo.
0: Foi verdade. Cartão amarelo para o Guilherme Marques. 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
2: Ô, Rona.
0: Oi, Cacau.
2: É, não é o dia do Gustavo Coutinho até agora, né? Porque ele teve duas oportunidades cara a cara com o Thiago e não fez o gol. Essa então foi, olha, uma chance de ouro desperdiçada mais uma vez pelo Gustavo Coutinho.
0: Cara a cara, face to face.
2: Face to face.
0: É. Na virada dos ponteiros, a marca do tempo. Alô, galera, o que passou já era. Vem Goiás, Lucas Rodrigues escapou, linha de fundo, ponta direita, cruzou, uma vasta zaga, Adriano Martins tirou, evita o segundo gol do Goiás, chegou salvando o zagueiro, Adriano Martins cortou pra linha de fundo. Alô, galera, o que passou já era, na marca de 40 minutos e meio do segundo tempo em Goiânia, estádio Antônio Scioli, Brasileirão Série B, 11ª rodada, é clássico, no placar da Rádio Bandeirantes, a maior emoção do futebol, um para o Atlético, um para o Goiás, escanteio pro Verdão, Esli Garcia ergueu na área, bola na dividida, tocou por último no Lucas Rodrigues, foi pra linha de fundo, é tiro de meta para o Atlético, um para o Atlético, um pro Goiás. Hora certa, 5:47 da tarde em Goiânia.
3: Pela Série A do Campeonato Brasileiro, pintou gol, pintou Unitintas, Kevin Viveiros abre o placar aos 45 do segundo tempo, etapa final de jogo em Curitiba, Atlético Paranaense 1, Mirassol 0, na informação de Unitintas, pintando as cores da vida.
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0: Apaixonado por rádio como todo brasileiro. 41 minutos e meio, reta final de jogo aqui em Goiânia. Dragão 1, Verdão também 1. Solta a bola lá pela esquerda do time do Atlético. Igor Henrique recebeu do Adriano Martins. Lançou em profundidade, buscou Gustavo Coutinho. A bola ficou mais para o goleiro Thiago Rodrigues. Defendeu o goleirão do Verdão.
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0: Caminhamos para 42 minutos do segundo tempo. Um para o Atlético, um para o Goiás. Amanhã tem Londrina e Vila Nova. 11 da manhã, não esqueça o horário. E vem Dragão. Opa! Rapaz, o Marrone chegou de trás atropelando o Ramon Menezes, velho. Ele tentou roubar a bola para entrar na área, né? Só que acabou atropelando. Aí o Marrone tomou cartão amarelo aqui bem debaixo do nosso bigode. 42 minutos passados do segundo tempo. Pensou em construir, pensou Irmão Soares. Siga nosso Instagram, arroba Irmão Soares. Jogo parado, um para o Atlético, um para o Goiás. Ô Cacau, qual é a tendência dessa reta final de jogo?
2: Rapaz, é uma loucura, né? Não dá nem para você apostar. A verdade é que o Atlético jogou melhor, teve as melhores oportunidades. O Gustavo Coutinho poderia estar agora eleito o cara do jogo. O Thiago também, goleiro do Goiás. Mas olha, eu até agora estou observando aqui que o único jogador que teve 100% de aproveitamento já saiu, que foi o Anselmo Ramon. Uma bela assistência para o Cadu no primeiro tempo e um belo gol no segundo tempo.
0: E vem dançando o time do Goiás, olha o Esli Garcia, meteu para Diego Caetano, bateu Paulo Vitor, salvou! Pegou o goleirão do Dragão e evitou o segundo gol do Goiás, cresceu um paredão, Paulo Vitor, uma defesaça no chute do Diego Caetano. Trama esperta do Goiás ali na entrada da grande área, troca de passes rápidas, apareceu o goleirão do Dragão para salvar, Divino Lucena.
6: Mais uma vez o Esli Garcia participa de uma bela jogada. Tocou agora com um toque muito inteligente para o Diego Caio, que também é inteligente, passou aqui no costado da zaga atleticana e tocou a bola com inteligência. Foi bem o goleiro Paulo Vitor, uma bela defesa, cedendo o escanteio. Esli Garcia cobra.
0: 1-1 é o placar e pelo alto a emoção pode acontecer. Força aérea esmeraldina na área, tomando posição Esli Garcia para fazer a cobrança. Vai levantar na área, escanteio para o time do Goiás, reta final de jogo, 44 do segundo tempo aqui no Antônio Scioli. Escanteio para o Verdão, levantamento, Esli Garcia subiu bem, Paulo Vitor praticou a defesa.
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0: E vem na resposta o time do Atlético, Giovani Soares, a primeira escapada dele no jogo, passou, pediu o Igor aqui, que levou por dentro, Giovani Soares abriu para Everton, vem Dragão, aperta o Atlético, Guilherme Marques, aqui na direita, rolou para Everton, devolveu para o Guilherme Marques, bola pelo meio, bateu para fora, Giovani Soares na cara do gol, ele chutou, a bola subiu, o Guilherme Marques rolou pelo meio, da marca penal, chegou batendo de primeira com toda a liberdade, Giovani Soares, e incrível a chance que o Dragão perdeu, Tandara.
1: Grande chance que o Dragão perdeu. A jogada começou lá atrás, no gol. Paulo Vitor fez o lançamento do Giovani Soares. Ele avançou pela ponta esquerda, conseguiu sair da marcação, virou o jogo com o Everton, tabelou ali com o Guilherme Marques. E o Guilherme Marques, então, invadiu a área e tocou para o Giovani Soares. Na hora de finalizar, ele joga a bola por cima do gol. Segue 1-1 no estádio Antônio Scioli.
0: Gente, esse jogo aqui de hoje, ele começou no segundo tempo, sabia? Primeiro tempo não aconteceu nada, esquece. Tudo no primeiro tempo, esquece. Tá? Começou a um minuto do segundo tempo e tá terminando daquele jeito, daquele modelo. 45 minutos. Lucas Rodrigues vai sair, o Juninho vai entrar. Confirma aí, Divino Lucena.
6: Exatamente, rola Lucas Rodrigues, camisa número 35, se apresenta à seleção brasileira sub-20 na próxima segunda-feira. Sai do jogo para a entrada de Juninho, camisa número 8 no Goiás.
0: 46, um além do tempo regulamentar, subiu a placa de 6 minutos, vamos até 51, reta final de jogo que promete jogo eletrizante nesta etapa final aqui no Antônio Scioli, Atlético 1, Goiás também, o Giovani Soares ali pelo meio, toca a bola na reta, guarda rubro negra, Tito recebeu do Adriano Martins, parte com a bola dominada com liberdade aqui pela meia direita, invadiu o campo de ataque, lançou para Everton, cortou por dentro, levou, protegeu, insistiu, deixou de calcanhar pro Tito, olha o Dragão, aperta o Atlético, Tito marcado ali pelo Nicolas, voltou pela ponta direita, Everton cruzou por baixo, entra para fazer o corte, Juninho tirou, para pelo meio, Matheus Índio vai subir na cabeçada, Giovani Soares desviou, pro Marrone, tentou carregar para cima da marcação, caiu, tentou a falta, o árbitro mandou seguir, apanha sobre Guilherme Lopes, a bola é do time do Atlético, é pressão do Dragão, é o Atlético atacando, é o Goiás se defendendo, o Dragão vira o jogo aqui pela meia direita, Guilherme Marques empurrou com liberdade na ponta direita, Everton recebeu, cruzou na área, a bola passou por todo mundo, sobrou, Diego Caio matou na coxa, rasgou de puxeta de virada, manda pra frente, desafoga o perigo, para pelo meio, Adriano Martins recomeça com o goleiro Paulo Vitor, 47, faltando 4 minutos para terminar o jogo aqui no estádio Antônio Scioli. 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E vem Igor Henrique, vem Atlético e vem Dragão. Disparou, sofreu a falta do Juninho. O árbitro paralisou, marcando intermediária. Campo de ataque, é falta para o Atlético. Tandara Reis, o Matheus Índio está indo embora.
1: Isso mesmo, Matheus Índio deixa o campo de jogo com a camisa 8 para a entrada do Léo Jacó com a camisa 20.
0: Léo Jacó no Dragão. 47-50. Falta na intermediária, falta no ataque para o Atlético. Os jogadores vão para a entrada da grande área. Disputam, dividem espaços ali na entrada da grande área. Vem Atlético no chuveirinho do Guilherme Marques. Mandou para ele, subiu. Tirou o Camo Menezes, segura em kick no rebote. Deixa a bola curta para o Giovani Soares. Está com ela pelo setor de meia esquerda. Conduziu, tocou para Everton. À frente do círculo central, levantou na entrada da grande área. Zé Garcia subiu, tirou. E vem a resposta do Goiás, Lourenço. parou, foi atropelado pelo Gustavo Coutinho, que vai tomar cartão amarelo. Cartão amarelo para Gustavo Coutinho, camisa número 9 do Dragão. Pensou em construir? 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Siga nosso Instagram, arroba Irmão Soares. 48 minutos e 40. O árbitro Bruno Arleu de Araújo do Rio de Janeiro prometeu o jogo até 51. Tá 1 para o Atlético, 1 para o Goiás. 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baixo, deu combate, Juninho na recuperação, Nicolas tentou, boa bola para o Bruno Sávio, tentou uma caneta ali para cima do Everton, volta a bola para o Nicolas e se cola na ponta direita para a corrida do Diego Caio, a bola correu, mas que ele foi para a linha de lado, lateral esquerda, campo de defesa, bola para o Atlético.
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0: 49 minutos e meio, 1 e meio para terminar aqui no Castelo do Dragão. 1 para o Atlético, 1 para o Goiás. 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Quase 50 minutos, 1 para o Atlético, 1 para o Goiás. 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Estaremos juntos, chacoalhando a galera vermelha às 11 da manhã. 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Bem mais cedo. 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Lateral pro Verdão cobrar, toma posição, Diego Caetano pra executar, é lá pela direita, mandou na direção do Bruno Sávio, cortou na cabeçada, afastando a zaga ali com o Tito, a bola vem para o Atlético, tentou, a bola com o Igor Henrique, e se for no vazio, tá aberta a defesa do Goiás, Giovani Soares invadiu a área pela esquerda, olha o Dragão, pintou Giovani Soares por baixo, Juninho deu combate, tirou para a linha de fundo, escanteio. Escanteio para o Atlético, escanteio para o Dragão. A torcida do Goiás tomou um susto agora. A defesa esmeraldina tomou um susto e pode ser o último lance do jogo. O Guilherme Marques pede a galera rubro-negra para fazer barulho. Acredita o torcedor atleticano, seria épico o gol da virada no último lance. No escanteio, pelo alto, emoção pode acontecer. Força aérea com Bruno Negra na área. Guilherme Marques ergueu na boca do gol. Subiu a zaga para tirar. Rebote vem para o Atlético. Põe o apito na boca. O árbitro Bruno Arleu de Araújo. Atenção, terminou. Atlético 1, Goiás também 1, deu empate no clássico goiano da 11ª rodada do Brasileirão da Série B. A bola não para no somzão da Rádio Bandeirantes. Vem aí o nosso apito final na apresentação dele, que é campeão de audiência. Gustavo
3: Ramos. Terminou no Ascioles, 5 horas 59 minutos. Vem aí o apito final, mas antes a gente vai no craque do jogo. Porém, eu quero seguir com um time de reportagem no campo do nosso Castelo do Dragão, estádio Antônio Ascioli, para pegar o factual, a saída do gramado das duas equipes. Atlético 1, Goiás também 1. Começo com o mandante Tandara Reis e a saída do Dragão.
1: O Atlético deixa o campo de jogo aqui no estádio Antônio Scioli, lentamente, jogadores deixando o campo de jogo, alguns ainda cumprimentando os jogadores do Goiás, cumprimentando o adversário. O Atlético empata diante da equipe do Goiás. Eu tenho aqui público e renda, público pagante, 3.150 torcedores, público total, 3.699 torcedores, para uma renda de R$49.960, Gustavo.
3: Repita, por favor, a renda, Tandara.
1: R$49.960.
3: É, público bem abaixo da torcida atleticana no Castelo do Dragão para um jogo bem movimentado, bem disputado, que foi Atlético 1, Goiás também 1. 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E no lado esmeraldino, no lado verde, saída de campo factual que acontece nesse momento, hein, Divino Lucena?
6: A mesma situação, o Guga, os jogadores do Goiás, eles já se cumprimentaram, cumprimentaram também os adversários, e saem agora lentamente. O árbitro O Bruno Arleu foi ali também cumprimentado pelo técnico Daniel Paulista. E agora se encaminham todos ali, o Guga, para os vestiários.
3: 6:01, vem aí a primeira atração aqui do nosso apito final.
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3: Muitas opções, motorzinho, Cacau, para craque do jogo, de Atlético 1, Goiás também 1. Vou com Wesley Souza, direto do Ascioli, para trazer aí o seu voto e o seu escolhido para craque do jogo, motorzinho.
9: Olha, um jogo que um segundo tempo mudou totalmente, né? Primeiro tempo abaixo, depois, né, o técnico do Goiás se lança ao ataque, faz seu gol, e o técnico do Atlético, depois de insistir, ele muda e chega ao empate. Só que teve um cara que ficou o jogo inteiro, né, regular o jogo inteiro pra mim, me permita, Thiago Rodrigues, goleiro do Goiás.
3: Goleiro do Goiás, Thiago Rodrigues, para o Wesley Souza, o craque do jogo. 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
2: Eu ia votar no Anselmo Ramon, mas vou ficar com o Thiago Rodrigues, mas não vou deixar o motorzinho sozinho. Porque eu lembro de Rodolfo Rodrigues, grande goleiro do Brasil, do Uruguai, né? Goleiro do Santos, jogou comigo no Bahia, e um dia ele virou pra mim e falou assim: Cacau, não me deixe só, eu não vou deixar o motorzinho só, vou ficar com o Thiago Rodrigues, embora o único jogador que foi 100% de aproveitamento e só jogou em dois lances enquanto esteve em campo, uma bela assistência e um belo gol, que foi o Anselmo Ramon, mas eu vou ficar com o Thiago Rodrigues.
3: Thiago Rodrigues, então, eleito craque do jogo. Thiago Rodrigues, que tomou o seu primeiro gol com a camisa do Goiás. Em mais de 2 anos aqui no time esmeraldino, é o primeiro gol que sofre o Thiago Rodrigues. Ele que vinha sendo suplente do Tadeu, agora com a lesão do capitão do Goiás. O Thiago Rodrigues vem aí, né, segurando a bronca, e agora toma o primeiro gol dele com a camisa esmeraldina. 6:03, 6:03. Vem aí a próxima atração aqui do nosso Futebol na Bandeirantes.
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3: 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Tá ligando aí o som do seu carro só agora? Eu te digo como terminou o clássico do equilíbrio. Em Goiânia, no estádio Antônio Ascioli, Atlético 1, gol de Guilherme Marques. Goiás também 1, gol de Anselmo Ramon. Com esse resultado, o Goiás vai ficando na sexta posição da Série B do Campeonato Brasileiro, porém pode ainda nessa rodada perder duas posições. O Novo Horizontino, que pega o São Bernardo fora de casa, tem 16 pontos, está na oitava posição, e pode perder posição também para o CRB, que é o 11º, mas tem 14 pontos. O CRB, que ainda joga na rodada, joga fora de casa contra o Cuiabá. Estas duas equipes podem ultrapassar o Goiás na tabela de classificação. Já o Dragão é o 13º colocado, tem 13 pontos somados e também pode perder ainda posições na tabela. Pode perder posições para o Operário, que é o 14º, também tem 13 pontos, e pode perder posição aqui para a equipe, não para o Cuiabá não, porque o Atlético tem mais número, né? Tem um número maior de vitórias, então o Atlético pode perder ainda uma posição nesta fechamento da rodada de número 11 da Série B do Campeonato Brasileiro. 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E o movimentado clássico, Atlético 1, Goiás também 1. Pessoal tá muito aqui na bronca, o torcedor esmeraldino principalmente, porque tá aqui todo mundo acreditando o empate na conta do Daniel Paulista. Você enxerga assim também, motorzinho?
9: Boa noite, Gustavo Ramos, a todos ouvintes da Bandeirantes, bem-vindo ao nosso apito final. Cara, assim, ó, é aquela estratégia, eu te falei, cara, o jogo é esse, né? Ele mexe numa situação para ganhar o jogo, ele sai na frente. Só que eu penso que foi cedo demais recuar, o Cacau foi cirúrgico. Você colocar um zagueiro com 20 minutos, só se alguém pediu para sair, se alguém sentiu alguma coisa, informação que a gente ainda não sabe, mas se foi decisão e estratégia para segundo tempo depois que estava ganhando, foi uma estratégia errada, que aí você chama o time da casa para te atacar, você não tem mais desafogo, você não tem mais contra-ataque, um zagueiro ali praticamente é um a menos, porque não tem como ofensivamente agredir o time do Atlético. Então, nessa mudança, ele dá sobrevida para o time do Atlético, que se atira ao ataque, empata o jogo. Se não é o goleiro, né, Thiago Rodrigues, teria perdido a partida.
3: 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Demérito do Daniel, mérito do Eduardo, que na hora que colocou o zagueiro ali, o time esmeraldino, Luiz Felipe, o Eduardo foi lá e mexeu na equipe, no ataque, no meio, e o Dragão foi soberano daí em diante, né, Cacau?
2: O Goiás tem que comemorar esse empate, né? Eu disse até que se viesse a vitória, tinha que fazer festa 2-3 dias. O Atlético foi melhor que o Goiás o tempo inteiro. Primeiro tempo, quem é que agrediu? Quem chegou com perigo? Quem fez o Thiago, goleiro do Goiás, trabalhar? No segundo tempo, da mesma forma. O Goiás teve 3 oportunidades no jogo. É, essa do Anselmo Ramon, porque ele é um artilheiro. O cara, ele é brincadeira, ele chama gol mesmo. É o único que consegue segurar essa camisa ali no ataque do Goiás, é o Anselmo Ramon. Mas tem hora que ele tem que deixar o campo. E era a hora dele deixar o campo, depois que ele fez o gol. Mas o Daniel Paulista ficou com certa dúvida e tirou o Lucas Lima, que não deveria ter voltado pro segundo tempo. Então ele manteve o Lucas Lima, ele manteve o Anselmo Ramon, tirou o Lucas Lima e trouxe o Atlético todinho pro seu campo de defesa. Ficou sob pressão e aquela máxima, água mole em pedra dura, tanto bate até que fura. E a gente tava vendo acontecer. O Gustavo Coutinho só não saiu como cara do jogo, como craque do jogo e nos braços da torcida, porque finalizou mal. Porque ele teve as duas melhores de todas que o Atlético teve. O Gustavo Coutinho teve as duas melhores oportunidades para fazer o gol. E ele, como artilheiro, talvez se ressentindo aí os dias que ficou fora dos treinamentos, cuidando, né, de dores. Talvez tenha influenciado na hora dele finalizar. Ele poderia ter decidido o jogo a favor do Atlético. Então o Goiás tem que comemorar esse empate, mesmo com os erros que a gente viu o tempo todo, que continuam acontecendo, e que o Daniel não responde o porquê que ele continua admitindo a defesa do Goiás sair jogando dessa forma. É o Lucas Ribeiro, aí hoje foi o Ramon Menezes, né? O tempo todo entregando a bola para o adversário. Não dá para ficar vendo um time vitorioso errando constantemente essa saída de bola e sempre sendo uma coisa natural. Não, isso é natural, isso é uma coisa normal. Não é normal, não. Não é normal, porque se fosse apenas em um jogo, tudo bem. Se fosse em momentos do jogo, também. Mas é o tempo inteiro. Desde o início do jogo eu estava falando. A defesa do Goiás é uma piada. Tá tentando entregar o ouro o tempo inteiro. E o Atlético não se aproveitou. A verdade é essa. O Atlético foi melhor, perdeu as melhores oportunidades de fazer o resultado e o Goiás tem que comemorar esse empate, viu, Guga?
3: Viu, Cacau? 6:10, apito final, oferecimento, Laboratório Núcleo, cuidando de você, Macroservice, materiais elétricos de confiança, ligue agora, 62-3216-4080. 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O motor, boa noite mais uma vez, 6:11 para você que tá ligando o seu carro, o seu somzão conectado na Bandeirantes. Atlético e Goiás ficaram no 1-1. E eu te pergunto, motor, esse empate, esse pontinho, ele pode ser comemorado mais por quem? Por Atlético ou por Goiás?
9: Pelo Goiás, Guga, né? Que pode comemorar porque o Atlético para ele foi um resultado ruim. Além da posição que se encontra hoje o Atlético, 14ª posição, pode terminar, pode perder mais algumas posições no término da rodada, né? É lógico que o Goiás está numa condição melhor, né? Mantém-se aí os 4 pontos de distância do Atlético, tá na parte de cima da tabela, e o Atlético, pela ineficiência que já vem se repetindo do ataque rubro-negro, pode, cara, você criar 18 oportunidades. Menos de 10 oportunidades no jogo, o Atlético não cria por jogo. E de 18 você acerta 7-8 dentro do gol para defesas, para 6 defesas do goleiro do Goiás, amigo. É falta de capacidade técnica para quem finaliza. Então é uma coisa para ser enxergada, né? Eu penso que o técnico do Atlético tem que entender que o Atlético não tem aquela presença de área. Toda bola que acontece, o jogador tá fora da área. O atacante tem que estar dentro da área. Volante chega na área para fazer gol. Atacante fora da área, amigo, não consegue, vai morrer de fome. Então eu vejo um time ofensivamente cria demais, mas então não tenho aquela capacidade técnica para finalizar em gol.
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2: Guga.
3: Cacau. Oi, Cacau.
2: Você sabe quem passou perto também de ser o cara do jogo?
3: Quem?
2: O Diego Kite.
3: Muito,
2: no,
3: né?
2: Primeiro tempo ele teve uma finalização e no segundo tempo ele teve a bola do jogo pro Goiás. O Goiás num sufoco, numa pressão danada, não saía da defesa de jeito nenhum, não passava do meio campo, ficou 10 minutos sem ver a cor da bola. E aí, depois do empate do Atlético, ele teve uma oportunidade de ouro, de ouro. Ele saiu, caiu no pé esquerdo dele, que ele bate bem também, já fez gol de fora da área com a perna esquerda, mas bateu mascado, e ela bateu nas pernas do goleiro Paulo Vitor, subiu e caiu do lado do gol. Ele teria saído ovacionado de campo com a vitória e com o mérito de ser o craque do jogo. O que você achou dessa, Guga? Futebol é uma máquina de fazer doido, né?
3: Futebol, em um segundo, tudo pode mudar, né, Cacau?
2: Basta estar dentro de campo, né?
3: Basta estar dentro de campo e num dia e também num dia bom, né, Cacau?
2: Mas bom, ele jogou bem.
3: Jogou bem,
2: fez a parte dele, fez um bom trabalho, mas ali era a oportunidade dele também fazer a diferença.
3: 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Cacau, te pergunto, não é a primeira vez que o Ramon erra de forma individual. O zagueiro ainda continua justificando uma titularidade com mais este erro, hein, Cacau?
2: Olha, rapaz, o que eles precisam é levar um pouco mais a sério essa saída de bola. É, fica parecendo, eu até usei a expressão, né, que o Lucas Ribeiro, ele tava parecendo que tava passeando na Disneylândia. Ele fica achando que aquilo ali é uma brincadeira, que pode fazer ali os passes daquela forma, né, com aquela irresponsabilidade na saída de bola. Essa é a verdade. E esse foi mais um erro só, mais um dos vários erros que aconteceram, inclusive neste jogo. O Lucas Ribeiro, por duas vezes, ele entregou a paçoca. E o Atlético conseguiu novamente a posse de bola com perigo, levando o perigo ao gol do Goiás. É, agora foi a vez do Ramon Menezes, né? Que, poxa, o cara tá com a bola dominada. Ele recebeu a bola do Thiago Rodrigues, né? E ficou de frente pro campo, olhando lá na frente. Enquanto foi o Gustavo Coutinho que deu bote, não foi?
3: Marrone.
2: Ah, foi o Marrone. E o Marrone estava a uns 5 metros dele. E ele olhando, tranquilo, pô, tô passeando na Disneylândia, tá, pô, não tem adversário, né? Não tô jogando um jogo importante, tô ganhando o jogo de 1-0. Pô, o cara tem que se ligar, rapaz. Tem que ter atenção, tem que jogar com seriedade. Vamos lá no WhatsApp.
3: Vai começar então a entrevista coletiva com o presidente Adson Batista, ao vivo aqui na Rádio Bandeirantes Goiânia, após o empate no Ascioli entre Atlético 1, Goiás também 1. Vamos às perguntas, começando a partir de agora, aqui na Bandeirantes Goiânia.
10: Estamos aqui aguardando o início da entrevista.
11: Ao vivo, presidente Adson Batista. 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Pode começar.
10: Boa noite, Adson, Andara Reis, Rádio Bandeirantes Goiânia. O Atlético criou muitas oportunidades, mas acabou pecando nas finalizações. Diante disso, você acha que esse placar, esse empate, foi justo?
12: Olha, eu não gostei do Atlético no primeiro tempo. Acho que foi um jogo muito ruim, um jogo muito abaixo tecnicamente, né? Taticamente, porque nós não conseguimos encaixar nossa marcação. E eu espero muito ainda que o Atlético possa evoluir, porque está muito aquém do que nós esperávamos e queremos, né? A torcida, quem veio aqui, tentou de todas as formas ajudar o time, né? Fica meu reconhecimento pela torcida, né? Mas um público muito baixo para um clássico, né? E dentro disso, nós jogamos com a equipe, que é um dos maiores adversários que nós temos, e um time muito bem postado, sabe? Muito bem organizado. Segundo tempo, o Atlético melhorou muito depois que o Guilherme Marques entrou. Guilherme Marques entrou muito bem, jogando o jogo, chamando a responsabilidade. Alguns jogadores do Atlético ainda não entenderam o que é um clássico. Entra parecendo que é mais um jogo. Por exemplo, um jogador que eu gosto muito, tecnicamente e também como pessoa, Adriano. Hoje ele estava um dia triste, um dia para ele esquecer. E a gente conhece o Adriano. Quando ele está desligado daquele jeito, tem que pensar diferente, né? O gol em cima dele, ele olhou a bola, não pode. Um time dentro de casa não pode tomar esses gols, né? E, logicamente, as bolas sobrou para o Coutinho. Nós tivemos algumas boas chances, né? E o goleiro do Goiás foi feliz, a outra ele não acertou, mas eu gosto muito também do Coutinho, que é um jogador que entrega tudo que ele tem. Infelizmente a bola não entrou. Segundo tempo, o Atlético merecia uma sorte melhor, mas o Goiás sempre muito bem postado e isso dificultou muito durante todo o jogo.
13: Boa noite, Adson, ao vivo aqui com as Feras do Esporte. Você falou um pouquinho sobre a atuação da equipe. Queria que você avaliasse, principalmente agora, o trabalho do treinador Eduardo Souza na partida de hoje. Você vinha falando que não precisavam ser feitas as 5 substituições. Hoje, ele optou por fazer somente 3. E agora o Atlético, nos últimos 4 jogos, 2 fora e 2 em casa, tem apenas 1 vitória. Como que você vê isso?
12: Olha, a campanha é muito abaixo. Muito abaixo, né? Mas eu também não posso, nesse momento, só jogar na conta do Eduardo. Os jogadores precisam entender, executar. Eu espero mais do Marrone. Eu posso cobrar de quem tem condição de oferecer. Eu espero mais do Marrone. É um jogador que já jogou em alto nível. Num jogo clássico, precisa chamar a responsabilidade e resolver. né? Então, alguns jogadores muito acima. Nós temos um problema crônico no Atlético, crônico, que precisa ser corrigido, e eu vou buscar mais peças. Nós temos o Netinho aí, que é um jogador que tem muita qualidade. Nós precisamos melhorar a nossa marcação ali na cabeça da área, porque nós jogamos muito em linha e não tem o encaixe que eu gosto. Eu gosto de ver o Atlético jogando igual jogou aqui, uns 10, 15, 20 minutos aqui, envolvendo, no campo do adversário, jogador chamando o jogo. A hora que o Cristiano melhorou no jogo, ele saiu. Né? Então, eu ainda espero muito de todos, não só do Eduardo, mas de todos. E o Eduardo precisa nosso time crescer taticamente, precisa nosso time crescer fisicamente. Teve alguns momentos que o Goiás levou mais vantagem física em relação ao nosso time. E eu tenho que esperar essas respostas, porque está muito abaixo, e o torcedor ajudou muito hoje, empurrou o time, não ficou aquele negócio xingando, jogando carga negativa, porque é péssimo isso. Aqui nós precisamos, todo atleticano, jogar energia positiva. É evidente que o time ainda está muito abaixo do que o torcedor quer, mas é clássico. E clássico é jogo sempre muito difícil. O dia que nós for jogar lá contra o Goiás, vai ser um jogo difícil para o Goiás também, né? Então, felizmente nós precisávamos ganhar o jogo, porque nós vivemos de derrota dentro de casa e numa sequência de muito empate. Nós precisamos somar pontos. Agora, nós jogamos com um time bem postado, organizado, e que sempre é jogo muito difícil entre Goiás e Atlético.
14: Ô Adson, estamos ao vivo também aqui na Difusora, e vai ter um tempinho aí, um ou dois dias a mais, né? Vai ser uma semana mais cheia ainda, que o jogo é só na outra segunda. E depois todo mundo entra no clima de Copa do Mundo. É, o público de hoje foi um dos piores, se tratando de clássico, né, aqui dentro. E o torcedor parece estar desacreditando cada vez mais desse time. Dentro da Copa do Mundo, com tanto jogo, tanta mídia em cima da Copa, você tem um maior esvaziamento do torcedor. E o que que o Atlético pode fazer nesse período?
12: Cara, nunca vai ter jogo do Brasil na hora do jogo do Atlético. Uma coisa tem nada a ver com a outra. O torcedor do Atlético, aliás, o torcedor goiano, mas o torcedor do Atlético precisa amar o clube em qualquer momento, né? Estar aqui presente, né? É ruim demais você ver um clássico com um público tão pequeno. Torcedor só da hora boa, só de grandes jogos, não pode. Eu não gostei muito do jogo, para falar a verdade para você. Segundo tempo foi um pouco melhor, mas o juiz também segura demais, é muita resenha. O Goiás era dele, mas é goleiro, caiu umas 500 vezes, toda hora cai o jogador, para demais. Primeiro tempo quase não teve jogo. Então são coisas que também precisa evoluir, arbitrar, saber que ela faz parte do espetáculo. O torcedor, nós todos queremos ver jogo, bola rolando, jogo com qualidade, né? E eu quero reconhecer que o Guilherme Marques entrou, mudou o time, porque chamou a responsabilidade, foi jogar, né? Coisa que muitos jogadores nossos não fizeram, não entenderam o que é um clássico. O clássico, ele é fundamental para que você mude a confiança na competição, mude o espírito, né? Quando você ganha um clássico, você cria uma energia muito boa. E o Atlético precisava ganhar esse jogo, porque está atrás na tabela, mas tudo bem, nos finalmente... Nós não perdemos um clássico, é algo positivo também.
15: Adson, boa noite, ao vivo aqui na CBN. Saindo um pouco do assunto futebol, Adson, você que é um cara sempre muito aberto para falar com a gente sobre vários assuntos, eleições se aproximando, Adson. Por que que você desistiu da candidatura a deputado federal?
12: Cara, é porque não é muito a minha. Meu coração não tocou e a política precisa evoluir demais. Eu respeito quem faz política, mas a política, ela não tem muito meu perfil. Vocês me conhecem muito bem e, naturalmente, eu acho que eu posso contribuir mais com o que eu sei fazer, que é futebol, que é a minha paixão. Eu estou aqui todos os dias porque eu gosto disso aqui. Isso aqui é minha vida, né? Eu escolhi fazer o que eu gosto, né? Então, sinceramente, eu acho que eu não poderia, nesse momento, contribuir e vou tocar minha vida. Eu tenho muito desafio pela frente, que é recuperar o Atlético. O Atlético precisa brigar lá em cima. Nós vamos buscar algumas peças, tirar alguns jogadores aqui que até agora não mostrou nada, né? Jogadores aqui que tá achando que vai me enganar até o fim do ano, mas não vai me enganar. Eu vou cobrar responsabilidades e no meio do ano nós vamos fazer algumas mudanças. Eu quero jogador competitivo, jogador que saiba jogar a divisão que é a Série B, que tenha intensidade, que tenha coragem e que honre essa camisa. Porque não dá para ver jogador só para trás, só pro ladinho, só jogo seguro, só correndo risco. Você viu o gol que o Atlético fez aqui? Aquilo ali me infarta, quando nosso time começa a brincar ali atrás, igual aconteceu aqui no primeiro tempo, sabe? Quase perdeu, entregou aqui. O cara tem que ser responsável, isso aqui é o trabalho deles. Aí fica aquelas brincadeiras correndo isso, desnecessário, entrega um gol. O Goiás aqui, ó, graças a Deus que eles entregou, porque aquilo ali é uma piada. Tem que jogar seguro, o último homem, não pode brincar. E os caras brincam, correm risco e pode jogar um resultado, um campeonato por irresponsabilidades.
11: Finalizamos, presidente Adson Batista.
3: Legal essa última declaração do Adson. Ele comentou o lance do Ramon Menezes, viu, Cacau? Ele disse: graças a Deus o Goiás entregou, foi uma piada. Eu já abro o comentário sobre o presidente do Atlético com essa aí, viu, Cacau?
2: Ah, ele repetiu exatamente com as mesmas palavras, inclusive. Parece até que ele tinha ouvido o meu comentário. Porque é um pouco de responsabilidade, um pouco de sonolência, um pouco de permissão do técnico, é um pouco de responsabilidade no final de tudo, né? Você jogar por água abaixo um resultado por causa de uma jogada que não deve se repetir, que é sempre a mesma situação perigosa, você sair com a bola daquele jeito. Mas o Adson, quando o resultado não vem, ele fica transtornado. Isso é normal. Ele esquenta e não precisa de ninguém criticar o time dele, porque ele já toma a frente e ele sai criticando todo mundo. E sai mesmo, criticando veementemente, falando que vai dispensar jogadores e vai contratar jogadores. Então ele já põe mais pressão naquilo que já existia, ele põe mais pressão ainda. E tem, eu já disse por diversas vezes, tem gente que não dá conta dessa pressão. Não funciona, né? A porca espana e determinados jogadores acabam sucumbindo diante de tanta pressão assim. Mas ele mostrou contrariedade porque no fundo, ele sabe que ele passou perto da vitória. Ele passou muito perto da vitória e não conseguiu. E mais uma vez vai ter que correr atrás nos próximos jogos em que o Atlético também não vai ter facilidades. Ele vai precisar continuar acreditando, continuar criando oportunidades. E como o Motorzinho trouxe um dado aí que é muito importante, foram 18 oportunidades criadas, 6 claras dentro do gol para fazer o gol, e só fez um de pênalti. Isso é um dado que tem sido corriqueiro. O Eduardo Souza tem que arrumar uma maneira, né, de talvez até em menos oportunidades traduzir em mais gols. Porque qual time no Brasil que tem tanto volume assim, tem tantas oportunidades criadas depois dos jogos? Então, qual que é a intenção? A intenção é fazer o time jogar. E eu, inclusive o Adson dizendo que gosta de ver o time trabalhando a bola no setor da frente, no setor de ataque, criando situações. O Atlético fez. Foi o que o Atlético fez. Agora, as oportunidades criadas não foram transformadas em gols. O que deixa, logicamente, ele aborrecido, deixa a torcida também. E outra, sabe qual outro detalhe que eu percebi, o Guga?
3: Sim, Cacau.
2: Hein, Motorzinho? Ele falando que a torcida não criticou o time hoje, apoiou, né? Você sabe por que a torcida apoiou? Porque ela tava já sentindo o gostinho do segundo gol na boca. Ou não tava, Motorzinho? Ela tava sentindo o gostinho já do segundo gol. Tamanha a pressão, tamanha as oportunidades estavam acontecendo. Então não é nada demais você elogiar o time um pouquinho também não, viu, Adson? Você pode elogiar também, o time do Atlético criou mais e mereceu. Se houvesse um vencedor em mérito, o Atlético, por ter criado mais situações, ter pressionado mais, teria maior mérito na vitória. E você pode até lembrar de pouquíssimas e raras oportunidades que o Goiás teve também para fazer a sua vitória. Mas em termos de... só pra gente botar em... como justiça, se houvesse realmente um vencedor, pelo volume de jogo, teria que ser o Atlético.
3: 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O Atlético é o time que mais teve pênaltis ao seu favor nesta competição, motor.
9: E, né? Aproveitamento que não é tão bom. Em um jogo, o Coutinho errou 2, teve 2 oportunidades para converter, não converteu. É essa situação, cara, é arrumar o setor ofensivo do Atlético, que todo jogo realmente cria, mas não tem ninguém para rematar. Era para ter artilheiro do campeonato no time do Atlético. Agora, o gol que o Goiás faz, o Atlético estava com ela nos seus domínios. Foi uma saída de tiro de meta, Paulo Vitor sai mal, perde no corpo o Tito e o Goiás ganha um lateral. Do lateral... o Anselmo Ramon, ele cria um espaço, ele leva o Adriano Martins para a cabeça da pequena área e depois traz ele de volta. Aí naquele arranque, o Adriano Martins fica marcando a bola e o Anselmo Ramon, inteligente, faz o gol. Penso que foi uma falha mais coletiva do que o próprio Adriano.
3: Vamos ao Eduardo Souza, já fala em entrevista coletiva.
16: Pôs um machado para trás, deixou 3 no meio e a gente já, a partir dessa troca, já tinha a expectativa de fazer as nossas trocas para ter esse volume do segundo tempo. Mas, infelizmente, nós tomamos um gol com 1 minuto e meio e aí nós fizemos a troca que nós íamos fazer ali por volta, após a troca deles, porque nós não poderíamos perder o meio campo. E com a troca deles nós colocamos o Guilherme e aí nós tivemos o domínio total do jogo, né? 18 finalização, não gosto de falar isso, mas 18-6, 9 escanteio a 1, é o que está acontecendo. Foi o que eu falei para eles ali, o que eu cobrei deles ali após o jogo é só uma coisa, é tão difícil a gente fazer o gol, a gente cria tanto, bate na trave, o goleiro, acho que é o quarto ou quinto jogo que o goleiro é o melhor em campo, e às vezes a gente vacila, como foi lá em Criciúma, um gol de bola parada, como foi com São Bernardo, e hoje novamente, 1 minuto e meio, a bola no nosso pé, saiu uma dividida, não sei se é lateral para nós, para eles, a gente ficou reclamando, o cara bateu rápido, cruzou, e aí o Anselmo teve a qualidade de um centroavante. Então, o jogo se resume a isso, a nós estamos pecando na efetividade e em muitos momentos errando detalhes ali, tomando gol, que aí fica um jogo mais difícil de se controlar.
17: Boa noite, Eduardo. Na coletiva pré-jogo, você usou uma palavra que está faltando justamente para o Atlético conseguir chegar ao gol mesmo pressionando bastante. Concentração. Como que você avaliou a concentração desses jogadores hoje aqui? Queria que você falasse um pouquinho, falava-se muito sobre a questão de não precisar fazer as 5 mudanças durante a partida. E hoje você não fez, você fez apenas 3.
16: Perfeito. Nós tínhamos programado essa troca, né, do Guilherme ali, ou do Coutinho, se ele não tivesse, para a gente ter, de acordo com o que o Goiás fosse pensar no jogo, porque o jogo é de estratégia. E a troca foi muito boa, infelizmente foi uma troca que iria acontecer, mas foi com 1-0, no primeiro lance que eles tiveram de perigo, e o jogo todo eles tiveram mais uma finalização, com o Paulo foi muito bem, tiveram muito pouco, para a gente ter essa superioridade contra a marcação individual. É concentração, é o que eu falei, não adianta, o que nós trabalhamos é levar o time ao último terço, é dar possibilidades para a gente... ter as oportunidades de gol, mas como que a gente cobra pro cara, tem que fazer o gol? Eles sabem que tem que fazer o gol, a gente trabalha o dia a dia, né? Então, infelizmente também a bola tem teimado em entrar, a gente tem perdido gols, mas os goleiros adversários também têm sido os melhores em campo, né? O que eu acho que a concentração ela faltou no momento do gol, e a gente bateu muito nisso no intervalo, porque no clássico aqui da final aconteceu da mesma maneira. Fez um primeiro tempo, naquela altura, na final, foi um primeiro tempo pior do que nós fizemos hoje, mas aí voltou e tomou um gol e logo em seguida tomou outro e perdeu o título em 8 minutos. E nós sabíamos que isso aí poderia acontecer, mas não tenho que valorizar as coisas boas, corrigir, né? Hoje nós tivemos um jogador aqui que estava num momento muito ruim, que era o Índio, Nós conversamos, fizemos um trabalho com ele, falamos o que ele precisava, ele entendeu, trabalhou, ficou fora de lista, fez o jogo Ceará, ficou fora da lista, porque aqui a gente pode levar 20 jogadores, e hoje nós colocamos ele para mim, talvez junto. Claro, teve vários jogadores do SoBM, mas fez um grande jogo.
15: Boa noite, Eduardo. Igor Oliveira, CBN Goiânia. Eduardo, Guilherme Marques mais uma vez entrou muito bem no jogo, né? O que está faltando para esse jogador ser o seu titular, assim?
16: Não, é o que eu falei para vocês. Às vezes o Guilherme vinha num momento bom, acabou tendo a lesão, né? E a gente. Ele é um jogador que joga no meio, mas ele tem por características fazer o que ele fez hoje, né? Ser esse meio pelo lado direito. Porque ele vem entre linhas, ele confunde. Os jogadores, principalmente no jogo do Criciúma e do... Criciúma ele estava até lesionado, né? Mas do Ceará e Criciúma a gente optou por ter mais velocidades, né? E aí ele entraria numa sequência e quando o Ceará teve a expulsão, aí nós, pelas características. Mas é um jogador que está trabalhando, é um baita cara, né? E as oportunidades, como eu falei do Índio, elas vão aparecer para quem tá bem. A gente testou uma situação de velocidade, a gente testou outra e aí o campo ele vai te falando. E o jogador tem que aproveitar, mas realmente entrou bem contra o São Bernardo, né? Hoje, se o Coutinho não joga, ele seria o nosso titular, mas dentro da estratégia que nós queríamos ter se o Coutinho jogasse, para entrar fresco hora com o jogo, porque o Goiás é um time que marca muito individual, né? Então o desgaste é muito grande, e aí foi o que aconteceu, mas infelizmente a gente acabou tomando um gol ali, que teve que fazer dois, né? Que esse volume que nós tivéssemos, talvez tivesse 0-0, a gente poderia ter ganhado de 2-3-0.
15: E Eduardo, agora o Atlético tem uma semana cheia, né? Até o próximo jogo, só volta a campo na segunda que vem contra o América Mineiro, que ainda não ganhou de ninguém nessa Série B. O que trabalhar mais essa semana aberta pensando nesse jogo para não ser surpreendido lá?
16: Ah, um jogo difícil. Nós vimos o jogo contra o Vila, eles estavam dominando o jogo e só caía a fase, né? Eles tomaram um gol do Vila e logo em seguida tomaram o outro, né? É um time que tem qualidade, claro que está num momento muito ruim, a gente tem que ir lá primeiro respeitando muito, trabalhar bem a semana, trabalhar mais essa parte ofensiva de finalizações, né? Nem tanto de mecanismo que a gente está criando, e ter muito entendimento do jogo, né? Agora nós temos esse jogo e depois o CRB e nós precisamos urgentemente fazer 6 pontos para voltar para o campeonato.
10: Eduardo, hoje a gente teve 3.699 torcedores aqui no estádio Antônio Scioli, um público muito pequeno para um clássico. Na sua avaliação, o que explica esse público tão pequeno num jogo que vale tanto para as duas equipes?
16: Primeiro a gente tem que valorizar os 3.650, né? Eles são os torcedores realmente. Claro que o momento do Atlético em pontos, não em nos últimos 7 jogos, uma derrota, claro que teve 4 empates, mas o momento em pontos é ruim. E quem vê a tabela vê o momento em pontos, né? E o momento nos últimos anos tem sentido de dificuldade, né? Então a gente tem falado para os atletas, só com vitórias entrar lá no G6 que o nosso torcedor realmente vai voltar a ter aquele grande público, né? Eu lembro aqui em 2019, quando nós subimos, o público, a média da Série B era 4-5 mil pessoas, não passava disso, 3 mil pessoas, não sei se vocês cobriam. E depois com o acesso, o clube cresceu, fez Série A muito boas, e aí o público passou para 8-9 mil pessoas, e agora está fazendo meio que um caminho inverso, mas só os resultados, só o trabalho, só o dia a dia vai trazer esse torcedor de novo.
13: Eduardo, nas próximas partidas, claro que tudo depende do adversário, enfim, da forma como vem, mas essa formação com 3 zagueiros é uma opção que você traz até para as próximas partidas do Atlético?
16: Não, é jogo a jogo, né? Por quê? O Goiás tem um jogador, um meio campo forte. E o Natan, ele é um jogador que já jogou de volante, já jogou de lateral, né? O Everton na Portuguesa foi muito bem de extremo. Então, com o Natan, a gente consegue, em muitos momentos, variar. Então, foi essa a ideia. Se o Goiás viesse com os 4 que eles vinham jogando, a gente ia adiantar o Natan para ser um volante, fazer 4 no meio, equilibrar o meio campo. Né? Mas eles só vieram com 3, né? Eles vieram com o Djalma aberto do lado esquerdo até para tirar o Everton do jogo. Então aí a gente manteve aquela estrutura, né? Mas o nosso modelo é o 4 com linha de 4, mas esporadicamente em alguns tipos de jogos que a gente, como foi em Criciúma, né? E não foi nós fizemos um primeiro tempo melhor que o Goiás. Dentro da estratégia foi meio, se a gente conseguisse fazer o gol, né? E você vê, o Goiás tomou o gol com 3 zagueiros. Então o jogo é de estratégias, né? O que faltou pra gente, tem faltado, foi a concentração de... claro, fazer os gols, mas hoje o que eu estou cobrando mais deles é a concentração de não tomar esse tipo de gol. Nós não podemos o adversário vir aqui dentro, como foi o São Bernardo, ter duas chances, o Goiás duas chances, o Náutico quando veio duas, e a gente não entregar, mas faltar essa concentração e tomar os gols que nós viemos tomando. Né? Hoje era um jogo aí, se você não toma o gol, ah, vai falar, mas era quem viu o jogo. Eu nunca vi no soft score gols esperados de 2.20. 18 finalização a 6. Era um jogo, se a bola entra, de 3, 4, tranquilamente. Mas é o futebol, a gente tem que continuar trabalhando e perseverando que daqui a pouco ela vai entrar e a gente vai ganhar duas, três seguidas.
11: Beleza, obrigado Eduardo, boa noite.
3: Beleza, então ouvimos o Eduardo Souza e do vestiário mandante, vamos ao vestiário visitante, o Daniel Paulista tá falando.
6: Djalma Silva, que não é comum, né, na primeira vez na sua escalação dessa forma, e trazer também os dois homens de frente, o Anselmo Ramon e o Cadu jogando também juntos pela primeira vez. Qual foi sua estratégia nesse sentido?
18: Bom, boa noite. Bom, vamos lá. Dentro da nossa avaliação, o Atlético estava jogando nas últimas partidas com uma força pelo lado direito muito grande, com o Bruno José e o Everton passando muito. O Everton praticamente também sendo um lateral muito agressivo na parte final do campo. E entendíamos que nesse jogo, pelo menos para início, nós precisávamos ter um lado esquerdo defensivo que fosse mais forte para bloquear esse avanço do Everton com mais um atacante ali pelo lado direito ofensivo da equipe do Atlético. Mas também reconheço que a saída do Atlético do seu esquema tradicional

0: Jogo pobre, vamos dizer assim, no sentido de criação. Segundo tempo, nós conseguimos ter mais criação no ofensivo, conseguimos uma melhora com o gol, inclusive. Mas a partir do momento também que o Atlético conseguiu as suas substituições, nós, pelas circunstâncias do próprio jogo, acho que a entrada do Guilherme também fez muito bem ao Atlético. E a gente também tem que reconhecer a qualidade do nosso adversário jogando dentro de casa. A nossa equipe já não conseguiu mais sair do campo defensivo. E o Atlético, através de muita bola de cruzamento, muita bola dentro da área, foi começando a ficar muito perigoso, né? E nós fizemos ali a alteração de fortalecer essa bola aérea com o Luiz Felipe, para que nós pudéssemos, ao mesmo tempo que estivéssemos mais seguros, tanto nos cruzamentos com a bola rolando, também com as bolas paradas, porque começaram a acontecer muitas, nós pudéssemos nos manter perigosos no contra-ataque, tendo a vantagem. Mas claro que o erro que acabou acontecendo, e o Atlético encontrando o gol, fez com que a equipe adversária crescesse de produção e a gente não conseguisse mais estabilizar, né, pelo menos no aspecto defensivo, procurando o ataque. Claro que depois que nós fizemos outras substituições, acho que a gente conseguiu melhorar dentro do segundo tempo, sair mais de trás, chegar ao campo ofensivo. Claro que também o Atlético, por sua vez, fez alterações se expondo mais e nos proporcionaram alguns espaços que nós também poderíamos ter feito o gol da vitória, da mesma forma que o Atlético também teve boas oportunidades para fazer. Vejo que o resultado, na minha opinião, é aquele resultado que nós, jogando fora de casa, mais um clássico, sabendo da dificuldade e, em sequência, dois jogos consecutivos fora de casa, acho que o nosso retrospecto é muito bom. Fizemos 4 pontos, reconhecemos que temos bastante coisa para melhorar, no sentido de, vejo que principalmente de criação, acho que a gente precisa evoluir, a gente precisa ter mais consistência ofensiva, de trabalho de bola, de ataque à profundidade. E vamos ter tempo agora, né, para a próxima partida, para que no jogo dentro de casa possamos fazer valer o mando e continuar crescendo na competição. Vai ser mais um jogo sem perder, vindo de 4 resultados aí interessantes, e vamos seguir dessa forma.
1: Daniel, boa noite. Você sempre diz que as suas escalações dependem de cada característica de cada jogo. Existe alguma característica de jogo que o Wesley Garcia se enquadre para ser titular? Ou você já chegou à conclusão que é importante para o Wesley Garcia sempre entrar no segundo tempo?
0: Não, acho que nenhuma coisa nem outra. Eu acho que ainda o Wesley, ele tem ganhado uma melhor condição, tem entrado bem. Acho que e vejo que o Wesley tem melhorado, mas ainda sofre no momento defensivo, né? Quando o adversário vai atacar pelo lado dele, principalmente, ainda tem um pouco de dificuldade, mas é um atleta que está melhorando. É um atleta que tem sido mais competitivo desde a nossa chegada, tem trabalhado demais. Nós conversamos já algumas vezes com ele individualmente, e ele, assim, ofensivamente, reconheço que ele tem contribuído bastante para que a gente pudesse criar novas alternativas ofensivas. A questão de estratégia hoje era a questão de fortalecer, principalmente no momento, jogando fora de casa, um clássico. Nós entendimos que no primeiro momento nós deveríamos ser pressionados pelo momento do Atlético, jogando em casa, com o apoio do seu torcedor, nós pudéssemos sofrer uma pressão maior. Por isso que entendemos que tínhamos que entrar com o Djalma pelo lado esquerdo, junto com o Nicolas, onde era o lado mais forte da equipe do Atlético, para que depois, dentro das circunstâncias do jogo, nós fôssemos abrindo. E foi mais ou menos o que aconteceu. No intervalo, nós entendemos que era o momento do Lourenço entrar, o Lourenço que foi, durante a semana, evoluindo, né, na questão do problema muscular que ele teve. No nosso entendimento e conversando com o próprio atleta, ele não se sentia totalmente seguro para iniciar a partida, então ficou como opção para que no segundo tempo, se precisássemos, ele estaria à disposição, como esteve, e jogou 45 minutos com o Wesley, os outros atletas todos que entraram muito bem. Eu, assim, acho que luta e vontade hoje não faltaram, né? Hoje nós não nos apresentamos talvez da maneira que nós gostaríamos, mas é aquele tipo de jogo que, quando você não joga da maneira como você gostaria, não consegue desenvolver o jogo como você pensou e trabalhou, a gente tem que sair daqui comemorando, principalmente porque, jogando um clássico fora de casa, a gente leva um ponto para casa, para que no dentro de casa a gente possa novamente voltar a fazer o mando de campo.
2: Daniel, boa noite. Vinícius Silva, da Rádio Difusora. O Goiás recuperou aquela oscilação que teve, que até você sempre falava: olha, infelizmente isso é natural, vai acontecer uma hora ou outra, das derrotas 3 vitórias, 1 empate, o time está

0: tá nas primeiras posições e voltou a ter bom desempenho. É, dentro do que você imaginava no início da competição, como você avalia assim, a campanha do Goiás até agora em relação à pontuação, à questão geral do campeonato, se você esperava um pouco mais ou de repente é a dificuldade normal mesmo? E gostaria que você fizesse uma avaliação, se possível, em relação ao Lucas Lima, que é um jogador que já tem uma idade já um pouco mais avançada, tem que ter um cuidado especial em relação às atuações dele, porque às vezes a gente vê que ele com muita dificuldade tem sido substituído e como que tem sido conduzida a situação do Lucas Lima, que é um craque, sem sombra de dúvidas, é o camisa 10 do Goiás, do homem da criação, você falou da criação agora há pouco.
1: É, mas a gente também não pode responsabilizar somente o Lucas Lima pela criação da equipe, né? Nós temos que encontrar mecanismo para que todos contribuam com o aspecto ofensivo. E outra coisa, a questão de ser substituído, todo atleta pode ser substituído. O Lucas Lima é um deles, entendeu? Isso aí faz parte do jogo, do momento, da necessidade, né, da partida, e vejo isso com naturalidade. E substituímos praticamente todos os atletas no momento em que entendemos que se faça necessário. É, com relação ao campeonato, acho que poderíamos estar pior, mas assim, poderíamos estar melhor, desculpa, porque em alguns jogos nós cometemos alguns erros que poderiam ser evitados, mas ao mesmo tempo também a gente não pode reclamar. Eu acho que isso faz parte da competição. A competição hoje completou 11 rodadas, eu acho que tem muito campeonato pela frente, eu acho que o Goiás está no caminho certo. Claro que vai precisar de ajustes, vai precisar de situações que possam melhorar o nosso poder dentro da competição, mas por aquilo que temos, vejo que temos um grupo qualificado, que tem se dedicado, que tem trabalhado bastante. Eu acho que nós temos que salientar que nós temos dificuldades e as dificuldades vão acontecendo substituições e a equipe consegue se reencontrar mesmo em cima das próprias das dificuldades, como foi o caso hoje do Thiago, que fez uma belíssima partida, substituindo o Tadeu mais uma vez, né? Um atleta que há muito tempo não jogava e fez uma partida hoje de altíssimo nível. Né, de grande capacidade, com defesas importantes, na minha visão, foi o melhor atleta da partida, porque foi decisivo, né, e nos ajudou muito nessa conquista desse ponto. Então, assim, e nós vamos seguir, né, agora com um tempo maior até o jogo do Novo Horizontino, trabalhar essa equipe. Novos jogadores vão estar em melhores condições, como o próprio Lourenço, o Cadu possivelmente já vai estar apto a estar também à disposição. Isso fortalece o nosso grupo de uma maneira geral, para que a gente tenha na continuidade de 3 jogos aí que vão ser consecutivos, continuarmos nessa busca pelos resultados que tem acontecido nas últimas 4 rodadas.
2: É, boa noite, professor. Satisfação, hein?
1: Saudações. Eu não sei. Do Anapolina, hein?
2: É,
1: do Anápolis, né?
2: Galo, Anápolis.
1: Anápolis, né?
2: É, campeão da Copa Centro-Oeste. Eu não sei se...
1: Eu vi um vídeo seu, é verdade ou não?
2: É da dancinha?
1: É. Gostei, parabéns.
2: Gostou,
1: parabéns,
2: do vídeo da dancinha?
1: Parabéns, gostei. Tem que comemorar mesmo,
2: acho, tá certo. Que não vai ter outro, não, mesmo com a repercussão. eu não sei se você comemorou quando o Ancelotti anunciou Neymar Júnior. Mas imagino que você tenha comemorado muito quando o Lucas Rodrigues foi convocado para a seleção sub-20. Ele se apresenta agora, né, para 2 amistosos. E você deu muito moral para ele desde o início da temporada, né? Qual que é o seu sentimento vendo um jogador da base que você apostou indo agora para a seleção sub-20?
1: Bom, acho que primeiro que assim, se ele está indo para a seleção é fruto do trabalho, do merecimento que ele faz no dia a dia aqui. Claro que nós enxergamos que desde o primeiro dia que nós iniciamos o treinamento, lá em dezembro, o Luquinhas fazia parte daquele grupo que começou a treinar, se eu não estiver enganado, no dia 17 de dezembro. E desde então a gente enxergou nele um atleta com um excelente potencial. E ele alcançar esse voo que ele está alcançando agora, é um voo ainda que está em evolução, que ele pode ir ainda muito mais alto. E espero que ele consiga alcançar esse sonho que ele tem. E nós aqui vamos estar, como sempre estivemos, procurando dar total apoio, total sustentação para que ele consiga desempenhar sempre o melhor do seu futebol. Paralelamente, eu lamento, porque vai ser um desfalque importante que nós vamos perder durante o período que ele estiver na seleção brasileira. Mas também quero salientar o trabalho não só feito com o Lucas. Desde que eu estou aqui, talvez seja o primeiro treinador do Goiás que há muito tempo trabalha com tantos jogadores formados na categoria da base do clube. É, a gente não é comum isso. E se vocês que acompanham mais o Goiás do que eu pegarem, esse retrospecto que tem acontecido esse ano é digno de aplausos, porque assim, são garotos jovens, claro, que vão oscilar, que vão conseguir, como o Luquinha, se firmar, outros vão se firmar, daqui a pouco vão cair, outros ali estão aguardando a sua oportunidade, mas tem contribuído demais para que o Goiás fosse campeão invicto, como foi, para que o Goiás chegasse a enfrentar o Cruzeiro já nas fases avançadas de Copa do Brasil, para que o Goiás estivesse hoje na condição que está dentro da Série B, numa boa colocação, poderia estar melhor e vamos trabalhar para estar melhor, vamos, mas é um trabalho que é feito por todos e apostar e confiar na categoria de base também não é para poucos, são para poucos. Nem sempre se tem a coragem de colocar o Murilo, como eu coloquei lá contra o time do América, contra o Criciúma, o Baldória, o Caito, o Pedrinho, o Lucas, o Danilo, entendeu? E esse trabalho ele vai continuar. Outros atletas, o Igor, que tem sido, ainda não entrou, mas é um atleta muito jovem, que já figurou em relação. Então, assim, é um trabalho que nos deixa muito feliz, mas é um trabalho de muita responsabilidade, que tem que ser um trabalho de insistência, de dia a dia, de treinamento, de evolução, mas sabendo que esses atletas jovens vão oscilar e no momento de oscilação você tem que estar lá com a mão estendida para ele, para sustentá-lo, para que ele novamente possa encontrar o seu caminho de bom rendimento dentro dos jogos.
3: Fala, professor, tudo bem? Vitor, do Globo Esporte. É muito difícil a gente ouvir crise financeira no Goiás, atraso de pagamento, essas coisas. Aí eu quero ouvir como é que está o clima nesse sentido, né? Pelo que a gente soube, são 2 meses de salários atrasados que estão completando agora na próxima semana. Não sei se tem a ver bicho também. Quero saber como é que você está administrando essa situação. E como é que você está fazendo esse meio campo também, talvez, se é que está, né? Entre diretoria, jogadores, para tentar seguir com essa campanha de subir na tabela que vocês estão tentando fazer.
1: Não, eu acho que é claro que todo trabalhador, ele trabalha para receber o seu rendimento. E no futebol ele também não é diferente. Claro que nós sabemos do tamanho do Goiás, nós sabemos do histórico que o Goiás tem, a sua capacidade, o seu comprometimento da direção do clube, que está se esforçando, está correndo atrás para que o quanto antes normalize tudo que tem em aberto, entendeu? Claro que ontem já foi feito um esforço de sanado parte dos atrasados, entendeu? Então isso foi muito bom, mas não consigo correlacionar resultado com isso, sabe? Hoje o grupo está muito focado, está trabalhando, entendeu? Não foi isso que fez a gente hoje empatar ou não se apresentar da maneira como a gente gostaria, porque também não foi isso que fez a gente ganhar do Vila, do Botafogo, do próprio Avaí. Mas claro que é um período que, para quem acompanha o Goiás, dificilmente o Goiás atravessou, mas a gente sabe que dentro do futebol brasileiro isso acaba acontecendo. Mas internamente o grupo é muito comprometido, tem entendido, juntamente com o Michel Alves, que tem se posicionado sempre muito bem com relação a isso, e vamos seguir trabalhando. O quanto antes, tenho certeza que as coisas vão se normalizar e, da nossa parte, como treinador, eu procuro estar sempre focado nos objetivos dentro de campo para que o Goiás possa continuar nesse caminho de crescimento dessas 4 rodadas que tem feito, para que agora dentro de casa possa conquistar mais um grande resultado e continuar crescendo.
4: Professor, a gente está chegando ao final da coletiva, algo mais a acrescentar aí?
1: Não. Tudo certo, vamos
4: esqueci em frente. O combinado. Hã? Eu esqueci o nosso combinado.
1: Ah, tudo bem, não, mas deu para fazer da avaliação, tudo bem.
4: Então valeu, gente, fim da entrevista.
5: Tá certo então, Daniel Paulista, treinador do Goiás, falou em entrevista coletiva, após o empate no clássico Atlético 1, Goiás também 1, e vem também muita opinião a partir de agora aqui no apito 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O André foi quem virou o jogo. André, rapaz, tá fazendo gol esse André. O Vila Nova, gente do céu, acho que eu fui com o Vila Nova. O Corinthians vira o jogo.
6: Olha o coração.
5: Eu tô pensando no Vila lá amanhã, Cacau. É o Corinthians que tá em campo, tá virando o jogo e tá vencendo na Arena do Grêmio em Porto Alegre. Agora, Grêmio 1, Corinthians 3. Rapaz, dois, Corinthians 2.
6: Didi tá dando pula aí, tá aqui, alegre pra danar.
5: Tá aqui saltitante o nosso Didi. Didi tá feliz da vida,
6: Eu vi o Didi ganhando um presente do filho dele, fiquei emocionado junto, cara. Fiquei bacana, viu? Parabéns, Didi.
5: Camisa bonita, né, rapaz?
6: Ah, com o nome dele, né? Personalizada. Didi. Ficou legal, bacana.
5: Legal demais. 6h58, daqui a pouco também na sequência, o destaque final dos nossos repórteres, a Tandara no Atlético e o Divino no Goiás. Antes eu faço uma rápida paradinha aqui no apito final. Daqui a pouco tem muita opinião pra você aqui no apito final Bandeirantes, Atlético 1, Goiás, também um.
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3: Estamos de volta e esse sinal você já conhece, é sinal de gol. E se pintou gol, pintou Unitintas, agora sim tá 3-1 pro Corinthians. Gol do Corinthians, mais um do Timão lá em Porto Alegre, arena do Grêmio. Agora 24 minutos, segundo tempo, Grêmio 1, Corinthians 3. Quem fez o gol, Didi? Caio, tá jogando bola hoje esse menino, baixotinho, bom de bola esse jogador do Corinthians, o Caio. Terceiro gol do Timão, 3 para o Corinthians, 1 para o Grêmio. 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Vamos aos destaques finais da informação. Começo com a Tandara Reis e a última informação do Atlético, hein, Tandara?
4: Bom, Gustavo, meu destaque final vai para invencibilidade, ou melhor, para o jejum, né, do Atlético diante do Goiás. É a quarta vez que as duas equipes se enfrentam nessa temporada de 2026 e até então o Atlético não conseguiu vencer. Na primeira fase do Campeonato Goiano, empatou por 0-0 fora de casa. No primeiro jogo da final, perdeu para o Goiás por 2-0 aqui no estádio Antônio Ascioli e no jogo da volta ficou no empate por 1-1 na Serrinha e hoje mais um empate por 1-1 aqui no estádio Antônio Ascioli. Então são 3 empates e uma derrota. O Atlético ainda não sabe o que é vencer o Goiás nessa temporada de 2026. A equipe rubro-negra se reapresenta na segunda-feira para dar início à preparação para o próximo jogo da Série B do Campeonato Brasileiro. O técnico Eduardo Souza vai ter a semana livre para preparar a equipe para o jogo contra o América Mineiro, jogo que será no dia 8 de junho, na próxima segunda-feira, jogo no Estádio Independência, fora de casa, às 8 da noite, válido pela 12ª rodada da Série B do Campeonato Brasileiro. Deixo meu boa noite para você, Gustavo, para os companheiros de trabalho e também, é claro, para todo mundo que nos acompanhou em mais uma transmissão aqui na Rádio Bandeirantes Goiânia.
3: Valeu, Tandara, liberada 7h03, boa noite, bom descanso para você. Este é o apito final. 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Divino Lucena, que tem convidados ainda. Vamos aqui um pouco ainda com o Divino Lucena. Tá chegando aí com jogadores na zona mista do estádio Antônio Ascioli, né, Lucena?
5: Pega a fala aqui do Lucas Rodrigues, o Guga.
6: Então, vou tentar aproveitar a oportunidade, como aproveitei no Goiano. Então é isso, muito feliz. Agora
3: 7-4, o Lucas Rodrigues está falando, a gente vai melhorar aqui a condição de áudio, e aí agora a gente acompanha, né, o volante recém-convocado, né, para a seleção sub-20, o Lucas Rodrigues. Será que dá para tentar ouvir? Aí, coloca aí o Lucas Rodrigues no ar, ao vivo. 7-5, Lucas Rodrigues falando.
5: Pega a fala aqui do Lucas Rodrigues, ô Guga.
6: Então, boa. Tentar aproveitar a oportunidade, como aproveitei no Goiano. Então é isso, muito feliz. Agora vou focar para lá. Segunda eu viajo, então agora é só preparação para a seleção.
7: Lucas, que importância você acredita que vai ter esses dias lá na Granja Cumari? Viagem, vestir amarelinha, para o futuro da sua carreira e para o futuro da sua carreira aqui no Goiás?
6: Ah, muito. É um sonho, né? De todo jogador, representar o país. Então isso aí é mais. Como é que se fala? Cara, muito feliz, então pra mim vai ser de grande valor e eu vou aproveitar a oportunidade lá com o professor, então tô muito feliz.
8: Ô Lucas, o resultado, o empate diante das circunstâncias, foi justo? Você acha que foi melhor pro Goiás do que pro Atlético? Você acha que foi ruim o resultado de repente pro Goiás?
6: Acho que o jogo foi muito parelho, foi muito brigado. A gente tivemos uns bons momentos, o Atlético também. A gente vem 2 jogos fora de casa, que é difícil pontuar, então de 6 pontos nós conseguimos 4, então Eu achei que foi justo o empate, mas nós tivemos também, como Atlético, tive chance de sair com a vitória, então foi um empate bom pro Goiás, foi bom.
5: Luquinha, a gente sabe que você é um garoto tranquilo, foi bem preparado aí na base do clube do Goiás, que tem uma família sólida também, que te apoia muito aí, ao longo dessa sua carreira já tão breve, né, até aqui. Mas como é que você está nesse momento, emocionalmente, diante dessa oportunidade na seleção e até mesmo de abrir um leque aí com possibilidade de negociações futuras?
6: Não, muito feliz, como eu falei, então não posso deixar subir para a cabeça, porque é só mais um passo na minha carreira, então, mas sobre questão de proposta disso, eu não me preocupo, quem cuida disso é meu empresário e o Goiás, o Michel, então eu não, nem procuro saber sobre isso, porque senão mexe com o meu psicológico, com o emocional, então o que eu só quero é representar agora a seleção e o Goiás dentro de campo.
9: E aí, falando ainda de seleção, né? É você que foi convocado agora para o Sub-20 e estamos em ano de Copa do Mundo. Você projeta estar ali numa equipe olímpica ou até na Copa do Mundo daqui a 4 anos?
6: Com certeza. É um sonho de todo jogador representar a seleção, ainda mais em campeonatos mundiais. Ser um olímpico muito importante, Sub-23. Então, sim, eu penso sim, mas por enquanto não tenho idade, então vou aproveitar a oportunidade na seleção agora.
3: Tá certo, beleza. Então acompanhamos o nosso Divino Lucena ouvindo e trazendo aí o Lucas Rodrigues, volante da equipe do Goiás, e que vai defender a seleção sub-20 a partir de amanhã, viaja amanhã pra Granja Comari, tem 2 amistosos contra a equipe do Chile lá em Santiago, e aí depois ele retorna, vai perder uma rodada contra o Novo Horizontino na quarta-feira da outra semana no estádio Ailê Pinheiro. 7:08, há 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Vou com o Lucena para trazer a última informação do verde, o último destaque da notícia do time esmeraldino, que hoje empatou e chegou ao quarto jogo de invencibilidade, não é isso, Lucena?
5: Exatamente, Gustavo. Agora o time do Goiás terá 2 dias de folga, reapresentação do elenco esmeraldino só na próxima terça-feira, no período da tarde. E aí uma situação, como tem o GG entregue no departamento médico, Lourenço ainda não 100%. O próprio Cadu, que certamente essa semana irá aprofundar melhor aí na parte física, efetivamente, para ficar à disposição para a sequência do brasileiro. Aí o próprio técnico Daniel Paulista pode repensar na situação dessa folga de 10 dias e depois um intervalo menor depois do confronto contra a equipe do Novo Horizontino, que acontece na quarta-feira subsequente à próxima, no dia 10, lá na Serrinha, às 8 horas da noite, contra o Grêmio Novo Horizontino. Ele que havia ameaçado, chegou a colocar inclusive na última coletiva, reclamando em relação a ter esses 10 dias de folga até o jogo contra o Novo Horizontino, e depois ele teria aí um intervalo menor de 4 dias para pegar o Atlético e depois novamente um intervalo menor para a 14ª rodada. Talvez comece a repensar essa situação de tentar antecipar o jogo contra o Atlético na tabela de classificação, talvez um encaixe aí junto à CBF para dar tempo, um tempo melhor dele estar recuperando esses jogadores para ficarem 100% para a sequência do brasileiro da Série B. Viu, Guga?
3: Viu, Lucena? Forte abraço para você, bom descanso e até amanhã aqui no Apito Esportivo. Tá, estará aqui, né, Lucena? Ou ganha folga amanhã?
5: Não, eu tô de folga amanhã.
3: Aí, graças a Deus. Beleza, então Lucena volta na segunda-feira no Nossa Área. 7:10, 7:10. 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Vamos voltando às entrevistas coletivas, tanto a do Adson Batista quanto a dos treinadores, o Daniel e também o Eduardo Souza, para que a nossa equipe de comentaristas possam, né, comentar aqui este empate entre Atlético e Goiás pelo placar de 1-1. Vou primeiro com o Motorzinho lá no Acioli e te pergunto, Motorzinho, ainda mais você, Ainda mais você que foi um jogador da posição. Quando o Watson, ele critica a cabeça de área e que não tá conseguindo enxergar um encaixe, essa crítica, ela é coletiva ou ela é direcionada a um jogador? Hoje, esse jogador que faz a cabeça de área é o volante Cristiano, hein, Wesley?
10: Olha, o Cristiano, ele não, quando ele tá atuando, ele não traz esse problema. O Cristiano, ele sempre faz boas atuações. Pode ser pro outro jogador que teve a condição de titular hoje, que foi o Matheus Índio. Depois o Vilela, né? Depois o próprio Giovani, que passou no começo da temporada. Eu penso que o Cristiano não é problema. Ele vive, para mim, é o melhor meio-campista do time do Atlético, é o Cristiano. Mesmo ele mal, ele ainda consegue jogar, ainda consegue manter uma condição. Ele ainda pensa num pé de ferro. Essa Série B, esse jogador, ele ainda é utilizado, né? Aquele primeiro volante que dá sustentação. A opção do Índio hoje, do Matheus Índio, foi por conta disso. Agora, é procurar um segundo meio-campista para poder jogar com o Cristiano, né? Ele já falou até do Netinho, daqui a pouco deve ter condições de estrear, né? Um meio-campista, daqui a pouco chega outro. Então vejo que o Cristiano não é o problema.
3: 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E eu separei aqui um trecho da fala dele, quando ele justifica a entrada do Djalma Silva na equipe, no meio de campo. Ele que é lateral de esquerdo pela origem, né? Por característica. E ele cita: entendemos que precisávamos reforçar a defesa pelo lado esquerdo para bloquear as descidas do Everton. Essa estratégia, ela surtiu efeito? O Goiás conseguiu bloquear de fato o lateral direito Everton, ou Cacau?
11: Sim, mas antes, falando da entrevista do Adson Batista, eu lembrei aqui que ele citou, e eu gostaria de saber quem é esse jogador que está aqui, disse que não vai enganar ele até o final do ano. E esse eu gostaria de saber.
3: Ele disse
11: que não vai enganar. E eu fiquei com a pulga atrás da orelha em cima do nome do Igor Henrique, não sei porquê. É porque ele elogiou tanto o Igor Henrique algum tempo atrás, dizendo que era um jogador valente, comprometido, que tinha a cara do jogador que ele gostava. E ultimamente o Igor Henrique tem decepcionado. Inclusive, eu não vi o Motorzinho mencionar o nome dele no comentário dele agora. Olha pra você ver. É da mesma forma como a gente nem comenta mais o nome do Juninho no meio-campo do Goiás. Como estratégia, assim, como um jogador estratégico, né? A gente fala, nós falamos aí, nem Motorzinho, nós falamos do Cristiano, no Leandro Vilela, no menino que jogou hoje, o Matheus Índio.
10: No Giovani,
11: mas não falou no nome do Igor Henrique. Pra você ver como é que o cara vai perdendo importância. E aí eu somei essa palavra do presidente do Atlético, dizendo: olha, tem jogador aí que não vai me enganar até o final do ano. Eu não sei, vamos observar para saber qual é o caminho que ele vai tomar e qual o jogador que é o foco dele nisso aí. Mas o Daniel Paulista, numa situação de alívio até, de alívio, porque o que ele tentou fazer no começo do jogo, estrategicamente, inclusive, nós concordamos aqui que era uma situação real. Ele estava sem o Lourenço, né? Ele estava sem o GG. Ele tinha lá uma situação com o Baldoria, que podia entrar, ou com um outro meia que tivesse uma característica ali parecida com o Brian. Então ele quebrou a cabeça e resolveu dobrar a marcação lá do lado onde o Atlético iria usar a sua força de ataque. E no primeiro tempo, até que ele conseguiu conter boa parte das jogadas ali pelo setor esquerdo de defesa. Então, eu acho que a intenção dele foi segurar o Atlético. E ele conseguiu, no primeiro tempo, diminuir as ações, mas não conseguiu conter totalmente. Tanto é que o Atlético No outro primeiro tempo teve muito mais oportunidades que o Goiás. O Goiás teve duas. Teve uma com o Cadu, numa assistência do Anselmo Ramon, e uma outra com o Diego Caetano, que apareceu lá, nem lembro da jogada direito, só sei que ele finalizou uma bola até fácil para a defesa do Paulo Vitor. Mas foi só. No segundo tempo, a mesma coisa não aconteceu no segundo tempo, porque o Goiás aproveitou a única falha de saída de bola do Atlético, no início do segundo tempo, e numa cobrança ali de lateral, o Lourenço devolve para o Ezio faz o seu centro, e aí a defesa do Atlético marca bobeira, o Anselmo Ramon, que categoria para cabecear, né? O cara cabeceou bem demais, certeiro, sem chance pro Paulo Vitor. É difícil cabecear aquela bola, o motorzinho sabe disso. É muito complicado você fazer aquele golpe de cabeça e ele ser certeiro, né? Normalmente não ganha potência, não ganha direção, mas ele acertou. Um belo cabeceio, fazendo o primeiro gol. Agora, achei que ele errou na hora da substituição do Lucas Lima. Quando ele coloca lá o Felipe, zagueiro, ele traz o time do Atlético todinho para a pressão. Todo. Eram cerca de 20, 21, 22 minutos do segundo tempo. E daí foi martelando, perdendo gols, até que acontece. Então a penalidade bem batida pelo Guilherme Marques. Aliás, eu gosto desse jogador, acho ele bom jogador. Não sei nem porque que ele está na reserva do Atlético. Mas se a batida dele não fosse perfeita, o Thiago tinha pego. Porque ele foi na bola e ele passou assim num fio de cabelo de fazer a defesa. Então foi uma bela cobrança. E o Atlético depois ainda perdeu mais situações. Mas o que chama atenção é a tranquilidade, a calma e a convicção que o Daniel Paulista tem com esse grupo que ele está dirigindo, né, Guga?
3: 7:18, este é o apito final, oferecimento CL Ferramentas Atacadista, ferramentas e materiais para a sua obra, Crawl Prime, mais potência e qualidade para o seu veículo, Crawl, a bateria nota 10 nas 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Ô motorzinho, sobre o que disse o Eduardo Souza, ele até citou, né? E ele foi muito bem na leitura. Ele identificou que a troca, a saída do Lucas Lima para a entrada de um zagueiro era a oportunidade ideal para colocar o Guilherme Marques, que seria a primeira opção dele caso o Coutinho não começasse hoje como titular. E foi a partir daí, com a entrada do Guilherme, que o Atlético dominou o jogo. Foi isso mesmo, né? A leitura do Eduardo Souza, né, motor?
10: Tardia, mas foi. Né? Intervalo deu a opção para ele fazer isso. Ele foi fazer depois que ele toma o gol. Aí, cara, cabeça de técnico, você não pode ter dúvida. Você tem que chegar, fazer e vai buscar o resultado. Os técnicos, eles esperam acontecer para depois fazer acontecer. Você tá jogando em casa. É você que tem que fazer acontecer. Né? O time adversário é que tem que pegar a sua leitura e jogar em cima da sua leitura. Não você em cima da leitura do time adversário. Então eu penso que o Eduardo, ele demora na mudança, mas antes tarde do que nunca. Né? Quando ele coloca o time para frente, quando ele coloca jogador com capacidade de finalização, aliás, o Atlético só tem um jogador que finaliza bem nesse time, que é o Guilherme Marques. A batida realmente, né, o Cacau foi bem, foi na costura. Aquela bola na costura da rede ali, o goleiro nenhum pega. Porque a bola vai saindo dele, né? E o goleiro se estica todo para tentar chegar. Se não fosse na costura, realmente o goleiro do Goiás tinha pego esse pênalti, a batida foi muito bem. Quando o Eduardo, ele lança o Atlético ao ataque porque já estava perdido, né? Essas cerimônias que os técnicos têm, né? Por isso que técnico ousado ganha jogo, né? O Arthur Neto que o diga, o time dele é pra frente, fazer gol, defender, bota o zagueiro pra defender. Por isso que para mim foi um dos maiores técnicos ofensivos que passaram aqui no time do Atlético. Então o Eduardo, ele tem essa, às vezes não sei se é muito receio, né, de de buscar o ataque. Ele sabe que o ataque do Atlético sempre teve na sua história time ofensivo. E cobra, ele é cobrado para ter um time ofensivo. Então bota o time para frente, cara. Então se ele coloca o Guilherme no intervalo, poderia ter sido outra história, né? Poderia ter saído na frente. Aí é diferente. Então o Eduardo, ele muda. Tudo por conta que o técnico do Goiás dá informação para ele que vai segurar o resultado. E nessa hora de segurar o resultado, ele se lança à frente. Então o técnico tem hora também que ele precisa ter ousadia, cara. Ficar nesse simplesinho, feijão com arroz, tira o lateral, bota o lateral. Tira o zagueiro, bota o zagueiro. Tira o atacante, bota o atacante. Tem que ousar, ele tira o Matheus Índio, ele abre mão de um jogador de marcação, aí sim ele foi ousar, mas aí já era 40, 42 minutos, 43 do segundo tempo, aí já não tinha como mais vencer a partida. Então penso que o técnico tem hora também que precisa sair um pouquinho, né, da zona de conforto e buscar ganhar a vitória, porque quando você faz isso, você passa pro seu jogador: ó, eu quero ganhar o jogo, vamos, se lança ao ataque. Agora, se você dá sinais de defensivo, os caras vão só defender. Não é isso, Guga?
3: É isso, motorzinho. 7 horas 22 minutos. 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Este é o apito final. Faça uma rápida parada, na volta tem mais comentários de Atlético 1, Goiás também 1.
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5: Pelo Campeonato Brasileiro da Série A, bola segue rolando em Porto Alegre. 49 minutos, etapa final de jogo. O Grêmio vai perdendo para o Corinthians pelo placar de 3-1. E trazendo aqui demais resultados da rodada 11 da Série B. Ontem, Juventude e América Mineiro. Juve bateu o Coelho por 3-0. O Avaí, mais cedo, perdeu para o Criciúma em casa pelo placar de 2-1. E nesse momento, a bola está rolando em São João del Rei. E o Atlético está batendo Fortaleza pelo placar de 1-0.
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4: Estamos de volta, 7h29, este é o apito final. Tá ligando o carro aí agora, o somzão do seu possante. Está na Bandeirantes, a maior do Centro-Oeste, e a gente acompanhou há pouco o empate no clássico entre Atlético e Goiás. O placar final foi 1-1. Para o Atlético, o gol foi de Guilherme Marques. Para o Goiás, o gol foi de Anselmo Ramon. E eu sigo aqui com o melhor time de comentaristas do Brasil para bateria nota 10 do seu veículo. 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Crawl, a bateria nota 10 nas melhores revendas da sua cidade. 7h30. Volto com Cláudio Rabelo de Castro Cacau para comentar o que disse o treinador Daniel Paulista, o treinador do clássico Lado Verde, que comandou a equipe esmeraldina hoje à beira do gramado na condição de visitante. Separei aqui um outro trecho da fala do Daniel Paulista e quero saber a sua opinião, Cacau. O Luiz Felipe, zagueiro, entrou naquele momento do jogo para reforçar a defesa contra as bolas aéreas. Porém, o time acabou não jogando mais a partir desse momento. Foi a fala do Daniel Paulista em entrevista coletiva há pouco, Cacau.
5: E nós falamos a respeito disso, que o Goiás parou de jogar, né? Precisava agredir o Atlético, ficou lá atrás o tempo todo tomando sufoco, né? Ele diz que são erros que acontecem nas partidas, que às vezes são inevitáveis. Mas tem coisas que ele precisa orientar melhor o seu time. Isso ele precisa fazer. Porque tem muito tempo que isso a gente vem alertando, que o Goiás vem tomando prejuízos com esse tipo de atitude dos jogadores de defesa do Goiás. É o tempo todo entregando a bola, sempre com a posse de bola, bola dominada, entregando para o adversário. Então isso é comum, é normal, em um ou outro jogo, agora um campeonato inteiro, 20, 30 jogos, você vê, é a mesma coisa sempre. Então ele tem que tomar cuidado com isso. Aliás, quando ele fala de jogadores tendo oportunidade, ressalta que os jogadores da base estão jogando com ele, porque é o seguinte, os jogadores da base têm que aproveitar muito quando o clube não tem condição de contratar muitos jogadores ao mesmo tempo. Então o Goiás está dando oportunidade para os garotos, mas aqueles que não tiverem, não aproveitarem bem as oportunidades, vão acabar perdendo a chance. E é assim a vida. E principalmente dentro do futebol. Os garotos, como o Luquinha está aproveitando, aproveitou bem. O Giancarlo já deixou escapar, já está perdendo a posição. Então são situações que ele acabou comentando aí. Mas o que me chama a atenção é que ele está muito tranquilo, ele está confiante. Ele está sabendo exatamente onde é que ele está pisando e as coisas que virão, né? Se ele tiver essa tranquilidade e essa confiança, vão ficar melhores de serem superadas, né, Guga?
4: de Cacau, 7:33. 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E a gente analisa a fala do Eduardo Souza, treinador da equipe do Atlético. Ele falou que faltou concentração na hora do gol. E ainda sobre a concentração, ele citou que cobra muito que o time não perca essa concentração para não tomar esse tipo de gol, mas é gol recorrente. Vacilo, entregada de bola na lateral, a defesa ela fica mal posicionada, vem o gol de bola aérea e aí acaba acontecendo a fatalidade. Foi assim contra o Náutico, foi assim contra a equipe do São Bernardo e mais uma vez hoje contra a equipe do Goiás. Lembrando que o gol de Anselmo Ramon, primeiro do jogo da final de ida do Campeonato Goiano, foi quase igual, se não idêntico a esse, porque o Paulo Vitor, ele falha, né, no início da jogada, na final ele falha no gol e dessa vez, hoje ele falha na saída de bola, motorzinho.
6: Olha, a maneira de jogar hoje,
4: 7:34, daqui a pouco o motorzinho, agora sim, pode concluir, motor.
7: A maneira de jogar futebol hoje mudou demais. E tem hora que os técnicos, eles querem jogar de uma maneira que os jogadores deles não dão conta, cara. O zagueiro brasileiro, ele não é habilidoso, ele não tem qualidade, ele é cintura dura. Aí o técnico quer que ele construa, que ele saia jogando, mesmo com a marcação em cima. Então isso eu vou em defesa ao jogador brasileiro. Porque todos os técnicos exigem esse tipo de construção. Aí quando toma o gol, aí o técnico joga pra cima dos caras. Eu, se sou zagueiro jogando hoje, eu zerava. Tirava a responsabilidade de mim. Ah, eu vou te tirar do time. Que tire. Mas o gol eu não vou tomar. É assim, ué. Não tem jogador hoje que faz esse tipo de coisa. A bola nos pés do Atlético, tiro de meta. O Atlético tomou um gol de tiro de meta. A bola... Essa é a recomendação do técnico, sai jogando. Aí o que acontece? O Paulo Vitor erra na reposição e na retomada do jogo. Aí vem o título, está bem sem força, perde no corpo um garoto de 1,5 metros. O Sli firmou o corpo, você vê o título cair no chão, ganhou o arremesso lateral. Aí é uma sucessão de erro. O atacante do Goiás foi inteligente. O Anselmo Ramon, ele cria o espaço. Se você analisar bem, antes da bola chegar para o cabeceio, ele atrai o zagueiro para a marca do pênalti, para ele ganhar ângulo na corrida e acerta uma testada que não é para qualquer um. Então eu vejo esse tipo de gol aí, é o time que toma porque sai jogando do jeito que o técnico quer. Até quando nós vamos ver isso acontecer? Futebol moderno? Então o técnico ele tem que assumir. Não só o Eduardo, como o próprio Daniel Paulista. O time do Goiás erra um zagueiro, muda. Mudou o Luizão por quê? Porque estava errando. O Ramon agora errou. Será que são os jogadores ou é a maneira de jogar que os técnicos adotam? Então eu deixo essa pergunta... Né, que eu tenho certeza que vai mexer com a opinião de todo mundo.
4: 7:37. 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O Daniel Paulista, Cacau, ele citou a seguinte frase quando perguntado sobre o desempenho e a substituição do Lucas Lima Não podemos responsabilizar o Lucas Lima pela falta de criação. E no comentário seguinte, ele continuou citando que a criação de jogadas no meio de campo do Goiás ainda é algo que requer atenção, Cacau.
5: O Lucas Lima não jogou bem, mais uma vez. Tá andando em campo o Lucas Lima. Essa é a realidade. Se o Lucas Lima continuar dessa forma, não vai ajudar ele. O Daniel Paulista tem que conversar com o Lucas Lima e saber o que que ele está precisando para poder dar um pouco mais daquilo que ele vem fazendo. Porque só bola no pé, só um passe em 60 minutos em campo. Quer dizer, a gente já viu o Lucas Lima jogar partidas melhores. Então ele fez bem em substituir, só que achei que ele ia ficar no vestiário, do primeiro para o segundo tempo. Mas voltou, ainda jogou, ainda ficou em campo durante um certo tempo, né? E o Lucas Lima precisa jogar um pouco mais e dar um pouco mais dele pro time do Goiás.
4: 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Motorzinho, Adson Batista, ele citou que alguns jogadores não entenderam o que é jogar um clássico. Motor, o que ele quis dizer, né? É uma frase que às vezes fica na entrelinhas. E caso você concorde com o presidente, você consegue citar alguém que jogou hoje com abaixo do rendimento esperado, motor?
7: Olha, é um geral, né, cara? É o coletivo. Não dá pra você pontuar um ou dois, três jogadores. O que você vê é a falta de, às vezes, a gana, a vontade de ganhar um clássico. Eu vi de dois, três, quatro jogadores tendo essa vontade, ofensivamente. Mas daquele que poderia chamar para si a responsabilidade, ele teve que sair do banco. Ele teve que chamar, pegar a bola debaixo do braço, não, vou bater. Então falta muito dos jogadores esse tipo de protagonismo. Não, toca em mim. Toca em mim que eu vou para dentro, que eu vou resolver. É, clássico é o jogo que separa o grande do pequeno jogador. Se você não se destacar num clássico, você vai entrar em vala comum. Você vai ser aquele comum jogador que não vai ser marcado em lugar nenhum. Jogo pequeno, aí arrebenta. Quando é jogo realmente esperando a capacidade desse jogador, decepciona. A gente vê muito isso, né? Não tem mais aquele jogador, falo falo em todos os clubes do Brasil, você tira uma mão, dá para colocar esses jogadores que definem. Definem jogo, que chama a responsabilidade para definir. Esses jogadores só estão na Série A. Então eu penso que o clássico ele vem se diminuindo tecnicamente a cada ano, enquanto não tivermos aí uma safra melhor de jogadores.
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0: E agora com a possibilidade de, inclusive, sair do G6 com esse empate. Mas é, o campeonato é muito complicado, vai ter altos e baixos, vai ter falhas, claro, não existe time perfeito, né? Mas ele tem que diminuir esse percentual de erro. Essa é a obrigação dele como técnico. Ele é o técnico do Goiás e é responsável por diminuir esses erros, né? Junto aos seus jogadores. E não pode ficar toda hora passando pano, dizendo que não, isso é normal, isso é, a gente tem que aceitar essas coisas, esses resultados, essas jogadas aí acontecem dentro do futebol. Se não fossem os erros, que seria então, né? Não teria as vitórias, não teria os gols. O Daniel, isso é assim, para inglês ver, ou para nós bobinho aqui ficar ouvindo, pra gente bobinho, né, que nunca viu, nunca jogou futebol, nós temos experiência de 30 anos vendo futebol, né, 15 anos só dentro de campo, apanhando, jogando, ganhando, nós bobinho aqui, nós não sabemos de nada. Então é preciso tomar a providência, sob pena de daqui a pouco não dá tempo mais de consertar. Por enquanto, o Goiás ainda está bem próximo ainda dos líderes, está bem próximo, e só não está liderando por causa desses erros aí, como esses que estão acontecendo. Então é chamar os caras na regulagem, né, tentar minimizar esses erros, que essa é a obrigação do técnico Daniel Paulista.
1: 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Daqui a pouquinho tem mais apito final.
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1: Pelo Campeonato Brasileiro da Série B, a bola segue rolando em São João del Rei e o Atlético vai vencendo Fortaleza pelo placar de 1-0. O time mineiro vai derrotando o Leão, que está dentro da zona de classificação, a próxima fase, né, que é a fase de playoff da Série B do Campeonato Brasileiro. A classificação com os resultados de momento está assim: com São Bernardo na liderança com 20 pontos, o Náutico na vice-liderança com 19, o Sport na terceira posição com 19, o Vila Nova é o quarto colocado com 19, o Fortaleza vai caindo para a quinta posição com 18 e o Goiás é o sexto colocado com 17 pontos somados. O Dragão é o 13º colocado com 13 pontos e a zona de rebaixamento tem o Botafogo de Ribeirão da 17ª posição com 9, o Londrina 18º com 8, a Ponte Preta é a 19ª colocada com 7 e o Lanterna da competição, o América Mineiro com 3 pontos somente somados na competição.
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1: É o apito final do clássico Atlético 1, Goiás também 1. Para o Verdão, Anselmo Ramon abriu o placar e para o Dragão empatou o jogo. Guilherme Marques em cobrança de pênalti. Igualdade no placar, um ponto para cada. E o time esmeraldino é o sexto colocado com 17 pontos e o Atlético é o 13º colocado com 13. Este é o apito final e agora eu parto para as opiniões finais. Primeiro no estádio Antônio Ascioli, volto com o motorzinho para loteamento Noroeste Parque, sucesso de vendas, lança agora a sua quarta etapa, o único loteamento na região noroeste que é cortado pela Avenida Goiás Norte, ligando Goiânia a Goianira. 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E aí, motor, e o seu destaque final da opinião aí do Ascioli?
2: Olha, Guga, meu destaque final, apesar de um segundo tempo muito bom, atrativo, né? Nós tivemos o primeiro tempo muito pegado, muito aguerrido, pouca técnica, né? Pouco jogo, vistoso. Segundo tempo não, segundo tempo soltou, digno de um clássico. Hoje foram os dois maiores campeões goiano no estado, Atlético e Goiás, Goiás e Atlético aqui em campo, mas é lamentável, né? Um público muito pequeno, torcedor atleticano tá muito cismado com o começo do time no campeonato, é com razão em determinados momentos, não tiro a razão do torcedor atleticano, mas há muito tempo mesmo que eu não vejo um clássico, né, com tão pouco público como foi hoje aqui no estádio Antônio Ascioli. Isso é de lamentar, mas o futebol no segundo tempo valeu a pena para os mais de 3 mil torcedores que vieram aqui no estádio Antônio Ascioli e viram um bom jogo de futebol. Então fica o lamento, né, mas que isso sirva também para que os dirigentes possam montar bons times e trazer o show, trazer o torcedor novamente, né, para o estádio Antônio Ascioli. Uma boa noite para você, para todos envolvidos nessa transmissão, ao Cacau, ao Thiago, Didi, né, a todos que estão aqui nesse, até agora nesse horário, Pisquila aqui do meu lado, grande Pisquila, né, então um grande abraço e parabéns para todos envolvidos. Eu volto na segunda-feira, Guga.
1: Mas volta tranquilo, tá? Porque o Nilton quer bater um papo contigo, viu, motor?
2: Tranquilo. Aqui é calejado, não tem problema não.
1: O Nilton sabia de algo, né, motor?
2: Ele sabia o que eu não sabia, né? Vamos saber segunda-feira.
1: Tá certo então, bom descanso, motorzinho, um abraço. Foi um ótimo trabalho, mais uma vez, do motor aqui na opinião do jogo Atlético e Goiás. 7:55. 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
3: Ó, Guga, parabéns pela sua condução, pela sua jornada, aliás, para nossa jornada, né? Parabéns ao motorzinho, ao grande narrador Ronaí, já deve estar em casa, tranquilo, sossegado, depois pegou a estrada aí com aquele possante dele, um Fiat maravilhoso, que ele cuida com esmero, com carinho, né? Um belo trabalho de todos, nossos repórteres, a Tandara, o Lucena, enfim, a você, meu amigo da Rádio Bandeirantes, que acompanhou o nosso trabalho, viu um jogo, um pouco disputado demais no primeiro tempo, na parte física, de marcação, mas eu achei que o Atlético deslanchou muito no segundo tempo, aproveitou o recuo do Goiás e poderia ter vencido o jogo pelas oportunidades que criou. O Goiás cometeu o erro mais uma vez do seu sistema defensivo, perdeu a oportunidade que estava em vantagem de conquistar mais 3 pontos, mas o empate que a gente imaginava que seria um bom resultado para o Goiás não ficou muito bom para o Atlético. O Atlético precisava dessa vitória, agora se encontra numa situação muito complicada no campeonato e vai precisar de muitos jogos em sequência ainda de vitórias para sair dessa posição incômoda, que hoje está na 14ª, antes do final da rodada pode até terminar na 15ª. E o Goiás desceu um pouquinho, mas ainda perto dos líderes, pode perder uma ou outra posição até o final dessa rodada, mas em se tratando de clássico e ainda jogando fora de casa, para mim foi um ótimo resultado. Um jogo não muito bom do Goiás, mas um ótimo resultado, viu, Guga? Abraçando a você, um abraço a todos, desejando muita luz e muito sucesso e até segunda-feira no Nossa Área.
1: Um abraço, Cacau, até segunda-feira. Foi ótimo, mais uma vez, dividir aqui a bancada Bandeirantes, mais uma jornada esportiva, mais um futebol na Bandeirantes. Bom descanso e bom domingo pra você, Cláudio Rabelo de Castro. Cacau, 7:58, eu fico por aqui e vem aí mais uma rodada de Brasileirão da Série A. Rogério Assis narra Santos e Vitória, Série A do Campeonato Brasileiro. Tchau.
4: O Gabigol do Peixe.
5: E na reserva do Peixe,
4: opções pro Cuca: Diógenes, Davizinho, Autores Frias, João Ananias, Tomás Quincon, também Samuel Piegue, Ron Geiser, Pepe Firmino, Moisés, Robinho Júnior, Lautaro Dias e Rony.
5: Agora o Vitória.
4: Vem embalado no Campeonato Brasileiro. Técnico Jair Ventura manda campo no gol. 22 para o experiente goleiro Gabriel. Na direita 2, Claudinho. Linha de zaga de 95, Kaique. 77, Neres. E pela esquerda, Luan Cândido tem a 36. Meio de campo de 83, Jamerson. 44, Baralhas. E 88, Zé Vitor. Um pouco mais à frente, 10 para Mateuzinho. 33 para Eric. O centroavante René veste a 91.
5: E na reserva do Vitória,
4: as opções de Ventura: Vintaman, Edenilson, Ramon, Ronald, Zé Bruno, Martínez, Osvaldo, Tarsia Marinho, Lucas Silva, Fabri e Renato Kaiser.
5: E no apito na Vila para Santos e Vitória, quem?
4: Arbitragem a gaúcha de Rafael Klein, auxiliado por Mayra Mastella Moreira e Maurício Coelho Pena. O quarto árbitro é Paulo Alves e o VAR é do cara que deu o nome pro VAR, né? É uma sigla para Wagner Kewey.
5: Opinião Bandeirantes para Santos e Vitória, Vila Belmiro, com Alexandre Pretzel.
6: Olha, Caio, o Santos tem que dar uma resposta, porque o Santos perdeu pro Grêmio. Isso que eu queria dizer na semana passada: não jogou mal, chegou a estar na frente duas vezes. Aí o Cuca, depois do jogo, a gente fica na frente, não consegue matar os jogos e aí depois acaba perdendo. Então perdeu por 3-2. Aí teve todo o embrolho envolvendo o Neymar, né, com o exame disponível para a CBF, se o Neymar ia ou não ia para a Copa do Mundo, se seria cortado ou não. O Cuca sempre bateu na tecla de que ele estava bem, de que ia melhorar durante a estadia em Teresópolis. Então a palavra do treinador, ela foi importante nesse momento. Agora o Santos não tem o Neymar. O Santos não teve o Neymar no jogo contra o Cuenca na terça-feira e ganhou ao natural. Conseguiu chegar no playoff da Sul-Americana. Vai pegar a Universidade Central. E depois, passando, pode ter até um caminho interessante para chegar numa semifinal da Copa Sul-Americana. A Sul-Americana é importante, fica apenas para julho, pós-Copa do Mundo. O momento é agora. O Santos também está na zona de rebaixamento e precisa pontuar no Brasileiro. O time está bem? Não. O time é instável? Sim. Ganhou do Cuenca? Ganhou, mas é um time fraco. Hoje, contra o Vitória, é um jogo difícil. No ano passado, quando o Santos estava ameaçado de rebaixamento, o Santos pegou o Vitória numa segunda-feira e perdeu o jogo. Então hoje é um jogo chato. Vitória é um time que marca muito e provavelmente vai dar a bola para o Santos, tentando especular algum contra-ataque. Um jogo teoricamente parelho, apesar de ser na Vila Belmiro, com o mando do Santos ao lado da sua torcida, Canhão.
5: Vamos pro jogo na Vila, tudo pronto aqui para Santos e Vitória, valendo a 18ª rodada do Campeonato Brasileiro. Depois o campeonato vai dar um tempo e aí só volta após a Copa do Mundo. Rafael Klay vai autorizar o início de Santos e Vitória. Dá saída ao Santos. Relógio zerado, tudo pronto na Vila. O torcedor continua chegando. E agora vem o apito do Rafael Klay para começar Santos e Vitória. Começa o jogo na Vila Belmiro. Eu e você ligados pela mesma emoção aqui na Bandeirantes, a maior rede de rádios do Brasil, na Grande São Paulo, em 107.3. Luan Pérez pelo comando, passe Miguelito de primeira. Belo passe do Miguelito. Escobar domina a linha de fundo para trás, a bola bate na marcação. Miguelito pega, sobra, ajeita na coxa, toma o tranco. Escobar recupera a jogada, recua, toca pelo meio campo, dá para a Oliva dele, a William Arão de frente, colocou na área a bola com o Gabigol de cabeça, rebate a marcação com o Kaique, tira, e Miguelito tentou tomar a bola, voltou para a grande área, rebate à frente, corta atrás do Luan Cândido, Arão de cabeça, toca no meio, bota o cabeção, tenta o passe atrás, Barreal, defesa desmancha aqui, toca à frente, Neres, rebate pro alto, essa bola veríssimo de canela, toca fora, a bola vai sair, não saiu, saiu, deixou sair essa bola, Mateuzinho, em lateral pro Vitória jogar. Tem muito torcedor do Vitória também essa noite aqui na Vila, hein, Bruno Milhoz?
4: E são barulhentos, viu, Canhão? Não param de cantar um instante e, claro, embalados pelo bom momento do clube, que tá na final da Copa do Nordeste e eliminou o Flamengo na Copa do Brasil, hein? Tá bem o Leão?
5: Um minuto, lateral para a esquerda, Vitória vai cobrar com o Luan Cândido, enfia para a ponta, o passe, René de cabeça, veríssimo rebate, vem Gabigol de primeira, recua, dá por dentro, para bom tempo, dele pela meia direita, já domina, vem à frente o Peixe com o Oliva, já faz a passagem, domina, sai jogando, entrada na grande área, dá uma olhadinha de um lado para o outro e toca ao lado, Luan Pérez domina, completamente aberto o zagueiro, tem Escobar se desmanchando pela esquerda, prefere o passe atrás a bom tempo, que volta Oliva, que toca de volta, a Luan Pérez leva a pressão, dá na ponta, passe forte, Escobar, passe errado, além de forte, é tudo torto, essa bola sai de graça, em lateral pro Vitória cobrar, com 1:40 de jogo na Vila Belmiro, é campeonato brasileiro pela Bandeirantes, a 18ª rodada, você ligado na maior rede de rádios do Brasil, para a cobrança, Claudinho, procura alguém do Vitória, tá aqui no meio, grandão Jamerson, é mais para trás, é Pitocle, volta lá meu filho, tá andando muito com essa bola, Grupo Souza Lima, eficiência em segurança e serviços, Grupo Souza Lima, Barreal para trás, Miguelito tentou pegar a sobra, rebate o zagueiro, bate em Neres, Miguelito vai, dá um bico, Claudinho, vai pro meio, Escobar subiu, opa, tomou trombada, ele disputa a marcação, volta pra direita, essa jogada pela ponta, tentou driblar pro baixo, Eric, opa, bateram nele, não pega a falta, tá deixando seguir, não saiu sangue, não deu, nem marcação pro baixo, de bico, toca Neres pra fora da arquibancada. Que raquetada que tomou o Eric, acho que o critério do Klein é, não saiu sangue, eu não marco, é melhor.
4: Eu acho que o Klein fechou os olhos por 2-3 segundos e aí rolou de tudo no campo, meu canhão, os dois lados ali, trocando jogadas mais agressivas, acabou ficando barato para todo mundo e o Santos tem a posse no campo de ataque.
5: 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Passa a bola por Luiva, cai atrás com o Peixe, com os dois zagueiros na mesma jogada. Vem Luan Pérez, domina, René marca a distância. Luan domina e volta a bola para Veríssimo, que joga na entrada da grande área. Na Vila, começando Santos e Vitória, campeonato brasileiro. 3 minutos para o primeiro tempo. Veríssimo, Gabigol para o comando, passe, passa do Luan Cândido. Miguelito dominou pelo meio, carrinho na bola, cai só na bola. Voltou para o Eric, a sobra, sai do Oliva, tocado na sequência, falta atrás marcada. Agora sim foi falta no Eric. Se mexia, queria uma falta no Miguelito, eu confesso que não vi. Milhoso, você viu?
4: É, o zagueiro Neres foi só na bola, só na bola. Um bote por baixo, muito bem feito pelo zagueirão da equipe do Vitória. Na sequência, foi mesmo derrubado. O Eric, atacante da equipe baiana, falta pro Vitória no campo de defesa.
5: 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Claudinho atrasa, joga os zagueiros do Vitória, vira Neres, que tem Kaique, devolução, Claudio recua na fogueira, essa bola gira bem para trás, Neres, pro goleiro Gabriel, pé direito, um bicudo no ataque, pra ponta esquerda, o passe, disputou na marcação, René, vai na trombada com Veríssimo, cai Veríssimo, arbitragem, marca a falta, não marca não, seguiu Arão, na direita, a bola para trás, bom tempo, passe curto ao lado, Igor Vinícius, que ele devolve a bola, Igor, dá para bom tempo, que dá para Arão, que volta a bola pro Igor, de volta, René marca para o Vitória, Igor para trás, recua, volta a bola para Arão de novo, toca a bola, o time do Santos, pro primeiro tempo, Arão inverte a bola pra direita, pra esquerda, aliás, se antecipa, Claudinho tira atrás com Vitória, depois erra a bola e ela sai pela linha lateral. Ele tava indo bem demais até errar a bola. Quando o Brasil entra em campo ou no trabalho, a convocação é certa. Bom ter a ferramenta do Brasil. São 4:30, primeiro tempo, 0-0, Luan Pérez ajeita, levanta a bola à frente, a Miguelito passa pela marcação, volta para pegar essa bola, zagueiro Kaique, recua Gabriel na grande área, o Gabriel do Santos, o Gabigol marca, Gabriel goleiro do Vitória, sai da grande área, pé direito, enfia o pé, levanta para o ataque, enfia na ponta do Luan Pérez, sobe de cabeça, René usa o ombro, comete a falta, vantagem para o Escobar, só que a dona Mayra está marcando a falta, o árbitro atende a marcação dele para o jogo para marcar, é falta para o time do Santos cobrar. 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O toque eletrônico da Bandeirantes marcou com Rafael Palmeira, mesa de som, com Beto Rebeque na central técnica. Vila Belmiro, a bola rola, o relógio não para. 5 minutos do primeiro tempo. 18ª rodada, Campeonato Brasileiro. Peixe ataca, Escobar, Miguelito, liga de fundo, marcado, tenta o Neres, a bola bateu, desviou no zagueiro, saiu, tá marcando o tiro de meta, arbitragem, ele não viu que bateu por último no zagueiro, não pegou no Miguelito, o ângulo do árbitro não favoreceu. Um perdoar porque ele está bem de frente, mais por dentro, aquela não ia ter como pênalti. Confirmando aqui, são 5 minutos 40 segundos do primeiro tempo. Santos e Vitória 0-0, Lucas Bueno.
7: Jogos encerrados no Campeonato Brasileiro. O Atlético Paranaense vence por 1-0 a equipe do Mirassol. O Flamengo vence por 3-0 Coritiba. Corinthians ganha de 3-1 do Grêmio. E o Bahia vence por 2-1 a equipe do Botafogo.
5: No intervalo de Santos e Vitória, Ana Martins. Já ela chega. Gabriel, tiro de meta, demora demais para cobrar o goleiro. Escorregou ainda. Levanta a frente, a bola sobe de cabeça. Jamilson tenta, René bota no peito, vem por baixo. Luan Pérez cai, o centroavante do Vitória. Falta marcada. É falta para o time baiano bater. 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Vitória tem foto, vai colocar essa bola na grande área do Brasão.
8: Sentiu, Ricanhão. É, mas o Gabriel nesse escorregão.
5: Aquele tiro de Beto que escorregou.
8: Pois é, sentiu alguma coisa mais tirado ali no gramado, pedindo atendimento. Vamos ver qual vai ser a reclamação do Gabriel, sentindo dores depois de ter escorregado na pequena área do Santos.
5: Eu não sei se você consegue ver, você está atrás do gol, acho que não, no mesmo plano, na mesma altura dos jogadores, mas aqui da cabine dá para ver o buracão que ele fez quando escorregou, porque ele chuta a bola, né, Pretzel? E aí a contusão muscular, a perna fica presa ou escorrega, e aí a contusão muscular, né, Pretzel?
6: Exatamente, titular é o Lucas Arcanjo, né, que está fora hoje, o reserva é o Fintelman, que sinceramente eu não conheço. Está no banco de reservas. O Gabriel é um bom goleiro, já jogou no Juventude, jogou no Sport, foi base do Cruzeiro, já está mais para os 30 anos, mas é um bom goleiro. Apenas eu acho que é uma questão de precaução, parou o jogo para pedir um certo atendimento, mas eu acredito que ele vai voltar para o jogo. E aquele escanteio foi escanteio claro para o Santos, Canhão. Primeiro erro do Rafael Klein,
5: verdade.
6: Escanteio claríssimo a favor do Santos.
5: Tanto que até destaquei que aqui da cabine, pelo ângulo dele, era difícil acompanhar, era difícil ver, e foi do lado que não tinha assistente, né? Que não estava perto. É o tipo da jogada que eu acho até que pode passar. É um escanteio, ia valer muito, é claro. 7 minutos, 8 agora, 8 minutos, primeiro tempo já de pé. O Gabriel, tudo bem com ele, o goleiro do Vitória. Cobra a falta, Mateuzinho, pé esquerdo, ponta direita, Vitória mantendo no mundo para a grande área. Kaique está lá, Neres também, Luan Cândido. Bate atrás a bola, recua com outro zagueiro, Kaique. Alta bola para ninguém. Chutou para fora pela linha de fundo. O Jair Ventura abre os braços aqui, como quem diz assim: vocês treinaram isso quando? No hotel? Na concentração, Miliose? Quem mandou fazer isso?
8: Não parece que foi com o próprio Jair Ventura, porque no primeiro toque já deu pra ver que não ia dar em nada nessa jogada ensaiada, que é perdida em linha de fundo. O Santos tem a posse, pelo menos aumenta o volume da Vila Belmiro.
5: 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Recuada a bola com o Peixe, Veríssimo domina, toca na grande área, Brazão, pé direito na bola, tudo esquisito, a bola ganha altura, força e vai sair pela linha lateral. Ele recua mal a bola, o Veríssimo vai lá, conversa com ele, o capitão do Santos hoje, lateral, Vitória de graça, lado esquerdo. 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Luan Cândido, na grande área, Jamerson. Cara, esse Jamerson com uns 4 metros de altura, hein? Tá na primeira trave, René tá aqui também. Vem Luan Cândido, autorizado pra Jamerson, de cabeça, ganhou, Brazão no alto. Vai ser duro tomar desse cara, esse Jamerson é um pirulão grandão, Guilhose.
8: Pois é, uma novidade na escalação aí da equipe do Vitória, é um jogador muito grande, também muito rápido, né? Joga numa linha um pouco mais avançada pela esquerda, deu trabalho pelo alto, mas o Brazão seguro para fazer a defesa.
5: 9 minutos e meio, primeiro tempo, opinião na Bandeirantes, opinião Bandeirantes é com Alexandre Pretzel. Santos e Vitória 0-0, Pretzel.
6: Quase um conjunto vazio até agora, Canhão. Tua narração é melhor do que o jogo, mas bem melhor, viu? Esse arremesso lateral foi a melhor coisa do jogo até agora, porque o Vitória pelo menos marca e tenta jogar. O Santos é um time pilhado, um time acelerado, um time rápido demais, ansioso demais, e aí erra bastante, Canhão.
5: E a Agora parou o jogo, o Klein, Pretzel, porque o Christian Oliva acho que tomou uma dedada no zóio. Ele foi virar aqui, dominar. Tá botando a mão no queixo, na boca, no olho. Apagaram as luzes da Vila Belmiro só para ele, Milhões. Está escurecendo aqui para ele.
8: É, ele vai se levantando, já tá tentando abrir os olhos ali, mas imagino que deve estar difícil pro Oliva. Acusou realmente um toque por aí, mas tudo certo com ele, o uruguaio vai pro jogo.
5: Bola ao chão, bola volta a ser do Peixe então. Na Vila, bola rola, o relógio não para. 10 minutos e meio do primeiro tempo. 18ª rodada do Campeonato Brasileiro. Ao bom tempo na direita, limpa bonito. Ganhou com o Gabigol. Defesa corta, sobra, volta para Real. Disputa para tomar. Consegue tomar do Jamerson. Recua da Oliva, que toca para a direita. Para Arão, que bota no fundo pela direita. E o Vinícius bate na marcação. Essa bola bem desviada. Põe o pé, toca para fora. Jogada aqui atrás. Lapela no ataque do Peixe para fazer a cobrança. Vem o Vinícius, arremessa na direita, Miguelito, domina marcado com o Luan Cândido, recua, toca Miguelito, dá para Igor de volta, que recua, dá Miguelito, por dentro, bom tempo, Miguelito bate, bate na marcação, espirra da caia atrás, rebate a marcação com o Zé Vitor, tenta, vai descer a bola, não vai não, é lateral de graça para o Santos cobrar, já arremessa Arão para Igor, que dá Arão, que enfia no meio, passa errado, Mateuzinho ganha a bola para a vitória, recua, dá Luan Cândido, vira pelo meio campo, Jamelson, cara grandão, dominou, e o cara pernão comprida, já limpou o primeiro marcador, que é o Oliva, na direita, já vira a bola pela linha de fundo, Eric fecha aqui. Domina para a área, Rebê. Ele dá mais as costas da marcação. Claudinho na área, o passe volta. Barreal para tomar para o Peixe. Da Miguelito na fogueira, o passe pelo meio, limpou do lado errado. Recua, jogada e volta para Barreal. Peixe troca passes pela entrada na grande área. Toma a frente, a jogada com o Escobar que gira. Passe errado no Escobar. Deu no pé do Liversão. Eric tomou na área para René. Vem Arão. René conseguiu tomar dele. Dá do lado, volta para o Eric. Cruzou para o gol desviado. Miguelito ajeita na entrada da grande área. Perigo para o Peixe. Domina Miguelito. Sai do Claudinho. Presença, outro drible. Sai do Eric, enfia na ponta, o passe errado. Ganha o zagueiro, volta aqui para a cobertura do que ganha. Já enfia para o comando, passe. Veríssimo se antecipa. Já rouba a bola que chegaria na ponta para o Mateuzinho. Já vira com o Gabriel Barbosa. O Gabigol domina. Dispara pela direita ao lado. Passa Igor Vinícius pedindo. Gabigol caminhou. Dá para o Igor no fundo. Cruzou para a área a bola. Miguelito livre ia bater de cabeça. Rebate, tirando a defesa. Kaique. Sobra voltou no meio para Oliva. Perdeu, desarmado sem falta. Eric toma a bola na boa. Ganhou. Já vira Jamelson. Ele entrega a bola para a esquerda. Vira com o centroavante, René driblou para trás. Sorte do Peixe, pelo comando, Mateuzinho inverte a jogada para a direita, bota forte na ponta. Eric tentando de cabeça, escova, tocou para fora, bola pela linha lateral. Em arremesso, bola para o time do Vitória jogar. 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Tem coisas que só acontecem na Série B. São 13, primeiro tempo na Vila. Santos e Vitória empatando em 0-0. É campeonato brasileiro. 18ª rodada, depois aquela paradinha para Copa do Mundo. 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Claudinho, Claudinho, é uns 10 metros para trás. Claudinho, é para não se faça de bobinho, não, meu filho. Ele anda ali uns 10 metrinhos para arremessar e vai ganhar um pouquinho mais de tempo. 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Torcedor do Peixe volta a cantar o som. Bandeirantes marca o Marquinho Conceição, tá comandando a mesa. Ao lado dele, Rafael Pellegrini. Vitória toca para a bola, Miguelito rebate, toca a bola para fora direto pela linha lateral. Mandar um grande abraço para Maringá, na Maringá maravilhosa, a cidade cansando do Paraná. Para a galera, os meninos do basquete, são todos infantis, juvenis, as crianças que jogam basquete. O mais novinho lá tem a minha idade, 78. Grande abraço para Maringá. Corintiano Said, grande Said, o César Delu, palmeirense fanático, tá lá amanhã esperando o Verdão dele jogar com a Chape. Estaremos amanhã na transmissão do jogo, hein? Palmeiras e Chape, o César tá ligadão também. Alô, Bodão, Rogerinho, Claudião, aniversário antes do dia. Grande abraço à galera em Maringá, no Paraná. Para atacar, Luan Cândido para a grande área, bola rebate, Arão, bola voltou sobre o chute pro gol! Chegou Baralhas, batendo de frente, a canheta não é a boa, mas o cara tava livre, Miliose.
8: Pois é, levantou ali um suspiro dos torcedores do Santos, porque a bola se ofereceu toda pro bate do Baralhas, que se tivesse um pouquinho mais de qualidade na perna esquerda, daria trabalho pro Gabriel Brazão. Só precisou acompanhar, a bola se perde em linha de fundo, só tiro de meta, 0-0, Santos e Vitória.
5: quinto sinal marcou há pouco, 8h15 da noite, hora de Brasília. Brasão com o pé já entrega a bola no Luan Pérez. O Peixe dispara, tenta atacar, 0x0. Nada interessante para o Peixe para fugir da zona do rebaixamento. Luan Pérez domina, já passa pelo meio campo. Enfia no comando do Gabigol na fogueira, passa pela bola. Gabigol não tem ninguém do Santos à frente. Escolta a bola, Luan Cândido sai do gol para pegar Gabriel. Alexandre Pretzel, a primeiro toque dos 15 para confirmarmos o tempo do jogo. 15, primeiro tempo, Alexandre Pretzel, 0x0, Santos e Vitória Vila.
6: Há pouco o Santos tinha 8 jogadores em volta da bola, um amontoado gigantesco. Aí abriu espaço para o contra-ataque, só que não tinha ninguém na frente. O Gabigol pegou a bola no círculo central, olhou para frente, não tinha ninguém. Teve que esperar muita gente sair de trás. Então eu repito, o Santos coletivamente é um time muito atrapalhado. Tem bons jogadores técnicos individualmente, sim. Mas coletivamente sofre, sofre demais. E o Vitória faz um bom jogo dentro da sua realidade nesse momento.
5: E agora o Ilharão domina uma bola livre no meio campo, abre a asa e acerta o queixo do Baralhas. Pode até ter encenação do Baralhas e com certeza tem, mas não era para levantar o bração e dar no queixo do cara, né, Miliose?
8: É, justamente por conta disso foi flagrado pela arbitragem no Rafael Klein, que dá cartão amarelo. Primeiro do jogo pro Ilharão, porque largou o braço no Baralhas, número 44 da equipe do Vitória. Só para destacar, não tava pendurado não, o Ilharão.
5: O Pretzel acertou o Klein com esse cartão pro
6: acertou.
5: Arão amarelo?
6: Ele botou o pulso no pomo de Adão do Baralhas, né? Pra quem não conhece, essa nossa saliência que a gente tem é entre o queixo e o pescoço aqui, né? As nossas cordas vocais, né, Canhão? Então foi forte aqui, foi forte, cartão amarelo bem aplicado.
5: Meu querido Menon dizia assim, Zé não diz, né? Nós temos pregas vocais, quem tem cordas é o violão. Grande abraço, doutor Menon. Agora o Baralhas, se ele tá passando mal, que entra em campo a ambulância, o resgate para tirar. Mas não vai ficar encenando aí, né, Miliose?
8: É, mas a porrada no gogó deve ser difícil de engolir, né? Literalmente, Canhão. Tá levantando o Baralhas agora.
6: É verdade. Na Copa do Mundo esse lance aí, cara. Na Copa do Mundo esse lance aí, se o árbitro interpretar que o Baralhas tá fazendo cera, ele vai sair e vai ficar um minuto fora.
5: Sim, verdade. Vamos acompanhar na Copa. Tomara, pegue e venha pra cá também. Venha pro futebol do mundo inteiro. Tomara. Na Vila, a bola rola, o relógio não para. E o Vitória ataca. Jamerson na esquerda. Belo drible. Sai do bom tempo. O cara é pernão cumprida. Sai do Igor Vinícius. Recua. Dá Luan Cândido. Vai no fundo. Marcado para cruzar. Não cruza. Puxa a marcação. Recua. Bate na bola. O Jamerson toca na cabeça do Igor. Jamerson ganhou de cabeça. Deu a Baralhas. Que vira a bola lá para a ponta esquerda. Pressão total do time baiano. Jamerson abre a passada e vira para a direita. Eric fecha aqui. Ele contra o Escobar. Tentou driblar. Escobar na bola. Tira. Dá no meio. Opa! Claudinho bateu em Escobar. Não teve nem falta. O Escobar. Escobar se levanta, a bola voltou para bom tempo na meia direita. Do que domina, gira Escobar, quer o passe com rapidez. Não toca a bola, bom tempo. Gira, Miguelito pelo comando do Gabigol. Linha de fundo na esquerda. Escobar domina para cruzar, não cruza. Parou, brecou, domina, dá bom tempo de novo. Entrada na grande área, linha de fundo. Do ladinho de volta, a bola para o Escobar, que toca por dentro. Pé direito recua, serve atrás. Cristian Oliva ajeitou para chutar longe na meia da Gabigol. Virou para a área, Barrel, para Miguelito, bateu. Com o pé, Gabriel defendeu. Bola rebatida, volta meu campo aqui atrás, sai jogando o Peixe. Gabriel pega com o pé de defesa de goleiro de futsal, Miliose.
8: É, mas vou te falar, Canhão, muito perto do lance, o Miguelito nem se esforçou para tirar do goleiro. Tinha como finalizar melhor. Chutou em cima do Gabriel, que teve reflexo para afastar essa bola. Na boa chance perdida do Santos.
5: Igor Vinícius, meia direita, bom tempo, recuou. O zagueiro tirou, quase que essa bola fica atrás com o centroavante. Neno pega o Peixe, a sobra com o Luan Pérez. Ele para Cristian Oliva, Santos ataca por dentro a bola. Para Miguelito, limpou, o Canhão vai desviar.

0: da grande área de Pérez, que dá um desvio pelo meio do caminho. O goleiro Gabriel assiste, vira um espectador. Ela vai no canto esquerdo, no alto, engana o goleiro do Vitória. O Santos faz 1-0 da entrada da grande área. Um canhão desvio. Toda a chance de defesa do goleiro do Vitória. Santos 1, Vitória 0. Gabriel não tem jeito, tá feito. O Santos sai na frente. Bruno Migliosi.
1: E o que não faz uma corneta de estádio, não é, Canhão? Porque há pouco o Miguelito saiu cara a cara com o goleiro, chutou em cima. Eu vi rostos feios das arquibancadas. Na sequência, ele encheu o pé, conta a verdade com o desvio, mas comemora demais o boliviano. Abre o placar na Vila, sem qualquer chance para Gabriel. Miguelito é o nome do gol. O Santos está na frente do Vitória, 1-0.
0: Alexandre Pratzel, Santos 1-0.
2: Em 2 minutos, 2 estocadas, o Miguelito perde a primeira chance, depois com a participação do Gabigol, com o Arão encostando na frente, o Miguelito chuta e arrisca. Tem que chutar mesmo de fora da área. Se chuta muito pouco de fora da área aqui no Brasil, ele bate, ela desvia no Baralhas e engana o goleiro Gabriel. 1-0 Santos, num jogo que não estava legal para o Santos no início. Santos todo atrapalhado, confuso, mas consegue abrir o placar com o Miguelito.
0: Na Vila Belmiro, a bola rola, o relógio não para. 20 minutos e meio, primeiro tempo. Brasileirão, 18ª rodada. Miguelito, Santos 1, Vitória 0, Lucas Bueno.
3: Na Série B do Campeonato Brasileiro, jogos encerrados. O Criciúma vence por 2-1 a equipe do Avaí. Atlético Goianiense e Goiás empatam em 1-1. E o Atlético vence por 1-0 Fortaleza.
0: 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Saiu o cartão para alguém do Vitor. O cara deu uma chegada no Miguelito, milhão eu aqui na cabine.
1: É, foi o Kaique, número 95, o Canhão. Deu um pega por baixo no Miguelito, sofre a falta, amarelo para ele.
0: Bom tempo, limpou o primeiro marcador, deu com o Barreal por dentro, passa o Miguelito, defesa 4 também. Barreal trombou na bola, não pegou essa bola, bom tempo, volta Barreal, fazendo falta na sequência. Para o jogo e marca a falta, Rafael Klein para a vaia do torcedor do Santos. 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
2: Sem dúvida, só não precisa dar bola pro Vitória e recuar o time, não, continua forçando um pouco mais, força o erro do Vitória, que é uma equipe que tem até 2 bons jogadores na frente, o Eric, que segundo o Jair Ventura é um dos melhores atacantes da América do Sul, e tem o Mateuzinho também, que é um bom jogador. Então o Santos agora não pode acelerar demais o jogo, trabalha com calma, marca e joga, não fica apenas lançando bola e errando o passe de 10 metros.
0: Vai até aqui no meio, Oliva, já entregou Igor Vinícius de peito, recua essa bola, devolveu pela ponta para Veríssimo, que entrega para o Igor, que lança pelo meio para Christian Oliva. René marca, tentando ir do apelo, drible, escapa da marcação, toma frente, ganha, Jamilson chegou, a defesa rebate do Cândido, bota o cabeção, cai no meio, Miguelito vai na trombada para tomar Zé Vitor, domina a bola pelo meio, chuta para Real, chuta a bola, bate na marcação para Miguelito no comando, no que domina, recua Igor Vinícius, enfia na linha, bom tempo que toca na direita essa bola lá pela ponta, Christian Oliva, cerca René, Oliva perdeu para a bola, René tomou, tá isoladão, ele contra 4, domínio, vai esticar a jogada, Veríssimo cerca, vai no fundo, contra 3 e já driblou Veríssimo, ganhou René, entrou na área livre, entortou de volta, bateu, Brasil, dá um tapa pro escanteio.
4: Confesso a vocês que por segundos achei que era o Neymar na fase boa. Ele arrancou do meio campo contra 4, ganhou dos 4. E o Brasão fez um defesão para evitar um empate. O René Neymar aí foi bem, hein, Miliose?
1: René Neymar, né? Não sei se vale destacar mais essa jogada ou o vacilo gigante da zaga do Santos. Ninguém para tirar a bola do cara. Se não fosse o Brasão, teria parado na frente. O primeiro escanteio do jogo é do Vitória pelo lado esquerdo.
0: Vai cobrar o escanteio, Vitória. 1-0, 123 minutos e meio do primeiro tempo. Ele Berreiro ali dentro da pequena área. Todo mundo posiciona, todo mundo. Baralhas está aqui vindo para a grande área, a bola. Mateuzinho na bola, levantou pro gol, desviou Zé Vitor, vem de tira aqui atrás, rebate a frente, o Escobar cai no meio campo, o zagueiro domina, Kaique vira o passe pra direita, passa ele que perde a cagota, lá pra dentro, Brazão atrás da bola, um soco do Brazão, todo esquisito, a bola fica do lado esquerdo pra pegar o rebote, bem aberto, descendo pela ponta ainda pra fechar o Jamelson, enfia na ponta esquerda a bola pra Mateuzinho, limpou, entortou, deu lá do Zé Vitor, volta a bola, Zé Vitor domina, levanta a cabeça, cruzou, tá livre, René de cabeça pra fora. Tava livre, livre, livre. Se ele consegue cabecear essa bola. Se é o Zé Vitor, que é o grandão, né, Miliose? Não sei não, hein?
1: É, o Zé Vitor que deu cruzamento pro René. Tivessem trocado os papéis, teria completado. Porque até diferente, né, Caião? Volante ali, de veste 88 com 1,94m, é muito alto. Se fosse ele o centroavante, poderia ter ido melhor do que o René nesse
2: lance. Esses dois caras estavam... Viu, Rogério? Estavam os dois caras na portuguesa aqui. Fizeram o Campeonato Paulista muito bom. E nenhum grande clube de São Paulo foi atrás dos dois. Eles estão emprestados ao Vitória com opções de compras. E o Vitória vai contratá-los junto à portuguesa. Então são bons jogadores, René e Zé Vitor.
0: Luan Pérez aqui apertado, levanta a bola para a ponta, Baralhas, chegou para ajeitar, não conseguiu. Quase que atropelou o Cuca, o Baralhas. Bola para fora, lateral para o Santos cobrar. Central técnica aperta o Rebeque, mesa de São Rafael Palmeira marcando. Na Vila Belmiro, a bola rola, o relógio não para. 25 minutos do primeiro tempo. 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Na Vila, Santos 1, Miguelito, Vitória 0, Lucas Bueno.
3: A Série B segue neste sábado, logo mais, às 8h30 da noite, Sport e Náutico entram em campo para o último jogo deste sábado, Canhão. 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
0: Domina a jogada pelo meio campo, Barra Real na direita, Igor Vinícius vai no fundo da puxeta, corta na marcação por dentro para tomar a frente, o Jamelson ganhou, vai o lateral, insistiu, Mateuzinho foi travado, perdeu, tomou, Peixe toma bom tempo para Miguelito, tentou girar de novo, escapou da primeira marcação, Neres insistindo, já driblou, fica na ponta, Claudinho da bicuda, ele via, toca essa bola pro meio campo, Luan Pérez aqui, ele contra Eric, Luan de primeira, toca no meio, vira, jogada com Cristian Oliva, Grupo Souza Lima, eficiência em segurança e serviços, Grupo Souza Lima. Fechamos 26, primeiro tempo, já tem um intervalo que só a Bandeirantes tem, com Ana Martins do comando. Tá passando mal o Baralhas. Será que é reflexo daquela raquetada que ele tomou na cara, naquele tapão do Arão? Ele tá meio zureta lá. Pode ver que o mundo tá girando para ele, Milhões.
1: Ele já entregou ali a faixa.
0: Vai sair, pelo jeito.
1: Passou para frente, não vai dar para ele não, né? Sentiu que aquele golpe realmente chacoalhou. Com o Baralhas, vamos ver qual vai ser a alteração do Jair Ventura. Mas vai precisar trocar ainda no primeiro tempo.
0: Vai ter que trocar o Baralhas. Já põe a faixa de capitão. O primeiro que ele vê de vermelho e preto, ele põe. É o Eric. Ele está vindo aqui para o banco de reservas, completamente sureta. Bola ao chão, ele está tentando enrolar para que o reserva, só que o reserva estava lá longe, o cara tirou o colete agora, está tomando uma água e está vindo agora aqui, deixa eu consigo ver aqui te ajudar. Meia dúzia, quem é?
1: Meia dúzia da equipe do Vitória é o Martínez. Martínez vem aí.
0: Ah, o Martínez, ah tá, já entrou. Saiu Baralhas. Santos já joga, Luan Pérez toca pelo meio campo, vira jogada, Oliva por dentro, Miguelito tentou a bola, bate na marcação do Kaique, chega para tomar, Zé Vitor, domina o grandão, toca para direita, já recua, já vira a jogada pro Eric, Eric toca, Claudinho pelo meio campo, tenta a jogada, o Martínez passa, Eric faz a inversão do lado esquerdo, Luan Cândido, Igor Vinícius sobe, tentou, ele tem uma casquinha de cabeça, botou para fora o Igor, até lá pro Vitória.
2: Caião,
0: eu não sei se o Igor errou o cálculo, mas ele botou o cabeção e tocou essa bola para fora. Pretzel 28, primeiro tempo, Santos 1-0, mexeu agora com a contusão do Baralhas, o Ventura 1-0, Santos em cima do Vitória, Pretzel.
2: Eu quero falar de uma cena grotesca agora, o Rony estava no aquecimento com os demais jogadores do Santos, aí ele interrompe o aquecimento para tirar uma selfie com o pessoal que estava no camarote ali. Isso é brincadeira, cara. Se é eu que estou ali querendo fazer uma entrevista com ele, como era antigamente, né, Caião? A gente entrevistava jogadores reservas atrás do gol. Não teria, sim, problema.
0: Até o técnico, né?
2: Até o técnico. Eu entrevistava o técnico no meio do jogo. Hoje, se eu faço isso, se o Miliose faz isso, é retirado imediatamente do estádio, nem do campo. Então, assim, ó, o Rony parou o aquecimento para tirar uma selfie, a imagem mostrou aqui, dando risada. Aí, pô, é a falta de comprometimento, é um negócio lamentável.
0: Por isso que ele tá na reserva do Santos, né? Se tivesse
4: bola e tivesse comprometimento, com certeza estaria titular em outro clube.
0: 29 minutos, lateral, Claudinho arremessa na ponta, sobe de cabeça, tira aqui atrás para Real, domina no peito, Mateuzinho recua muito mal, Miguelito toma, vira, da Cristian Oliva, na direita, Betão, Igor Vinícius passa pelo comando, Gabigol, bom tempo, se desmarca, Igor toca a bola, Gabriel, bom tempo, belo giro, sai da marcação do Martínez, já recua, dá pro Igor de volta, pressionado, vira de um lado pro outro, tem a bola do Arão, recua a bola, volta para bom tempo já toca do lado, volta a bola pela linha direita, enfia na ponta para Igor de novo, 8:30 da noite, quinto sinal, tá marcando, hora de Brasília, pra ponta jogada. Falta do Jamerson. Ele chega atropelando os braços. É falta marcada. O Santos vai cobrar. 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Igor cobra a falta, bom tempo, fecha, domina o meio campo do Peixe, lá pela direita, recua, vira Veríssimo, pede Brazão na grande área, marca René, Veríssimo recua com Brazão na grande área, pé direito, levanta para o ataque, já rasga, vira para a ponta, essa bola muito alta, mas chega Igor Vinícius, rebate de cabeça, Jamerson, bota para fora, em lateral, é bola para o time do Santos cobrar, 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Veríssimo caminha com ela, dá na área a bola, o Escobar tá livre aqui, com o peito, Gabigol ia bater, travou na marcação, volta pro Vasco para tomar essa bola, Luan Cândido, o que já ganha, já vira a bola para direita, Eric se posiciona, passa pelo meio Zé Vitor, Eric, Escobar usou o braço, fez a falta, Escobar deu um tapão no peito do Eric, o jogo está parado, Klein marca a falta, na Vila a bola rola, o relógio não para. 30 minutos e meio do primeiro tempo. 18ª rodada, Brasileirão, Miguelito, Santos 1, Vitória 0, Lucas Bueno.
3: 3 jogos encerrados na Série C do Campeonato Brasileiro. Floresta vence por 1-0 a equipe do Confiança, o Volta Redonda vence por 1-0 Itabaiana e o Botafogo da Paraíba vence por 2-1 Maringá.
0: Mateuzinho na cobrança de falta. Brazão tá berrando. Oh, ninguém ouve o Brazão. Nosso microfone colocado lá pelo Rafael Pellegrini, pegando tudo. Ele com o Marquinho Conceição, o São Bandeirantes aqui na Vila Belmiro. Tá ouvindo o apito do Clay Wapro, né? Tá dando uma enquadrada na galera que fica na entrada da grande área. Mateuzinho na cobrança de falta, Santos 1-0. Brazé Vitor de cabeça, ele deu uma orelhada, por isso perdeu. O cara tem 8 metros de altura e deu uma orelhada. Se ele cabeceia, para ganhar desse cara é impossível, Milhose.
1: É, um cara desse tamanho, se fosse muito bom de cabeça, Canhão, não acho que seria volante, né? Mas aparece ali como uma ameaça e acaba errando o cabeceio. Não dá sequência no ataque, se na próxima ele acertar, aí é bom o Brazão se preocupar.
0: youtube.com/rádio Bandeirantes, oficial com Carlos Amaral das imagens. Letícia Menezes no digital. Arão cobra o tiro de meta, vira a jogada na esquerda, Luan Pérez fecha aqui, dá na meia, bola Miguelito, bota ele primeiro, belo passe do Miguelito, Escobar dispara, passa pelo meio campo do comando, bom tempo, Gabigol para trás, com bom tempo na direita, Igor Vinícius fecha, bico da grande área, rolou, Gabigol na direita para cruzar, Martínez, botou o pezão, ou não colocou, segundo o assistente não, e o Gabigol vai para cima do bandeira, o Maurício pelo Gabigol é cheio de tomar cartão para reclamação. Deu um piti lá o Gabigol, Milhose.
1: É, ele tinha muita certeza que o último a tocar na bola foi o Martínez que deu o carrinho, mas eu ainda vi a bola resvalar no pé do Gabigol antes de se perder em linha de fundo, então tiro de meta apenas pro Vitória.
0: Alexandre Pretzel, opinião Bandeirantes, 32,5 primeiro tempo aqui, Pretzel, Vila Santos 1-0.
2: O do Miguelito foi aos 19, depois não aconteceu mais nada.
0: E roubou bola aqui o Barreal, a Pretzel chegou, chutou, bate na marcação, pega a sombra de volta o próprio Barreal, domina e volta pro Oliva pelo meio campo, ele devolve atrás a bola do Luan Pérez, dá na meia direita, não, fecha já com o Pretzel. Santos tem posse de bola, continua apertando, agora um pouco mais tranquilo. Veríssimo entrega a bola para o Igor Vinícius pela linha direita. Tentou passar pela marcação, perdeu a bola. Igor Vinícius pega o rebate por dentro. O Mateuzinho vira Martínez, fecha aqui. Recua e devolve a bola até Luan Cândido. Pretzel 33. Primeiro tempo, Santos 1-0.
2: Gol do Miguelito aos 19. Depois o jogo não teve muita coisa. A gente está chegando aos 33. E aí é o seguinte: ó, o Santos dá a bola para o Vitória e tenta jogar no contra-ataque. Eu vou contestar essa ideia? Não. Se for favorável o Santos ganhar o jogo, tá tudo certo. O que importa é o resultado. Mas que existe um buraco entre o meio-campo e a defesa do Santos, ainda existe, Canhão.
0: Eric voltou para roubar com a vitória, tomou o tranco do Miguelito, o jogo parado é falta, marcada para o time baiano cobrar. 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Ana Martins comanda o intervalo Bandeirantes. Já já, Santos 1 a 0, você com a gente na Grande São Paulo em 107.3. 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Bom dia, boa tarde, boa noite para você, torcedor do Peixe em especial, ouvindo a Bandeirantes. Quebra, cobrar tiro de meta, o goleiro do Vitória dá um bicudo para a direita, essa bola muito alta para Zé Vitor. Arão tentou disputa, ganha Zé Vitor de cabeça, não pega René. Escobar bateu cabeção para Miguelito, Claudinho bota para o alto, Miguelito sobe de volta, com a cabeça bota na ponta, ele próprio chegar para correr. Claudinho se antecipa, protege, a bola sai pela linha lateral, arremesso, bola Vitória. 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Claudinho para trás, essa bola para o zagueiro, tá sozinho o Neres, dominou e dá para o Gabriel, goleiro do Vitória. O Gabigol chegou para dar aquela fungada, para Neres de volta, domina aqui o zagueiro para jogar. Neres dá no meio o passe, opa, na fogueira, toca essa bola para o comando, vira a marcação, para tomar a jogada, Kaique enfia pela meia esquerda, esse passe no fundo, para Martínez, que toca na beirada com o Luan Cândido, na ponta aberta, Mateuzinho virou atrás, René, corta a luz para Zé Vitor, na área a bola, tentou a bola, Mateuzinho, opa, no braço do Veríssimo, não. Primeiro tem impedimento do Mateuzinho, a Mayra Moreira está marcando. E esse impedimento está salvando o Santos, porque a bola bateu na mão do Veríssimo. Além da falta, ele podia até tomar cartão. Primeiro impedimento para a sorte do Santos, Migliosi.
1: É isso, não era dentro da área, mas é uma falta perigosa para a equipe do Vitória. Mas a Mayra, de longe, hein, conseguiu ver esse impedimento rapidamente no Mateuzinho. E o Peixe volta até a posse e vence por um lado.
2: Estava, viu? Ela foi brilhante a auxiliar.
0: Acertou a dona Mayra. Vila Belmiro, a bola rola, o relógio não para. São 35 minutos 40 segundos do primeiro tempo. Na Bandeirantes, Brasileirão, Santos 1, Miguelito, Vitória 0, Lucas Bueno.
3: Jogo em andamento na Série C do Campeonato Brasileiro. Caxias e Ituano se enfrentam neste momento 0-0.
0: Eric para a bola, para driblar para o baixo. Cristian Oliveira de carrinho, toca a bola para fora. Barreal chegava, na verdade, a bola sai. O Eric já cobra a falta com pressa, já faz a inversão. Toca lá para o outro lado, acha sozinho, isolado, Jamelson. Mateuzinho fecha para a área, o gigante Zé Vitor. Mateuzinho no fundo para cruzar para o gol. Vira a bola para Veríssimo, que recua do lado para Martínez. Pé direito lá para a área, a bola fazendo a inversão, muito alto passe. Eric fecha aqui, domina a macia no peito. Colocou na área a bola, Zé Vitor. Para Eric de frente, passe é curto. Chegou Escobar para tomar calcanhar, tentou Miguelito, defesa toma a frente. Martínez ganha para Vitória. 1-0, Santos 36,5 primeiro tempo. Eric domina, dá na meia esquerda, jogada com o zagueiro passando à frente. Fecha Kaique, domina a bola em Luan Cândido. Já vira a bola para a esquerda, linha de fundo Jamerson. Ele toca na beirada do campo para tentar a tabela, vira pela meia direita, protege. Calcanhar para trás, esse passe Zé Vitor, Luan Cândido. Luan já vira a bola pelo meio campo, ainda na trabalho, trabalha da bola com Kaique. Kaique toca para Claudinho de novo. Vitória vai rondando a grande área do Santos. São 37, primeiro tempo, Santos 1-0. 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Eric lançado de volta à direita, calcanhar na ponta, bola para Claudinho, linha de fundo, marcado pelo Escobar. Girou, limpou, sai do meio, volta, bola no meio campo ainda para o zagueiro. Neres adianta, Miguelito jogou travando. Neres tirou, de cabeça do Pérez, rebate, vem Neres, carrinho na bola. Disputada, ganha a bola, ganhou outra, nesse gol, Vitor, a torcida do Peixe achando por isso. Na ponta do Mancândido, vira o passe, Jamerson, dá meia lua, negou Vinícius, ganha Jamerson, livre, domina, a bola não saiu não, vai no fundo, levantou a cabeça, cruza. Eric, segunda trave, bola aqui, que ele ajeita com a cabeça, sai da grande área. Pesca do cruzo pro gol, Escobar bota o pezinho para a batida, a bola vai esfirrada, cai no meio campo ainda, Vitória pressiona 1-0 Santos, 37,5 primeiro tempo, na direita a bola atacando o time baiano. Claudinho Lini fundo pro Eric, no meio desmarca-se Martínez, ele prefere inverter, achando fechado Luan Cândido, domina, perna cagota, botou no fundo, passe Mateuzinho, Arão se antecipa, o que domina já toma, Gabigol dispara, Arão já bota Gabigol para correr, volta Jamelson, toma a frente, ganha, gira e protege, sai chorando, ganhando Jamelson, domina e sai limpo sozinho. Vila, a bola rola, o relógio não para. 38 minutos aqui, primeiro tempo. Brasileirão na 18ª rodada, Vila Miguelito fez 1-0, Peixe em cima do Vitória. Lucas Bueno.
3: A temporada europeia encerrou oficialmente hoje, com o Paris Saint-Germain vencendo na Champions League nas penalidades e Gabriel Magalhães errando o pênalti, a segunda Champions do time de Paris.
0: Arão escorrega, cai sentado, tentou Mateuzinho, levantou a cabeça, cruzou pro gol, toca defesa pro meio. Barrel pega a sobra do que ganhou, já bota pra meia direita. Gabriel, bom tempo, domina, dá com o Gabigol que recua de volta, bola para Barrel. Santos cadencia, o jogo vence por 1-0. Domina, Gabriel, bom tempo na ponta direita, aberto, Gabigol pede, ele deixa do ladinho, a bola vira para Barrel, pelo comando sozinho, Miguelito isolado. Escobar dispara, arrumou Barrel, ia chutar, tá onde sai, do Martínez, recua, dá Luan Pérez, a defesa do Vitória volta, que se posiciona, Luan domina, a bola volta, Escobar que toca para a meia direita, para Cristian Oliva, marcando para o Zé Vitor, devolve a bola para o Luan Pérez, que toca no meio, para Veríssimo, de primeira vira, passe curto para Oliva, de primeira vira para Arão, Peixe troca passes pela metade do campo. 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Alexandre Pretzel, Santos 1-0. A sensação que eu tenho é que o Santos tirou o pé cedo demais, né, Pretzel?
2: Acho que recuou bastante, até não precisava recuar tanto. Deu a bola pro Vitória, que também não tem muita intimidade, né? O Vitória gosta de jogar no contra-ataque, joga em casa forte na bola aérea e no jogo físico. Então o Santos agora tá fazendo o tempo passar, mas é aquele time que eu repito, tem bons jogadores, mas é um time sem ideias. Vive de uma ou outra jogada individual. E numa jogada individual tá ganhando com um gol marcado pelo Miguelito, né?
0: 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Zé Vitor volta, fica, só vai no meio pro René, de cabeça, Veríssimo rebate, fica atrás, a Miguelito, autor do gol do Peixe, domina. Que domina, já ganha, dá 1-2, Belém, Santos venceu, a bola bateu enroscada no pé do Emerson e sai pela linha lateral. Vila Belmiro, a bola rola, o relógio não para. 40 do primeiro tempo. Brasileirão, antes da Copa do Mundo, a rodada 18ª, vai dar um tempinho, depois um só, depois Brasileirão da Copa. Aqui Vila Santos 1, Vitória 0, Lucas Bueno.
3: Na Série D do Campeonato Brasileiro, a Portuguesa vence por 2-1 Pouso Alegre, enquanto o Tombense vence por 3-1 a equipe do Porto da Bahia.
0: Inversão feita, Barreal na esquerda, o Escobar na área, com Gabriel Barbosa, ele domina, sai da grande área, Gabigol. Puxou para trás a bola, a torcida fica na bronca. Dá Luan Pérez, que entrega de volta para Gabigol, na ponta Escobar. Gabigol bota no fundo, vem marcando, em cima dele o Martínez. Protege, gira bem, sai da jogada, Martínez para roubar para o Vitória. Dá Zé Vitor, que dá para ele, que chuta a bola, bateu no Gabigol, saiu. Aí o Gabigol, depois que a bola cresceu, deu um bicudo, mas o jogo já estava parado. Já cobrou com pressa, arremesso lateral aqui o René. O recebeu no meio, dá no passe na ponta, está impedido o René, mas a bola fica mais com o Brasil, que sai com

0: dribla, sai de Luan Cândido, bota na canhota para Barreal, limpou o primeiro marcador que era o Eric, enfia por dentro, chega a bom tempo, desarmada, a bola espirrada, volta na ponta pro Vitória, cai pro Eric, recuando jogada, volta a Martínez que faz a inversão, bota na canhota essa bola para chegar sozinho, René, centroavante, domina com o Veríssimo ao lado, René dominou, entortou, trouxe de frente, bateu pro gol, ela vai no meio do gol, o Brazão defendeu, Meliozzi.
1: Mais uma boa jogada individual, resolver sozinho o centroavante da equipe baiana, mas o chute saiu fraco, né? Sem muita potência, por isso o Brasil consegue encaixar com tranquilidade e impedir mais uma vez o atacante do Leão.
0: 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De graça, a bola sai pela beirada na esquerda, arremesso lateral, Santos cobra, 43, Alexandre Pretzel, acabando o primeiro tempo, Santos 1-0, Pretzel.
2: Esse lance do Vitória agora foi o mais emocionante nos últimos 7 minutos, né? Então, jogo de intermediária a intermediária, um jogo mais lento até do que no seu início e com os dois times errando vários passes. Agora, vocês dois estão de brincadeira, tu e o Meliozzi, né? Vocês acharem que tem bom público na Vila, quando der a renda e o Borderô, vocês vão criticar. 9 mil pessoas numa renda de 350 mil. É brincadeira.
0: Ué, para um estádio que cabe em 12 mil, 9 mil não é bom público?
2: Pois é, o Santos tem que jogar em São Paulo, cara. O Santos tem que se mudar para São Paulo. O Santos não é só de Santos.
0: Não muda o foco, não, que você ia dar uma chacoalhada na gente.
2: O Santos não é só de Santos.
0: Entendeu? Você tá pensando que você tá no debate com o Capelanes aqui, com o Capriotti?
2: Tu aguentaria 8 minutos, cara.
0: Não, que isso? Vai sobrar no meio essa bola, Zé Vitor. Dominou pra bater, bateu fraquinho e tonto à direita do gol. Mas pesão 48, o cara encheu o pé, mas pegou todo esquisito, Meliozzi.
1: A ideia surge na cabeça de chutar canhão até chegar no pé direito, já demora muito, né? O chute sai meio esquisito, sem qualquer perigo
0: em linha de fundo. Até processar demora um pouco.
1: É, porque como posso explicar? Sinapses, né, canhão?
0: Você vai ser lá...
1: A sinapse lá de cima, a percorrer todo o corpo, tem nada a ver com o que eu tô falando.
0: Ah, tá bom. 8h45 da noite, hora de Brasília. Santos 1-0, vai acabar o primeiro tempo já já. O Martínez aqui fez a falta sem bola, é isso? Que o Klein veio apitando de longe, ele estava olhando aqui. Ele é um texto, como vou ler já já. De repente a bola está sozinha aqui. Domina Veríssimo, dá na meia direita para bom tempo, de costas, protegeu. O calcanhar tentou, belo giro, Miguelito. Recua, vira a bola para a direita, vem Arão. Ó, Igor Vinícius fechando, lançado. Arão já bota para o Igor no fundo. Entortou o primeiro marcado. Parou, brecou, dominou. Dá para bom tempo, linha de fundo cercado. Fecha em cima dele, volta no Mancândido. Domina essa bola, vai no fundo. Gabriel, bom tempo. Colocou o passe curtinho na grande área. Martínez toma, dá para René, o centroavante, calcanhar. Tenta passear, Arão volta. E tem porrada no Veríssimo. No René, e é pra cartão, hein? A porrada que deu Veríssimo no René, com o cotovelo aberto e tudo, tá pedindo revisão de vídeo o centroavante da Vitória, Meliozzi.
1: É, por enquanto a arbitragem não faz qualquer menção de rever esse lance do vídeo, pede pra guardar ali o Rafael Klein. Quando sobe a plaquinha, temos mais 3 minutos de jogo no primeiro tempo.
0: E aí, Preto, você olha pra tudo isso, eu achei que era pra amarelo pela entrada, que imaginei fosse com o pé, mas tá reclamando que tomou cotovelada o René.
2: A primeira impressão é essa, eu não tive o repeteco, mas a primeira impressão é essa do Veríssimo soltar o braço no rosto do René. Chegou a mostrar o rosto pro Rafael Klein, mas segue o jogo sem cartão.
0: Segue o jogo. Pra trás a bola com o zagueiro Neres, que recua com o goleiro Gabriel na grande área. O Gabigol chegou em cima dele. Gabriel, pé direito. Enfia na ponta. Aqui pra Oliva. Sobe Zé Vitor de cabeça. Bola quica. Vem Eric. De cabeça, bota em jogo. Tá valendo. Dá um picu do Christian Oliva. Dá no comando Neres de cabeça. Rebate no Vitória. Escobar de cabeça. Devolve a bola pro meio. Neres de volta. Dá um balão. Chute de batata de perna. Cabeceia. Vira a bola pra ponta. O Mateuzinho. Dá no fundo. Pro Eric. Cercado por dois. A bola vai desviada. Barreal consegue bater no meio. Miguelito não pega. Pega o rebate pelo campo e joga o Vitória. Outra vez aqui, Kaique, o zagueiro vira a jogada para a ponta esquerda para Jamelson. Domínio vai à frente, 46. Vamos a 48, 1-0 Santos. Jamelson liga de fundo, vira a bola pela beirada no campo de ataque ainda. Vitória aperta para tentar empatar o jogo, 1-0. Ana Martins vai chegar em instantes, 1-0. Santos vencendo o jogo. Meio campo volta, a bola com a Vitória caindo para Neres. Ele vai, abre a passada, o zagueiro vira para Claudinho. No fundo para o Eric. Claudinho lançado na área, dominou, rolou para trás, tira Veríssimo, rebate, Barreal de bico no meio, Gabigol tentou pegar sobre a bola, voltou espirrada, quer para Zé Vitor, dominou, mandou pro gol do ângulo, fora! Deu para ver a sombra da bola no ângulo, ali na junção da trave com travessão no ângulo.

0: esquerdo, Gabriel. O Brasão deu um passo e olhou, Milhoz, e torceu.
1: Porque não teria qualquer chance de pegar essa bola. Iria muito no ângulo. Por muito pouco, o Zé Vitor não faz um golaço na Vila Belmiro. De fora da área, dominou já pensando que mandaria para lá. E por um detalhe não consegue empatar o jogo na Vila.
0: 47, um minutinho para acabar a primeira parte na Vila. Santos 1-0. 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Filho Vinícius bota a cabeça, Matheus Vinguinha, providora tentativa com René, rebate de cabeça Veríssimo, a bola grita socorro, estão judiando dela, volta a marcação atrás do time do Vitória, Jamilson, para Mateuzinho, erra o passe, bom tempo pelo Peixe, ganha, quem sabe 2-0 no fim do primeiro tempo, não vai ser agora não, Mateuzinho domina, faz a inversão e já toca para a direita, dispara pela ponta, bem aberto o Claudinho, Neres, o zagueiro fecha também, empolgadão, Claudinho na ponta para o Eric, caminha pela meia direita, opção de passes, ele se apresenta, mas não toca, já olha para o relógio para acabar o primeiro tempo, Rafael Klein. Vitória troca passes, Martínez domina, vem com ela, meia esquerda, torcida vai, aqui é o fim do primeiro tempo, Jamilson no fundo, 48, para trás a bola, para tentar pintar, René ganhou, entrou na área, foi derrubado, é pênalti. Ou ele vai dar simulação, ele está dando simulação do René, na disputa com Igor Vinícius, ele dá a simulação do centroavante do Vitória e puxa o amarelo para ele. Milhoze.
1: É, realmente, a encenação foi boa, porque de muito longe também achei que teria sido pênalti, mas só cartão amarelo pro centroavante do Vitória, que deu um mergulhão dentro da área para tentar cavar e acabou amarelado no lance.
0: É, que jumentice do René, Fredson. Que jumentice, ou foi pênalti?
2: Tem que ir pro VAR, hein? Deixa eu ver. Ele pisa na grama no primeiro lance em velocidade, parece que ele pega. Oh, tem que ir pro VAR para ver. O lance é duvidoso, tem que ver se pega ou não. É que o mergulho que ele deu pareceu que ele se atirou.
0: O Klein tá mandando esperar.
2: É que o mergulho que ele deu parece que ele simulou. Mas tem que ver se o Igor Vinícius pega o pé ou não.
0: É, o salto pode ser desproporcional. Não, não tem VAR. Pronto, terminou o primeiro tempo, Rafael Klein. Acaba o primeiro tempo, Navir, e o Santos está ganhando. Santos 1, Miguelito Vitória 0, intervalo na Bandeirantes. Alô, Ana Martins.
3: Valeu, Canhão. Primeiro tempo encerrado, portanto, na Vila Belmiro. Santos saiu na frente com um gol do Miguelito, né? Já teve na rodada passada o gol anulado, estava merecendo, marcou o dele, uma bomba de esquerda, abriu o placar para a equipe do Peixe, que está vencendo o Vitória por 1-0, mas não significa que esteja convencendo, né? Daqui a pouco, quem vai me dar essa informação aqui, essa afirmativa ou não, é o Alexandre Pretzel. Agora eu vou chamar o Bruno Milhoz, a nossa reportagem Bandeirantes, sempre em ação, acompanhando a saída dos jogadores do campo nesse primeiro tempo. Milhoz?
1: É isso, Ana. Um abraço para o amigo ligado aqui no intervalo inteligente da Bandeirantes, porque o Santos agora sai de certa forma aliviado, conseguindo vencer e emendar, depois de algum tempo, sua segunda vitória consecutiva, pelo menos por enquanto, no estádio da Vila Belmiro. O seu torcedor está confiante, mas passou por um sustinho no último lance aí, com a possibilidade de um pênalti a favor do Vitória, que acabou não sendo marcado. Só para destacar, o Santos conta hoje com alguns jogadores do banco de reservas que voltam a ficar à disposição. Então, pode ter algumas mudanças aí para o segundo tempo. O técnico Cuca, já do lado do Vitória, o Jair Ventura, a gente destaca, já teve que fazer uma mudança, o Baralhas machucado e entrou o Martínez, então uma troca menos para o técnico da equipe baiana.
3: Obrigada, Bruno Milhoz, acompanhando tudo de perto lá na Vila Belmiro, a nossa reportagem Bandeirantes, para trazer a informação para você que nos acompanha no dial, também no youtube.com/radiobandeirantesoficial. É o nosso intervalo inteligente. Nos comentários, Alexandre Pretzel nessa noite comigo, faltando 8 minutos para as 9. Pretzel, o seu destaque aí desse primeiro tempo, a sua análise, e eu quero saber se o Santos está convencendo ou não. No coletivo, com certeza não, né?
2: Em partes, né, Ana? Boa noite, sempre um prazer falar contigo. Eu acho que o Santos pode jogar mais. O Santos gasta uma fortuna de folha salarial. Tem um jogador que ganha o dobro do que ele ganhava no Palmeiras, que pediu para ir embora, então alguma coisa está errada. O Cuca já afastou o Zé Ivaldo, o Zé Rafael não joga mais pelo Santos. Então tem jogadores caros, o Rony no banco tirando selfie no meio do jogo, com o pessoal do camarote. Quer dizer, tem que levar os veteranos, tem que levar um pouco mais a sério o negócio, ainda que eles façam as escolhas que eles quiserem. Mas o Santos é maior que tudo isso, é maior inclusive que o próprio Neymar, que está na seleção brasileira e hoje está fazendo falta, mais ou menos. O Santos não é um time ruim, mas o Santos também não é um time bom. O Santos é um time no máximo médio, com alguns bons jogadores do ponto de vista individual, que decidem numa jogada. O Gabigol foi pouquíssimo acionado, mas nas três vezes que ele foi acionado, ele conseguiu fazer alguma coisa diferente, conseguiu achar um pequeno espaço entre a defesa do Vitória e o ataque do Santos para ajudar os seus jogadores, os seus companheiros. Inclusive, ele participa do gol quando ele dá uma bola para o Miguelito. Primeiro para o Miguelito fazer o gol, o Miguelito erra. E aí, no rebote, o Santos recupera a bola de novo. O Gabigol toca no Arão, e no Arão mesmo, o Arão devolve pro Miguelito, que chuta de fora da área, a bola desvia no Baralhas, engana o Gabriel e o Santos abre o placar. E só foi isso. Ah, mas é pouco? É apenas o que resta? Não, o importante é ganhar hoje. Eu cheguei num ponto aqui que hoje o resultadismo é mais importante do que o desempenho. Se ganhar jogando bem e mantiver um nível bom nas outras rodadas, em todas as competições, tá ótimo. Aí é você chegar no ápice. Mas dificilmente os times brasileiros, com exceção de Palmeiras e Flamengo, vão conseguir alcançar isso. Então, quando o Santos está ganhando o jogo, tem que valorizar bastante o resultado. Como valorizou? Depois do gol do Miguelito, o Santos simplesmente recuou todo o time. Só que tem um detalhe, o Santos se defende mal. O Santos não é um time aplicado e com padrão defensivo. Não é um time que ataca com força, marca bem e se defende bem. Não é, não tem isso. Né? É um time que depende do individualismo e sem a bola é uma equipe espaçada. Que de vez em quando nos duelos perde muito, mesmo com o time jovem do meio para trás. Então tem que tomar cuidado. O Canhão narrou aquele lance do René, estava aqui do meu lado. O René pega uma bola na lateral do campo defensivo e vai parar dentro da área do Santos, com 6 jogadores atrás dele. Não é brincadeira, pessoal. Eram 6 jogadores atrás do René. Ele escapa dos 2 primeiros e depois escapa de um terceiro no círculo central, perto da lateral do campo. E aí 3 jogadores do Santos abandonam suas posições para marcar o René. E numa escapadinha ele chuta no gol com o Arão chegando atrasado. Então, quase que o Santos toma um gol por pura falta de padrão, né? Por falta de guardar a posição e também de uma marcação melhor. Então o placar de 1-0 é bom, é ótimo. Se terminar assim, 3 pontos para o Santos e talvez o Santos fora da zona de rebaixamento. Já hoje, porque ultrapassa o Vasco. O Vasco joga amanhã contra o Galo num confronto direto. Agora, esse futebol agrada? Não. Esse futebol é compatível com o que o Santos gasta? Não. Aliás, bem abaixo, eu diria. Então o Santos precisa, pelo menos, dormir durante a Copa do Mundo fora da zona de rebaixamento. E aí, fazer o que tem que fazer. Tirar os que não servem mais e que custam muito caro. Apostar, sim, no pessoal da base. E trazer 2 ou 3 jogadores. Não precisa gastar muito, mas pelo menos numa gestão melhor de elenco. Mas jogadores com nível físico maior, com biotipo maior. Né, e com mais força também para ajudar o Santos no segundo semestre. Lembrando que na Copa Sul-Americana o Santos foi bem. Por quê? Mesmo que vá para o playoff, ele pegou a Universidade Central da Venezuela. Dá para passar. Né? E passando da Universidade Central, o caminho do Santos numa hipotética semifinal não é algo muito difícil na Copa Sul-Americana. Então é isso. O Santos dorme fora da zona de rebaixamento, ganhando hoje, tentar manter essa vitória e depois pensar no que vai fazer no segundo semestre.
3: E só pontuar, Pretzel, o que você falou sobre essa falta de constância mesmo do Santos, principalmente no coletivo. Logo no início do jogo a gente teve o lance, que você até brincou aqui, ó, o embrólio de jogadores ali no campo adversário.
2: Chamou muita atenção.
3: E aí, na volta, o Gabriel até tentou encontrar alguém, não tinha para quem tocar a bola, né?
2: Esse lance foi impressionante, é início de jogo e aí o Santos tem, acho que é o Bom Tempo pega a bola, tinham 6 jogadores ao lado dele, num círculo assim, onde você vê uma desorganização da equipe, né? Uma equipe que não tem o padrão para sair em contra-ataque. E aí o Bom Tempo toca pro Gabigol, que pega a bola, e quando ele olha para frente, ele tinha espaço, não tinha ninguém. Não tinha ninguém, então ele parou para esperar chegar alguém de trás para fazer um contra-ataque a partir da linha divisória do gramado. Então é muito pouco. O Cuca é um bom treinador, até acho que é, Ana, mas o Cuca eu acho que de vez em quando ele, taticamente, ele deixa um pouco a desejar, né? E o time do Santos é ansioso, é um time nervoso, é um time que a bola queima, mas como fez 1-0, deu uma melhorada, uma acalmada, mas ainda assim o jogo está completamente aberto e o Vitória tem sido um time perigoso, apesar da sua limitação técnica.
3: Por enquanto, 1-0 na Vila Belmiro, Santos saiu na frente, vamos ver como se comporta o técnico Cuca nessa volta, se terá mudanças ou não também do Jair Ventura, né, que já teve que fazer uma alteração. A gente volta já, esse é o Intervalo Inteligente e futebol é na Bandeirantes.
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2: Quarta etapa da temporada 2026 da Copa Truck BHB 20, o GP Prometeon, que será disputado neste fim de semana no Autódromo Internacional de Interlagos, teve
3: fritas para apanhar.
4: Qual é a
2: peixinho na Zona Sul paulistana. Foi um dia que teve dois protagonistas. Na Pro, Leandro Totti foi o autor da volta mais rápida na pista de 4.309 metros, ao ser o único a andar abaixo de 2 minutos e 5 segundos no primeiro treino com a Iveco 73 da Vanuatu Racing. Na segunda sessão entre os feras, o mais rápido foi Felipe Toso. Na Elite, quem deu as cartas foi Nicolas Giafone, vice-líder do campeonato, 20 tentos atrás do gaúcho Maicon Rolsen, o piloto da R.